0: que pusesse pôr em causa a idoneidade, a seriedade, a transparência e aquilo que é mais, mais relevante para qualquer ser humano, que é a sua honra. Portanto, não encontrei nada, são coisas comezinhas.
1: Declarações de Luís Neves, Ministro da Administração Interna, esta noite à SIC Notícias.

0: ter terminado um conjunto de pessoas provocaram desacatos com as forças de segurança. Foram também incendiados alguns caixotes do lixo. A força de intervenção da PSP foi mobilizada para a escadaria do Parlamento. Teve de intervir. Acabaram por ser detidas 6 pessoas. No entanto, Tiago Oliveira garante que os membros do sindicato não estiveram envolvidos no confronto.
1: O que lhe posso dizer é que não tem manifestantes da CGTP naquela manifestação.
2: Sim, mas devem ver o que está a passar.
1: Agora, há grupos que se integram nas manifestações da CGTP para depois levar por diante este tipo de situações e concretizar este tipo de momentos. Mas acho que o objetivo foi conseguido pela CGTP, que tivemos, de facto, de norte a sul do país, incluindo nas regiões autónomas, um conjunto muito largo de manifestações com a presença de milhares de trabalhadores.
0: Declarações do secretário-geral da CGTP à RTP. Tiago Oliveira, que aproveitou também para voltar a criticar o governo, acusa o executivo de arrogância e também de ignorar os trabalhadores. Segundo a polícia, os detidos, são 6, estão indiciados por desobediência e resistência e coação sobre o funcionário. O superintendente da PSP, Jorge Rezende, explica que a polícia fez vários avisos que não surtiram efeito.
3: Cerca de 10, 15 minutos depois, algumas das pessoas, utilizando grades, ocuparam a via pública, pondo em causa a segurança dos utentes da via pública, tendo sido alertadas para não o fazer, e tornaram-se violentos, designadamente arremessando garrafas. Posteriormente, houve um aviso legal que a manifestação se tinha tornado violenta e, como tal, teria que cessar. E foram dados 5 minutos para dispersar. Passados estes 5 minutos foi feito novo aviso. Passados 3 minutos foi feito novo aviso. Tentou-se de todas as maneiras que as pessoas cessassem aquele tipo de comportamento e abandonassem o local.
0: Explicações do superintendente da PSP, Jorge Rezende. Também houve reações por parte do governo a estes confrontos. No briefing do Conselho de Ministros, que aconteceu esta quarta-feira, o ministro da Presidência, António Leitão Amaro, também elogiou a atuação da polícia.
4: Lamenta profundamente o comportamento de alguns, e eu quero sublinhar de alguns, que ultrapassaram os limites mais do que aceitáveis do direito à greve, que provocaram desacatos, que ofenderam a ordem pública e que confrontaram a autoridade das forças de segurança portuguesas. Eu queria destacar que se lamentamos profundamente estes comportamentos condenáveis, que ultrapassam o que é razoável e aceitável numa democracia livre e no direito à greve e no seu livre exercício, é importante deixar claro que este foi um comportamento de alguns. Não, o comportamento da maioria dos manifestantes, e pela informação que temos, não é um comportamento associado à organização e aos organizadores desta manifestação.
0: Declarações de António Leitão Amaro na conferência de imprensa do Conselho de Ministros. Ainda sobre a greve geral, a Ministra do Trabalho diz que o teletrabalho dificultou a análise e contabilização da adesão à greve. Maria do Rosário Palma Ramalho falou aos jornalistas no final do Conselho de Ministros, também desta quarta-feira. A Ministra, com a pasta do Trabalho, conclui que a adesão foi residual no setor privado e reduzida no setor público. Sublinha que, na administração pública, a adesão foi apenas de 23%.
5: Alguns setores comunicaram que também tinham recorrido largamente ao teletrabalho, pelo que muitas ausências não podem ser identificadas como adesão à greve, mas sim como trabalho à distância, que é hoje, como sabem, uma realidade dos nossos dias. No setor privado, confirma-se que a adesão à greve foi absolutamente residual.
0: Maria do Rosário Palma Ramalho falou ainda sobre alguns constrangimentos no setor da educação e da saúde. Explica que cerca de metade dos alunos não conseguiram realizar a prova da frição agendada para esta quarta-feira. Já na saúde, só se realizaram apenas 25% das cirurgias programadas. Antes, também o Primeiro-Ministro fez um balanço desta greve. Diz Luís Montenegro que apenas serviu para prejudicar a vida de muita gente. Admite que podem ser utilizados todos os meios de luta, mas diz que, enquanto cidadão e português, todos temos uma responsabilidade perante os atos.
6: Apenas me parece, como cidadão, como português e como primeiro-ministro, que todos temos uma responsabilidade, e a responsabilidade também integra aquilo que são as consequências dos nossos atos. A consequência desta greve, no final deste dia, parece-me que passou apenas por prejudicar a vida de muita gente, porque as posições políticas que queriam ser transmitidas já eram conhecidas, já eram, enfim, afirmadas.

0: por estas estruturas há bastante tempo.
1: Declarações de Luís Montenegro, ouvido depois do Conselho de Ministros. Vamos fechar com uma notícia de desporto. José Mourinho vai mesmo para o Real Madrid, isto caso Florentino Pérez vença as eleições. A informação foi confirmada pelo próprio atual presidente do Real Madrid, consta nas propostas do plano de candidatura de Florentino Pérez, e o treinador português já apareceu num vídeo de apoio ao atual presidente com a camisola dos merengues vestida. As eleições do clube espanhol acontecem já no próximo sábado. Notícia de fecho deste jornal da 1 da manhã. A informação regressa à antena da Rádio Observador à 1:30. Até lá.
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3: Há 2 meses acolhi neste espaço o André Carvalho Ramos, jovem jornalista da CNN, com uma presença forte nas redes sociais, onde através de vídeos curtos e muito bem editados tem explicado como se desmonta a desinformação. Hoje continuo nesse esforço de chamar colegas meus que partilham essa cruzada pela verdade e boa informação e nesse sentido fazem mover um bom trabalho nas redes. Sim, eu sei que são da concorrência, mas estão do mesmo lado da barreira, pelo jornalismo, pelo bom jornalismo, pela verdade, pelo pensamento crítico, para bem de todos nós. É o caso de Ruben Tiago Pereira, desde há 7 anos jornalista multimédia do Expresso. É um jornalista a tentar explicar como funciona o ecossistema mediático onde vivemos. Algoritmos, redes sociais, atenção, desinformação, propaganda, opinião pública, tudo aquilo que molda a forma como vemos o mundo. A missão é simples, ajudar a compreender esta pequena máquina de fazer raiva que carregamos no bolso, sem teorias da conspiração, sem paternalismo, com investigação, estudos e, já agora, um pouco de humor. Vamos conhecer o que o motiva, como consegue navegar neste mar de ideias falsas e câmaras de eco e com que dicas e truques nos pode ajudar a se engrar neste mundo cada vez mais complexo e extremado. Sem medo, o Ruben chama-se a si próprio o saco de pancada favorito da internet. Olá, Ruben, e bem-ajo por ter aceitado este meu convite. Bem-vindo.
4: Muito obrigado.
3: Rádio Observador. É um grande prazer estar aqui a falar contigo.
4: Igualmente.
3: Tu nasceste a 14 de dezembro, portanto és daqueles que quando chega ao Natal, desde pequeno... Sim, a gente dizia, este presente já é um bocadinho maior porque já é para o Natal e para os anos.
4: Sim, sim, sim. Eu sofri. Toda a minha vida, são 33 anos a receber, Por acaso, assim, justiça esteja feita aos meus pais e à minha família toda, que nunca se imiscuíram de me oferecer duas prendas.
3: Okay.
4: Mas geralmente é conjunta. E portanto eu já sei que quando recebo para o Natal, nos anos, geralmente fica para o Natal e às vezes vice-versa.
3: Quando tu dizes que nasceste e cresceste no Ribatejo, que Ribatejo é que é? Que zona?
4: Eu chamo-lhe as Portas do Ribatejo, é assim, a definição não é, se calhar não é a melhor, porque tecnicamente então, as Portas do Ribatejo é ali a zona da Alverca, do Ribatejo.
3: Está a pensar nisso?
4: Pronto,
3: sim,
4: não,
3: sim.
4: Mas eu vivo em Samora Correia, que já é okay. Do outro lado da ponte.
3: É margem sul já.
4: É margem sul.
3: Poente.
4: Sim.
3: Não, margem, exato, nascente, ou ao contrário, do outro lado.
4: Sim, é margem sul do Tejo, embora naquela zona ninguém propriamente se identifique, nunca se fala muito nessa questão das margens.
3: Uma terra de grandes retas e grandes cruzamentos.
4: É, exatamente. Antes da ponte 25 de Abril, era por ali que passava toda a gente que queria ir para o sul do país.
3: Carbono, não é?
4: Sim,
3: sim.
4: Ali.
3: Muito bem, esta tua vocação, e tu dizes com graça, tenho um irmão mais velho e o meu pai militar e mãe doméstica, isto é quase a lição do Salazar, aqueles quadros.
4: É.
3: Olha, aprendi com uma convidada minha que havia, 7 quadros desses, não sabia, só me lembrava daquele, e há 7 com várias indústrias.
4: Toda a gente conhece.
3: Esse é o famoso. Olha, a tua vocação da comunicação, e tu és um ótimo comunicador, aliás, já foste várias vezes premiado pelas tuas reportagens e tudo, tu, sozinho ou em equipa, o que é que tu querias ser quando eras pequeno? Sempre foi isto, jornalismo, vias telejornais e adoravas, eu quero estar do lado de lá.
4: Não. Então, não, eu sei que era romântico dizer que sim, mas não, o jornalismo aparece numa fase já de muita confusão na minha vida, não sabia bem o que é que queria fazer. Eu fiz ciências, bem, o meu currículo é um bocadinho, eu estudei 3 anos em Bruxelas.
3: Exatamente, do 7º ao 9º.
4: Do 7º ao 9º, uma escola europeia.
3: Louvre-Saint-Lambert. É por isso que tu falas um francês muito bom.
4: O meu francês está muito enferrujado.
3: Mas ias para lá não, já saber francês ou aprendeste lá?
4: Aprendi lá. Esses 3 anos mudaram muito a minha vida, foi o meu primeiro contacto com o mundo. E com outras culturas e enfim, perceber que existe mais para além daquilo que nós somos e fazemos aqui em Portugal.
3: A escola europeia, de facto, foi um
4: autêntico, incrível, catalisador, um baque na minha educação.
3: E imensos colegas de todos os países e mais algum, não?
4: Exatamente, sim, tínhamos muitas secções com muitas nacionalidades. Esses três anos mudaram muito a minha vida e foi lá que me comecei a posicionar para as letras. Aprendi a falar mais três línguas, portanto passei a falar quatro línguas: português, espanhol, inglês, francês. Gostava muito dessa área, mas depois, quando vim para Portugal, fui precisamente ali na transição do nono para o décimo ano, fui vítima daquela do mas vai para ciências, que é onde há mais trabalho. Pronto, e fiquei ali quatro anos a bater de frente com a matemática e com a físico-química e com a biologia. Quando saí das ciências,
3: eras bom nisso também?
4: Ou
3: não tão bom?
4: Olha, vou-te dizer o seguinte: tive 18 no exame de português e passei, nem sei bem como, a matemática. Portanto, isso já foi tudo. Também tinha boas notas a biologia e geologia, físico-química já não tanto, e a matemática era o meu ponto fraco, o meu calcanhar daqueles.
3: O que é que vocês viajavam muito? Estavas ali no centro da Europa, aproveitavas para viajar.
4: Nesses três anos viajámos muito, fizemos road trips pela Europa.
3: De facto é o umbigo do mundo completamente.
4: Completamente. Nós estávamos no centro da Europa e eu acho que isso também...
3: Holanda, França...
4: Sim. Íamos almoçar a Holanda, que era...
3: Incrível.
4: Íamos jantar a Luxemburgo, essas coisas, porque incrível. Lá de facto é uma hora e meia de viagem, duas horas de viagem. E é possível fazer, e viajámos muito, fomos muitas vezes a Paris, lá está, viajámos muito para a Alemanha. O meu pai era militar, nós conseguimos dormir nas bases militares, que também era, enfim, era uma confluência de coisas que contribuiu muito para a minha...
3: Mas muita sorte na tua vida.
4: Sim, esses três anos foi um grande...
3: Ou talvez seja o culminar, mas tiver...
4: Esses três anos em específico, porque depois o resto da minha educação é absolutamente standard, ou seja, esses três anos foram anos de grande... Foram muito catalisadores de uma boa educação. O resto da minha educação foi uma educação como a das outras pessoas todas. A escola pública portuguesa... Sim. Pronto, andei ali a patinar um bocadinho no secundário, e foi aí então que, quando vou para a faculdade, que esbarro com um curso de técnico científico, do qual não gostei nada.
3: E foste para a engenharia de som?
4: Eu fui para a engenharia de som, que não se chamava engenharia de som, era licenciatura em tecnologias da música.
3: Fizeste um semestre e chegou-te e sobrou-te.
4: Fiz um semestre, não me dei muito bem com aquilo, e depois foi aí que eu fui para casa e tive um semestre parado. Fiz o meu gap year, digamos assim, foi só um semestre.
3: Gap half year.
4: Exato, half year gap.
3: Aí é que foste youtuber, foi aí.
4: Aí que faço um canal no YouTube, aí meto-me em todas, vou a todas, porque eu estava completamente perdido. E fiz muitas coisas nesse semestre, e aí que começa a nascer. Eu acho que aí reencontro-me e volto outra vez às letras, e sou honesto comigo próprio e digo: chega, eu sou um peixe fora d'água, eu não fui feito para as matemáticas, eu não fui feito. Mas atenção, eu até gosto das ciências, eu até gosto de matemática, gosto de físico-química, mas é uma coisa que me sai com alguma dificuldade. Sim, não me sai naturalmente bem.
3: Exatamente.
4: E aliás, a minha educação depois acabou por se tornar também, mesmo na faculdade, quando chega à parte das cadeiras de economia, de estatística, de não sei o quê, eu fiz aquilo com uma perna às costas porque vinha de ciências. Portanto, isto tudo, no fundo, no regrets, sem ressentimentos, voltamos...
3: Também estou aqui no jornalismo e o meu curso era de engenharia, que não tem nada a ver, mas
4: exatamente.
3: A cabeça científica ajuda imenso.
4: Completamente, isso é incrível. Muito, muito verdade. O pensamento científico.
3: O teu YouTube, tinhas 18, 19, 20, 21 anos, 22, tu já adoravas escrever, a pesquisar, aparecer, editar. Isto era muito... Estes teus YouTubes eram muito comédia, ou era mais informativo, ou eram os dois?
4: Foi uma altura de definição daquilo que eu de facto queria fazer.
3: Okay.
4: Na altura achava que queria ser o John Stewart da cá do Burgo. Mas
3: infotainment.
4: Era infotainment, no fundo era essa a definição. Não era bem comédia, não era bem... Pronto, e depois comecei a estudar, e nessa parte de... Eu fazia esses vídeos enquanto andava na faculdade, e foi uma altura de perceber o que é que queria fazer.
3: Okay.
4: E na faculdade acabei por me apaixonar por jornalismo,
3: Mas já estavas na ESC.
4: Eu já estava na ESC, sim.
3: No curso de jornalismo. Um bocadinho o que é que... Portanto, isto, o Ruben T.A. qualquer coisa, que era o teu canal...
4: Era o meu canal.
3: Já vinha de trás?
4: Já vinha de trás.
3: Antes da faculdade?
4: Sim. Okay. Começou lá está, começou nessa transição do...
3: Tiveste algum alcance aí, o teu canal era visto, era bastante visto.
4: Era. Ainda tive alguns vídeos... Tive alguns vídeos virais, que hoje em dia, já, bem, esse termo já não se usa tanto.
3: Esta primeira geração de criadores que tu pertences a esta primeira geração.
4: Sim. Foi uma geração de criadores, acima de tudo, que estrearam a plataforma e ajudaram a normalizá-la junto também do público geral. E de facto foi uma altura de grande definição, lá está, como eu te dizia. O que é que aconteceu aí pelo caminho? Eu apaixonei-me pelo jornalismo e quando saio da faculdade começo a trabalhar e pronto, e nunca mais. E depois também as coisas acabam por se incompatibilizar, não é? Porque quer dizer, um jornalista que está a trabalhar a sério numa redação não pode propriamente andar a dizer o que lhe apetece na internet.
3: Sim, muito bem. Tu recebeste, enquanto estavas ainda na faculdade, este prémio Dignitas, do jornalismo universitário, da Assembleia da República, com esta genética do humor, aliás, com o João Francisco Gomes, também nosso colega.
4: Sim.
3: Um trabalho que vocês tinham feito para a cadeira de jornalismo televisivo, também, com a Ana Leal.
4: Sim. Que era lecionada para a Ana Leal, sim.
3: Extraordinária amiga. Que tu fizeram sobre a genética do humor. Curioso, sobre o síndrome de Down e Nara?
4: Sim, no fundo esse trabalho incidia sobre o... Bem, já foi há alguns anos, espero não dizer nenhum disparate, mas esse trabalho era precisamente sobre...
3: Como
4: o acompanhamento desde da nascença até à idade adulta faz a diferença na vida de uma pessoa com síndrome de Down. E de facto nós tínhamos vários casos de várias idades e até tínhamos um jovem que penso que o nome era Manuel, se não me lembro, que já tinha 18 ou 19 anos e era muito independente, tinha conduzia, tinha carta de condução, tinha um trabalho, tinha... Pronto, e também entrevistámo-lo a ele, tivemos em casa dele. Foi uma reportagem muito, muito...
3: Vocês viram alguns casos reais até porque acompanharam e também a importância de com santa classe económica e a idade, isso pode, através desses casos reais, o que influencia.
4: Completamente,
3: sim,
4: e influencia muito. O acompanhamento prévio, começando logo logo ainda antes de nascer, depois de nascer, ali os primeiros anos de
3: vida.
4: Sim, claro. E logo ali nos primeiros anos de vida, o acompanhamento é absolutamente crucial.
3: Fizeste depois uma pós-graduação em guionismo para a televisão, na World Academy. Que é importante, onde deixas os teus créditos alheios e continuaste a formar-te, que é muito importante. Houve este período aqui há uma década que passaste no canal Q, tinhas este incrível consciente.
4: Foi ainda no período de definição, antes.
3: Línguas
4: de
3: perguntador também, este Vox Pop que tu fazias. Percebeste então, mas aí percebeste também não querias ser comediante, mas jornalista, sim, aí falou mais alto.
4: Eu acho que fui para onde a vida me foi levando. Eu nunca tracei barreiras, nunca disse, eu não quero ser isto, quero ser aquilo, mas a vida foi-me levando para certos sítios. Eu fui indo e pronto, olha, e depois de facto, quando comecei a trabalhar no Expresso. Adorei, foi logo o meu chamamento, deu-se logo ali, não, nunca mais
3: parei. Tiveste esta passagem aplindo por marketing na Thumb Media, na Gold Nutrition e passaste isto, estes meses que foste convidado até chegar então ao SMAC, portanto, esta plataforma de publicação digital.
4: Era um projeto novo da empresa na altura.
3: Quase que abriste, não é? Porque vocês eram pouquíssimos.
4: Nós triámos o projeto durou um ano ou dois, depois quando foi extinto acabei por ir para o Expresso.
3: Muito bem. Qual é, Ruben, a missão principal do jornalista? Interpretar o mundo, dar a conhecer o que se passa? Como é que tu explicarias isso, definirias isso?
4: Olha, é uma...
3: A missão principal.
4: É uma pergunta interessante. Eu costumo definir-me e aquilo que eu faço, sou um bocadinho conservador neste campo, que é, eu acho que os jornalistas não são detentores da verdade.
3: Okay.
4: E isso é importante dizer, porque a verdade não é subjetiva, mas depende muito das perspectivas. Eu acho que o jornalista é um, se quiseres, um timoneiro das percepções. O que é que eu quero dizer com isto? Quando nós abordamos um determinado tema, iniciamos uma reportagem que geralmente começa com a pesquisa, eu acho que esse primeiro papel da pesquisa é perceber precisamente... Eu costumo fazer este instrumento quando avanço para uma reportagem e faço muita reportagem, tenho este instrumento que desenvolvi, que é uma espécie de mapa de percepções.
3: Okay.
4: Através da pesquisa que faço, começa a delinear, ok, quantas pessoas estão a olhar para este tema, quantas pessoas envolve este tema, quantas perspectivas tem este tema. E faço o meu mapazinho e começo então depois a traçar a linha cronológica, como é que eu vou navegar por este tema, apresentando todas essas perspectivas e todas essas percepções. E no fundo eu acho que o jornalista, o que lhe cabe fazer é isso, o jornalista é um timoneiro, um navegador de percepções, okay. E a proposta, uma reportagem no fundo é o jornalista a propor ao leitor, venha comigo,
3: eu acompanho nesta visita,
4: exatamente, okay. Venha comigo,
3: vou guiar uma visita,
4: venha comigo, okay. nesta viagem e vamos sobre este tema, vamos navegar, okay, por todas estas percepções. Estas pessoas pensam assim, estas pessoas pensam assim, estas pessoas pensam assim.
3: Esse teu mapa é também como é que as percepções mudaram ao longo do tempo?
4: Sim, também pode ser, por exemplo, uma das percepções pode ser a percepção do historiador sobre o tema, e aí, okay, tu aí consegues mergulhar logo na história deste determinado tema, não é? Isso eu acho que é importante porque principalmente numa era em que o jornalista está sempre sob pressão de assumir lados, é importante também explicar às pessoas. Acho que isto é um conceito que faz parte e que as pessoas devem ter como no seu arsenal de conceitos de literacia mediática. Sim. Que é esta questão da objetividade e da verdade. O jornalista não é detentor da verdade, e eu até sou bastante conservador, por exemplo, neste campo, quando os blocos informativos televisivos se vendem como veja aqui toda a verdade, etc. Sim. Eu fico sempre assim com
3: um bocadinho pé atrás.
4: Sim, com um bocadinho pé atrás. Não gosto com dessa forma. Sim. Não gosto dessa
3: sempre
4: forma.
3: Que há mais verdade, não é? Há quem
4: sim.
3: Diga, depende do ponto de vista e não sei o quê.
4: Não acho que a verdade seja subjetiva. Acho que em algum ponto encontra-se um consenso e chega-se a uma verdade, okay, depois de explorar muito um determinado tema de uma forma muito densa, quase ao nível de um mestrado. Tu, quando fazes reportagem, não sentes que fazer uma reportagem é quase como fazer um mestrado. Tu mergulhas num tema, estás lá meses a estudar, ficas perito naquilo, pronto. E no fundo é isso, no final chegamos a um consenso. Okay. Eu acho que o nosso papel enquanto jornalistas é levarmos as pessoas a navegar por essas percepções e no final fazê-las chegar a um consenso.
3: Mas isso não quer dizer obrigar as pessoas a pensar como tu.
4: Não, não, não.
3: É dar-lhes os dados,
4: dar-lhes
3: para elas próprias saberem ler a realidade ou interpretar ou fazer o que quiserem com aquilo, não é?
4: Exatamente.
3: Há esse passo.
4: Exatamente.
3: É?
4: Mas é importante as pessoas, quando mergulham numa reportagem,
3: ter os dados certos e estar informados é onde, como se fazem as boas escolhas.
4: Exatamente.
3: Obviamente.
4: E eu acho importante, quando as pessoas mergulham numa reportagem, saberem ao que é que vão e perceberem que o jornalista não está ali como o fornecedor das verdades. O jornalista está ali como a pessoa que está a guiar por aquele tema. Sim. E por aquelas percepções todas. E porque isto depois traz outros problemas, que é o jornalista, como está a navegar por um mar muito turbulento, por vezes, dependendo do tema, de percepções, tem que tomar decisões. E essas decisões são uma manipulação da reportagem, não é? Pronto, por exemplo, se fizeres um documentário de uma hora sobre um determinado tema, navegaste por aquela gente toda, foste aos sítios todos, falaste sobre esses assuntos todos. Olha, por exemplo, a tauromaquia, o documentário que eu fiz, o Arte, foi, Sangue e Ouro, em 2024, acho que é um ótimo exemplo para isto, porque é um tema muito controverso, com muitas bolhas, muitas percepções. Como é que tu navegas por isto? Fazes um documentário de uma hora sobre este tema, e no final apresentas um documentário que tu dizes assim: isto está aqui, um bom produto, está contemplativo, voa todas, apresenta todas as perspectivas.
3: Exatamente.
4: No final dizem-te assim: ok, escolhe um título para o artigo. Como é que tu resumes um documentário de uma hora em 100 caracteres?
3: Neste caso, Arte, Sangue e Ouro, foi o que
4: sim, Arte, Sangue e Ouro.
3: Passou depois nas 5 notícias, é verdade?
4: Sim, e uma entrada.
3: Pois,
4: e agora uma entrada.
3: Mas tem que chamar a atenção, tem que ser apelativo.
4: Tem que chamar a atenção, tem que cumprir os instrumentos da narrativa, que é, tem que contar uma história, tens que chamar a pessoa para dentro.
3: Se calhar não deves mostrar o teu viés, ou viés, algum viés na interpretação das coisas.
4: Vais ter sempre,
3: vais ter sempre um
4: viés, porque o jornalista também é uma pessoa,
3: tudo,
4: também tem preconceitos.
3: Diz,
4: exatamente.
3: A importância que tu dás a um assunto e não ao outro.
4: Um jornalista também tem preconceitos,
3: mas
4: deve ser naturalmente uma pessoa mais desconstruída, e eu acho que isso faz parte da formação do jornalista, porque não, por isso é que não é qualquer pessoa que pode ser jornalista, porque de facto há essa obrigação do jornalista de se desconstruir ao longo da sua carreira e da sua vida para saber entrar numa reportagem, para saber entrar num tema minimamente despido de, ou seja, não ir comprovar uma tese, não é? Pronto.
3: Desse preconceito, digamos assim, ou dessa pré-ideia.
4: Saber ouvir os outros despido dos seus próprios preconceitos, isso é super importante, e acho que é por isso que nem toda a gente pode ser jornalista, e é preciso ter acesso à profissão, estudar, ter uma formação. Isso é super importante.
3: Como o tempo voa. Ruben, Tiago Pereira, a primeira parte já foi, quero-te não desistas, vamos já fazer aqui um brevíssimo intervalo e já voltamos à conversa. Até já.
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Muito boa noite, está com a Rádio Observador, à altura de atualizarmos toda a informação e começamos com a política nacional. Esta noite, o Ministro da Administração Interna admite que teme a época de incêndios deste verão, mas garante também que o Siresp vai estar operacional. Em entrevista à SIC Notícias, Luís Neves admite estar preocupado, sobretudo com a região de Leiria, afetada pelas tempestades. Diz que há muita madeira, muito combustível caído e, sobretudo, muitas estradas e caminhos rurais que ajudam no combate, completamente destruídos. No entanto, reitera que já foram limpos também mais de 10 mil quilómetros e ressalva que os meios de prevenção e o Siresp vão estar 100% operacionais para a época de incêndios. Sobre a greve geral, o secretário-geral da CGTP garante que os membros da Central Sindical não tiveram nada a ver com os desacatos na Assembleia. Tiago Oliveira sublinha que as manifestações em todo o país foram pacíficas. No entanto, em Lisboa, já depois da manifestação da CGTP ter terminado, um conjunto de pessoas provocaram desacatos com as forças de segurança. A força de intervenção da PSP foi mobilizada para a escadaria do Parlamento, teve de intervir, acabaram por ser detidas 6 pessoas. Segundo a polícia, estes detidos estão indiciados por desobediência. O superintendente da PSP, Jorge Rezende, explica que a polícia fez vários avisos que não surtiram efeito. Vamos também ouvir essas declarações já a seguir no Jornal das Duas. Ainda sobre este tema, a ministra do Trabalho diz que o teletrabalho dificultou a análise e a contabilização da adesão à greve. Maria do Rosário Palma Ramalho falou aos jornalistas no final do Conselho de Ministros desta quarta-feira. A ministra, com a pasta do Trabalho, conclui que a adesão foi residual no setor privado e reduzida no setor público. Sublinha que na administração pública a adesão foi de apenas 23%. Maria do Rosário Palma Ramalho falou ainda sobre alguns constrangimentos no setor da saúde e também da educação. Explica que cerca de metade dos alunos não conseguiram realizar a prova de aflição agendada para esta quarta-feira e que na saúde só se realizaram 25% das cirurgias programadas. Vamos fechar com uma notícia de desporto. José Mourinho vai mesmo para o Real Madrid, isto caso Florentino Pérez vença as eleições no clube merengue. Pelo menos é a garantia dada ao final desta quarta-feira pelo atual presidente do Real Madrid. A contratação de Mourinho consta nas propostas do plano da candidatura, que foi entretanto apresentado. O treinador português aparece num vídeo de apoio ao atual presidente do Real Madrid, com a camisola dos merengues vestida. No entanto, na última hora, segundo o jornal Record, o Special One contactou o Benfica e garantiu que não gravou o vídeo em que surge equipado à Real Madrid. José Mourinho diz que se tratam de imagens geradas por inteligência artificial. As eleições do clube espanhol acontecem já no próximo sábado. Bruno Batista, antigo candidato a vice-presidente do clube encarnado, diz que o impasse do futuro de José Mourinho termina com um divórcio não amigável a 3 partes, entre o treinador, o Benfica e os adeptos. Vamos também ouvir essas declarações já a seguir no Jornal das 2 Horas. Até lá!

0: Estamos a conversar com o Ruben Tiago Pereira, que ele é há 7 anos jornalista multimédia do Expresso e que no seu Insta tem tentado explicar como é que funciona o ecossistema mediático onde vivemos. Estamos a falar do jornalismo em geral, a missão principal do jornalista, estávamos a falar disso. E Ruben, o contacto com o público é obrigatório para ti? Há quem, se calhar, faça o seu trabalho e tu gostas e valorizas isso e tens jeito, tens boa imagem, tens boa voz, és muito bom nos vídeos que fazes, mas se calhar há quem não goste disso e prefira estar na sua cabine como esta.
1: Eu acho que grande parte dos jornalistas dispensa essa parte do contacto com o público, pelo menos os jornalistas de imprensa. Acho que preservam muito a sua privacidade. Eu também não vivo dependente de
0: tiveres que puxar mais uma coisa e só apresentar a reportagem.
1: Eu gosto que as minhas reportagens sejam vistas, como é óbvio, não é? E que as pessoas cliquem e leiam e vejam. A atenção incidir sobre mim em específico, não faço questão nenhuma, vivo muito bem sem isso. O que acontece aqui e a razão pela qual comecei recentemente a fazer vídeos para o Instagram, para a minha página, que já existia, era uma página pessoal, simplesmente decidi transformá-la nisso, foi porque, de facto, este tema da desinformação... Sim. Olha, não sei o que digas, estava-me aqui entalado porque era uma conversa que eu estava a ter todos os dias com colegas de trabalho, nos jantares de família, nos almoços de família,
0: os amigos... de conspiração, as fake news...
1: Eu estava a falar disto praticamente todos os dias, claro, e está a consumir completamente as pessoas.
0: O que estás aqui? É por causa disso? É de facto as pessoas estão... Há muitas muito perdidas. Como é que a gente interpreta isso? Em que é que a gente vai acreditar? Já o generative AI, já tem os pais a ligar, os filhos a ligar aos pais a pedir dinheiro, mas é a cara do meu filho com a voz do meu filho, as coisas do meu filho... As pessoas já caem nisso. É impossível, às vezes, certas pessoas não caírem, se calhar, porque não estão preparadas.
1: Ainda ontem tive uma conversa sobre isso, que era... Tem andado um tipo a ligar-me, ligam-me e depois desligam. E veio logo outro e diz: ah, isso é para clonarem a tua voz. Bem, ficou logo ali o caos. Ele ficou preocupadíssimo com aquilo.
0: É bem capaz de ser verdade. Se calhar é uma máquina, é um bot qualquer.
1: Sim. Mas eu não fiz isso de ânimo leve. Foi um dilema para mim começar a fazer esses vídeos.
0: A ideia é que começaste com a maior naturalidade do mundo. Passaste do puro humor para uma coisa séria.
1: Mas quer dizer, entretanto tive 7 anos sem fazer absolutamente nada, sem aparecer, sem fazer só jornalismo puro e duro de redação, não é? E foi um dilema para mim porque esta questão dos jornalistas aparecerem nas redes sociais é uma tendência que vem descrita agora no último relatório da Reuters, do Reuters Institute, de 2025, como news influencing. E é uma tendência que eles estão a detectar, que é há cada vez mais jornalistas a lançarem-se a solo e a aparecerem como influenciadores de notícias. Mas jornalistas com carreiras absolutamente consolidadas. Jornalistas com carreiras absolutamente consolidadas.
0: Morgan,
1: E não só a CNN, neste momento, tem imensos jornalistas, até correspondentes e tudo,
0: que são freelancers
1: que têm os seus canais de Instagram e que são partilhados em conjunto com a própria CNN. Com o próprio CNN, quando eu digo CNN, digo outros meios de comunicação social, há imensos a fazer.
0: Nova, isso não é bom nem mau, é uma ferramenta nova.
1: Exatamente, é uma tendência nova.
0: Exatamente.
1: E o meu dilema aqui foi: esta tendência é nova, é incipiente, ainda não se estudou os efeitos dela sobre. Os possíveis efeitos dela sobre as redações, sobre o papel do jornalista na redação, sobre o papel do jornalista na sociedade, ainda não sabemos bem o que
0: ainda
1: é que
0: isso... Ainda é muito cedo para perceber...
1: Ainda é muito cedo. E eu tive receio, originalmente, de fazer parte do problema. Mas, ao mesmo tempo, também acho que o espaço informativo não pode estar...
0: refém dessa dúvida e dessa...
1: João, entrega à bicharada, que é mesmo
0: exato.
1: Assim.
0: Mas depois,
1: entrega à bicharada.
0: Entrega
1: à bicharada. Acho que os jornalistas... também têm que estar onde as pessoas estão.
0: Mas isso há-se tudo também. Ruben, isso não é desculpa, isto é, nas redações também há bicharada.
1: Sim, exato, pronto.
0: Não é lindo, estás num jornal... Não. Por exemplo, eu descobri que tu eras do Expresso pelo teu mail. Depois eu até mandei uma reunião, tu és a concorrência e tal, e tu a rir comigo. Empresa, e eu pensei, pronto, ok, tranquilo, porque eu gosto de louvar o teu trabalho e a tua cabeça e o teu... a buscar o pensamento crítico das pessoas. Isso é que é super importante. Eu te faço isso muito bem, percebi? Tenho que dar voz a este gajo.
1: Sim, e acho que é muito importante os jornalistas juntarem-se para falarem também sobre a profissão.
0: Para mim eras um youtuber que fazia aquilo, um instagrammer que fazia aquilo.
1: Sim.
0: Pera, ele tem...
1: Fui em tempos, entretanto, não.
0: E o Expresso pode ter aproveitado coisas tuas, mas não quer dizer que fosses da casa e depois é que eu vi que eras, mas...
1: Não, mas sou.
0: Mas cá está. Mas se esses podcasters e esses instagrammers são jornalistas encartados, que fazem coisas credíveis e que até outros canais podem até comprar e aproveitar, não sei o quê. Para mim isso é tranquilo, é mais uma ferramenta que está à disposição.
1: Sim.
0: Agora, de facto, ainda é cedo para avaliar.
1: Mas tem que se avaliar, tem que se estudar quais é que vão ser os efeitos dessa tendência, dessa nova onda,
0: sim.
1: Porque isso pode afetar a forma como as pessoas veem os jornalistas, pode contribuir para esta tendência de descredibilização dos meios de comunicação social. É. Pode ainda polarizar mais o espaço informativo na medida em que são ainda mais agentes a interceder, quer dizer, já não são só os Instagrams dos jornais, não é? São os Instagrams dos jornalistas também. E ainda não se sabe o que é que vai acontecer, pode também ter o efeito inverso, que é aumentar a credibilidade da informação, porque as pessoas geralmente tendem a confiar mais em pessoas do que em instituições. Sim. E se calhar ter jornalistas nas redes sociais que deem o nome, que deem a cara pela informação que estão a passar, pode ajudar
0: a instituição, o Jornal Novo.
1: Sim, e está plasmado no relatório da Reuters. Os inquéritos que eles fizeram
0: o que me assusta é os tais, e vieste agora do Parlamento Europeu, aliás, com o Rainha, outro dia, nosso colega aqui, onde tinhas tido uma entrevista com a porta-voz do Parlamento Europeu, Delfim, que dizia o Parlamento Europeu deu lugar a uns Instagramers, digamos assim, que foram para lá armados com gabinete de jornalista e estúdio, e que não são jornalistas, mas advogam-se jornalistas a espalhar teorias da conspiração. Isso é que é mau. Mas...
1: Sim, isso, o que aconteceu, não foi a Delfim que me disse isso, foi o André Carvalho Ramos que falou disso aqui no último podcast. Sim. Por acaso não conversei com a Delfim sobre isso, mas isso é verdade. Mas o que acontece...
0: Acho que são os partidos que propõem, aí para ser o nosso porta-voz aí, pronto.
1: Sim, ok.
0: Depois não é os jornalistas, isso é que devia ser.
1: Só para explicar, para quem não sabe, o Parlamento Europeu tem uma coisa que se chama Voxbox, que são estúdios que estão à disposição de toda a gente. Ou seja, qualquer jornalista que vá ao Parlamento Europeu trabalhar, cobrir os trabalhos do Parlamento, pode utilizar, reservar aqueles estúdios para lá fazer entrevistas, como nós fizemos, como eu agora fiz a semana passada, eu e a Rita Soares da Antena 1, fizemos com a porta-voz do Parlamento Europeu. Reservámos o estúdio, fizemos lá a entrevista com ela. E claro que isso pode ser aproveitado
0: pessoas que não sejam necessariamente
1: jornalistas.
0: Fazer informação à maneira dele.
1: É aquela velha dicotomia, liberdade de expressão.
0: Aliás, a tua entrevista foi sobre isso, não é?
1: Sim. A entrevista que fizemos com a Delfim foi nesse sentido, sim.
0: Fala-me só rapidamente, eu estou aqui várias reportagens que tu fizeste entre Vida e Europa, por exemplo, sobre os refugiados deste navio Lifeline, que foram acolhidos em Portugal. Esta tua primeira reportagem, O Muro Caiu e Eles Nasceram, os 30 anos da queda do Muro de Berlim, a Baixa de Lisboa, Liquidação Total, e aí tiveste uma menção honrosa nos prémios Vicente Jorge Silva.
1: Essa reportagem foi uma autêntica tese.
0: Megalógica para a SIC, não é? Foi extraordinário.
1: Foi para o Expresso,
0: exatamente.
1: Tinha era um
0: documentário. Esta que era sobre a Baixa, que é a grande montra de Lisboa para os turistas, mas tem 121 lojas fechadas, e falavas um bocado sobre isto. Muito bem, aqui sinto-me feliz. Há uma reportagem também sobre as mulheres afegãs que tu fizeste.
1: Sim, com Marta Gonçalves, sim. Essa história.
0: Fugir dos talibãs, são felizes hoje. Sinto-me feliz, é extraordinário. Os documentários que tu fizeste, como o Vulcão das Canárias, estiveste lá, por exemplo, não é?
1: Com a Joana Pereira Baixo.
0: A Grande Fábrica, sobre o tráfico dos animais de companhia, já lá vamos aos animais e ao cão centrado. E este da Mitra de quando, este trabalho? Com três colegas teus?
1: A Mitra era uma história da Joana, que a Joana Pereira Baixo já tinha em carteira há muito tempo, que já queria fazer há muito tempo.
0: Isto é extraordinário, este jornalismo histórico é muito importante.
1: Sim, com o Raquel Moleiro, e a Joana Pereira Baixo e a Raquel Moleiro são ótimas nisso, são mesmo ótimas nisso. Eu acabei por entrar para essa equipa e ainda bem, e o trabalho transformou-se.
0: Vencedor dos prémios AMI, Vicente Jorge Silva também. Mitra, O Depósito dos Miseráveis, uma reportagem sobre o capítulo mais sombrio e mais esquecido, menos conhecido do Estado Novo. Isto que era guardados ali na Mitra, ali embaixo, ao pé do Beato, para aquela zona.
1: Era onde era o Palácio da Mitra, Poço do Bispo.
0: Que ainda existe, que onde era o Palácio dos Bispos.
1: É,
0: a ditadura prendeu ali, ao monte, sem condenação nem recurso, os pedintos, os vadios, os aleijados, os loucos, as prostitutas, homossexuais. Era uma cidade dos mal-amados, de facto era um depósito de miseráveis. Rapavam-lhes o cabelo, metiam-lhes uma farda de cotim, um número ao pescoço, como um campo de concentração, mais de 20 mil crianças e adultos passavam por lá, fizeram uma reportagem incrível. E, de facto, este jornalismo histórico é muito importante a ver para as pessoas não repetirem exatamente os erros da história. As pessoas não conhecem isto, não sabem que isto passou há umas décadas.
1: Esta reportagem também aconselho a ver, está cheia de histórias.
0: Nós temos o jornalismo de investigação que precisamos.
1: Olha, eu acho que sou muito privilegiado neste sentido, que é, eu comecei a trabalhar no Expresso e lá fiquei durante 7 anos, e de facto posso falar da minha experiência própria, é uma redação onde ainda há tempo para se fazer coisas.
0: Pois, o tempo é essencial.
1: Tempo e dinheiro. O dinheiro vai flutuando, umas vezes há mais, outras vezes há menos.
0: O tempo é muito importante, estás sempre a dizer isso.
1: O tempo é muito importante.
0: As relações hoje não estão em vias de extinção,
1: é um ativo. É um ativo muito bom. E no Expresso, pelo menos até hoje, nunca me pude queixar, sempre que quis fazer uma coisa, sempre que tinha uma coisa que tinha que fazer, que esta reportagem tenho mesmo que fazer.
0: E deixavam-te.
1: Propunha e fui e fiz e pedi avales e pedia carros e ia e preciso uma noite naquele hotel, preciso uma noite naquele hotel. Isso, de facto, é tudo o que um jornalista pode pedir para fazer um bom trabalho.
0: Muito bom. Nós temos sempre boas histórias para contar. Vamos ter sempre.
1: Cada vez mais. E, aliás, deixa-me dizer isto. Já, voltando à literacia mediática, uma das coisas que as pessoas acham, e chama-se em inglês, tem o nome whataboutism, que é quando nós fazemos...
0: Whataboutism.
1: Que é sempre que nós... publicamos uma reportagem, vai lá sempre alguém. Dou-te um exemplo específico. O JTN publicou há uns dias o assassinato do Padre Max. Não sei se viste essa reportagem, está absolutamente maravilhosa. Deve ter demorado, não sei, mas deve ter demorado meses a fazer, se não se calhar anos. Que é sobre o assassinato do Padre Max, que foi, descobriram eles agora há pouco tempo, mandado assassinar por 5 mercenários pagos na altura pelo CDS. Uhum. Pronto, tu abres a caixa de comentários, e os primeiros comentários são todos: então e das FPV 25, ninguém fala.
0: Exato.
1: Então, isso chama-se isso whataboutism. Então, e que é? Tu publicas uma história sobre uma coisa, então e sobre esta? Ninguém fala. Pronto. E eu, deixa-me só dizer-te isto: que é o problema do jornalismo hoje em dia é que os jornalistas, há muitos jornalistas, publica-se muito, as redações são um frenesim total. Uhum. Há histórias sobre tudo. E eu sinto que muitas vezes tenho dificuldade em encontrar uma história que ainda ninguém tenha abordado.
0: Original, digamos assim.
1: Original. Às vezes penso, olha, isto está aqui, grande história, vou deixa-me cá ver. Já foi feito, o Observador já fez, ou o Público já fez, ou o SIC já fez, e já fez há 3 anos, ou já fez há 4 anos. Quer dizer, e portanto, esta percepção de que as pessoas têm de que os jornalistas falam disto, mas não falam daquilo, vão à internet, pesquisem, porque...
0: Às vezes não é verdade.
1: Embora, certamente...
0: Há temas que se calhar dá para... É outro ponto de vista, ou passaram 10 anos,
1: pronto,
0: não é?
1: E
0: não
1: ainda
0: é obrigatório,
1: mais, claro,
0: já,
1: claro.
0: Já se falou disso, não vamos falar mais. Não,
1: claro, não. Sim, mas isto para dizer, para também matar aqui um bocadinho este mito de que os jornalistas falam disto, não falam daquilo. Hoje em dia os jornalistas falam de quase tudo. E há reportagens sobre quase tudo, mesmo até agora sobre assuntos tão quentes como aquilo que se está a passar no Irão e em Gaza e em Israel e no Líbano. Quer dizer, há reportagens
0: e na Ucrânia
1: e há jornalistas no terreno a reportar, mas há sempre queixas de não falaram disto, não falaram daquilo, não deram esta perspectiva, não deram aquela.
0: Isso vai haver sempre.
1: Sim, vai sempre.
0: O saco de pancada, estás sempre a dizer isso.
1: Nós somos do saco de pancada da internet. Eu acho que hoje em dia, se o Expresso fizesse uma publicação só dizer bom dia e eu logo apareceu lá, logo alguém, bom dia, só sobre
0: quando está a chover,
1: então sobre a noite, ninguém fala sobre a noite.
0: Ninguém fala cheio, não ouvia bom dia nessa altura.
1: Exato.
0: Estar nas redes ou não, isto é um bocado o dilema no momento, este news influencing, esta grande tendência que tu falaste já, isso é parte é fazer parte da solução ou é parte do problema? Como é que tu resolveste isso na tua cabeça?
1: Foi aquilo que nós estávamos a falar há bocado. É de facto o que eu acabei por concluir é que, e aliás o André Carvalho Ramos também falou nisso quando cá esteve, é que eu acho que os jornalistas têm que estar no espaço informativo. Sim. Nós temos que falar com as pessoas, onde elas estão.
0: Seja uma redação, um jornal impresso, uma rádio ou YouTube, um vídeo.
1: E tenho pena que tenhamos de o fazer ligados à máquina, que é o que acontece neste momento, que é o grande tamagotchi, a pequena máquina de fazer raiva, o algoritmo, a grande máquina.
0: Todo poderoso.
1: Tenho pena de que tenha que ser assim, de que ou seja, de que os mercados que nós tínhamos hoje em dia, as plataformas que nós tínhamos hoje em dia para falar com o público e para chegar às pessoas, estejam concentradas em meia dúzia de empresas norte-americanas e uma chinesa, pronto, por causa do TikTok. Quer dizer, tenho pena de que seja assim. Preferia que não fosse, preferia que os jornais tivessem uma circulação paga como a de antigamente, e preferia que as pessoas continuassem a ir diretamente às fontes de informação ou aos jornais ou aos órgãos públicos.
0: O paradigma mudou totalmente.
1: Tenho pena de que seja assim, mas de facto é o que é.
0: É o que é isso que eu ia dizer. É aqui que temos que viver, é aqui que tens que dar o teu melhor e informar.
1: Temos que criticar, mas também temos que estar onde as pessoas estão. Pronto, foi assim que eu resolvi este dilema na minha cabeça e espero que consiga fazer alguma coisa com isso.
0: Tão exposto como tu estás, não recebes milhões de hate mails
1: já
0: sabes lidar com isso?
1: Já começo a receber alguns comentários mais desagradáveis. Pronto, enfim.
0: Não, ligas muito para um?
1: Não ligo, porque lá está, porque tenho literacia mediática e percebo, pronto, e percebo que, pronto, e percebo de onde é que aquilo vem e percebo que se calhar aquelas pessoas estão todas a comentar aquilo, mas se calhar há uma maioria silenciosa que nunca comenta, exatamente, que pôs like no vídeo, que gostou, que guardou, que mandou para um amigo, mas nunca vai comentar porque a maioria das pessoas não comenta, claro. Isso também é o que dizem os números da Reuters Institute, é que a maioria das pessoas que interage com as publicações não é, comenta, verdade. Portanto, há uma maioria, e por isso é que também a internet parece mais polarizada do que é a sociedade, uhum, porque as caixas de comentários geralmente são para as pessoas mais militantes, e quando eu digo, sim, militantes não digo tanto no sentido político, mas mais ativas nas redes, sim, sociais, e que têm mais tendência para comentar e que geralmente respondem melhor às emoções mais fortes.
0: Exato, é sempre uma minoria, quer dizer, é uma amostra das pessoas.
1: Ou seja, é uma amostra muito enviesada.
0: Sim, mas é que faz mais barulho, e é isso, faz mais, o algoritmo adora isso.
1: Exatamente, pronto.
0: Como tu sabes, e divide muito, e extrema, sim, e as, não é?
1: Sim, sim, sim.
0: Ou seja, por exemplo, aproveitou-se muito disso e todos e os lados populistas deste mundo, todo o mundo está a virar um bocadinho à direita,
1: sim,
0: nesse aspecto.
1: E, olha, já que falas nisso, vou também introduzir aqui esta questão, porque estive em Bruxelas, esse assunto está fresco na minha cabeça. Uhum. Aqui também, esta questão da literacia mediática é cada vez mais importante por isto. Porque a guerra que estamos a ver a surgir em vários pontos do mundo neste momento, também acontece muito no espaço informativo. E é a chamada guerra híbrida, não é? Uhum. E neste momento, principalmente na Europa, a Europa está a ser atacada por todos os lados, uhum, com ingerências de...
0: Até pelos aliados antigos, não é?
1: Até pelos aliados antigos, campanhas muito sofisticadas e muito elaboradas de ingerência russa, chinesa, em processos eleitorais.
0: Na Catalunha.
1: Sim, em processos eleitorais, quer dizer...
0: Está documentado.
1: Só assim, está documentado, ingerência, sim, russa no Brexit, ingerência russa no referendo da Catalunha, ingerência russa nas últimas eleições presidenciais francesas, ingerência russa nas eleições... Essa da Roménia eu aconselho mesmo as pessoas a pesquisarem, porque acho que é uma história...
0: paradigmática, não é?
1: Sim, muito reveladora dos tempos em que vivemos, umas eleições presidenciais que são anuladas porque se descobre que um dos candidatos que apareceu do nada de repente tem milhões de seguidores nas redes sociais e ganha com 23%, e vai-se a descobrir e afinal se calhar tem mais ligações ao Kremlin do que, sim, aquelas que se suspeitava. Nós temos que saber, e acho que os utilizadores têm que perceber isto, que é estes agentes de desinformação, uhum, bom, isto é uma conversa que tem muitos panos para mangas, mas...
0: Muito pano
1: para mangas. Estes agentes de desinformação têm uma agenda que me parece ser transversal, que é dividir para conquistar.
0: Exatamente.
1: E isso vem de todos os lados. Eles não têm partido, não têm... O que interessa é tudo o que eles vejam que serve para corroer o tecido social europeu e para criar divisões e cisões dentro,
0: claro,
1: da Europa, é bem-vindo.
0: Claro.
1: Seja à esquerda, seja à direita, não interessa.
0: Seja de onde for, seja da China ou dos Estados Unidos.
1: China, Estados Unidos, Rússia, claro, toda a gente
0: é
1: tem interesse.
0: A invasão na Ucrânia foi importante, porque eu estava à espera que nós cada vez mais nos separássemos todos e...
1: Não, mas continuam a tentar.
0: Ficaram muito admirados, e até os chineses acabaram por reconhecer isso. Afinal, eles juntaram-se mais e uniram-se mais contra este inimigo que apareceu de repente.
1: Mas as tentativas de divisão não param, e são cada vez melhores e cada, sim, vez mais sofisticadas.
0: Mais
1: aconselho as pessoas a pesquisarem pelo portal EU versus Desinfo, de desinformação, e o versus Desinfo, que é basicamente um mapa de nódulos, onde se tenta rastrear e mapear de onde é que vêm estas campanhas de desinformação.
0: Isso era importante, porque a gente vai ter que acabar. Era mesmo essa coisa.
1: Sim.
0: EU, VS, não é?
1: VS, Desinfo. Desinfo. Pesquisem, porque é muito interessante navegar
0: isso
1: por esse portal, porque é uma tentativa já da União Europeia de tentar começar a criar aqui uma lógica e a denunciar também alguns casos, e depois também gera todo um outro debate sobre censura, sobre...
0: Exatamente.
1: Enfim, também é importante ter esse debate, ou seja, não criar um...
0: assunto, não, infelizmente, não acaba nesta discussão.
1: Nada.
0: Ruben, _ Tiago, _ Pereira, é o teu Insta, e as pessoas que quiserem seguir podem sempre ir por aí ver os teus vídeos.
1: Sim.
0: Então,
1: sim,
0: é este conselho, sim, final. Não quer mais nada, basta-me isto. Nós passámos o nosso tempo muito, mas Ruben, Tiago, Pereira, quero agradecer muito a tua vinda aqui.
1: Obrigado.
0: Antes de voltar, porque eu acho que é sempre... Aliás, nós tínhamos, antes disto, preparámos 15 pontos que vamos ter que abordar. Eu acho que não tocámos em nenhum. Portanto,
1: tocámos em alguns.
0: Mas aqui já foi mais a tua carreira também, para perceber quem és tu, quem é esta pessoa, de onde é que ele vem, e nem falámos do cão centrado. Esta coisa que tens de lifestyle sobre o comportamento animal que faz com a tua namorada.
1: Já
0: é
1: muito antiga,
0: é muito
1: também,
0: curioso.
1: Já é muito antiga.
0: Mas pronto, mas de qualquer modo, fica aqui este grande agradecimento de teres vindo aqui a este espaço, falar disto, e que é um tema inesgotável e que vamos mesmo ter de continuar a debater isto. Portanto, estas dicas que já mandaste, e também o teu Insta, são umas boas armas contra esta desinformação. Muito obrigado, Ruben.
1: Obrigado.
0: E continuação do bom trabalho.
1: Obrigado.
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2: O comboio bala japonês, o Shinkansen, circula desde outubro de 1964 e é um símbolo da recuperação económica do pós-guerra. Atualmente, a velocidade máxima é de 320 km por hora, mas está prevista uma linha com tecnologia de levitação magnética para que os comboios não toquem nos carris, flutuando através de ímãs supercondutores a mais de 500 km por hora.
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5: Muito boa noite, caminhamos para as 2 da manhã e vamos conhecer os títulos em destaque a esta hora. O Ministro da Administração Interna admite que teme a época de incêndios este verão, mas garante que o Ciresp vai funcionar. E na atualidade internacional, Israel e Líbano chegaram esta noite a um acordo de cessar-fogo, mas há uma condição, vamos ficar a perceber qual é.

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1: Muito boa noite, está com a Rádio Observador. Eu sou o Ricardo Lopes, são 2 da manhã. Vamos atualizar toda a informação. Esta noite, o ministro da Administração Interna admite que teme a época de incêndios este verão, mas garante que o Siresp vai funcionar. Foi numa entrevista dada à SIC Notícias. Luís Neves admite estar preocupado sobretudo com a região de Leiria, afetada pelas tempestades. Diz que há muita madeira, muito combustível caído e, sobretudo, muitas estradas e caminhos rurais que ajudam no combate, completamente destruídos. No entanto, reitera que já foram limpos mais de 10 mil quilómetros e ressalva que os meios de prevenção e o Siresp vão estar 100% operacionais para a época de incêndios.
2: O Siresp teve ali uns problemas graves com a calamidade. Foram comprados equipamentos, novas estruturas, estamos a fazer um grande investimento.
3: E vai funcionar?
2: Quer dizer, sim, vai funcionar. Quer dizer que estamos a gastar agora no imediato 36 milhões
3: sim.
2: E vamos gastar no PTRR, temos quase 400 milhões para gastar e vamos nos aproximar das populações, das juntas de freguesia, das câmaras.
1: Declarações do Ministro da Administração Interna a anunciar aqui alguns investimentos e também a garantir que, caso a época dos incêndios corra mal, vai assumir as culpas e total responsabilidade. Já sobre a polémica em torno da nomeação do General Paulo Viegas Nunes para a direção do Siresp, depois de haver suspeitas de irregularidades nas auditorias da Inspeção-Geral das Finanças, Luís Neves garante que, neste momento, não há qualquer investigação a decorrer a nenhum funcionário do Ministério e reforça a ideia de que mantém total confiança em Viegas Nunes.
2: Mas não há, que eu conheço, não tenho um único documento de uma participação de uma ministra, da Secretaria-Geral do MAI, seja quem for. Mas dizer o seguinte, relativamente ao general Viegas Nunes, do ponto de vista daquilo que são as inspeções, já todos conhecem, já Inspeção-Geral de Finanças, inspeções próprias, inspeções do Tribunal de Contas, não há um no Estado em que não aponte 13, 4, 5, 10, 20, 30 questões que é preciso corrigir, é preciso fazer de outra maneira. Portanto, não há nada ali que eu vi que pusesse pôr em causa a idoneidade, a seriedade, a transparência e aquilo que é mais relevante para qualquer ser humano, que é a sua honra. Portanto, não encontrei nada, são coisas comezinhas.
1: Declarações de Luís Neves, Ministro da Administração Interna, esta noite à SIC Notícias. Mudamos agora de assunto para falar do tema que marcou a atualidade nacional esta quarta-feira, a greve geral. O secretário-geral da CGTP garante que os membros da Central Sindical não tiveram nada a ver com os desacatos na Assembleia da República. Tiago Oliveira sublinha que as manifestações em todo o país foram feitas de forma pacífica. No entanto, em Lisboa, depois da manifestação da CGTP ter terminado, um conjunto de pessoas provocaram desacatos com as forças de segurança. Foram também incendiados alguns caixotes do lixo. A força de intervenção da PSP foi mobilizada para a escadaria do Parlamento, teve de intervir, acabou por deter.

0: este tipo de momentos. Mas acho que o objetivo foi conseguido pela CGTP, que tivemos, de facto, de norte a sul do país, incluindo nas regiões autónomas, um conjunto muito largo de manifestações com a presença de milhares de trabalhadores.
1: Declarações do secretário-geral da CGTP à RTP, Tiago Oliveira, que aproveitou também para voltar a criticar o governo, acusa o executivo de arrogância e também de ignorar os trabalhadores. Segundo a polícia, os detidos estão indiciados por desobediência e resistência e coação sobre funcionário. O superintendente da PSP, Jorge Rezende, explica que, antes das detenções, a polícia fez vários avisos que não surtiram efeito.
2: Cerca de 10, 15 minutos depois, algumas das pessoas, utilizando grades, ocuparam a via pública, pondo em causa a segurança dos utentes da via pública, tendo sido alertadas para não o fazer, e tornaram-se violentos, designadamente arremessando garrafas. Posteriormente, houve um aviso legal que a manifestação se tinha tornado violenta e, como tal, teria que cessar, e foram dados 5 minutos para dispersar. Passados estes 5 minutos foi feito novo aviso. Passados 3 minutos foi feito novo aviso. Tentou-se de todas as maneiras que as pessoas cessassem aquele tipo de comportamento e abandonassem o local.
1: Declarações do superintendente da PSP, Jorge Rezende, a explicar as detenções das 6 pessoas na Assembleia da República. Também houve reações por parte do governo a estes confrontos no briefing do Conselho de Ministros, que aconteceu esta quarta-feira. O ministro da Presidência, António Leitão Amar, elogiou a atuação da polícia e culpa alguns manifestantes.
3: Lamenta profundamente o comportamento de alguns, e eu quero sublinhar de alguns, que ultrapassaram os limites mais do que aceitáveis do direito à greve, que provocaram desacatos, que ofenderam a ordem pública e que confrontaram a autoridade das forças de segurança portuguesas. Eu queria destacar que se lamentamos profundamente estes comportamentos condenáveis, que ultrapassam o que é razoável e aceitável numa democracia livre e no direito à greve e no seu livre exercício, é importante deixar claro que este foi um comportamento de alguns, não o comportamento da maioria dos manifestantes, e pela informação que temos, não é um comportamento associado à organização e aos organizadores desta manifestação.
1: Declarações de António Leitão Amar na conferência de imprensa do Conselho de Ministros. Ainda sobre a greve geral, a Ministra do Trabalho diz que o teletrabalho dificulta a análise e a contabilização da adesão à greve. Maria do Rosário Palma Ramalho falou aos jornalistas também no final do Conselho de Ministros e conclui que a adesão foi residual no setor privado e reduzida no setor público. Sublinha que na administração pública a adesão foi de apenas 23%. Maria do Rosário Palma Ramalho falou ainda sobre alguns constrangimentos no setor da educação e também da saúde. Explica que cerca de metade dos alunos não conseguiram realizar a prova da frição, agendada para esta quarta-feira, e que na saúde só se realizaram apenas 25% das cirurgias programadas. Antes, também o primeiro-ministro fez um balanço da greve, diz Luís Montenegro, que apenas serviu para prejudicar a vida de muita gente. Admite que podem ser utilizados todos os meios de luta, mas diz: enquanto cidadão e português, todos temos uma responsabilidade perante os atos.
4: Apenas me parece, como cidadão, como português e como primeiro-ministro, que todos temos uma responsabilidade, e a responsabilidade também integra aquilo que são as consequências dos nossos atos. A consequência desta greve, no final deste dia, parece-me que passou apenas por prejudicar a vida de muita gente, porque as posições políticas que queriam ser transmitidas já eram conhecidas, já eram, enfim, afirmadas por estas estruturas há bastante tempo.
1: Declarações aos jornalistas de Luís Montenegro numa análise à greve. No desporto, José Mourinho vai mesmo para o Real Madrid, isto caso Florentino Pérez vença as eleições no clube merengue. Pelo menos é a garantia dada ao final desta quarta-feira pelo atual presidente do Real Madrid. A contratação de Mourinho consta nas propostas do plano da candidatura, que foi entretanto apresentado. O treinador português aparece num vídeo de apoio ao atual presidente do Real Madrid com a camisola dos merengues vestida. No entanto, na última hora, e segundo o jornal Record, o Special One contactou o Benfica e garantiu que não gravou nenhum vídeo equipado à Real Madrid. Diz que se tratam de imagens geradas por inteligência artificial. Na análise, Bruno Batista, antigo

0: O candidato a vice-presidente do Clube Encarnado diz que este impasse do futuro de José Mourinho termina com um divórcio não amigável a três partes entre o treinador, o Benfica e os adeptos. A Rádio Observador, Bruno Batista, afirma que os benfiquistas desejam que Florentino Pérez vença as eleições no Real Madrid para o Benfica poder finalmente organizar a próxima época.
1: E este é o banho-maria em que ficará Rui Costa, em que ficarão os adeptos benfiquistas, provavelmente a torcer para que Florentino Pérez seja reeleito no Real Madrid, para decidir o futuro do Benfica. E é aqui que temos uma insatisfação dos encarnados.
0: Bruno Batista lembra também que o Benfica não pode oficializar a contratação de Marco Silva sem antes comunicar oficialmente à CMVM o fim do contrato com José Mourinho. As eleições do clube espanhol acontecem no próximo sábado. Temos ainda tempo para sair de Portugal e olhar para a atualidade internacional. Israel e Líbano chegaram esta noite a um acordo de cessar-fogo. Há uma condição, o desmantelamento do Hezbollah. Os dois países, juntamente com os Estados Unidos, assinaram um comunicado oficial conjunto. O documento foi também partilhado pelo Departamento de Estado norte-americano, em que se pode ler que o cessar-fogo está condicionado à cessação total do fogo do Hezbollah, bem como à retirada de todos os operacionais do grupo paramilitar na margem sul do rio Litani. E, além disso, os dois países concordaram em criar zonas-piloto no Líbano. Nessas áreas, as forças armadas do país, passo a citar, assumirão o controle exclusivo do território, excluindo quaisquer intervenientes não estatais. Israel e Líbano vão voltar a sentar-se à mesa das negociações no dia 22 deste mês, mas ainda não há local definido. Acontece numa altura em que Donald Trump acredita que Washington e Teherão podem chegar a um acordo de paz durante o fim de semana. Declarações do presidente norte-americano feitas ontem em conferência de imprensa. Donald Trump prometeu abrir o estreito de Hormuz rapidamente. No entanto, os iranianos afirmam que não houve qualquer progresso tangível nas negociações com os Estados Unidos. Terminamos desta forma este jornal das 2 da manhã. A informação regressa à antena da Rádio Observador daqui a sensivelmente 20 minutos, quando forem 2:30.
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0: Muito boa noite, está com a Rádio Observador, são 2:30 da manhã e, portanto, a altura de atualizar toda a informação. Começamos com a atualidade internacional. Nas últimas horas, Israel e Líbano chegaram a um acordo de cessar fogo a uma condição, o desmantelamento do Hezbollah. Os dois países, juntamente com os Estados Unidos, assinaram um comunicado oficial conjunto. O documento foi também publicado pelo Departamento de Estado norte-americano. Pode-se ler que o cessar-fogo está condicionado à cessação total do Hezbollah, bem como à retirada de todos os operacionais do grupo paramilitar na margem sul do rio Litani. Além disso, os dois países concordaram em criar zonas-piloto no Líbano. Nessas áreas, as forças armadas do país, passo a citar, assumirão o controle exclusivo do território, excluindo assim quaisquer intervenientes não estatais. Israel e Líbano vão voltar a sentar-se à mesa das negociações no dia 22 deste mês, mas ainda não há qualquer local definido. Acontece também numa altura em que Donald Trump acredita que Washington e Teherão podem chegar a um acordo de paz durante o fim de semana. Declarações do presidente norte-americano feitas esta quarta-feira em conferência de imprensa. Donald Trump prometeu abrir o estreito de Hormuz rapidamente. No entanto, os iranianos afirmam que não houve qualquer progresso tangível nas negociações com os Estados Unidos. Por Portugal, esta noite, o ministro da Administração Interna admite que teme a época de incêndios este verão, mas garante que o Siresp vai funcionar. Em entrevista à SIC Notícias, esta noite, Luís Neves admite estar preocupado, sobretudo com a região de Leiria, afetada pelas tempestades. Diz que há muita madeira e muito combustível e também muitas estradas e caminhos rurais totalmente destruídos. No entanto, reitera que já foram limpos mais de 10 mil quilómetros e ressalva que os meios de prevenção, bem como o Siresp, vão estar 100% operacionais para a época de incêndios. Sobre a greve geral desta quarta-feira, o secretário-geral da CGTP garante que os membros da Central Sindical não tiveram nada a ver com os desacatos na Assembleia. Tiago Oliveira sublinha que as manifestações em todo o país foram pacíficas. No entanto, em Lisboa, já depois da manifestação da CGTP ter terminado, um conjunto de pessoas provocou desacatos com a Força de Segurança. A Força de Intervenção da PSP teve de intervir e acabaram por ser detidos 6 pessoas. O superintendente da PSP explica que a polícia fez vários avisos que não surtiram efeito. Vamos também ouvir essas declarações já a seguir no Jornal das 3 da manhã. Terminamos com desporto. José Mourinho vai mesmo para o Real Madrid, isto caso Florentino Pérez vença as eleições no clube merengue. Pelo menos é a garantia dada ao final desta quarta-feira pelo atual presidente do Real Madrid. A contratação de Mourinho consta nas propostas do plano da candidatura que foi, entretanto, apresentado. O treinador português aparece, inclusive, num vídeo de apoio ao atual presidente do Real Madrid e à sua candidatura com a camisola dos merengues vestida. No entanto, segundo o jornal Record, nas últimas horas, o Special One contactou o Benfica para garantir que não gravou qualquer vídeo em que surge equipado à Real Madrid. José Mourinho diz que se tratam de imagens geradas por inteligência artificial. Fica por aqui esta síntese informativa. A informação regressa à antena da Rádio Observador às 3 da manhã. Até já.
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2: Kyoto é considerada a cidade mais bonita do Japão. Foi retirada da lista de cidades-alvo da bomba atómica devido ao seu património histórico, escapando assim à destruição da Segunda Guerra Mundial. A cidade foi capital do país até 1868 e serviu de residência aos imperadores durante mais de 1000 anos.
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5: Muito boa noite, caminhamos para as 3 da manhã, está com a Rádio Observador. Vamos conhecer os títulos em destaque a esta hora. Israel e Líbano chegaram esta noite a um acordo de cessar fogo, mas há uma condição. Vamos perceber qual ao longo deste noticiário. Por Portugal, o ministro da Administração Interna admite ter receio sobre a época de incêndios este verão, mas garante que o Siresp vai funcionar.

0: 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São 3 horas.
1: Muito boa noite, eu sou o Ricardo Lopes. Hora de atualizarmos toda a informação. Vamos começar com a atualidade internacional. Esta noite, Israel e Líbano chegaram ao acordo de cessar fogo, mas há uma condição, o desmantelamento do Hezbollah. Os dois países, juntamente com os Estados Unidos, assinaram um comunicado oficial conjunto. O documento foi também partilhado pelo Departamento de Estado norte-americano, em que se pode ler que o cessar fogo está condicionado à cessação total do Hezbollah, bem como à retirada de todos os operacionais do grupo paramilitar na margem sul do rio Litani. Além disso, os dois países concordaram criar zonas-piloto no Líbano. Nessas áreas, as Forças Armadas do país, passo a citar, assumirão o controle exclusivo do território, excluindo quaisquer intervenientes não estatais. Israel e Líbano vão voltar a sentar-se à mesa de negociações, desta vez no dia 22 deste mês, mas ainda não há qualquer local definido. Acontece numa altura em que Donald Trump acredita que Washington e Teherão podem chegar a um acordo de paz durante o fim de semana. Declarações do presidente norte-americano feitas ontem em conferência de imprensa, Donald Trump prometeu abrir o Estreito de Hormuz rapidamente. No entanto, os iranianos afirmam que não houve qualquer progresso tangível nas negociações com os Estados Unidos. Passamos agora para a atualidade nacional. Esta noite, o ministro da Administração Interna admite que teme a época de incêndios deste verão, mas garante que o Siresp vai funcionar. Em entrevista à SIC Notícias, esta noite, Luís Neves admite estar preocupado, principalmente com a região de Leiria, afetada pelas tempestades. Diz que há muita madeira, muito combustível caído e, sobretudo, muitas estradas e caminhos rurais que ajudam no combate aos incêndios que estão completamente destruídas. No entanto, reitera que já foram limpos mais de 10 mil quilómetros e ressalva que os meios de prevenção e o Siresp vão estar 100% operacionais para a época de incêndios.
2: O Siresp teve ali uns problemas graves com a calamidade, foram comprados equipamentos, novas estruturas, estamos a fazer um grande investimento.
3: Vai funcionar?
2: Quer dizer, sim, vai funcionar. Quer dizer que estamos a gastar agora no imediato 36 milhões sim. E vamos gastar no PTRR, temos quase 400 milhões para gastar. E vamos nos aproximar das populações, das juntas de freguesia, das câmaras.
1: Declarações do ministro da Administração Interna aqui a anunciar alguns investimentos e também garante que, caso a época de incêndios este verão corra mal, vai assumir todas as culpas e responsabilidades. Já sobre a polémica em torno da nomeação do general Paulo Viegas Nunes para a direção do Siresp, isto depois de haver algumas suspeitas de irregularidades nas auditorias da Inspeção-Geral das Finanças, Luís Neves garante que, neste momento, não há qualquer investigação a decorrer a nenhum funcionário do Ministério e reforça a ideia de que mantém total confiança em Viegas Nunes.
2: Não há, que eu conheço, não tenho um único documento de uma participação de uma ministra, da Secretaria-Geral do MAI, seja quem for. Mas dizer o seguinte, relativamente ao general Viegas Nunes, do ponto de vista daquilo que são as inspeções, já todos conhecem, já Inspeção-Geral de Finanças, inspeções próprias, inspeções do Tribunal de Contas, não há um no Estado em que não aponte 13, 4, 5, 10, 20, 30 questões que é preciso corrigir, fazer de outra maneira. Portanto, não há nada ali que eu vi que pusesse pôr em causa a idoneidade, a seriedade, a transparência e aquilo que é mais relevante para qualquer ser humano, que é a sua honra. Portanto, não encontrei nada, são coisas comezinhas.

0: Acatos na Assembleia da República, Tiago Oliveira sublinha que as manifestações ao longo do país foram todas feitas de forma pacífica. No entanto, em Lisboa, já depois da manifestação da CGTP ter terminado, um conjunto de pessoas provocaram desacatos com as forças de segurança. Foram incendiados alguns caixotes do lixo e tiradas algumas garrafas de vidro. A força de intervenção da PSP foi mobilizada para a escadaria do Parlamento, teve de intervir, acabaram por ser detidas 6 pessoas. No entanto, Tiago Oliveira garante que os membros do sindicato não estiveram envolvidos em confrontos.
1: O que lhe posso dizer é que não tem manifestantes da CGTP naquela manifestação.
2: Sim, mas devem ver o que está a passar.
1: Agora, há grupos que se integram nas manifestações da CGTP para depois levar por diante este tipo de situações e concretizar este tipo de momentos. Mas acho que o objetivo foi conseguido pela CGTP, que tivemos, de facto, de norte a sul do país, incluindo nas regiões autónomas, um conjunto muito largo de manifestações com a presença de milhares de trabalhadores.
0: Declarações do secretário-geral da CGTP à RTP. Tiago Oliveira aproveitou também para voltar a fazer algumas críticas ao governo, acusa o executivo de arrogância e também de ignorar os trabalhadores. Ora, segundo a polícia, os detidos estão indiciados por desobediência e resistência e coação sobre funcionário. O superintendente da PSP, Jorge Rezende, explica que, antes das detenções, a polícia fez vários avisos que não surtiram efeito.
3: Cerca de 10, 15 minutos depois, algumas das pessoas, utilizando grades, ocuparam a via pública, pondo em causa a segurança dos utentes da via pública, tendo sido alertadas para não o fazer, e tornaram-se violentos, designadamente arremessando garrafas. Posteriormente, houve um aviso legal que a manifestação se tinha tornado violenta e, como tal, teria que cessar. E foram dados 5 minutos para dispersar. Passados estes 5 minutos foi feito novo aviso. Passados 3 minutos foi feito novo aviso. Tentou-se de todas as maneiras que as pessoas cessassem aquele tipo de comportamento e abandonassem o local.
0: Declarações do superintendente da PSP, Jorge Rezende, aqui a explicar as detenções feitas em frente à Assembleia da República esta quarta-feira. Também houve reações por parte do Governo a estes confrontos no briefing do Conselho de Ministros, que aconteceu esta quarta-feira. O Ministro da Presidência, António Leitão Amaro, elogiou a atuação da polícia e diz que alguns manifestantes ultrapassaram os limites.
4: Lamenta profundamente o comportamento de alguns, e eu quero sublinhar que alguns que ultrapassaram os limites mais do que aceitáveis do direito à greve, que provocaram desacatos, que ofenderam a ordem pública e que confrontaram a autoridade das forças de segurança portuguesas. Eu queria destacar que se lamentamos profundamente estes comportamentos condenáveis, que ultrapassam o que é razoável e aceitável numa democracia livre e no direito à greve e no seu livre exercício, é importante deixar claro que este foi um comportamento de alguns, não o comportamento da maioria dos manifestantes, e pela informação que temos, não é um comportamento associado à organização e aos organizadores desta manifestação.
0: Declarações de António Leitão Amaro na conferência de imprensa do Conselho de Ministros desta quarta-feira. Ainda sobre a greve geral, a Ministra do Trabalho diz que o teletrabalho dificultou a análise e a contabilização da adesão à greve. Maria do Rosário Palma Ramalho falou aos jornalistas no final do Conselho de Ministros e a Ministra com a pasta do Trabalho conclui que a adesão foi residual no setor privado e reduzida no setor público. Sublinha que na administração pública a adesão foi de apenas 23%.
5: Que alguns setores comunicaram que também tinham recorrido largamente ao teletrabalho, pelo que muitas ausências não podem ser identificadas como adesão à greve, mas sim como trabalho à distância, que é hoje, como sabem, uma realidade dos nossos dias. No setor privado, confirma-se que a adesão à greve foi absolutamente residual.
0: Maria do Rosário Palma Ramalho falou ainda sobre alguns constrangimentos, tanto no setor da saúde como na educação. Explica que cerca de metade dos alunos não conseguiram realizar a prova da frição, que estava agendada para esta quarta-feira, e que na saúde só se realizaram 25% das cirurgias programadas. Antes, também o Primeiro-Ministro fez um balanço da greve. Diz Luís Montenegro que apenas serviu para prejudicar a vida de muita gente. Admite que podem ter sido, aliás, que podem ser utilizados todos os meios de luta, mas diz que enquanto se

0: cidadão e português, todos temos uma responsabilidade perante os atos.
1: Apenas me parece, como cidadão, como português e como primeiro-ministro, que todos temos uma responsabilidade e a responsabilidade também integra aquilo que são as consequências dos nossos atos. A consequência desta greve, no final deste dia, parece-me que passou apenas por prejudicar a vida de muita gente, porque as posições políticas que queriam ser transmitidas já eram conhecidas, já eram, enfim, afirmadas por estas estruturas há bastante tempo.
0: Declarações de Luís Montenegro, que ia fazer um balanço da greve geral depois de ter reunido o Conselho de Ministros. Vamos terminar com desporto. José Mourinho vai mesmo para o Real Madrid, isto caso Florentino Pérez vença as eleições no clube merengue. Pelo menos é a garantia dada ao final desta quarta-feira pelo atual presidente do Real Madrid. A contratação de Mourinho consta na proposta do plano de candidatura, que foi entretanto apresentado. O treinador português aparece num vídeo de apoio ao atual presidente do Real Madrid e à candidatura, com a camisola do Real Madrid vestida. No entanto, segundo o jornal Record Notícias, e entretanto a imprensa desportiva portuguesa tem vindo a confirmar, o Special One contactou o Benfica e garantiu que não gravou o vídeo em que surge equipado à Real Madrid. José Mourinho diz que se tratam de imagens geradas por inteligência artificial. Na análise, Bruno Batista, a quando do anúncio de Florentino Pérez, Bruno Batista é antigo candidato à vice-presidência do clube encarnado, diz que este impasse do futuro de José Mourinho termina com um divórcio não amigável a três partes, entre o treinador, o Benfica e os adeptos. À Rádio Observador, Bruno Batista afirma que os benfiquistas desejam que Florentino Pérez vença as eleições para o Benfica poder finalmente organizar a próxima época.
2: E este é o banho-maria em que ficará Rui Costa, em que ficarão os adeptos benfiquistas, provavelmente a torcer para que Florentino Pérez seja reeleito no Real Madrid, para decidir o futuro do Benfica. E é aqui que temos uma insatisfação dos encarnados.
0: Declarações de Bruno Batista, que lembra que o Benfica não pode oficializar a contratação de Marco Silva sem antes comunicar oficialmente à CMVM o fim do contrato com José Mourinho. O que é certo é que as eleições do clube espanhol acontecem já no próximo sábado. É notícia de fecho deste jornal das 3 horas. A informação regressa às 3h30. Até lá.
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0: Muito boa noite, está com a Rádio Observador. A caminho das 4 da manhã fazemos uma breve síntese de notícias. Começamos com a atualidade internacional. Israel e Líbano chegaram esta noite a um acordo de cessar-fogo, mas há uma condição: o desmantelamento do Hezbollah. Os dois países, juntamente com os Estados Unidos, assinaram um comunicado oficial conjunto. O documento foi também partilhado pelo Departamento de Estado norte-americano e pode-se ler que o cessar-fogo está condicionado à cessação total do Hezbollah, bem como à retirada de todos os operacionais do grupo paramilitar na margem sul do rio Litani. Além disso, os dois países concordaram em criar zonas-piloto no Líbano. Nessas áreas, as forças armadas do país, passo a citar, assumirão o controle exclusivo do território. Israel e Líbano vão voltar a sentar-se à mesa das negociações já no dia 22 deste mês, mas ainda não há um local definido. Isto acontece numa altura em que Donald Trump acredita que Washington e Teherã podem chegar a um acordo de paz já durante o fim de semana. Declarações do presidente norte-americano feitas na noite passada, na noite de quarta-feira, em conferência de imprensa, Donald Trump prometeu abrir o Estreito de Hormuz rapidamente. No entanto, os iranianos afirmam o contrário, dizem que não houve qualquer progresso tangível nas negociações com os Estados Unidos. Por Portugal, esta noite o ministro da Administração Interna admite que teme a época de incêndios este verão, mas garante que o Siresp vai funcionar. Em entrevista à SIC Notícias esta noite, Luís Neves admite estar preocupado sobretudo com a região de Leiria, afetada pelas tempestades. Diz que há muita madeira, muito combustível caído e, sobretudo, muitas estradas que ajudam no combate, que normalmente ajudam no combate e estão completamente destruídas. No entanto, reitera que já foram limpos mais de 10 mil quilómetros e salva que os meios de prevenção, bem como o Siresp, vão estar 100% operacionais para a época de incêndios. Sobre a greve geral desta quarta-feira, o secretário-geral da CGTP garante que os membros da central sindical não tiveram nada a ver com os desacatos na Assembleia da República. Tiago Oliveira sublinha que as manifestações em todo o país foram feitas de forma pacífica. No entanto, em Lisboa, já depois da manifestação da CGTP ter terminado, um conjunto de pessoas provocaram desacatos com as forças de segurança. Acabaram por ser detidas 6 pessoas. No desporto, José Mourinho vai mesmo para o Real Madrid, isto caso Florentino Pérez vença as eleições no clube merengue. Pelo menos é a garantia dada ao final desta quarta-feira pelo atual presidente do Real Madrid. A contratação de Mourinho consta nas propostas do plano da candidatura, que foi entretanto apresentado. O treinador português aparece num vídeo de apoio ao atual presidente do Real Madrid e à candidatura, com a camisola dos merengues vestida. No entanto, segundo o jornal Record, e entretanto também a restante imprensa desportiva portuguesa está a noticiar, o Special One contactou o Benfica e garantiu que não gravou o vídeo em que surge equipado à Real Madrid. José Mourinho diz que se tratam de imagens geradas por inteligência artificial. É assim que terminamos esta síntese informativa das 3:30 da manhã. A informação está de regresso às 4 horas. Até lá.
1: Português suave.
2: O ninja da língua portuguesa, Marco
3: não,
2: Neves.
3: Ainda não vimos a origem de ninja.
2: Ah, pois é. Está aqui em esquecimento.
4: Diz-se mal e parcamente.
3: É um mito menos, digamos, popular e mais erudito. É apenas uma variação de mal e parcamente.
4: E o plural de João, será mesmo Joões?
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2: Quioto é conhecida como a cidade das geixas. Depois de um período de declínio, nos últimos anos o número de raparigas que opta por esta ocupação tradicional japonesa voltou a subir e atualmente vivem em Quioto cerca de 200 geixas.
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5: Muito boa noite, está com a Rádio Observador. Caminhamos para as 4 da manhã. Vamos conhecer os títulos em destaque a esta hora. Israel e Líbano chegaram esta noite a um acordo de cessar-fogo, mas há uma condição. Vamos perceber qual neste jornal. E por Portugal, o Ministério da Administração Interna admite que teme a época de incêndios este verão, mas garante que o Siresp vai funcionar.

0: 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São 4 horas.
1: Muito boa noite, eu sou o Ricardo Lopes, está com a Rádio Observador. Hora de atualizar toda a informação. Começamos com a atualidade internacional. Israel e Líbano chegaram esta noite a um acordo de cessar fogo, mas há uma condição: o desmantelamento do Hezbollah. Os dois países, juntamente com os Estados Unidos, assinaram um comunicado oficial conjunto. O documento foi também partilhado pelo Departamento de Estado norte-americano e pode-se ler que o cessar fogo está condicionado à cessação total do Hezbollah, bem como à retirada de todos os operacionais do grupo paramilitar da margem sul do rio Litânia. Além disso, os dois países concordaram criar zonas-piloto no Líbano. Nessas áreas, as Forças Armadas do país, passo a citar, assumirão o controle exclusivo do território, excluindo quaisquer intervenientes não estatais. Israel e Líbano vão voltar a sentar-se à mesa das negociações já no dia 22 deste mês, mas ainda não há local definido para tal. Acontece numa altura em que Donald Trump acredita que Washington e Teherão podem chegar a um acordo de paz já durante o próximo fim de semana. Declarações do presidente norte-americano feitas esta noite em conferência de imprensa. Donald Trump prometeu abrir o Estreito de Hormuz rapidamente. No entanto, os iranianos afirmam que não houve qualquer progresso tangível nas negociações com os Estados Unidos. Por Portugal, esta noite, o ministro da Administração Interna admite que teme a época de incêndios este verão, mas garante que o Ciresp vai funcionar. Em entrevista à SIC Notícias, esta noite, Luís Neves admite estar preocupado, sobretudo com a região de Leiria, afetada pelas tempestades. Diz que há muita madeira, muito combustível caído e, sobretudo, muitas estradas e caminhos rurais que ajudam no combate normalmente e que agora estão completamente destruídos. No entanto, reitera que já foram limpos mais de 10 mil quilómetros e ressalva que os meios de prevenção, bem como o Ciresp, vão estar 100% operacionais para a época de incêndios.
2: O Ciresp teve ali uns problemas graves com a calamidade, foram comprados equipamentos, novas estruturas, estamos a fazer um grande investimento.
3: Vai funcionar?
2: Quer dizer, sim, vai funcionar. Quer dizer que estamos a gastar agora no imediato 36 milhões sim. E vamos gastar no PTRR, temos quase 400 milhões para gastar e vamos nos aproximar das populações, das juntas de freguesia, das câmaras.
1: Declarações de Luís Neves, aqui a anunciar alguns investimentos. Luís Neves que garante também que, caso a época dos incêndios este verão corra mal, vai assumir todas as culpas e responsabilidades. Já sobre a polémica em torno da nomeação do general Paulo Viegas Nunes para a direção do Ciresp, depois de haver suspeitas de irregularidades nas auditorias da Inspeção-Geral das Finanças, Luís Neves garante que, neste momento, não há qualquer investigação a decorrer a nenhum funcionário do Ministério e reforça a ideia de que mantém total confiança em Viegas Nunes.
2: Não há, que eu conheça, não há, não tenho um único documento de uma participação de uma ministra, da secretária-geral do MAI, seja quem for. Mas dizer o seguinte relativamente ao general Viegas Nunes, do ponto de vista daquilo que são as inspeções, já todos conhecem, já Inspeção-Geral de Finanças, inspeções próprias, inspeções do Tribunal de Contas, não há um no Estado em que não aponte 13, 4, 5, 10, 20, 30 questões que é preciso corrigir, é preciso fazer de outra maneira. Portanto, não há nada ali que eu vi que pusesse pôr em causa a idoneidade, a seriedade, a transparência e aquilo que é mais relevante para qualquer ser humano, que é a sua honra. Portanto, não encontrei nada, são coisas comezinhas.
1: Declarações de Luís Neves, ministro da Administração Interna, esta noite à SIC Notícias. Mudamos agora de assunto para falar do tema que marcou a atualidade nacional esta quarta-feira, a greve geral. O secretário-geral da CGTP garante que os membros da Central Sindical nada tiveram a ver com os desacatos na Assembleia da República. Tiago Oliveira sublinha que as manifestações em todo o país foram feitas de forma pacífica. No entanto, em Lisboa, já depois da manifestação da CGTP ter terminado, um conjunto de pessoas provocou desacatos com as forças de segurança.

0: manifestantes da CGTP naquela manifestação.
1: Sim, mas devem ver o que se está a passar.
0: Agora, há grupos que se integram nas manifestações da CGTP para depois levar por dentro este tipo de situações e concretizar este tipo de momentos. Mas acho que o objetivo foi conseguido pela CGTP, que tivemos, de facto, de norte a sul do país, incluindo nas regiões autónomas, um conjunto muito largo de manifestações com a presença de milhares de trabalhadores.
2: Explicações do secretário-geral da CGTP, aqui em declarações à RTP, Tiago Oliveira aproveitou também para voltar a criticar o governo, acusa o executivo de arrogância e também de ignorar os trabalhadores. Já do lado da polícia, os detidos, segundo a polícia, aliás, os detidos estão indiciados por desobediência e resistência e coação sobre funcionário. O superintendente da PSP, Jorge Rezende, explica que, antes das detenções, a polícia fez vários avisos que não surtiram qualquer efeito.
3: Cerca de 10, 15 minutos depois, algumas das pessoas, utilizando grades, ocuparam a via pública, pondo em causa a segurança dos utentes da via pública, tendo sido alertadas para não o fazer, e tornaram-se violentos, designadamente arremessando garrafas. Posteriormente, houve um aviso legal que a manifestação se tinha tornado violenta e, como tal, teria que cessar. E foram dados 5 minutos para dispersar. Passados estes 5 minutos foi feito novo aviso. Passados 3 minutos foi feito novo aviso. Tentou-se de todas as maneiras que as pessoas cessassem aquele tipo de comportamento e abandonassem o local.
2: Declarações do superintendente da PSP, Jorge Rezende, a explicar as detenções em frente à Assembleia da República. Também houve reações por parte do governo a estes confrontos. No briefing do Conselho de Ministros, que aconteceu esta quarta-feira, o ministro da Presidência, António Leitão Amaro, elogiou a atuação da polícia, mas diz que foram apenas alguns manifestantes que ultrapassaram os limites.
4: Eu queria destacar que se lamentamos profundamente estes comportamentos condenáveis, que ultrapassam o que é razoável e aceitável numa democracia livre e no direito à greve e no seu livre exercício, é importante deixar claro que este foi um comportamento de alguns, não o comportamento da maioria dos manifestantes, e pela informação que temos, não é um comportamento associado à organização e aos organizadores desta manifestação.
2: Declarações de António Leitão Amaro na conferência de imprensa do Conselho de Ministros. Ainda sobre a greve geral, a Ministra do Trabalho diz que o teletrabalho dificulta a análise e a contabilização da adesão à greve. Maria do Rosário Palma Ramalho falou aos jornalistas também no final do Conselho de Ministros. A Ministra com a pasta do Trabalho conclui que a adesão foi residual no setor privado e reduzida no setor público. Sublinha que na administração pública a adesão foi de apenas 23%.
5: Alguns setores comunicaram que também tinham recorrido largamente ao teletrabalho, pelo que muitas ausências não podem ser identificadas como adesão à greve, mas sim como trabalho à distância, que é hoje, como sabem, uma realidade dos nossos dias. No setor privado, confirma-se que a adesão à greve foi absolutamente residual.
2: Maria do Rosário Palma Ramalho falou ainda sobre alguns constrangimentos, tanto no setor da saúde como na educação. Explica que cerca de metade dos alunos não conseguiram realizar a prova de aferição agendada para esta quarta-feira, além de milhares de alunos terem também tido as aulas canceladas. Já na saúde, só se realizaram apenas 25% das cirurgias programadas. Antes, também, o primeiro-ministro fez um balanço da greve, diz Luís Montenegro, que apenas serviu para prejudicar a vida de muita gente, admite que podem ser utilizados todos os meios de luta, mas diz que, enquanto cidadão e português, todos temos uma responsabilidade perante os atos.
6: Apenas me parece, como cidadão, como português e como primeiro-ministro, que todos temos uma responsabilidade, e a responsabilidade também integra aquilo que são as consequências dos nossos atos. A consequência desta greve, no final deste dia, parece-me que passou apenas por prejudicar a vida de muita gente, porque as posições políticas que queriam ser transmitidas já eram conhecidas, já eram, enfim, afirmadas por estas estruturas há bastante tempo.
2: Luís Montenegro aos jornalistas, também depois de ter reunido o Conselho de Ministros. Vamos terminar este jornal com uma notícia de desporto. José Mourinho vai mesmo para o Real Madrid, isto caso Florentino Pérez vença as eleições no clube merengue. Pelo menos é a garantia dada ao

0: final desta quarta-feira pelo atual presidente do Real Madrid. A contratação de Mourinho consta nas propostas do plano da candidatura, que foi, entretanto, apresentado. O treinador português aparece, inclusive, num vídeo de apoio ao atual presidente do Real Madrid, com a camisola do Real Madrid vestida. No entanto, segundo o jornal Record, e, entretanto, também a restante imprensa desportiva portuguesa tem noticiado, o Special One contactou o Benfica para garantir que não gravou nenhum vídeo em que surge equipado à Real Madrid. José Mourinho diz que se tratam de imagens geradas por inteligência artificial. Na análise, a quando do anúncio feito por Florentino Pérez, Bruno Batista, ex-candidato à vice-presidência do clube encarnado na lista de Luís Filipe Vieira, diz que este impasse do futuro de José Mourinho termina com um divórcio não amigável a três partes, entre o treinador, o Benfica e os adeptos. À Rádio Observador, Bruno Batista afirma que os benfiquistas desejam que Florentino Pérez vença as eleições para o Benfica poder finalmente organizar a época.
1: E este é o banho-maria em que ficará Rui Costa, em que ficarão os adeptos benfiquistas, provavelmente a torcer para que Florentino Pérez seja reeleito no Real Madrid, para decidir o futuro do Benfica. E é aqui que temos uma insatisfação dos encarnados.
0: Declarações à Rádio Observador do Bruno Batista, que lembra que o Benfica não pode oficializar a contratação de Marco Silva sem antes comunicar oficialmente à CMVM o fim do contrato com José Mourinho. O que é certo é que as eleições do clube espanhol acontecem já no próximo sábado. Notícia de fecho deste jornal das 4 horas. A informação regressa à Rádio Observador quando forem 4:30. Até lá.
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0: Muito boa noite, está com a Rádio Observador, são 4:30, altura de atualizar toda a informação e vamos começar com a atualidade internacional. Israel e Líbano chegaram esta noite a um acordo de cessar fogo a uma condição, o desmantelamento do Hezbollah. Os dois países, juntamente com os Estados Unidos, assinaram um comunicado oficial conjunto. O documento foi também partilhado pelo Departamento de Estado norte-americano, onde se pode ler que o cessar-fogo está condicionado à cessação total do Hezbollah, bem como à retirada de todos os operacionais do grupo paramilitar na margem sul do rio Litani. Além disso, os dois países concordaram em criar zonas-piloto no Líbano. Nessas áreas, as forças armadas do país assumirão o controle exclusivo do território, excluindo assim quaisquer intervenientes não estatais. Israel e Líbano vão voltar a sentar-se à mesa das negociações ainda este mês, já no dia 22, mas ainda não há local definido para essas negociações. Acontece numa altura em que Donald Trump também acredita que Washington e Teherão podem chegar a um acordo de paz durante o fim de semana. Declarações do presidente norte-americano feitas esta noite em conferência de imprensa. Donald Trump prometeu abrir o Estreito de Hormuz rapidamente. No entanto, os iranianos afirmam que não houve qualquer progresso tangível nas negociações com os Estados Unidos. Sobre a greve geral desta quarta-feira, o secretário-geral da CGTP garante que os membros da Central Sindical não tiveram nada a ver com os desacatos na Assembleia da República. Tiago Oliveira sublinha que as manifestações em todo o país foram pacíficas. No entanto, em Lisboa, já depois da manifestação da CGTP ter terminado, um conjunto de pessoas provocou desacatos com as forças de segurança. Houveram, inclusive, alguns caixotes do lixo queimados e também garrafas de vidro atiradas. A força de intervenção da PSP foi mobilizada para a escadaria do Parlamento, teve de intervir. Acabaram por ser detidas 6 pessoas. Segundo a polícia, os detidos estão indiciados por desobediência e resistência e coação sobre funcionário. O superintendente da PSP, José Rezende, explica que a polícia fez vários avisos que não surtiram qualquer efeito. Vamos também ouvir essas declarações já a seguir no Jornal das 5 da manhã. Terminamos no desporto. José Mourinho vai mesmo para o Real Madrid, isto caso Florentino Pérez vença as eleições no clube merengue. Pelo menos é a garantia dada ao final desta quarta-feira pelo atual presidente do Real Madrid. A contratação de Mourinho consta nas propostas do plano da candidatura que foi, entretanto, apresentado. O treinador português, que ainda tem contrato com o Benfica, aparece num vídeo de apoio ao atual presidente do Real Madrid, já com a camisola dos merengues vestida. No entanto, segundo o jornal Record, e tem também noticiado a restante imprensa desportiva portuguesa, o Special One contactou o Benfica, entretanto, e garantiu que não gravou o vídeo em que surge equipado à Real Madrid. José Mourinho diz que se tratam de imagens geradas por inteligência artificial. O que é certo é que as eleições do clube espanhol acontecem já no próximo sábado. Notícia de fecho desta síntese informativa das 4:30. A informação está de regresso à Rádio Observador quando forem 5 horas. Até lá.
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2: Os japoneses têm uma mutação genética que lhes dificulta a digestão do álcool. Muitos nativos da Ásia Oriental possuem uma variante inativa da enzima ALDH2 e não conseguem decompor uma toxina que é libertada pelo álcool, o que faz com que fiquem corados e com os batimentos cardíacos acelerados apenas com um copo de vinho.
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5: Muito bom dia, boa viagem se estiver a conduzir. A caminho do Jornal das 5 da manhã, vamos conhecer os títulos em destaque a esta hora. No Internacional, Israel e Líbano chegaram esta noite a um acordo de cessar-fogo, mas há uma condição, vamos perceber qual neste jornal. E em Portugal, o Ministro da Administração Interna admite que teme a época de incêndios este verão, mas garante que o Ciresp vai funcionar.

0: 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São 5 horas.
1: Muito bom dia, eu sou o Ricardo Lopes, está com a Rádio Observador, são 5 da manhã. Vamos agora atualizar toda a informação e começamos com a atualidade internacional. Durante esta noite, Israel e Líbano chegaram a um acordo de cessar-fogo. Há uma condição, o desmantelamento do Hezbollah. Os dois países, juntamente com os Estados Unidos, assinaram um comunicado oficial conjunto. O documento foi também partilhado pelo Departamento de Estado norte-americano, onde se pode ler que o cessar-fogo está condicionado à cessação total do Hezbollah, bem como à retirada de todos os operacionais do grupo paramilitar da margem sul do rio Litani. Além disso, os dois países concordaram em criar zonas-piloto no Líbano. Nessas áreas, as forças armadas do país assumirão o controle exclusivo do território, excluindo assim quaisquer intervenientes não estatais. Israel e Líbano ainda se vão sentar à mesa das negociações durante este mês, no dia 22, mas ainda não há qualquer local definido para tal acontecer. Isto acontece numa altura em que Donald Trump acredita que Washington e Teherão também podem alcançar um acordo brevemente. Donald Trump fala mesmo durante este fim de semana, declarações do presidente norte-americano feitas durante esta noite em conferência de imprensa. Donald Trump prometeu abrir o Estreito de Hormuz rapidamente, no entanto, os iranianos afirmam que não houve qualquer progresso tangível nas negociações com os Estados Unidos. Olhamos agora para Portugal. Esta noite, o ministro da Administração Interna admite que teme a época de incêndios durante este verão, mas garante que o Siresp vai funcionar. Em entrevista à SIC Notícias, Luís Neves admite estar preocupado, sobretudo com a região de Leiria, afetada pelas tempestades. Diz que há muita madeira, portanto muito combustível caído para os incêndios e, sobretudo, muitas estradas e caminhos rurais que antes ajudavam no combate e que agora estão completamente destruídas. No entanto, reitera que já foram limpos mais de 10 mil quilómetros e ressalva que os meios de preparação e o Siresp vão estar 100% operacionais para a época dos incêndios.
2: O Siresp teve ali uns problemas graves com a calamidade, foram comprados equipamentos, novas estruturas, estamos a fazer um grande investimento.
3: Vai funcionar?
2: Quer dizer, sim, vai funcionar. Quer dizer que estamos a gastar agora no imediato 36 milhões sim. E vamos gastar no PTRR, temos quase 400 milhões para gastar. E vamos nos aproximar das populações, das juntas de freguesia, das câmaras.
1: Declarações do ministro da Administração Interna, aqui a anunciar alguns investimentos e também garantiu também que, caso a época dos incêndios este verão corra mal, vai assumir todas as culpas e responsabilidades. Já sobre a polémica em torno da nomeação do general Paulo Viegas Nunes para a direção do Siresp, depois de haver suspeitas de irregularidades nas auditorias da Inspeção-Geral das Finanças, Luís Neves garante que neste momento não há qualquer investigação a decorrer a nenhum funcionário do Ministério e reforça a ideia de que mantém total confiança em Viegas Nunes.
2: Não há, que eu conheço, não há, não tenho um único documento de uma participação de uma ministra, da Secretaria-Geral do MAI, seja quem for. Mas dizer o seguinte relativamente ao general Viegas Nunes, do ponto de vista daquilo que são as inspeções, e já todos conhecem, já Inspeção-Geral de Finanças, inspeções próprias, inspeções do Tribunal de Contas, não há um no Estado em que não aponte 13, 4, 5, 10, 20, 30 questões que é preciso corrigir, é preciso fazer de outra maneira. Portanto, não há nada ali que eu vi que pusesse pôr em causa a idoneidade, a seriedade, a transparência e aquilo que é mais relevante para qualquer ser humano, que é a sua honra. Portanto, não encontrei nada, são coisas comezinhas.
1: Declarações de Luís Neves, ministro da Administração Interna, à SIC Notícias. Mudamos agora de assunto para falar do tema que marcou a atualidade nacional esta quarta-feira, a greve geral. O secretário-geral da CGTP garante que os membros da Central Sindical não tiveram nada a ver com os desacatos na Assembleia. Tiago Oliveira sublinha que as manifestações em todo o país foram pacíficas. No entanto, em Lisboa, já depois da manifestação da CGTP ter terminado, um conjunto de pessoas provocaram desacatos com as forças de segurança. Foram também incendiados alguns caixotes do lixo e atiradas algumas garrafas de vidro. A força de intervenção da PSP foi mobilizada para a escadaria do Parlamento, teve de intervir, acabaram por ser detidas 6 pessoas. No entanto, Tiago Oliveira garante que os membros do sindicato não estiveram envolvidos nos confrontos.
4: O que lhe posso dizer é que não tem manifestantes da CGTP naquela manifestação.
5: Sim, mas devem ver o que está a passar.
4: Agora, há grupos que se integram nas manifestações da CGTP para depois levar por diante este tipo de situações e concretizar este tipo de momentos. Mas acho que o objetivo foi conseguido pela CGTP, que tivemos de facto, de norte a sul do país,

0: Presidente da PSP, Jorge Rezende, explica que, antes das detenções, a polícia fez vários avisos que não surtiram qualquer efeito.
1: Cerca de 10, 15 minutos depois, algumas das pessoas, utilizando grades, ocuparam a via pública, pondo em causa a segurança dos utentes da via pública, tendo sido alertadas para não o fazer, e tornaram-se violentos, designadamente arremessando garrafas. Posteriormente, houve um aviso legal, que a manifestação se tinha tornado violenta e, como tal, teria que cessar, e foram dados 5 minutos para dispersar. Passados estes 5 minutos, foi feito novo aviso. Passados 3 minutos, foi feito novo aviso. Tentou-se, de todas as maneiras, que as pessoas cessassem aquele tipo de comportamento e abandonassem o local.
0: Justificações do superintendente da PSP, Jorge Rezende. Também houve reações por parte do governo a estes confrontos no briefing do Conselho de Ministros, que aconteceu esta quarta-feira. O ministro da Presidência, António Leitão Amar, condena os comportamentos, mas diz que apenas alguns manifestantes ultrapassaram os limites.
2: Eu queria destacar que se lamentamos profundamente estes comportamentos condenáveis, que ultrapassam o que é razoável e aceitável numa democracia livre, e no direito à greve e no seu livre exercício, é importante deixar claro que este foi um comportamento de alguns, não o comportamento da maioria dos manifestantes, e pela informação que temos, não é um comportamento associado à organização e aos organizadores desta manifestação.
0: Declarações de António Leitão Amaro na conferência de imprensa do Conselho de Ministros. Ainda sobre a greve geral, a Ministra do Trabalho diz que o teletrabalho dificulta a análise e a contabilização da adesão à greve. Maria do Rosário Palma Ramalho falou aos jornalistas também no final do Conselho de Ministros. A Ministra, com a pasta do Trabalho, concluiu que a adesão foi residual no setor privado e reduzida no setor público. Sublinha que na administração pública a adesão foi de apenas 23%. A ministra falou também sobre alguns constrangimentos no setor da saúde e da educação. Explica que cerca de metade dos alunos não conseguiram realizar a prova da frição agendada para esta quarta-feira, além dos milhares de alunos que ficaram sem aulas, e que, na saúde, só se realizaram 25% das cirurgias programadas. Antes, também o primeiro-ministro tinha feito um balanço desta greve, diz Luís Montenegro, que apenas serviu para prejudicar a vida de muita gente. Admite que podem ser utilizados todos os meios de luta, mas diz que, enquanto cidadão e português, todos temos uma responsabilidade perante os atos.
3: Apenas me parece, como cidadão, como português e como primeiro-ministro, que todos temos uma responsabilidade, e a responsabilidade também integra aquilo que são as consequências dos nossos atos. A consequência desta greve, no final deste dia, parece-me que passou apenas por prejudicar a vida de muita gente, porque as posições políticas que queriam ser transmitidas já eram conhecidas, já eram, enfim, afirmadas por estas estruturas há bastante tempo.
0: O primeiro-ministro, em declarações aos jornalistas, Luís Montenegro aqui a fazer uma espécie de balanço desta greve geral de quarta-feira. No desporto, José Mourinho vai mesmo ser treinador do Real Madrid, isto caso Florentino Pérez vença as eleições no clube merengue. Pelo menos é a garantia dada ao final desta quarta-feira pelo atual presidente do Real Madrid. A contratação de Mourinho consta nas propostas do plano da candidatura que foi, entretanto, apresentado. O treinador português aparece, inclusive, num vídeo de apoio ao atual presidente do Real Madrid, com a camisola dos merengues vestida. No entanto, segundo o jornal Record, e também, entretanto, avançado por toda a imprensa desportiva portuguesa, o Special One contactou o Benfica, garantiu que não gravou qualquer vídeo equipado ao Real Madrid. José Mourinho diz que se tratam de imagens geradas por inteligência artificial. Na análise, Bruno Batista, na análise a quando do anúncio feito por Florentino Pérez, o ex-candidato a vice-presidente do clube encarnado, na lista de Luís Filipe Vieira, diz que este impasse no futuro de José Mourinho termina com um divórcio não amigável a três partes, entre o treinador, o Benfica e os adeptos. À Rádio Observador, Bruno Batista afirma que os benfiquistas desejam que Florentino Pérez saia vitorioso destas eleições no Real Madrid, isto para o Benfica poder finalmente organizar a próxima época.
4: E este é o banho-maria em que ficará Rui Costa, em que ficarão os adeptos benfiquistas, provavelmente a torcer para que Florentino Pérez seja reeleito no Real Madrid, para decidir o futuro do Benfica. E é aqui que temos uma insatisfação dos encarnados.

0: Bruno Batista lembra também que o Benfica não pode oficializar a contratação de outro treinador, no caso fala-se de Marco Silva, sem antes comunicar oficialmente à CMVM o fim do contrato com José Mourinho. O que é certo é que as eleições do clube espanhol acontecem já no próximo sábado. É desta forma que terminamos este jornal das 5 da manhã. Tenha um bom dia, um bom feriado e mantenha-se com a Rádio Observador. Até já.
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Muito bom dia, está com a Rádio Observador, são 5:30 e, portanto, hora de atualizarmos toda a informação. Começamos com a atualidade internacional. Israel e Líbano chegaram esta noite a um acordo de cessar fogo. Há uma condição, o desmantelamento do Hezbollah. Os dois países, juntamente com os Estados Unidos, assinaram um comunicado oficial conjunto. O documento foi também partilhado pelo Departamento de Estado norte-americano e pode ler-se que o cessar fogo está condicionado à cessação total do Hezbollah, bem como à retirada de todos os operacionais do grupo paramilitar na margem sul do rio Litani. Além disso, os dois países concordaram criar zonas-piloto no Líbano. Nessas áreas, as Forças Armadas do país, passo a citar, assumirão o controle exclusivo do território, excluindo assim quaisquer intervenientes não estatais. Israel e Líbano ainda se vão sentar à mesa das negociações, ainda este mês, no dia 22. No entanto, não há ainda local definido. Isto acontece também numa altura em que Donald Trump está otimista e acredita que Washington e Teherão podem chegar a um acordo de paz durante o fim de semana. Declarações do presidente norte-americano nesta noite de quarta-feira. Ontem, em conferência de imprensa, Donald Trump prometeu reabrir o Estreito de Hormuz rapidamente. No entanto, os iranianos afirmam que não houve qualquer progresso tangível nas negociações com os Estados Unidos. Em Portugal, também na noite desta quarta-feira, o ministro da Administração Interna admite que teme a época dos incêndios este verão, mas garante que o Siresp vai estar pronto a funcionar. Em entrevista à SIC Notícias, Luís Neves admite estar preocupado, sobretudo com a região de Leiria afetada pelas tempestades. Diz que há muita madeira, muito combustível que está caído e, sobretudo, muitas estradas e caminhos que outrora ajudavam no combate, mas agora estão completamente destruídas. No entanto, reitera que já foram limpos mais de 10 mil quilómetros e ressalva que os meios de prevenção e o Siresp vão estar 100% operacionais para a época dos incêndios. Vamos fechar com uma notícia de desporto. José Mourinho vai mesmo ser treinador do Real Madrid, isto caso Florentino Pérez vença as eleições no clube merengue. Pelo menos é a garantia dada ao final desta quarta-feira pelo atual presidente do Real Madrid. A contratação de Mourinho consta nas propostas do plano de candidatura, que foi entretanto apresentado. O treinador português, que ainda tem contrato com o Benfica, aparece num vídeo de apoio ao atual presidente, equipado com a camisola do Real Madrid. No entanto, segundo o jornal Record, e entretanto também está a ser noticiado por toda a imprensa desportiva portuguesa, o Special One contactou o Benfica e garantiu que não gravou o vídeo em que surge equipado à Real Madrid. José Mourinho garante que se tratam de imagens geradas por inteligência artificial. O que é certo é que as eleições do clube espanhol acontecem já no próximo sábado. Terminamos desta maneira esta síntese informativa das 5:30. A informação está de regresso à antena da Rádio Observador quando forem 6 da manhã. Tenham um bom dia e bom feriado. Até já.

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2: Em Tóquio, há cafés onde se pode pagar para acariciar animais, desde gatos a chinchilas ou até mesmo ouriços cacheiros. Mas a última tendência, talvez a mais popular, são os porcos anões. Meia hora desta prática terapêutica, com consumo de uma bebida, custa cerca de 10 euros e a procura é tanta que é preciso fazer reserva.
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5: Muito bom dia. A caminho do Jornal das 6, vamos conhecer os títulos em destaque a esta hora. O secretário-geral da CGTP garante que os membros da Central Sindical não tiveram nada a ver com os desacatos na Assembleia. Vamos ouvir também algumas reações à greve geral de ontem. E no plano internacional, Israel e Líbano chegaram esta noite a um acordo de cessar-fogo.

0: 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São 6 horas.
1: Muito bom dia, eu sou o Ricardo Lopes, são 6 da manhã, hora de atualizarmos toda a informação e começamos pelas reações à greve geral de ontem e também aos desacatos em frente à Assembleia da República. O secretário-geral da CGTP garante que os membros da Central Sindical não tiveram nada a ver com os confrontos com a polícia. Tiago Oliveira sublinha que as manifestações em todo o país foram feitas de forma pacífica, no entanto, em Lisboa, já depois da manifestação da CGTP ter terminado, um conjunto de pessoas provocaram desacatos com as forças de segurança, foram também incendiados alguns caixotes de lixo e atiradas algumas garrafas de vidro. A força de intervenção da PSP foi mobilizada para a escadaria do Parlamento, teve de intervir, foram detidos 6 pessoas. No entanto, Tiago Oliveira garante que os membros do sindicato não estiveram envolvidos nos confrontos.
2: O que lhe posso dizer é que não tem manifestantes da CGTP naquela manifestação.
3: Sim, mas devem ver o que está a passar.
2: Agora, há grupos que se integram nas manifestações da CGTP para depois levar por diante este tipo de situações e concretizar este tipo de momentos. Mas acho que o objetivo foi conseguido pela CGTP, que tivemos, de facto, de norte a sul do país, incluindo nas regiões autónomas, um conjunto muito largo de manifestações com a presença de milhares de trabalhadores.
1: Declarações do secretário-geral da CGTP, em entrevista à RTP, Tiago Oliveira, que aproveitou novamente para voltar a criticar o governo, acusou o executivo de arrogância e também de ignorar os trabalhadores. Ainda sobre os desacatos, segundo a polícia, os detidos estão indiciados por desobediência. O superintendente da PSP, Jorge Rezende, explica que, antes das detenções, a polícia fez vários avisos que não surtiram efeito.
4: Cerca de 10, 15 minutos depois, algumas das pessoas, utilizando grades, ocuparam a via pública, pondo em causa a segurança dos utentes da via pública, tendo sido alertadas para não o fazer, e tornaram-se violentos, designadamente arremessando garrafas. Posteriormente, houve um aviso legal que a manifestação se tinha tornado violenta e, como tal, teria que cessar, e foram dados 5 minutos para dispersar. Passados estes 5 minutos foi feito novo aviso. Passados 3 minutos foi feito novo aviso. Tentou-se de todas as maneiras que as pessoas cessassem aquele tipo de comportamento e abandonassem o local.
1: Explicações do superintendente da PSP, Jorge Rezende, acerca das detenções feitas ontem à frente da Assembleia da República. Também houve reações por parte do governo a estes confrontos. No briefing do Conselho de Ministros, que aconteceu esta passada quarta-feira, o ministro da Presidência, António Leitão Amar, condena os comportamentos, mas sublinha que apenas alguns manifestantes ultrapassaram os limites.
5: Eu queria destacar que se lamentamos profundamente estes comportamentos condenáveis, que ultrapassam o que é razoável e aceitável numa democracia livre e no direito à greve e no seu livre exercício, é importante deixar claro que este foi um comportamento de alguns, não o comportamento da maioria dos manifestantes, e pela informação que temos, não é um comportamento associado à organização e aos organizadores desta manifestação.
1: Declarações de António Leitão Amaro, que não associa os desacatos à CGTP. Ainda sobre a greve geral, a Ministra do Trabalho diz que o teletrabalho dificulta a análise e contabilização da adesão à greve. Maria do Rosário Palma Ramalho falou aos jornalistas também no final do Conselho de Ministros, bem como Leitão Amaro. A Ministra com a pasta do Trabalho garante que a adesão foi residual no setor privado e reduzida no setor público. Sublinha que, por exemplo, na administração pública, a adesão foi de apenas 20%.
6: Que alguns setores comunicaram que também tinham recorrido largamente ao teletrabalho, pelo que muitas ausências não podem ser identificadas como adesão à greve, mas sim como trabalho à distância, que é hoje, como sabem, uma realidade dos nossos dias. No setor privado, confirma-se que a adesão à greve foi absolutamente residual.
1: Maria do Rosário Palma Ramalho falou ainda sobre alguns constrangimentos no setor da educação e também na saúde. Explica que, por exemplo, cerca de metade dos alunos não conseguiram realizar a prova de aferição que estava agendada para esta quarta-feira, bem como milhares de alunos também sem aulas. Já na saúde, só se realizaram 25% das cirurgias programadas. Antes, também Luís Montenegro fez um balanço da greve. Diz o primeiro-ministro que apenas serviu para prejudicar a vida de muita gente. Admite que podem ser utilizados todos os meios de luta, mas diz que enquanto cidadão e português, todos temos uma responsabilidade perante os atos.
3: Apenas me parece, como cidadão, como português e como primeiro-ministro, que todos temos uma responsabilidade e a responsabilidade também integra aquilo que são as consequências dos nossos atos. A consequência desta greve, no final deste dia, parece-me que passou apenas por prejudicar a vida de muita gente, porque as posições políticas que queriam ser transmitidas já eram conhecidas, já eram, enfim, afirmadas por estas estruturas há bastante tempo.
1: Declarações aos jornalistas de Luís Montenegro, depois de ter reunido o Conselho de Ministros. Mudamos agora de tema. O Ministro da Administração Interna admite que teme a época de incêndios este verão, mas garante que o Siresp

0: Iresp vão estar 100% operacionais para a época dos incêndios.
1: Mas não, não há, que eu conheço, não há.
0: Não era este som que queremos ouvir, era sim este.
1: O Iresp teve ali uns problemas graves com a calamidade, foram comprados equipamentos, novas estruturas, estamos a fazer um grande investimento.
2: Vai funcionar.
1: Quer dizer, sim, vai funcionar. Quer dizer que estamos a gastar agora no imediato 36 milhões
2: sim.
1: E vamos gastar no PTRR, temos quase 400 milhões para gastar e vamos nos aproximar das populações, das juntas de freguesia, das câmaras.
0: Declarações de Luís Neves, ministro da Administração Interna, que também garante que caso a época dos incêndios este verão corra mal, vai assumir todas as culpas e responsabilidades. Já sobre a polémica em torno da nomeação do general Paulo Viegas Nunes para a direção do Ciresp, depois de haver suspeitas de irregularidades nas auditorias da Inspeção-Geral das Finanças, Luís Neves garante que, neste momento, não há qualquer investigação a decorrer a nenhum funcionário do Ministério e reforça a ideia de que mantém total confiança em Viegas Nunes.
1: Mas não há, que eu conheço, não há, não tenho um único documento de uma participação de uma ministra, da secretária-geral do MAI, seja quem for. Mas dizer o seguinte relativamente ao general Viegas Nunes, do ponto de vista daquilo que são as inspeções, já todos conhecem, já, Inspeção-Geral de Finanças, inspeções próprias, inspeções do Tribunal de Contas, não há um no Estado em que não aponte 13, 4, 5, 10, 20, 30 questões que é preciso corrigir, é preciso fazer de outra maneira. Portanto, não há nada ali que eu vi que pusesse pôr em causa a idoneidade, a seriedade, a transparência e aquilo que é mais relevante para qualquer ser humano, que é a sua honra. Portanto, não encontrei nada, são coisas comezinhas.
0: Explicações de Luís Neves, ministro da Administração Interna, à SIC Notícias. Temos tempo ainda para sair de Portugal e olhar para o plano internacional. Esta noite, Israel e Líbano chegaram a um acordo de cessar-fogo. Há uma condição, o desmantelamento do Hezbollah. Os dois países, juntamente com os Estados Unidos, assinaram um comunicado oficial conjunto. O documento foi também partilhado pelo Departamento de Estado norte-americano, em que se pode ler que o cessar-fogo está condicionado à cessação total do Hezbollah, bem como à retirada de todos os operacionais do grupo paramilitar na margem sul do rio Litani. E, além disso, os dois países concordaram criar zonas-piloto no Líbano. Nessas áreas, as forças armadas do país assumirão o controle exclusivo do território, excluindo assim quaisquer intervenientes não estatais. Israel e Líbano vão voltar a sentar-se à mesa das negociações ainda este mês, no dia 22, mas não há local definido. Isto acontece numa altura em que também Donald Trump está otimista, acredita que Washington e Teherão podem chegar a um acordo de paz já durante o fim de semana. Declarações do presidente norte-americano feitas na noite de quarta-feira. Donald Trump prometeu reabrir o estreito de Hormuz rapidamente. No entanto, os iranianos, por outro lado, afirmam que não houve qualquer progresso tangível nas negociações com os Estados Unidos. Fechamos agora com uma notícia de desporto. José Mourinho vai mesmo ser treinador do Real Madrid, isto caso Florentino Pérez vença as eleições no clube merengue. Pelo menos é a garantia dada ao final desta quarta-feira pelo atual presidente do Real Madrid. A contratação de Mourinho consta nas propostas do plano de candidatura que foi, entretanto, apresentado. Ora, o treinador português aparece num vídeo de apoio ao atual presidente do Real Madrid, equipado com uma camisola dos merengues. No entanto, segundo o jornal Record, e tem também sido noticiado por toda a imprensa desportiva portuguesa, o Special One contactou o Benfica para garantir que não gravou qualquer vídeo equipado à Real Madrid. José Mourinho diz que se tratam de imagens geradas por inteligência artificial. Na análise, Bruno Batista, a quando do anúncio feito por Florentino Pérez, o ex-candidato à vice-presidência do clube encarnado, na lista de Luís Filipe Vieira, diz que este impasse do futuro de José Mourinho termina com um divórcio não amigável a três partes, entre o treinador, o Benfica e os adeptos. Ora, a Rádio Observador, Bruno Batista, afirma que os benfiquistas desejam que Florentino Pérez vença as eleições no Real Madrid para o Benfica poder finalmente organizar a próxima época. Vamos agora ouvir as declarações de Bruno Batista.
3: E este é o banho-maria em que ficará Rui Costa, em que ficarão os adeptos benfiquistas, provavelmente a torcer para que Florentino Pérez seja reeleito no Real Madrid, para decidir o futuro do Benfica. E é aqui que temos uma insatisfação dos encarnados.
0: Comentário de Bruno Batista, que lembra que o Benfica não pode oficializar a contratação de qualquer treinador, tem-se falado de Marco Silva, sem antes comunicar oficialmente à CMVM o fim do contrato com José Mourinho. O que é certo

0: é que as eleições do clube espanhol acontecem já no próximo sábado. E é desta forma que terminamos este jornal das 6 da manhã. A informação está de regresso à antena da Rádio Observador às 6h30. Até lá.
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5: Muito bom dia, são 6:30, está com a Rádio Observador, a altura de atualizarmos toda a informação. Vamos começar com a atualidade internacional. Israel e Líbano chegaram esta noite a um acordo de cessar-fogo. Há uma condição, o desmantelamento do Hezbollah. Os dois países, juntamente com os Estados Unidos, assinaram um comunicado oficial conjunto. O documento foi também partilhado pelo Departamento de Estado norte-americano. Pode ler-se no documento que o cessar-fogo está condicionado à cessação total do Hezbollah, bem como à retirada de todos os operacionais do grupo paramilitar na margem sul do rio Litani. Além disso, os dois países concordaram criar zonas-piloto no Líbano. Nessas áreas, as Forças Armadas do país assumirão o controle exclusivo do território, excluindo assim quaisquer intervenientes não estatais. Já a data para uma nova ronda negocial entre Israel e Líbano vai acontecer no dia 22 deste mês, mas ainda não há local definido. Isto acontece numa altura em que também Donald Trump está otimista, acredita num acordo entre Washington e Teherão já durante este próximo fim de semana. Donald Trump prometeu abrir o Estreito de Hormuz rapidamente. No entanto, os iranianos, por outro lado, dizem que não houve qualquer progresso tangível nas negociações com os Estados Unidos. Olhamos agora para Portugal. O ministro da Administração Interna admite que teme a época de incêndios este verão, mas garante que o Siresp vai funcionar. Em entrevista à SIC Notícias, Luís Neves admite estar preocupado sobretudo com a região de Leiria, afetada pelas tempestades. Diz que há muita madeira, muito combustível caído e, sobretudo, muitas estradas e caminhos rurais que ajudavam no combate ao incêndio e que agora estão completamente destruídas. Palavras de Luís Neves, no entanto, reitera que já foram limpos mais de 10 mil quilómetros. Sobre a greve geral desta quarta-feira, o secretário-geral da CGTP garante que os membros da Central Sindical nada tiveram que ver com os desacatos na Assembleia da República. Tiago Oliveira sublinha que as manifestações foram feitas de forma pacífica por todo o país. No entanto, em Lisboa, já depois da manifestação da CGTP ter terminado, um conjunto de pessoas provocaram desacatos com as forças de segurança, queimaram inclusive alguns caixotes do lixo e arremessaram também garrafas de vidro. A Força de Intervenção da PSP foi mobilizada para a escadaria do Parlamento, teve de intervir, acabaram por ser detidas 6 pessoas. Segundo a polícia, os detidos estão indiciados por desobediência e resistência e coação sobre funcionário. Vamos terminar com uma notícia de desporto. José Mourinho vai mesmo ser treinador do Real Madrid, isto caso Florentino Pérez vença as eleições no clube merengue. Pelo menos é a garantia dada ao final desta quarta-feira pelo atual presidente do Real Madrid. A contratação de Mourinho consta nas propostas do plano de candidatura que foi, entretanto, apresentado. O treinador português, que ainda tem contrato com o Benfica, aparece num vídeo de apoio ao atual presidente do Real Madrid e à candidatura, com a camisola do Real Madrid vestida. No entanto, segundo o jornal Record e também, entretanto, toda a imprensa desportiva portuguesa está a adiantar, o Special One contactou o Benfica e garantiu que não gravou o vídeo em que surge equipado à Real Madrid. José Mourinho diz que se tratam de imagens geradas por inteligência artificial. Fica por aqui esta síntese informativa. Eu despeço-me. A informação está de regresso às 7 em ponto, já com a edição do jornalista Miguel Videira.

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0: Rádio Observador, são 7 da manhã. Altura para uma atualização de notícias e começamos pelo Médio Oriente. Israel e o Líbano, sob mediação dos Estados Unidos, chegaram a um novo acordo de cessar-fogo. A relação foi feita através de um comunicado divulgado pelo Departamento de Estado norte-americano e é o resultado das negociações que decorreram em Washington nos últimos dois dias. A entrada em vigor do cessar-fogo está dependente do fim dos ataques do Hezbollah e a retirada do movimento paramilitar do sul do Líbano. Ficou determinado que vão ser criadas zonas-piloto que devem ser controladas de forma exclusiva pelas Forças Armadas Libanesas. Os Estados Unidos comprometem-se a apoiar o exército do Líbano e a garantir a soberania do território. 6 pessoas foram detidas na sequência de desacatos que ocorreram junto à Assembleia da República, a coincidir com o final da manifestação organizada pela CGTP em dia de greve geral. Houve confrontos com a polícia, arremesso de garrafas, caixotes do lixo incendiados. Os detidos estão indiciados pelos crimes de desobediência, resistência e coação sobre funcionário. O secretário-geral da CGTP, Tiago Oliveira, na entrevista à RTP, demarcou-se dos incidentes.
1: O que lhe posso dizer é que não tem manifestantes da CGTP naquela manifestação.
2: Sim, mas devem ver o que se está a passar.
1: Agora, há grupos que se integram nas manifestações da CGTP para depois levar por diante este tipo de situações e concretizar este tipo de momentos. Mas acho que o objetivo foi conseguido pela CGTP, que tivemos, de facto, de norte a sul do país, incluindo nas regiões autónomas, um conjunto muito largo de manifestações com a presença de milhares de trabalhadores.
0: Tiago Oliveira sublinha a grande participação de trabalhadores na greve geral e acusa o governo de ignorar o sinal dado com esta paralisação. A adesão à greve é desvalorizada pela Ministra do Trabalho. Durante a conferência de imprensa que se seguiu à reunião do Conselho de Ministros, voltou a sublinhar a ideia de que no setor privado a participação na greve foi residual. No setor público, a adesão foi de 23%, embora Maria do Rosário Palma Ramalho sublinhe que o teletrabalho dificulta a contabilização.
3: Alguns setores comunicaram que também tinham recorrido largamente ao teletrabalho, pelo que muitas ausências não podem ser identificadas como adesão à greve, mas sim como trabalho à distância, que é hoje, como sabem, uma realidade dos nossos dias. No setor privado, confirma-se que a adesão à greve foi absolutamente residual.
0: O balanço é feito pelo Governo, que contrasta com a avaliação feita pela CGTP, a Confederação Sindical, que convocou a segunda greve geral em 6 meses. Contesta a proposta de alteração ao Código do Trabalho. O debate do diploma do Governo está agendado para daqui a 2 semanas, 18 de junho. Mudamos de tema. O Ministro da Administração Interna espera que o investimento feito no Siresp garanta a fiabilidade do sistema de comunicações de emergência durante a época de maior risco de incêndios. Em entrevista à SIC, Luís Neves reconhece que nem tudo correu bem durante o comboio de tempestades. Espera que os passos dados a seguir sejam suficientes para assegurar o bom funcionamento do sistema de comunicações.
4: O Siresp teve ali uns problemas graves com a calamidade. Foram comprados equipamentos, novas estruturas. Estamos a fazer um grande investimento.
5: Vai funcionar.
4: Quer dizer, sim, vai funcionar. Quer dizer que estamos a gastar agora no imediato 36 milhões
5: sim.
4: E vamos gastar no PTRR, temos quase 400 milhões para gastar e vamos nos aproximar das populações, das juntas de freguesia, das câmaras.
0: O Ministro da Administração Interna espera que o sistema não falhe em função dos investimentos já realizados até aqui. Luís Neves está preocupado em especial com a região de Leiria, uma das mais atingidas pelas tempestades. Preocupação com aquilo que pode acontecer durante o período de maior risco de incêndios. Luís Neves salienta que há muito material combustível no território.
4: Todos tememos, porque há muita madeira, há muito combustível caído, portanto aquilo é complicado. Havia muitas estradas, caminhos rurais, caminhos municipais, aceiros que dividem e que ajudam no combate, completamente destruídos. Eram autênticas armadilhas para os nossos bombeiros. E nós já limpamos mais de 10 mil quilómetros daquilo que era. Portanto é um trabalho que nos deve enobrecer a todos, não só pela sua singularidade, por aquilo que está a ser feito e vai continuar a ser feito, e está a ser feito, não tem dia para terminar.
0: Um trabalho importante, a retirada de material combustível que resulta dos efeitos, das consequências das tempestades que atingiram de forma muito particular a região de Leiria no início do ano. Agora, o desporto, sim, José Mourinho vai mesmo rumar ao Real Madrid, caso Florentino Pérez seja reeleito a presidente do clube da capital espanhola. É o que revela o candidato e atual presidente dos madrilistas num vídeo publicado nas redes sociais. Mostra José Mourinho vestido com a camisola do clube, sorri e diz sim. Segundo o jornal Record, o Special One contactou o Benfica, garantiu que não gravou o vídeo em que surge equipado à Real Madrid. Diz que se tratam de imagens geradas por inteligência artificial. Ora, a pretexto desta revelação feita pela candidatura de Florentino Pérez, o antigo candidato à vice-presidência do Benfica, na lista de Luís Filipe Vieira, Bruno Batista, lamenta o impasse criado em torno desta eventual ida de José Mourinho para Madrid.
2: E este é o banho-maria em que ficará Rui Costa, em que ficarão os adeptos benfiquistas, provavelmente a torcer para que Florentino Pérez seja reeleito no Real Madrid, para decidir o futuro do Benfica. E é aqui que temos uma insatisfação dos encarnados.
0: Um impasse em torno do futuro do atual técnico encarnado, José Mourinho, que, segundo Florentino Pérez, vai mesmo rumar a Madrid, caso o atual presidente do clube madrilista seja reeleito. As eleições estão agendadas para este domingo.

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6: Sete e meia, altura para uma síntese de notícias. Israel e o Líbano chegaram a um novo acordo de cessar-fogo sob mediação dos Estados Unidos. A revelação foi feita através de um comunicado divulgado pelo Departamento de Estado norte-americano e é o resultado das negociações que decorreram em Washington nos últimos dois dias. A entrada em vigor do cessar-fogo está dependente do fim dos ataques do Hezbollah e a retirada do movimento paramilitar do sul do Líbano. Ficou determinado que vão ser criadas zonas-piloto que devem ser controladas de forma exclusiva pelas Forças Armadas Libanesas. Seis pessoas foram detidas na sequência dos desacatos que ocorreram ontem junto à Assembleia da República, a coincidir com o final da manifestação organizada pela CGTP em dia de greve geral. Houve confrontos com a polícia, arremesso de garrafas, caixotes de lixo incendiados. Os detidos estão indiciados pelos crimes de desobediência, resistência e coação sobre funcionário. O secretário-geral da CGTP, Tiago Oliveira, entrevistado pela RTP, demarcou-se dos incidentes. Sublinhou também grande participação de trabalhadores na greve geral, entre acusações dirigidas ao Governo de ignorar o sinal dado com esta paralisação. A adesão à greve é desvalorizada pelo Ministério do Trabalho. Durante a conferência de imprensa que se seguiu à reunião do Conselho de Ministros, voltou a sublinhar a ideia de que no setor privado a participação na greve foi residual. No setor público, a adesão foi de cerca de 23%. O debate do diploma das alterações ao Código do Trabalho, que esteve na base desta greve geral, está agendado para daqui a duas semanas, 18 de junho. O Ministro da Administração Interna espera que o investimento feito no Siresp garanta a fiabilidade do sistema de comunicações de emergência durante a época de maior risco de incêndios. A entrevista à SIC, Luís Neves reconhece que nem tudo correu bem durante o comboio de tempestades. Espera que os passos dados a seguir, os investimentos feitos, sejam suficientes para assegurar o bom funcionamento do sistema de comunicações. O Ministro, com a pasta da Administração Interna, está preocupado com a região de Leiria, muito em particular, uma das mais atingidas pelas tempestades. Luís Neves salienta que há muito material combustível no território, pese embora o trabalho que tem sido feito precisamente para retirar esse material combustível, madeira, por exemplo. A Presidente do Tribunal de Contas nega que tenha sido informada de forma prévia sobre o plano do Governo para reformar a instituição. Nem quando Filipe Urbano Calvão foi convidada para presidir ao Tribunal de Contas, nem mais tarde, quando no início do ano conversou com o Ministro da Reforma do Estado. O Filipe Calvão contesta a decisão do Governo de dispensar a obrigatoriedade de visto prévio para contratos até 10 milhões de euros. Até aqui, este limite era de 750 mil euros. No desporto, José Mourinho vai mesmo rumar ao Real Madrid, caso a Florentino Pérez seja reeleito presidente do clube da capital espanhola. É isso que é revelado nas redes sociais. Um vídeo publicado mostra José Mourinho vestido com a camisola do clube, sorri e diz sim. Vídeo publicado pela candidatura de Florentino Pérez. As eleições estão agendadas para o próximo domingo.

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4: Vem o Jornal das 8 com a edição do Miguel Videira. Miguel, bom dia. Que notícias vamos desenvolver já de seguida?
5: Bom dia, João. Foi anunciado esta madrugada um acordo de cessar-fogo entre Israel e o Líbano, acordo mediado pelos Estados Unidos. Em Israel, nem todos estão satisfeitos.
4: Muito bom dia, esta é a Rádio Observador, são 8 horas. Está a começar o Jornal das 8 com a edição do Miguel Videira. Miguel, o ministro israelita com a pasta da Segurança Interna, Ben-Gvir, considera um erro grave o acordo de cessar-fogo alcançado por Israel e pelo Líbano, sob mediação dos Estados Unidos.
5: O acordo foi anunciado num comunicado divulgado pelo Departamento de Estado norte-americano e é o resultado das negociações que decorreram em Washington nos últimos dois dias. A entrada em vigor do cessar-fogo está dependente do fim dos ataques do Hezbollah e a retirada do movimento paramilitar do sul do Líbano. Ficou determinado que vão ser criadas zonas-piloto que devem ser controladas de forma exclusiva pelas Forças Armadas Libanesas. Os Estados Unidos comprometem-se a apoiar o exército do Líbano a garantir a soberania do território. Ora, Ben-Gvir, o ministro israelita com a pasta da Segurança Interna, considera que o entendimento é um erro grave e uma ilusão de assessores que estão a arrastar o primeiro-ministro Benjamin Netanyahu para decisões incorretas. É isso que escreve na rede social X. Acrescenta: há momentos em que é preciso saber dizer não, mesmo ao presidente dos Estados Unidos, e se não o fizermos, vamos encontrar o Hezbollah da próxima vez, quando ele estiver muito mais forte e perigoso. É essa a afirmação feita na rede social X pelo ministro israelita Ben-Gvir.
4: E por cá, 6 pessoas foram detidas na sequência dos desacatos que ocorreram junto à Assembleia da República.
5: A coincidir com o final da manifestação organizada pela CGTP em dia de greve geral, houve confrontos com a polícia, arremesso de garrafas, caixotes de lixo incendiados. Os detidos estão indiciados pelos crimes de desobediência, resistência e coação sobre funcionário. O secretário-geral da CGTP, Tiago Oliveira, em entrevista à RTP, demarcou-se dos incidentes.
6: O que lhe posso dizer é que não tem manifestantes da CGTP naquela manifestação.
7: Sim, mas devem ver o que se está a passar.
6: Agora, há grupos que se integram nas manifestações da CGTP para depois levar por diante este tipo de situações e concretizar este tipo de momentos. Mas acho que o objetivo foi conseguido pela CGTP, que tivemos, de facto, de norte a sul do país, incluindo nas regiões autónomas, um conjunto muito largo de manifestações com a presença de milhares de trabalhadores.
5: Tiago Oliveira sublinha a grande participação de trabalhadores na greve geral e acusa o governo de ignorar o sinal dado com esta paralisação.
4: E a adesão à greve é desvalorizada pela Ministra do Trabalho,
5: que durante a conferência de imprensa que se seguiu à reunião de Conselho de Ministros voltou a sublinhar a ideia de que no setor privado a participação na greve foi residual. No setor público, a adesão foi de cerca de 23%, embora Maria do Rosário Palma Ramalho sublinhe que o teletrabalho dificulta a contabilização.
8: Alguns setores comunicaram que também tinham recorrido largamente ao teletrabalho, pelo que muitas ausências não podem ser identificadas como adesão à greve, mas sim como trabalho à distância, que é hoje, como sabem, uma realidade dos nossos dias. No setor privado, confirma-se que a adesão à greve foi absolutamente residual.
5: O balanço feito pelo governo, que contrasta com a avaliação feita pela CGTP, a Confederação Sindical, que convocou a segunda greve geral em 6 meses, contesta a proposta de alteração ao Código do Trabalho. O debate do diploma do governo está agendado para daqui a 2 semanas, 18 de junho.
4: Mudamos de tema. O Ministro da Administração Interna espera que o investimento feito no Siresp garanta a fiabilidade do sistema de comunicações de emergência durante a época de maior risco de incêndios.
5: Em entrevista à SIC, Luís Neves reconhece que nem tudo correu bem durante o período do comboio de tempestades. Espera que os passos dados a seguir sejam suficientes para assegurar o bom funcionamento do sistema de comunicações.
7: O Siresp teve ali uns problemas graves com a calamidade. Foram comprados equipamentos, novas estruturas, estamos a fazer um grande investimento.
9: Vai funcionar?
7: Quer dizer, sim, vai funcionar. Quer dizer que estamos a gastar agora no imediato 36 milhões sim. E vamos gastar no PTRR, temos quase 400 milhões para gastar e vamos nos aproximar das populações, das juntas de freguesia, das câmaras.
5: O Ministro da Administração Interna está preocupado com este período de maior risco de incêndios, em especial com a região de Leiria, uma das mais atingidas pelas tempestades. Luís Neves salienta que há muito material combustível no território.
7: Todos tememos, porque há muita madeira, há muito combustível caído, portanto aquilo é complicado. Havia muitas estradas, caminhos rurais, caminhos municipais, aceiros que dividem e que ajudam no combate, completamente destruídos. Eram autênticas armadilhas para os nossos bombeiros. E nós já limpamos mais de 10 mil quilómetros daquilo que era. Portanto, é um trabalho que nos deve enobrecer a todos, não só pela sua singularidade, por aquilo que está a ser feito e vai continuar a ser feito, e está a ser feito, não tem dia para terminar.
5: O Ministro da Administração Interna sobre os preparativos para o período de maior risco de incêndio e esta preocupação, muito em particular, com material combustível na região centro, que resultou do comboio de tempestades que afetou o país no início do ano.
4: E a Presidente do Tribunal de Contas nega que tenha sido informada de forma prévia sobre o plano do Governo para reformar a instituição.
5: Nem quando Filipa Urbano Calvão foi convidada para presidir ao Tribunal de Contas, nem mais tarde, quando no início do ano a conversou com o Ministro da Reforma do Estado. A Filipa Calvão contesta a decisão do Governo de dispensar a obrigatoriedade de visto prévio para contratos até 10 milhões de euros. Até aqui este limite era de 750 mil euros. Ora, a Presidente do Tribunal de Contas diz ao Observador que nunca foi informada desta intenção do Governo de avançar com uma mudança dos valores sujeitos a visto prévio.
4: E a Rússia atacou na última madrugada Kiev com vários drones. Uma pessoa, Miguel, ficou ferida.
5: Sim, de acordo com o Serviço Estatal de Emergência da Ucrânia, o ataque provocou um incêndio num edifício industrial. O Kyiv Independent avança também esta manhã com os números mais recentes da guerra. De acordo com a informação revelada pelo Estado-Maior das Forças Armadas da Ucrânia, a Rússia já perdeu mais de 1 milhão de soldados desde o início da invasão em fevereiro de 2022. De acordo com a informação agora conhecida, há ainda registro de 1.300 baixas sofridas pelas forças russas no último dia. O Estado-Maior da Ucrânia não revela as perdas e as mortes entre os soldados ucranianos envolvidos neste conflito.
4: 8 horas e 7 minutos de desporto agora no Jornal das 8. Sim, José Mourinho vai mesmo rumar ao Real Madrid, caso Florentino Pérez seja reeleito presidente do clube da capital espanhola.
5: É o que revela o candidato e atual presidente dos madrilistas através de um vídeo publicado nas redes sociais. Um vídeo da candidatura de Florentino Pérez mostra José Mourinho vestido com a camisola do clube, sorri e diz sim. Ora, segundo o jornal Record, o Special One, na sequência deste vídeo, contactou o Benfica.

0: Observador, lamenta o impasse em torno da saída de José Mourinho para o Real Madrid.
1: E este é o banho-maria em que ficará Rui Costa, em que ficarão os adeptos benfiquistas, provavelmente a torcer para que Florentino Pérez seja reeleito no Real Madrid, para decidir o futuro do Benfica. E é aqui que temos uma insatisfação dos encarnados.
0: As eleições para a presidência do Real Madrid estão agendadas para o próximo domingo.
2: É o fecho do Jornal das 8, que teve edição do Miguel Videira.
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2: 8 horas e 10 minutos. Tenham um bom dia na companhia da Rádio Observador. Já de seguida, a primeira parte do querido líder desta semana: como escolher e gerir o braço direito.

0: Este é o Querido Líder, o podcast da Rádio Observador dedicado à liderança, com os nossos especialistas residentes, com muita experiência na formação de executivos, o consultor e professor Jorge Medeiros e o professor e também consultor Milton de Sousa. E esta semana vamos falar sobre o braço direito. Será que também é preciso um esquerdo? Imagino que sim. Mas como sempre, os nossos episódios abrem com um sim-chefe, não-chefe. E a figura em destaque desta semana é Kathleen Carico, uma bioquímica húngara, Prémio Nobel da Medicina em 2023. O nosso convidado da semana é Carlos Bat, responsável de gestão de inovação dos CTT. Eu sou Ricardo Conceição e este é o Querido Líder. Bem-vindos, Milton de Sousa e Jorge Medeiros, aqui ao vosso nosso Olá, Querido Líder. E começamos pelo sim-chefe, não-chefe, e hoje a figura em análise é Kathleen Carico, uma, não sei se estou a pronunciar bem o nome desta senhora, bioquímica húngara, Prémio Nobel da Medicina em 2023. Jorge, é um sim-chefe ou um não-chefe?
1: É um sim-chefe, por vários motivos, e vou fazer aqui uma ressalva para não tirarmos a conclusão errada, porque é uma senhora que fez um caminho de ciência e continua a fazer um caminho de ciência com algumas particularidades. Primeiro, liga muito pouco ou nada a prémios e a reconhecimento, portanto ela ao longo da carreira tanto insistiu na pesquisa do ácido ribonucleico mensageiro que chegou a ser despromovida várias vezes,

0: e acabou por ser empurrada para fora do caminho tradicional da carreira académica, que é o tenure track, ou seja, é o caminho, é a progressão na carreira que levará eventualmente à cátedra, e portanto ela abdicou. Fizeram-lhe o ultimato na Universidade da Pensilvânia. Porquê? Porque as universidades também vivem do financiamento, e ela reconhece que durante 2 anos, todos os meses, fazia uma, pelo menos uma candidatura, foi não atrás, não atrás, não, porque ela escolheu um tópico que não era um tópico do Zeitgeist.
1: Uhum.
0: Aliás, quando ela chegou à Universidade da Pensilvânia, disseram-lhe, coitada, é isso que vais estudar, porque não estava dentro da moda, para utilizar um termo mais coloquial. E, portanto, ela, apesar de tudo, insistiu. O que a motivou sempre foi uma motivação profundamente intrínseca de curiosidade intelectual e científica, manteve isso a vida toda, independentemente da pressão dos pares, não só pelo reconhecimento e para ser incluída no tal in-group de que temos falado nas últimas, uhum, nos últimos episódios, como manteve esse caminho. Depois aconteceram aqui algumas particularidades, serendipi qualquer coisa, não é? A serendipidade aconteceu, e quando surge a Covid já havia um protótipo e havia um entendimento com a Pfizer. Portanto, ela saiu da Universidade da Pensilvânia, foi para a BioNTech, e a partir daí já havia um acordo para fazer uma nova vacina, uhum, para com este ácido ribonucleico mensageiro. E, portanto, dá-se a Covid e isto já tinha o caminho mais ou menos preparado. O que precisou de fazer foi uma recalibração, o termo é meu, não é científico, obviamente, uhum, para codificar para o SARS-CoV-2. Qual é a ressalva? E com isto termino. A lição aqui não pode ser... Acreditem, porque o universo conspira a vosso favor.
2: Eu fico com a sensação que tu vais defender que a teimosia vence.
0: É essa a mensagem. Isso, havia um livro aqui há uns anos que era o Livro do Segredo.
1: Exato.
0: E o Livro do Segredo foi um mega sucesso, porque não há nada como explorar a ignorância. O que dá dinheiro não é vender conhecimento, é explorar a ignorância. E, portanto, o Livro do Segredo foi um sucesso. Não é essa a mensagem. Obviamente a mensagem não é, líderes, acreditem, sejam teimosos e com perseverança, porque vão continuar e vão conseguir. Não é de todo isso. Uhum. Há muito risco e por cada sucesso não vemos os que tentaram e que falharam, mas a mensagem é esta. É até que ponto é que esta motivação é uma motivação intrínseca e é coerente eu liderar pelo exemplo, e quando digo que não estou mesmo preocupado com o reconhecimento dos pares e com os troféus e medalhinhas que, uhum, com que me acenam, se mantenho o meu caminho. Ela fez isso e chegou a ser despromovida a ponto de receber menos, enquanto professora de carreira, do que a técnica de laboratório. Isto é um facto. E continuou e perseverou.
2: Então, sim ou não, Oni?
0: Sim.
2: Sim. Milton?
3: Eu acho que o Jorge já explicou, acho que o essencial do que há aqui... A partilhar deste caso. Eu também acho que é um sim-chefe, com as ressalvas todas sobre os riscos desta resiliência se transformar em teimosia também. Eu dou só aqui duas notas, talvez acrescentem aqui algumas reflexões a isto. Eu acho que, até de certa forma, foi positivo o facto dela ter navegado entre a academia e as, uhum, empresas, até como ferramenta de passagem de conhecimento. E talvez isso também tenha ajudado um pouco a acelerar aquilo que foi a adoção de uma tecnologia que veio a salvar muitas vidas depois. E, portanto, a ficar aqui uma questão, até que ponto é que nós não devíamos estimular mais esta sinergia e parceria entre a academia e o mundo empresarial para aprendermos conjuntamente e fomentar também o processo de investigação. E a outra nota que eu quero acrescentar, para além do facto, estava-me a esquecer, de ela ter aparentemente também tido um papel muito importante enquanto mentora de jovens cientistas e ser uma pessoa de facto que não está à procura de protagonismo, acho que isso é interessante do ponto de vista da liderança. E a última nota é mais um caso de uma pessoa que foi para os Estados Unidos à procura de continuar a sua carreira de, uhum, investigação, um país que a acolheu, que no qual ela se criou a sua vida e na qual se instalou. E até que ponto é que as políticas atuais de Donald Trump vão colocar em risco esta visão de que os Estados Unidos possam ser um excelente uma excelente base para continuar uma carreira
2: académica. Que é uma prática norte-americana, não é?
3: E que está na base de muito do seu sucesso também, durante dezenas de anos, foi aquilo que atraiu muito talento.
2: Atraiu o talento.
3: E neste momento há o processo inverso, de um brain drain gradual, e até que ponto é que isto daqui a 10, 15, 20 anos não se vai notar?
0: Como é que se quantifica os custos disto, não é?
3: Pois,
2: que não está a ser aproveitado pela Europa.
3: Vai sendo aproveitado, também está.
0: E por outros países do mundo, sim.
2: Está feita a análise desta semana. Para a semana será o outro protagonista do nosso Sim Chefe, Não Chefe. Mais à frente vamos conversar com o nosso convidado, Carlos Bate, responsável de gestão de inovação dos CTT. Agora vamos ao tema central desta semana. E vamos falar do braço direito, Milton. Todo líder que é líder precisa de um bom braço direito.
3: Sim. Quando estávamos a pensar sobre o tema a incluir esta semana, eu pensei neste até porque acho que vem da minha própria experiência pessoal, do meu contacto com muitos líderes e de uma observação empírica, mas não suficientemente estatisticamente provada, mas uma observação de que vejo com frequência que os líderes de sucesso têm muitas vezes um braço direito que os ajuda de alguma forma, e há diferentes formas, há diferentes tipos de braços direitos, mas é algo que eu vejo com alguma frequência, uma espécie de um deputy, uma espécie de pessoa de confiança, e esta divisão entre um trabalho do CEO que tipicamente envolve, se calhar, uma visão mais estratégica, transformação, disrupção, de maior presença, de maior visibilidade, e simultaneamente é alguém que consegue, tipicamente, são pessoas mais operacionais, que sabem lidar muito bem com as políticas internas, que percebem muito bem os processos internos e que conseguem ajudar o líder a fazer essa transformação e a fazer aquele trabalho de sapa, que será não é tão visível, mas que é fundamental para que depois o CEO possa brilhar e mostrar os seus resultados. E, portanto, acho que é uma estratégia que devemos ter em conta. Um aspecto também muito importante é que cada um de nós, enquanto líderes, percebermos que tipo de líder sou eu? Sou mais o frontman, aquela pessoa que quer ir à frente, assumir o palco, o protagonismo e ser um pouco também o símbolo da transformação para o exterior? Ou sou mais um líder da retaguarda que prefere estar mais nos bastidores a fazer as coisas acontecer? E acontece muitas vezes que pessoas que são tipicamente bastidores querem fazer uma transição para os palcos principais e as coisas nem sempre correm bem. E tenho aqui um ou dois exemplos que gostava de partilhar, mas o Jorge, se calhar, também tem as suas ideias.
2: Eu vou já provocar o Jorge, dizendo que há excelentes número 2, excelentes braço direito, que são péssimos número 1.
0: Bom, isso aplica-se a toda a cadeia hierárquica de uma organização, não é? Aquele velho mantra de um bom vendedor pode não dar um bom chefe. E, portanto, isso aplica-se a toda a cadeia. É importante ter em conta qual é o papel que se pretende para o braço direito. E a resposta à tua pergunta é, idealmente, ter mais do que um braço direito. Qual é? Algumas vantagens de ter um braço direito, e aqui pode ser uma pessoa preferencial que está identificada no plano de sucessão, por exemplo, a que o líder recorre mais, ou pode-se ter uma função formal como um chefe de gabinete, e que são papéis muito diferentes, mas a ideia é, há vantagens? Há. Se eu tiver esta pessoa ao meu lado a que recorro, em vez tenho todo o canal de comunicação mais centralizado e esta pessoa depois não só difunde a mensagem, como consulta os outros constituintes empresariais. Portanto, é bom ter uma pessoa fiável a quem recorramos, é mais fácil fazer a comunicação, temos apenas uma fonte de conhecimento ou de informação e isto são algumas vantagens, mas cuidado, porque há riscos, e é importante olharmos para os riscos. E se uma das funções da liderança é a capacitação das pessoas, quais são os sinais que eu, na prática, estou a dar se recorro demasiadamente a uma única pessoa? Porquê? Porque será que estou a dar o sinal de que já está identificado o sucessor, logo não vale a pena as outras pessoas capacitarem-se para subirem? E é esse o sinal que eu quero dar. Depois, é bom ter uma única fonte, um canal de comunicação, mas e os enviesamentos? Onde é que eu tenho os contrapontos? E, portanto, esta pessoa pode ser, se for escolhida como uma espécie de advogado do diabo, ou melhor ainda, um juiz que ajuda o líder a pensar de forma crítica, que traz os temas prementes que, se calhar, a linha da frente consegue transmitir mais facilmente a esta pessoa do que ao líder, pode ser aqui uma ponte, muito boa. Pode ser uma ponte muito boa também, não só verticalmente, mas horizontalmente, não só verticalmente para baixo, como horizontalmente para os pares ou até para pessoas que estão acima do líder. Portanto, isto são alguns pontos importantes, mas depois também há aqui o relacionado ao ponto da capacitação, quer dizer, se o líder canaliza os esforços para esta pessoa, se lhe dá os projetos mais importantes, etc., também está a aumentar a fragilidade da sua liderança, porque não tem redundância. E não só não tem redundância, como esta pessoa também se apercebe disto e isto pode tornar-se um feitiço contra o feiticeiro.
2: Sim. Então é melhor ter dois braços.
0: Ou três ou quatro.
3: Já agora, este feitiço contra o feitiço era aconteceu na própria Apple, né? Porque quando o Steve Jobs trouxe o John Sculley da Pepsi para a Apple, um pouco como o braço direito na área do marketing, e a Apple cresceu, a certa altura ele entrou em conflito com o John Sculley e o Steve Jobs entraram em conflito e ele foi afastado pelo board e ficou o John Sculley como CEO e a coisa correu muito mal. E portanto, de facto, é um caso de uma situação em que um COO, ou não é bem um CEO naquele caso, era um Chief Marketing Officer mais dedicado ao marketing, não conseguiu fazer essa transição com sucesso. Já posteriormente, o Tim Cook e o Steve Jobs, pelos vistos, a coisa até correu relativamente funcionou bem. E ele conseguiu fazer uma transição para CEO um pouco mais bem conseguida, não querendo assumir um papel à la Steve Jobs, que claramente nunca conseguiria fazer, mantendo o seu registro.
2: Mas essa escolha de um braço direito deve ser... Porque não sei se isso é verdade ou não, o Jorge vai-me já dizer que estou a tirar conclusões sem base científica. Mas muitas vezes é uma coisa do fruto do trabalho, do dia-a-dia, em que há uma pessoa que vai assumindo um papel mais preponderante em relação às outras. Deve ser uma pessoa escolhida, deve haver esse tipo de cuidado na escolha daquela pessoa que vai ser o braço direito?
3: Sim, quer dizer, pode acontecer um misto das duas coisas, em que é um processo orgânico, em que a pessoa vai conquistando o seu espaço e naturalmente vai ganhando essa confiança, mas a certa altura é muito importante esta parelha acordar muito bem quais é que são os limites da operação de cada um, respeitarem-se profundamente, terem também transparência, até para evitar os golpes palacianos que eu já estava a falar há pouco, e criar uma relação de confiança 100%. E esta nota que o Jorge disse é muito importante, porque se essa função é óbvia, que essa pessoa é o braço direito, vai obviamente também limitar que outros vejam também a oportunidade e a possibilidade de poderem também aspirar a suceder ao CEO. Mas eu acho que tem que ser uma coisa desenhada, pensada, articulada entre essas duas funções para que de facto no final resulte.
2: Mas, diz.
0: Não, mesmo assim há riscos, não é? Porque imagina, esta pessoa pode... Muitas vezes fala-se de plano de sucessão e, obviamente, as empresas devem ter um plano de sucessão. O tema não é esse. Esse é um dos temas, mas outro dos temas da liderança é eu, enquanto líder, de que forma é que estou a capacitar toda a minha hierarquia, nomeadamente as minhas primeiras linhas, independentemente do plano de sucessão. Porquê? Porque se nós estamos a operar a um nível de complexidade mais alto... E, por definição, eu preciso de inputs que venham de baixo. Quanto mais essas pessoas estiverem familiarizadas e capacitadas para compreender o meu nível de complexidade, melhor será a qualidade dos contributos. Portanto, todos ganhamos. E mesmo que esteja, atenção, porque e sabemos isto da psicologia, mesmo que esteja no papel muito bem definido e que haja as conversas, depois a realidade dita, não olhes para o que eu digo, olha para o que eu faço. E não há nenhum líder que vá dizer assim publicamente, eu adoro yes man, adoro ter razão e sou muito inseguro e portanto eu preciso de pessoas que me façam, que me bajulem. Ninguém vai dizer isto. Todos vão dizer, não, eu sou uma pessoa independente, gosto muito do contraditório e se me provarem que eu estou enganado, eu arrepio o caminho. Vamos fazer o teste da realidade, o teste do algodão e depois conversamos, não é?
2: E até porque muitas vezes essas pessoas também, pela posição que vão ocupando, alimentam a esperança de ser elas a ocupar esse cargo, não é? Isso também é normal e natural. Falámos aqui de o braço direito neste episódio de O Querido Líder. Antes de terminarmos a primeira parte, damos as boas-vindas ao nosso convidado desta semana, Carlos Bate, responsável da gestão de inovação dos CTT. Carlos, bem-vindo ao Querido Líder.
1: Muito obrigado pelo convite, é um prazer estar aqui convosco.
2: Nós fazemos sempre assim uma espécie de provocação nesta primeira pergunta. Quando é que foi a última vez que enviou uma carta ou um postal, Carlos?
1: É uma pergunta engraçada, mas na realidade a resposta ainda é mais, porque foi há uma semana.
2: Há uma semana enviou uma carta.
1: Aproveitei porque na realidade no colégio da minha filha, tem 5 anos, está na sala dos 4 anos, uhum. Convidaram os pais a vir apresentar as profissões e eu fui com todo o gosto apresentar ao CTT, pá, e foi na realidade, fiz uma pequena atividade para ensinar aos miúdos como é que se escreviam cartas, como é que se clavam os selos, as encomendas, etc. E foi uma atividade gira para os miúdos e também foi, até para abrir aqui a conversa, foi um momento em que percebi, enfim, não é percebi, mas de facto a pessoa, quando trabalha no CTT, tem o orgulho do legado uhum. que o CTT tem, mais de 500 anos. Uhum. E no processo de construção da história, eu criei um pequeno desenho animado, utilizando aqui a inteligência artificial, fui desde o rei, Dom Manuel I, que criou o CTT em 1520 com Luís Homem, até aos dias de hoje, não é? Até ao futuro, onde virão robôs, drones, etc. Uhum.
2: Portanto, houve selo e tudo.
1: Houve selo e tudo.
2: Nem imagina a dificuldade que é uma pessoa conseguir encontrar um selo para mandar um postal nesta Europa. Mas já, se calhar já falamos disso mais à frente. Já voltamos para a segunda parte do Querido Líder.
4: Depois da síntese das 8h30.
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4: São agora 8h30 da manhã. Há síntese de notícias na Rádio Observador com a edição do Miguel Videira. Bom dia, Miguel.
12: Bom dia, João. O ministro israelita com a pasta da Segurança Interna, Ben Gvir, considera um erro grave o acordo de cessar-fogo alcançado por Israel e pelo Líbano sob mediação dos Estados Unidos. O acordo foi anunciado esta madrugada através de um comunicado divulgado pelo Departamento de Estado norte-americano. A entrada em vigor do cessar-fogo está dependente do fim dos ataques do Hezbollah e a retirada do movimento paramilitar do sul do Líbano. Ora, Ben Gvir, o ministro com a pasta da Segurança Interna, considera que o entendimento é um erro grave e uma ilusão de assessores que estão a arrastar o primeiro-ministro Benjamin Netanyahu para decisões incorretas. Acrescenta nesta mensagem publicada na rede social X que há momentos em que é preciso saber dizer não, mesmo ao presidente dos Estados Unidos, sob risco de Israel encontrar da próxima vez o Hezbollah muito mais forte e perigoso. 6 pessoas foram detidas na sequência dos desacatos que ocorreram ontem junto à Assembleia da República, a coincidir com o final da manifestação organizada pela CGTP em dia de greve geral. Houve confrontos com a polícia, arremesso de garrafas, caixotes do lixo incendiados. Os detidos estão indiciados, por exemplo, pelo crime de desobediência. O secretário geral da CGTP, Tiago Oliveira, em entrevista à RTP, demarcou-se dos incidentes. Nesta mesma entrevista, sublinhou a grande participação de trabalhadores na greve geral, entre acusações dirigidas ao governo de ignorar o sinal dado com esta paralisação. A adesão à greve é desvalorizada pelo Ministério do Trabalho. Durante a conferência de imprensa que se seguiu à reunião do Conselho de Ministros, Maria do Rosário Palma Ramalho voltou a sublinhar a ideia de que no setor privado a participação na greve foi residual e no setor público a adesão foi de cerca de 23%. Foi isso que disse Maria do Rosário Palma Ramalho. Outro ministro, o da Administração Interna, espera que o investimento feito no Ciresp garanta a fiabilidade do sistema. sistema de comunicações de emergência durante a época de maior risco de incêndios. Em entrevista à SIC, Luís Neves reconhece que nem tudo correu bem durante o comboio de tempestades. Espera que os passos dados a seguir, o investimento que foi feito, sejam suficientes para assegurar o bom funcionamento do sistema de comunicações durante este período de maior risco de incêndios. Sobre este tema, o ministro está preocupado, em especial com a região de Leiria, uma das mais atingidas pelas tempestades. Salienta Luís Neves que há muito material combustível no território. A limpeza, de resto, ainda está a decorrer, um processo contínuo, sublinha Luís Neves. A Presidente do Tribunal de Contas nega que tenha sido informada de forma prévia sobre o plano do Governo para reformar a instituição. Nem quando Filipe Urbano Calvão foi convidada para presidir ao Tribunal de Contas, nem mais tarde, quando no início do ano conversou com o Ministro da Reforma do Estado. Filipe Calvão contesta a decisão do Governo de dispensar a obrigatoriedade de visto prévio para contratos até 10 milhões de euros. Até aqui este limite estava fixado nos 750 mil euros. Saímos com futebol. José Mourinho vai mesmo rumar ao Real Madrid, caso Florentino Pérez seja reeleito presidente do clube da capital espanhola. É isso que revela o candidato e atual presidente dos madrilistas num vídeo publicado nas redes sociais da candidatura. O vídeo mostra José Mourinho vestido com a camisola do Real Madrid, a sorrir e a dizer sim, há um acordo de Florentino Pérez com José Mourinho para rumar outra vez à capital espanhola. O jornal Record adianta que Mourinho contactou o Benfica para garantir que não gravou o vídeo em que surge equipado à Real Madrid. Diz José Mourinho que se tratam de imagens geradas com recurso à inteligência artificial.
4: Vamos ao estado do tempo previsto para esta quinta-feira. Ora, de acordo com o Instituto Português do Mar e da Atmosfera, vamos ter um dia com céu parcialmente nublado, possibilidade de chuva e aguaceiros fracos no distrito de Braga. Máximas para hoje de 23 graus para Lisboa e para Braga, 20 para a cidade do Porto, 21 é a máxima esperada para Aveiro e Leiria e Santarém pode chegar aos 25.
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4: E a caminho das 9 da manhã com a segunda parte do Querido Líder desta semana.
2: Este é o Querido Líder da Rádio Observador, eu sou Ricardo Conceição e hoje recebemos o engenheiro civil de formação, Carlos Bate, doutorado pelo Instituto Superior Técnico e com formação executiva. Ao longo da carreira liderou áreas de inovação na Portugal Telecom, no grupo Naveiro, Delta Cafés e também no grupo Manuel Champalimau. Atualmente é Head of Innovation Management no CTT, Correios de Portugal, onde coordena a agenda da inovação do grupo, o fundo de Corporate Venture Capital e as parcerias com universidades e startups e vários projetos europeus de desenvolvimento. Em paralelo, é chairman do Innovation Forum da Post Europe, a associação que no fundo junta os operadores postais europeus. Carlos Bate, bem-vindo ao Querido Líder.
1: Muito obrigado.
2: Obrigado por ter aceitado o nosso convite. Começava pelo princípio, é sempre bom começar pelo princípio. Quando é que percebeu que queria trabalhar aqui na fronteira entre a engenharia, a tecnologia, a gestão, tentar misturar tudo isto numa só função?
1: Antes de mais, reforçar aqui o agradecimento pelo convite, é um gosto estar aqui convosco. Também dizer que, como em tudo na vida, isto foi o resultado de um caminho. de várias situações. Portanto, eu desde pequeno, efetivamente, até por influência familiar, quis ser engenheiro civil. E por isso é que eu depois também tirei o engenheiro civil num instituto superior técnico. Gosto de dizer que comecei no técnico aos 4 anos, porque andei no jardim, jardim de infância do técnico, e portanto a minha mãe trabalhava lá, portanto fez parte aqui do caminho. Depois de tirar o curso, trabalhei na área de engenharia civil, e durante a licenciatura, que na altura era a licenciatura ainda, pré-Bolonha, tive o sonho de seguir a carreira docente, de ser professor universitário. Depois segui para doutoramento, e durante o doutoramento percebi de facto que o mundo tinha mudado e as condições também. Conheci, enfim, tive a oportunidade de estudar também no, fora, não é? No, na Itália, no EO Center, que é um research center em Itália de engenharia sísmica, e conheci o mundo, conheci outras perspectivas, e de facto quando voltei decidi mudar de área, e surgiu a oportunidade na Portugal Telecom, na área de gestão de inovação, muito na área, na lógica de captação de financiamento público, financiamento europeu para o desenvolvimento de projetos de R&D e inovação. E como havia alguma cola naquilo que era o processo, na altura que eu fazia doutoramento, que era a nível de problem solving, de preparação de candidaturas, fez fit, e a partir daí comecei a fazer a carreira na área da gestão da inovação. Portanto, não diria que foi uma decisão desde sempre que eu trabalhei em gestão de inovação. Foi
2: acontecendo, mas são mundos um bocadinho diferentes, não é? Portugal Telecom, depois Delta, cafés...
1: É verdade, são mundos efetivamente diferentes, mas em todos os casos, aqui uma necessidade e uma visão para a inovação bastante consistente. A Portugal Telecom, enfim, uma empresa já muito grande, já, enfim... líder na altura, em termos tecnológicos e telecomunicações em Portugal, que entrou de facto numa fase, na altura que estive lá, vivia uma fase muito interessante, que foi até a expansão para o Brasil através, portanto, com a compra, com a aquisição da Oi, e foi um momento em que de facto, pós-privatização, que teve de competir no mercado com outros operadores, e portanto aí uma necessidade muito urgente também de inovação e de inovar. E portanto também desafios muitíssimo interessantes.
3: Claro, isso é uma questão muito rápida. Essas transições foram fruto de uma exploração pessoal, ou foi, o que é que aconteceu para fazer transformações tão profundas na sua carreira, no seu percurso profissional
1: relativamente ao setor?
3: Sim.
1: Pronto, de facto, dos meus gostos pessoais em termos de evolução de carreira é precisamente manter esta lógica da estratégia, da inovação, sempre experimentando setores diferentes, porque eu, enfim, por natureza sou muito curioso e gosto de conhecer setores novos e, enfim, indústrias novas, gosto de conhecer como é que as coisas funcionam. E este foi sempre um dos meus objetivos de carreira, trabalhar sempre na área de estratégia, inovação, desenvolvimento de negócios, parcerias, mas sempre experimentando setores diferentes.
0: E até tem aí uma coerência interna, não é, Carlos? Porque se é um apologista da inovação, o seu próprio caminho é um caminho de tentativa e erro, não é?
1: Exatamente, exatamente. E na realidade, enfim, eu não procuro objetivamente mudar de empresa de X em X tempo. As coisas têm acontecido precisamente por causa disso. Também gosto de estar, gosto de experimentar coisas novas. E foi isso que fui fazendo. Primeiro na Portugal Telecom, depois, como também referiu, no Grupo Nabeiro, depois no Grupo Manuel Champa Limo, aí onde tive a oportunidade de estar exposto a diferentes tipos de indústria, desde a OZI Energia na área do oil and gas, dos silos de leixões, uma concessão pública ou privada na área da logística alimentar, e da GLN, para a indústria dos moldes.
2: Oh, Carlos, nesta área e com o seu percurso, teve, e este é um tema que regressamos aqui frequentemente no Querido Líder, teve de lidar, sugerir, se calhar impor, mudanças. E todos sabemos como somos avessos à mudança. Como é que foi lidar com a necessidade, às vezes, de quebrar ciclos com
3: até
2: décadas?
3: Até porque nem todos são como o Carlos, que têm a vontade de ver coisas novas. E, portanto...
1: É uma pergunta muito interessante, porque uma das características, precisamente, das organizações pelas quais passei foi precisamente essa diversidade geracional e diversidade de cultura interna que havia nas diferentes organizações. E uma coisa importante também que fui percebendo e constatando é que estas áreas de inovação, que de facto puxam também por essa transformação, têm que ter sempre o apoio direto do líder máximo da empresa, neste caso o CEO. E foi o que aconteceu, ou seja, dois exemplos, por exemplo, no grupo Nabeiro, o Dr. Rui Miguel Nabeiro era o responsável para a de inovação, aqui em Lisboa, e portanto ele puxava muito pelo tema de inovação. E lembro-me, portanto, em 2016, quando lá estive, nessa lógica de incutir portanto, a gestão da mudança, a transformação de mentalidades, criámos um programa interessante que se chamou Delta Mind Labs, até foi em parceria com a Fábrica de Startups, em que, enfim, pedimos aos colaboradores da Delta para darem ideias de novos produtos e novos serviços. As pessoas deram. Enfim, esta inclusão na participação.
2: E algum ganhou? Algum?
1: Pronto, e essas as melhores ideias foram trabalhadas com grupos de pessoas diferentes, umas que vinham de Campo Maior, outras de Lisboa, portanto, de áreas diferentes. E, portanto, essa lógica de trabalhar, havia muita ideia de trabalhar em quintas, e este programa serviu para começar a desconstruir isto.
3: Então, mas,
1: as pessoas todas a trabalhar umas com as outras.
3: Eu desafio aquilo que disse há pouco, eu próprio, que é da sua experiência. Acha que as pessoas são que tendencialmente resistem à mudança e ao que é novo, ou que, dadas as circunstâncias certas, que as pessoas tendencialmente gostam da mudança e de apostar em coisas novas?
1: Depende, depende. Tipicamente acho que a condição humana, enquanto seres humanos, naturalmente temos receio da mudança. Eu acho que é inerente à condição humana. Mas naturalmente, conforme disse, Se colocadas bem as questões, se explicado o contexto, acho que as pessoas tendem naturalmente, na sua maioria, a abraçar essa mudança.
3: Tem que ser gerido, não é?
1: Tem que ser gerido. E se me permitir dar um exemplo concreto, no CTT, foi um caso em que, de facto, o contexto bem explicado fez com que as pessoas aderissem a esta transformação. Os Correios, como sabem, aliás, começando ali há bocadinho no
2: falávamos
1: título
2: disso,
1: do podcast,
2: não é?
1: O principal negócio dos Correios, que era enviar cartas, caiu brutalmente e está continuamente a cair, não só em Portugal, mas no mundo inteiro. Enfim, é uma questão de contexto, evolução tecnológica. As pessoas já não enviam cartas, tipicamente enviam encomendas.
2: E as únicas que recebemos realmente são multas ou contas para pagar.
1: São coisas que não queremos receber, exatamente. E, portanto, o negócio dos CTT estava em risco se continuasse o mesmo caminho. E, portanto, houve aqui um processo de transformação, e nós costumamos dizer duas coisas: que primeiro, os CTT são a primeira startup portuguesa, com mais de 500 anos, e segundo, que somos neste momento um avião que está a mudar as asas em pleno voo. Não é? Porque estamos a mudar completamente o nosso perfil de negócio, ao mesmo tempo que, enfim, temos que manter uma organização com 13 mil pessoas, não é? A correr.
0: Oh, Carlos, mas aqui voltando atrás, do ponto de vista de inovação, esta bolsa de ideias em que as pessoas são consultadas existe muito em Portugal, em vários grupos.
1: Certo.
0: E primeira pergunta, que tem dois pontos. O primeiro ponto é: sentiu em algum momento que as pessoas não contribuem com ideias porque pensam, para que é que eu vou contribuir com uma ideia se eu não vou ter benefício nenhum, mesmo que a ideia seja implementada? Alguma vez sentiu isto explícita ou tacitamente nas pessoas?
1: Não senti isso, quer dizer, não posso concluir, enfim, nunca ouvi isso de nenhum colega, mas pelo contrário, a experiência que tenho é que as pessoas gostam de participar neste tipo de programas. Por exemplo, naquele programa que referi no grupo Nabeiro, realmente as pessoas gostaram muito de participar, até levaram as melhores ideias depois a pitch perante aqui, enfim, pessoas conhecidas aqui em Portugal, foram, apresentaram as suas ideias. Foi um momento também de reconhecimento perante a administração, que é sempre um momento que as pessoas acham positivo. E não estamos aqui a falar só de benefício material, não é? De receber o prémio ou monetário ou algum prémio, que também existe. Mas eu acho
0: é o contributo, pelo contributo, não é?
1: Pelo contributo, mas o maior, a maior motivação para as pessoas é mesmo essa vontade de poder contribuir com novas ideias para avançar a empresa. E essa exposição, acho que esse reconhecimento.
0: Ok, Carlos, e a segunda pergunta é esta, porque isto do ponto de vista de liderança também é um exercício importante. Uma coisa é estarmos numa organização que bebe ou que respira o tema da inovação. E, portanto, esta ideia da tentativa e erro e de por cada sucesso temos não sei quantas tentativas falhadas já é a linguagem corrente. A minha pergunta é, da sua experiência no seu percurso, à medida que transita de organização, qual é o papel do líder e qual é a importância no sentido de gerir muito bem as expectativas, não só no processo de ideação, mas também em todo o processo, mesmo quando as pessoas estiveram empenhadas a contribuir com ideias, mas depois essas ideias são filtradas e ficam de fora. A minha pergunta é, como é que se gera esta emoção? Porque as pessoas correm o risco de ficar a pensar, bom, mas afinal o meu contributo não valeu para nada. Não, valeu muito porque o jogo é este. Qual é o papel do líder aqui nesta gestão emocional e de normalizar que este é o processo?
1: Sim, isso é um tema fundamental na gestão da inovação e não aplicaria só estes programas de ideação. Aplicaria a tudo o que é gestão de portfólio de iniciativas de inovação numa organização.
0: Absolutamente.
1: E a agenda de inovação com que me descreveram aqui no início do podcast é um exemplo claro de um sistema que montámos aqui no CTT para precisamente... porque há uns anos atrás, antes de 2021, sempre houve inovação no CTT, havia muitas iniciativas de inovação no CTT, estavam muito dispersas. Criámos uma agenda de inovação precisamente para dar sentido de portfólio, para perceber sinergias, para monitorizar, para perceber o real impacto das diferentes iniciativas. E para ajudar precisamente a isso, ou seja, porque uma das coisas que também fui aprendendo durante a carreira, estava a comentar há pouco, foi que tão importante como decidir como fazer e como seguir, é decidir o que não fazer, é matar. E isso é muito importante, aprender, e foi uma das coisas que fui aprendendo ao longo do tempo, e que esta agenda de inovação permite de uma forma organizada, sistematizada e rápida, que é perceber que quando não está a funcionar, mata-se.
3: Certo.
1: Não perdemos tempo e podemos investir o nosso tempo noutras coisas mais produtivas para a empresa. Portanto,
0: essa mentalidade, as pessoas também precisam de ser capacitadas nessa mentalidade para perceber que se estivessem no lugar seria essa a decisão que tomariam também, não é? Mas isso muitas vezes demora algum tempo.
1: Demora algum tempo e fica mais fácil também, como em tudo na vida, mas é a minha visão de engenheiro, quando se quantifica. Quando se apresentam evidências numéricas que de facto as coisas
3: ajudam a criar
1: ajuda,
3: um racional para a pessoa dar um lugar
1: e convencer,
3: também,
1: certo, sim. Certo, e as pessoas percebem.
2: Carlos, a nossa conversa está a ser feita em direto, este querido líder está a ser feito em direto, porque a conversa com o Carlos também em podcast acaba por ter menos tempo do que as outras que tivemos aqui no querido líder. E eu não queria deixar de lhe fazer uma das perguntas que fazemos a todos os nossos convidados. Qual foi o pior momento da carreira? Ou que piores momentos? E, no fundo, o que é que aprendeu com isso?
1: Enfim, acho que... Vou dar uma resposta, se calhar, comum a muitas pessoas, que foi a altura do Covid. Foi estranho, porque coincidiu com um momento bom na minha carreira, que foi entrar no CTT. E passado um mês, íamos todos para casa...
3: Mandar cartas.
1: Íamos todos para casa aprender a trabalhar num novo registro, num novo contexto. E isso acho que foi dos momentos também mais difíceis, porque de facto entrar numa organização, aprender a cultura da própria organização
3: à distância, né?
1: À distância
3: é,
1: né? E não era só eu, era toda a gente, claro. E, portanto, e coincidiu também com uma nova forma de trabalhar e portanto também foi...
3: Mas isso não terá ajudado também um pouco a forçar a ser mais inovador também e a desbloquear a organização para
1: sem
3: novas
1: dúvida
3: formas
1: alguma,
3: de,
1: sem dúvida alguma.
3: Da crise tornou-se uma oportunidade também para si, né? Na função que tinha.
1: Sem dúvida e de encontro também ao que referi há bocado, efetivamente quando o contexto assim o obriga, não é? As pessoas reinventam-se muito mais rapidamente e aceitam muito mais rapidamente a mudança.
0: Eu tinha aqui uma pergunta rápida, Carlos, porque outro dos temas importantes aqui e que tem sido recorrente no Querido Líder é o tema da segurança psicológica e esta ideia de o erro e da normalização do erro. Não é a normalização do erro repetido e não é nada disso, obviamente, já qualificámos um pouco isso em episódios anteriores, mas é isto. como é que se fomenta, uma vez que vai haver muita falha, como é que as pessoas percebem que a falha não é necessariamente erro? E, relacionado com esta pergunta, como é que se aproveita todo este ambiente de inovação para capacitar as pessoas com outras competências cognitivas, de tomada de decisão, de gestão das emoções, etc. Ou seja, já que estamos neste ambiente, do ponto de vista de liderança, o que é que se faz, o que é que o Carlos está a fazer neste momento para ir capacitando as pessoas para operar a outro nível?
1: Sim, sim. Esse também é outro ponto muito, muito, muito relevante naquilo que é a inovação, não é? O errar. Ouve-se muito, não é? Até porque o hype das startups e do empreendedorismo traz muito essa mensagem. Mas efetivamente o que disse é muito importante, que é, eu acho, sou da convicta opinião que se não aprendemos com o que erramos, o erro deixa de ser um ativo e passa a ser um passivo.
0: Isso.
1: Pronto. E posto isto, acho que devem ser criadas as condições nas equipas para precisamente aprenderem com os erros, ou seja, poderem testar, poderem Sim. errar e aprender com os erros.
0: Mas isso precisa de tempo também, para as pessoas fazerem o debriefing, para interiorizarem, porque isto não é uma coisa que se aprende instantaneamente, ou seja, tem de haver aqui um caminho de capacitação também, não é?
1: Exatamente. Existe tempo, existe um sistema, não é? Um sistema operativo, eu gosto de lhe chamar. Sim. O nosso sistema operativo de inovação, que tem várias vertentes, uma das quais foi o programa, neste caso, vou dar o exemplo do GTT, porque é o caso mais recente, o caso dos programas de ideação, não é? Nos quais nós também utilizamos algumas metodologias, aliás, que em parceria com a Universidade Nova de Lisboa, a Nova SBE, de ideação, de seleção de critérios, de filtragem de ideias, e portanto convidamos um conjunto de pessoas de diferentes áreas também a ter essa formação na Nova, e estamos a aplicar, a replicar essa metodologia também em workshops presenciais para geração de ideias nos desafios do nosso programa de ideação. É interessante porque as pessoas gostam, porque as pessoas sentem ali um espaço de conforto onde podem errar, não é? E podem ir aprender ao mesmo tempo.
0: E também por osmose também vão aprendendo. Às vezes não precisamos de uma coisa tão formal, porque a pessoa vivendo por osmose também vai interiorizando alguma coisa, não é?
1: É a melhor maneira de aprender, na realidade, é vivenciando. E por outro, temos disseminado na organização este programa de interação com startups e universidades, que faz com que várias áreas da empresa já hoje em dia tenham projetos com universidades e com empresas e com startups, onde percebem perfeitamente que pilotos podem errar, podem falhar. E portanto essa,
2: Carlos,
1: esse mindset
2: está... Só para terminarmos, qual foi o melhor momento da carreira?
1: O melhor momento da carreira, sem dúvida, foi quando assumi a liderança da equipa de gestão de inovação do GTT.
2: Que é onde está agora.
1: Que é onde estou agora, e com muito orgulho, e de facto, sobretudo, e voltando à história inicial que estava a contar aqui, isto é quase, enfim, a pessoa sabe, obviamente, do legado do GTT, não é? Que tem mais de 500 anos, mas vai lendo. Mas depois, quando a pessoa tem que apresentar, como eu fiz no colégio da minha filha, apresentar o GTT e os 500 anos, é um orgulho que as pessoas depois, ao ouvirem, elas próprias percebem a grandeza desta empresa, não é? E que de facto continua a servir populações, continua a promover a coesão territorial e social. Em Portugal tem um papel muito relevante, e de facto poder participar neste processo de transformação e ter vivido este processo de transformação é incrível.
2: Mas é uma empresa completamente diferente agora, não é? Já dos tempos da mala posta, já não
1: é? Exato.
2: Já não é a mesma coisa, não é?
0: Falaste há bocado dos selos, agora estás a falar dos autocolantes, não é?
2: Sim. Ainda estou a pensar nas diligências.
1: Mas temos o criptostamp.
2: E nos carros atrelados. Há um criptostamp,
1: exatamente. Cripto-stamp. Para mandar. Relativamente ao seu desafio de há pouco, sim, para colocar em postagem, pode comprar um criptostamp, que é um
3: selo criptográfico.
1: É um selo NFT, que tem o Digital Twin em papel, que pode utilizar. Giro. Tem um valor facial.
2: E também dá para colecionar.
1: Dá para colecionar.
2: Exatamente.
1: Carlos... Na blockchain e, enfim, na MetaMask.
2: Carlos Vlad, muito obrigado por ter vindo aqui ao Querido
1: obrigado.
2: Líder. Muito obrigado por ter aceitado o nosso convite. E este episódio do Querido Líder, que também fica disponível lá em podcast.

0: Estamos a 4 minutos das 9 da manhã.
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0: Contracorrente que está de regresso amanhã depois do Jornal das 10. Vamos ter Jornal das 9 daqui a instantes na Rádio Observador e depois o E o Resto é Ciência desta semana sobre Vênus.
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0: Temperaturas a esta hora, 18 graus em Lisboa, 17 no Porto, 16 em Braga, estão 14 graus em Viseu e 16 na cidade de Aveiro. Bom dia e boa viagem se vai na estrada.
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0: Vamos ter Jornal das 9 daqui a instantes com edição do Miguel Videira. Miguel, que notícias vamos desenvolver já de seguida?
1: Ainda há vários comboios. A circulação de comboios continua condicionada esta manhã, apesar de a greve geral ter sido ontem.
0: Muito bom dia, esta é a Rádio Observador, são 9 horas. E este é o Jornal das 9 com a edição do Miguel Videira. Miguel, os 6 detidos na sequência dos desacatos frente à Assembleia da República ontem à tarde vão ser presentes em interrogatório judicial.
1: Assim, amanhã. Disso mesmo dá conta ao Observador, fonte do Comando Metropolitano de Lisboa, da PSP, explica que, por causa do feriado, só amanhã vai ser possível conduzir os detidos a um juiz de instrução criminal para a aplicação das medidas de coação. Os 6 estão indiciados, por exemplo, pelo crime de desobediência. Foram detidos no final da manifestação, organizada pela CGTP, em dia de greve geral. Houve confrontos com a polícia, arremesso de garrafas, caixotes de lixo incendiados. O secretário-geral da CGTP, Tiago Oliveira, em entrevista à RTP, demarca-se dos incidentes.
2: O que lhe posso dizer é que não tem manifestantes da CGTP naquela manifestação.
3: Sim, mas devem ver o que está a passar.
2: Agora, há grupos que se integram nas manifestações da CGTP para depois levar por diante este tipo de situações e concretizar este tipo de momentos. Mas acho que o objetivo foi conseguido pela CGTP, que tivemos, de facto, de norte a sul do país, incluindo nas regiões autónomas, um conjunto muito largo de manifestações com a presença de milhares de trabalhadores.
1: É facto sublinhado por Tiago Oliveira, que afasta a CGTP do episódio de violência ocorrido ontem junto à Assembleia da República.
0: Em dia de greve geral, cujos impactos ainda se fazem sentir esta manhã.
1: Pelo menos no que diz respeito à circulação de comboios. Até às 8 da manhã, dos 133 serviços previstos, foram suprimidos 57, a maioria serviços urbanos na região de Lisboa. Também há supressão de comboios de longo curso, 4 de 10, informação disponibilizada há pouco ao Observador pela CP. Ontem, dia de greve geral, não se realizaram 74% das viagens que estavam programadas.
0: E o setor dos transportes foi um dos setores em que mais se fez sentir os impactos da greve geral. Sob o ponto de vista global, a Ministra do Trabalho desvaloriza a participação.
1: Durante a conferência de imprensa que se seguiu à reunião do Conselho de Ministros, voltou a sublinhar a ideia de que no setor privado a participação na greve foi residual, no setor público a adesão foi de 23%, embora Maria do Rosário Palma Ramalho sublinhe que o teletrabalho dificulta esta contabilização.
4: Alguns setores comunicaram que também tinham recorrido largamente ao teletrabalho, pelo que muitas ausências não podem ser identificadas como adesão à greve, mas sim como trabalho à distância, que é hoje, como sabem, uma realidade dos nossos dias. No setor privado, confirma-se que a adesão à greve foi absolutamente residual.
1: O balanço é feito pelo Governo, que contrasta com a avaliação feita pela CGTP, a Confederação Sindical, que convocou a segunda greve geral em 6 meses, contesta a proposta de alteração ao Código do Trabalho. O debate do diploma do Governo está agendado para daqui a 2 semanas, 18 de junho.
0: E o Ministro da Administração Interna espera que o investimento feito no Ciresp garanta a fiabilidade do sistema de comunicações de emergência durante a época de maior risco de incêndios.
1: Em entrevista à SIC, Luís Neves reconhece que nem tudo correu bem durante o comboio de tempestades. Espera que os passos dados a seguir sejam suficientes para assegurar o bom funcionamento do sistema de comunicações.
5: O Ciresp teve ali uns problemas graves com a calamidade. Foram comprados equipamentos, novas estruturas, estamos a fazer um grande investimento.
6: Vai funcionar.
5: Quer dizer, sim, vai funcionar. Quer dizer que estamos a gastar agora, no imediato, 36 milhões.
6: Sim.
5: E vamos gastar, no PTRR temos quase 400 milhões para gastar. E vamos nos aproximar das populações, das juntas de freguesia, das câmaras.
1: O Ministro da Administração Interna confia que o Ciresp, o Sistema de Comunicações de Emergência, vai funcionar em pleno, sem falhas. O Ministro está preocupado com o período de maior risco de incêndios, em especial com o que pode acontecer na região de Leiria, uma das mais atingidas pelas tempestades do início do ano. Luís Neves salienta que há muito material combustível no território.
5: Todos tememos, porque há muita madeira, há muito combustível caído, portanto aquilo é complicado. Havia muitas estradas caminhos rurais, caminhos municipais, aceiros que dividem e que ajudam no combate, completamente destruídos. Eram autênticas armadilhas para os nossos bombeiros. E nós já limpamos mais de 10 mil quilómetros daquilo que era. Portanto, é um trabalho que nos deve enobrecer a todos, só, não só pela sua singularidade, por aquilo que está a ser feito, e vai continuar a ser feito, e está a ser feito, não tem dia para terminar.
1: Luís Neves, sobre a necessária limpeza de material a combustível nas regiões mais afetadas pelo comboio de tempestades do início do ano, regiões que ficam, em função desse material combustível, mais vulneráveis aos incêndios.
0: E a Presidente do Tribunal de Contas nega que tenha sido informada de forma prévia sobre o plano do Governo para reformar a instituição.
1: Nem quando Filipe Urbano Calvão foi convidada para presidir ao Tribunal de Contas, nem mais tarde, quando, no início do ano, conversou com o Ministro da Reforma do Estado. A Filipe Calvão contesta a decisão do Governo de dispensar a obrigatoriedade de visto prévio para contratos até 10 milhões de euros. Até aqui, este limite era de 750 mil euros. Ora, a Presidente do Tribunal de Contas diz ao Observador que nunca foi informada desta intenção do Governo de avançar com uma mudança dos valores sujeitos a visto prévio.
0: E o ministro israelita com a pasta da Segurança Interna, Ben Gvir, considera um erro grave o acordo de cessar-fogo alcançado por Israel e pelo Líbano, sob mediação dos Estados Unidos.
1: O acordo foi anunciado esta madrugada num comunicado divulgado pelo Departamento de Estado norte-americano e é o resultado de negociações que decorreram em Washington nos últimos dois dias. A entrada em vigor do cessar-fogo está dependente do fim dos ataques do Hezbollah e a retirada do movimento paramilitar do sul do Líbano. Ficou assente que vão ser criadas zonas-piloto, que devem ser controladas de forma exclusiva pelas forças armadas libanesas. Não é detalhado quais são estas zonas-piloto consideradas no âmbito deste acordo. Os Estados Unidos comprometem-se a apoiar o exército líbano, a garantir a soberania do território. Ora, Ben Gvir considera que este entendimento representa um erro grave e uma ilusão de assessores que estão a arrastar o primeiro-ministro Benjamin Netanyahu para decisões incorretas. É isso que escreve na rede social X. Acrescenta que há momentos em que é preciso saber dizer não, mesmo ao presidente dos Estados Unidos, e se Israel não o fizer, então corre o risco de encontrar um Hezbollah mais forte e perigoso da próxima vez.
0: E de Gaza chega esta manhã a notícia da morte de 9 pessoas.
1: Segundo Al Jazeera, é o resultado de um ataque israelita a um edifício residencial. O balanço é provisório. O ataque aéreo provocou um incêndio. Entretanto, o ministro das Finanças de Israel anunciou nas últimas horas a expansão de colonatos na Cisjordânia com o objetivo de impedir a criação de um Estado palestiniano. Foi anunciada a construção de mais de 2 mil casas para colonos israelitas, metade nas cidades palestinianas de Hebron e Nablus, as restantes nos arredores de Jerusalém. Desporto.

0: contactou o Benfica para garantir que não gravou o vídeo. Diz que se tratam de imagens geradas por inteligência artificial, mas é certo que José Marinho vai mesmo rumar a Madrid em caso de vitória de Florentino Pérez. Ora, o anticandidato à vice-presidência do Benfica na lista de Luís Filipe Vieira, Bruno Batista, lamenta o impasse em torno do futuro do treinador e, por consequência, do Benfica.
1: E este é o banho-maria em que ficará Rui Costa, em que ficarão os adeptos benfiquistas, provavelmente a torcer para que Florentino Pérez seja reeleito no Real Madrid, para decidir o futuro do Benfica. E é aqui que temos uma insatisfação dos encarnados.
0: Pelo impasse em torno do futuro técnico encarnado, as eleições para a presidência do Real Madrid estão agendadas para este domingo.
2: Termina aqui o Jornal das 9.
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2: 9 horas e 10 minutos, seja bem-vindo à emissão de quinta-feira, dia feriado. Já de seguida vamos olhar para o céu no... E o resto é a ciência.
11: Bem, estamos de novo de regresso ao E o Resto é Ciência, o programa sobre ciência que eu, José Manuel Fernandes, faço com o Miguel Miranda. O Miguel Miranda é geofísico, é académico, foi presidente do IPMA, é muitas outras coisas, mas nós temos estado com uma obsessão, quase diria eu, nos últimos programas, há uns tempos para cá, que é fazer medições. Falámos aqui do sistema métrico, como é que ele nasceu ou não nasceu, acompanhamos o Miguel numa subida ao Kilimanjaro, onde ele foi lá ajudar a estabelecer melhor a altura do Kilimanjaro. Também já discutimos aqui o tema da idade da Terra e hoje vamos falar de uma outra medição, a medição da Terra ao Sol, ou do Sol à Terra, conforme preferirmos, sendo que, para lá chegarmos, vamos começar a falar de algo a que estamos tão habituados que nem nos apercebemos bem, que é, nós temos uma visão que vê volume, não vê apenas vê volume, e qual vê volume vê distância, não vê apenas cores e objetos. Miguel, como é que a gente vê volume?
12: Bem, é difícil nós falarmos sobre como é que se mediu a distância da Terra ao Sol, sem explicarmos como é que nós próprios medimos distâncias todos os dias. Os humanos, agora não se pode dizer os homens, não é? Por causa da questão de ficar aparentemente metade da humanidade fora da expressão. Os humanos são capazes de medir a distância aos objetos que lhes estão próximos pelo facto de terem dois pontos de vista situados na face. Existe uma experiência muito simples que é bastante conhecida e que é semelhante àquela que nós fizemos para medir o tamanho angular da Lua, e que é esticar um braço, o braço chega a 60 centímetros, pôr um dedo para cima e fechar alternadamente um olho e outro e ver a imagem projetada na parede para se perceber que nós não vemos exatamente o dedo no mesmo.
11: Nem toda a gente consegue fechar os dois olhos. da forma como tu estás a fazê-lo. Devo dizer, eu não consigo, por exemplo, consigo fechar um, não consigo fechar o outro.
12: Sim, mas pronto, fazes parte daquela parte dos humanos que tem dificuldades em estereoscopia.
11: Exato. Mas... Não, não, na estereoscopia.

0: Eu não tenho, tenho em fazer, em piscar o olho direito. Pode, só consigo piscar o esquerdo.
1: Esse efeito, que tem a ver com o facto de nós termos duas imagens diferentes, uma por cada olho, permite-nos ter aquilo que se chama visão estereoscópica. E é preciso perceber-se que nem todos os animais têm visão estereoscópica. Na verdade, os cães, por exemplo, têm um olho de cada lado da face, não são capazes de ver a estereoscopia.
0: Portanto, a estereoscopia, no fundo, como nós vemos imagens diferentes, vemos volume e podemos ter um cálculo da distância, que é algo que nós não calculamos. Quer dizer,
1: o cérebro é que funde as imagens. O cérebro funde as duas imagens e, ao fundir as duas imagens, calcula a distância. Já agora, fazendo aqui um pequeno salto, muitas das máquinas fotográficas atuais fazem o mesmo, os Sim. telemóveis.
0: Há uma coisa que, aliás, é interessante pensar, é que quando nós vemos, enfim, é raro e não, já esteve mais na moda, filmes 3D, não é? Os filmes 3D são filmados com câmaras que, no fundo, imitam os olhos, porque têm duas objetivas.
1: De dois pontos diferentes.
0: Duas objetivas que depois, para nós conseguirmos ver aquilo, precisamos de uns óculos, porque um óculo permite-nos ver, esses óculos arranjam um mecanismo que faz com que uma imagem seja vista pelo olho esquerdo e outra pelo olho direito. Portanto, reproduz aquilo que nós...
1: Ao princípio, lembras-te de ter aquelas imagens muito feias, vermelhas e azuis?
0: Exatamente.
1: Lente vermelha e outra lente azul, nos óculos se conseguia simular esta... A parlage. Chama-se parlage. Os animais que têm olhos opostos na face têm uma vantagem, que é têm uma visão de quase 360 graus. Têm uma desvantagem, é que calculam mal distâncias. Não quer dizer que eles não calculem absolutamente distâncias, porque há outro efeito que permite calcular distâncias e que tem a ver com a velocidade relativa dos objetos à nossa frente. Quando nós estamos num comboio, por exemplo, e olhamos pela janela, as coisas estão muito perto do comboio, deslocam-se muito depressa, e as coisas estão mais longe do comboio, parece que, aparentemente, se deslocam mais devagar. É por isso que, muitas vezes, nos comboios de muita alta velocidade, para quem já teve a sorte de viajar num TGV, e também mais 40 ou 50 anos devemos ter um TGV em Portugal, sabem que, não, quando não há objetos muito perto da janela, até parece que estamos a andar devagar.
0: Exatamente, apesar do nosso, enfim, nós temos uma aproximação, os nossos alfa ainda chegam aos 200 km/h, mas não vão aos 300.
1: Chegam aos 350, que era o objetivo. Sim. O que é interessante é percebermos que, na verdade, quais são os animais que têm capacidade de ser os piores? Os predadores, por aqueles que, quando dão o salto, têm mesmo que agarrar a presa. Se calhar não é por acaso que os homens têm olhos de predador. Esta ideia é conhecida desde a antiguidade, esta questão de que, se eu vir uma mesmo objeto de dois pontos diferentes, eu posso ter uma informação sobre a que distância todo o objeto. E foi um astrônomo grego, Hiparco, mais conhecido, que fez o primeiro cálculo da distância da Terra à Lua, simplesmente colocando um observador em Hellesponto, na Grécia, e outro em Alexandria. Portanto, que é quase no Egito, não é?
0: Hellesponto é, eventualmente, é Grécia, Turquia, não é?
1: E outra em Alexandria, e, portanto, estavam separados por uma distância que ele era capaz de calcular, e a partir de duas divisões síncronas de um eclipse solar, ele calculou a primeira distância da Terra à Lua. Repara, isto tem a ver, exatamente, com calcular as diferenças angulares entre o que é, como é que um observador vê um objeto e como é que o outro observador vê o objeto. Eu penso que se pode imaginar de uma forma muito simples para que se compreenda bem. Se eu e outra pessoa estivermos a ver a mesma coisa, e ela estiver longe de mim, e eu medir o ângulo com que vejo, e ela medir o ângulo com que ela vê, e soubermos esta distância, temos aqui um triângulo que pode ser resolvido pela trigonometria. E devo dizer que Hiparco calculou que a Lua estava a cerca entre 59 e 67 raios da Terra, e o valor real é 60.3, portanto, completamente dentro de um erro admissível.
0: Ele não sabia era qual é o raio da Terra ainda, exatamente.
1: E esta é outra questão que é difícil de explicar, porque até ao século XVII nós idealizámos e estudámos o universo apenas com ângulos. O que nós éramos capazes de medir eram ângulos. E como éramos capazes de medir ângulos, todos os triângulos semelhantes eram iguais para nós. Portanto, nós sabíamos, por exemplo, comparar a distância da Terra a Vênus com a distância da Terra ao Sol, mas não reconhecíamos nenhuma das duas distâncias. E todo o trabalho de Tycho Brahe e de Kepler é um trabalho todo baseado em ângulos e uma descrição que eles têm. O universo podia ser pequeno, médio ou grande, porque eles não tinham escala. E tornou-se crítico, a certa altura, calcular essa escala. Reparem, até ao século XVII, todo o conhecimento do universo era feito na proporção da distância da Terra ao Sol, que se chamava unidade astronómica, ainda hoje se utiliza, e eram 100 unidades astronómicas.
0: Tu falas até ao século XVII,
1: 1600...
0: Século XVII, mas quando, por exemplo, foi aquela famosa...
1: Não,
0: que nós
1: século falámos, XVIII, século XVIII.
0: Quando nós falámos aqui daquela medição para estabelecer um metro, a medida padrão, e daquela medição entre Barcelona e Bélgica e Bruxelas para conseguir fazer aquilo. Não é bem Bruxelas, mas enfim...
1: Dunkerque.
0: Essa medição foi feita só no final do século XVIII.
1: Século XVIII, exatamente. Até essa altura, se bem que essa medição foi importante para o método, mas não foi suficiente para calcular o raio da Terra, que mais uma vez era uma das incógnitas desse sistema. Exprimiam-se as coisas em raios da Terra ou em distâncias ou em unidades astronómicas. E, portanto, Halley, que toda a gente conhece devido ao cometa Halley, devido à sonda espacial Halley e tudo o resto a que ele dá o nome, propôs em 1716, portanto, século XVIII, que se utilizasse o trânsito de Vênus para determinar pela primeira vez o valor absoluto da distância da Terra ao Sol.
0: Temos que perceber primeiro o que é o trânsito de Vênus. Porque assim, de falar de trânsito de Vênus, parece que é uma coisa comum que acontece com regularidade. É como ir passear a
1: Até se pode perguntar se há muito trânsito em Vênus, não é? Mas, na verdade, o trânsito de Vênus é apenas a observação da passagem do planeta Vênus entre nós e o Sol, e que no disco solar se vê como uma espécie de um pequeno
0: círculo
1: negro que passa à frente do Sol. Esse fenómeno, por estranho que pareça, é conhecido desde os maias. É preciso dizer que o Vênus é um planeta que faz parte da astronomia de todas as grandes civilizações, porque é o planeta mais brilhante tanto de manhã como ao fim da tarde. E durante muito tempo até se pensou que eram dois planetas diferentes.
0: Que nós aquilo que nós aprendemos como sendo a estrela que não é estrela.
1: A estrela que não é estrela, e repara, a estrela da manhã, a estrela da tarde, claro. Quantos nomes não deram aos jornais, não é? Por esse mundo fora. E não, os maias não estavam muito interessados em jornais, mas estavam muito interessados em prever eclipses. E estavam muito interessados em conhecer as estações do ano. E para isso, Vênus tem um nome, que é Quetzalcoatl, muito conhecido, Quetzal, que é o nome, sim, de uma editora em Portugal.
0: E que é o nome também de um pássaro, não é?
1: Que é um pássaro verde, esverdeado, cor de esmeralda, e que é conhecido também pela expressão a serpente emplumada. E das representações maias mais famosas, e os maias, por uma observação sistemática, praticamente sem instrumentos, do movimento de Vênus no céu, foi capaz de determinar até o ciclo sinótico, quanto tempo demora Vênus desde que está numa posição até voltar a essa posição, vistos da Terra, que não é bem o movimento de translação. E esse cálculo, isso é um valor que anda cerca perto de 600 dias terrestres, e até calcularam uma proporção que é muito importante, é dizer que 5 anos de Vênus equivalem a 8 anos terrestres, e coisa que tem uma precisão notável em termos de cálculo. E criaram o calendário de Vênus. Calendário de Vênus esse, que ainda aqui há pouco tempo deu direito a umas atuardas sobre o fim do mundo, que não está nada escrito nos calendários maias, diga-se a bunda da verdade.
0: Mas tem um certo fascínio com o calendário maia, que de vez em quando regressa, como se eles previssem assim, como também está sempre à espera de alguém que preveja o apocalipse, não é?
1: Também por causa disto, os astrónomos maias calcularam qual é que era a duração de um ano terrestre. E é interessante ver que o ano solar calculado pelos maias, que é 365,2420, é muito próximo daquele que hoje em dia nós admitimos, que é 365,2422. Estamos a falar de uma diferença mínima. Portanto, estas observações dos planetas e das estrelas eram fantásticas. Então, como é que eles conseguiram prever os eclipses? que é uma questão complexa em termos mesmo de mecânica espacial. Na verdade, o que se passa é que há um ciclo na qual os eclipses se repetem. No essencial, os eclipses do Sol e da Lua, não é? Se repetem. Esse ciclo, que é conhecido pelo nome de ciclo de Saros, já agora por um erro do Edmund Halley, que foi buscar um papiro da Babilónia este nome, porque não tem nada a ver nem com a astronomia, nem com a Babilónia. Mas, na verdade, existe um ciclo de 18 anos, 11 dias e 8 horas, após o qual se repete ciclicamente os mesmos eclipses solares e lunares. E eles construíram o calendário com isso.
0: É muito interessante que tenham sido os maias e não os incas a fazer esta...
1: Porquê?
0: Porque se os incas tivessem descoberto, o Tintin não se tinha safo na sua famosa evento. Ele é salvo por um eclipse. Não sei se te recordas dessa história, não é?
1: Acho que tenho uma ideia.
0: Tenho uma ideia.
1: E, portanto, quando é que Vênus se coloca na posição de passar à nossa frente quando olhamos para o Sol? Na verdade, se nós estivéssemos numa situação em que o plano da trajetória de Vênus fosse igual ao plano da trajetória da Terra em volta do Sol, seria mais ou menos dos 580 e qualquer coisa dias de interposição, mas na verdade os dois planos de orbitais passam...
0: Não coincidem, portanto, são duas órbitas que estão ligeiramente desfasadas uma da outra, não é?
1: Cerca de 3, qualquer coisa graus, mas essa inclinação é de tal forma que, na verdade, nós temos ciclos de 243 anos, se a memória não engana, durante o qual há duas depois passagens separadas de 8 anos. E, portanto, em 1712 e 16, Halley sabia que o próximo ciclo seria 1761 e 1769, não é? Nos dois anos separados por 8 anos, e portanto ele propôs: vamos montar uma operação de cooperação internacional, de forma a que de muitos pontos da Terra nós sejamos capazes de medir o trânsito de Vênus. E a partir daí vamos calcular a distância da Terra ao Sol.
0: Com o mesmo sistema com que se tinha calculado a distância da Terra à Lua, portanto um sistema de triangulações, não é? Um
1: sistema de triangulações que depois tem outras correções adicionais que é necessário fazer. A triangulação só dá um erro grande.
0: É muito interessante a triangulação, porque nós, quando discutimos aqui aquela viagem que já referimos de Dunkerque até Barcelona para medir o perímetro da Terra, também foi tudo, era sempre tudo feito por triangulações.
1: Exatamente. Mas reparem, em 1761 ou 69, conforme o caso, nós precisamos de duas coisas. Precisamos ter observadores separados entre si na Terra.
0: O mais possível.
1: Quantos mais, melhor, para os erros poderem cancelar uns aos outros. Precisamos saber a distância entre eles. Ora, nessa altura, apesar de já ter havido o cálculo do metro, não havia o cálculo do meridiano terrestre na sua totalidade. E, portanto, foi preciso medir também ao mesmo tempo uma parte importante do meridiano que passa pelo Peru, mais extenso, o maior arco possível para medir. Como há muito oceano, como sabes, a dificultar as medições, foi preciso arranjar um circuito terrestre em que se pudesse medir consistentemente a distância, o arco do meridiano terrestre. E, portanto, e assim se passou.
0: Portanto, mas isso é uma coisa que é muito interessante. O que estávamos a falar era de montar uma operação internacional em que tivéssemos muitos observadores, enfim, não apenas na Europa, mas colocados inclusivamente em ilhas do Pacífico.
1: Em portanto, todo lado que fosse possível. E reparem, o que é que ia ser diferente entre eles? Todos iriam ver a pequena bola negra a entrar no disco do Sol, de um dos lados, e a sair do outro, mas não formando uma espécie daquilo que se chamará matematicamente uma corda, só que nem todas as cordas iriam ter o mesmo tamanho, umas mais acima, chamemos assim, para não dizer que é norte, seriam mais curtas, umas mais perto do equador do Sol, se posso usar esta expressão, seriam mais longas. E, portanto, era depois, pela relação que há entre as distâncias dos observadores e o tamanho da corda, bem, não é bem o tamanho, é o tempo que demora a fazer. E, portanto, nesta altura, a medição do tempo era talvez a grandeza que mais facilmente se poderia medir. E, portanto, todos os pessoas tinham como obrigação medir exatamente o tempo, desde que começa até que acaba. Esta foi a primeira operação reconhecida o cálculo do meridiano disputa com ela a primazia. Foi a primeira operação internacional que envolveu dezenas de países e que impôs uma regra que ainda hoje, ou por enquanto, se quiserem assim, é utilizada, que eram os dados obtidos foram públicos e divulgados pelas academias de ciências e, portanto, eram dados que pretendiam, de uma vez por todas, pôr um tamanho no universo.
0: Bem, nós agora vamos ter que interromper um bocadinho aqui o resto da ciência. Estaremos de regresso dentro de alguns minutos.
2: Já regressamos ao encontro do José Manuel Fernandes e do Miguel Miranda para a segunda parte do E o Resto é a Ciência.
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2: São 9h30, atualizamos as notícias que estão a marcar esta quinta-feira. Com Miguel Vidara. Bom dia, Miguel.
8: Bom dia, João. Começamos com a Comissão Europeia, que disponibiliza 25 agentes e 8 milhões de euros para ajudar Portugal no controle de fronteiras nos aeroportos, que nos últimos meses têm sido palco de longas filas. O Governo justifica as filas com a entrada em vigor do novo sistema de controle, que inclui a recolha de dados biométricos. Há dias, a Comissão Europeia negou a relação, o Governo insistiu no argumento, sublinhando o facto do problema das filas ser transversal a outros países europeus. Sem se pronunciar sobre esta divergência, o Comissário dos Assuntos Internos anuncia a entrada para a reunião do Conselho de Justiça que decorre hoje no Luxemburgo, a ajuda de 25 agentes e 8 milhões de euros, entre elogios ao reforço de meios humanos e materiais, já decidido, entretanto, pelo Governo. Os 6 detidos na sequência dos desacatos, em frente à Assembleia da República, vão ser presentes amanhã a primeira interrogatório judicial. Disse mesmo dá conta ao Observador, fonte do Comando Metropolitano de Lisboa, da PSP, explica que, por causa do feriado, só amanhã vai ser possível conduzir os detidos a um juiz de instrução criminal para aplicação das medidas de coação. Os 6 estão indiciados, por exemplo, pelo crime de desobediência. Foram detidos no final da manifestação organizada pela CGTP. Em dia de greve geral, houve confrontos com a polícia, arremesso de garrafas, caixotes de lixo incendiados. Sobre estes incidentes, o secretário-geral da CGTP, Tiago Oliveira, em entrevista à RTP, demarcou-se deste episódio. Os impactos da greve ainda se fazem sentir esta manhã, pelo menos no que diz respeito à circulação de comboios. Até às 8 da manhã, dos 133 serviços previstos foram suprimidos, 57, a maioria serviços urbanos da região de Lisboa. Também há supressão de comboios de longo curso, 4 de 10 números avançados ao Observador pela CP. Sobre o dia de greve geral, ontem não se realizaram 74% das viagens que estavam programadas, números da CP. Vamos ter reportagem daqui a pouco na edição das 10 da manhã. A Marta Nobre está a esta hora na estação de Entre Campos para aferir se de facto estes impactos da greve geral ainda se fazem sentir esta manhã. Na atualidade internacional, o ministro israelita com a pasta da segurança interna, Ben Gvir, considera um erro grave o acordo de cessar-fogo alcançado por Israel e pelo Líbano com a mediação dos Estados Unidos. O acordo foi anunciado esta madrugada num comunicado divulgado pelo Departamento de Estado norte-americano. A entrada em vigor do cessar-fogo está dependente do fim dos ataques do Hezbollah e a retirada do movimento paramilitar do sul do Líbano. Ficou a decidir que vão ser criadas zonas-piloto que devem ser controladas de forma exclusiva pelas forças armadas libanesas. Ora, o ministro israelita Ben Gvir considera que o entendimento é um erro grave e uma ilusão de assessores que estão a arrastar o primeiro-ministro Benjamin Netanyahu para decisões informações incorretas. É isso que escreve na rede social X. Acrescenta que há momentos em que é preciso saber dizer não, mesmo ao presidente dos Estados Unidos, escreve Ben Gvir. Ainda no Médio Oriente, Gaza, chega esta manhã a notícia da morte de 9 pessoas. Segundo Al Jazeera, é o resultado de um ataque aéreo israelita a um edifício residencial. O balanço é ainda provisório. Entretanto, o ministro das Finanças de Israel anunciou a expansão de colonatos na Cisjordânia com o objetivo de impedir a criação de um Estado palestiniano. Foi anunciada a construção de mais de 2 mil casas para colonos israelitas.
2: Miguel Videira e a síntese das 9:30.

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5: Estamos a 25 minutos das 10 da manhã. Regressamos ao encontro do José Manuel Fernandes e também do Miguel Miranda para a segunda parte do E o Resto é Ciência desta semana.
6: Estamos de regresso para a segunda parte de E o Resto é Ciência. Estávamos a falar como é que se tinha montado uma espécie de vários olhos ao longo do planeta Terra para medir, para ver a passagem de um outro planeta, Vênus, à frente entre a Terra e a Lua, portanto projetando um pequeno círculo e que nos ajudasse a medir a distância da Terra ao Sol. Miguel, esta operação, esta montagem de uma operação, estamos no século XVIII, segunda metade do século XVIII, estamos a falar de uma grande operação científica internacional.
7: Nós vivemos hoje em dia aqui um mundo, como sabem, que é um bocadinho complicado sobre a possibilidade de mantermos estas grandes operações científicas com a participação de todos os países do mundo. E é por isso que este tema tem vindo até à discussão mais frequentemente do que seria pensável à cabeça. Nós tínhamos aqui um caso, uma situação rara, não é? Temos o trânsito de Vênus, podem-se observar, como eu digo, o trânsito em si, o ciclo de trânsitos, repete-se cada 243 anos, mas há mais um trânsito no meio que não está exatamente centrado. Ou seja, estamos a falar de uma coisa...
6: Desculpa, deixa só voltar um pouco atrás, já vamos a este caso em concreto, mas quando tu falas de operações internacionais, quer dizer, nós aqui em Portugal conhecemos algumas à escala europeia, portanto...
7: Há muito poucas operações completamente globais. Eu diria o ITER, ou seja, a fusão nuclear, de que já falámos aqui há uns tempos, é daquelas em que ainda há um elevado nível de cooperação. Tudo o que tem a ver com a Oceana, em particular o Argo, também é uma operação que é também global.
6: O Argo é uma rede...
7: É uma rede de flutuadores. Sobe e desce no oceano e que ocupa praticamente todos os oceanos da Terra. Também é uma grande operação multinacional, mas nós começamos cada vez mais a ter algumas restrições em algumas áreas que são vistas como próximas ou da defesa ou de uma vantagem económica significativa, que cada vez estão a ser mais difíceis de montar. E é por isso que tem vindo agora à colação frequentemente o que é que aconteceu nesta altura. Como é que se começou este processo de dizer assim, todos os países vão se juntar para fazer a mesma coisa em conjunto, dividindo os custos entre si? Os custos foram significativos. Está calculado que responde a qualquer coisa que custariam entre 10 a 30 milhões de euros à nossa taxa atual, o que para a altura era um valor muito, muito, muito importante. E muitos países participaram, Portugal participou. Portugal teve uma participação muito significativa nesta operação, até porque devido às colónias e devido ao facto de haver muitos territórios em que existiam portugueses ou brasileiros, digamos, gente da mesma comunidade científica.
6: Na altura, Brasil ainda era Portugal.
7: Era Portugal, portanto, ou seja, mas para dizer que era a mesma comunidade científica, nós tivemos uma participação significativa neste processo. E ele é dirigido essencialmente pela Academia de Ciências de Paris, pela Royal Society e pela Academia de Petersburgo, São Petersburgo. Mas,
6: portanto,
7: mas outras
6: russos,
7: academias se juntaram.
6: Franceses e ingleses,
7: o que na altura não era fácil.
6: Não era fácil.
7: Mas foi possível...
6: Não sei se estamos a sair ou a entrar na Guerra dos Sete Anos, que é, para muitas pessoas, a Primeira Guerra Mundial.
7: Pois, exatamente. E repara que eu diria que até à questão da Ucrânia, da Guerra da Ucrânia, Sempre houve um bocadinho esta ideia durante este período, que também não foi assim tão grande quanto isso, né? Pensem bem, 1760 a 2000 e qualquer coisa. Neste período realmente houve a grande capacidade de se trabalhar em conjunto. Antes não houve, e se calhar depois vamos ver se vai haver ou não. O que é importante perceber-se é que havia aqui um objetivo que estava muito bem definido, havia uma situação, uma oportunidade que era praticamente única, porque se bem que o ciclo de trânsito ocorre a cada 243 anos, há um outro trânsito no intermédio, portanto vamos lá ver, é um pouco mais de um século, e juntar todos os recursos necessários.
6: Portanto, o próximo é quando, já agora?
7: O próximo o próximo não parece estar ao teu alcance. Pois, é em 2117.
6: Quanto?
7: 2117.
6: Sim, acho que não vou estar cá para ver.
7: Porque o último foi há pouco tempo. E, portanto, o próximo tempo é 2117. E é interessante perceber-se que, quando Edmund Halley propõe esta operação, ele já sabia que não estaria vivo quando ela se fizesse. E ele propõe a metodologia, propõe porque é que era necessário fazer também, complementarmente, uma medição mais correta do meridiano terrestre. E mais do que isso, ele define como é que deve ser feita a observação. Portanto, para aqueles que agora estão muito focados no Campeonato Mundial de Futebol, isto não é muito diferente daquela discussão se a bola entrou na baliza completamente ou não. Porque era preciso anotar, os observadores tinham que anotar quando é que Vênus tocava na parte exterior do disco solar, quando é que estava completamente dentro do disco solar, quando é que saía, quando é que estava completamente de fora. Portanto, típico, qualquer VAR daquela altura seria capaz de observar isto com correção.
6: Agora, os VARs dos centímetros dos fora de jogo, não é?
7: O único problema é que apareceu uma dificuldade adicional, não era expectável, porque, devido ao facto de ser um fenómeno muito raro, não havia grande experiência da sua observação, e que era o que se chamou na altura o efeito da gota negra, que era quando o Vênus se aproximava do disco solar e quando saía, na verdade a imagem tornava-se difusa. Durante muito tempo pensou-se que isso tinha a ver com o efeito da atmosfera de Vênus. Uma parte aparentemente é a atmosfera de Vênus, e foi depois até bastante importante para se estudar a atmosfera de Vênus, mas outra parte não era. É a mesma resolução dos equipamentos ópticos que eram utilizados na altura, que fazia esta fusão das duas imagens, e o facto do Sol, na sua camada mais externa, ser menos luminoso. Portanto, essa combinação de efeitos. E isso tornou as medições particularmente difíceis. O que é que...
6: Menos precisas, digamos.
7: Diz?
6: Menos precisas.
7: Menos precisas. O que é que nos salvou? A grande quantidade de medições que estavam a ser feitas na mesma altura. E as estatísticas das medições, também foi das primeiras vezes que isso se fez de uma forma sistemática, e na altura o valor que foi calculado para a unidade astronómica, ou seja, para a distância da Terra ao Sol, foi de 153 milhões de quilómetros, quando agora sabemos que são 149,6. Houve aqui um erro de 3 milhões de quilómetros, como sabes, não é praticamente nada.
6: 2%. É mais ou menos 2%. Um erro de 2%. Quer dizer, é o que conta para este caso. Mas esta medição que tu disseste tinha envolvido portugueses, nomeadamente alguns que... com um trabalho bastante relevante, não é? Não para este caso, mas trabalho em termos científicos.
7: Não, e mesmo para este caso. É o padre Teodoro de Almeida que apresenta, mesmo na Academia das Ciências de Paris, um trabalho que chamou a observação da passagem de Vênus no disco solar, feita na cidade do Porto em 1761, portanto o primeiro ano em que houve o trânsito, depois o outro foi em 1769 até é o ano mais importante, porque é aquele em que há mais observações e são mais extensas na Terra.
6: Há aqui uma coisa curiosa, ele faz isto no Porto, porque não pode fazer de Lisboa, porque como aquele Estombal não, enfim, mandou-o para cima.
7: E essa é a parte que é contraditória e que há de fazer parte do DNA português, mas eu não sou capaz de explicar. Porque esta operação do trânsito solar... aparentemente teve bastante relação com o interesse e o que moveu o Marquês de Pombal para promover a reforma da Universidade de Coimbra. E, portanto, no sentido de dizer que Portugal tinha que ser modernizado e tinha que ser capaz de acompanhar os grandes movimentos internacionais. Mas às vezes há quem gosta de ciência, mas não gosta de alguns cientistas, e portanto ele tinha sido movido.
6: Às vezes alguns mais importantes. Né?
7: Exatamente. E depois o Soares de Barros, que é como ele é mais conhecido, que é um matemático e astrónomo português, que também era membro da Royal Society, e depois mais tarde da Academia das Ciências de Lisboa, também participou e também realizou observações.
6: Mas é muito importante. Estamos a falar de observações feitas em Portugal.
7: Em Portugal, mas houve muitas observações feitas no Brasil.
6: Há observações no Brasil e tu falas aqui também de Santa Helena.
7: Santa Helena, que não sendo, apesar de não ser território britânico, tem alguma ligação, tinha alguma ligação histórica com Portugal e onde também tivemos alguma relação com essas medições.
6: Santa Helena é aquela ilha onde há de ir o Napoleão.
7: Não, onde se mandam os Napoleões.
6: Napoleões. Não é um sítio, parece que muito agradável de passar o resto da vida.
7: Deve ser bom para ver o trânsito de Vênus.
6: Pois.
7: E portanto, é preciso ver que foram feitas 150 expedições de observação em todos os continentes.
6: Portanto, no fundo foram montados 150 olhos, ou porventura até mais que isso.
7: Mais que isso, penso eu, e uns descobriram as duas, outros descobriram só um dos trânsitos, e eu diria que o grande resultado aqui para Portugal foi, obviamente, a reforma positiva da Universidade de Coimbra, que abandonou uma tradição mais escolástica em favor de uma prática mais experimentalista.
6: Então, vai ser criado o Observatório Astronómico.
7: Vai ser criado tudo no trânsito seguinte, que é em 1874 e 1882, já o Observatório Astronómico de Lisboa e o de Coimbra estavam ambos a funcionar e ambos participaram na repetição do trânsito de Vênus.
6: Mas isso nós fizemos, também fizemos medições na Madeira dos Açores, não foi?
7: Sim. Há medições feitas praticamente em tudo que era territórios com densa ocupação portuguesa, menos, penso eu, em África, que eu pelo menos não vi nenhuma nota, mas chamo a atenção dos nossos ouvintes para o livro publicado pelo Nuno Crato, nosso como amigo, sobre os trânsitos de Vênus, que ainda penso que se consegue encontrar nas livrarias.
6: Sim, talvez agora na Feira do Livro, porque ele é um livro da Gradiva, não é? Ele está editado pela... Foi editado pela Gradiva. Ele fez o livro com o Fernando Reis e o Luís Tirapicos, e como é típico também dos livros de alguns livros que ele fez, tem um bocado de história da ciência, tem um bocado de astronomia. Ele é apaixonado. Ele é matemático, mas apaixonado pela astronomia. E ele também explica bem qual foi o papel do Teodoro de Almeida nessa operação científica.
7: Exatamente. E portanto, assim, quem quiser detalhes deve ver isto. O objetivo destes nossos podcasts é chamar a atenção para as coisas, é mostrar que se pode olhar para o nosso planeta e para a nossa realidade com uns olhos diferentes e pensarem que qualquer um de nós pode apenas com o braço esticado e o dedo erguido medir a distância de uma parede.
6: E repara, esta operação foi tão complexa que está associada, digamos, a uma das viagens mais lendárias de exploração do planeta, que é a viagem do Capitão Cook.
7: Claro.
6: Não é? Porque ele, uma das missões que teve quando saiu enfim, não foi de Londres, mas quando saiu do Reino Unido, foi viajar para o Pacífico, portanto, para realizar observações, literalmente... No hemisfério sul, do outro lado da Terra, portanto ele vai estar na Austrália, na Nova Zelândia, e já não sei bem de que ilha que ele vai fazer a observação, mas é uma viagem, enfim, hoje em dia uma das viagens verdadeiramente lendárias, essas viagens do Capitão Cook. Estes trânsitos devem muito, como tu disseste, esta medição, esta previsão a Halley, mas a Halley, como também referiste, vamos voltar um pouco a isso, tem o seu nome ligado ao cometa. Mesmo assim, ele não viu o cometa muitas vezes, não é?
7: Não. É interessante porque Halley foi um homem que estudou fenómenos raros, o que para um astrónomo não é uma perspectiva muito, muito feliz. Ou o contrário, porque a capacidade que ele teve de estabelecer o movimento desses corpos celestes para períodos muito grandes, apesar de para ele ser praticamente impossível, ou mesmo impossível, verificar se as suas previsões estavam certas ou erradas, tem muito a ver com o facto de que uma parte muito significativa do desenvolvimento científico, do conhecimento, é para isto, é feito de forma desinteressada e de forma global. E é um bocadinho isto que talvez nos esteja a faltar hoje em dia, se pensares bem, excetuando a questão da fusão, que ainda mantém algum nível de cooperação, que nós temos muito pouca...
6: Eu não sei se vai se manter durante muito
7: não
6: tempo.
7: Não vamos saber.
6: Pelo caminho que está
7: nós
6: a seguir.
7: Nós estamos sem grande cooperação na área de inteligência artificial, entre os grandes grupos políticos. Em muitas áreas está-se rapidamente a chegar a situações em que certos países são considerados proscritos das reuniões científicas. Aconteceu, como eu disse há pouco, da guerra da Ucrânia, na minha opinião, erradamente. E esta, o quebrarmos esta ligação universal da ciência, independentemente da política e dos interesses nacionais, é talvez das coisas que vai marcar, infelizmente, as próximas décadas.
6: Bem, só um outro aspecto ainda, que é, as pessoas às vezes falam-lhes, acham que isto é tudo demasiado complicado quando falamos de triangulações para medir estas coisas, mas no fundo, por exemplo, quando nós andamos com o nosso telemóvel no bolso e ele nos diz onde é que estamos, no fundo o que estamos o que o telemóvel está a fazer por nós é triangular a partir de medições feitas para satélites. É basicamente disso que estamos a falar, não é?
7: Ele está a fazer ainda pior, ele está a usar as equações da relatividade geral para corrigir os erros de tal forma tão pequeninos que permitem depois ter as precisões métricas ou centimétricas sobre a superfície da Terra. E, portanto, tudo isto, termos chegado aqui, foi o grande resultado da cooperação. Agora, não falemos em cooperação, mas falemos em simultaneidade. É bastante interessante que a Babilónia e os Maias estão muito separados do ponto de vista geográfico, não há nenhuma relação entre eles e, contudo, as observações que fizeram e os resultados a que chegaram são exatamente os mesmos. Portanto, em dois pontos da Terra, que não têm nenhuma ligação, numa altura que não é essencialmente...
6: Não trocaram informação, neste caso.
7: Diz?
6: E que nós saibamos não trocaram informação entre eles.
7: Não trocaram informação, tanto Babilónias como Maias têm exatamente a mesma conclusão e têm os mesmos objetos de culto. E, portanto, não é muitas vezes que a serpente emplumada passa à frente do Sol, mas devem ser os suficientes para nos lembrarmos que é possível fazer as coisas de outra maneira.
6: Bem, e ficamos por aqui, ficamos com a imagem da serpente emplumada, que é uma imagem bonita, o Quetzal. Não é só uma editora de livros, uma boa editora, diga-se de passagem, mas é também uma ave da América do Sul e Central e algo que ficou ligado à medição da distância da Terra ao Sol. Não parece assim óbvio à primeira vista, mas pensando um bocadinho chegamos lá.
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5: E hoje João Paulo Sacadura vai estar à conversa com David Elrich, filósofo e professor, autor do livro 21 Lições de Filosofia para Viver uma Vida Quase Boa, onde nos convida a pensar como viver bem num tempo de pressa, ruído e também muita distração. Estamos a 8 minutos das 10 da manhã. Não se distraia, porque depois das notícias há Realpolitik com o Miguel Pinheiro e também o Sérgio Sousa Pinto. Até às 10 seguimos com Morrissey e Samuel Lúria. Boa quinta-feira, bom feriado com a Rádio Observador.

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0: Vamos ter Jornal das 10, já de seguida com a edição do Miguel Videira. Mas antes, Miguel, vamos conhecer as notícias em destaque.
9: Em destaque a esta hora, a convicção manifestada pelo Ministro da Administração Interna esta manhã, à entrada para a reunião do Conselho de Assuntos Internos. Luís Neves acredita que o caos no aeroporto, o retrato do verão do ano passado, não se vai repetir este ano.

0: Tenham um ótimo dia. Esta é a Rádio Observador. São 10 horas. O Jornal das 10 tem edição do Miguel Videira. Miguel, a Comissão Europeia disponibiliza 25 agentes e 8 milhões de euros para ajudar Portugal no controlo de fronteiras nos aeroportos.
1: Sim, nos últimos meses, aqui e ali, tem sido palco de longas filas. O Governo justifica com a entrada em vigor do novo sistema de controlo, que inclui a recolha de dados biométricos dos passageiros. Há dias, a Comissão Europeia negou a relação, o Governo insistiu no argumento, sublinhando o facto do problema das filas ser transversal a outros países europeus. Sem se pronunciar sobre esta divergência, o Comissário dos Assuntos Internos anunciou esta manhã a entrada para a reunião do Conselho de Justiça, que decorre no Luxemburgo, a ajuda a Portugal de 25 agentes e 8 milhões de euros, entre elogios ao reforço de meios humanos e materiais já decidido pelo Governo.
0: E o Ministro da Administração Interna acredita que vai ser possível evitar os problemas ocorridos o ano passado durante o período de verão.
1: Com uma situação de caos, em particular no aeroporto de Lisboa, com os passageiros a terem de aguardar várias horas na fila para serem sujeitos ao controle de fronteira. Ora, Luís Neves acredita que, com a ajuda agora anunciada a juntar aos investimentos entretanto já feitos, vai ser possível evitar problemas.
2: Espero que não haja caos. Pode haver. Ainda esta semana houve um pequeno caos no aeroporto porque houve um engano não imputável aos serviços do Estado em que largaram 300 e muitos passageiros aonde não os deviam ter largado. Portanto, isto é toda uma operação que tem que ser feita depois. E, portanto, há sempre uma outra questão que há de surgir, mas nós estamos muito mais confiantes e otimistas relativamente àquilo que era no passado recente.
1: É a convicção do Ministro da Administração Interna em declarações à agência Lusa à entrada para a reunião do Conselho de Justiça e Assuntos Internos da União Europeia, que decorre esta quinta-feira no Luxemburgo.
0: E os 6 detidos, na sequência dos desacatos frente à Assembleia da República ontem à tarde, vão ser presentes amanhã a primeiro interrogatório judicial.
1: Disse mesmo, dá conta ao Observador, fonte do Comando Metropolitano de Lisboa, da PSP, explica que, por causa do feriado, só amanhã vai ser possível conduzir os detidos a um juiz de instrução criminal para aplicação das medidas de coação. Os 6 estão indiciados, por exemplo, pelo crime de desobediência. Foram detidos no final da manifestação organizada pela CGTP, em dia de greve geral. Houve confrontos com a polícia, arremesso de garrafas, por exemplo. O secretário-geral da CGTP, Tiago Oliveira, em entrevista à RTP, demarca-se dos incidentes.
3: O que lhe posso dizer é que não tem manifestantes da CGTP naquela manifestação.
4: Sim, mas devem ver o que está a passar.
3: Agora, há grupos que se integram nas manifestações da CGTP para depois levar por diante este tipo de situações e concretizar este tipo de momentos. Mas acho que o objetivo foi conseguido pela CGTP, que tivemos, de facto, de norte a sul do país, incluindo nas regiões autónomas, um conjunto muito largo de manifestações com a presença de milhares de trabalhadores.
1: De facto, é sublinhado por Tiago Oliveira, que afasta a CGTP do episódio de violência ocorrido ontem, ao final de tarde, junto à Assembleia da República.
0: E os impactos da greve geral, Miguel, ainda se fazem sentir esta manhã?
1: Pelo menos no que diz respeito à circulação de comboios, até às 8 da manhã, dos 133 serviços previstos foram suprimidos 57, a maioria serviços urbanos da região de Lisboa. Também há a supressão de comboios de longo curso, 4 de 10, a informação é disponibilizada ao Observador pela CP. Ontem, dia de greve geral, não se realizaram 74% das viagens que estavam programadas. Ora, como disse, a supressão de comboios esta manhã afetou sobretudo os comboios urbanos da região de Lisboa. A repórter do Observador, Marta Nobres, está a esta hora na estação de Entre Campos, que serve não só os comboios da CP, mas também o Metropolitano e a Fertagus. Marta, de facto, sente-se aí? Tens registro de comboios suprimidos? É esse o relato feito pelos passageiros com quem tens estado a conversar ao longo da última hora?
5: Bom dia, Miguel. Olhando aqui para os placares, aqui na estação de Entre Campos, podemos dizer que a situação está normalizada. Nesta altura, não há nenhum comboio suprimido e há apenas um comboio a circular com algum atraso. Daquilo que eu consegui apurar junto de alguns trabalhadores da estação, a situação foi realmente mais complicada, mas sobretudo ao início da manhã, por volta das 8 da manhã, quando ainda se registavam vários comboios suprimidos. Mas a esta hora o cenário é já bastante diferente. Esta é uma das estações mais movimentadas de Lisboa e aquilo que se vê a esta altura é um movimento normal de passageiros, e uma circulação que está praticamente sem perturbações. Vale a pena acrescentar, Miguel, e como disseste, esta estação de Entre Campos, também tem acesso ao metro de Lisboa e, pelo que foi possível também confirmar, o metro também já circula sem constrangimentos. Ou seja, podemos aqui afirmar que, pelo menos aqui na estação de Entre Campos, de modo geral, os transportes estão gradualmente a regressar ao ritmo habitual, normal, após a greve de ontem.
1: É isso que tu, Marta Nobre, aí na estação de Entre Campo, testemunhaste, já está a regressar à normalidade a circulação de comboios, pese embora as primeiras horas do dia ainda tenham sido suprimidas algumas viagens, disse mesmo de conta ao Observador, fonte da CP.
0: O setor dos transportes, que foi um dos setores em que mais se fez sentir o impacto da greve geral de ontem, globalmente a Ministra do Trabalho desvaloriza a participação.
1: Durante a conferência de imprensa que se seguiu à reunião do Conselho de Ministros, voltou a sublinhar a Ministra a ideia de que no setor privado a participação na greve foi residual. No setor público a adesão foi de cerca de 23%, embora Maria do Rosário Palma Ramalho sublinhe que o teletrabalho dificulta esta contabilização.
4: Alguns setores comunicaram que também tinham recorrido largamente ao teletrabalho, pelo que muitas ausências não podem ser identificadas como adesão à greve, mas sim como trabalho à distância, que é hoje, como sabem, uma realidade dos nossos dias. No setor privado, confirma-se que a adesão à greve foi absolutamente residual.
1: O balanço feito pelo Governo, que contrasta com a avaliação feita pela CGTP, a Confederação Sindical, que convocou a segunda greve geral em 6 meses, contesta a proposta de alteração ao Código do Trabalho. O debate do diploma do Governo está agendado para daqui a 2 semanas, 18 de junho, na Assembleia da República.
0: E a Presidente do Tribunal de Contas nega que tenha sido informada de forma prévia sobre o plano do Governo para reformar a instituição.
1: Nem quando Filipe Urbano Calvão foi convidada para presidir ao Tribunal de Contas, nem mais tarde, quando, no início do ano, a conversou com o Ministro da Reforma do Estado. Filipe Calvão contesta a decisão do Governo de dispensar a obrigatoriedade de visto prévio para contratos até 10 milhões de euros. Até aqui este limite era de 750 mil euros. Ora, a Presidente do Tribunal de Contas diz ao Observador que nunca foi informada desta intenção do Governo de avançar com uma mudança dos valores sujeitos a visto prévio.
0: Lá por fora, o Ministro israelita com a pasta da Segurança Interna, Ben Gvir, considera um erro grave o acordo de cessar-fogo alcançado por Israel e pelo Líbano, sob mediação dos Estados Unidos.
1: Foi anunciado num comunicado divulgado esta madrugada pelo Departamento de Estado norte-americano. A entrada em vigor do cessar-fogo está dependente do fim dos ataques do Hezbollah e a retirada do movimento paramilitar do sul do Líbano. Ficou assente que vão ser criadas zonas-piloto, não foram especificadas quais, que devem ser controladas de forma exclusiva pelas forças armadas libanesas. Os Estados Unidos comprometem-se a apoiar o exército líbano a garantir a

0: mais forte e perigoso da próxima vez, sentencia Ben-Gvir.
1: E de Gaza chega esta manhã a notícia da morte de 9 pessoas.
0: Segundo Al Jazeera, resultado de um ataque israelita a um edifício residencial, balanço provisório. O ataque aéreo provocou um incêndio. Entretanto, o ministro das Finanças de Israel anunciou a expansão de colonatos na Cisjordânia com o objetivo de impedir a criação de um Estado palestiniano. Foi anunciada a construção de mais de 2 mil casas para colonos israelitas, metade nas cidades palestinianas de Hebron e Nablus, as restantes nos arredores de Jerusalém.
1: E à espera do desfecho das eleições de domingo, se Florentino Pérez for reeleito presidente do Real Madrid, José Mourinho vai mesmo rumar à capital espanhola.
0: É isso que revela o candidato e atual presidente dos madrilistas num vídeo publicado nas redes sociais. O que mostra esse vídeo? José Mourinho, vestido com a camisola do clube, sorridente, e a dizer isto?
2: Sim.
0: Sim, José Mourinho está disponível para treinar o Real Madrid, caso a Florentino Pérez vença as eleições que estão agendadas para este domingo.
1: É o ponto final do Jornal das 10, que teve edição do Miguel Videira.
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1: 10 horas e 12 minutos. 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

0: Bem-vindos ao Realpolitik, uma conversa sobre política e atualidade todas as semanas aqui na Rádio Observador e em podcast também. Eu sou o Miguel Pinheiro.
1: Eu sou o Sérgio Sousa Pinto.
0: E hoje nós vamos falar sobre a polémica à volta da nova prestação social única. Quem recebe subsídios deve ter de fazer trabalhos sociais ou não. E vamos também conversar sobre os efeitos da operação emergente, que investiga autarquias do PS. Mas antes, Sérgio, alta política, algum dia havia de ser, Portugal continua a debater de forma interminável o pacote laboral. Esta semana, Aníbal Cavaco Silva escreveu um artigo no Observador sobre o poder dos burocratas que tentam impedir os governos de fazerem reformas, e a dúvida lancinante é esta: é possível fazer reformas em Portugal ou não vale a pena, mas vale desistir?
1: Olá, bom, claro que não podemos desistir, é indispensável fazer reformas. O sistema tem que ser compatível com essa capacidade de autorregeneração e atualização, porque senão as consequências serão um empobrecimento coletivo

0: sua vez terá efeitos políticos indesejáveis, para além de assistirmos ao êxodo daqueles que ainda estão em idade e que adquiriram as competências para fugirem para países funcionais. E, portanto, e que remunerem o trabalho, que remunerem o esforço, que remunerem os anos passados em formação, e, portanto, e até o país não tem futuro. Nós temos que ser reformistas e acreditar que o país pode ser reformado. Agora, o país resiste a ser reformado, por várias razões, nunca mais saímos daqui. Aníbal Cavaco Silva fala do poder burocrático.
1: A propósito do Tribunal de Contas, das mudanças no Tribunal de Contas.
0: Sim, Aníbal Cavaco Silva começa por citar um estudo, e muitos estudos foram feitos, nos anos, sobretudo nos anos 70 e 80, sobre por sociólogos e economistas, sobre o poder burocrático. Uhum. O que é o poder burocrático? O poder burocrático é quando ocorre, ou manifesta-se, quando as burocracias, que têm uma determinada missão, começam a confundir a sua missão com o seu interesse próprio enquanto entidades burocráticas. Uhum. Não é? E, portanto, deixam de prosseguir eficientemente os seus objetivos de servir o interesse geral, um interesse qualquer particular atendível, e começam a servir-se a si próprios. Portanto, tudo o que toque, imagine-se, tirar um organismo competências, uhum, equivale a tirar-lhe funcionários, ou a possibilidade de exigir mais contratações, e de se expandir, e de crescer, e de se agigantar, que é uma espécie de bacilo que está em qualquer organização democrática. Uhum. É a organização burocrática. E não, isto não é só no Estado. É no Estado, é nos partidos, é nas organizações da sociedade civil. Uhum. Quer dizer, o bacilo burocrático, ou seja, o desvio da ação de uma qualquer entidade para servir a si própria e ao seu aparelho organizativo, em detrimento da sua função, seja ela cumprir missões públicas, ou gerar lucro, ou servir o interesse geral, está estudado há muitos anos. E, portanto, faz todo o sentido. Aliás, não sei se posso contar uma história, chamar aqui a...
1: Então não.
0: Então, o... Comecemos pelo William F. Buckley, uma figura, uhum, que tu certamente conheces apaixonadamente.
1: Sim, senhor.
0: E que é um grande... Aquilo que nós hoje chamamos um public intellectual.
1: Certo.
0: Um intelectual público, ou seja, uma figura influente e um pensador, não é? E que refundou a direita americana. E que, entre refundar e não refundar a direita americana, teve durante anos um programa de televisão que hoje, enfim, é lendário. Era o Fireline. Uhum. O Fireline, no Fireline, William F. Buckley confrontava personalidades de todos os quadrantes. Gente de direita, gente de esquerda. Era um espaço de debate livre, uhum, e sempre interessante. Os Firelines, imensos Firelines, estão disponíveis no YouTube. Qualquer pessoa pode espreitar um Fireline qualquer que goste, com o Chomsky, com seja quem for. Com grandes figuras, sobretudo dos anos 70, americanos. Há um que eu acho que é muito interessante, em que o William F. Buckley entrevista um jovem, uhum, que se viria a tornar um dos maiores e mais influentes economistas. Hoje tem 90 e tal anos. Bill Buckley já morreu, mas o outro não. É o Thomas Sowell. Thomas, uhum, Sowell, jovem Thomas Sowell, que é um economista, julgo eu, de origem, que é negro e tem opiniões muito controversas, que expõe no Fireline. Diz coisas controversas do género: o welfare state foi devastador para a comunidade negra nos Estados Unidos, depois explica as suas razões. Mas o que é interessante a respeito do Thomas Sowell, que é uma figura extraordinária, que não posso recomendar mais, porque, enfim, é um economista liberal, não está muito longe, não é um socialista, certamente, mas é um homem cuja integridade de pensamento e cuja inteligência é verdadeiramente brilhante, recomenda que o conheçamos do seu pensamento. E também há imensas coisas do Thomas Sowell. Ele faz parte da como é que ela chama? Bem, de um think tank conservador, uhum, americano, da Hoover Institute. Ele é um jovem marxista, jovem economista marxista, e vai trabalhar para o Estado, para um salvo erro, para o Departamento de Habitação.
1: Uhum.
0: E ele apercebe-se do tal desvio burocrático. Ele certo. Diz, este departamento está aqui para servir as suas próprias finalidades e já há muitos anos que perdeu de vista a razão pela qual foi criado. E, portanto, ele assistiu à ineficiência, à incapacidade daquele serviço fazer o que lhe competia, à despesa e tempo com matérias que só interessavam ao próprio Instituto. E ele, é essa experiência que o faz mudar radicalmente. Deixa de ser um pensador marxista, um jovem marxista, um intelectual, naqueles anos 60, 70, tão ricos de essa ebulição de ideias que fervilha por todo o lado, e ele torna-se um economista liberal e é um dos grandes denunciantes do tal desvio burocrático. Ele diz realmente, não, as burocracias tendem a prazo e cada vez mais a servir-se a si próprios e perdem de vista a missão pela qual foram criadas. Portanto, quem quiser aprofundar estes temas, tem aqui esta sugestão. Também até outro livro muito interessante, chamado O Poder das Oligarquias, que quem tiver interesse, não sei se existe em português, O Poder das Oligarquias, que também reflete sobre estes temas. Portanto, a questão que Cavaco Silva traz à discussão é uma questão clássica do pensamento político, económico e da sociologia.
1: Sim, sendo que tu estás a descrever... estás a descrever, e Cavaco Silva também está a falar disso, de situações em que as organizações do Estado já não estão a agir em nome de boas políticas públicas, mas em nome da sua própria sobrevivência e expansão. Mas é interessante porque quando Trump foi eleito pela segunda vez, houve um artigo de opinião no New York Times de um colunista que esteve a falar com altos dirigentes do Partido Democrata, que se queixavam de uma coisa que é ainda mais perversa do que essa. Queixavam-se daquilo que acontece mesmo quando o Estado está preocupado em ter boas políticas públicas. E o que eles descrevem é o aparelho de Estado que foi construído à volta deste fim de ter boas políticas públicas. É preciso ouvir as partes interessadas, é preciso... que haja prazos relativamente longos para a tomada de decisão, para não existirem precipitações, é preciso termos estudos, é preciso termos reflexões, é preciso termos grupos de trabalho. E o ponto deles, desses altos dirigentes democratas, era: tornou-se impossível tomar decisões compatíveis com os ciclos eleitorais. É tomada uma decisão hoje e ela só vai ter efeitos daqui a 20 anos. E isso cria uma frustração nos eleitores. E cria um curto-circuito em que as pessoas acham que nunca nada é feito. Uma das pessoas com quem ele falou foi com o Jake Sullivan, que era o responsável pela Segurança Nacional, conselheiro de Segurança Nacional, e ele dizia, não, isto, parte disto são leis e regulamentos, parte disto é uma autolimitação resultante da cautela, parte disto é o contencioso, que acontece sempre, parte disto é burocracia, mas a verdade é que todo o Estado moderno está construído para impedir que se façam coisas rapidamente.
0: Tendo para a inércia.
1: Tendo para a inércia. E para, vamos pensar muito bem sobre isto. E o ponto de um outro alto dirigente do Partido Democrático, o que ele dizia era, fazer alguma coisa rapidamente que resolva pelo menos uma parte do problema é melhor do que passar anos à espera da solução perfeita, que nunca vai chegar a acontecer. E de facto nós estamos nesta armadilha em que, em tese, nós temos todos os instrumentos para fazer políticas públicas perfeitas e que ouçam as pessoas, que ouçam as partes interessadas e que deem espaço para que as companhias ou os indivíduos possam, através do contencioso, impedir que o Estado tome decisões, eu não direi arbitrárias, mas prejudiciais para os interesses deles. E, portanto, está calculado o interesse de toda a gente, menos o interesse de tomar decisões. Eu já nem digo com rapidez, mas... pelo menos que sejam perceptíveis pelas pessoas. E, portanto, existe um bloqueio. O Estado moderno está num bloqueio. É. E depois o que é que acontece? Surge alguém como Donald Trump que não liga às leis, não liga aos regulamentos, não liga aos parceiros, não liga a nada e toma medidas que as pessoas pensam. Ele até pode estar a tomar 5 em cada 10 medidas podem ser erradas, mas pelo menos está a fazer alguma coisa. Não é? Este era o ponto deles, não é? Por isso é que eu estou a falar do Trump, não é?
0: E depois também há a preferência pela não decisão. Quer dizer, para além da decisão ser difícil, tomá-la é uma grande responsabilidade, porque as pessoas também já respondem pessoalmente pelas suas decisões, portanto, o seu património pode ser chamado, uma qualquer medida é considerada errada, ou não sei o quê, quer dizer, a separação entre a legalidade e o mérito deixou de ser tão clarinha como antigamente era, não é? E as pessoas têm medo das consequências. Quantas decisões não são tomadas pelas pessoas que têm o menor nível de responsabilidade, certo, e dali até ao topo ninguém tem coragem de as pôr em causa.
1: Sim. Vemos isso, fala-se muito, enfim, com técnicos em câmaras, por exemplo. Só para as pessoas terem uma... Há um técnico numa câmara, um arquiteto que veta um determinado projeto, não há ninguém num nível mais elevado de responsabilidade política que vá dizer não, eu vou contra isso porque há aqui uma questão de interesse público.
0: Claro.
1: Porque teme, claro, que daí a um ano, dois anos, três anos lhe digam, peraí, o senhor estava a favorecer, claro, este empreendimento, este empreiteiro, este...
0: Ninguém precisa disso na vida.
1: É? Agora, como é que nós saímos disto? Isto tudo se liga com estas conversas que...
0: Miguel, diz. Posso contar uma história?
1: Força.
0: A seguir em 1945, como toda a gente sabe, Winston Churchill perde as eleições. Como é que é possível... aquela figura mítica e heroica
1: depois da guerra
0: vai a votos e perde as eleições para o Labour, porque de facto depois da guerra, dos sacrifícios, das provações porque aquele povo passou, cria uma sociedade diferente, e os conservadores não eram o partido que ia tentar construir um país diferente. Mas o que é preciso, eu estou a chamar isto à nossa conversa, porquê? Porque naquele tempo o serviço, o civil servant, portanto, o serviço, os funcionários públicos, o serviço público inglês, era altamente elitista. Ou seja, como nós hoje ainda notamos em certos territórios bem delimitados, em certas áreas, como por exemplo na diplomacia, continua a ser uma área muito elitista. Agora, o civil service era muito elitista. Ora, foi este serviço público de elite, ou seja, fortemente classista, que colaborou lealmente com o governo trabalhista e construiu o welfare state. Foi a burocracia do establishment, foi a elite de um serviço público de excelência, que permitiu e ajudou o Partido Trabalhista a revirar a Inglaterra e a construir o Serviço Nacional de Saúde, o sistema de segurança social com proteção dos riscos, em caso das invalidez, morte, doença, desemprego. Quer dizer, o Estado como nós hoje o pensamos, eu não gosto de lhe chamar Estado Social, porque Estado Social é uma designação que o Marcelo Caetano inventou para não chamar Estado Novo já nos anos 70, aquela coisa cadavérica herdada dos anos 30, e chamava-lhe Estado Social. Por isso eu continuo a chamar, ou chamo em inglês Welfare State, ou chamo Estado de Providência, que é o verdadeiro nome que se deve aplicar a este modelo que está hoje em crise. Mas isto para dizer que as burocracias também podem funcionar e também podem cumprir.
1: Sim, mas nós em Portugal, neste momento, há várias pessoas, nomeadamente Pedro Passos Coelho, que está sempre a chamar a atenção para isso, está sempre a chamar a atenção de Luís Montenegro, para o facto de que o tempo está a passar. Este governo, que quer ser reformista, que diz que é reformista, está, na prática, há dois anos no poder, com certeza houve umas eleições no meio, e as eleições podem sempre provocar pausas, mas... Está há dois anos no poder, aliás, o próprio Montenegro comemorou os dois anos no poder aqui há pouco tempo, e o tempo passa. E Cavaco Silva tinha esta estratégia, enfim, não era de Cavaco Silva, é de vários, é de todos os governos que querem fazer reformas, e tentar fazer as reformas na primeira parte das legislaturas, para que as pessoas possam ver os resultados dessas reformas antes de terem de ir a votos, para perceberem que aquilo teve bons efeitos, e por isso já passaram dois anos e não houve nenhuma grande reforma, e aquela que poderia ser a grande reforma deste governo, que era a reforma laboral, hoje é dia de greve geral, não se está a ver um caminho muito evidente para ela ser aprovada. Sérgio, temos só que parar aqui um bocadinho, desculpa lá, perdi-me aqui com o tempo, mas podemos já dar um toque, podes dar um toque nisto se quiseres, e vamos falar também sobre a nova prestação social única, que também se liga um bocadinho com isto tudo. Nós voltamos já!
2: Miguel Miguel Pinheiro e Sérgio Sousa Pinto, como é hábito às quartas-feiras, depois do Jornal do Meio-Dia, Real Política aqui em repetição. Vamos ter síntese de notícias daqui a instantes com a edição do Miguel Videira.
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2: 10:30 da manhã, há síntese de notícias com a edição do Miguel Videira. Uma vez mais, bom dia, Miguel.
8: Bom dia, João. Começamos com a notícia da morte de um soldado da paz da UNIFIL, a missão das Nações Unidas de Estabilização do Sul do Líbano. Foi atingido por estilhaços de um morteiro. O soldado sofreu ferimentos graves, é isso que revela em comunicado a missão da ONU. Não é indicada a nacionalidade da vítima, também não é identificado o responsável pelo ataque. Para além da vítima mortal, outros dois membros da Força da Paz da ONU ficaram feridos. O incidente ocorreu às primeiras horas da manhã, já depois do anúncio de um acordo de cessar-fogo entre Israel e o Líbano sob mediação dos Estados Unidos. O acordo foi anunciado num comunicado esta madrugada, divulgado pelo Departamento de Estado norte-americano, e ao resultado das negociações que decorreram em Washington nos últimos dois dias. A entrada em vigor do cessar-fogo está dependente do fim dos ataques do Hezbollah e a retirada do movimento paramilitar do sul do Líbano. Ficou assente que vão ser criadas zonas-piloto que devem ser controladas de forma exclusiva pelas Forças Armadas libanesas. Um acordo que já foi criticado pelo ministro israelita com a pasta da Segurança Interna, Ben Gvir, considera que o entendimento é um erro grave e uma ilusão de assessores que estão a arrastar o primeiro-ministro Benjamin Netanyahu para decisões incorretas. Acrescenta Ben Gvir numa publicação na rede social X que há momentos em que é preciso saber dizer não, mesmo ao presidente dos Estados Unidos, sob pena de Israel encontrar o Hezbollah da próxima vez mais forte e perigoso. A Comissão Europeia disponibiliza 25 agentes e 8 milhões de euros para ajudar Portugal no controlo de fronteiras nos aeroportos, que nos últimos meses têm sido palco de longas filas. O Governo justifica com a entrada em vigor do novo sistema de controlo, que inclui a recolha de dados biométricos. Há dias a Comissão Europeia negou a relação. O Governo insistiu no argumento, sublinhando o facto do problema das filas ser transversal a outros países europeus em que também foi adotado este novo sistema de controlo de passageiros. Ora, sem se pronunciar sobre esta divergência, o Comissário dos Assuntos Internos anunciou esta manhã a entrada para a reunião do Conselho de Justiça que decorre no Luxemburgo e ajuda a Portugal de 25 agentes e 8 milhões de euros, entre elogios ao reforço de meios humanos e materiais já decidido pelo Governo. O Ministro da Administração Interna acredita que vai ser possível evitar os problemas ocorridos o ano passado, durante o período do verão, com uma situação de caos, em particular no aeroporto de Lisboa, com os passageiros a terem de aguardar várias horas na fila para serem sujeitos ao controlo de fronteira. Os 6 detidos, na sequência dos desacatos, em frente à Assembleia da República, vão ser presentes amanhã a primeira interrogatório judicial, disse mesmo dá conta ao Observador, fonte do Comando Metropolitano de Lisboa, da PSP. Explica que, por causa do feriado, só amanhã vai ser possível conduzir os detidos a um juiz de instrução criminal para aplicação das medidas de coação. Os 6 estão indiciados, por exemplo, pelo crime de desobediência. Foram detidos no final da manifestação organizada pela CGTP. Em dia de greve geral, houve confrontos com a polícia, arremesso de garrafas, caixotes de lixo incendiados.
2: Miguel Videira e o essencial da informação desta quinta-feira. E sem mais demoras, a segunda parte da Real Política desta semana.
1: Bem-vindos de volta ao Real Política. Estamos a falar de reformas ou tentativas de reforma. Sérgio, não sei se queres ir já para a Prestação Social Única, que também é uma tentativa de reforma, neste caso, em certo sentido, imposta de fora, porque Nós somos obrigados para recebermos o dinheiro do PRR, comprometemos-nos, ainda no tempo do governo de António Costa, comprometemos-nos com a União Europeia que iríamos fazer esta reforma, não é? Pronto.
0: Aliás, é extraordinário a quantidade de reformas que somos obrigados a fazer por imposição externa. Quer dizer, sozinhos...
1: Não vamos lá.
0: Não conseguimos. Por exemplo,
1: E mesmo assim ficou para a última, desculpa. Está para a última, estamos já em cima da hora.
0: Lembras-te do episódio das ordens profissionais, que também foi a Comissão Europeia, que aproveitou a oportunidade para explicar que em Portugal existia um fechamento de mercado organizado pelas ordens profissionais, que fundamentalmente existiam para bloquear o acesso às profissões. Uma série de regras foram alteradas. Não sei neste momento o que é que aconteceu, ou se as ordens já encontraram forma de voltar a obstaculizar o mais possível a liberalização do mercado de trabalho no que respeita às profissões.
1: Sim.
0: Não por acaso chamadas liberais. Quer dizer, é assim. E agora vem mais um tema importantíssimo que é preciso enfrentar porque somos obrigados pela Comissão Europeia.
1: E vamos ver o que é que acontece, porque o Parlamento vai discutir o assunto de urgência, claro, porque ficou para o fim do prazo. O Chega votou contra esse debate de urgência, ele vai acontecer. Agora, independentemente disso, como é que tu olhas para este, para tudo isto, para esta polémica? Enfim, há aqui dois pontos. Um é o juntar as prestações todas, não é? Esse é um dos pontos. O outro ponto que tem dado debate tem a ver com esta questão de passar a ser obrigatório a realização de trabalho voluntário, trabalho social, chamemos-lhe assim, não é? Para ter acesso a prestações, com as exceções todas, com tudo, enfim. Mas já lá vamos aos detalhes. Como é que tu olhas para isto?
0: Bem, em primeiro lugar, começo por dizer que, realmente, tendo em conta a importância da questão, ou seja, reformar todo o sistema de prestações sociais, não se devia tratar a correr, porque isto requer uma discussão que dê tempo às pessoas de ponderar, falar com especialistas, com pessoas que têm conhecimento específico nesta matéria, para formarmos uma opinião informada.
1: Mas se calhar a ideia é não dar tempo.
0: Pois, mas é uma má ideia. Isso é uma má ideia. Vamos lá ver o que é que vai sair. Bom, eu devo dizer que a minha atitude inicial em relação a este objetivo é positiva, completamente positiva. Eu acho que é indispensável. Era indispensável. Vamos lá ver se alguma coisa vai ser feita. Mexer no atual sistema de apoios sociais, por várias razões. E não é só em Portugal. Isto é muito interessante, porque este debate... Eu fui surpreendido com a chegada desta PSU, que eu nem sabia que estava no PRR. Mas há muito que venho acompanhando, sobretudo na Inglaterra, esta discussão, porque basicamente o problema é o seguinte. Os modelos do Estado de Previdência não conseguem financiar e sustentar todos aqueles que, ao abrigo da legislação em vigor, estão fora da economia, objetivamente estão fora da economia. É impossível. E quando uma coisa é impossível, temos que ver como é que vamos resolvê-la. E, portanto, muitos dos objetivos que são enunciados pelo Governo são louváveis e os mecanismos até criados, à falta de melhor, são os possíveis. Quer dizer, é preciso que trabalhar compense. Portanto, é preciso que aqueles que trabalham continuem a beneficiar durante algum tempo dos apoios sociais para terem um incentivo para trabalhar. É preciso tentar diminuir a ocorrência de situações de abuso e de fraude no sistema. E, portanto, eu diria que o problema não é português, o problema é generalizado na Europa. Agora, há uma série de questões que eu fico estupefacto.
1: Então?
0: Por exemplo, vi uma notícia que dizia que quem for o feliz proprietário de um carro já não pode ter direito a este tipo de apoios sociais.
1: Penso que é um carro a partir de um determinado valor.
0: Ah, sim?
1: Sim, penso que sim.
0: Não, eu pensei que o governo ia organizar assim uma espécie de umas excursões das pessoas beneficiárias destes apoios sociais. Iam todos, tipo, instalar, sei lá, e num autocarro, porque não podem ter carro, não é? Iam todos de autocarro, por exemplo, instalar linhas de caminho de ferro ou coisas assim. Eu não sei qual é que é, quando o governo imagina este exército de pessoas carenciadas a terem que trabalhar e a não terem carro, o que é que elas fazem, basicamente? Que tipo de funções? Vão para as Forças Armadas fazer? Que é pintar o portão, pintar os rodapés?
1: Não, mas acho que é um valor X de património. E também de carro, ou seja, um carro até o valor, eu não sei o valor de cor, não é? Até um valor, a partir de um determinado valor, imagino que a lógica seja, se as pessoas têm património, a primeira coisa que devem fazer antes de recorrer ao Estado é recorrer ao seu património. E, portanto, se têm dinheiro, ou se têm algum tipo de recursos, ou se têm um carro com um valor considerado elevado, a primeira coisa que devem fazer é diminuir esse património e só depois, se isso não for suficiente, se entretanto não conseguirem arranjar um emprego que lhes permita reconstruir a sua vida, só aí é que recorrerão ao Estado. Imagino que o ponto seja esse.
0: Vamos ver, esta história do carro acho que nos vai dar muitas oportunidades de meditar sobre a maneira como este governo considera que os pobres e os destituídos e os mais frágeis devem ser tratados. Bem, depois, penso a questão de saber, relativamente às atividades sociais e solidariedade, que atividades sociais e solidariedade são estas. E depois elas são muito distintas. E uma pessoa que desempenha uma atividade social ou de solidariedade, sendo elas tão distintas entre si, e sendo a PSU, neste caso, uma espécie de contrapartida, portanto uma remuneração, como é que é possível situações tão distintas serem todas remuneradas através da PSU? Uhum. Imaginar de serviços completamente diferentes em termos de penosidade, esforço, trabalho, dedicação. Agora, há outros aspectos que são positivos. E uma coisa é certa, isto como está, não pode continuar. Há um fenómeno, não conheço os indicadores em Portugal, conheço no Reino Unido, são aterradores, relativamente ao número de pessoas que estão fora da atividade económica, sobretudo desde o Covid. Também não está inteiramente esclarecida esta relação, mas foi um período em que muita gente viveu assistida e muita gente não saiu, certo, dessa situação. E não é possível. Há uma espécie de epidemia de problemas de saúde, sobretudo de natureza mental, uma incidência da depressão que, em alguns casos, será fraudulenta. Na esmagadora maioria, estou convencido que não é. E, portanto, eu pergunto onde é que está a resposta do Estado a estas pessoas que não conseguem trabalhar porque estão doentes. E se atirar dinheiro para cima delas é a solução para resolver problemas desta natureza, ou se isto está a ser ponderado. Eu estou a falar de coisas que são neste momento objeto da reflexão que, certo, em Portugal não pode haver, porque isso é de urgência. Como é de urgência, não se pode falar de nada, não se fala disto, não é? Depois também apareceu uma ideia, que não sei se é verdadeira ou falsa, da famosa caixinha das denúncias. Vem sempre um aspecto repulsivo à tona, portanto já vamos poder denunciar o vizinho do lado que... como é que é possível? Está beneficiado do subsídio social e, no entanto, tem ali um Renault Megane que está pristino. Aquele Renault Megane está muito melhor do que o meu Fiat Punto. E eu trabalho aqui e ele anda de prestação social, encheu o depósito do Renault Megane. Quer dizer, o que é isto? O meu vizinho acho que tem prestação social, no entanto, ainda ontem vi comer um bife do lombo. Mas que é isto? Que é isto? Quer dizer, do ponto de vista moral e da sanidade, num país como o nosso, de vinganças pessoais, de ajustes de contas, de... quer dizer, enfim entre vizinhos, não? Que são aquelas comunidades que, no caso português, são balcânicas, não é? Vizinhanças. Eu conduzo os anglo-saxónicos falarem a nossa comunidade. Eu penso logo, mas o que é em Portugal uma comunidade? É os condomínios. É o combate, é o vizinho a tentar infernizar o outro, é a maldade pura, é a mesquinhez, é o velhote tem tempo a mais e, portanto, tortura num raio de 10 quilómetros. Somos o que somos o nosso feitio, também temos que também não nos faltam qualidades. Agora, uma caixa de denúncias. Imagine-se, um tipo bombardeado, flagelado através da caixa de denúncias. Uma pessoa já cheia de dificuldades a tentar viver com estes míseros patacos e depois... Quer dizer, não, a história do carro, a caixa de denúncias, esta história do trabalho, quer dizer, eu não acho mal que as pessoas tenham que dar uma contrapartida qualquer pelo apoio que recebem. Não acho mal. Por exemplo, se forem fazer o que lhes compete, têm a idade de estudar. Qual é que é a tua contrapartida? Estuda. Tem a idade de trabalhar. Qual é que é formação? Tem que haver, isto tem que existir, não é? Porque nós sabemos aquelas situações do fulano que finge que anda à procura de emprego, mas não anda, do fulano que finge que arranjou um emprego, mas depois não aparece. A gente sabe que estas situações também ocorrem. Portanto, louvo a iniciativa do governo, há aspectos aqui que eu acho que permanecem obscuros e vamos lá ver como é que eles vão ser aclarados a este regime de toque caixa. Qual era a necessidade de virmos agora debater isto desta maneira?
1: Eu espero que o governo não cometa aqui o erro que cometeu na reforma laboral. Até hoje o governo, e quando eu digo até hoje, até é hoje, dia, que dia é hoje? 3, não é? Greve geral. Ainda hoje, dia de greve geral, por causa do pacote laboral, o governo não consegue explicar porquê que quer fazer essa reforma laboral. Não é? O governo pôs ainda há minutos a ministra do Trabalho desastradamente, desastrosamente, desgraçadamente a falar em dia de greve geral, sem saber o que é que havia de dizer, só dizer coisas que não fazem muito sentido. Mas eu espero que o governo perceba que quando quer introduzir reformas, deve explicá-las. E nesta questão da PSU, deve explicar pelo menos duas coisas. A primeira, deve explicar que, nomeadamente, esta questão do chamado trabalho social, estamos a usar essa expressão à falta de melhor nome, não é uma originalidade, não é uma invenção, como tu dizias. Deve explicar, olhem, no país X, no país Y e no país Z, isto já existe. Nós não estamos a inventar nada. Eles já fizeram a experiência, já têm algum tempo disto, os resultados são estes e, portanto, sendo um bom resultado, nós estamos a pensar a adotar. Não me venham a dizer agora que estes países são países fascistas, que perseguem as pessoas, que querem... fascistas não estava a dizer no sentido da caixa de denúncias, mas no sentido de odiar os pobres, não é? Não. A primeira coisa era explicar que isto não é uma invenção deste governo nem de Luís Montenegro. É, espera-se, a aplicação de uma política pública que resultou lá fora. Esse era o primeiro ponto. E o segundo ponto, se calhar, explicar também que estas contrapartidas não são para punir quem precisa. O objetivo não é punir quem precisa. O objetivo é punir quem não precisa e tentar apanhar. Apanhar no sentido... Estou a usar aqui uma expressão detetar, mais
0: pronto,
1: vulgar.
0: Detetar, pronto.
1: Certo. Detetar quem se está a aproveitar do sistema, e é preciso ir tendo vários mecanismos que ajudem a perceber quem é que está a fintar o sistema e punir essas pessoas e ajudar as pessoas que estão aqui de boa fé. E uma das formas de ajudar as pessoas que estão em tudo isto de boa fé é impedir que involuntariamente caiam numa espiral que os afaste cada vez mais da reinserção no mercado de trabalho.
0: É verdade.
1: E fazer coisas, ter atividade, ajuda as pessoas a voltarem a entrar no mercado de trabalho. Há várias formas de fazer isso. Tu falavas na formação, claro, na procura ativa de emprego, também tivemos isso. Mas tudo isto são coisas que ajudam a evitar que as pessoas tropecem ainda mais. E, claro, há a questão também mais filosófica de uma contrapartida. Mas eu até nem ia entrar aí, não é? De uma contrapartida por uma ajuda do Estado. Mas eu, honestamente, nem ia entrar aí. Acho que
0: como acho que isso não vai funcionar nada?
1: Certo.
0: A não ser educação e formação. Isso parece-me absolutamente crucial. Portanto, se uma pessoa... Não, em primeiro lugar, é preciso esclarecer as pessoas. Isto é muito importante. Estamos a falar de prestações sociais não contributivas. Ou seja, isso não tem nada a ver com as pessoas, com os desempregados, que têm direito ao seu subsídio de desemprego nos termos da lei. Não, não tem nada a ver com isso. Estamos a falar de prestações sociais não contributivas. Não é? Demonstração de uma sociedade civilizada e solidária, que não encara a pobreza e a destituição como expressão de uma debilidade moral, um problema moral, não é? como acontecia no século XIX, nós não queremos voltar a esses tempos, mas estamos a falar de prestações que exprimem os valores de uma sociedade solidária e decente. E essa solidariedade social sempre tem que estar orientada para quê? Para a reintrodução daqueles que podem na atividade económica do país.
1: Uhum.
0: Pura e simplesmente porque não é possível financiar os encargos com uma percentagem tão importante das pessoas em idade de trabalharem e de contribuírem para a prosperidade nacional e pessoal delas, viverem encostadas a um sistema de subsídios, como acontece no Reino Unido, às vezes há duas e três gerações
1: uhum.
0: que nunca conheceram uma vida profissional.
1: Certo.
0: Porque naquelas enfim, de zonas devastadas, de ferrugem do norte da Inglaterra, não é? Um país flagelado pela desindustrialização, e mesmo assim continua a ser um país muito rico. Mas a verdade é que essas pessoas têm que ser amparadas. Agora, sobre, além da educação e da formação profissional, eu realmente acho que este trabalho é a favor da comunidade. Eu não sei o que é que isto vai ser, com toda a franqueza. Não tenho imaginação, não estou a ver estas multidões sem carro. Eu não estou a ver. Como é que é que vão fazer o quê? Vão desmatar o país? Vão limpar o país? Vão cortar lenha, limpar os terrenos? Que é isto?
1: Mais uma vez, Sérgio, acho que temos a sorte no sentido de podermos beneficiar daquilo que já foi feito noutros países. Acho que eu imagino que o governo tenha olhado para isso. E já agora só uma coisa: não. As viúvas de 97 anos não vão ser obrigadas a ir trabalhar.
0: Claro,
1: pronto, só porque eu já.
0: Sim.
1: Enfim, é o de sempre também quem
0: as coisas que às vezes...
1: Mas convém que o governo repita e insista nesses pontos. O governo tem a mania de achar que, pronto, toda a gente já sabe. Não. Quer dizer, expliquem-se. Sérgio, temos 5 curtos ou longos minutos, depende da forma como encararmos isto. Tivemos uma grande operação de investigação a autarquias do PS, nomeadamente em Lisboa, tivemos buscas no Largo do Rato, voltámos também ao debate sempre sobre a proporcionalidade das investigações judiciais e sobre o que é que está em causa aqui. Tu, quando olhas para isto, enfim, eu a mim o que me mete confusão nisto é a surpresa. Eu acho que tanto o PS como o PSD, para afastar aqui um bocadinho a lente, não é? Tanto o PS como o PSD não podem reclamar ignorância sobre aquilo que se passa nas juntas de freguesia de Lisboa, que são riquíssimas, têm muito dinheiro para distribuir. Estão carecas de saber, as lideranças dos partidos estão carecas de saber o que é que se passa. Se não tentaram corrigir e punir o que se passa, é porque não quiseram ou é porque entendem que são máquinas demasiado complexas, e a verdade é que abriram para serem combatidas, máquinas demasiado complexas para serem combatidas, e a verdade é que abriram o caminho para que seja o Ministério Público a resolver. Pois se os partidos não resolvem, tem que ser a polícia a resolver. De qualquer maneira, isto é um problema mais global do sistema democrático, ou o que é que te inquieta aqui?
0: A mim não me inquieta muito, porque em bom rigor acho que as instituições estão a fazer o que lhes compete. Acho que a investigação está a fazer o que lhe compete. Não acredito neste caso, enfim, já há situações que já me fazem levantar um pouco o sobreolho, não é o caso. Não me parece que haja aqui as famosas motivações da ordem política que eu tenho lido, o PS sobe nas sondagens, vem logo uma operação. Não acredito nessas fantasias, do meu ponto de vista. Gostaria de ver um pouco de autoridade no Ministério Público, mas neste caso que tu trazes à discussão, o que me interessa é que as instituições funcionam, nós devemos ter todos noção de que as pessoas, até que se prova a sua culpabilidade, devem se presumir inocentes e reconhecer que a Polícia Judiciária, o Ministério Público estão a fazer o seu trabalho. Portanto, nós não podemos ficar incomodados porque o país... funciona, uhum. O país está a funcionar. Uhum. É isto que se espera deles. Uhum. É que se identificam. Agora, eu espero que os indícios sejam fortes, porque não, estes episódios, como é que uma pessoa se moralmente sobrevive a estas ações, não é? Quer dizer, há um custo que, inevitavelmente, há uma mancha que é difícil de remover. Uma vez que o bom nome de uma pessoa é afetado com uma intervenção desta natureza. E o bom nome das pessoas é das coisas mais preciosas que elas têm, sobretudo aquelas que, de que há pouco falávamos, que nem sequer um carro têm, às vezes só têm o um bom nome.
1: Sim, sim, claro. Agora, apesar de tudo, nomeadamente nos últimos meses, tem havido condenações em tribunal, na sequência de investigações do Ministério Público no poder local, ou seja, também esta ideia de que depois nunca nada acontece, as coisas começam com um estrondo e desaparecem assim, num suspiro vago, não é assim. Claro que há casos que se prolongam durante anos e anos e anos de forma inexplicável e inexplicada. É que nem sequer há uma tentativa de explicar o que é que se está a passar. Isso não.
0: Agora vou dizer uma coisa que vou parecer um membro do governo. Atenção.
1: É melhor expor a gravata, Sérgio.
0: Tu não me deixas usar a gravata aqui. Que é o seguinte. Há alguma responsabilidade da comunicação social? Diz-me lá se isto não foi uma afirmação digna de um homem de Estado.
1: Bolas. Vais receber um telefonema do Luís Montenegro.
0: Há alguma responsabilidade.
1: Vais a embaixador.
0: Sabes porquê que há uma certa responsabilidade da comunicação social? Porque a comunicação social trata da mesma maneira histórias que são bagatelas, ridículas, e histórias que são gravíssimas. E, portanto, gera-se um ambiente insalubre e deletério, não é? Em que coisas que não têm importância nenhuma, insignificantes, são tratadas com o mesmo estardalhaço e ênfase com que redes montadas de extração de recursos do Estado e coisas diferentes, não é? Porque quer dizer, tem que também é preciso ter um bocadinho o sentido das proporções e fazer essa distinção entre coisas sem interesse nenhum e coisas que são graves. Agora, no essencial, e sendo, como diria Tucídides, para acabar grandiosamente, a natureza humana, aquilo que é, eu acho que entre todos, comunicação social, polícias, Ministério Público, tribunais, enfim, com a imperfeição inerente à natureza humana, as coisas não correm mal todo. Não vale a pena estar aqui sempre a gemer pelo regime democrático só porque não somos todos belos e probos. Não, nós somos humanos. Temos lados de luz, lados de sombra e estamos a construir uma sociedade onde, apesar de tudo, se pode viver.
1: Olha, e enfim, é com Tucídides que nos despedimos. Até à próxima quarta-feira. Cá estaremos em direto ao meio-dia e em podcast. Quando nos quiserem ouvir, é indiferente, vocês é que decidem. É para isso que servem as plataformas de podcast e também o site do Observador. Até para a semana, Sérgio.
0: Até para a semana, Miguel.

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1: Vamos ter o Jornal das 11 daqui a 3 minutos e depois a Vichy Suaze.
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1: Vem o Jornal das 11 com a edição do Miguel Videira. Miguel, notícias em destaque esta hora e que vamos desenvolver já de seguida.
12: Só amanhã é que os dois detidos envolvidos em confrontos com a PSP junto à Assembleia da República vão ser presentes a um juiz de instrução criminal. Estão indiciados pelo crime de desobediência. Mourinho, Real Madrid? Sim, se Florentino Pérez for reeleito nas eleições de domingo. Isso mesmo é anunciado pelo candidato à presidência dos madrilistas. Vai ser tema de conversa com o antigo vice-presidente do Benfica, Gaspar Ramos.

0: Muito bom dia, esta é a Rádio Observador, são 11 horas. Está a começar o Jornal das 11 com a edição do Miguel Videira. Miguel, morreu um soldado da paz da UNIFIL, a missão das Nações Unidas de Estabilização do Sul do Líbano.
1: Foi atingido por estilhaços de um morteiro. O soldado sofreu ferimentos graves, acabou por morrer. É isso que revela em comunicado a missão da ONU. Não é indicada a nacionalidade da vítima, também não é identificado o responsável pelo ataque. Para além da vítima mortal, outros dois membros da Força de Paz da ONU ficaram feridos.
0: O incidente ocorreu às primeiras horas da manhã, já depois do anúncio de um acordo de cessar-fogo entre Israel e o Líbano, um acordo mediado pelos Estados Unidos.
1: De resto, foi o Departamento de Estado norte-americano que deu conta do entendimento em comunicado. A entrada em vigor do cessar-fogo está dependente do fim dos ataques do Hezbollah e a retirada do movimento paramilitar do sul do Líbano. Vão ser criadas zonas-piloto que devem ser controladas de forma exclusiva pelas Forças Armadas libanesas. Os Estados Unidos comprometem-se a apoiar o exército líbano a garantir a soberania do território.
0: E entre os membros do governo israelita há quem revele descontentamento com o teor do acordo.
1: O caso de Ben-Gvir, o ministro com a pasta da Segurança Interna, considera que o entendimento é um erro grave. Na rede social X acrescenta que há momentos em que é preciso saber dizer não, mesmo ao presidente dos Estados Unidos. Caso contrário, há o risco de Israel encontrar da próxima vez o Hezbollah mais forte e perigoso, escreve Ben-Gvir.
0: E a Comissão Europeia disponibiliza 25 agentes e 8 milhões de euros para ajudar Portugal no controlo de fronteiras nos aeroportos.
1: Que nos últimos meses tem sido palco de longas filas aqui e ali. O Governo justifica com a entrada em vigor do novo sistema de controlo que inclui a recolha de dados biométricos. Há dias a Comissão Europeia negou a relação. O Governo insistiu no argumento, sublinhando o facto do problema das filas ser transversal a outros países europeus, onde também foi adotado este sistema de controle de passageiros. Sem se pronunciar sobre esta divergência, o Comissário dos Assuntos Internos anunciou esta manhã a entrada para a reunião do Conselho de Justiça que decorre no Luxemburgo. Ajuda a Portugal, 25 agentes, 8 milhões de euros. Há também elogios de Magnus Brunner pelo trabalho que vem sendo feito para resolver o problema.
2: Portugal está fazendo tudo para fazer isso funcionar, e esse é o nosso trabalho importante, na verdade.
1: Diz o Comissário Europeu que Portugal está a fazer tudo para o sistema funcionar, e isso é demonstrado pelos números. Dá conta que houve uma situação há alguns meses, mas entretanto Portugal tem feito um bom trabalho com mais pessoas, mais equipas e sistemas, e a Comissão Europeia está a apoiar Portugal com especialistas. Portanto, toda a cooperação leva a um ponto em que tudo vai funcionar melhor. É isto que diz Magnus Brunner, o comissário europeu com a pasta dos assuntos internos.
0: E o ministro da Administração Interna acredita que vai ser possível evitar os problemas ocorridos o ano passado, durante o período do verão.
1: Com uma situação de caos, em particular no aeroporto de Lisboa, com os passageiros a terem de aguardar várias horas na fila para serem sujeitos ao controle de fronteira. Luís Neves acredita que, com a ajuda agora anunciada pela Comissão Europeia, a juntar aos investimentos entretanto feitos, vai ser possível evitar problemas.
3: Espero não haja caos, pode haver, ainda esta semana houve um pequeno caos no aeroporto porque houve um engano não imputável aos serviços do Estado em que largaram 300 e muitos passageiros aonde não deviam ter largado. Portanto, isto é toda uma operação que tem que ser feita depois e, portanto, há sempre uma outra questão que há de surgir, mas nós estamos muito mais confiantes e otimistas relativamente àquilo que era no passado recente.
1: A convicção do ministro da Administração Interna em declarações à agência luz à entrada para a reunião do Conselho de Justiça e Assuntos Internos da União Europeia.
0: E os seis detidos na sequência dos desacatos ontem à tarde, frente à Assembleia da República, vão ser presentes amanhã a primeiro interrogatório judicial.
1: Disse mesmo, dá conta ao Observador, fonte do Comando Metropolitano de Lisboa, da PSP, explica que por causa do feriado, que hoje se assinala, só amanhã vai ser possível conduzir os detidos a um juiz de instrução criminal para aplicação das medidas de coação. Os seis estão indiciados, por exemplo, pelo crime de desobediência. Foram detidos no final da manifestação organizada pela CGTP, em dia de greve geral. Houve confrontos com a polícia, arremesso de garrafas, caixotes de lixo incendiados. O secretário-geral da Intersindical, Tiago Oliveira, em entrevista à RTP, demarca-se dos incidentes.
4: O que lhe posso dizer é que não tem manifestantes da CGTP naquela manifestação.
5: Sim, mas devem ver o que está a passar.
4: Agora, há grupos que se integram nas manifestações da CGTP para depois levar por diante este tipo de situações e concretizar este tipo de momentos. Mas acho que o objetivo foi conseguido pela CGTP, que tivemos, de facto, de norte a sul do país, incluindo nas regiões autónomas, um conjunto muito largo de manifestações, com a presença de milhares de trabalhadores.
1: De facto, sublinhado por Tiago Oliveira, que afasta a CGTP do episódio de violência ocorrido junto à Assembleia da República.
0: Agora, o futebol, no Jornal das 11, com uma confirmação, se Florentino Pérez for reeleito presidente do Real Madrid, José Mourinho vai mesmo rumar à capital espanhola.
1: É o que revela o candidato e atual presidente dos madrilistas num vídeo publicado nas redes sociais da candidatura. Mostra José Mourinho vestido com a camisola do clube, sorridente e a dizer isto?
5: Sim.
1: Sim, Mourinho está disponível para rumar a Madrid. Segundo o jornal Record, o técnico português contactou o Benfica para garantir que não gravou o vídeo agora divulgado. O José Mourinho diz que se tratam de imagens geradas com recurso à inteligência artificial. É nosso convidado este jornal das 11 da manhã, da Rádio Observador, o antigo vice-presidente do Benfica, Gaspar Ramos. Bem-vindo, obrigado pela sua disponibilidade neste dia de feriado. Começava por lhe perguntar se sente algum incómodo pelo facto de ver o treinador do Benfica fica ser usado como trunfo de campanha de um candidato à presidência de outro clube?
6: Claro que... Bom dia, antes de mais. Este processo foi conduzido pessimamente desde o início. Desde o início, porque Rui Costa se pretendia continuar com o Mourinho, teve várias oportunidades de o fazer, e manifestou esse desejo, certamente, quando lhe apresentou uma proposta que ele, Mourinho, considerou muito boa. Mas eu agora chego, depois de todo este processo, da evolução deste processo, chego à conclusão que o próprio José Mourinho, junto com o seu empresário, como é evidente, utilizaram essa excelente proposta que o Benfica fez até para negociar com o próprio Real Madrid. É à conclusão que eu chego lendo nas entrelinhas.
1: Não teve um comportamento mais correto, com maior lisura, José Mourinho, relativamente ao seu Benfica?
6: Claro que não, claro que não. E mesmo agora, quando ele diz exatamente que o vídeo foi conseguido com a inteligência artificial, ele devia ter prevenido com o Real Madrid e com o Florentino Pérez, ou a sua estrutura, de que tinha que haver o maior cuidado em comunicações desse género, sobretudo quando se diz, quando o próprio comunicado depois do Real Madrid diz que ele virá para o Real Madrid se Florentino Pérez ganhar as eleições. Ora bem, isto é um processo que o Benfica, defendendo a sua imagem, o seu prestígio e aquilo que é que justifica em termos de ética, o Benfica podia, neste momento, e já até há um tempo atrás, rescindir o contrato com direito à indemnização.
1: Uhum. Portanto, com base em que argumento?
6: Com base no argumento de que o Mourinho está a fazer contrato com um clube que, sendo ainda treinador do Benfica. E, portanto, mas o que me parece é que isto está tudo conjugado entre o próprio Rui Costa, Jorge Mendes e Mourinho, mas só com a defesa dos interesses do Mourinho. Por acaso, quer dizer, há males que vêm por bem. Eu acho que o Mourinho não era realmente o treinador para o Benfica, e ainda bem que isto aconteceu, a saída dele, e a procura do novo treinador, acho que foi ótimo o Marco Silva estar disponível para poder vir para o Benfica.
1: É uma boa escolha, Marco Silva.
6: Eu acho que é, porque Marco Silva, primeiro, é um benfiquista. Uhum. Segundo, por aquilo que eu conheço, eu não o conheço pessoalmente, mas pelas informações que recebo, é que é um homem sério, um homem de diálogo e com muito boas ideias em termos de futebol.

0: uma estrutura que eu entendo deve existir no Benfica e que ele conhece, porque é praticada na Inglaterra desde há muito tempo. Lembramos do Ferguson como manager e o Carlos Queiroz como treinador. E portanto, esse modelo é, do meu ponto de vista, um modelo que deve ser um modelo do Benfica. Não são os treinadores que entram que vêm escolher os jogadores. O plantel é constituído por uma estrutura técnica competente que tem que existir no Benfica, com um manager, um diretor-geral, como se chama, para não utilizar o termo em inglês, e portanto, são eles. Nesta situação, em que a fragilidade da estrutura interna é tão grande, eu acho que o facto de o Marco Silva, de algum modo, solicitar que seja ele a controlar toda a estrutura do futebol, eu até aceito, nas condições atuais, com o presidente que temos, não é?
1: Agradeço-lhe, Gaspar Ramos, a sua presença nesta edição das 11 da manhã da Rádio Observador e percebemos que não vai verter nenhuma lágrima caso a José Mourinho deixe de facto o comando técnico do Benfica para treinar o Real Madrid. Há acordo, é isso que foi anunciado por Florentino Pérez através das redes sociais, numa conta associada à candidatura do presidente, do atual presidente do Real Madrid.
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3: 11 horas e 13 minutos, já de seguida na Rádio Observadora, Vichy Suave.

0: Olá, bem-vindos à Vichy Soares. O meu nome é Miguel Santos Carrapatoso, sou jornalista e editor adjunto de política do Observador. Tenho ao meu lado o homem que reinventou a forma de fazer jornalismo parlamentar em Portugal, o Miguel Viterbo Dias, e as inevitáveis Rita Tavares e Mariana Lima Cunha. É este trio de sagazes analistas políticos que me vai ajudar a explicar uma semana, marcada ainda pelas réplicas do terremoto que atingiu o PS e por uma greve geral que parou o país.
1: Tantos anos a estudar para acabar desempregado ou num emprego da treta mal paga e receber...
2: Temos um grande respeito pelos portugueses que querem emitir a sua discordância sobre alguns temas e querem fazer greve.
3: O governo fez uma opção, foi de afrontar os trabalhadores.
4: Fazias-me era rico em

0: que eu espero é que deixem os portugueses trabalhar.
1: Pôr os pés em cima de quem trabalha. Esta gente põe depois a funcionar. Esta gente põe o metro a funcionar. E está a ter a resposta. Boca nas redes sociais,
2: ouvem-se verdades que não... A esta hora, tudo isto é dinâmico.
0: Querem trabalhar, que querem ir para a escola, que querem ir às consultas médicas, que querem fazer aquilo que são as suas tarefas diárias, que o possam fazer.
3: Para discutir tudo isto e muito mais, vem a daí a refeição mais deliciosa da política portuguesa. Rita Tavares, começo por ti. Tenho uma sopa a arder para te servir. Vamos falar um bocadinho do que está a acontecer no Partido Socialista, do que aconteceu, do que está a acontecer e que efeitos é que isso terá para a afirmação de José Luís Carneiro. Se é que terá efeitos, naturalmente.
4: Quer dizer, aparentemente há de ter algum, mais que não seja porque recupera aquela ideia que do Partido Socialista com problemas com a justiça, é uma ideia antiga, que volta em meia à sombra ao partido e que acaba por ser reativada por buscas que ainda por cima são dentro da sede do partido, ainda que José Luís Carneiro tente depois circunscrever o caso a um funcionário. Não é só um funcionário, há calha que por acaso o funcionário era seu assessor direto e que foi ele que o recuperou, porque ele já não estava no partido desde 2019. Mas também implica autarcas do Partido Socialista. Miguel Coelho, que é um influente socialista no distrito de Lisboa, quer dizer, foi também constituído arguido e até deixou o seu cargo de deputado na Assembleia Municipal. Há mais dirigentes ou ex-dirigentes do partido envolvidos, há autarcas constituídos arguídos, dois vereadores da Câmara de Lisboa, portanto metade da equipa de variação do Partido Socialista, portanto é muito difícil para José Luís Carneiro, ainda que tente, fazer deste um caso que não implica o Partido Socialista. Implica o Partido Socialista, isso não quer dizer que o Partido Socialista seja...
3: Como um todo esteja envolvido.
4: Exatamente, esteja todo sob suspeita, mas reativa lá está essa imagem e José Luís Carneiro vai ter de agir rápido para tentar estancar esta situação e fazer disto um caso que não tem a ver com ele. É difícil, mas eu também julgo que esta semana ele lançou a ideia de que vai relançar a agenda dele sobre a ética, mas houve ali um lado que tem a ver com o pudor que há em condenar já, e é natural que haja, são arguídos, não são acusados nem condenados, em fazer uma avaliação política ou das condições políticas dos autarcas, dos vereadores implicados no caso, nomeadamente os dois da Câmara de Lisboa, Sérgio Sintra e Carla Madeira, que não suspenderam o seu mandato, mas e o PS acabou por apoiar essa, de alguma maneira, essa iniciativa, essa decisão, na medida em que considerou que o que está em vigor é o Código de 2024, ou seja, que só tem de sair um eleito que seja acusado em primeira instância e não um arguído não precisa de fazer esse movimento. Mas, quer dizer, Alexandre Leitão vai lembrar, e quanto a mim, com alguma lógica, que as condições políticas para alguém exercer o cargo têm de ser avaliadas em qualquer circunstância, seja para um arguído, seja para o que for. E aí José Luís Carneiro e o Partido Socialista, a direção do Partido Socialista, peca por não ter dito mais do que remeter para um código e tentar que seja a Conselhia Distrital a tratar do caso, quando também tem que tomar uma posição clara sobre isto e não deixar o partido aparentemente dividido sobre o que devem fazer os autarcas nesta situação.
3: Miguel Vítor Dias, Alexandre Leitão voltou a aparecer, a fazer declarações que causaram algum desconforto no Partido Socialista. Não é a primeira vez que tal acontece. Isto mostra um partido dividido, como dizia a Rita, na forma como tem de lidar com este tipo de casos?
5: Acho que não é um exclusivo propriamente do Partido Socialista, sobretudo quando estes casos envolvem autarquias. Há mini-poderes dentro do grande núcleo de poder dos partidos. Vimos isso, por exemplo, esta posição de Alexandre Leitão de admitir que suspenderia o mandato face ao que o Sérgio Sintra e Carla Madeira não fizeram, faz lembrar também um bocadinho aquela posição que José Eduardo Martins teve quando chegou à Assembleia Municipal de Lisboa e percebeu os núcleos de poder de Luís Newton e disse que não estava para contribuir para aquilo. São políticos que vêm de outro, que não nasceram naqueles meios de poder autárquicos, que têm outra visão sobre o país e sobre a forma de desempenhar as funções, e tem também uma liberdade maior para isso, e Alexandre Leitão nisso deu o exemplo e deixou o PS com esta imagem de alguma divisão. Que lá está, não sei se é exclusiva do PS, embora se tenha revelado agora mais no PS, porque está com estes casos. De qualquer forma, é sempre mais... Para José Luís Carneiro acaba por ser um bocado inglório esta situação que se passa, e isso também explica, se calhar, a reação do secretário-geral do PS, por exemplo, ontem na Assembleia da República, que estava visivelmente irritado com os ataques que estavam a ser feitos, porque provavelmente, intuo eu, sentia que não estavam a ser dirigidos à pessoa certa. Não é? Na verdade, o José Luís Carneiro, até ver, não tem nenhuma culpa no cartório sobre esta matéria, mas os ataques acabam por secular a todo o Partido Socialista, e claro que ao ter como assessor direto um dos principais membros desta operação,
3: sendo que um líder tem que ouvir essas críticas. Responsabilizado pelas pessoas de quem se rodeia.
5: Exatamente, sim, embora, lá está, depois também é complicado, porque José Luís tentou manter aquela linha de unir todos e, portanto, chamar todos, com isso se calhar não excluiu alguns, e agora... Prova-se que podia ter excluído.
6: Todos são demais.
5: Ia ser uma boa oportunidade para excluir alguns deste meio.
3: Mariana Lima Cunha, vou-te servir outra sopa, a sopa parada, para falar da greve geral e do impacto que ela pode ter na reputação e na popularidade do governo. Esta semana começou com a reeleição de Luís Montenegro, com números norte-coreanos, mas com uma taxa de abstenção superior a 70%. Isto prova, de alguma forma, algum desencanto das bases do partido com a forma como Luís Montenegro tem governado?
6: Sim, quer dizer, por um lado, temos de ver, obviamente, que, enfim, isto era daquelas eleições que só o Pedro Passos Coelho conseguiu apimentar, e ainda assim não foi o jogo, portanto tínhamos um candidato único que é também primeiro-ministro, e compreendo que os militantes do PS não tenham sentido grande necessidade de sair de casa desta vez, e também sim, porque acredito que haja de facto uma base do PSD que se vê representada nessas críticas que têm sido feitas a Luís Montenegro, que não esteja particularmente satisfeita com, enfim, a falta de mudanças mais palpáveis no país. Eu, nestas coisas e nestas análises, vou sempre ao fator que eu acho que é o mais relevante, que é o bolso das pessoas, é ver o que é que as pessoas pagam no supermercado, pagam na gasolina, a insatisfação que isso gera, e aí acredito que o PSD também tenha essa perceção, e a perceção de que isso não está a ser compensado por grandes reformas que venham aí, que venham fazer alterações de fundo no país. E depois, em relação à greve, acho que nós ainda estamos na manhã de quarta-feira neste momento, portanto...
5: E ainda não temos dados que nos
6: exatamente,
5: permitam opinar.
6: Exatamente, e temos alguns números contraditórios, como é costume nas greves, mas acho que dá para recuar um bocadinho atrás, não é? Porque as coisas não teriam chegado a este ponto, acho eu, se o governo tivesse sido mais cauteloso a vender a sua própria reforma e a tentar que ela tivesse alguma benevolência no olhar do público. Nós não temos, lá está, números da greve, mas temos números das sondagens que se fizeram sobre a opinião do público geral sobre o pacote laboral, e são esmagadoramente contra as posições do governo, e eu acho que isto podia ser evitado. Claro que, por um lado, há a comunicação e a maneira como o governo vendeu a reforma, mas quer dizer, a insistência que me parece um bocadinho inexplicável em questões como a da amamentação, que foi a primeira que a ministra foi agora recuperar, enfim, só mesmo se explica com aquela tese de terem qualquer coisa, o governo ter agora qualquer coisa para poder depois recuar, portanto, partindo de uma posição mais maximalista numa negociação, depois recuar para ceder ao Chega, é a única explicação. E eu, pessoalmente, calha conhecer vários casos de mulheres da minha geração que estão a amamentar ou que são inquiridas nas entrevistas de emprego sobre se estão a pensar casar, amamentar e etc. E fico com a sensação, que acho que não é só uma sensação nem uma percepção, de que de facto a lei laboral é muito flexível nestes casos, porque é muito fácil livrar-se de mulheres que estão a amamentar ou que estão grávidas uma miríade de argumentos.
3: E que as prioridades do governo estarão algo trocadas.
5: Eu ia só fazer um comentário, que é, até se podia dizer assim, já houve uma greve geral sobre esta lei laboral, também, duas, não é? Mas depois a ministra volta a falar da amamentação e nós pensamos, se calhar justifica-se.
6: Está renovado o argumentário.
5: Se calhar não ficou resolvido à primeira.
6: Não ajudou.
3: Mas era isso que te ia perguntar, Miguel Viteiro Dias. A insistência do governo em determinadas matérias desta reforma laboral, a forma patusca como a apresentou
6: Patusca é uma excelente palavra.
3: Como é que explicas isto? Ou seja, o governo está...
5: Eu?
3: Está a tentar ir de derrota em derrota até a vitória final? Ou,
5: pois eu
3: ou
5: tenho
3: falta
5: uma,
3: algum norte?
5: Eu tenho uma esperança de que a história política contemporânea um dia nos possa explicar o porquê desta estratégia do governo e que os principais protagonistas a possam explicar. A existência nestes pontos mais polémicos, até do ponto de vista negocial, nessa lógica que é que todos interpretamos logo ao início, que é forçar de um lado para depois ir ter ganhos do outro, mas, quer dizer, insistir num tema que já foi mais do que testado na opinião pública, já foi mais do que criticado e rejeitado.
6: E que, enfim, não tem dados, dizer, também que compram.
5: Eu acho que havia, não? Outros que dava para negociar também, era preciso voltar ao mesmo. E, portanto, não se percebe um bocadinho esta insistência, a não ser que o governo acredite mesmo que esta reforma já está condenada e, portanto, não vale a pena também estar a lutar pela sua aprovação de forma desvitaminada no Parlamento, e mais vale levá-la já, ou aparecer já, em cuidados paliativos.
3: Rita Tavares, esta a forma como a esquerda se tem organizado no combate ao pacote laboral pode ser uma alavanca para o Partido Socialista e para os partidos à esquerda do Partido Socialista? Pode estar aqui, ou pode ser este o
5: grito do Ipiranga?
3: O motivo... O início de uma reorganização também da esquerda?
4: Não sei se há propriamente uma organização da esquerda à volta do, uhum, do pacote laboral. Acho que a esquerda está tão reduzida que os partidos à esquerda do PS acham que até o PS tem de combater, e sobretudo o PS tem de combater. Portanto, os combates estão entre campos que não são propriamente a esquerda e a direita. Eu acho que o PS está a tentar ir para o centro e a esquerda está a tentar cativar dentro do Partido Socialista, porque é a única maneira para, dentro do eleitorado do Partido Socialista, porque é a única maneira de sobreviver. Não vejo propriamente aqui uma organização da esquerda e uma... Não estou a ver tanto isso a acontecer, estou mais a ver o Partido Socialista a tentar afirmar o seu espaço próprio contra a reforma laboral deste governo, uhum, e a constituir-se como uma alternativa direta a este governo, e estou a ver a restante esquerda a tentar também diferenciar-se até do Partido Socialista em alguns pontos sobre a mesma reforma laboral. Portanto, Não diria tanto por aí. Acho que isto vai resolver-se mais entre aquilo que já se sabe, uhum, não é? Entre o Chega e a AD, o PSD e o CDS e a Iniciativa Liberal, do que propriamente com o Partido Socialista, que vai aproveitar isto para vincar ali o seu espaço de oposição e até tentar recentrar o tema noutro capítulo, que é o capítulo da competitividade, que é interessante porque ficou completamente adiado com esta, uhum, questão das buscas dentro do Partido Socialista, porque havia uma conferência de imprensa que estava inclusivamente marcada para José Luís Carneiro dar o pontapé de saída nessa sua ideia de pôr o foco na competitividade e na produtividade da economia, e porque era a forma dele de fazer
3: marcar
4: a tal...
3: Marcar uma diferença, claro.
4: Mostrar as suas propostas para o mercado laboral e não só, mas lá estariam também as propostas da reforma laboral, e nisto aparece esta questão das buscas e toda essa matéria ficou adiada. Nota até que ontem estava aqui à procura, porque José Manuel Pureza, nas redes sociais, depois é engraçado ver algumas polémicazinhas que se criam. Eu ontem estava a ver José Manuel Pureza a falar nas redes sociais, a acusar o PS de ter ido a reboque da extrema-direita e do PSD, para obrigar as pessoas, estou a citar, pessoas vulneráveis a fazer trabalho social, isto por causa da questão, uhum, da pensão social única. E prefiro o Silva, que é um socialista, a dizer-lhe que ele está mal informado e que o PS tinha preparado uma medida de simplificação de prestações não contributivas e que isto foi aproveitado pela AD, mas José Manuel Pureza continua a dizer que, portanto, o que eu quero mostrar com isto é que há aqui esta divisão também à esquerda, uhum, de posições que é preciso e de limites que é preciso marcar para se afirmarem perante o seu eleitorado.
3: Voltamos dentro de menos com a entrevista a Ricardo Leão, Presidente da Câmara Municipal de Louros.
7: Para a segunda parte da Vichy Suase desta semana. Já lá vamos, agora são 11h30, atualizamos as notícias que estão a marcar este dia feriado, quinta-feira. Bom dia, Miguel Videira.
8: Bom dia, João. Foi libertado um dos seis detidos pela PSP na sequência dos incidentes ocorridos ontem ao final da tarde junto à Assembleia da República. Foram arremessadas garrafas na direção dos agentes, houve confrontos físicos, foram incendiados caixotes do lixo. O detido, entretanto libertado, estava indiciado pelo crime de desobediência. Ora, a fonte da PSP indica ao Observador que a libertação ocorreu ainda ontem à noite. Quanto ao primeiro interrogatório judicial, os cinco detidos e este arguído, agora libertado, vão ser presentes a um juiz de instrução criminal amanhã para aplicação das medidas de coação. A Comissão Europeia disponibiliza 25 agentes e 8 milhões de euros para ajudar Portugal no controle de fronteiras nos aeroportos, fronteiras que nos últimos meses têm sido palco de longas filas. O Governo justifica com a entrada em vigor do novo sistema de controle que inclui a recolha de dados biométricos. Há dias, a Comissão Europeia negou a qualquer relação entre este novo sistema e as filas nos aeroportos. Ora, o Governo insiste no argumento, sublinha o facto do problema das filas ser transversal a outros países europeus. Sem se pronunciar sobre esta divergência, o Comissário dos Assuntos Internos anunciou esta manhã a entrada para a reunião do Conselho de Justiça que decorre no Luxemburgo, ajuda a Portugal de 25 agentes e 8 milhões de euros. Há também elogios de Magnus Brunner pelo trabalho que vem sendo feito pelas autoridades portuguesas para resolver o problema. O ministro da Administração Interna acredita que vai ser possível evitar os problemas ocorridos o ano passado, durante o período do verão, com a situação de caos, em particular no aeroporto de Lisboa, com os passageiros a terem de aguardar várias horas na fila para serem sujeitos ao controle de fronteira. Luís Neves acredita que, com a ajuda agora anunciada a juntar aos investimentos entretanto feitos, vai ser possível evitar problemas. Morreu um soldado da paz da UNIFIL, a missão das Nações Unidas de estabilização do sul do Líbano, foi atingido por estilhaços de um morteiro. O soldado sofreu ferimentos graves, acabou por morrer. É isso que revela em comunicado a missão da ONU. Na altura não era indicada a nacionalidade da vítima. Surgiu, entretanto, a indicação de que esta vítima, este soldado, tinha nacionalidade sérvia. Não foi ainda identificado o responsável pelo ataque. Para além da vítima mortal, outros dois membros da Força de Paz da ONU ficaram feridos. O incidente ocorreu às primeiras horas da manhã, já depois do anúncio de um acordo de cessar-fogo entre Israel e o Líbano, um acordo mediado pelos Estados Unidos. De resto, foi o Departamento de Estado norte-americano que deu conta do entendimento em comunicado. A entrada em vigor do cessar-fogo está dependente do fim dos ataques do Hezbollah e a retirada do movimento paramilitar do sul do Líbano. Vão ser criadas zonas-piloto que devem ser controladas de forma exclusiva pelas Forças Armadas libanesas. É isso que prevê este acordo. Os Estados Unidos comprometem-se a apoiar o exército do Líbano a garantir a soberania do território. Entre os membros do governo israelita, nem todos estão satisfeitos. O caso de Ben-Gvir, o ministro com a pasta da Segurança Interna, considera que o entendimento é um erro grave. Acrescenta na rede social X que há momentos em que é preciso saber dizer não, mesmo ao presidente dos Estados Unidos. Caso contrário, há o risco de Israel encontrar da próxima vez um Hezbollah mais forte e perigoso, escreve Ben-Gvir.
7: Horas e 33 minutos.
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7: E a caminho do meio-dia com a segunda parte da Vichy Suaze.
3: Olá, bem-vindos à segunda parte da Vichy Suaze. Temos connosco Ricardo Leão, presidente da Câmara Municipal de Louros e antigo dirigente da FAUL, Federação da Área Urbana de Lisboa. Bem-vindo a esta Vichy Suaze. É inevitável falarmos do caso que atingiu o Partido Socialista. Foram vários autarcas foram alvo de buscas, a própria sede do partido também recebeu inspectores da Polícia Judiciária. A linha na tese, alimentada por alguns socialistas, João Soares à cabeça, mas também André Rijo, de que este timing é estranho.
13: Bom, mas cumprimentar-vos a todos, agradecer-vos obviamente o amável convite. A Rádio Observador é uma rádio que eu ouço com muita frequência. frequência, habituei-me de facto a ouvir, quer pelo debate político que vocês fazem de forma irónica, mas também de forma muito séria, muito independente, isso é muito bom, e portanto quem é político, quem é neste caso autarca, há que elogiar de facto aqueles órgãos de comunicação social que ainda continuam a resistir de forma independente, a ter a sua opinião de forma livre. Dito isto, e não é para serem mais simpáticos comigo ou não, mas dito isto, é dizer o quê? Relativamente a essa matéria, eu sou daqueles que, quando se diz que o que é da política é da política, o que é da justiça é da justiça, todos nós dizemos isso, mas depois temos o hábito de ir comentar. Portanto, eu não vou fazer eu não vou fazer qualquer tipo de comentário relativamente a essa matéria. É um processo que eu não conheço, desconheço, mas que de facto não acredito, eu não acredito mesmo, não acredito mesmo que haja, que o Ministério Público, que a Polícia Judiciária tenham aqui um calendário político, uma agenda política por trás. Quero não acreditar, continuo a não acreditar. Agora, quanto ao processo em si, é algo que eu, aquilo que digo, pratico e, portanto, não vou fazer qualquer tipo de comentário.
3: Apesar de tudo, José Luís Carneiro disse que o Partido Socialista não era visado, mas há vários autarcas responsáveis e funcionários do partido. Alguns deles estiveram mesmo metidos, implicados nesta investigação. É possível fazer essa separação de águas?
13: Não, é difícil. Claro que isto para o PS foi mau. Ninguém pode dizer que de forma direta pode não ser envolvido, mas de forma indireta é sempre envolvido. Eu acho que o que o Sérgio Geral quis dizer é que, de facto, a nível do partido, a nível do próprio secretário-geral, que não foi visado. Pronto. Isso é uma coisa, de facto, é verdade, aquilo que se conhece. Agora que o Partido Socialista não é visado, acaba por ser, é sempre uma má imagem termos a Polícia Judiciária na sede nacional do PS.
4: Portanto, mas mais do que ser uma má imagem, prejudica uma eventual recuperação dessa imagem do Partido Socialista perante potenciais eleitores, sobretudo numa altura em que estava bem lançado nos estudos de opinião que existiam nos últimos meses.
13: Se disser que, vamos ver, nós vamos ver o que é que isto vai dar também. É importante também que tenhamos essa consciência, é importante de facto que saiam resultados e que...
4: Mas costuma levar tempo, não é?
13: Pois, mas era bom que neste caso não levasse, porque de facto, vamos ver, estamos a falar aqui de uma instituição, do Partido Socialista, com a tradição, com a história que tem na democracia portuguesa. E é importante, obviamente, que saia um resultado o mais rapidamente possível, para se irá depois aí sim um conjunto de ilações. Agora, que de facto foi prejudicial, ou que pode ser prejudicial do ponto de vista daquilo que é as sondagens, ou do ponto de vista daquilo que é a posição, do ponto de vista eleitoral do PS, obviamente, a curto prazo prejudica.
4: Complica a recuperação de imagem? Depois das legislativas?
13: A curto prazo. A médio prazo, vamos ver o que é que este processo dá. Nós já vimos tudo. Já andamos aqui há tempo suficiente. A Rita ainda é mais nova que eu, certamente. Não viu tanto.
4: Não vamos estar a fazer essas contas.
13: Pronto, não sei. Mas já vimos de tudo um pouco. E, portanto, vamos esperar para ver o que é que os resultados dão. Agora, em termos de a curto prazo, de imediato, claro que é prejudicial.
5: O Ricardo Leão desempenha funções autárquicas. Alexandra Leitão foi pouco solidária ao dizer que, se fosse com ela, suspenderia as funções de vereadora.
13: Se não é uma questão de solidariedade, ou deixar de ser solidária. O que eu acho é que, vamos lá ver, nós sabemos, e lá está, o facto de ser arguído num processo não é sinónimo de ser culpado. E por isso, eu acho que nós temos de ter aqui alguma capacidade de não sermos populistas na forma como temos algumas afirmações. E, portanto, eu acho que considero que há aqui uma tentação de sermos populistas. Isso é mau. E, por isso, arguído arguído, culpado é culpado. Portanto, se todos os arguídos, que já houve tantos arguídos neste país, e que depois viu-se que não deu em nada, agora... De facto, para bem de uma suspensão, é algo, obviamente, que cabe a cada titular a tomar essa posição.
5: Mas foi populista Alexandre Leitão a dizer logo que suspenderia o mandato?
13: Eu, sinceramente, acho que sim.
5: O Ricardo Leão não faria uma coisa dessas se fosse, por exemplo, constituído arguido enquanto Presidente da Câmara de Louros. Não era condição por si só para suspender mandato?
13: Depende. Eu estou convicto daquilo que faço.
5: Um autarca está sempre em risco de ser arguido.
13: Daquilo que faço. E, portanto, nós temos de ter a nossa consciência. E quem está de bem neste serviço público também tem uma consciência. E, de facto, eu acredito e sigo sempre aquilo que a minha consciência me diz.
6: Mas compreendo que existam decisões políticas diferentes perante a mesma condição judicial. Há um deputado municipal, que é Miguel Coelho, que suspendeu o mandato, mas dois vereadores da Câmara que não o fizeram.
13: É o que eu digo, depende de cada um, depende da consciência de cada um e depende da gravidade do processo em que é, quem é acusado. Eu acho que nenhum dos vereadores em causa está agarrado ao cargo. Estamos a falar de vereadores da oposição. Portanto, não creio que seja, digamos, um prendimento ao cargo do ponto de vista daquilo que queiram ou que especulam. Portanto, eu acho que depende muito da consciência de cada um, da gravidade que cada um, em consciência, decide do ponto de vista do que é acusado, de qual é que é o processo que é acusado. Agora, arguído é uma coisa, depois culpado é outra.
3: O líder do PS está a conseguir desligar o partido da esquerda wokista, palavras suas, como chegou a defender, que era importante fazê-lo?
13: Eu acho que era importante e viu-se, e acho que o PS está a tomar algumas posições que se afastem, que sabe que estão afastados dessa esquerda wokista. Eu tenho dito sempre o seguinte: nós hoje vivemos problemas diferentes daquilo que vivíamos há 10, 15, 20 anos atrás. A própria sociedade exige da parte política soluções diferentes daquelas que eram utilizadas já há 5, 10, 15, 20 anos atrás. E por isso, hoje estamos numa sociedade em que a população vive problemas em que os partidos têm que encontrar soluções para elas. E se essas soluções são de esquerda, são de direita, são mais ao centro, as pessoas querem as soluções. Uhum. Agora, as pessoas estão cansadas de um conjunto de matérias e que o PS não pode só olhar para alguns, tem que olhar para um todo. E, de facto, aquilo que eu acho que o PS se desligou e eu acho que está a tentar retomar é, de facto, ir ao encontro daquela classe média. Ou seja, ela agora o que for, uma classe média cada vez mais baixa, mas que ainda continua a ser aquela classe média que continua a levar este país para a frente. Aquela que ainda continua a suportar os impostos, aquela que ainda continua a suportar o país em tempos difíceis, aquela que faz circular a economia e que numa economia tão fraca como a nossa, em que o consumo interno, o consumo, a circulação, tem um peso essencial na nossa economia. Quem é que fez alavancar sempre essa foi o consumo interno, foi sempre a classe média, e a classe média está a perder poder de compra.
3: E o Partido Socialista tem de cuidar dessa classe
13: média. E está a perder poder de compra, nomeadamente valoriza-se muito o salário mínimo então, e o salário médio.
3: Claro.
13: Valoriza-se muito a habitação só para alguns então, e a classe média. Quer dizer, a classe média não se sente valorizada e é importante que o PS recentre a sua política para esta classe média que precisa mesmo de apoio.
3: E José Luís Carneiro deve ir a votos nas próximas eleições legislativas, tem esse direito?
13: O direito assiste, os mandatos de secretário-geral são os mandatos que estatutariamente eles estão determinados. Depois cabe ao próprio PS indicar quem é o seu candidato a primeiro-ministro. Claramente, se o José Luís Carneiro continuar a ser secretário-geral, tem toda a legitimidade para o ser.
3: Note que introduziu aí uma condição, que é se continuar a ser secretário-geral. A pergunta ia precisamente nesse sentido. Então, José Luís Carneiro deve ou não continuar a ser líder do PS até às próximas eleições?
13: Se ele quiser, é candidato e cá estará o partido para depois tomar a decisão. Então, não é que é dúvida.
3: Há pouco falou no regresso de Duarte Cordeiro.
13: Eu não disse. Um eventual regresso, o Duarte quer-se assim entender. Vocês gostam muito de
6: fez um sorriso brincar. Um bocado comprometedor dessa pergunta.
13: Eu faço sorriso porque eu sou feliz.
4: Mas repara, há eleições diretas no Partido Socialista daqui a dois anos, antes das legislativas.
13: Pronto, e estou em crer que o José Luís Carneiro vai ser candidato. Aliás, vamos lá ver. José Luís Carneiro tem feito um trabalho importante, um trabalho de formiguinha, E esse trabalho tem que ser reconhecido. De facto, se me pergunta, se merece, se fez trabalho, obviamente tem trabalho e merece ser. Agora, uma coisa é merecer, outra coisa é conseguir, mas isso...
4: Era desejável, por exemplo, voltar a acontecer o que aconteceu em 2014 e, de repente, o líder que faz o caminho todo das pedras, não é? O caminho da oposição, é apiado da liderança mesmo em cima de legislativas?
13: O facto que foi feito ontem no José Seguro não foi uma coisa bonita. Eu sou o primeiro a dizê-lo. Mas o que é facto é que, a seu tempo, o partido irá tomar essa decisão. Eu não tenho uma bola de cristal aqui, não a trouxe.
4: Que lhe pergunto era se era desejável que outro socialista repetisse essa investida de António Costa.
13: Eu acho que desejável não.
4: No ano anterior às autárquicas, esteve envolvido em algumas declarações polémicas dentro do seu partido, relativas à imigração, relativas à segurança.
13: Tinhas que vir para ir, não? Eu sabia que tinhas que vir para ir.
4: A questão dos despejos do talude e nas casas municipais do famoso do Há Quem Doer. Nas últimas autárquicas venceu com maioria absoluta à Câmara de Louros. O que eu queria perceber é se... isto, afinal, deve fazer escola. O PS devia ouvi-lo mais? É isso, é essa a leitura que se tira das autárquicas?
13: Rita já me conhece bem e sabe que eu não eu estou muito focado, e já tivemos muitas conversas, e sabe aquilo que eu sou muito focado em Louros. O meu foco é mesmo o meu concelho. De facto, foi um momento em que eu acho que a sociedade, o Partido Socialista, em concreto, não estava, digamos, a ver bem a questão. O que é facto é que desde estas eleições autárquicas, se vocês forem aí ao Google, que é o nosso amigo, não é o Google, e foram ver aí despejos ou demolições de barracas no país, vão ver uma série de municípios a fazer agora. Ainda ontem vimos na Amadora, ontem as notícias, sabe? Não se vê é a crítica que o Ricardo Leão foi sujeito. Pronto. Se me diz assim que se abriu uma porta... para que outros que não tinham alguma coragem para poder fazer que o fazem agora, porventura. Se fui eu que abri essa porta, eu acho que não, porque no passado também houve muitas câmaras que o fizeram. Eu acho que aqui foi, de facto, uma situação que foi esta. Eu estou muito convicto naquilo que faço. Acho que foi a melhor decisão que se tomou. Acho que não tenho certeza que foi a melhor decisão que se tomou. Mas ainda bem coloco esta questão, porque... eu já demoli, desde as eleições autárquicas até agora, cerca de mais de 70 barracas e já não foi notícia. Portanto, às vezes questiono porque é que foi este alarido todo. Agora,
5: a principal... E já encontrou alguma resposta?
13: Não, acredito que não. Não, mesmo. Não tenho. E digo com franqueza. Eu, do ponto de vista político, percebo bem que eu, pese embora tenha ganho as eleições para a Federação da Área Urbana de Lisboa do PS com 90% dos votos, para os poderes instalados dentro do PS, para alguns, eu sou uma pessoa das bases, e eu percebo para os senadores do PS, eu era uma persona não grata, e por isso acho que também contribuíram um pouco no espaço político que tinham, no espaço mediático que tinham, para, digamos, fazer essa degradação e da minha imagem política. O que é facto é que, mais uma vez, se vê que quando vamos a eleições há sempre alguém que é soberano e que é muito responsável nas decisões que toma, que é a população portuguesa, neste caso o Conselho de Louros. Tomou a sua posição, concordou...
4: Foi uma chapada de luva branca
13: para esses socialistas. Acredita, Rita, que a vitória foi da população, foi do Conselho de Louros, que soube dar uma resposta em concreto a muitos que criticaram da forma como criticaram. Mas dizer o quê? Já demoli 70 tal barracas desde as eleições, não aconteceu nada. Continuo à espera das providências cautelares da resposta do Tribunal para poder mandar abaixo as outras. Ainda estou à espera. Lá está a questão da justiça. Ainda estou à espera da providência cautelar. Dizer aqui claramente que se essa providência cautelar, que foi como vocês sabem, eu estava a demolir um conjunto de barracas, demoli para aí 60, no talude, demoli para aí 60, e houve outras que ia para demolir, e essa vida justa, o que é isso, dessa vida justa, esse movimento, que é um braço político do PCP e do Bloco de Esquerda, que há que dizer, aliás, esses da Vida Justa foram candidatos à Câmara de Loures pelo PCP e pela Vida Justa, então aí desmascaram-se todos. Colocaram umas preferências calculares, estão no seu direito de as colocar, agora estou à espera ainda da decisão do Tribunal para saber o que é que eu faço. Se a decisão vier a favor da Câmara, fica já aqui, vou mandar abaixo aquelas barracas, não há cá dúvida nenhuma relativamente a essa matéria.
5: Há pouco falou aí da sua eleição para a Federação do PS em Lisboa, de onde se demitiu na sequência destas críticas. Tenciona voltar a candidatar-se à liderança?
13: Nem pensar.
5: Nem que Cristo deixe a terra.
13: Não. Vamos ver, fui agora, vai haver eleições para a Federação. A nossa Federação de Lisboa, vou apoiar obviamente a Carla Tavares, para presidente da Federação da Romana de Lisboa. A Carla Tavares teve uma conversa comigo, a perguntar se eu de facto queria ser, que confesso que há pessoas que me ligam e que gostavam que obviamente que voltasse, mas não tenho. Aliás, eu nem quis pôr a minha fotografia lá na sala da FAOL, onde os presidentes das federações têm lá as suas fotografias, eu nem quis a minha fotografia lá, não, que não quero. Então, equaciono, e falei com a Carla, equaciono ser presidente da mesa da Comissão Política da FAOL, até porque foi nesse órgão que Alexandre Leitão se demitiu. E por isso eu agora faço questão de ser o presidente da mesa da Comissão Política.
3: Uma pequena vingança.
13: Não, só por uma questão.
3: Ricardo Leão, vamos avançar com o segundo segmento do nosso programa, o bloco Carne ou Peixe. Só pode escolher uma de duas opções. Venha daí a trilha. Preferia António Costa entretido na Europa ou o seu regresso, e com esse regresso a reconquista de uma maioria absoluta para o PS?
13: Eu continuo a achar que está bem lá.
4: Preferia ter José Luís Carneiro como primeiro-ministro daqui a 3 anos, mas apoiado pela esquerda no Parlamento, ou ter de esperar 8 anos para ver o PS regressar ao poder, mas com Duarte Cordeiro e uma maioria absoluta?
13: Não, para bem do país, é muito importante que o PS venha já.
5: Quem é que despejava mais facilmente do PS? Alexandre Leitão ou Augusto Santos Silva?
13: Eu não tenho uma relação muito pessoal nem com um, nem com o outro. Mas a pergunta é quem despejava mais depressa. Depende de quem tinha a dívida maior.
6: Mais depressa alinharia com o novo partido de esquerda liderado por Pedro Nuno Santos ou ficaria no PS liderado por Ana Catarina Mendes?
13: E...
11: Tem de escolher.
13: Não posso criar um partido?
6: Não posso. Já é muita gente que não quer.
5: Pode ser uma terceira via.
13: Não, ponham lá essa terceira via. Eu criaria um partido próprio. O Partido de Loures, pronto.
3: Ricardo Leão, como é hábito do nosso programa, o convidado pode servir uma sobremesa. No caso, uma música. Que música é que nos traz e porquê?
13: Olha, eu trago uma música que é o Pedro Pernhosa, em conjunto, em parceria com o Grupo Coral dos Camponeses de Pias, que é para os braços da minha mãe. E isto é uma... Eu sou de origens de Pias, a minha família é toda de Pias, do Baixo Alentejo, minha mãe é de Pias. Isto é uma palavra de apreço a todas as mães, porque nos momentos difíceis que nós temos na nossa vida, e quem é na vida toda, vocês também, enquanto jornalistas, têm momentos bons, têm momentos maus. Nós na política temos momentos muito bons, momentos muito maus. Na vida todos nós temos altos e baixos, mas há um porto seguro sempre, que é as nossas mães. É sempre o nosso porto seguro, e eu sei bem daquilo que passei nas últimas eleições autárquicas e toda a situação que falámos ainda há pouco, e a minha mãe foi sempre o meu porto de abrigo, a segurança que estava no caminho certo. E depois aproveitei para fazer esta homenagem também a todo um povo alentejano que sofre, que trabalha, e para relembrar que o Alentejo está esquecido.
3: Ricardo Leão, muito obrigado por ter vindo a esta Vichy Soise. Os nossos ouvintes já sabem, podem repetir esta conversa.
13: Eu não quero que tenha uma câmara do Alentejo.
3: Podia ser o próximo desafio. Não. Os nossos ouvintes podem ouvir esta entrevista nas plataformas de podcast habituais ou lê-la na íntegra no site do Observador. Até à próxima.

0: assim termina mais uma edição da Vichy Suisse, que pode já ouvir na íntegra nas plataformas podcast e também em observador.pt. Estamos a 3 minutos do meio-dia, depois das notícias com o Miguel Videira, há gabinete de guerra e ainda vamos dar notas aos protagonistas do mundo do desporto depois da síntese do meio-dia e meia na edição de hoje de E o Campeão É.
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0: Vamos ter Jornal do Meio-Dia já de seguida com a edição do Miguel Videira, mas antes, Miguel, vamos conhecer as notícias em destaque a esta hora.
11: A libertação de um dos 6 detidos pela PSP ontem, na sequência dos confrontos e incidentes que ocorreram junto à Assembleia da República, isso mesmo é confirmado ao Observador por fonte da Direção Nacional da PSP. A libertação aconteceu ainda ontem à noite.
0: Lisboa está com 20 graus, 19 no Porto, 18 em Braga e em Viseu, 19 na cidade de Aveiro. Muito boa tarde, esta é a Rádio Observador, é meio-dia. O Jornal no Meio-Dia está a começar na Rádio Observador, tem edição do Miguel Videira. Miguel, foi libertado um dos 6 detidos pela PSP na sequência dos incidentes ocorridos ontem, ao final da tarde, junto à Assembleia da República.
11: É o que revela o Observador, fonte da Direção Nacional da Polícia de Segurança Pública. A libertação aconteceu ontem à noite. O indivíduo que saiu em liberdade está indiciado pela prática do crime de desobediência. O incidente ocorreu junto à escadaria da Assembleia, no final da manifestação com convocada pela CGTP em dia de greve geral. A Confederação Sindical já se demarcou do episódio. Foram arremessadas garrafas na direção dos agentes, houve confrontos físicos, incendiados caixotes do lixo. Os detidos são 5 homens e uma mulher, com idade entre os 22 e os 34 anos. Vão ser presentes amanhã a primeira interrogatória judicial para que lhes sejam aplicadas as medidas de coação.
0: E a Comissão Europeia disponibiliza 25 agentes e 8 milhões de euros para ajudar Portugal no controle de fronteiras nos aeroportos.
11: É que nos últimos meses têm sido palco aqui e ali de longas filas. O Governo justifica com a entrada em vigor do novo sistema de controle de passageiros, que inclui a recolha de dados biométricos. Há dias a Comissão Europeia negou esta relação. O Governo insiste no argumento, sublinha o facto do problema das filas ser transversal a outros países europeus. Sem se pronunciar sobre esta divergência, o Comissário dos Assuntos Internos anunciou esta manhã a entrada para a reunião do Conselho de Justiça que decorre no Luxemburgo, ajuda a Portugal, 25 agentes, 8 milhões de euros, entre elogios ao reforço de meios humanos e materiais já decidido pelo Governo. É isso que diz Magnus Brenner, elogia Portugal pelo trabalho que vem sendo feito para resolver o problema.
12: Portugal is doing everything to make it work, and that's our important takeaway, actually.
11: Diz o Comissário Europeu que Portugal está a fazer tudo para que o sistema funcione, e isso é demonstrado pelos números. Faz referência a uma situação mais complicada, mas entretanto, Portugal recrutou mais pessoas, mais equipas, sistemas. Diz também que a Comissão está aqui para apoiar Portugal com especialistas da Frontex. Considera que a cooperação vai levar a um ponto em que tudo vai funcionar melhor. É isso que diz o Comissário dos Assuntos Internos, Magnus Brunner, à entrada para a reunião do Conselho de Justiça e Assuntos Internos da União Europeia.
0: E o Ministro da Administração Interna acredita que vai ser possível evitar os problemas ocorridos o ano passado, durante o período do verão.
11: Com uma situação de caos, em particular no aeroporto de Lisboa, com os passageiros a terem de aguardar várias horas na fila para serem sujeitos ao controle de fronteira. Luís Neves acredita que, com a ajuda agora anunciada, a juntar aos investimentos entretanto feitos, vai ser possível evitar problemas.
13: Espero que não haja caos, pode haver, ainda esta semana houve um pequeno caos no aeroporto, porque houve um engano não imputável aos serviços do Estado, em que largaram 300 e muitos passageiros aonde não deviam ter largado. Portanto, isto é toda uma operação que tem que ser feita depois. E, portanto, há sempre uma outra questão que há de surgir, mas nós estamos muito mais confiantes e otimistas relativamente àquilo que era no passado recente.
11: É isso que disse o Ministro da Administração Interna em declarações à agência Luz à entrada para a reunião do Conselho de Justiça e Assuntos Internos da União Europeia.
0: E morreu um soldado de paz da UNIFIL, a missão das Nações Unidas de estabilização no sul do Líbano.
11: Foi atingido por estilhaços de um morteiro. O soldado sofreu ferimentos graves, acabou por morrer. É isso que revela em comunicado a missão das Nações Unidas. Na altura não foi indicado qual a nacionalidade da vítima. Entretanto, sabe-se que é sérvio. Foram as autoridades de Belgrado que fizeram essa revelação. Também não é identificado o responsável pelo ataque. Para além da vítima mortal, outros dois membros da Força de Paz da ONU ficaram feridos.
0: O incidente ocorreu às primeiras horas da manhã, já depois do anúncio de um acordo de cessar-fogo entre Israel e o Líbano, um acordo mediado pelos Estados Unidos.
11: De resto, foi o Departamento de Estado norte-americano que deu conta do entendimento em comunicado. A entrada em vigor do cessar-fogo está dependente do fim dos ataques do Hezbollah e a retirada do movimento paramilitar do sul do Líbano. Vão ser criadas zonas-piloto que devem ser controladas de forma exclusiva pelas Forças Armadas Libanesas. Estas zonas-piloto não foram identificadas. Os Estados Unidos comprometem-se a apoiar o exército líbano a garantir a soberania do território. Entretanto, o líder do Hezbollah tinha agendada para esta hora, meio-dia, uma reação a este acordo de cessar-fogo.
0: Que vai estar sob análise daqui a instantes no gabinete de guerra. E entre os membros do governo israelita, há quem revele descontentamento com o teor do acordo.
11: O caso de Ben-Gvir, o ministro com a pasta da Segurança Interna, considera que o entendimento é um erro grave. Na rede social X, acrescenta que há momentos em que é preciso saber dizer não, mesmo ao presidente dos Estados Unidos. Caso contrário, há o risco de Israel encontrar da próxima vez o Hezbollah mais forte e perigoso, escreve Ben-Gvir.
0: E Miguel, se Florentino Pérez for reeleito presidente do Real Madrid, José Mourinho vai mesmo rumar à capital espanhola.
11: É o que revela o candidato e atual presidente dos madrilistas num vídeo publicado nas redes sociais da candidatura. Mostra José Mourinho vestido com a camisola do clube, sorridente e a dizer isto.
14: Sim.
11: Sim, Mourinho está disponível para rumar a Madrid. Segundo o Jornal Record, o técnico português contactou o Benfica para garantir que não gravou o vídeo que agora foi publicado. Diz que se tratam de imagens geradas com recurso à inteligência artificial.
0: E na análise, o antigo vice-presidente do Benfica, Gaspar Ramos, defende que Rui Costa devia ter rescindido contrato com o treinador português e exigido até uma indemnização.
11: E foram estes os argumentos invocados por Gaspar Ramos há uma hora aqui na antena do Observador.
15: Este processo foi conduzido pessimamente desde o início. O Benfica podia, neste momento,
14: e já até há um tempo atrás, rescindir o contrato com direito à indemnização. Com base no argumento de que o Mourinho está a fazer contrato com um clube que, sendo ainda treinador do Benfica. E, portanto, mas o que me parece é que isto está tudo conjugado entre o próprio Rui Costa, Jorge Mendes e Mourinho, mas só com a defesa dos interesses do Mourinho.
11: É o que considera Gaspar Ramos, antigo vice-presidente do Clube Encarnado. Sobre o futuro pós-Mourinho, Gaspar Ramos assume que Marco Silva é uma boa opção para treinar os encarnados, mas revela que está de pé atrás em relação a um pedido do treinador português.
14: Primeiro, é um benfiquista. Uhum. Segundo, pelas informações que recebo, é que é um homem sério, um homem de diálogo e com muito boas ideias em termos de futebol. Há ali um senão do meu ponto de vista. Não são os treinadores que entram que vêm escolher os jogadores. O plantel é constituído por uma estrutura técnica competente que tem que existir no Benfica e portanto, são eles. Nesta situação em que a fragilidade da estrutura é tão interna, é tão grande, eu acho que o facto de Marco Silva, de algum modo, solicitar que seja ele controlar toda a estrutura do futebol, eu até aceito, nas condições atuais, com o presidente que temos.
11: A análise de Gaspar Ramos, antigo vice-presidente do Benfica, sobre a iminente saída de José Mourinho para o Real Madrid e a possível contratação de Marco Silva.
0: Miguel Videira e o Jornal do Meio-Dia.
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0: E daqui a um minuto, o Gabinete de Guerra.
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4: 89, já de seguida o Gabinete de Guerra. Gabinete de Guerra na Rádio Observador, onde fazemos o ponto de situação dos conflitos na Ucrânia, também no Médio Oriente, hoje com a Madalena Maier Rezende, especialista em Relações Internacionais. Bom dia, Madalena.
5: Bom dia.
4: Bom dia. Há um acordo de cessar-fogo da última hora, ou das últimas horas, assinado entre Israel e o Líbano, mediado pelo

0: bastante do Irão, e de facto parece ser não um acordo de paz pleno, mas uma tentativa realmente de transformar este cessar-fogo, que nunca foi muito respeitado, enfim, num processo mais duradouro, em que há uma, de facto, um acordo entre os Estados Unidos e Israel e o próprio Líbano de realmente expulsar o Hezbollah do sul do Líbano. E obviamente que as dificuldades são, obviamente, que o exército libanês é um exército bastante fraco, e que, portanto, que este patrulhamento da fronteira de Israel a cargo deste exército é difícil e não vai ser propriamente óbvio que consiga tomar controlo e expulsar o Hezbollah.
1: O próprio governo libanês também é muito frágil, não é? Isso também pode dificultar a implementação de um acordo.
0: Com certeza,
1: Sim.
0: exatamente. Isto é uma tentativa exatamente de transformar aquilo que é quase um Estado falhado num Estado que é capaz de manter, digamos, a soberania sobre as suas fronteiras e em cooperação com os Estados Unidos e com Israel, tirar, enfim, diminuir substancialmente, enfim, o poder do Hezbollah, que tem vindo a declinar, obviamente, isto hoje em dia que só tem praticamente operacionais iranianos. Mas, de qualquer maneira, continua a ser um acordo frágil, uma vez que o Hezbollah é também um ator político interno e continua, enfim, obviamente, em guerra com o Estado israelita. E penso que aqui a diplomacia americana fez um bom trabalho no sentido de conseguir separar realmente esta frente libanesa da guerra entre os Estados Unidos, Israel e o Irão, e este é mais um sinal de que essa estratégia poderá ter bons resultados.
1: É um acordo sempre frágil, como dizia a Madalena, enfim, que pode mudar a qualquer instante. Nas últimas horas há a notícia da morte de um soldado da Unifil, enfim, cuja nacionalidade permanece desconhecida, assim como as causas da sua morte. É importante saber se a nacionalidade deste soldado e também as causas da sua morte. E pergunto, Madalena, se isso pode condicionar a aplicação do acordo de paz ou acordo de cessar-fogo no sul do Líbano.
0: Eu penso que este, enfim, como eu disse, é um acordo tentativo, sempre foi, enfim, o cessar-fogo de abril, sempre foi violado parte a parte.
1: Sim.
0: Este é, enfim, é um processo diplomático, e político em que os Estados Unidos, enfim, servem como mediador e garante. E obviamente que continuará a ser violado. A questão é a escala e o resultado. Enfim, macro, no sentido do enfraquecimento efetivo do Hezbollah, a médio prazo, não é? Portanto, penso que estes episódios, infelizmente, vão continuar a acontecer.
1: Ben-Gvir, o ministro do interior de Israel, já se manifestou contra este acordo de cessar-fogo. O governo israelita está dividido, Madalena, ao ponto de até poder desfazer-se ou não?
0: Enfim, isso é uma pergunta de
1: Que convida a uma
0: bastante
1: resposta muito especulativa, não
0: imprevisível, exato.
1: é?
0: É difícil de prever, mas de facto há divisões óbvias dentro do
1: Do governo
0: governo
1: israelita.
0: israelita, e as facções mais duras quereriam um acordo ainda mais, enfim, mais favorável a Israel. Penso que este é uma via que, de qualquer maneira, é uma vitória já para Israel sobre o Irão e sobre o Hezbollah.
1: Muito bem. Vamos olhar para a questão iraniana. Há um cessar-fogo precário também em vigor e há negociações em curso, mas sem um acordo de paz definitivo. E nas últimas horas houve notícia de algum azedume na conversa.

0: ou nas conversas entre os aliados Trump e Netanyahu. Madalena, o que é que está nesta altura a bloquear um acordo de paz efetivo para o Irão?
1: Eu penso que este, de facto, é um momento clássico de impasse, ou seja, há negociações, porque a escalada é demasiado perigosa e cara, mas obviamente que há ataques parte a parte, que nenhuma das posições parece querer negociar a partir da situação, enfim, em que está. Eu penso que, enfim, este meio termo em que ambas as partes estão simultaneamente a combater e a negociar faz parte, não é propriamente muito, muito surpreendente, mas obviamente que o facto de estarmos perante um conflito em que há repercussões no Líbano, no Kuwait, no Bahrein, no Estreito de Hormuz, enfim, continuam a querer dizer que os Estados Unidos estão dispostos a pagar este preço e a pagar, enfim, e a exportar este preço para os seus aliados na região, e que esta situação vai permanecer, sendo que, obviamente, o que parece também é que o Irão está numa situação de fraqueza e de também divisão interna que não permite chegar a uma conclusão a um nível diplomático.
0: Portanto, vamos continuar numa situação de impasse que poderá ser desbloqueada com o aproximar das midterms nos Estados Unidos, Madalena, ou não é um fator que condiciona a assinatura de um acordo de paz para a região?
1: Bom, surpreendentemente, a verdade é que Donald Trump tem-se mostrado muito resistente, no sentido de não aceder a um acordo eventualmente fraco, sobre as questões fundamentais, sobre as questões nucleares, para obter uma paz relativamente rápida. E isso significa que ele aparentemente decidiu que está disposto a perder eleitoralmente por causa das consequências negativas económicas que este conflito está a ter, e, portanto, que as considerações eleitorais não são tão importantes como nós pensaríamos talvez há umas semanas ou meses. Portanto, as midterms aparecem aqui, enfim, como obviamente um horizonte que importa, mas que não determina completamente ou não é em parte significativa as negociações. E, portanto, isso é uma novidade para uma administração que se dizia absolutamente não disposta a investir muito na paz para fora das suas fronteiras e de se tornar garante, de certa maneira, de uma ordem internacional que aparentemente, enfim, essa tomada de posição é o contrário do que estão a fazer agora e mesmo podendo sofrer consequências eleitorais importantes.
0: Vamos olhar para o conflito na Ucrânia. Kiev desafia Vladimir Putin com um bombardeamento massivo no coração da Rússia. Este é um conflito que também está há muito tempo num grande impasse, mas pode estar aqui num momento de viragem, Madalena, ou não?
1: Sem dúvida, sem dúvida. Enfim, acho que este desenvolvimento da intensificação dos ataques ucranianos longo alcance na Rússia, e exatamente das refinarias de São Petersburgo, que são a mais de 1.100 quilómetros da fronteira ucraniana, são absolutamente cruciais para demonstrar a capacidade da Ucrânia, enfim, de infligir custos muito altos a uma grande potência como a Rússia. Juntando a isso, que Zelensky ontem na conferência de imprensa com Marco Rutte disse que São Petersburgo é um alvo legítimo, e portanto isso também nos indica, enfim, pelo menos da, da

0: como os ucranianos estão a ter, digamos que, controle sobre a narrativa da guerra. Isso é óbvio desde o dia da vitória, em que Zelensky basicamente autorizou a que estas celebrações do dia da vitória tivessem lugar. E,
1: Já
0: portanto,
1: não é só o
0: vemos
1: pa... já
0: que.
1: não é só Madalena. A Ucrânia já não é só o país que resiste, já é também o país que ataca, é isso?
0: Exatamente. Estes ataques às refinarias russas, nomeadamente em São Petersburgo, demonstram que a Ucrânia tem capacidade de atacar a Rússia, e isso é, obviamente, uma enorme derrota moral, para a Rússia, e penso eu que querem dizer que a Rússia, quer queira, quer não queira, terá que vir a negociar, não é? E, portanto, é óbvio que a Ucrânia está a tentar transformar estes ataques militares em capital, diplomático, e que está a criar custos reais para Moscou e para também o descontentamento, aparente que a parte da elite russa está a ter em relação à guerra na
1: A
0: Ucrânia.
1: guerra na Ucrânia, esta manobra militar ucraniana deveria, na sua opinião, ser acompanhada de um esforço diplomático maior nesta altura? No sentido de pressionar a
0: Eu penso que
1: Rússia, e
0: agora.
1: quem é que poderia protagonizar esse movimento diplomático?
0: Pois não sabemos, ainda está, isso ainda está, estamos, eu penso eu, na fase em que Zelensky está a demonstrar que está numa fase ofensiva, que mesmo na linha de contacto entre as forças russas e as forças ucranianas, há perdas do lado russo e que a negociação será, obviamente, a ter lugar com a Ucrânia em situação de poder, digamos assim, e que isso terá, eventualmente, quando as negociações tiverem lugar, peso nos resultados, depois dessa própria negociação.
1: Muito bem. Madalena Meira Rezende, muito obrigado, por se ter juntado a nós neste gabinete de guerra. Muito obrigado e bom dia.
0: Obrigada.
1: Bom dia.
0: Obrigada, bom dia.
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1: Vamos atualizar as notícias que estão a marcar este dia feriado, quinta-feira, 4 de junho, daqui a instantes, com a ajuda do Miguel Videira. Miguel Videira, que depois vai moderar a edição de hoje de E o Campeão é depois das notícias. Para já seguimos com a música de Márcia, chama-se Manhã Bela. Bom dia.

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13: Há muitas palavras em comum entre a língua portuguesa e a japonesa. Pão e pan é um dos exemplos mais conhecidos, mas há também copo e copu, botão e botan, sabão e xabon, ou órgão e orugan. Já o famoso arigato não passa de uma coincidência fonética, uma vez que a palavra já existia antes da chegada dos portugueses.
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3: Vamos atualizar as notícias que estão a marcar esta quinta-feira. É a síntese do meio-dia e meia com a edição do Miguel Videira. Boa tarde, Miguel.
14: Boa tarde, João. Foi libertado um dos 6 detidos pela PSP na sequência dos incidentes ocorridos ontem ao final da tarde junto à Assembleia da República. Disse mesmo dar conta ao Observador fonte da Direção Nacional da Polícia de Segurança Pública. A libertação aconteceu ontem à noite. O indivíduo que saiu em liberdade está indiciado pela prática do crime de desobediência. Os incidentes ocorreram junto à escadaria da Assembleia, no final da manifestação convocada pela CGTP, em dia de greve geral. A Confederação Sindical já se demarcou do episódio. Foram arremessadas garrafas na direção dos agentes, houve confrontos físicos, incendiados caixotes do lixo. Os detidos são 5 homens e uma mulher com idade entre os 22 e os 34 anos. Vão ser presentes amanhã a primeiro interrogatório judicial para que lhes sejam aplicadas as medidas de coação. A Comissão Europeia disponibiliza 25 agentes e 8 milhões de euros para ajudar Portugal no controle de fronteiras nos aeroportos, que nos últimos meses têm sido palco de longas filas. O Governo justifica as filas com a entrada em vigor do novo sistema de controle de passageiros, que inclui a recolha de dados biométricos. Há dias, a Comissão Europeia negou qualquer relação. O Governo insiste no argumento, sublinha o facto do problema das filas ser transversal a outros países europeus. Ora, sem se pronunciar sobre esta divergência, o Comissário dos Assuntos Internos, Magnus Brunner, anunciou esta manhã a entrada para a reunião do Conselho de Justiça que decorre no Luxemburgo, a ajuda a Portugal de 25 agentes e 8 milhões de euros, a que se juntaram os elogios ao reforço de meios humanos e materiais já decididos, entretanto, pelo Governo. O Ministro da Administração Interna acredita que vai ser possível evitar as longas filas ocorridas o ano passado durante o período do verão, em particular no aeroporto de Lisboa. É Sérvio, o soldado de paz da Unifil, que morreu esta manhã. Foi atingido por estilhaços de um morteiro. O soldado sofreu ferimentos graves, acabou por morrer. É isso disse que revela em comunicado a missão das Nações Unidas de estabilização do sul do Líbano. Na altura não foi indicada a nacionalidade da vítima. As autoridades sérvias confirmaram, entretanto, que o soldado tem precisamente a nacionalidade sérvia. Não foi identificado o responsável pelo ataque. Para além da vítima mortal, outros dois membros da Força de Paz da ONU ficaram feridos. O incidente ocorreu às primeiras horas da manhã, já depois do anúncio de um acordo de cessar-fogo entre Israel e o Líbano, mediado pelos Estados Unidos. De resto, foi o Departamento de Estado norte-americano que deu conta esta madrugada do entendimento. Em comunicado, a entrada em vigor do cessar-fogo está dependente do fim dos ataques do Hezbollah e a retirada do movimento paramilitar do sul do Líbano. Vão ser criadas zonas-piloto, que não são detalhadas e que devem ser controladas de forma exclusiva pelas Forças Armadas Libanesas, à promessa de apoio dos Estados Unidos. Ora, entre o governo israelita, o ministro Ben-Gvir não ficou particularmente satisfeito. É o ministro com a pasta da Segurança Interna, considera que o entendimento é um erro grave. Na rede social X acrescenta que há momentos em que é preciso saber dizer não, mesmo ao presidente dos Estados Unidos. Caso contrário, há o risco de Israel encontrar da próxima vez um Hezbollah mais forte e perigoso, escreve Ben-Gvir.

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5: Está dado o apito inicial para a edição desta quinta-feira de E o Campeão É. Vamos falar de duas possíveis contratações que estão aparentemente dependentes do desfecho de eleições para a presidência de clubes. Tema para ser abordado pelo Augusto Inácio, pelo Pedro Henriques e pelo João Pinto. Bem-vindos. João, começo por ti. A candidatura de Florentino Pérez publicou nas redes sociais um vídeo de José Mourinho equipado com a camisola do Real Madrid, e em que José Mourinho, o técnico português, surge a dizer isto.
6: Sim.
5: Sim, José Mourinho está disponível para rumar ao Real Madrid caso Florentino Pérez venha a ser eleito presidente, reeleito presidente do clube da capital espanhola. Esta manhã aqui na antena do Observador, Gaspar Ramos manifestava algum incómodo pelo facto de um técnico do Sport Lisboa e Benfica estar publicamente a negociar com outro clube. A ti também te deixa incomodado?
7: Olá, bom dia. Para já, podes dizer que meteres esse soundbite a meio daquilo que estavas a dizer assustou-me um bocado. Mas vá, passando por cima disso. Não, sinceramente, depois desta novela toda, eu acho que é bom perceber que estamos nos capítulos finais, mais do que eu ficar indignado ou ficar outra coisa qualquer. Estou a ficar aliviado que isto está a chegar ao fim. Vejo com agrado a saída e a assunção do José Mourinho como realmente putativo treinador do Real Madrid, e por isso ele que faça as malas, que vá andando, que mande vir os 15 milhões, que nós com os 15 milhões já pagamos ao Marco. E portanto, para mim está bom, vamos fechar esta temporada e seguir para a próxima.
5: Oh, João, e se Florentino Pérez não vencer as eleições para a presidência do Real Madrid?
7: Venha os 15 milhões, Zé Mourinho faça as malas, que vá a vida dele, e o Marco fica pago com os 15 milhões e Zé Mourinho fica livre para poder comprar o Vitória de Setúbal, ir pescar choco ou ir fazer o que lhe apetecer. Definitivamente é uma página que se vira no Benfica. O Benfica tem que se focar internamente naquilo que está a fazer, e o destino dos treinadores que saem do Benfica não é da nossa conta.
5: Augusto Inácio, bom dia também, bem-vindo. Parece-te normal os termos em que esta negociação tem sido feita, esta possível saída de José Mourinho para o Real Madrid, tendo ainda vínculo com o Benfica?
8: Bom dia a todos. Normal não é, mas tu também tu tens a ver com aquilo que foi o contrato feito entre o Benfica e o José Mourinho. Quando o José Mourinho, naquela altura, que assinou pelo Benfica, disse que o acordo foi muito bom para as duas partes, eu percebi logo que era muito bom para o Zé Mourinho. E está-se a ver que o Zé Mourinho praticamente mexe os cordelinhos. Sabendo de antemão que até determinada data o Real Madrid teria que pagar 7 milhões e mesmo assim não assinou isso porque as coisas ainda estavam um bocadinho dúbias em relação àquilo que se passava no Real Madrid, passado esse tempo 15 milhões, o que é que diz o Florentino? Já notificou o Benfica a dizer que não há problema nenhum, que vai pagar os 15 milhões. Mas o que é certo é que o Rui Costa também ficou numa situação um bocado delicada, porque no momento de uma certa altura, salvo há 2 semanas atrás, disse que na semana seguinte iria falar aos sócios do Benfica de toda a época, não falou precisamente porque o assunto de Mourinho não estava resolvido. E ele pensou, naturalmente, digo eu, que as coisas teriam já resolvidas há muito mais tempo. claramente que o Rui Costa não, e a estrutura não estão a dormir, e que claramente também estão a trabalhar com pessoas que já têm falado, fala-se do Marco Silva, acredito sim, seja o Marco Silva, até porque o Marco Silva disse que não ao fulano, num contrato tinha 7 milhões e meio de euros por ano. Ao dizer não, claramente se sabe que vai para o Benfica, né? Não estou a dizer isto, que os valores são os mesmos, mas o caminho é esse. Por isso, acho que o Mourinho vai para onde quer e o Benfica também vai querer o Marco Silva, porque dá-me a sensação que já não havia grande ambiente para o Mourinho continuar no Benfica.
5: Tem-se escutado algumas críticas à forma como a direção encarnada tem gerido este dossiê, José Mourinho. Podia, Pedro Henriques, bom dia também, bem-vindo. Podia a direção do Benfica, e Rui Costa muito em particular, ter gerido este assunto de uma forma diferente, o que tem feito?
6: Olha, bom dia. Depois do vídeo do José Mourinho a dizer sim, o Rui Costa veste uma camisola do Benfica e faz um vídeo a dizer não. Para dizer o quê? Para que eu acho que neste momento, quando ainda supostamente o José Mourinho é treinador do Benfica, ou pelo menos as partes oficialmente ainda não disseram nada, no sentido que rescindiu-se o contrato, percebendo toda a parte financeira e toda a grandeza do Real Madrid, acho que o Benfica aqui tem que ser assertivo neste sentido. Primeiro, também, já estou como o João Pinto, é esperar pelos 15 milhões, não é agora prescindir dessa circunstância, tipo, vamos nós, ou eles, neste caso Benfica, despedir o José Mourinho e depois perder aquilo que pode ser o valor que o Benfica pode ganhar em função da saída do José Mourinho para o Real Madrid. Aí, acho que neste momento, depois de ter-se esperado tanto tempo, já que não se tomou essa medida há 3 ou 4 semanas atrás, agora é esperar até ao fim. Mas eu acho que não há mesmo condições, porque há aqui uma circunstância, eu acho que o Florentino vai ganhar as eleições, fico com essa ideia, mas não é líquido, não é certo, e pode ter no limite o José Mourinho de repente não ser treinador do Real Madrid, e depois no limite até ainda ter contrato com o Benfica e ficar no Benfica, que já não vai acontecer.
5: Era aquilo que estava a perguntar há pouco ao João, quer dizer, o que é que acontece nessas circunstâncias?
6: Exatamente, mas isso não pode acontecer, eu acho que aí o Benfica cometeria um erro muito grave, porque ninguém do universo benfiquista iria entender uma circunstância como essa, sobretudo depois do Mourinho aparecer, porque até agora era aquilo que se pensava que estava a acontecer, os acordos mais verbais e menos verbais. Agora não, agora ele assumiu, disse sim, ok? E o Cristiano Ronaldo, quando diz sim, que é um sim com mais is do que o do Zé Mourinho, já tem grande imposição, e um Zé Mourinho a dizer sim, portanto estou aqui a brincar, mas para as pessoas perceberem, neste momento ele assumiu, e portanto é um bocadinho aquela coisa que é, eu namoro contigo, mas está ali uma miúda que é mais gira do que tu, se ela me der hipótese eu vou namorar com ela e deixo, mas se ela não me deixar hipótese eu continuo contigo. Portanto, acho que isto é uma questão de postura, de atitude, de personalidade, do mínimo dos mínimos que pode haver, e portanto, neste momento, a partir do si, o Benfica não tem mais condições para continuar com o José Mourinho como treinador, e tem é que partir para a outra circunstância. Percebo todos os desenvolvimentos financeiros que estejam aqui a acontecer, mas o Benfica agora também tem aqui uma posição claramente a marcar. O melhor será que o Florentino ganhe, que neste momento, que o José Mourinho vá para o Real Madrid, que o Benfica receba os 15 milhões, e dentro desta novela foi toda ela um bocadinho menos normal, que fique, é o que arruma. Agora, o estranho é se o Florentino não ganha as eleições e, de repente, o José Mourinho não vai para o Real Madrid. Acho que não há condições para ir para o Benfica. O que é que eu proponho? Que a gente o vá contratar para a Rádio Observador, mas a ganhar pouquinho. Okay? Ganhar aqui uma pouquinho. A gente dá-lhe uns termos e umas bejecas e pouco mais que isto. Estou a brincar, mas no sentido de que o José Mourinho depois fica sem condições para ficar no Benfica. E eu acho que isso é o que realça neste momento. Depois do si, já não há condições para ficar no Benfica.
5: Também por isso, aguardada com grande expectativa a eleição que está agendada para o próximo domingo para a presidência do Real Madrid, sendo que Florentino Pérez, o atual presidente, é recandidato. Vamos falar de um outro negócio que também pode estar dependente do resultado de eleições. Foi, porventura, com alguma surpresa que ficámos a saber nas últimas horas que Luís Suárez, o avançado colombiano do Sporting, terá um acordo com um dos candidatos às eleições do Fenerbahçe da Turquia, mas o clube turco terá depois de negociar a transferência com o Sporting. Surpreendido, Pedro Henriques? Pedro?
6: Tinha acabado de desligar aqui o som, por isso demorei um bocadinho a entrar, peço desculpa. Tinha desligado aqui o microfone, pensava que dentro desta rotatividade seria outra vez o terceiro a falar. Olha, é assim, estou surpreendido no sentido que pensava, quer dizer, não estou surpreendido pela qualidade do jogador e aquilo que pode ser o assédio de outros clubes relativamente a um jogador que acabou por ter feito o que fez, né, nesta liga, portanto ser o melhor marcador e acabou por fazer esquecer o Gyökeres, etc, etc, e portanto fez um realmente, ponto de vista individual, fez muita coisa e bem feita, isso não me surpreende. Também acho que o Sporting, neste momento, se porventura houver esse ataque a um jogador desses, este será daqueles jogadores que o Sporting, à semelhança do que aconteceu com o Ullmann no passado, vai querer, muito provavelmente, ter qualquer coisa como, fica aqui mais um ano, no limite, para o projeto esportivo, e depois nós libertamos-te um bocadinho mais à frente, não por os 80 milhões, que penso que é isso que está em Sim, termos é de rescisão, mas por, se calhar, por 30, é exatamente, por 30 ou 40. Será essa a lógica. Estou convicto, se vier esse ataque, no bom sentido da palavra, no sentido que alguém está interessado e que o quer, que o Sporting dificilmente vai baixar os 80 milhões, porque vai fazer aqui um fincapé, sendo que é sempre uma circunstância complicada teres um jogador que, se eventualmente tem essa verbalização já feita com alguém e que depois já fica com a cabeça noutro clube, é sempre complicado para, neste caso, o Sporting, ficar com alguém que fica mais ou menos contrariado. Também não estou a dizer que é verdade que haja esse acordo verbal, porque sabemos que muitas vezes joga-se com estas questões das eleições, às vezes houve só uma conversa exploratória, até em termos de futuro, e se calhar não há mais nada concreto. Termino só para dizer o seguinte, percebo que na Turquia a questão dos impostos é totalmente diferente da portuguesa, aqui ganhas 10, pagas 5 ou mais ao Estado, e lá é diferente, portanto não é só o contrato que possa ser melhor financeiramente, como o dinheiro que tu não tens que entregar em termos de impostos, e isso faz toda a diferença em termos financeiros. Se calhar em 2 anos na Turquia ganhas 5 ou 6 daquilo que poderias ganhar num país como o português, mas há um aspecto que eu sei, é que o Sporting vai disputar a Liga dos Campeões e o Fenerbahçe, que ficou em segundo lugar, vai entrar na segunda eliminatória do play-off, e portanto nem sequer é a Liga da Champions, e portanto há também aquela questão desportiva, que é, estás na monta da Liga dos Campeões, ou, que é o mais certo que vai acontecer ao Fenerbahçe, vais parar uma Liga Europa, e isso também acho que pesa na circunstância do jogador, mas fiquei surpreendido com esta notícia, muito honestamente.
5: Também tendo em conta estes factos aqui sublinhados pelo Pedro Henriques, é para ti surpreendente, Augusto Inácio, que Luís Soares esteja disposto a trocar a camisola do Sporting pela camisola do Fenerbahçe?
8: Olha, não é surpresa os clubes mais endinheirados estarem interessados no Soares. Isso não é de estranhar, porque o Soares demonstrou no Almeria, nem em Espanha, e agora aqui no Sporting, que realmente é um grande goleador, e não só. É um grande goleador e um grande jogador, que são coisas diferentes. E ele tem estas duas coisas. Agora, aparece um candidato, sabes que os candidatos, ainda por cima da Turquia, bilionários, querem sempre uma figura para apresentar para os adeptos e ficarem galvanizados, e pensam que é através desses nomes, treinadores, jogadores, que ganham as eleições, e às vezes são coisas mais profundas, têm que ser abordadas, mas não é assim que o adepto pensa e joga-se com essas figuras. Mas, sinceramente, eu não sei se isto é mentira, se é verdade. Naturalmente que, se for verdade, o Soares provavelmente, digo eu, pode ganhar muito mais dinheiro do que ganha no Sporting, depois de teres a parte esportiva, se é melhor ir para o Fenerbahçe ou continuar no Sporting. Mas claramente, se surgir isso dessa forma como está a aparecer hoje na imprensa, o Sporting só tem um caminho a fazer, é aquilo que o Pedro Henriques disse na primeira fase, e a segunda, vocês chegam aqui e, sim senhor, batem a cláusula, e nós não temos hipótese depois de poder argumentar o que é que seja, que bater uns 80 milhões. A não ser assim, claramente que o jogador depois vai jogar numa outra função. Ok, fico no Sporting, ok, fico aqui mais um ano, aquilo que o Pedro já disse. E depois, na próxima época, vocês vão me deixar sair por um valor muito mais baixo. É assim que as coisas se fazem, mas o Soares está no Mundial, ainda se pode valorizar ainda mais, ainda pode aparecer mais tubarões. Isso é natural para quem é grande jogador, que joga numa grande equipa como o Sporting, isso acontecer.
5: João Pinto, imagino que, tendo em conta que és um fervoroso adepto do Sport Lisboa e Benfica, e tendo em conta a qualidade futebolística de Luís Soares e os golos que marcou esta época, na tua perspectiva, é deixá-lo ir?
7: É-me indiferente, sinceramente. Não foi por causa dele que o Benfica não deixou de ganhar 2 em 3 jogos ao Sporting, e portanto o problema do Benfica não foi o Luís Soares, foram os outros. O que vejo no Luís Suárez e aquilo que estavam a dizer também é verdade para o Haaland, no tal candidato que se está a opor ao Riquelme, que se está a candidatar contra o Florentino Pérez no Real Madrid. Portanto, há muitas promessas, há algumas conversas de agentes, às vezes os jogadores nem sabem, são os agentes que falam com os candidatos e ficam lá uns papéis assinados ou que depois, tipo Figo, aparecem e os jogadores têm que cumprir aquilo que ficou assinado. É difícil dizer alguma coisa sobre o caráter e a postura do Suárez nesta situação. É como diz o Agostinho Inácio, isto em altura de eleições vale tudo.
5: É assim tão frequente. Eu recordo-me, sim, do caso Luís Figo, Florentino Pérez, quando se candidatou pela primeira vez à presidência.
7: Benfica, não é? Lembro-me do Vilarinho ganhar as eleições com o Jardel do Benfica, que depois foi para o Sporting. É o que há mais. Sim.
5: E surpreende-te o facto de Luís Suárez estar disposto a trocar o Sporting por um clube que, do seu ponto de vista desportivo, não tem tantas ambições quanto o clube de Alvalade?
7: Sim, mas é muito dinheiro, não é? É muito difícil dizer que não é uma proposta daquelas, e vê-se a quantidade e a qualidade dos jogadores que neste momento estão na Turquia. Olha-se para a equipa do Galatasaray, ficamos de olhos em bico com a parte da frente da equipa, uma equipa com super estrelas. Olhamos para o valor pelo qual o Galatasaray foi buscar o ponta de lança ao Nápoles. Sim, exatamente, o Olise. Não sei se é o Olise.
8: Não,
7: Osimé, exatamente. O Osimé, portanto, é muito dinheiro, são propostas extraordinárias que os jogadores muito dificilmente podem recusar, até porque o já não é um jogador com 20 anos, com 22, portanto, ele já está numa fase da carreira em que tem que fazer aquele mega contrato para poder dizer que realmente o teve e teve um outono da carreira extraordinário. É todo um baralho de cartas que começa a estar na mesa. Ainda é muito cedo para dizer, provavelmente o homem perto das eleições. O Suárez diz que nunca assinou nada e segue tudo na mesma.
5: A verdade é que até ao momento o avançado colombiano do Sporting ainda não vai negar publicamente que tenha firmado este acordo com um dos candidatos à presidência do Fenerbahçe. Vou perguntar aqui ao quarto árbitro, João Miguel Santos, quanto tempo é que temos até ao final do programa? João, são nesta altura 12:50.
4: Mais 9 minutos.
5: Benevolente aqui o João Miguel Santos. É o tempo que temos para os vossos campeões.
4: Nem mais um.
5: João, começo por ti. João Pinto, quem são os teus campeões?
7: Vou-me largar então.
5: À vontade, à vontade.
7: Vou ler aqui um pequeno livro.
5: Tem mais tempo hoje, à vontade.
7: Não, olha, gostei muito da exibição do Sub-21 ontem, se bem contra uma seleção fracota. A verdade é que estamos em fim de temporada e os miúdos ainda assim souberam honrar a camisola e, portanto, ganhar 4-0 é sempre uma coisa boa. Boas exibições, um Kenda que, mesmo sendo um jogador do Chelsea e que até podia estar com a birra porque não tinha sido convocado para a Seleção A, nada disso, mostrou que era um profissional à séria e fez um excelente jogo e, portanto, uma boa nota, uma nota 15 para os miúdos e para o Luís Freire pelo seu começo. Nota 16 para aquilo que os Knicks foram fazer ao Texas. O primeiro jogo da NBA, da final da NBA, deu Nova York, é realmente uma coisa que eu nunca vi na vida, os Knicks a ganharem a NBA e, portanto, estou ansioso para que isso aconteça. E, portanto, uma nota 16 também para eles.
5: As notas atribuídas pelo João Pinto. Augusto Inácio, a tua vez.
8: Olha, nota 17 para o Sporting no Hockey em Patins, que ontem ganhou no Dragão e fez 3 vitórias, está na final, que vai jogar com o Hockey ou com o Benfica, vamos ver, mas grande exibição da equipa do Sporting, ganhou 4-1. E queria dar nota 20 para a excelente entrevista que o Vitinha deu e que saiu hoje. E, sinceramente, ele fala como joga. Fala de uma maneira tranquila, serena, objetiva. Realmente grande jogador, grande comunicador. Vale a pena ler esta entrevista. 20 para o Vitinha.
5: O médio do Paris Saint-Germain, que recentemente conquistou mais uma Liga dos Campeões com os compatriotas João Neves e também Gonçalo Ramos, bem como Nuno Mendes. É uma entrevista, julgo que, ao jornal Jogo, em que Vitinha, frase nesta altura em destaque na manchete do jornal Jogo, o meu pé esquerdo é realmente uma fraqueza. Como será o pé direito, então, se o pé esquerdo é uma fraqueza? E só falta escutarmos os campeões do Pedro Henriques.
9: Olha, obviamente que vamos estando entretidos com esta novela luso-espanhola que agora se intitula Sí, ok, do Sr. Mourinho, pronto, e portanto que realmente é uma circunstância um bocadinho estranha, e por isso parece que, e agora com esta questão do Suárez, etc., ainda estamos aqui nas análises de mercados e de jogadores que estão a ser contratados, etc., e de repente, não é que a gente se esqueça, mas se calhar temos que nos lembrar que a partir de amanhã temos um jogo da Seleção Nacional, que Portugal está no Mundial, vai agora iniciar os dois jogos de preparação para esse mesmo Mundial, e parece que as questões da seleção neste momento passam aqui um bocadinho ao lado, parece que ainda não estamos ainda com aquele verdadeiro espírito de estamos no Mundial, e portanto eu queria dar aquilo que são os trabalhos da seleção, ainda sem os quatro campeões europeus que regressam no final desta semana, e portanto amanhã também não estarão presentes no jogo, portanto disponíveis para jogar, mas queria dar realmente, todos os dias têm vindo um jogador que tem vindo a falar, temos visto algumas entrevistas, como esta agora foi aqui destacada também, que são entrevistas, que eu, tu disseste aí a expressão que eu acho que é exatamente isso, há jogadores, e o Vitinho é um bom exemplo, mas há mais, que falam como jogam, e portanto é muito bonito ver os jogadores hoje em dia com a capacidade de comunicação, a sua linha de pensamento, aquela estrutura mental que se vê que é mesmo isso, está bem estruturado, isso é tudo muito bonito. E portanto, ir para a Seleção Nacional, onde eu deposito fortes esperanças daquilo que possa vir a ser o Mundial, e estou muito entusiasmado, sobretudo com aquilo que serão já estes dois jogos de preparação, com adversários de continentes diferentes, e acho que foi muito bem pensado também nesse aspecto, porque com as europeias nós já estamos habituados a disputar e a jogar, e esperemos que amanhã, embora não conte para nada, já conta para muito, porque este DNA de vitória é bom que comece já, e já nestes jogos de preparação, porque é isso que depois dá o mote para aquilo que é a tal parte mental que vai ser fundamental para a seleção, independente da parte técnico-tática, que também é relevante e importante. Por isso, uma nota de 8 para a novela Luso-Espanhola do Si, e uma nota 15 para aquilo que é para o aquecimento dos motores da Seleção Nacional e daquilo que podem vir a fazer, começando já nestes jogos de preparação, e espero que tanto Jamor como Leiria, que são os dois palcos onde Portugal vai jogar, estejam ao barrote, como se costuma dizer, e com os portugueses a apoiarem fervorosamente, com verdadeiro espírito, aquilo que é a Seleção Nacional.
5: E estás, Pedro, tão ansioso pelo início desta caminhada de Portugal que já estás a antecipar o jogo de sábado frente ao Chile para amanhã. É só no sábado que Portugal sobe ao tapete verde do estádio.
9: Sim.
5: Do Jamor.
9: Parece... Eu estava a dizer amanhã, mas amanhã, é sábado.
5: Amanhã.
9: Hoje ainda é feriado.
5: E tu vais estar, julgo eu, nesta emissão.
9: Sim,
5: especial.
9: Vamos estar a trabalhar. Exatamente, a Rádio Observador, as pessoas também sabem isso, são fiéis naquilo que é o ouvir-nos, a Rádio Observador vai estar não só nos jogos oficiais, como também nos jogos de preparação, com todo o nosso staff a fazer os comentários e a análise, e eu, obviamente, na parte da arbitragem.
5: Partida com início marcado para as 6h45, no estádio do Jamor, com emissão especial para acompanhar tudo a par e passo aqui na antena do Observador. Fica por aqui a edição desta quinta-feira, dia de feriado de E o Campeão É. Obrigado, João Pinto, Augusto Inácio e Pedro Henriques.
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4: E assim ficamos a 4 minutos da 1 da tarde. Faz-lhe companhia daqui em diante a Maria Nunes. Quanto a mim, estou de regresso amanhã. Bom feriado. Até à 1 da tarde, música ao vivo na Rádio Observador. Chama-se Céu, é de Miguel Araújo.
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5: Meio-dia 59, bom feriado na companhia da Rádio Observador. Miguel Viterbo Dias, boa tarde. Que notícias merecem destaque neste Jornal da Uma?
6: Boa tarde. Já foi libertado um dos 6 detidos pela PSP nos desacatos de ontem na Assembleia da República. Em entrevista ao Observador, o presidente da Câmara de Loures, Ricardo Leão, acusa Alexandra Leitão de populismo sobre a operação emergente. E ainda neste jornal, as reações ao apoio de José Mourinho à candidatura de Florentino Pérez.

0: É tempo de atualizar toda a informação, é uma hora. Jornal da 1 da tarde com a edição do jornalista Miguel Viterbo Dias. Já foi libertado um dos 6 detidos pela PSP nos desacatos de ontem na Assembleia da República.
1: A informação foi adiantada ao Observador por fonte da Direção Nacional da Polícia de Segurança Pública. A libertação aconteceu ainda ontem à noite. O indivíduo que saiu em liberdade está indiciado pela prática do crime de desobediência. O incidente ocorreu junto à escadaria da Assembleia da República, no final da manifestação convocada pela CGTP, em dia de greve geral. A Confederação Sindical já se demarcou do episódio, em que foram arremessadas garrafas na direção dos agentes, em que existiram também confrontos físicos e foram incendiados caixotes do lixo. Os detidos são agora 5 homens e uma mulher, com idade entre os 22 e os 34 anos. Vão ser presentes amanhã, primeiro interrogatório judicial, para que sejam aplicadas as primeiras medidas de coação.
0: Na política nacional, o presidente da Câmara de Loures, Ricardo Leão, acusa Alexandre Leitão de populismo sobre a Operação Emergente.
1: Em causa estão as declarações da vereadora do PS em Lisboa, que defendeu que os arguídos deviam suspender os mandatos. Sérgio Sintra e Carla Madeira, dois vereadores do PS na capital, optaram por não o fazer. E em entrevista ao Observador, Ricardo Leão diz que a posição assumida por Alexandre Leitão é populista.
2: Há aqui uma tentação de sermos populistas. Isso é mau. E por isso, arguído, culpado. Portanto, se todos os arguídos, que já houve tantos arguídos neste país, e que depois viu-se que não deu em nada, que não. Agora, de facto, para bem de uma suspensão, é algo, obviamente, que cabe a cada titular a tomar essa posição.
1: Mas foi populista Alexandre Leitão a dizer logo que suspenderia o mandato?
2: Eu, sinceramente, acho que sim.
1: Ricardo Leão, em entrevista à Vichy Soase, na Rádio Observador, o presidente da Autarquia de Loures e antigo líder distrital do PS em Lisboa, não alinha na tese de que o Ministério Público esteja a perseguir os socialistas.
2: Eu não acredito mesmo, que haja, que o Ministério Público e a Polícia Judiciária tenham aqui um calendário político, uma agenda política por trás. Quero não acreditar, continuo a não acreditar. Agora, quanto ao processo em si, é algo que eu, aquilo que digo, pratico e, portanto, não vou fazer qualquer tipo de comentário.
1: Ricardo Leão, em entrevista ao Observador, em que revela ainda que depois das eleições autárquicas, que venceu com a maioria absoluta, já demoliu mais 70 barracas no Conselho de Loures.
0: Lá fora, a Comissão Europeia processou Portugal por limitar o apoio judiciário a imigrantes.
1: Em causa estão os estrangeiros sem autorização de residência válida. No pacote de infrações de junho, hoje apresentado, a Comissão diz que notificou Portugal por não ter transposto corretamente as regras em matéria de apoio judiciário para suspeitos e arguídos. O Executivo Comunitário salienta que a Diretiva Europeia exige que o acesso ao apoio judiciário seja garantido, independentemente da cidadania ou da nacionalidade. Portugal enfrenta agora um processo de infração, fica com 2 meses para responder e corrigir as insuficiências identificadas pela Comissão.
0: A Comissão Europeia, que, Miguel, vai disponibilizar 25 agentes e 8 milhões de euros para ajudar Portugal no controle de fronteiras nos aeroportos.
1: Que nos últimos meses têm sido palco de longas filas. O Governo tem insistido que a culpa é do novo Sistema Europeu de Controlo, o que a Comissão nega. Mas, sem se pronunciar sobre esta divergência, o Comissário dos Assuntos Internos anunciou esta manhã a ajuda a Portugal com 25 agentes e 8 milhões de euros. Entre elogios ao reforço que foi feito de meios humanos e materiais já decidido pelo Governo.
3: Portugal está a fazer tudo para o sistema funcionar e isso é demonstrado pelos números. Sim, há alguns meses tivemos uma situação, mas entretanto Portugal está a fazer um bom trabalho, mais pessoas, mais equipas, mais sistemas de tecnologias de informação e nós estamos cá para apoiá-los. Temos oficiais da Frontex, temos especialistas da Frontex que apoiam Portugal. Portanto, a cooperação leva-nos a um ponto desejado por todos.
1: Magnus Brunner, o comissário europeu responsável por este controlo europeu das fronteiras.
0: Ainda no plano internacional, um soldado sérvio da ONU foi morto no Líbano, Miguel.
1: Foi atingido por estilhaços de um morteiro, o soldado sofreu ferimentos graves, acabou por morrer, é isso que revela em comunicado a missão das Nações Unidas. Para além da vítima mortal, outros 2 membros da Força de Paz da ONU ficaram feridos. O incidente aconteceu às primeiras horas da manhã, já depois do anúncio de um acordo de cessar-fogo entre Israel e o Líbano, mediado pelos Estados Unidos da América.
0: A presidente da Comissão Europeia acusa a Rússia de pressão económica devido às restrições aplicadas à Arménia.
1: Ursula von der Leyen adianta, numa posição publicada em Bruxelas, que falou com o primeiro-ministro arménio sobre as restrições da Rússia, que visam este país. Para von der Leyen, Moscovo está a transformar as relações económicas numa arma de pressão política, ao prolongar as restrições à exportação de produtos arménios, e por isso assegurou que a União Europeia está ao lado da Arménia. Von der Leyen aproveitou assim para anunciar um apoio financeiro de 50 milhões de euros da União Europeia à Arménia para responder a esta pressão económica sobre o país.
0: Olhamos agora para o futebol neste Jornal da Uma. O antigo vice-presidente do Benfica, Gaspar Ramos, critica a gestão do dossiê relacionado com a saída de José Mourinho.
1: Em causa está o vídeo divulgado pela candidatura de Florentino Pérez ao Real Madrid, em que José Mourinho é anunciado como trunfo eleitoral. À Rádio Observador, Gaspar Ramos defende que Rui Costa devia ter rescindido contrato com o treinador português e exigido uma indemnização.
4: Este processo foi conduzido pessimamente desde o início. O Benfica podia, neste momento, e já até há um tempo atrás, rescindir o contrato com direito à indemnização, com base no argumento de que o Mourinho está a fazer contrato com um clube que, sendo ainda treinador do Benfica. E, portanto, mas o que me parece é que isto está tudo conjugado entre o próprio Rui Costa, Jorge Mendes e Mourinho, mas só com a defesa dos interesses do Mourinho.
1: Olhando para o futuro pós-Mourinho, Gaspar Ramos assume que Marco Silva é uma boa opção para os encarnados, mas revela estar de pé atrás em relação a um pedido do treinador português.
4: Primeiro, é um benfiquista. Segundo, pelas informações que recebo, é que é um homem sério, um homem de diálogo e com muito boas ideias em termos de futebol. Há ali um senão do meu ponto de vista. Não são os treinadores que entram que vêm escolher os jogadores. O plantel é constituído por uma estrutura técnica competente que tem que existir no Benfica e portanto, são eles. Nesta situação em que a fragilidade da estrutura interna é tão grande, eu acho que o facto de Marco Silva, de algum modo, solicitar que seja ele a controlar toda a estrutura do futebol, eu até aceito, nas condições atuais, com o presidente que temos, não é?
1: Análise de Gaspar Ramos, antigo vice-presidente do Benfica, sobre a iminente saída de José Mourinho para o Real Madrid e a possível contratação de Marco Silva.
0: Já o comentador do Observador, Augusto Inácio, considera que mesmo antes deste episódio já não havia ambiente para Mourinho continuar no Benfica.
1: Augusto Inácio diz que Rui Costa precipitou-se ao dizer que ia falar aos benfiquistas e ainda continuar à espera do desenlace da novela à volta da saída de José Mourinho. Mas o treinador e comentador do Observador também diz que mesmo antes deste vídeo de apoio de Mourinho a Florentino Pérez, já não existiam condições para o treinador continuar ao comando dos encarnados.
5: Acredito sim, seja o Marco Silva, até porque o Marco Silva disse que não ao Fulano, num contrato que tinha 7 milhões e meio de euros por ano. Ao dizer não, claramente se sabe que vai para o Benfica, né? Não estou a dizer isto, que os valores são os mesmos, mas o caminho é esse. Por isso, acho que o Mourinho vai para onde quer e o Benfica também vai querer o Marco Silva, porque dá-me a sensação que já não havia grande ambiente para o Mourinho continuar no Benfica.
1: Augusto Inácio no programa E o Vencedor é, reagir ao apoio de José Mourinho à candidatura de Florentino Pérez no Real Madrid, que decorrem no domingo.
0: E é com o desporto que fechamos este Jornal da Uma, teve edição do jornalista Miguel Viterbo Dias.

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1: Daqui a um minuto e meio, recordamos a edição desta semana de E o Resto é História.
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4: Há muitas palavras em comum entre a língua portuguesa e a japonesa. Pão e pan é um dos exemplos mais conhecidos, mas há também copo e kopu, botão e botan, sabão e shabon, ou órgão e orugan. Já o famoso arigato não passa de uma coincidência fonética, uma vez que a palavra já existia antes da chegada dos portugueses.
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1: Boa tarde, quinta-feira. Esta é a sua Rádio Observador. Obrigada por estar na nossa companhia.
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0: Não.
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2: Olá, seja bem-vindo a mais um episódio de E o Resto é História, com os dois do costume, Rui Ramos, João Miguel Tavares. Na semana passada nós começámos a falar do centésimo aniversário do 28 de maio de 1926, uma das datas mais marcantes do século XX português, e hoje continuamos essa conversa. Portanto, se acaso o caríssimo ouvinte não tiver escutado o programa da semana passada, talvez valha a pena começar por aí, porque este é um episódio de continuação, ainda que se lhe ser a ouvir depois também pode.
3: Sim, bom, nós vamos tentar ser.
2: Somos muito liberais.
3: Autossuficientes.
2: Autossuficientes, exatamente. É como aquelas séries mesmo muito boas que.
3: Pode-se começar a ouvir
2: qualquer momento e depois volta-se. E é sempre um prazer. Bom, há 8 dias nós explicámos tudo o que se passou até ao 28 de maio e hoje falaremos tudo o que se passou depois do 28 de maio. E bem, a propósito disso, o ouvinte Nuno Marques Mendes enviou-nos algumas perguntas bastante pertinente sobre o tema, que já agora nós aproveitamos para lançar a conversa. Em primeiro lugar, o Nuno Marques Mendes pergunta sobre Cunha Leal. Nós falamos tangencialmente dele no último programa. Ele refere que Cunha Leal, num dos seus livros, relata conversas com vários protagonistas da Conjura, esse é o nome, do 28 de maio de 1926, e conta como o chefe de governo, António Maria da Silva, falámos muito dele aqui, ficou a par das movimentações 2 meses antes do golpe. Portanto, o Nuno pergunta, e bem, se foi assim, ou seja, se essa conjura era um segredo assim tão mal guardado. E também pergunta se os escritos de Cunha Leal, já agora, são uma fonte fiável neste ou noutros assuntos. Rui, para onde é que queres começar? Cunha Leal, ainda por cima sabia escrever, não era?
3: Sabia escrever. Os escritos dele são... importantes, mas que devem ser usados com a mesma cautela com que se usa qualquer fonte memorialística. Obviamente ele está a falar do ponto de vista dele, não quer dizer que esteja a deturpar, mas está a falar do seu ponto de vista. Ele até está
2: há uns memorialistas mais alegremes do que outros.
3: Sim,
2: não é?
3: Também é.
2: Na escala...
3: Cunha Leal tenta nas suas memórias, que ele começa a publicar no fim da década de 1960, ele vive até 1970, ele tenta ser interpretativo, isto é, não apenas combinar aquilo que viveu com uma interpretação da história. Tenta fazer história e ao mesmo tempo contar o que viu, o que soube, o que viveu.
2: Estava durante a vigência, isso foi publicado durante a vigência do Estado Novo.
3: Sim,
2: achas que isso influenciou alguma
3: penso
2: coisa?
3: Que não, ele era muito à vontade. Não, ele era completamente à vontade. Era aquilo que ele tinha, o que tinha para dizer, dizia. E isso foi uma das características dele durante todo o Estado, durante todo o Estado Novo. Agora, ele tem toda. Em relação à organização do movimento do 28 de Maio, é mesmo assim. Quer dizer, aquilo é.
2: O ouvinte tem razão, é
3: isso? E Cunha Leal, isto é, António Maria da Silva estava a par, mais ou menos toda a gente está à espera, vai seguindo, o que é que se está a passar, em Lisboa não havia, aliás, em Lisboa praticamente não havia segredos, as pessoas sabiam mais ou menos tudo o que é que o outro andava a fazer, era impossível haver mistérios em Lisboa. Portanto, sim, a conspiração que deu origem ao 28 de Maio esteve quase que aberta a todos, toda a gente pôde participar, entrar, tentar dar a sua contribuição. E porquê? Porque toda a gente sentia que estava num impasse e que era preciso sair desse impasse, e a única maneira que se estava a ver de sair do impasse era através de um golpe militar, de instalação de um governo apoiado pelas Forças Armadas. Portanto, há quase um consenso à volta do 28 de Maio. Nem toda a gente queria a mesma coisa, atenção.
2: Certo. Toda a gente queria acabar com o que estava.
3: Mas toda a gente queria... E ninguém via outra maneira de acabar com o que estava, a não ser esse... A não ser um movimento militar. Agora, o espetáculo que, a partir de 1926, a ditadura militar deu ao país foi de uma... grande decepção para muita gente. Não teve nada a ver com a estabilidade, pelo contrário.
2: Demasiados generais...
3: Em pouco mais de um mês houve 3 governos. Num mês houve 3 governos. Portanto, se havia queixas em relação à instabilidade antes da Primeira República, a instabilidade aumentou. Primeiro, um governo de menos cabeçadas, a 31 de maio de 1926. Portanto, era o que tinha dado o golpe em Lisboa e o que recebeu menos cabeçadas, o almirante, foi

0: e o que recebeu os poderes do Presidente da República e do chefe do governo António Maria da Silva. Portanto, quando Gomes da Costa chegou a Lisboa, já cabeçada estava à frente do governo. Gomes da Costa parece aceitar isso inicialmente, mas não está satisfeito e a 17 de junho dá um golpe, um novo golpe, derruba Mendes Cabeçadas.
1: Golpe militar?
0: Sim, é outra vez um
1: levantamento.
0: Uma espécie de... Enfim, é explicar a Mendes Cabeçadas que não tem o apoio das Forças Armadas e que as Forças Armadas estão com Gomes da Costa. Eles geralmente fazem uns telefonemas ou mandam uns recados e percebem logo que, não, este cartel, estamos com este. Acabou-se a história. Quer dizer, portanto, não chega a haver tiros, não chega a haver confrontos, mas é assim. Gomes da Costa, portanto, torna-se o chefe do governo, com os poderes de Presidente da República, uma vez que não há Presidente da República, o chefe de governo, de acordo com a Constituição de 1911, fica com os poderes do Presidente da República. Portanto, Gomes da Costa, 17 de junho, fica chefe do governo e não dura nada, também não dura nada. 9 de julho há outra vez outra movimentação militar e é Gomes da Costa desta vez que é substituído pelo General Carmona, que tinha sido outro líder.
1: Mas como é que
0: líder.
1: o homem a cavalo e com uma espada desembainhada consegue durar
0: aqui,
1: 3 semanas num governo?
0: Aqui há, de facto, uma perceção que se estabelece nas Forças Armadas...
1: Que ele é melhor andar a cavalo.
0: Ele não é uma pessoa suficientemente estável para estar à frente de um governo.
1: Okay.
0: Isto é, alguém que basicamente tem sempre a opinião dele é sempre da última pessoa com quem falou.
1: Era o que se dizia sobre ele, não é?
0: Se tinha falado com um homem da extrema-esquerda, da extrema-esquerda, se tivesse falado com da direita, era da direita. Quer dizer, portanto, aquilo era uma coisa bastante imprevisível. E Carmona, não, o general Carmona é uma figura diferente. Pelo meio, ainda quando Gomes da Costa era chefe do governo, em junho de 1926, aparece um ministro das Finanças. Esse ministro das Finanças é um senhor chamado António de Oliveira Salazar, que é professor de Finanças na Faculdade de Direito da Universidade de Coimbra, portanto, vem de comboio, de Coimbra, convidado para ser ministro das Finanças. Porque
1: como
0: ele é convidado,
1: porque
0: ele, vários dos mais jovens oficiais tinham sido alunos de Salazar em Coimbra, porque muitos jovens oficiais eram estudantes universitários ou tinham ido fazer estudos universitários depois de terem integrado o quadro das Forças Armadas, portanto tinham sido alunos de Salazar, falaram de Salazar. Salazar era um ativista católico, portanto os católicos tinham uma atitude equidistante em relação aos outros grupos políticos, de acordo, aliás, com os interesses da hierarquia eclesiástica, portanto ele não é propriamente... não é claro, quer dizer, não é às vezes extremamente claro onde é que ele está em termos dos grandes confrontos da República, por exemplo, entre monarquia e República, não é claro onde é que ele está, porque a Igreja também não quer tomar partido aí, e, portanto os ativistas católicos não querem, mas ele é reputado como professor e aparece. Aí aparece, ainda tira uma fotografia com Gomes da Costa e com os outros ministros, mas está uns dias e percebe que aquilo é um caos gigantesco, que não há rei nem roque, e demite-se e volta a Coimbra rapidamente. Portanto, é ministro durante uns dias das Finanças, 1926, e volta a Coimbra. Okay. Ele, 40 anos, ele de vez em quando, depois, muitos anos depois, ele gostava às vezes de falar destes tempos. E 40 anos depois, na década de 60, tem uma conversa com o seu ministro dos Negócios Estrangeiros, que é Franco Nogueira. E Franco Nogueira mantém um diário e, portanto, toma nota da conversa com e depois biógrafo de Salazar, mas toma nota da conversa com Salazar. E Salazar começa-lhe a explicar o que é que foi o 28 de maio. E é uma coisa curiosa, ele diz, não, o 28 de maio era para pôr o Cunha Leal no poder. Era o objetivo o objetivo era pôr o Cunha Leal no poder, portanto não era para mim, era para o Cunha Leal. Isto é curioso, porque estabelece estas duas figuras para compreender o que é que se passou depois do 28 de maio, Salazar de um lado, Cunha Leal do outro. Eles têm mais ou menos a mesma idade. Salazar tinha 37 anos, Cunha Leal tem 38 anos, portanto, Cunha Leal tinha nascido um ano antes. Eram das Beiras, os dois das Beiras, os dois tinham vindo da província, digamos assim. Qual era a diferença entre eles? A diferença entre eles é que em 1926 muito pouca gente devia saber quem era Salazar. Muito pouca gente. Isto é, num meio católico, num meio universitário, claro que sabia. Agora, não devia haver ninguém em Portugal interessado em política que não soubesse quem era Cunha Leal. Francisco Pinto da Cunha Leal era mesmo uma das, aos 38 anos, era mesmo uma das grandes figuras da política portuguesa, uma das maiores figuras.
1: Pelo seu papel na Noite Sangrenta, mas não só.
0: Ele tinha se tornado famoso pela Noite Sangrenta por causa do papel da Noite Sangrenta, mas não era só por causa disso. Ele tinha sido Ministro das Finanças, tinha sido Primeiro-Ministro, tinha sido Diretor do Século, que era o jornal de maior venda em Portugal. Era Diretor do Banco Nacional Ultramarino. Quer dizer, uma quantidade enorme de coisas. Era um grande orador parlamentar. As pessoas acumulavam-se para o ouvir, quer dizer, falar. Era um dos grandes oradores dos anos 20 em Portugal. Isto é, daqueles que tirava-se dos papéis e ele estava uma hora ou duas a falar e a discorrer sobre um tema, as finanças públicas, quer dizer, estava uma hora a falar sobre finanças. Ele era engenheiro, não era de direito como Salazar. E mais do que isso, ele era amigo do almirante Mendes Cabeçadas e daí esta impressão de Salazar, o golpe tinha sido feito para dar o poder a Cunha Leal.
1: Sim.
0: Porque de facto Cabeçadas tinha ficado com o poder em Lisboa em maio de 1926 e Mendes Cabeçadas é um correligionário, é um amigo de Cunha Leal. Agora, as coisas começam também a correr mal para Cunha Leal logo, uma vez que Mendes Cabeçadas em junho, em meados de junho, cai. Cunha Leal, aliás, até publica um texto na imprensa a sentir-se em perda, a admitir-se, por exemplo, do Banco Nacional Ultramarino.
1: Mas ele nunca chegou ao governo.
0: Não, ele está... Mendes Cabeçadas é chefe do governo. Mendes Cabeçadas
1: é chefe
0: do governo.
1: Mas nunca o puxa para
0: não,
1: o mas,
0: não, Cunha Leal publica uma nota a dizer a Mendes Cabeçadas: o senhor só está sozinho se quiser. Eu estou aqui, mas Mendes Cabeçadas não tem força para pôr Cunha Leal no governo.
1: Então, mas era preciso força?
0: Era preciso força e Cunha Leal não, e Mendes Cabeçadas não a tinha. Agora, isto é curioso. Cunha Leal, dois meses antes do 28 de maio, ou dois ou três meses antes do 28 de maio, tinha feito uma conferência em Braga, precisamente em Braga, aliás, a prever o que é que iria acontecer no caso do estabelecimento de uma ditadura militar. E ele dizia: as coisas não vão correr bem. Isto é preciso, de facto, provavelmente não há alternativa a uma ditadura militar, mas as coisas não vão correr bem. E ele dava as razões pelas quais. Primeiro, não haveria homogeneidade entre os oficiais generais. Isto é, nem todos pensariam a mesma coisa. Não se iria encontrar um chefe. Isto é, um líder que fosse respeitado pelos outros. E depois ele diz, e também não vão descobrir competência. Isto é, não vão conseguir atrair talento. Não vão descobrir competências. E, de facto, para quem olhava para a situação, digamos que em julho de 1926, diria-se que Cunha Leal tinha adivinhado tudo. Isto é, os líderes militares não se tinham entendido, não tinha emergido um líder indiscutível, nem Gomes da Costa, que era talvez a figura, até pelas suas características, a que poderia ter havido mais adesão, nem ele se tinha aguentado. E as competências, por exemplo, o professor António de Oliveira Salazar, que tinha vindo de Coimbra com uma enorme reputação de grande financeiro, tinha chegado e tinha sido embora. Quer dizer, portanto, também não tinham conseguido atrair as competências. Qual era a situação em julho de 1926? Em julho de 1926, portanto, ainda menos de dois meses depois do movimento, 28 de maio, o general Carmona fica chefe do governo, portanto, com os poderes e também com os poderes de Presidente da República, mas Carmona ninguém o vê como um ditador, ninguém o vê como o chefe da ditadura. Quer dizer, o Carmona é o contrário do Gomes da Costa. Gomes da Costa é um chefe de caserna, é um homem de combate, de guerras. Carmona é um militar de biblioteca, é um militar, que é, aliás, mais típico das Forças Armadas Portuguesas desta altura. Quer dizer, é um militar literato, burocrata, bom conhecedor da literatura, de literatura especializada, bom conhecedor dos regulamentos e dos estatutos militares, com muito boas maneiras, muito correto. É uma espécie de um fidalgo, quer dizer, assim, todo muito, muito aprumado. Tem algum sentido de humor também, mas refinado. Portanto, esta ditadura militar em julho de 1926 não faz lembrar nada, nem muito menos a ditadura fascista de Mussolini, com um ditador Mussolini à frente, com um partido, com uma doutrina. Aqui não há nada, nem partido, nem doutrina, nem coisa nenhuma. Nem é parecido com a ditadura militar que existia desde 1923 em Espanha, e chefiada pelo general Primo de Rivera. O general Primo de Rivera tinha aparecido como um ditador, tinha um programa, tinha uma orientação. Carmona não tem absolutamente nada disso. Quer dizer, não se pronuncia, não diz exatamente o que é que quer fazer. É alguém que está ali para, por trás de, há pessoas que tentam adivinhar bem, ele deve ser alguém que os verdadeiros líderes devem estar por trás dele. Falava-se no general Sinel de Cortes, que é o ministro das Finanças. Até deve ser ele o verdadeiro líder. Também não era, não, embora sabe. Tivesse mais importância, portanto, do que o Carmona. Aquilo continua a ser, portanto, em julho de 1926, aquilo continua a ser um enigma, quer
1: um
0: dizer,
1: enorme
0: não
1: ponto
0: se percebe
1: de interrogação.
0: O que é que se passa.
1: Muito bem, e esse ponto de interrogação fica aqui nesta primeira parte e vamos tentar responder-lhe na segunda. Até já.
2: Daqui a pouco escutamos a segunda parte e o resto é história, mas ainda antes da síntese de notícias, recordamos a passagem dos vizinhos pela Rádio Observador.
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E o Observador, muito obrigado a todos os ouvintes aí em casa. Foi um ano fantástico. Obrigado por me deixarem fazer parte da música portuguesa. E agora quero ver toda a gente e queremos ouvir todos a cantar assim.

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3: Uma hora e 30 minutos. Bom almoço, se for o caso. Temos sim de notícias na Rádio Observador com o jornalista Miguel Viterbo Dias.
4: Já foi libertado um dos 6 detidos pela PSP nos desacatos de ontem na Assembleia da República. A informação foi adiantada ao Observador por fonte da Direção Nacional da Polícia de Segurança Pública. A libertação aconteceu ontem à noite. O indivíduo que saiu em liberdade está ainda assim indiciado pela prática do crime de desobediência. O incidente ocorreu junto à escadaria do Parlamento, no final da manifestação convocada pela CGTP em dia de greve geral. A Confederação Sindical já se demarcou deste episódio. O presidente da Câmara de Louros, Ricardo Leão, acusa Alexandre Leitão de populismo sobre a operação emergente. Em causa estão as declarações da vereadora do PS em Lisboa, que defendeu que os arguídos deviam suspender os mandatos. Ora, Ricardo Leão diz que é preciso não ser populista e que ser arguído é diferente de ser culpado ou acusado. O presidente da Câmara de Louros, que não alinha também na tese de que o Ministério Público esteja a perseguir o Partido Socialista com estas investigações judiciais. A Comissão Europeia processou Portugal por limitar o apoio judiciário a imigrantes. Em causa estão os estrangeiros sem autorização de residência válida. No pacote de infrações de junho, hoje apresentado, a Comissão diz que notificou o país por não ter transposto corretamente as regras. O Executivo Comunitário salienta que é exigido acesso ao apoio judiciário, independentemente da cidadania e da nacionalidade das pessoas. Um soldado sérvio da ONU foi morto no Líbano, foi atingido por estilhaços de um morteiro, acabou por sofrer ferimentos graves e morreu. É isso que revela em comunicado a missão das Nações Unidas. Além da vítima mortal, outros dois membros da Força de Paz da ONU ficaram também feridos. A Presidente da Comissão Europeia acusa a Rússia de pressão económica devido às restrições aplicadas à Arménia. Ursula von der Leyen adianta, numa posição publicada em Bruxelas, que falou com o Primeiro-Ministro armênio sobre as restrições da Rússia que visam o país. Para von der Leyen, Moscou está a transformar as relações económicas numa arma de pressão política ao prolongar as restrições à exportação de produtos arménios. Por isso, aproveitou também para anunciar um apoio financeiro de 50 milhões de euros da União Europeia à Arménia, isto para responder à pressão económica sobre o país.
3: Foi a síntese de notícias com o jornalista Miguel Viterbo Dias. Às 2 em ponto, voltamos a atualizar toda a informação na Rádio Observador. Temos a segunda parte e o resto é a história para ouvir. É daqui a 20 segundos.
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3: 1:33, está com a Rádio Observador. Muito obrigada por estar desse lado.
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3: Aconteça o que acontecer, deixe-se ficar na nossa companhia com a segunda parte de E o Resto é História. O Rui Ramos e o João Miguel Tavares estão à conversa sobre os 100 anos do 28 de Maio. Afinal, o que é que veio depois do golpe? Depois da vitória das forças do general Gomes da Costa, que puseram fim à Primeira República, como é que se desenrolou o percurso que levou Salazar ao poder e à criação do Estado Novo? É para descobrir tudo nesta segunda parte. Lai, lai, lai, lai.
9: Olá, seja bem-vindo a esta segunda parte de E o Resto é História, onde nós estamos a analisar o que aconteceu depois do 28 de maio de 1926 e parece que a confusão não está muito menor do que na altura da Primeira República. Como é que essa confusão se solucionou?
10: No verão de 1926, nós temos, assente nas Forças Armadas, um poder precário, incerto e parece a muita gente vulnerável por causa disso. E a partir daí há uma espécie de... reativam-se as conspirações. E uma das conspirações mais importantes é a dos antigos esquerdistas do PRP, os agentes da esquerda democrática. Uhum. Tinha ficado contente com o derrubo de António Maria da Silva e agora vê isto tão fraco, vê a situação tão fraca, que até tem receio que António Maria da Silva possa regressar. E qual era a única maneira que eles têm de evitar isso? Bem, é eles anteciparem-se a António Maria da Silva. E, portanto, eles estão convencidos que, talvez, com um novo movimento militar, possam ir eles para o poder. Eles também têm apoio.
9: Uma ditadura do PRP?
10: Uma ditadura, não do PRP, mas da esquerda democrática. É outro partido agora, quer dizer, é outro partido. Da esquerda democrática e de alguns dos seus aliados, quer dizer, há outros dissidentes do PRP que também estão próximos deles. Portanto, é substituir basicamente esta ditadura militar por uma outra regime de força, mas baseado nisso. Eles começam a preparar o terreno a partir do verão de 1926, a preparação do terreno é clássica. Começam a dizer que a ditadura militar é monárquica, é católica, é reacionária, quer dizer, era isso que eles diziam de todos aqueles que não eram da esquerda, eram todos monárquicos, quer dizer, eles não estão sempre a inventar monárquicos, dizer, é monárquico, basta uma pessoa bastava não ser do PRP para ser acusado de ser monárquico, bastava não ser agora desta ala esquerda do antigo PRP, também tem esse hábito de chamar monárquicos e clericais a toda a gente. Ora bem, estas acusações no passado tinham funcionado, quer dizer, porque levantavam as massas dos militantes republicanos, ficavam assustados e tendiam a apoiar aqueles que diziam que iam combater os monárquicos e combater os clericais. Mas desta vez não, as coisas não resultaram. Há uma revolta, eles conseguem organizar uma revolta baseada na Guarda Republicana, sobretudo, e na Marinha, e em grupos de civis armados. A revolta começa no Porto, no dia 3 de fevereiro de 1927, e depois, mais tarde, no dia 7 de fevereiro, também rebenta em Lisboa. Portanto, uma revolta no Porto e outra revolta no Porto.
9: E esta contigo?
10: Com muitos tiros, há 80 mortos no Porto, 85 em Lisboa. Portanto, combateu-se mesmo a sério. Quer dizer, ali no, por exemplo, em Lisboa, ali no Lar do Rato, que é uma zona de combates, em que morreu muita gente ali, a combater. Agora, as coisas correm mal para os revoltosos. Eles estavam habituados a ganhar, aliás, eles estavam convencidos que iam ganhar. Em fevereiro de 1927, eles estão totalmente convencidos que vão ganhar. Vão derrubar a ditadura e vão-se ficar no poder. E é uma surpresa gigantesca. E julgam que basta dar um pontapé na porta e que a casa cai. E é uma surpresa gigantesca para eles porque é que eles não conseguem vencer. E o que é que acontece?
9: Não consegue?
10: Bem, primeiro, nem todos os republicanos estão com eles. Uma grande parte da gente do PRP, dos silvistas, claro, vêm-nos como adversários e não se juntam a eles. A direita republicana também não se junta a eles. Portanto, há muitos republicanos que não há aquela congregação das correntes republicanas como tinha acontecido noutra época do passado. E, em segundo lugar, eles julgam que vão encontrar pela frente alguns velhos generais hesitantes, sem saber bem o que é que hão de fazer, é o que eles julgam que vão encontrar pela frente. E não é isso que eles encontram pela frente. Aquilo que eles vão encontrar pela frente e que lhes vai dar luta são jovens oficiais, sobretudo muitos tenentes e capitães, mas muitos tenentes, que são eles que vão mesmo para a rua e defrontam a esquerda republicana em combate na rua. E aparece, são aquilo que aparece, é então que aparecem os chamados tenentes de maio. Isto é, os jovens oficiais que tinham feito o 28 de maio verdadeiramente e que em fevereiro de 1927 são eles que defendem a ditadura militar na rua. Eu diria, eu não quero estar a fazer muitas comparações, mas entre situações históricas muito diferentes, não estou a... Mas este fevereiro de 1927 é uma espécie do 11 de março da ditadura militar, isto é um momento em que os jovens oficiais mais radicais das Forças Armadas tomam o controle da situação ao serem eles os protagonistas principais da resistência contra a tentativa de reversão da situação pela esquerda republicana. Quem são é que estes tenentes de maio, ou os chamados rapazes da ditadura, como eles também são conhecidos, os rapazes da ditadura, eles basicamente são uma geração de jovens oficiais que teve experiência de combate na Primeira Guerra Mundial, quer na Europa, quer em África. Portanto, ao contrário da tradição dos militares portugueses quando chegou ao princípio do século XX, estes oficiais têm experiência de combate. Uhum. estiveram nas trincheiras, estiveram em África e Moçambique. Eles desprezam imenso os militares políticos, isto é, aqueles oficiais do exército que fazem parte dos partidos políticos. Eles têm um desprezo enorme por eles. Têm um grande culto da competência militar, da técnica militar, isto é, e da experiência de combate, que é uma coisa que os outros, quer dizer, o típico oficial, como o general Carmona, curiosamente, está à frente da ditadura, mas é o típico oficial por quem eles não têm respeito absolutamente nenhum, quer dizer, do género, sim, é um indivíduo literato, sabe imenso da teoria militar, dos manuais, etc., mas nunca esteve na guerra, nunca esteve em combate como eles estiveram. E, além disso, eles têm um profundo desprezo pelo regime parlamentar republicano e têm uma grande fascínio pelas experiências ditatoriais na Europa, sobretudo pelo fascismo italiano, que os entusiasma imenso. Quer
9: dizer, mas ao serem eles...
10: nacionalismo, aquele nacionalismo revolucionário.
9: Mas ao serem eles a resistir, também são eles que ficam no comando da situação a partir desse
10: eles
9: momento?
10: Eles acabam quase... Sim, eles são eles que dirigem, que passam a influenciar a situação. A partir de fevereiro de 1927, a ditadura militar dá origem a uma espécie de um regime diferente, que é o regime dos sovietes de tenentes, como se chama em Lisboa. É os sovietes de tenentes. Basicamente, são estes jovens oficiais que se reúnem nos quartéis e reúnem-se nos cafés de Lisboa, por exemplo, no Martinho, ali no Terreiro do Paço, quer dizer, estão o Martinho da Arcada, está cheio de jovens oficiais, e esses lugares funcionam como uma espécie de parlamentos de sovietes, de parlamentos destes jovens oficiais, quer dizer, portanto, o governo decide uma coisa, mas primeiro tem de saber-se o que é que no parlamento o Martinho da Arcada se decide. Portanto, estão lá todos estes homens oficiais.
9: Agora não pedavam para o Martinho da Arcada.
10: Ou o soviete do Martinho da Arcada. Quer dizer, eles estão lá todos sentados às mesas, isto às 2, 3, 4 da manhã, que os cafés estão abertos até tardíssimo, as pessoas estão lá todas, só homens, claro, quer dizer, quase só homens. E, portanto, eles discutem, dizem, o governo da ditadura decidiu fazer isto. O que é que vocês acham, rapazes? E eles estão lá a discutir. Não, nós não estamos com isso. E vai um mensageiro ao governo e diz: olha, desculpe lá, mas eu estive ali no Martinho e a rapaziada não está de acordo com isso. E o ministro tem de retirar a decisão. As coisas às vezes chegam a pontos extraordinários. A história é quase surreal. Em agosto de 1927. Há um momento em que os velhos, enfim, lá os velhos oficiais que estão no governo decidem uma coisa e os rapazes não estão de acordo. E há uma espécie de um golpe. E um deles, um desses rapazes da ditadura, um desses tenentes de maio, que é o Tenente Moraes Sarmento, decide ir explicar ao governo que aquilo não pode ser. E na madrugada de 15 de agosto de 1927, ele vai ao Palácio das Necessidades, que é onde está reunido o governo, entra no Conselho de Ministros, armado, começa a discutir, os ministros dizem-nos, ponha-se na rua, etc. Ele puxa da arma, dá vários tiros para o ar, no salão, quer dizer... Vários tiros para o ar. O general Carmona, que está a presidir ao governo, tenta agarrá-lo. Ele dá um pontapé no general Carmona, esmurra lá os outros ministros, quer dizer, dá mais uns tiros para o ar. E depois ele diz: bem, não dê mais tiros. Ele diz: então não vou dar mais tiros. Quer dizer, pronto. E reúne-se então com o ministro com que ele não estava de acordo. Reúne-se então com esse ministro para ver o que é que se pode fazer. Portanto, ele vai se reunir depois com o ministro. A coisa não corre bem, eles ouvem mais uns tiros lá no ar. E ele sai do Palácio das Necessidades e ninguém se atreveu a mandá-lo prender. Bem, isto é uma história. Sim. É uma história impressionante do poder que estes tenentes têm. O Tenente Moraes Sarmento depois vai morrer em Angola, ele depois vai para, enfim, recambiado para Angola e depois vai morrer em Angola numa situação mais ou menos parecida, em que ele também se revolta, puxa das armas, mas nesse caso, enfim, está perante uma tropa que o vai prender e acaba por disparar sobre ele e matá-lo. Mas o Tenente Moraes Sarmento é um pouco o ambiente desta gente e a mentalidade desta gente. Há outros dois destes jovens tenentes que talvez os nomes digam alguma coisa aos nossos ouvintes. Uhum. Henrique Calvão e Humberto Delgado. Uhum. E não se percebe aquilo que Henrique Calvão e Humberto Delgado vão fazer anos depois na oposição a Salazar nos anos 50, sem se perceber que eles vieram deste meio. Eles são rapazes da ditadura. Eles são tenentes de maio. Uhum. E é este gente, é estes rapazes que pus, aliás...
1: Mas com uma grande coragem física também.
10: Grande, é? Enorme coragem física, uma grande irreverência, uhum. iconoclastia total, não respeitam basicamente ninguém, quer dizer, acham que é tudo, são todos umas... Toda a gente, para eles, fica abaixo das expectativas e estão disponíveis a puxar da pistola, a dar um pontapé no presidente, no chefe do governo e a dar uma estalada no ministro, se for preciso, quer dizer, e é assim que resolvem a situação. Uhum. Este é o ambiente que, em 1927, estes sovietes de tenentes instalaram em Lisboa. Um dos seus principais bases é o Regimento de Caçadores 5, que é o principal força militar da ditadura em Lisboa, está ali em Campo Lito, quer dizer, portanto é aí que está a principal força, é onde o governo, quando há uma tentativa de revolta militar, é aí que o governo se estabelece e é aí que estão os principais sovietes de tenentes que decidem o que é que se há de fazer e o que é que se não há de fazer.
1: Ambiente não era propício a Cunha Leal.
10: Não era propício a ninguém, quer dizer, a princípio não era propício a ninguém, é porque a ditadura não consegue, de facto, tal como Cunha Leal tinha previsto, resolver os problemas, não resolve problema absolutamente nenhum. Não resolve o problema financeiro. O custo de manter o exército, ainda por cima um exército que frequentemente é chamado a sufocar revoltas, o custo é enorme. Uhum. Portanto, as finanças públicas ficam muito mais desequilibradas do que estavam antes de 1926. Os republicanos, os governos do PRP tinham conseguido equilibrar as finanças públicas. A ditadura militar desequilibra, isto é, torna tudo muito pior. A ditadura em 1927 vai tentar recorrer a um empréstimo externo da Sociedade das Nações. Esse empréstimo falha, mas está a tentar endividar-se no exterior para resolver a situação. A Sociedade das Nações tinha essas linhas de crédito e, portanto, a ditadura tenta apelar, falha, não conseguem fazer, porque não dão garantias, quer dizer, e a Sociedade das Nações exigia um programa de austeridade com vigilância externa e portanto, era uma coisa...
1: FMI.
10: Sim, não era, era mesmo quase a mesma coisa, basicamente. Eles próprios, depois, os ministros da ditadura acham que não têm condições para aplicar isso. E depois há um outro problema que a ditadura cria, quer dizer, não resolve os problemas que havia e cria um novo problema, que é o envolvimento direto do exército na governação. Isso tinha politizado completamente o exército.
1: Portanto, dividido o exército também, não é?
10: E o risco de dividir o exército é enorme, porque é assim que as guerras civis começam, quer dizer, não é com lutas entre civis, é quando o exército se divide. Em 1936, em Espanha, houve uma guerra civil porque o exército se dividiu, quer dizer, e aqui há esse risco do exército se dividir também. Portanto, as pessoas começam a ter noção da situação de um envolvimento direto do exército na política e na governação pode dividir o exército. Isto quer dizer, portanto, em suma, a ditadura militar não tinha resolvido os problemas, crise financeira, instabilidade governativa, e agora tinha acrescentado esse o risco de uma guerra civil. Isto é, toda a gente tinha percebido finalmente que, ao contrário do que se tinha acreditado em 1926, não bastava fechar o Parlamento, limitar a atividade dos partidos políticos, censurar os jornais, como aliás se estava a fazer, para resolver os problemas do país. Não era nada disso, quer dizer, isto é, havia uma ditadura, censura à imprensa, agora já a partir de 27, limitação forte ou mesmo proibição da atividade dos partidos, os políticos, o Parlamento fechado e os problemas ainda piores do que havia antes. Isto é, começou-se a perceber que a ditadura militar, que tinha sido concebida como um instrumento para sair dos problemas, tinha-se tornado um problema tão grande que agora a grande questão era como sair da ditadura militar. Certo. Era preciso sair da ditadura militar. É essa a grande questão a partir de 1928. Sair da ditadura militar. Isto é, como é que se sai daqui? Há várias hipóteses. Voltando a 1926.
1: E a partidos?
10: Aos mesmos partidos, aos mesmos políticos. Agora, isso, muita gente recusava isso. Bem, os tenentes os tenentes de Maio nem queriam ouvir falar disso.
9: Certo.
10: Mas também muitos outros políticos também receavam isso, porque era, receavam o quê?
9: O
10: regressar ao António Maria da Silva, quer dizer, a mandar outra vez nisto tudo, quer dizer, ao António Maria da Silvismo. Portanto, não. Fazer o quê? Um regime novo. Mas que regime novo era esse? É que à volta da ditadura militar tinha-se reunido toda a gente. Isto é, todos os que estavam contra o PRP tinham-se juntado à ditadura. Católicos, monárquicos, a direita republicana, socialistas. Que regime é que podia satisfazer todos? Havia quem quisesse um regime autoritário e outros queriam um regime parlamentar. Havia quem quisesse satisfazer a Igreja Católica, outros queriam, não queriam. Havia quem quisesse manter a República, outros queriam restaurar a monarquia. Isto é, havia o risco de, logo que se definisse uma orientação política, o apoio à ditadura iria se desfazer e dividir. Portanto, não era claro como é que se podia sair através de um novo regime. Mesmo assim, as coisas começaram a evoluir um bocadinho. A 25 de março de 1928, a ditadura militar fez as primeiras eleições desde 1925.
9: Para eleger o quê?
10: Para eleger o Presidente da República. Para eleger um Presidente da República. Carmona foi o único candidato, o General Carmona, foi eleito, claro, e deixou a chefia do governo, para a qual nomeou um outro general. Portanto, a ideia era, Carmona agora é Presidente da República, deixa de ser chefe do governo. Não foi o princípio da estabilidade. Entre 1928 e 1932, em 4 anos, houve 4 governos com 3 diferentes
9: mesmo
10: chefes.
9: Mesmo assim, a média melhorou, vá lá.
10: Melhorou um bocadinho. O Vicente Freitas, o Ivens Ferraz, Domingos Oliveira foram generais que foram sucedendo entre 1928 e 1932. De qualquer maneira, o ambiente ficou um bocadinho mais pacífico para que, tendo eles outra vez convidado o professor de Finanças da Faculdade de Direito da Universidade de Coimbra, Dr. António de Oliveira Salazar, para vir assumir a pasta das finanças, desta vez ele veio e ficou. Em abril de 1928, já falámos, aliás, aqui desse acontecimento. Ele veio, curiosamente, com a ajuda da esquerda republicana, da esquerda mais esquerda, porque eles tinham feito um grande lobby para fazer falhar o empréstimo da Sociedade das Nações. Tinham muitos contactos através da maçonaria e portanto, na Suíça conseguiram fazer lobby para dificultar as condições da outorga de crédito à ditadura em Portugal.
9: E Salazar
10: o que é que isso fez? Fez falir o plano do general Sinal de Cortes, que era o ministro das Finanças, para restabelecer as finanças com base nesse empréstimo. Salazar estava contra esse empréstimo. Portanto, eles, na prática, abriram a porta a Salazar. Foi a oposição de esquerda que abriu a porta a Salazar, uma vez que Salazar vinha com um plano completamente diverso, que era a tentativa de equilibrar as contas com cortes de despesas e com aumentos de despesa e com aumentos de impostos sem empréstimo externo. É isso que Salazar fazer. Agora, nesta altura...
9: Este cá vou-te interromper aqui, porque o nosso tempo, para quem está a ouvir em direto, chegou ao fim. Nós ainda vamos, enfim, fazer um lançarote final em relação a este 28 de maio em podcast, mas para quem está a ouvir em direto, eu despeço-me até para a semana. 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

0: Não.
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2: E este episódio de E o Resto é História já está disponível em podcast e no nosso site em observador.pt. A caminho do Jornal das 2 da tarde temos música para ouvir, para garantir que o seu feriado corre da melhor forma. Deixe-se ficar connosco, abrimos a porta aos Caixa Dré Funk Connection. Esta chama-se Marrés. Boa quinta-feira!

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3: Boa tarde, é 1h59, está com a Rádio Observador. Vamos conhecer os títulos em destaque no Jornal das Duas com o jornalista Miguel Viterbo Dias. Boa tarde, Miguel.
4: Boa tarde, começamos pela Operação Emergente. O presidente da Câmara de Loures, Ricardo Leão, acusa Alexandre Leitão de populismo na reação a esta operação policial. Já foi libertado um dos 6 detidos pela PSP nos desacatos de ontem na Assembleia da República e vamos ainda às reações sobre o apoio de José Mourinho a Florentino Pérez no Real Madrid.

0: São 2 horas, está com a Rádio Observador. Vamos às notícias. Jornal das 2 da tarde, com a edição do jornalista Miguel Viterbo Dias. E começamos pela operação emergente. O presidente da Câmara de Loures, Ricardo Leão, acusa Alexandra Leitão de populismo.
1: Em causa estão as declarações da vereadora do PS em Lisboa, que defendeu que os arguídos deviam-se suspender os mandatos. Sérgio Sintra e Carla Madeira, dois vereadores do PS na capital, optaram por não o fazer. Em entrevista ao Observador, Ricardo Leão diz que a posição assumida por Alexandra Leitão é populista.
2: Há aqui uma tentação de sermos populistas. Isso é mau. E por isso, arguído é arguído, culpado é culpado. Portanto, se todos os arguídos, que já houve tantos arguídos neste país, e que depois viu-se que não deu em nada, que não... Que... Agora, de facto, para bem de uma suspensão, é algo, obviamente, que cabe a cada titular a tomar essa posição.
3: Mas foi populista Alexandre Leitão a dizer logo que suspenderia o mandato?
2: Eu, sinceramente, acho que sim.
1: Ricardo Leão, em entrevista à Vichy Soares, no Observador, o presidente da autarquia de Loures e antigo líder distrital do PS em Lisboa, não alinha na tese de que o Ministério Público esteja a perseguir os socialistas.
2: Eu não acredito mesmo, que haja, que o Ministério Público e a Polícia Judiciária tenham aqui um calendário político, uma agenda política por trás. Quero não acreditar, continuo a não acreditar. Agora, quanto ao processo em si, é algo que eu, aquilo que digo, pratico e, portanto, não vou fazer qualquer tipo de comentário.
1: Ricardo Leão, em entrevista ao Observador, em que revela ainda que depois das eleições autárquicas, que venceu com maioria absoluta, já demoliu mais de 70 barracas no Conselho de Loures.
0: Já foi libertado um dos 6 detidos pela PSP nos desacatos de ontem na Assembleia da República, Miguel.
1: A informação foi adiantada ao Observador por fonte da Direção Nacional da Polícia de Segurança Pública, a libertação que aconteceu ontem à noite. Este indivíduo que saiu em liberdade está ainda assim indiciado pela prática do crime de desobediência. O incidente ocorreu junto à escadaria da Assembleia da República no final de manifestação convocada pela CGTP em dia de greve geral. A Confederação Sindical já se demarcou do episódio. Foram arremessadas garrafas na direção dos agentes, houve confrontos físicos e foram incendiados caixotes do lixo. Os detidos foram 5 homens e uma mulher com idade entre os 22 e os 34 anos e vão ser presentes amanhã a um primeiro interrogatório judicial para que lhes sejam aplicadas as medidas de coação.
0: O ministro da Presidência defende a aposta numa imigração circular regulada.
1: António Leitão Amaro deu conta da estratégia de Portugal no 5º Fórum Ibero-Americano da Migração e Desenvolvimento, que decorre em Huelva, em Espanha. O ministro da Presidência diz que existem outros países europeus que defendem políticas agressivas contra imigrantes, mas que esse não é o caso de Portugal. E diz que o Fórum Ibero-Americano serve para o país se posicionar de forma moderada diante dos outros em matéria de imigração.
4: Este encontro é mais uma oportunidade para Portugal mostrar e defender no plano internacional a sua abordagem moderada à política de migrações, enquanto há muitos países, sobretudo mais desenvolvidos, que fecham portas de forma agressiva e se focam, às vezes, em desenvolver soluções desproporcionais e até às vezes podem colocar em causa direitos fundamentais.
1: O ministro da Presidência, a Agência Lusa, que procura vincar que o governo tem aumentado o controle da imigração, mas numa abordagem humanista.
0: A Comissão Europeia processou Portugal por limitar o apoio judiciário a imigrantes.
1: Em causa estão estrangeiros sem autorização de residência válida. No pacote de infrações de junho, hoje apresentado, a Comissão diz que notificou Portugal por não ter transposto corretamente as regras em matéria de apoio judiciário para suspeitos e arguídos. O Executivo Comunitário salienta que a Diretiva Europeia exige que o acesso ao apoio judiciário seja garantido independentemente da cidadania ou nacionalidade. Portugal enfrenta agora um processo de infração, fica assim com 2 meses para responder e corrigir as insuficiências identificadas pela Comissão.
0: A Comissão Europeia, que, Miguel, vai disponibilizar 25 agentes e 8 milhões de euros para ajudar Portugal no controle de fronteiras nos aeroportos.
1: Que nos últimos meses tem sido palco de longas filas, o Governo tem insistido que a culpa é do novo Sistema Europeu de Controlo, o que a Comissão nega, mas sem se pronunciar sobre esta divergência, o Comissário dos Assuntos Internos anunciou esta manhã a ajuda a Portugal com 25 5 agentes e 8 milhões de euros. Isto entre elogios ao reforço de meios humanos e materiais já decidido pelo governo.
5: Portugal está a fazer tudo para o sistema funcionar e isso é demonstrado pelos números. Sim, há alguns meses tivemos uma situação, mas entretanto Portugal está a fazer um bom trabalho, mais pessoas, mais equipas, mais sistemas de tecnologias de informação e nós estamos cá para apoiá-los. Temos oficiais da Frontex, temos especialistas da Frontex que apoiam Portugal. Portanto, a cooperação leva-nos a um ponto desejado por todos.
1: Magnus Brunner, o comissário europeu responsável por este controle de fronteiras.
0: Ainda no plano internacional, um soldado sérvio da ONU foi morto no Líbano.
1: Foi atingido por estilhaços de um morteiro, o soldado sofreu ferimentos graves, acabou por morrer, é isso que revela em comunicado a missão das Nações Unidas. Para além desta vítima mortal, outros dois membros da Força de Paz da ONU ficaram feridos. O incidente ocorreu às primeiras horas da manhã, já depois do anúncio de um acordo de cessar-fogo entre Israel e o Líbano, que foi mediado pelos Estados Unidos da América.
0: No desporto, o antigo vice-presidente do Benfica, Gaspar Ramos, critica a gestão do dossiê relacionado com a saída de José Mourinho.
1: Em causa está o vídeo divulgado pela candidatura de Florentino Pérez ao Real Madrid, em que José Mourinho é anunciado como trunfo eleitoral. A Rádio Observador, Gaspar Ramos, defende que Rui Costa devia ter rescindido o contrato com o treinador português e exigido uma indenização.
6: Este processo foi conduzido pessimamente desde o início. O Benfica podia, neste momento, e já até há um tempo atrás, rescindir o contrato com direito à indemnização, com base no argumento de que o Mourinho está a fazer contrato com um clube que, sendo ainda treinador do Benfica. E, portanto, mas o que me parece é que isto está tudo conjugado entre o próprio Rui Costa, Jorge Mendes e Mourinho, mas só com a defesa dos interesses do Mourinho.
1: Olhando para o futuro pós-Mourinho, Gaspar Ramos assume que Marco Silva é uma boa opção para os encarnados, mas revela estar de pé atrás em relação a um pedido do treinador português.
6: Primeiro, é um benfiquista. Segundo, pelas informações que recebo, é que é um homem sério, um homem de diálogo e com muito boas ideias em termos de futebol. Há ali um senão do meu ponto de vista. Não são os treinadores que entram que vêm escolher os jogadores. O plantel é constituído por uma estrutura técnica competente que tem que existir no Benfica e portanto, são eles. Nesta situação em que a fragilidade da estrutura interna é tão grande, eu acho que o facto de Marco Silva, de algum modo, solicitar que seja ele controlar toda a estrutura do futebol, eu até aceito, nas condições atuais, com o presidente que temos, não é?
1: A análise de Gaspar Ramos, antigo vice-presidente do Benfica, sobre a iminente saída de José Mourinho para o Real Madrid e a possível contratação de Marco Silva.
0: Já o comentador do Observador, Augusto Inácio, considera que mesmo antes deste episódio já não havia ambiente para Mourinho continuar no Benfica.
1: Augusto Inácio diz que Rui Costa precipitou-se ao dizer que ia falar aos benfiquistas e ainda continuar à espera do desenlace da novela à volta da saída de Mourinho. Mas o treinador e comentador do Observador também diz que mesmo antes deste vídeo de apoio de Mourinho a Florentino Pérez, já não existiam condições para o treinador continuar ao comando dos encarnados.
7: Acredito sim, seja o Marco Silva, até porque o Marco Silva disse que não ao Fula, num contrato que tinha 7 milhões e meio de euros por ano. Ao dizer não, claramente se sabe que vai para o Benfica, né? Não estou a dizer isto, que os valores são os mesmos, mas o caminho é esse. Por isso, acho que o Mourinho vai para onde quer e o Benfica também vai querer o Marco Silva, porque dá uma sensação que já não havia grande ambiente para o Mourinho continuar no Benfica.
1: Augusto Inácio no programa E o Vencedor é, reagir ao apoio de José Mourinho à candidatura de Florentino Pérez no Real Madrid, que se realizam no domingo.
0: E é o ponto final. No Jornal das 2 da tarde, teve edição do jornalista Miguel Viterbo Dias.
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0: Deixe-se ficar, aconteça o que acontecer. Temos o nosso programa de cultura popular para ouvir na Rádio Observador. É daqui a um minuto.
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0: 2 horas 10 minutos, está com a Rádio Observador. Eu sou a Maria Ribeiro Nunes, sou a sua companhia nesta tarde de feriado. Muito obrigada por estar desse lado.
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0: Apple TV Plus, a série Cabo do Medo. Eu estou a dizer Cabo do Medo, nem estou certo que em Portugal tenha tradução oficial Cabo do Medo. Mas foi este o nome que em Portugal teve o filme do Scorsese, certo? Uhum. Se bem podem ajudar, exatamente.
1: E outra era A Barreira do Medo.
2: Exatamente.
0: Ah, ok. Esse dos anos 60, não é? Portanto, a série no original chama-se Cape Fear, que é como se diz em inglês, e é um remake de um filme dos anos 90, que já era um remake de um filme dos anos 60, que já era uma adaptação de um livro dos anos 50. Pedro Buxeri Mendes, tu que és o original, vamos começar por ti. Não sei se viste um episódio, o primeiro desta nova série.
3: Sim, vi depois da existência do
2: remédio.
3: E bem,
2: menino Pedro, faça o trabalho de casa.
3: Tive que arranjar tempo para ver, não é?
0: Exato, tive que arranjar.
1: Não foste o único, Pedro, não foste o único.
0: Olha, então diz-me uma coisa: é para vermos até ao fim ou vamos ficar-nos pelo início? O que é que te parece?
3: São 10 episódios, não é?
0: São 10 episódios, não. É preciso ter isso em conta.
3: Eu pertenço àquele grupo de pessoas que vê sempre. Eu não sei, eu diria que vejo 70% das séries que começo, vejo até ao fim, ou talvez mais do que 70%,
0: é.
3: Sim.
1: 71%.
0: Mas é porque te custa deixar depois uma série a meio? Achas que vais ser surpreendido?
3: É uma mistura de culpabilidade com...
0: Exigência profissional?
3: Não.
1: Transtorno obsessivo compulsivo?
3: Sim, talvez. É uma espécie de... Eu chamo culpabilidade, mas é uma espécie de... Pronto, tenho que fazer, não é?
0: É o que é, exatamente.
3: Também como as maçãs até ao fim, vá.
0: Mas isso eu também.
3: Mas há pessoas que não apeteceu mais. Não, isso, tipo, ofende a minha psique.
0: Epá, sim. Eu estou contigo. É. Agora, vamos só recordar. Esta história é a história de um homem que esteve preso vários anos e que depois é libertado e vai, como é que podemos dizer, amedrontar... Ias fazer a sinopse. Muito bem. Então vai em frente.
3: Esta versão de Cape Fear, que seria... Cabo do Medo, não é bem Cabo do Medo, é Cabo Medo, não é? Uhum. Isso é Cabo Espichel ou...
0: Exato.
3: E não Cabo da Roca.
0: Muito bem.
1: Ou Cabo Roca.
3: Okay, exato. Somos apresentados a um casal afluente, rico, americano. Ela é
0: rico e bem rico, aquela casa.
3: Sim. Amy Adams e o ator que eu nunca me lembro do nome. Mas...
1: Patrick Wilson. Eu também não me lembrei, tive de ir com... Sim.
0: É assim, aquele ator grande que nunca ninguém se lembra
1: do Fargo, da primeira temporada.
3: É assim, um giro que nunca ninguém se lembra do nome.
0: Sim,
3: e que parece ter passado ao lado de uma grande carreira. Amy Adams tem dois filhos. Acho que o casting péssimo dos filhos. Mas pronto, a filha é invulgarmente mais feia do que a mãe. O que normalmente não é o caso. Não, nas séries, não é? Normalmente há um match, não é? Há uma derivação. Ou pelo menos eu acho a Amy Adams muito uma morena bacarina.
0: Mas atenção, nós no primeiro episódio não vemos, e não sei se no resto da série vamos ver, a cara do pai.
3: Espera, pronto. Então, percebemos que são advogados, depois vamos perceber que são advogados famosos, que dão entrevistas para a televisão e tal. E depois, a dada altura, já bem dentro do episódio, já quase na parte final, percebemos que há um tipo que vai ser libertado da prisão, porque afinal era inocente. E quem é que o encarcerou foi o marido, não é? O advogado que conhecemos no início do episódio.
0: Exato.
3: Que entretanto se casou com a advogada de defesa deste tipo, que sai da prisão, que é a Amy Adams. Portanto, advogada de defesa e prosecutor e procurador casaram. O tipo ficou a apodrecer na prisão 20 e tal anos, não é?
0: 17 anos.
3: 17 anos. E agora sai. E o tipo é o Javier Bardem.
0: É pá, sim senhor.
3: E vemo-lo em grande estilo. Sempre com aquele sotaque, com aquela cara feia e meio sotaque meio espanhol, que arrebata corações. Eu vi-o recentemente no documentário dos Iron Maiden.
2: Eu por momentos pensei.
0: Eu vi-o num jogo de ténis ou na casita do Bad Bunny.
3: Ele é um fã dos Iron Maiden e participa neste documentário.
0: Ah, ainda não vi, tenho que ver isso.
3: Pronto, é isso. Os dados estão lançados. A série
0: já era mais ou menos esta a história do.
3: Sim.
2: Mas não é bem, não é? Isto tem aqui uma.
0: Há derivações.
3: Sim, tem aquela atmosfera Southern Gothic, aquela.
0: Exato.
3: Que é Amy Adams,
2: é?
3: Amy Adams, dos livros do John Grisham também, e de uma série que a Amy Adams também protagonizou, que agora não me lembro do nome, mas foi uma das primeiras, que é na HBO.
0: Sharp Objects?
3: Sim, acho que sim. Sim,
0: e muito bem, gostei muito dessa série.
3: Sim, tem essa atmosfera. Tem aquele dinheiro todo que os americanos têm para fazer séries.
0: Ora,
3: obviamente.
0: Bem.
3: E bem, e abençoados sejam. Eu acho que vai ser uma daquelas séries que nós nos almoços de amigos agora no verão vamos dizer que estamos a ver.

0: ver, ou que começamos a ver, ou que, ah, pois, tenho que ver isso. Uhum. Vai ser uma dessas séries. Mas para dizer que este episódio do Pop-Up não é apenas sobre o...
1: Não, não.
0: Pronto. E que pergunto-vos, uhum, se não acham que a cena das séries, falando com um jovem, não está a passar um pouco de moda.
1: Já me perguntei isso.
2: Não está a passar das marcas.
1: Até porque, não, sabes, essa tua pista de... vamos falar desta série no almoço e tal, e não sei, uhum, quê. Eu tenho dúvidas que as séries ainda sejam tema de conversa, como já falei.
0: Agora é mais o Bad Bunny e a Casita e o não sei o quê. Sim, e bem.
1: Mas, se bem que esse é efêmero, não é? Pronto, daqui uma semana já...
0: Não, mas foi a Rosalía, o Bad Bunny, se calhar vai ser o não sei o quê do Super Bowl.
2: A Carol G.
1: Sim, esse tipo de eventos,
3: mas aqui
1: não é?
3: Parece haver uma certa tentativa de fazer render uma coisa que inicialmente começa por ser um filme numa série, não é? Uhum. Ou seja, não,
1: aliás,
3: será uma jogada
1: mais... A própria separada, série, quando começa, diz... o filme é inspirado no livro, sim, e sim, nos filmes que vieram antes.
3: Precisamente.
1: Eles, dizem, eles assumem 50, tudo isso.
0: O livro é dos anos 50.
1: Exato.
0: Eu lembro-me perfeitamente, porque era um moçoilo de 21 anos, do remake com o Robert De Niro. Uhum. Lembro-me que foi uma coisa grande.
1: Ele metia mais medo.
0: Mas lembro-me que na altura, quando estreou, porque o primeiro é com o primeiro, acho que é o primeiro, é com o Robert Mitchum, não é?
3: Uhum.
0: É aquele que tem o... Não é aquele que tem o Robert Mitchum.
3: Não,
2: isso é do Night of the Hunter.
0: Que tem nas mãos o Hate e Love. Uhum. Ou seja, nós andávamos a levar com o Robert Mitchum nos filmes, na RTP passava muitos filmes de preto e branco, enfim. E nós sabíamos quem era o Robert Mitchum.
2: Era o mau.
3: É o mau.
0: Sim, era sempre o mau e fazia westerns. E depois o Robert De Niro, também sabíamos quem ele era, não é? Do Palheirinho e essas coisas, naquela altura. E lembro-me que esse filme teve, uhum, teve impacto. Enfim, falávamos disso, ia-se ao cinema ver. Uhum. Eu fui ver ao cinema Escape Fear. Uhum. Lembro-me perfeitamente da cena.
1: Já vamos falar
2: sobre... Eu fui ver no VHS.
1: Maria Ramos Silva, obviamente a tua impressão sobre o início da série, mas também uma coisa que tu dizias ainda antes de veres alguma coisa.
3: Eu não vou reproduzir aquilo que disse.
1: Não, mas era algo como... não serão demasiados episódios para contar esta história, mas de uma forma um pouco
3: são
1: mais... 10,
3: não é?
1: Enfim, são 10 episódios. E pergunto também se o mercado das séries não está a levar isto longe demais quando adapta... vamos lá transformar este filme em 10 episódios.
3: Pois, eu esta questão do Pedro, eu acho que é pertinente, porque de facto aquilo que é tema de conversa, não sei se manter-se-á, mas esta história dos remakes, na verdade, não é exclusiva da ficção. É uma coisa que, por acaso, eu tenho sentido que se vai estendendo a outras áreas da nossa vida, do lifestyle em particular. Vou-te dar um caso muito concreto. A moda, por exemplo. Tu não calculas a quantidade de designers hoje que estão mergulhados no arquivo e, por um lado, na nostalgia barra tributo, e todas as semanas nós temos estrelas a vestirem exatamente os mesmos vestidos que outras estrelas vestiram nos anos 50 e 60 e não vemos coisas novas. E, portanto, há aqui, se quiseres, alguma preguiça, alguma incapacidade de já forjar coisas novas. Eu reconheço, já há muita coisa para trás. Dinâmicas novas, e depois também esta nossa sangria, que foi muito alimentada pelas plataformas, de ter conteúdos novos todos os dias. Ora, não é possível, a não ser que tu tenhas mil IAs a fabricarem conteúdos em permanência, que, enfim, visualmente qualquer dia podes ter, não é?
1: Exato.
3: Mas se queres de facto uma coisa com um cunho mais autoral, às tantas tens mesmo que ir a esse arquivo e buscar coisas que já foram feitas. Acho que tens sempre uma virtude também aí, não é? Imagina, nós já aqui, sem querer, em muito pouco tempo, falámos de pelo menos três, agora já quatro versões, se contarmos com o livro, não é? De geração em geração vais tendo referências diferentes. Um e dois não faz ideia que era o Robert Mitchum, não se lembra de nada disso. Ele era de facto...
1: Ou o Robert De Niro.
3: Lá está. Portanto, é aí que eu queria chegar. É que o próprio Robert De Niro já é, para se calhar os filhos do Pedro, os netos do Pedro, Robert Mitchum era para nós, não é? E portanto, eu acho que, sobretudo quando as histórias são interessantes como esta é, porque a base, o ponto de partida, que é o...
1: É interessante, sim.
3: Os
1: é
3: Executioners, não é? Que é o título original.
1: Sim, exato.
3: Acho que, na verdade, depois o Gregory Peck, que tem a produtora ali por trás do primeiro filme, é que decide, não gostava do nome, e então decidi escolher o nome de uma localidade na Carolina do Norte, Cape Fear, lá está, podia ter sido o Cabo da Roca. Ficou este Cabo do Medo, que, enfim, que resulta muito bem. Portanto, eu entendo que faça sentido para as novas gerações ir reciclando e dando nova vida, não é? As histórias antigas que correram bem e que continuam a fazer sentido. Sobre esta em particular, eu de facto olhei para isto com alguma reserva, porque pensei, bem, até admito que seja um formato mais longo, mas 10 episódios, será que precisamos mesmo contar esta história em 10 episódios? Tenho alguma curiosidade para ver o resto.
1: Ou, nas suas palavras, nem com o Brad Pitt.
3: Se bem que pronto, eu aí depois recuei e me pensei, espera, não sei.
1: Calma, não te precipites.
3: Eu não vou precipitar. Agora, isto para dizer o quê? E não falando de Brad Pitt, mas falando de Bardem, eu acho que não é ele que aguenta aquilo. Eu tive vontade de continuar a ver, por causa da Amy Adams, que eu acho que é extraordinária, de facto. E mesmo quando tu entras naquele enredo sem saber nada sobre a história, tu tens vontade de conseguir acompanhar aquilo e ver o que é que ela vai fazer.
1: Certo.
3: Porque ela, de facto, tem, ela própria é uma figura muito enigmática, tem esse ar muito misterioso, não é? Há ali qualquer coisa nela.
1: E também acho que tens vontade de ver, pá, deixa-me lá ver a vida destes.
3: E entrares em casa, é, exato, o que é que vai acontecer? Não é? Não é? Eu acho que tu nem precisas
1: eu acho piada
3: chegar.
1: Isso.
0: O ódio aos ricos.
1: Não, não é ódio, é curiosidade.
3: Pronto, ele aqui neste caso teve preso injustamente.
1: Mas eu tenho ódio, eu adoro ricos. Venham.
3: Mas eu acho que é mesmo isso, ou seja, mesmo que não houvesse um tipo a sair da prisão, não é?
1: Sim.
3: Com todo este plot por trás, tu querias de facto continuar, deixa cá ver depois os animais mortos na piscina, não? O que é que vai, o barbecue, o que é que vai acontecer,
1: sim,
3: ali,
1: sim,
3: a seguir, não é? Pronto, eu acho que é uma telenovela que tu queres seguir.
1: Exato.
3: Dito isto, quando aparece o Bardem, pá, meu rico Robert Mitchum,
1: já vamos
3: rico,
1: ao Bardem. Já vamos ao Bardem. Bruno Vieira Amaral.
2: Vamos lá então, arrasar com isto.
1: Vamos lá, qual é a tua, diz-me lá, o que é que tu achaste disto tudo? Viste dois episódios,
2: vi dois episódios.
1: Dois episódios, que é aquilo que as pessoas vão poder ver, as pessoas normais, não nós, peço desculpa, vão poder ver esta, a partir desta sexta-feira.
2: A partir desta semana, portanto eu quis estar no,
1: é um
2: na pele
1: semana,
2: de uma pessoa normal, uma
1: exato,
2: vez na vida.
1: E conseguiste.
2: E consegui, com
3: na
2: um grande sacrifício.
3: Na ótica do utilizador.
2: Na ótica do utilizador, precisamente. Bom, a minha pergunta é a pergunta que faço tantas vezes em que há um remake, anuncio um remake, é para quê? Para quê?
1: E achas que a pergunta se aplica, visto os dois episódios?
2: Sim, claro, a Amy Adams, eu adoro a Amy Adams, acho que é tremendamente injustiçada por ainda não ter recebido um Oscar do papel dela no Arrival. É extraordinário, não sei se perdeu para a Emma Stone nesse ano, que eu também adoro a Emma Stone, mas Hollywood já lhe está a dever uma boa estante cheia de Oscars, e aqui está a ser maravilhosa, como ainda está melhor, porque ela agora ela tem 51 anos, eu fui confirmar. Está ali no auge da maturidade. E é extraordinário. E também no desempenho na atuação.
1: Isto realmente é uma tristeza.
0: Ela foi mãe do Super-Homem ou namorada do Super-Homem? Não me lembro, acho que foi mãe do Super-Homem.
1: Não, namorada.
0: Num dos filmes do Super-Homem, ela foi qualquer coisa
1: namorada.
0: Ao Super-Homem, foi?
1: Sim.
0: Foi aí na net depois.
1: Vou já ver.
0: Desculpa.
2: Bom, então, para quê? A minha pergunta é para quê? Porque eu consigo perceber. Porque é que em 1990 foi feito o Cape Fear. Se tu olhares para... tinham passado menos de 30 anos e agora já passaram mais anos entre o remake do Scorsese e esta série do que tinham passado entre o filme do
3: Jay Lee
2: Thompson e o do Scorsese. Mas o abismo entre 1962... em 1990 é muito maior em termos técnicos,
1: claro,
2: em termos daquilo que se podia mostrar na altura no cinema e aquilo que depois se podia mostrar em 1990 do que é agora. Eu acho que não há nada que tu possas mostrar agora que não pudesses mostrar em 1990. E aliás, o filme de 1990 tem cenas particularmente violentas e que na altura, mesmo assim,
0: sim,
2: foram...
1: Curiosamente, o Scorsese volta a estar envolvido, é um dos produtores.
3: É o primeiro filme de grande bilheteira. Ele faz um balúrdio de bilheteira.
2: Ora, e essa é uma das razões.
1: Não estou a lembrar. Isto é antes ou depois do Goodfellas?
2: É depois.
1: É
2: exatamente depois. Ele tinha feito o Goodfellas e logo de seguida vem esse, que parte de um desafio do Steven Spielberg, que esteve para ser o realizador deste, porque eu acho que os direitos do filme estavam com a Universal, e então era o Spielberg que ia fazer, mas de facto o Spielberg nunca fez nada tão negro como aquele filme. Aliás, se ele fizesse, aquele filme provavelmente transformava, fazia daquilo menos negro.
1: Era uma criança, aparecia uma nave.
2: Pronto, assim, alguém a chorar, que não cresce com a família, não sei o quê, que tem problemas com o pai.
1: Auschwitz, talvez.
2: Também há ali, no Cape Fear do Scorsese. Bem, mas o Spielberg desafiou o Scorsese, eles já se conheciam há muitos anos, para fazer aquele filme, e disse: pai, isto é a tua cara, e eu prometo que tu, se tu fizeres isto, vais ter o maior sucesso de bilheteira da tua carreira. E o Scorsese, que tinha estado a ler, leu duas versões do argumento, do guião, enquanto estava a fazer o Goodfellas, achou aquilo mau e disse que não queria fazer. Mas essas coisas acontecem com o Scorsese, que também não tinha vontade nenhuma de fazer o Touro Enraivecido, que foi um desafio do Robert De Niro.
1: Ah, eu vou lá agora fazer isso.
2: Epá, o que é que eu tenho a ver com o boxe, não sei o quê, agora essa porcaria, agora algum gajo do Cape Fear, aquele maluco. E acabou mesmo por ser o maior sucesso de bilheteira da carreira do Scorsese. Agora creio que já terá sido ultrapassado pelo Departed e pelo Lobo de Wall Street, pelo menos.
1: Qualquer coisa com o DiCaprio.
3: Departed também é um remake, não é?
2: Que é um remake e para quê? Mas pronto, toda a gente acha. Bem, quem acha que o Scorsese começou a filmar com o DiCaprio, acha que o Departed é uma coisa extraordinária. Eu acho que é inferior ao original de Hong Kong. Bem, mas em relação a este remake de 1990, aproveita a banda sonora do Bernard Herrmann do primeiro filme, mas um pouco alterada pelo Elmer Bernstein, também outro dos grandes compositores de Hollywood, e é um dos pontos fortes do filme. E outro dos pontos fortes do filme é, claro, o Robert De Niro, que eu acho que vai ali quase ao ponto barroco da atuação. É assim, o expoente máximo da loucura do Robert De Niro, que noutros filmes, como o Touro Enraivecido e o Taxi Driver, a loucura dele está ali um bocadinho contida, e ali ele, no fundo... É uma atuação barroca que está nos limites do grotesco, da caricatura. Mas funciona muito bem, e todo o filme é muito ameaçador. Que coisa que eu não senti nada nesta série. Mesmo aquela coisa de ser no sul dos Estados Unidos e aquela coisa opressiva, tu no filme do Scorsese sentes isso. Sentes essa atmosfera quase sufocante, em que eles estão sempre cheios de calor. E depois há uma ambiguidade moral que eu não vi nestes dois primeiros episódios, que é, para já, o Nick Nolte no filme é uma personagem muito manhosa, não é muito simpática, e é curioso que para esse papel pensaram primeiro no Harrison Ford, que seria, é um pouco o Patrick Wilson deste filme, e acabaram, o Harrison Ford não quis, e acabaram por ir para o Nick Nolte, que é muito sleazy, não é?
1: E causa mais reação.
2: É uma coisa um pouco manhosa, não é? É um tipo que traiçoeiro, não confias totalmente nele. E depois há toda uma atmosfera sexual, mesmo da relação do Nick Nolte com a Jessica Lange, que é maravilhosa também nesse filme, que eu acho que não está presente, pelo menos nestes dois primeiros episódios da série. Portanto, acho que fica muito abaixo do
3: Juliette
2: filme.
3: Lewis.
2: E claro, Juliette Lewis.
0: Já tenho um minuto? Não,
1: não, guarda para o início da segunda parte. Deixa-me só dizer-te que, como dizia Amy Adams, foi Lois Lane para o super-homem daquele grandalhão do Henry Cavill.
2: Do bonitão.
1: Exato.
2: A palavra que tu usas sempre. Agora
1: bonitão,
2: não usa,
1: grandalhão. Não, porque ele é grande.
2: Grandalhão.
1: Ele de facto é muito grande. Muito bem. Final da primeira parte do pop-up. Voltamos depois de um curto intervalo. Até já.
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10: Duas horas 31 minutos.
5: É tempo de atualizar toda a informação na Rádio Observador. Temos síntese de notícias com o jornalista Miguel Viterbo Dias.
10: Começamos pela Operação Emergente. O presidente da Câmara de Loures, Ricardo Leão, acusa Alexandra Leitão de populismo. Em causa estão as declarações da vereadora do PS em Lisboa, que defendeu que os arguídos deviam suspender os mandatos. Ricardo Leão diz que ser arguído é diferente de ser acusado ou culpado e que Alexandra Leitão foi populista nesta reação. O presidente da Autarquia de Loures, que não alinha também na tese de que o Ministério Público esteja a perseguir os socialistas. Já foi libertado um dos 6 detidos pela PSP nos desacatos de ontem na Assembleia da República. A informação foi adiantada ao Observador por fonte da Direção Nacional da PSP. A libertação aconteceu ontem à noite. Ainda assim, este indivíduo está indiciado pela prática de crime de desobediência. Os vários detidos vão ser presentes amanhã, primeiro interrogatório judicial. A Comissão Europeia processou Portugal por limitar o apoio judiciário a imigrantes. Em causa estão os estrangeiros sem autorização de residência válida. O Executivo Comunitário salienta que a Diretiva Europeia exige que o acesso ao apoio judiciário seja garantido, independentemente da cidadania ou nacionalidade. Portugal fica agora com 2 meses para responder e corrigir as insuficiências identificadas pela Comissão. A Comissão, que vai também disponibilizar 25 agentes e 8 milhões de euros para ajudar Portugal no controle de fronteiras nos aeroportos, que nos últimos meses têm sido palco de longas filas. O Governo tem insistido que a culpa é do novo Sistema Europeu de Controlo, que a Comissão nega. Ainda assim, o Comissário dos Assuntos Internos elogiou o reforço de meios humanos e materiais já decidido pelo Executivo no anúncio desse reforço também de 25 agentes e 8 milhões de euros atribuídos pela Europa. Um soldado sérvio da ONU foi morto no Líbano, foi atingido por estilhaços de um morteiro, sofreu ferimentos graves e acabou por morrer. Para além da vítima mortal, outros 2 membros desta Força de Paz da ONU ficaram feridos no sul do Líbano.
5: As notícias em síntese pela voz do jornalista Miguel Viterbo Dias, que está de regresso às 3 da tarde para as desenvolver. Já a seguir, a segunda parte de Pop-Up.
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5: Espero que esteja a ter uma ótima tarde de quinta-feira. Bom feriado na companhia da Rádio Observador.
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5: Passam agora 34 minutos das 2 da tarde e continuamos a mergulhar no nosso programa de cultura popular. Será que a nostalgia justifica tudo ou há falta de originalidade em Hollywood? No Pop-Up estamos a debater a febre dos remakes para perceber se realmente trazem algo de novo ou se são apenas mais do mesmo. Fico com a segunda parte, Pop-Up.
18: Estamos de regresso ao Pop-Up com Maria Ramos Silva, Bruno Vieira Amaral e Pedro Buxeri Mendes. Esta semana começámos com a nova série Cabo do Medo na Apple TV Plus. Havemos de voltar aos remakes, mas entretanto, e também ainda a propósito desta série, Pedro Buxeri Mendes, trazes conversa da primeira parte, naturalmente, podes terminá-la, mas eu pergunto já que é um dos temas mais importantes do programa de hoje, que é: e que tal Javier Bardem? Eu quero saber a tua opinião neste papel e no geral.
0: Bom,
18: além da história dele ser um tipo porreiro que gosta de Iron Maiden, claro.
0: Eu tenho um filho chamado Xavier.
18: E bem?
0: Sim. Que já tem 20 e tal anos.
18: É um bom nome.
0: Javier.
2: Olha, um abraço para o Xavier.
18: Um abraço para o Xavier.
0: Por acaso, ele faz anos agora em junho.
18: Bom, é. Não vou dar os parabéns.
0: E é um nome que irrita muito as outras pessoas, porque entretanto há muita gente a dar o nome Xavier aos miúdos, achando que é original, e eu, mãe, já tenho um filho. Fica aqui a nota.
18: Fica aqui o aviso para o país inteiro.
0: Um abraço para o meu filho, que eu gosto muito dele e também gosto do outro. A Apple tem vindo a ser elogiada pelo pipeline de séries que.
1: Sim.
0: É, pá, a Apple está com uma.
1: Sim, senhor. Né?
0: E está. Está. Esta série tem uma velatura parecida com a de Euphoria. Euphoria é HBO, uhum. não é?
1: Esta terminou agora, não é?
0: Esta temporada de Euphoria não falámos. É um esquisitíssima, porque é desnecessariamente carregada de sexualidade, na minha opinião, apesar de ter a Sydney Sweeney de todos os ângulos e mais alguns, e supostamente ela é muito atraente, essas coisas, mas...
1: E venderá, em princípio, não é?
0: Mas esta série também tem assim uma velatura, mas o Bruno tem razão, há qualquer coisa na série que parece que é um trabalho de faculdade. Por exemplo, tem aqueles efeitos musicais tipo tchan, tchan, que é uma coisa que se ouvia muito, não é?
1: Sim, deixou de...
0: Tem esse sublinhado sonoro de orquestra, de orquestração das cenas.
1: Para enfatizar o drama, não é?
0: Assim, é tudo muito. Pronto, ok. E tem uma cena.
2: É o seguro. Agarro. Tem uma
0: cena, quanto a mim, muito mal conseguida, de um início, de uma jovem que está desesperada e uma pistola e não sei o quê. Não sei se...
1: Ah, sim, logo no arranque, sim.
0: Que é isto? Pronto. O meu cérebro depois apagou, não vou spoiler, é assim que se diz.
1: É isso mesmo.
2: Começar a ver o spoiler logo. Não, mas os 10 primeiros minutos.
0: Sim, mas sim, não, claro, não, claro. Essa cena não é. Não pareceu bem. Uma coisa que eu chamo a atenção das pessoas que às vezes estão comigo para lhes ocupar o cérebro é estas séries que têm mais investimento e, portanto, têm um Spielberg e têm um Scorsese associados, portanto, têm muita massa, vão ao ponto de ter um código de cor. Como se calhar a decoração da nossa casa tem, ou
1: exato,
0: deveria ter, ou não sei, mas tem um código de cor, e isso é interessante, ver o azul da piscina com a roupa dela. Pronto, fica
1: nada
0: a
1: é
0: dica.
1: Por acaso
0: fica a dica para os espectadores. Agora, essas profissões de production design estão muito em alta e é muito, há muita falta de mão de obra Ou seja, eu escrevo uma série, tenho uns atores, mas depois entra em campo todo um lado artístico que se destina a criar uma identidade e que consegue ou não consegue. Pronto. O Javier Bardem, finalmente. O Javier Bardem é sempre excessivo, creio eu, não é?
1: Certo.
0: Eu por mera coincidência, revi há pouco tempo aquele filme dos irmãos Coen.
2: Este país não é para ver.
0: Que é um filme ótimo. Quer dizer, não há nada a dizer de errado sobre o filme, mas o personagem já é um tipo excessivo, não é? Quer dizer, muito excessivo, é um louco, é um psicopata. Ele aqui aparece no fim do primeiro episódio, que foi o único que eu vi, e em vez de fazer de gajo de tipo que é libertado da prisão, faz de Javier Bardem.
1: Sim.
0: Portanto, eu fiquei um pouco desapontado.
1: É verdade.
0: Pronto, fiquei um pouco desapontado.
1: E no filme dos Coen, ele também tem uma vantagem. Ele quase não fala, não é?
0: Sim, mas...
2: Mas isso está de acordo com a personagem do livro.
1: Claro, claro.
0: Ou então, a primeira cena em que ele aparece, estão numa cerimónia, imagina, estão a atribuir uns prémios ou não sei o quê. Portanto, tem muita gente, é uma sala grande, um auditório, e ele aparece... Ou a cena está mal dirigida.
3: Essa cena é péssima.
0: Mas é a primeira cena em que ela aparece.
3: Sim,
0: não é?
3: Mas é.
2: E corta todo aquilo que eu dizia na primeira parte, todo aquele lado de ameaça do Robert De Niro no filme.
3: Eles vaziam.
2: Que é precisamente aquela ideia de bem, ele está aí, não está, anda atrás de nós, não anda. Aqui isso praticamente não existe, o que corta logo toda a atenção.
0: Estou para ver como é que o ator principal, o tal Patrick Wilson, o tal bonitão, vai contracenar com ele, porque o enfim, não parece que vá funcionar bem, mas ainda não vi. Mas pronto, o Javier Bardem é daqueles atores, creio eu, que qualquer coisa que ele entre, nós queremos ir ver, espreitar. Isso só isso é um grande elogio, creio eu.
1: Maria Ramos Silva.
3: Eu acho que o bonito ainda nos pode surpreender.
1: Achas?
3: Ele parece assim meio... É. Na volta acrescenta mais
2: tem que ter,
3: camadas.
2: Pois, tem que ter aqui outra coisa qualquer, porque...
1: Ele vai muito bem naquele filme do com a Kate Winslet, como é que se chama? Pecados Íntimos, será?
2: Sim, é do Tom Perrotta, baseado no livro do Tom Perrotta.
1: Sim.
0: Ele vai tão bem que nós nem nos lembramos do nome dele, mas pronto.
3: Não, mas
1: isso é outra coisa, pá. Sim. Ah, e é o filme com a Jennifer Connelly, que é amiga do Bruno. Mas, Maria...
3: Mas, sim, o Bardem, ele então quando aparece ali ao pé da piscina, ele é o jardineiro, pronto, ele podia ser o jardineiro, não é? Ele tipo não assusta ninguém, pá, está ali.
1: Mas diz-me uma coisa: o Javier Bardem é melhor ator ou é melhor estrela?
18: É porque honestamente... enquanto estrela eu acho que ele funciona bem.
3: Sim, mas repara, eu acho que há aqui um ponto mais importante antes de chegarmos a isso que o Pedro falava, e eu também sentia isso, e acho que na verdade acaba por ser o mais relevante aqui nesta nossa reação à série. O terror psicológico em particular, enfim, o cinema de uma maneira geral, mas o terror psicológico acho eu que de uma maneira particular, eu acho que precisa um pouco de grão. Grão no sentido... tu tens hoje todos os meios, lá está, para fazer uma coisa muito mais clean e com essa, esse pantone predominante, não é? Dentro também dos padrões das séries. Mas, na verdade, aquilo que eu sinto quando vi aquele arranque de série, que me faz continuar a ver, mas numa outra onda, e faz-me continuar a ver numa outra onda, porque há ali uma espécie de película gloss, como se tu tivesses tirado uma série de fotos e de repente escolhes o filtro Pine, não é? E aquilo fica tudo muito bonitinho. E eu sinto isso quando estou a ver a série. É por isso que quando aparece alguém como o Bardem, que para mim já tem ali uma série de handicaps sobre os quais nós já aqui falámos, não convence. E mesmo a questão de não falar, eu acho que ele de facto, o papel, até agora, pelo menos enquanto vilão, é de facto do No Country for Old Men. Acho que não precisa de fazer mais, não é? Da mesma forma que o Heath Ledger teve o seu Joker e não precisa de fazer mais, também não, coitado, não poderia fazer. Pronto, mas. Não, mas de facto não precisa. Por exemplo, eu acho que já no Bond, eu acho que já no James Bond, já, o vilão já resvala, aquilo já não é uma coisa que te arrebate. O Bardem.
19: Sim, eu acho que ele aí já vai um bocadinho à gravilha.
3: E não tem tanto a ver com o facto de tu falares muito ou pouco, porque o Mitchum de facto entrava em cena e ele é assustador calado todos os dias, quer dizer, só o olhar dele tem, não é? Portanto, acho de facto que não tem a ver só com isso.
2: Não, mas... até porque, desculpa, o Robert De Niro no filme tem uma atuação mesmo um bocadinho over
3: também.
2: The top,
3: sim,
2: e
3: é assustador. Exatamente, e amedronta-te, e aquilo de facto incomoda. Aqui não, eu ainda não consegui sentir isso e acho que o Bardem vai ter muita dificuldade em continuar a fazer vilões, honestamente. Em termos de estrela, também sou-te sincera, não é das que mais adoro.
19: Não te arrebata.
3: Não me arrebata. Dito isto, não me espantaria que, de facto, para a frente das duas, uma, ou haja aqui uma grande mudança que nós não estamos à espera, ou então que estas personagens aparentemente mais discretas, mais apagadas, até consigam surpreender com alguma relevância, nomeadamente que o nosso
0: sim,
3: marido pequeno
0: são
3: é verdade, sim.
2: E a própria história no filme, se bem me lembro, quando o Max Cady sai da prisão, ele vai atrás do seu antigo advogado porque o advogado teria ocultado provas da sua culpabilidade, da sua inocência, ou seja, que seriam provas que o poderiam inocentar. E ele teria escondido porque acreditava que ele era culpado e era um crime tão grave que ele queria que ele fosse para a prisão. E isso criava ali uma tensão de tu teres feito alguma coisa de errada, aquela personagem ter feito alguma coisa de errada.
19: Em consciência.
2: E estares com medo, ok, ele agora vem atrás de mim. E aqui, não conheço o livro, não li o livro, portanto não sei exatamente o que é que está a ser mais fiel ao livro, mas aqui há logo uma associação de justiça em que trabalha a Amy Adams, que procura tirar pessoas inocentes da prisão, e que acham que ele é inocente, que o Max Cady, o personagem, é inocente. O que tira...
0: O Max Cady é o Javier Bardem.
2: O Javier Bardem, que tira logo aqui, eu acho também uma vez mais, mais tensão.
3: Há outro detalhe que talvez vazie um pouco da tensão, é que se tu reparares bem, pelo menos eu também não conheço o livro, mas o primeiro filme trabalha muito, e na altura isso foi também um certo fracasso e polémico, eram os anos 60, obviamente, a questão da violência sexual, que é uma coisa que, pelo menos até agora,
19: nada.
3: Não está presente.
19: Sim.
3: Não é? E eu acho que tu ali tens um tipo de crime, porque ele é acusado de violação, não é? Aquilo ali é uma agressão muito forte. A própria versão com o De Niro é também muito tensional desse ponto de vista, e que nós ainda não vimos nada. Nós temos supostamente o caso de não ter sido ele a matar alguém, não é? Simplesmente isto, simplesmente, pronto, entre aspas, mas acho que de alguma forma também esvazia este nosso incómodo mais visceral, pelo menos lá está, até agora do que vimos.
2: Não, e tinha o Robert De Niro tinha essa no filme, tinha essa capacidade de te incomodar, além da questão da transformação física. De te assustar e de assustar no seu comportamento em cena. E aqui, a certa altura, o Javier Bardem, logo na cena inicial em que ele aparece, parece que está a fazer um número de, sei lá, vaudeville.
0: Esse Cape Fear era daqueles para ir ver com uma miúda que tivéssemos interessado, que ela agarrava-se a nós quando aparecesse o dinheiro.
19: Para ela sentir-se segura, não é?
0: Não claro. No meu caso, mas
19: claro, imagino. Mas, Bruno, diz-me lá, tu e o Bardem, como é que é essa relação?
2: Pá, eu gosto do Bardem, não em todos os filmes, mas ele representa E eu acho que está aí a razão do sucesso dele, até em Hollywood, mas antes disso, nos filmes em que ele se revelou em Espanha. Eu creio que ele entra já nas idades de Lulu, do Bigas Luna, e no Ramón, e também no Em Carne Viva do Almodóvar. Eu acho que lhe fazia bem, se calhar, voltar a trabalhar com o Almodóvar. Para fazer o que o Bandeiras fez no Dor e Glória.
1: Sim.
3: Foi extraordinário.
2: Eu acho que lhe fazia falta, assim, back to basics, voltar assim, um bocadinho às raízes, que é para se libertar um pouco desta coisa, porque ele acaba por encarnar a figura um pouco como o Clive Owen no início dos anos 2000. Tu tens os bonitinhos do cinema e depois tens aqueles machos, pá, de certa forma, rudes. Com aquelas barbas ásperas que
1: não saem
2: de lixa,
1: nem com a maior das lâminas, aquilo
2: são um bocadinho perigosos, não é? E eu acho que ele está a cristalizar um pouco nesses papéis, o que, por paradoxal que pareça, acaba por retirar precisamente essa carga.
0: Fica typecast, não é?
2: Mais rude e mais violenta. Talvez se lhe fizesse assim, uma coisa. Ah, ele tem. Estou aqui a saltar alguns filmes. Ele tem aquele sobre o Reinaldo Arenas, do Julian Schnabel, que aliás ele foi nomeado para o Oscar, creio que por assim, e para o outro, pelo Mar Adentro, do Amenábar. Portanto, ele é um ator muito versátil, mas à medida que foi trabalhando cada vez mais dentro do sistema de Hollywood, e isto das séries agora também.
1: É o Antes que Anoiteça, estava aqui a tentar lembrar-me do nome.
2: Acaba por também ser atualmente as séries estar dentro desse sistema, está a ficar, contra mim, um pouco cristalizado, mas talvez, não sei, os restantes 8 episódios da série o redimam.
1: Exato. Estás muito otimista. Pedro Buxarim Mendes, vamos falar aqui do negócio. Esta coisa dos remakes, um remake acontece só por dinheiro, não é que seja uma má razão, atenção, não é isso que eu estou a dizer, mas é possível encontrar uma razão criativa para voltar a contar uma história que já foi contada.
2: Intellectual property, não é assim?
0: Sim, e não só, e o pitch, como se diz, é mais fácil, não é?
1: Sim, se fizermos a falar de um caso de sucesso, talvez, mas mesmo, pois, sim, percebo o que queres dizer.
0: Tens que ver que muitas das coisas, mesmo em Los Angeles, em Hollywood, se resolvem em mesa de restaurante, não é? Tiago, e se fizéssemos um remake de Riscos? Sim, é mais fácil do
1: acontece
0: que...
1: Acontece mesmo assim, achas?
0: Acontece. Não
2: de
0: sei.
2: Estar a contar,
0: sei,
2: olha, sei. Agora tenho aqui uma ideia de um casal e não sei o quê. É mais difícil. Eu acho que tu gostaste da série. Eu não gostei muito do presumível inocente.
0: Sim.
2: Eu tive a mesma sensação, para quê? Mas eu acho que é isso que estás a dizer, que é muito mais fácil, se calhar, convencer quem põe o dinheiro a produzir aquilo.
0: E sim, resolve-se assim em almoços e jantares e agentes que vão almoçar. Às vezes vemos algumas séries onde isso ecoa.
1: Sim.
0: Por exemplo, a série House of Cards, que é uma série que funda a Netflix, não é? Que é a primeira série que é disponibilizada toda de uma vez. Era um argumento que andava por Hollywood, não é? Ah, eu hoje tenho uma reunião com a HBO, ah, eu hoje tenho uma reunião com a CBS, ah, eu hoje tenho uma reunião.
1: E ninguém pegava naquilo.
0: Pronto. E supostamente foi recusada pela HBO. Vê bem que essa decisão significou que depois a Netflix cresceu até esta dimensão que.
1: Foi um bocadinho como os Beatles quando foram recusados pela Decca.
0: Pronto. Esse tipo de dinâmicas. Existe uma também, e aqui apelo à opinião do Bruno, que é, epá, eu vou conseguir fazer melhor do que a versão original, ou vou conseguir fazer melhor do que a outra versão.
1: É preciso...
0: Eu vou melhorar aquilo. Porque eu tenho o ator tal, eu tenho o Kevin Spacey, o House of Cards também é uma versão de uma coisa da BBC, não é? E a mistura, se eu depois... andar à procura de atores e telefonar ao Robert De Niro ou telefonar ao Javier Bardem, epá, lembras-te de um filme com o Nick Nolte e a Jessica Lange, com o Robert De Niro? Epá, lembro-me perfeitamente, olha, queres fazer o papel do Robert De Niro? Eu acho que é mais fácil convencer os atores e os agentes, sobretudo quando são, porque em princípio só fazes remakes de coisas muito fortes ou de coisas que são segredos bem guardados.
1: Coisas obscuras, não é?
0: Não, porque vendo o original, por
1: ou
0: exemplo,
1: original asiático, por exemplo.
0: Se eu for o Kevin Spacey e for ver o original do House of Cards inglês, aquilo de facto é um desafio, não é? Aquilo está bem feito, aquilo tem, o texto é bom. E pronto, e não quer dizer com isto que todos os remakes sejam bons. Nós tivemos recentemente dois que passaram completamente ao lado, pelo menos aqui em Portugal, o Scrubs e o Malcolm in the Middle, que de facto não há qualquer necessidade de haver um remake nem de um nem do outro. Quer dizer, não há menor necessidade, mas no entanto existe.
1: Exato. Maria, lembras-te de bons remakes? Ficaste contente, ainda bem que fizeram isto outra vez.
0: Parece que o Scarface é um remake, não sabia.
3: Sim, o Power Dogs.
2: Mas é muito...
3: E também esse já por si baseado num livro.
0: Antes que me esqueça, há um episódio dos Simpsons do Cape Fear, supostamente é o melhor episódio de sempre, não é?
1: Pois é, com o
0: palhaço, não é?
1: Sim.
0: É o
1: empregado.
0: O Bob,
2: Sideshow Bob.
0: Bob,
2: exato.
0: Construtor, sim.
1: Sideshow Bob, exato, que ele vai perseguir...
0: Só para os ouvintes não mandarem um mail a dizer que havia um
1: episódio. O objetivo do Sideshow Bob é matar o Bart Simpson. Porque foi por causa dele que ele foi despedido.
2: Sideshow Bob tem o cabelo como o do David Luiz, não é?
1: Bom,
3: sim, eu acho que o Scarface, talvez para citar um exemplo popular, não é? Mas lá está, por exemplo, é um filme de início dos anos 80, não é? Portanto, a brincar ou encarar, é um filme com 40 anos. Eu não tenho a certeza que os miúdos hoje façam ideia e, portanto, não sei se não faria sentido dentro desta lógica teres, sei lá, um novo Scarface. Não sei.
0: O remake do Blade Runner é uma coisa, é um vómito.
3: Mas olha, por exemplo, o Oceans, eu acho que o Oceans mal conseguido e também Oceans. É um remake dos Red Pack ali dos anos 60. Portanto, há momentos em que de facto consegues atuar. Atualizar, lá está, indo buscar essas referências mais contemporâneas, não é? Dos bonitões, dos vilões.
1: E
3: dos...
1: o Dune, correu bem?
3: Não sei, porque eu não tenho referência do.
1: Epá, mas eu também não gostava do primeiro.
0: Viste o filme todo, este com o Chalamet?
1: Eu gostei do primeiro, não gostei do segundo.
0: Mas conseguiste ver até ao fim?
1: Sim.
0: Eu vi alguém com uma pistola apontada à cabeça.
1: Não, mas o primeiro eu não acho mau, não gostei foi do segundo. Acho que é muito mal resolvido.
0: E há uma série, sabes? Podes ver mais.
1: Não, isso eu não quero. Já chega.
3: Quantos episódios?
1: Bruno Vernal, para terminar, péssimos remakes.
2: Péssimos remakes.
1: Daqueles que nunca deviam ter existido.
2: Não, claro, eu vou falar de dois que são assim, dois dos meus ódios de estimação. Porque lá está, são estas coisas que tu não percebes porque é que as pessoas se metem nisto.
3: Também tens o True Grit, desculpa, lembra-me agora.
2: Ah, exatamente.
1: Ah, esse é muito bom.
3: É um remake com o John
2: Wayne. E há muitos nos westerns.
1: As cowboyadas.
2: Também, sim, desde o. Como é que é aquele? Os Sete Magníficos, que é também um remake
0: do japonês.
2: Do japonês, de filme japonês, mas assim, nos últimos anos. Aquela ideia de refazerem ou fazerem os remakes do Desafio Total e do Robocop deve ter sido as piores ideias de sempre. E alguém pensou, bem, as histórias são boas, é fácil, os filmes foram grandes sucessos, então vamos pegar nestas histórias e em filmes que foram um grande sucesso e vamos pôr-lhes efeitos especiais modernos, vamos conseguir ainda levar isto mais longe. Ora, esses dois filmes do Paul Verhoeven foram um sucesso porque eram filmes do Paul Verhoeven. Ele conseguiu fazer daquilo filmes pessoais, apesar de serem feitos dentro da indústria e de terem orçamentos, sobretudo o Desafio Total, esmagadores. Tu vês os filmes e percebes que a graça que os filmes têm, o encanto dos filmes, tem a ver com o que o Paul Verhoeven conseguiu pôr lá da sua visão pessoal. E esses filmes não têm nada disso. E quando tu fazes um filme... Aliás, os filmes foram feitos por tarefeiros de Hollywood. Nem é por artistas, por autores. Não têm nada para acrescentar. Eu acredito que alguns partam para os filmes, para os remakes, a pensar eu, de facto, tenho aqui alguma coisa a acrescentar. Mas, na verdade, não têm. Se calhar só descobrem depois aquilo estar feito. Esses são dois exemplos que eu acho que têm uma virtude. Mostram o quão bons eram os originais.
1: Muito bem, final de mais um pop-up. Já sabes, escreva-nos para pop-up@observador.pt e siga-nos nas plataformas de podcast. Nós voltamos na segunda-feira com as sugestões da semana. Até lá.

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1: Boa tarde, quinta-feira. Em contagem decrescente para o Jornal das Três, ainda há tempo para escutar Lucival na Rádio Observador. Bem para

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7: 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Muito boa tarde. Há notícias em destaque neste Jornal das Três. Miguel Viterbo Dias.
8: O ministro dos Negócios Estrangeiros nega que exista uma relação entre a cedência da base das Lajes aos Estados Unidos e a eleição de Portugal para o Conselho de Segurança das Nações Unidas. Na operação emergente, o presidente da Câmara de Louros, Ricardo Leão, acusa Alexandre Leitão de populismo e, no Benfica, o antigo vice-presidente Gaspar Ramos critica a postura de José Mourinho.
7: Veio ao sítio certo, se quer estar bem informado, são agora 3 horas. Jornal das 3 da tarde, com a edição do jornalista Miguel Viterbo Dias. O ministro dos Negócios Estrangeiros nega que existe uma relação entre a cedência da base das Lajes aos Estados Unidos e a eleição de Portugal para o Conselho de Segurança da ONU.
8: A entrevista à RTP, depois da eleição de Portugal como um dos 5 membros não permanentes do Conselho de Segurança das Nações Unidas, Paulo Rangel rejeita que exista uma relação direta entre a cedência da base das Lajes aos Estados Unidos da América e o resultado desta eleição.
9: Portugal está a honrar os seus compromissos internacionais e a fazer aquilo que é do interesse permanente de Portugal. Não está aqui agora a jogar vantagens para aqui e vantagens para ali. Isto não se mede ao quilo, nem se mede em euros ou em dólares. Não, Portugal honra os seus compromissos internacionais e é fiel à consistência da sua posição geopolítica internacional. Isso também explica aqui esta vitória que nós tivemos hoje. É que nós somos conhecidos, todos sabem como é que nós atuamos e de que maneira é que nós atuamos. E respeitam isso. Até podem às vezes não concordar, mas sabem que há aqui uma linha que é uma linha consistente. Não vão ter surpresas quando Portugal estiver no Conselho de Segurança a tomar iniciativas ou a votar.
8: Ministro dos Negócios Estrangeiros da RTP, que vinca a consistência da diplomacia portuguesa para justificar esta eleição logo à primeira volta para um dos mais importantes órgãos da ONU no biénio de 2027 e 2028.
7: Na operação emergente, o presidente da Câmara de Louros, Ricardo Leão, acusa Alexandre Leitão de populismo.
8: Em causa estão as declarações da vereadora do PS em Lisboa, que defendeu que os arguídos deviam suspender os mandatos. Sérgio Sintra e Carla Madeira, dois vereadores do PS na capital, optaram por não o fazer. Em entrevista ao Observador, Ricardo Leão diz que a posição assumida por Alexandre Leitão é populista.
10: Há aqui uma tentação de sermos populistas. Isso é mau. E por isso, arguído culpado é culpado. Portanto, se todos os arguídos, que já houve tantos arguídos neste país, e que depois viu-se que não deu em nada, que não. Agora, de facto, para bem de uma suspensão, é algo, obviamente, que cabe a cada titular a tomar essa posição.
8: Mas foi populista Alexandre Leitão a dizer logo que suspenderia o mandato?
10: Eu, sinceramente, acho que sim.
8: Ricardo Leão, em entrevista à Vichy Soares, no Observador, o presidente da autarquia de Louros e antigo líder da distrital do PS em Lisboa, que não alinha na tese de que o Ministério Público esteja a perseguir os socialistas.
10: Eu não acredito mesmo, que haja, que o Ministério Público e a Polícia Judiciária tenham aqui um calendário político, uma agenda política por trás. Quero não acreditar, continuo a não acreditar. Agora, quanto ao processo em si, é algo que eu, aquilo que digo, pratico e, portanto, não vou fazer qualquer tipo de comentário.
8: Ricardo Leão, em entrevista ao Observador, em que revela ainda que depois das eleições autárquicas, que venceu com a maioria absoluta, já demoliu mais de 70 barracas no Conselho de Louros.
7: Miguel, o homem que fugiu do Tribunal de Ponte Sor está indiciado por 20 crimes.
8: 5 deles de tentativa de homicídio. A informação é divulgada pelo Ministério Público. Este homem de 37 anos, que devia ter sido sujeito a um primeiro interrogatório no dia 13 de maio, no Tribunal de Ponte Sor, mas que no local agrediu os militares da GNR e fugiu, entregou-se dias depois, a 26 de maio, no mesmo tribunal. De acordo com um comunicado da Procuradoria da República, além dos 5 crimes de homicídio na forma tentada, o arguido está também indiciado de crimes de resistência e coação sobre funcionário, ameaça agravada, dano qualificado e também detenção de arma proibida. Este arguido encontra-se a aguardar julgamento ou em prisão preventiva no estabelecimento prisional de Elvas.
7: Entretanto, já foi libertado um dos 6 detidos pela PSP nos desacatos de ontem na Assembleia da República.
8: A informação foi adiantada ao Observador por fonte da Direção Nacional da Polícia de Segurança Pública. A libertação aconteceu ontem à noite. Este indivíduo está indiciado pela prática do crime de desobediência. O incidente ocorreu junto à escadaria do Parlamento, no final da manifestação convocada pela CGTP, em dia de greve geral. A Confederação Sindical, entretanto, já se demarcou do episódio em que foram arremessadas garrafas na direção dos agentes, existiram confrontos físicos e foram incendiados caixotes do lixo. Os detidos são 5 homens e uma mulher, com idade entre os 22 e os 34 anos, que vão ser presentes amanhã a primeiro interrogatório judicial para serem aplicadas as medidas de coação.
7: O Ministro da Presidência defende a aposta numa imigração regulada.
8: António Leitão Omar deu conta da estratégia de Portugal no 5º Fórum Ibero-Americano de Migração e Desenvolvimento, que decorre em Huelva, em Espanha. O Ministro da Presidência diz que existem outros países europeus que defendem políticas agressivas contra imigrantes, mas que esse não é o caso de Portugal. E diz que este fórum serve para o país se posicionar de forma moderada diante dos outros em matéria de imigração.
11: Isto encontra mais uma oportunidade para Portugal mostrar e defender no plano internacional a sua abordagem moderada à política de migrações, enquanto há muitos países, sobretudo mais desenvolvidos, que fecham portas de forma agressiva e se focam, às vezes, em desenvolver soluções desproporcionais e até às vezes podem colocar em causa direitos fundamentais.
8: Declarações do Ministro da Presidência à Agência Lusa, que procura vincar que o Governo tem aumentado o controle de imigração, mas com uma abordagem humanista.
7: A Comissão Europeia processou Portugal por limitar o apoio judiciário a imigrantes, Miguel.
8: Em causa estão estrangeiros sem autorização de residência válida. No pacote de infrações de junho hoje apresentado, a Comissão Europeia diz que notificou Portugal por não ter transposto corretamente as regras em matéria de apoio judiciário para suspeitos e arguídos. O Executivo Comunitário salienta que a Diretiva Europeia exige que o acesso ao apoio judiciário seja garantido independentemente da cidadania ou nacionalidade. Portugal enfrenta agora um processo de infração, fica com 2 meses para responder e corrigir as insuficiências identificadas pela Comissão.
7: No plano internacional, o presidente norte-americano acusa a Câmara dos Representantes de ser antipatriota.
8: Em causa está uma sugestão de resolução do conflito com o Irão por parte dos deputados norte-americanos e que foi aprovada ontem pela Câmara dos Representantes, a Câmara Baixa do Congresso norte-americano. A resolução tem um alcance sobretudo simbólico devido ao direito de veto do presidente. Ainda assim, 4 republicanos juntaram-se aos democratas numa demonstração pública de desaprovação da guerra. Numa publicação na rede social de que é proprietário, a Truth Social, Donald Trump fala numa traição ao país e diz que os deputados sabem bem em que ponto estão as negociações de paz com o Irão.
7: Olhamos ainda para o desporto. Neste Jornal das Três, o antigo vice-presidente do Benfica, Gaspar Ramos, critica a gestão do dossiê relacionado com a saída de José Mourinho.
8: Em causa está o vídeo divulgado pela candidatura de Florentino Pérez ao Real Madrid, em que José Mourinho é anunciado como trunfo eleitoral. A Rádio Observador, Gaspar Ramos defende que Rui Costa devia ter rescindido o contrato com o treinador português e exigido uma indenização.
12: Este processo foi conduzido pessimamente desde o início. O Benfica podia, neste momento, e já até há um tempo atrás, rescindir o contrato com direito à indemnização, com base no argumento de que o Mourinho está a fazer contrato com um clube que, sendo ainda treinador do Benfica. E, portanto, mas o que me parece é que isto está tudo conjugado entre o próprio Rui Costa, Jorge Mendes e Mourinho, mas só com a defesa dos interesses do Mourinho.
8: Olhando para o futuro pós-Mourinho, Gaspar Ramos assume que Marco Silva é uma boa opção para os encarnados. Já o comentador do Observador, Augusto Inácio, considera que mesmo antes deste episódio já não havia ambiente para Mourinho continuar no Benfica.
13: Acredito sim, seja o Marco Silva, até porque o Marco Silva disse que não ao Fulano. Num contrato tinha 7 milhões e meio de euros por ano. Ao dizer não, claramente se sabe que vai para o Benfica. Né? Não estou a dizer isto, que os valores são os mesmos, mas o caminho é esse. Por isso, acho que o Mourinho vai para onde quer e o Benfica também vai querer o Marco Silva, porque dá uma sensação que já não havia grande ambiente para o Mourinho continuar no Benfica.
8: Augusto Inácio no programa E o Vencedor É, reagir ao apoio de José Mourinho à candidatura de Florentino Pérez no Real Madrid, que decorre no domingo.
7: 3 horas 8 minutos, Miguel Viterbo Dias, é tempo de olharmos para as notícias de âmbito local.
8: Uma jovem de 16 anos morreu ao ser agredida em Odivelas esta quarta-feira, confirmou o Observador junto da PSP. A jovem foi encontrada em estado grave após ser agredida com uma barra de ferro, não conseguiu resistir aos ferimentos, acabou por morrer no local. O principal suspeito do crime é o namorado da vítima, que fugiu, mas foi encontrado pelas autoridades. Uma hora depois, após ter sido atropelado, encontra-se no hospital em coma induzido, com um quadro clínico considerado extremamente reservado. Foi inaugurado um gabinete de apoio à vítima nas instalações do DIAP de Santarém. A cerimónia contou com a presença da Ministra da Justiça e do Procurador-Geral da República, entre outras entidades da área judicial, da segurança e da intervenção judicial, da intervenção social. Integrado na Rede Nacional de Apoio às Vítimas de Crime, o gabinete tem como missão assegurar um acompanhamento gratuito, confidencial e especializado às vítimas de violência doméstica e violência de género. O Cristo Rei e a Ponte 25 de Abril estão oficialmente a votos na eleição das novas Sete Maravilhas de Portugal. A Câmara Municipal de Almada apelou à participação da população para apoiar estes marcos fundamentais da identidade local. A votação pública decorre por via telefónica. Ao longo das próximas semanas, os candidatos estão disponíveis no site setemaravilhas.pt. O Festival Artes à Vila regressa ao Mosteiro da Batalha de 17 a 19 de julho. O músico Jorge Palma é o grande cabeça de cartaz, num programa que vai contar também com exposições e oficinas. Em comunicado, a organização avança que o objetivo é unir música, património e a comunidade da região. O Teatro de Marionetas está de regresso ao Conselho de Ovar, um festival internacional de marionetas que se realiza entre os dias 12 e 14 de junho. A programação deste ano conta com mais de 30 espetáculos e 12 companhias convidadas. A entrada é gratuita. E para fechar, o Pavilhão dos Desportos de Vila do Conde acolhe de 5 a 7 de junho os jogos do torneio da fase de grupos da Liga Europeia de Voleibol Feminino. A estreia da seleção portuguesa acontece já amanhã às 9 da noite frente à Hungria. O jogo tem também transmissão em direto na Sport TV. Este torneio enquadra-se na Liga Europeia, que permite-se a qualificação para o Campeonato Europeu de Voleibol em 2028.
7: E é com notícias de âmbito local que terminamos o Jornal das 3 da tarde. Teve edição do jornalista Miguel Viterbo Dias. 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Já a seguir começamos uma maratona pelos já conhecidos 3 de 4 episódios do novo podcast do Observador, O Escândalo que Destruiu a Seleção. 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
15: 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O que certamente não saberá é que esta montanha é sagrada para os japoneses, que veem nela um ser vivo com poderes espirituais.

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4: 3 horas, 13 minutos. Boa tarde, feriado com a Rádio Observador. Eu sou a Maria Ribeiro Nunes. Muito obrigada pela companhia.
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4: E a esta hora começamos uma viagem até 1986, ano em que o Mundial de Futebol teve lugar no México. Neste podcast acompanhamos o caminho da seleção das esquinas e damos conta de todas as polémicas desta segunda ida de Portugal a um campeonato do mundo, 20 anos depois da primeira participação. A seleção portuguesa vivia um momento muito positivo, mas nada correu como planeado. Estava reunido o contexto para ser um momento glorioso, no entanto, os futebolistas chegaram a ameaçar fazer greve caso não recebessem mais dinheiro. Houve excessos e maus comportamentos e uma sequência de problemas logísticos. Nas próximas horas, ouvimos os episódios assim em modo maratona. Para já, escutamos o primeiro. Chama-se Um Passaporte Envenenado e dá-nos a conhecer a discussão sobre a ida das mulheres dos jogadores ao Mundial do México em 86, uma festa com álcool sem limites, as primeiras lutas por mais dinheiro e as muitas outras polémicas da seleção em Saltillo. Eis o primeiro episódio de O Escândalo que Destruiu a Seleção.
6: Praticamente ninguém acredita nesta seleção. Ninguém sonha que daqui a 4 dias muitos destes jogadores vão estar a festejar um apuramento histórico e a embriagar-se numa festa épica com vinho, champanhe e whisky sem limites. Também ninguém adivinha que estes mesmos atletas vão ser daqui a 7 meses os protagonistas de um dos escândalos mais embaraçosos da história do futebol português. Agora, em pleno Estádio da Luz, pouco depois da inauguração do terceiro anel que permitiria ter 120 mil pessoas a assistir, sobressai uma mancha. Há mais de 90 mil lugares vazios nas bancadas. Está um lindo dia para fazer outras coisas, como justificaria o jornal A Bola na manhã seguinte. É o penúltimo jogo de qualificação para o Campeonato do Mundo do México em 86. Portugal vem de uma derrota em Praga contra a Checoslováquia, que complicou as contas do apuramento. Este jogo é contra a fraquíssima seleção de Malta e, mesmo assim, Portugal sofre para vencer por apenas 3-2, com o gol da vitória a ser arrancado por Fernando Gomes ao minuto 82, quase no fim do jogo, perante a impaciência dos poucos espectadores que foram torcer pela seleção. Os jogadores saem do relvado do Estádio da Luz com ar derrotado depois de uma exibição tão pobre. O país que ainda se interessa pela seleção começa a fazer contas de calculadora. Portugal já não depende dele próprio para ir ao Mundial. Nesta altura, uma vitória só vale 2 pontos. Passam os 2 primeiros do grupo. A Alemanha já está apurada. A Suécia tem menos 1 ponto que Portugal, mas ainda lhe restam 2 jogos com equipas teoricamente mais fracas. Portugal tem de esperar que os suecos percam um jogo e tem de vencer o seu último desafio. Mas é em Stuttgart, frente à poderosa Alemanha, que até o momento, em toda a história, nunca perdeu em casa em fases de qualificação. Apesar de todas as dificuldades, o selecionador nacional José Torres lembra que, matematicamente, a qualificação ainda é possível e faz um pedido aos jornalistas. Deixem-me sonhar. Deixem-me, ao menos, sonhar mais um pouco. José Carlos Freitas, do jornal O Jogo, ficou surpreendido com a ambição do selecionador.
7: Ninguém acreditou que fosse possível, porque é tal história. A Alemanha não perdia em casa, raramente empatava. E Portugal, os confrontos com a Alemanha eram sempre negativos, perdíamos 1-0, 10, 5-0, 3-0 e fora. E ganhar na Alemanha parecia a tarefa impossível.

0: 4 dias depois do apelo de José Torres, a seleção portuguesa começa inesperadamente a vencer, antes mesmo de entrar em campo para enfrentar a Alemanha. A Suécia perde em Praga contra a Checoslováquia e, com este resultado, Portugal passa a depender apenas de si próprio. Se por milagre vencerem em Estugarda, os portugueses garantem um lugar no Mundial. As bancadas do Neckarstadion estão cheias, 55 mil adeptos. José Torres escolhe para a titularidade Bento, guarda-redes do Benfica. A defesa conta com José António, do Belenenses, a libro. Joga atrás de Frederico, do Boa Vista, e de Venâncio, do Sporting. Nas laterais, dois homens do Futebol Clube do Porto. João Pinto, à direita, e Augusto Inácio, à esquerda. No meio-campo, Jaime Pacheco, do Sporting, com o benfiquista Veloso a fechar à direita e Mário Jorge, do Sporting, à esquerda. Carlos Manuel, médio do Benfica, joga ligeiramente mais à frente. A ponta de lança, sozinho, Fernando Gomes, do Porto. Augusto Inácio está confiante.
1: Vamos para o jogo naquelas, e pá, é possível.
0: O selecionador tem um plano, defender muito e assumir o contra-ataque. Depois de 45 minutos de futebol, sobrevive 0-0 ao intervalo. Na segunda parte, Portugal mantém segurança na defesa, apesar das constantes investidas germânicas. Até que ao minuto 54.
2: Aquele pontapé fantástico do Carlos Manuel. Com um pontapé fortuito, de sorte, aquilo que chamaria um treinador. Um chouriço do Carlos Manuel.
3: Ainda estou a ver o golo do Carlos Manuel. Começa com a bola quase no nosso meio campo, vai por ali fora e a cerca de 30 metros faz um pontapé fortíssimo.
4: É aquilo chamado o golo do meio da rua, não é?
0: Os jornalistas David Borges, Ribeiro Cristóvão e Gabriel Alves descrevem um dos maiores momentos da seleção nacional. E o herói de Estugarda ainda hoje fala de um momento épico, como recordou no programa Bola Branca da Rádio Renascença.
5: O futebol é de milésimos de segundo, é o espaço que tu vejo. Não estou a pensar ali, vou para cima, e quando vou para cima estou a pensar, vou mesmo para cima dele. Não, aquilo é normal, vou direito a ele e acabou. Agora vamos ver o que é que isto dá. Chegou ali, deu-me aquele espaço para eu pensar e driblá-lo. Arrisquei.
0: A equipa sente que é possível e resiste até ao fim. Álvaro Magalhães, que não sai do banco de suplentes, diz que foi um momento divino.
6: Deus estava com a seleção portuguesa e acabamos por ganhar.
0: Resultado final: Alemanha 0, Portugal 1. Augusto Inácio sente a euforia logo no relvado.
1: E nós conseguimos aguentar, até que o árbitro apita e ganhámos 1-0. Ficámos incrédulos, todos contentes, não é? Mas, epá, mas como é que aconteceu isto? Mas ganhámos para a Alemanha 1-0 e fomos para o Mundial.
0: Depois de 20 anos de ausência em Mundiais, Portugal vence a Alemanha e garante um passaporte para a competição que se iria jogar no México.

0: A noite em Estugarda é de uma festa sem limites, com brindes permanentes.
1: Cada vez que uma das mesas dizia assim, à nossa, então, se uma mesa fizesse à nossa, as outras todas tinham que ser à nossa também. Aquilo ali não havia restrições, aquilo era Lagardère, como se costuma dizer, era vinho até dizer chega, e depois de acabar o jantar, íamos para o bar, e às vezes é champanhe, e whisky, e pronto, aquilo já não éramos jogadores, já éramos só adeptos, estávamos ali assim a viver aquele momento. Sabes que quando chegámos ao avião, uns que iam para o lado a dormir, outros continuaram a festejar, porque aquilo, a gente parecia que não estava a acreditar que aquilo tinha sido possível, porque afinal estávamos mesmo num mundial.
0: 7 meses depois deste momento de glória, haverá relatos de outras noitadas que vão embaraçar os jogadores e o país. O Mundial de 1986 está marcado na história do futebol português pelas piores razões. Um estágio de 40 dias com treinos num campo inclinado. Um hotel no deserto com seguranças que fumam cannabis e assaltam os jogadores. Uma equipa que exige há meses aumentos nos prémios de jogo. Uma federação que teima em adiar as negociações. Suspeitas de doping. E uma revolução de jogadores assumida perante toda a imprensa. Vamos escutar quem esteve no México, abrir os jornais de 86 e analisar os relatórios da Federação Portuguesa de Futebol para reconstruir os dias caóticos que mudaram para sempre o futebol português. O Escândalo que Destruiu a Seleção é um podcast especial do Observador, em 4 episódios, sobre a participação portuguesa no Mundial de 1986. Eu sou a Carla Jorge de Carvalho e este é o episódio 1. Um passaporte envenenado. A vitória inesperada e épica contra a Alemanha em 1985 é um dos maiores momentos da história da Seleção Nacional. O jornal A Bola escreve: "Ah, grande Portugal!" e "Dá cá o visto, México!" Mário Soares, primeiro-ministro, dá os parabéns à equipa. Envia um telegrama para a Federação em que se manifesta emocionado com a brilhante vitória do futebol português. Ramalho Eanes, o Presidente da República, elogia o comportamento brioso que proporcionou a todos a alegria pela passagem à fase final do Mundial de Futebol. Apenas 7 meses mais tarde, as manchetes dos jornais serão muito diferentes. Bronca em Saltillo, a seleção faz greve. Escândalo sem precedentes, está em causa o prestígio de Portugal. Vítor Serpa, do jornal A Bola, recorda que os problemas começavam num ambiente vivido no próprio balneário da seleção.
2: Por causa dos jogadores que eram do Porto, do Benfica e do Sporting. Faziam-se núcleos, faziam-se grupos. Chegavam-se a fazer mesas durante os estágios da seleção, durante o almoço, durante o jantar, apenas com os jogadores do Porto, apenas com os jogadores do Benfica e apenas com os jogadores do Sporting. Basicamente, a diferença maior ainda era do Porto em relação aos clubes de Lisboa. O Porto mantinha-se numa ilha. E, portanto, havia aqui grande, diria que uma grande tensão no ambiente de trabalho da seleção.
0: A personalidade de José Torres, selecionador nacional, ajudava a agravar o problema, em vez de o resolver.
2: Havia alguma polémica em redor do próprio treinador e da capacidade que José Torres tinha como selecionador nacional. E o José Torres era um bom rapaz, era o, como se sabe, o nome de, a alcunha dele era o Bom Gigante. E fazia todo o sentido. Era realmente um homem muito alto e era um homem muito bom. E, portanto, tinha muitas vezes dificuldade em escolhas, em dificuldade em decisões, dificuldade, portanto, em impor uma liderança.
0: A festa do apuramento para o Campeonato do Mundo ajuda a disfarçar outros conflitos graves que já se sentem no interior da Federação Portuguesa de Futebol. José Eduardo lidera há poucos meses o Sindicato dos Jogadores Profissionais de Futebol, mas já é tempo suficiente para conhecer bem os focos de tensão entre os atletas e a federação.
3: É uma preocupação essencialmente de sucesso financeiro. E, claro, que os prémios, portanto, a questão dos prémios era uma questão muito, muito, muito sensível.
0: Os jogadores consideram que as diárias e os prémios de jogo pagos pela Federação Portuguesa de Futebol são insuficientes. E já desde o Europeu de 84 que querem negociar.
4: Os jogadores, quando foram para a fase final do Europeu, digamos, nem sequer estavam alertados para essa questão dos prémios. E em 84, digamos, não fizeram muitas ondas e aceitaram o que a Federação decidiu atribuir-lhes como prémios de jogo. Mas na fase final do apuramento para o México já havia esse alerta por parte dos jogadores para com a direção da Federação, que era preciso definir os critérios da distribuição de prémios, que não era só eles irem jogar em representação da seleção e do país, vez que a seleção, que a Federação ia ter umas receitas extras, eles queriam parte do bolo.
0: Os acordos publicitários começam a surgir em todo o lado. Chuteiras, camisolas, fatos de treino, no campo de treinos, nos estádios. Tudo é uma montra, principalmente os jogadores. Gabriel Alves acompanha tudo como jornalista da RTP e descreve um atrito constante.
5: E é a tal questão da palavra manequim, não é? E os futebolistas que eram olhados como meros... Epá, olha, tens o ordenado e joga. Portanto, há aquela frase. Nós éramos os manequins de montra. E se a Federação vendia publicidade por causa dos manequins de montra, então tínhamos que receber algum.

0: A 16 de dezembro realiza-se a primeira viagem ao México. Silva Rezende, presidente da Federação, Amândio de Carvalho, coordenador desportivo, e José Torres, selecionador nacional, lideram a comitiva que vai estar presente no sorteio da competição. Portugal fica no grupo F, com Marrocos, Polónia e a poderosa Inglaterra. Em 1966, tinham sido os ingleses a afastar a seleção de Eusébio da final do Mundial. Nesta viagem ao México, os dirigentes recolhem informação sobre os locais dos jogos na fase inicial e traçam cenários para os possíveis percursos em caso de apuramento para a fase seguinte. Como mais tarde há de ficar escrito num relatório da Federação, nesta visita ao México são tomadas várias decisões, todas por unanimidade. Primeiro, fazer o maior tempo de preparação no México. Estabeleceu-se logo a data de 14 de maio para garantir 3 semanas de aclimatação. Em segundo lugar, fazer toda a preparação na cidade de Saltillo por reunir condições de altitude muito semelhantes às de Guadalajara, onde Portugal iria jogar o último encontro da fase de grupos frente a Marrocos. Em terceiro, ficou definido que se iria solicitar 2 equipas locais para se fazerem jogos de treino. Já este plano está a ser executado quando entra em cena um homem com ideias diferentes.
1: Sabe como é que eu fui escolhido para o México? Eu não dei entrevista nenhuma para não parecer que queria, como queria estar a pôr em bicos de pés. E uma vez o Portimonense ia jogar alguns lá no norte, num Varzinho ou no Rio Ave, e numa estação de caminho de ferro, nós saímos do comboio. E o Torres ia naquele comboio. Então o Torres mete a cabeça de fora. Oh, professor, tenho que falar consigo. Foi o meu convite, foi assim. Estou a tentar ouvir.
0: David Monge da Silva, um preparador físico natural de Serpa, que já tinha trabalhado no Benfica no início da década de 80 e que, em 85, estava a trabalhar no Portimonense.
1: E então, a primeira reunião que nós tivemos, reunimos todos, a equipa técnica, com o Amandio de Carvalho, que era o chefe, e o César Grácio, e o Malva, pessoal todo lá da Federação. E naturalmente o Torres, eu, o Jaime Graça, o Dr. Camacho Vieira, e depois reunimos e depois ele começaram a explicar como é que era a preparação. E depois eu naturalmente tinha que dizer alguma coisa, não podia ficar calado, mas com muita suavidade. Estive a explicar o que é que se devia fazer.
0: Monge da Silva, um dos mais conceituados preparadores físicos do país, junta-se à equipa e quer mudar todos os planos da Federação para o Mundial do México. Passa a haver o desejo de se realizarem 3 jogos amigáveis no México e antecipa a saída para dia 9 de maio. São também pedidos 2 treinos diários, um em Saltillo e outro em Monterrey.
1: Era um grupo que iria disputar, era o único que ia disputar o campeonato em altitudes variáveis. Os primeiros 2 jogos eram ao nível do mar, 520 metros em Monterrey. O terceiro jogo já seria a 1.600 metros. E depois, se fôssemos apurados, tanto podíamos voltar para os 500, como ir para os 1.600 ou ir para os 2.300 no México.
0: Por esta razão, Monge da Silva defende que Portugal deve ir mais cedo do que estava previsto e alterar radicalmente o plano de treinos e de jogos de preparação. A Federação Portuguesa de Futebol aceita as alterações. Entre a glória de Estugarda e a partida para o México, a seleção portuguesa faz 3 jogos amigáveis. Joga com equipas que não se tinham apurado para o Mundial. Empata 1 golo com a Finlândia, a 22 de janeiro em Leiria. Vitória sobre o Luxemburgo por 2-0 em Portimão, a 5 de fevereiro, e derrota por 3-1 com a República Democrática Alemã, a 19 de fevereiro, em Braga. Com estes 3 jogos, José Torres quer começar a desenhar uma equipa para o Mundial. Mas estes estágios servem também para outros assuntos, principalmente na concentração no início de fevereiro, no Algarve. José Carlos Freitas, do jornal O Jogo, não se esquece do que encontrou.
2: Eu lembro-me que quando eu chego a Portimão, campo da Torre Alta, para um primeiro treino antes desse jogo, não estava lá a seleção, era suposto haver um treino às 3 da tarde e não estava lá ninguém. E o senhor lá do campo da Torre Alta disse: olha, eles telefonaram à meia hora a dizer que não há treino, cancelaram o treino. E fui. Na altura, os treinos da seleção tinham 3, 4 jornalistas, hoje têm 30 ou 40. E fui ter um hotel da federação, da seleção. Falei lá com um responsável da comitiva, o Amandito Carvalho, que entretanto já faleceu, e ele disse: epá, há um problema. Os prémios, os jogadores querem discutir os prémios, mas está uma grande confusão, não sei como é que isto vai ser resolvido.
0: Os jogadores consideram que o valor pago pela federação é pouco. Querem aumentos nas diárias, aumento nos prémios de jogo e uma maior fatia dos acordos publicitários que estão a ser feitos. A federação não concorda e empurra a discussão para outra altura. Nada se resolve. Nesta fase, a poucos meses do Mundial, também se discute intensamente outro problema.
3: Vamos supor que Portugal iria até à final do Campeonato do Mundo. Como é que se colocava gente com 30 anos, 20 e tal anos, todos juntos, durante aquele tempo, sem, por exemplo, atividade sexual, sem uma relação sexual, portanto, criando naturalmente a possibilidade e a oportunidade, a ideia quase de obsessiva de fugir do quarto, de ir à procura de outros lados.
0: O jornalista Vítor Serpa, do jornal A Bola, escreve vários artigos sobre este assunto que todos discutem na praça pública. Os jogadores devem ou não ter acompanhamento da família durante o estágio no México. José Carlos Freitas, do jornal O Jogo, recorda que a imprensa confrontou a federação com estas dúvidas.
2: Houve um caso em que são chamados à sede da federação, na antiga Praça da Alegria, os jornalistas que iam ao Campeonato do Mundo para eles explicarem como é que era o plano de trabalho, os treinos, essas coisas todas. E quando dizem que é um mês antes do Campeonato do Mundo, alguém pergunta se os jogadores estão autorizados a levar as mulheres, a família, o que quer que seja. Era um mês longe de casa. E eles disseram que não, nem pensar nisso, porque têm que estar concentrados no campeonato, nos jogos. Pedir a homens de 20 e poucos anos de idade que estejam um mês sem a família, já nem falamos do aspecto sexual da questão, mas estarem um mês sem a família, na altura, repito, não havia telemóveis, não havia nada disso, as ligações telefónicas eram extremamente difíceis do México para Portugal, que isso não era possível, porque há uns que são casados e há outros que não são.
0: Presidentes de clubes, dirigentes, médicos, todos dão opinião. O jornal A Bola publica uma entrevista com Domingos Gomes, médico do Futebol Clube do Porto. Em título, levem para o México as mulheres dos jogadores. Não dão para ganhar, mas podem dar para não perder. Domingos Gomes defende na entrevista que as mulheres dos jogadores devem estar presentes num hotel diferente na fase de adaptação à altitude. Depois, no período da competição, se esta se prolongar para além de 15 dias, a presença da família dos jogadores pode ser importante para o equilíbrio psicológico e para diminuir a ansiedade. Esta discussão acontece em vários países. Algumas seleções optam por pagar as despesas aos familiares dos jogadores. Outras permitem visitas pontuais. E há casos em que a presença de familiares foi proibida. Em Portugal, o preparador físico David Monge da Silva não é chamado a falar sobre este assunto, mas tem uma opinião.
1: Eu julgo que poderiam estar num tempo tão prolongado. Penso que seria sensato estarem presentes.
0: Portugal irá acabar por permitir que as famílias façam visitas no México, mas os custos são responsabilidade dos jogadores.

0: Com o Mundial já a ser preparado, Benfica e Futebol Clube do Porto ainda lutam pelo título. E são os Dragões que conquistam o Campeonato Nacional. Em vésperas da última jornada, a 18 de abril, José Torres divulga a lista de convocados para o Mundial. São 22 jogadores. Para guarda-redes, Bento, do Benfica, Damas, do Sporting, e Jorge Martins, do Belenenses. Na defesa, João Pinto e Augusto Inácio, do Futebol Clube do Porto. Álvaro Magalhães e Veloso, do Benfica. António Murato e Venâncio, do Sporting. José António e Sobrinho, do Belenenses. E Frederico, do Boa Vista. Os médios são Jaime Magalhães e António André, do Porto. Carlos Manuel e Diamantino Miranda, do Benfica. Jaime Pacheco e António Sousa, do Sporting. E José Ribeiro, do Boa Vista. E para avançados, Fernando Gomes e Paulo Futre, do Porto. E Rui Águas, do Benfica.
1: Só ia que me caiu a ficha, porque até lá continuava a ser um sonho. Mas estávamos lá, mas parecia que não estávamos na minha cabeça e eu ia estar no Mundial.
0: Augusto Inácio tem 31 anos. Em 84, falhou o europeu por lesão e finalmente tem a oportunidade de ir a uma grande competição com a camisola de Portugal.
1: E digo assim, eu gostava de estar no Mundial. Até que para mim era a última oportunidade de estar no Mundial. Com aquela idade que tinha, era a última oportunidade que tinha de estar no Mundial. E disse assim, Augusto, ou é agora ou nunca. Nunca mais lá vais. E tinha sempre essa esperança, mas já aquele formiguinho, até chegar à lista final do... Estou, não estou, vou, não vou. Quando é anunciado que eu estou convocado, é um alívio para mim muito grande de... Tenho a grande oportunidade da minha vida de estar no Mundial.
0: Para todos os jogadores convocados, é uma estreia no Mundial de Futebol. Para a equipa técnica e dirigentes também. O sonho está cada vez mais próximo.

0: Dias depois da convocatória, começam os treinos no Jamor. O plano do preparador físico Monge da Silva passa por retirar carga em Lisboa, fazer treinos de recuperação devido ao fim do campeonato, para depois intensificar os treinos de preparação física e adaptação ao clima no México. Entre treinos e momentos livres no estágio, a relação entre os jogadores e a federação fica mais crispada. Não parece existir solução à vista. Nos próximos episódios, vamos desvendar os escândalos da participação portuguesa.
1: Aliás, chegamos a estar a dormir no aeroporto, não é? Uma coisa impressionante, uma coisa incrível. Acho que havia de haver melhores condições para nós chegarmos ao México, penso eu.
2: Nós éramos assaltados por nossos próprios seguranças.
3: É pá, aquilo parecia ontem um outro dos juros fantasmas, que me tinha medo.
0: A desorganização em Saltillo e a discussão sobre os prémios vai conduzir a uma revolta que mudará para sempre a Federação Portuguesa de Futebol.
4: Nós estamos aqui a falar do futebol profissional português amador. E Saltillo significa, indiscutivelmente, a transformação do amadorismo no futebol profissional em Portugal para o profissionalismo.
0: O escândalo que destruiu a seleção é um podcast da Rádio Observador, assinado pelos jornalistas Miguel Cordeiro, Carlos Pedro, João Dias, José Rafael Lopes e Martim Madeira. O guião é do jornalista Miguel Cordeiro. A sonoplastia é do Rafael Pego. Eu sou a Carla Jorge de Carvalho. A coordenação é de Miguel Pinheiro, Filomena Martins, Pedro Jorge Castro, Ricardo Conceição e Sara Antunes de Oliveira. Neste episódio, usámos um som do programa Bola Branca da Rádio Renascença.

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0: 3:43, atualizamos toda a informação na Rádio Observador. O jornalista Miguel Viterbo Dias traz-nos a seguinte notícias.
1: O ministro dos Negócios Estrangeiros nega que exista uma relação entre a cedência da base das Lajes aos Estados Unidos e a eleição de Portugal para o Conselho de Segurança da ONU. Em entrevista à RTP, depois da eleição de Portugal como um dos 5 membros não permanentes do Conselho de Segurança das Nações Unidas, Paulo Rangel rejeita que exista uma relação direta entre a cedência da base das Lajes aos Estados Unidos da América e o resultado desta eleição. O ministro dos Negócios Estrangeiros, que vinca a consistência da diplomacia portuguesa para justificar a escolha de Portugal logo à primeira volta para este que é um dos órgãos mais importantes da ONU no biênio de 2027 e 2028. O homem que fugiu do Tribunal de Ponte de Sor está indiciado por 20 crimes, 5 deles de tentativa de homicídio. A informação é divulgada pelo Ministério Público. O homem de 37 anos, que devia ter sido sujeito a primeiro interrogatório no dia 13 de maio, no Tribunal de Ponte de Sor, mas no local agrediu os militares da GNR e fugiu. Entregou-se dias depois no mesmo tribunal. Agora, de acordo com o comunicado da Procuradoria-Geral da República, além dos 5 crimes de homicídio na forma tentada, o arguido está também indiciado de crimes de resistência, coação sobre funcionário, ameaça agravada, dano qualificado e detenção de arma proibida. Já foi libertado um dos 6 detidos pela PSP nos desacatos de ontem na Assembleia da República. A informação foi adiantada ao Observador por fonte da Direção Nacional da PSP. Ainda assim, este indivíduo está indiciado pela prática do crime de desobediência. Os seis detidos vão ser presentes amanhã, primeiro interrogatório judicial, para que sejam aplicadas as medidas de coação. No plano internacional, o presidente norte-americano acusa a Câmara dos Representantes de ser antipatriota, isto por causa de uma resolução do conflito com o Irão por parte dos deputados norte-americanos, que foi aprovada ontem pela Câmara dos Representantes. Tem um alcance sobretudo simbólico, mas ainda assim, 4 republicanos juntaram-se aos democratas numa demonstração pública de desaprovação da guerra.
0: Está feita a síntese de notícias com o jornalista Miguel Viterbo Dias. Desenvolvemos estas e outras no Jornal das 4 da Tarde.

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3: 3 horas 46 minutos. Boa quinta-feira. Bom feriado na companhia da sua Rádio Observador.
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3: Por cá é tempo de ouvirmos música. Daqui a pouco temos Lola Young com Messi para ouvir. Mas primeiro vamos embalados na voz de Carlos Paião. Já está a reconhecer? Chama-se Pó de Arroz. Boa quinta-feira.

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4: São 3h59, espero que esteja a ter um ótimo feriado na companhia da Rádio Observador. A tarde informativa está a cargo do jornalista Miguel Viterbo Dias. Que notícias destacas, Miguel?
5: A próxima semana traz uma nova subida do preço dos combustíveis, deverá aumentar 4 ou 5 cêntimos por litro. Na Operação Emergente, o presidente da Câmara de Loures, Ricardo Leão, acusa Alexandra Leitão de populismo. E no plano internacional, a União Europeia já processou 90 milhões de registros no novo sistema de controle de fronteiras.
4: São 4 horas, é tempo de atualizar toda a informação. As notícias com o jornalista Miguel Viterbo Dias. A próxima semana traz uma nova subida do preço dos combustíveis, Miguel.
5: O alerta é da Associação Nacional de Revendedores. Avança que desta vez será apenas uma subida no gasóleo, que deverá aumentar cerca de 4 ou 5 cêntimos por litro. Já a gasolina deverá ficar na mesma. Já são apenas previsões com base na média semanal e que ainda podem mudar, tendo em conta o habitual fecho dos mercados, que acontece apenas amanhã.
4: Olhamos para a Operação Emergente. O presidente da Câmara Municipal de Loures, Ricardo Leão, acusa Alexandra Leitão de populismo.
5: Em causa estão as declarações da vereadora do PS em Lisboa, que defendeu que os arguídos deviam suspender os mandatos. Sérgio Sintra e Carla Madeira, dois vereadores do PS na capital, optaram por não o fazer. Em entrevista ao Observador, Ricardo Leão diz que a posição assumida por Alexandra Leitão é populista.
6: Há aqui uma tentação de sermos populistas. Isso é mau. E por isso, arguído é arguído, culpado é culpado. Portanto, se todos os arguídos, que já houve tantos arguídos neste país, e que depois viu-se que não deu em nada, que não. Agora, de facto, para bem de uma suspensão, é algo, obviamente, que cabe a cada titular a tomar essa posição.
7: Mas foi populista Alexandre Leitão a dizer logo que suspenderia o mandato?
6: Eu, sinceramente, acho que sim.
5: Ricardo Leão, em entrevista à Vichy Soares, do Observador, o presidente da Autarquia de Loures e antigo líder distrital do PS em Lisboa, não alinha na tese de que o Ministério Público esteja a perseguir os socialistas.
6: Eu não acredito mesmo que o Ministério Público e a Polícia Judiciária tenham aqui um calendário político, uma agenda política por trás. Quero não acreditar, continuo a não acreditar. Agora, quanto ao processo em si, é algo que eu, aquilo que digo, pratico e, portanto, não vou fazer qualquer tipo de comentário.
5: Ricardo Leão, em entrevista ao Observador, em que revela ainda que depois das eleições autárquicas, que venceu com maioria absoluta, já demoliu mais 70 barracas no Conselho de Loures.
4: Mudamos de tema, Miguel. O homem que fugiu do Tribunal de Ponte Sor está indiciado por 20 crimes.
5: 5 deles de tentativa de homicídio. A informação é divulgada pelo Ministério Público. O homem de 37 anos, que devia ter sido sujeito ao primeiro interrogatório no dia 13 de maio, no Tribunal de Ponte Sor, mas no local agrediu os militares da GNR e fugiu. Entregou-se dias depois, a 26 de maio, no mesmo tribunal. Agora, de acordo com um comunicado da Procuradoria da República de Porto Alegre, além dos 5 crimes de homicídio na forma tentada, este arguido está também indiciado dos crimes de resistência e coação sobre funcionário, ameaça agravada, dano qualificado e detenção de arma proibida. Este homem encontra-se a aguardar julgamento em prisão preventiva no estabelecimento prisional de Elvas.
4: O ministro da Presidência defende a aposta numa imigração regulada.
5: António Leitão Amaro deu conta da estratégia de Portugal no 5º Fórum Ibero-Americano de Migração. Cooperação e Desenvolvimento, que decorre em Huelva, Espanha. O ministro da Presidência diz que existem outros países europeus que defendem políticas agressivas contra imigrantes, mas que esse não é o caso de Portugal. E diz que o Fórum Ibero-Americano serve para o país se posicionar de forma moderada diante dos outros em matéria de imigração.
8: Encontrei mais uma oportunidade para Portugal mostrar e defender no plano internacional a sua abordagem moderada à política de migrações, enquanto há muitos países, sobretudo mais desenvolvidos, que fecham portas de forma agressiva e se focam, às vezes, em desenvolver soluções desproporcionais e até às vezes colocam em causa, podem colocar em causa direitos fundamentais.
5: Declarações do ministro da Presidência à Agência Lusa num dia em que a Comissão Europeia processou Portugal por limitar o apoio judiciário a imigrantes sem autorização válida de residência.
4: A União Europeia já processou 90 milhões de registros no novo sistema de controle de fronteiras.
5: No mesmo período, foi ainda rejeitada a entrada a 40 mil pessoas, 800 das quais representando riscos. Os dados foram hoje divulgados pelo Comissário Europeu dos Assuntos Internos, Magnus Brunner, à margem da reunião dos ministros da tutela no Luxemburgo. As declarações surgem numa altura em que a Comissão Europeia já mobilizou 25 agentes da Frontex e cerca de 8 milhões de euros de investimento em infraestruturas para apoiar Portugal na gestão das fronteiras.
4: Vamos agora até a Alemanha, Miguel. Uma falha com o trem de aterragem de um avião provocou vários feridos no aeroporto de Frankfurt.
5: A informação é avançada pela Reuters, que cita um porta-voz do aeroporto alemão. O trem de aterragem dianteiro de um avião da Lufthansa terá colapsado repentinamente quando o avião estava estacionado junto a uma porta de embarque. Não estavam passageiros a bordo do avião. Ainda assim, vários funcionários da companhia aérea ficaram feridos. O incidente levou ao cancelamento de um voo e causou danos significativos a uma das aeronaves de longo curso mais recentes da companhia aérea. A causa desta avaria, para já, ainda não é conhecida.
4: O presidente norte-americano acusa a Câmara dos Representantes de ser antipatriótica, Miguel.
5: Em causa está uma sugestão de resolução do conflito com o Irão por parte dos deputados norte-americanos e que foi aprovada ontem pela Câmara dos Representantes, a Câmara Baixa do Congresso norte-americano. A resolução tem um alcance sobretudo simbólico devido ao direito de veto do presidente. Ainda assim, quatro republicanos juntaram-se aos democratas numa demonstração pública de desaprovação da guerra. Numa publicação na rede social de que é proprietário, Donald Trump fala numa traição ao país e acrescenta que os deputados sabem bem em que ponto estão as negociações de paz com o Irão.
4: Olhamos ainda para o desporto. O antigo vice-presidente do Benfica, Gaspar Ramos, critica a gestão do dossiê relacionado com a saída de José Mourinho.
5: Em causa, o vídeo divulgado pela candidatura de Florentino Pérez ao Real Madrid, em que José Mourinho é anunciado como trunfo eleitoral. À Rádio Observador, Gaspar Ramos defende que Rui Costa devia ter rescindido o contrato com o treinador português e exigido uma indemnização.
9: Este processo foi conduzido pessimamente desde o início. O Benfica podia, neste momento, e já até há um tempo atrás, rescindir o contrato com direito à indemnização. Com base no argumento de que o Mourinho está a fazer contrato com um clube que, sendo ainda treinador do Benfica. E, portanto, mas o que me parece é que isto está tudo conjugado entre o próprio Rui Costa, Jorge Mendes e Mourinho, mas só com a defesa dos interesses do Mourinho.
5: Olhando para o futuro pós-Mourinho, Gaspar Ramos assume que Marco Silva é uma boa opção para liderar os encarnados.
4: E é esta a notícia de fecho do Jornal das 4 da tarde. Foi o jornalista Miguel Viterbo Dias com o Essencial da Informação.
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4: E nesta tarde de quinta-feira, continuamos a viajar até ao México para conhecer o escândalo que destruiu a seleção das esquinas. Temos o segundo episódio para ouvir daqui a um minuto.
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4: 4 horas, 8 minutos. Boa tarde, quinta-feira, na companhia da Rádio Observador.
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4: Muito obrigada por estar desse lado. E esta hora continuamos a viajar até 1986, ano em que o Mundial de Futebol teve lugar no México. No podcast O Escândalo que Destruiu a Seleção, acompanhamos o caminho da Seleção das Esquinas e damos conta de todas as polémicas desta segunda ida de Portugal a um campeonato do mundo, 20 anos depois da primeira participação. Já tivemos a oportunidade de escutar o primeiro episódio. Se o perdeu, nada tema. Já está disponível em podcast e no nosso site em observador.pt. Para já, recuperamos o segundo episódio, do campo de treino inclinado ao ultimato. Vamos conhecer o braço de ferro pelos prémios com um presidente da federação irredutível, o doping de Veloso, os seguranças que fumavam droga, os empregados chamados para um jogo de treino e o hotel que era a antiga prisão de Saltillo. Para ouvir e descobrir neste segundo episódio de O Escândalo que Destruiu a Seleção.
1: Há uma greve a atrapalhar o início da concentração dos jogadores da seleção convocados para o México 86. Ainda não é um protesto dos próprios atletas. É uma paralisação de ferroviários que bloqueia os comboios há mais de 30 dias seguidos. Os jogadores do Futebol Clube do Porto, entre os quais Fernando Gomes e Paulo Futre, deslocam-se de carro até Lisboa, numa penosa viagem pela Estrada Nacional 1, 5 anos antes de ser concluída a autoestrada. Tinham conquistado na véspera o 9º título nacional, com uma vitória frente ao Sporting da Covilhã. A festa na cidade do Porto estendeu-se até de madrugada. É segunda-feira, 21 de abril de 1986. Os novos campeões nacionais convocados para a seleção estão atrasados para a primeira reunião entre os jogadores que vão ao Mundial e a equipa técnica da Federação. É no maior hotel do país, o Hotel Penta, junto ao Hospital de Santa Maria, em Lisboa. Numa sala cheia de cinzeiros de pé alto, o coordenador das seleções, Amândio de Carvalho, não pode esperar mais. Os jogadores do Benfica têm de sair, entretanto, para um treino do clube às 16h, para preparar a final da Taça de Portugal, que se joga no domingo. Amândio de Carvalho divulga o regulamento da seleção e entrega uma cópia aos jogadores. Têm ali as regras que devem ser seguidas, mas explica que a Federação está disponível para ouvir sugestões. Logo depois, desvenda o valor e o plano de prémios e diárias que vão ser pagos aos jogadores. Era o que todos queriam mesmo saber. E sobre isso, não haverá diálogo. Os valores tinham sido aprovados pela direção e não se admitia qualquer alteração. Cada jogador vai receber 4 contos por cada dia de trabalhos com a seleção. Mais 100 contos por cada um dos 3 jogos da primeira fase. E ainda mais 200 contos de publicidade por toda a campanha do Mundial, pagos por Joaquim Oliveira, da Olivete Esportes, a dar os primeiros passos nos negócios do futebol. Um jogador que alinhasse nos 3 jogos podia ambicionar receber cerca de 700 contos. Dá para comprar um Fiat Uno, por exemplo, mas

0: outros, mas para a escala do negócio do futebol, sabe pouco. A Federação de Futebol recebe 115 mil contos com esta participação no Mundial. E apenas 15 mil contos vão para os jogadores. Os futebolistas não gostam do que estão a ouvir. É notório e é esperado. David Borges, jornalista do Jornal Record, ajuda a explicar a insatisfação.
1: Gera muito notório o facto de haver rios de dinheiro a passar pela direita, pela esquerda, por cima e por baixo dos jogadores, e os jogadores não caía nenhuma moeda.
0: A reunião continua. A direção da Federação Portuguesa de Futebol transmite outros aspectos importantes sobre as condições no México. Amândio de Carvalho explica que os telefonemas para Portugal são caros, muito caros. Para além do preço da chamada internacional, é preciso ainda pagar uma taxa de 25%. Por isso, os jogadores são aconselhados a combinar com os familiares chamadas de Lisboa para o México, que saem muito mais baratas. Já a reunião vai longa quando chegam os jogadores do Norte, ainda com os futebolistas do Benfica na sala. Amândio de Carvalho repete tudo o que tinha acabado de dizer. Fica claro que todos os pontos são negociáveis, menos um. Os prémios e diárias estão fixados. Não se admite qualquer alteração. Há três jogadores do Benfica que pedem para falar. Carlos Manuel, o herói do gol de Estugarda. Bento, o guarda-redes titular e capitão. E Diamantino, médio ofensivo, que vai assinar um dos poucos momentos gloriosos da seleção no México. Os três benfiquistas lamentam que mais uma vez os jogadores não tenham sido ouvidos sobre condições financeiras, diárias e prémios. E exigem mais dinheiro, principalmente da publicidade. Amândio de Carvalho não lhes dá qualquer hipótese. Diz que a decisão está tomada. Sobre os prémios, não há espaço para qualquer discussão. Justifica a posição com um estudo económico da Federação que avaliou as condições e possíveis receitas do Campeonato do Mundo. Os jogadores não ficam convencidos. Neste primeiro dia têm de tirar medidas para os fatos e camisas a fornecer pela Triple Marfel, mas querem já clarificar as contas ao que terão direito a receber. Exigem falar com o presidente da Federação, Silva Rezende, um líder polémico, inflexível e ausente nos momentos mais quentes que se aproximam. Começa assim o estágio de preparação para o Mundial de 1986. É o primeiro dia das semanas mais atribuladas de sempre da seleção portuguesa de futebol. O Mundial de 86 marca um dos piores momentos da história do desporto português. Neste episódio, reconstruímos a viagem atribulada de Portugal rumo ao México. Os primeiros dias em Saltillo, com treinos num campo inclinado. Os jogos de preparação contra amadores. As negociações sem resultados. E as reuniões à porta fechada que levam ao protesto público dos jogadores. O escândalo que destruiu a seleção é um podcast especial do Observador em 4 episódios sobre a participação portuguesa no Mundial de 1986. Eu sou a Carla Jorge de Carvalho e este é o episódio 2. Do campo de treinos inclinado ao ultimato.

0: A federação era liderada pelo Antero da Silva Rezende, e quando chega à federação ele tem uma ideia de uma liderança forte, em que não admite interferências, nem influências, nem pressões da parte dos jogadores. Os jogadores são funcionários, têm que obedecer, estão a cumprir um dever para com a pátria, é um pouco isto que está em causa, e como tal não têm que nos estar aqui a interrogar e a pressionar sobre quanto é que vão ganhar.
1: Antero da Silva Rezende.

0: presidente da Federação Portuguesa de Futebol desde 1983. O jornalista Vítor Serpa, do jornal A Bola, descreve-o como um homem difícil. José Carlos Freitas, que escreve para o jornal O Jogo, sublinha o pulso firme do presidente da Federação.
1: Silva Rezende era uma pessoa com uma formação religiosa muito forte e que achava que o pai de família tinha sempre a última palavra. Ele entendia que era o pai de família na Federação Portuguesa de Futebol e que os filhos tinham que obedecer ao pai, portanto, os jogadores tinham que obedecer à Federação. E não percebeu que os jogadores na seleção não são nem empregados, nem funcionários, nem nada de que seja. Uma pessoa muito educada, bem formada, mas que achava que havia uma hierarquia e quem estava no topo da hierarquia não tinha que dialogar com quem estava abaixo.
0: Silva Rezende não está presente na reunião que inicia o estágio da seleção. Na verdade, está quase sempre afastado da equipa. Vai continuar a ser assim durante as próximas semanas. Durante todo o estágio, é o diretor Amândio de Carvalho o representante máximo da Federação junto dos jogadores. A relação de Amândio de Carvalho com os jogadores vai tornar-se complicada. Os futebolistas querem negociar com o presidente. Amândio de Carvalho tem ordens de Silva Rezende para se manter intransigente. Nas declarações aos jornalistas, no primeiro dia de estágio, surge mais uma polémica. O selecionador, José Torres, tem de responder às críticas de João Rocha, presidente do Sporting, que não perdoa a ausência da convocatória do avançado Manuel Fernandes, melhor marcador do campeonato. E ainda surge mais um contratempo. O Sporting comunica ao departamento médico que o defesa Venâncio não está em condições físicas. Tem de ser substituído por António Oliveira, do Benfica. Em Lisboa, a seleção arranca os trabalhos num ritmo de treino leve. Chega à final da taça. O Benfica vence o Belenenses por 2-0. Leva para a luz a sua 20ª taça. É o fim oficial da época. A partir daqui, fica finalmente completa a seleção nacional. Dias depois, no 1º de maio, dia do trabalhador, a direção da Federação volta a perceber que os jogadores não estão em paz com os valores dos prémios.
2: A Federação iria receber muito dinheiro de participação e também de publicidade, e nós jogadores sentimos que, se nós éramos figuras, não palhaços, figuras, de que tínhamos que ter alguma coisa, algum direito em relação a termos de publicidade. Que éramos nós que íamos dar a cara, não fazia sentido que nós também não tivéssemos uma participação, nem que seja pequena, daquilo que eram os contratos da Federação. Porque naquela altura não havia organizações nenhumas, éramos nós que falámos entre nós. Epá, mas eles ganham a pasta toda e nós não vamos ganhar nada, é tudo por eles.
0: Augusto Inácio é um dos mais experientes da equipa e tem vontade de resolver o problema ainda em Portugal.
2: Nós queríamos falar tudo isto aqui em Portugal. Eu tive a ideia também, com muitos colegas meus, de dizer assim, epá, antes de irmos para o México as coisas têm que estar resolvidas aqui, porque é aqui que se resolve. O Amando Carvalho só dizia assim, o presidente não está cá, estes problemas nós vamos resolver lá. Eu digo assim, não, vamos resolver cá, porque lá vai ser uma grande confusão. Não se preocupem, porque vocês têm razão e de certeza absoluta que isto vai ser fácil de solucionar.
0: José Eduardo lidera o Sindicato dos Jogadores e sabe tudo o que se passa no estágio. Tem uma espécie de agente infiltrado no grupo.
3: Nós tínhamos dentro do sindicato um elemento da direção, que era o Frederico, que jogava na altura no Boa Vista e que tinha sido convocado para a seleção e foi ao México e que, portanto, era diretor do sindicato. A questão é abordada nos treinos, conforme diz, e continuou e começou a haver uma não resposta. Ou seja, a questão era tratada com os diretores diretamente, nos treinos, E a resposta é assim, senhor, vamos tratar. É o costume, é empurrar, como se costuma dizer, é empurrar com a barriga o problema. E o problema foi crescendo, não é? E a insatisfação dos jogadores foi crescendo, foi crescendo, foi crescendo, que é sempre uma má solução deixar crescer um problema.
0: Depois da reunião no centro do relvado do Estádio do Jamor, Carlos Manuel é o mais inconformado. Chega a ameaçar abandonar o estágio. Só é demovido por alguns colegas de equipa. Mas todos estão insatisfeitos. Continuam a treinar, mas sempre a aguardar por uma solução para um problema que dura há meses. É só disso que falam. Nos treinos, nos balneários, em conversas paralelas. E isso há de contaminar tudo. É um dia movimentado no aeroporto de Lisboa e há 22 passageiros muito especiais que se preparam para embarcar, vestidos impecavelmente com blazer escuro, calças claras, gravata às riscas. Pela segunda vez na história, a seleção portuguesa de futebol vai participar no Mundial. Destino da viagem: México. Todos os jogadores estão prontos. Todos, exceto um.
1: Penso que os próprios jogadores ficaram um bocado surpreendidos porque na véspera estava tudo normal, eu não sabia o que é que se tinha passado e só soubemos no aeroporto o que é que se tinha passado, que o Lula tinha dado positivo, controle antidoping.
0: José Carlos Freitas, do jornal O Jogo, fica surpreendido pela troca em cima da viagem. Nas análises à urina feitas uns dias antes, Veloso acusou positivo a uma substância proibida. Os resultados só saíram na véspera da viagem para o México. O jogador do Benfica é afastado da equipa e substituído por Bandeirinha, da Académica. Ribeiro Cristóvão, da Rádio Renascença, explica que este caso foi incómodo.
4: Nós, na altura, tínhamos todos, embora que, enfim, particularmente, a convicção de que muitos jogadores tomavam algumas coisas antes dos jogos para parecerem mais fortes e para serem mais fortes. Isso terá acontecido numa daquelas operações em que o Veloso foi apanhado e pronto.
0: 9 de maio, e é com Bandeirinha na comitiva em vez de Veloso que começa a longa viagem para o México. Longa. Muito longa mesmo. Mais de dia e meio de viagem. Rui Águas fala de uma viagem que parece não ter fim.
5: Na altura não havia, imagino eu, os charters e as organizações e as possibilidades que hoje existem. Mas lembro-me que sim, que foi um bocadinho discutido mesmo por, nessa altura, o itinerário e o porquê. Foi demasiadas voos, foi super longo, sim, isso até hoje dá para me lembrar, e o ambiente, pronto, era tudo já era esperado da Federação, por isso nós estávamos ali pronto, em condições que esperávamos que fossem aquelas. No fundo não havia grandes expectativas em relação àquilo que nós conhecíamos e em relação àquilo que esperávamos.
0: De Lisboa para o México, a seleção portuguesa faz duas escalas. Primeiro em Frankfurt, na Alemanha, e depois em Dallas, nos Estados Unidos. Em Frankfurt, a comitiva dorme num hotel. Mas ao longo da viagem é preciso passar várias horas em aeroportos e outras paragens. Ribeiro Cristóvão, jornalista da Rádio Renascença, está nos mesmos voos que a equipa e recorda-se dos pormenores.
4: Fomos daqui para a Alemanha, da Alemanha fomos para os Estados Unidos e dos Estados Unidos fomos para o México. Na Cidade do México apanhámos depois o avião para Monterrey e de Monterrey apanhámos o autocarro para Saltillo. Eram 60 km, lembro perfeitamente disso. E é curioso que o autocarro era conduzido por um mexicano que na altura teve que ir perguntar a companheiros seus onde é que ficava Saltillo e como é que se ia para Saltillo. Portanto, realmente logo isso nos fez criar algumas dúvidas em relação àquilo que era Saltillo.
0: Depois dessa maratona, a chegada ao destino final também não seria calma. Há um forte controle policial.
6: Bah, se não era mais 100 carros da polícia, se não era já em mitos ou o que era aquilo, eu só sei dizer que a gente íamos no meio deles, uma data de carros e de motas da polícia da esquerda, na direita, à frente e atrás. Estávamos ali mesmo ali no meio.
0: Augusto Inácio fica impressionado com o aparato. É de madrugada, está tudo escuro. Dentro do autocarro, os jogadores seguem atentos ao percurso. Têm medo que possa acontecer alguma coisa.
6: E nós cada vez passámos assim por uma espécie de... enfim, sítios mais altos, em que a gente deixava de ficar de ver mais o lado direito ou mais o lado esquerdo e assim, pá, baixem a cabeça. É capaz de vir aqui algum tiro e a gente não sabe de onde é que isto vem.
0: No percurso até Saltillo, os jogadores sentem-se inseguros, impacientes e, sobretudo, exaustos. Só querem chegar e descansar. Têm reserva no Hotel La Torre. Vítor Serpa já sabe o que os jogadores vão encontrar. É dos poucos jornalistas que não viaja no avião da equipa. Tinha chegado 2 dias antes.
7: Portugal reservou o hotel que havia, que era uma adaptação de uma antiga prisão. Mesmo à volta do complexo havia uma série de arames farpados e de muros muito altos.
0: À frente do hotel existe apenas uma estrada. David Borges, do Jornal Record, descreve um edifício no meio do deserto, um motel tradicional americano.
8: A seleção não ficou na cidade, ficou um pouco fora da cidade, num motel. Um hotel clássico, um hotel ao estilo americano, com uma torre e depois edifícios rasos, portanto, rasteiros, separados entre si.
0: Os jogadores não se queixam muito. São colocados em duplas, em pequenos apartamentos. Têm uma piscina comum a todos os quartos. À porta há controle policial. E há também seguranças dentro do hotel. Mas estes têm um comportamento estranho.
6: Começámos a ver, assim, umas beatas no chão e tal, não sei o quê. Aquilo eram charros. Os seguranças estavam... eram charros, fumavam charros. Pronto, tudo bem.
0: Augusto Inácio nota o uso constante de cannabis pelos seguranças do Hotel La Torre, principalmente à noite e sem qualquer tipo de pudor.
6: Nós às vezes íamos para a varanda para passar o tempo entre o jantar e irmos dormir. Jogámos ali às cartas. Normalmente era a lerpa que a gente jogava. E estávamos ali assim. E de vez em quando a gente olhava, lá estava a segurança, ali, pronto, a fumar a erva. E eu digo assim, pelo menos estamos aqui assim bem seguros, porque ele com aquela erva, de certeza absoluta, não dei a noção do perigo, mas tudo bem, as pessoas estão aqui, é porque nós estamos bem também.
0: Depois da primeira noite no Hotel La Torre, é preciso treinar. O campo de treinos não é junto ao hotel. É necessária uma viagem de autocarro de 15 minutos. A equipa está pronta para trabalhar, mas não estão preparados para aquilo que os espera. O autocarro para à entrada do Complexo Desportivo de Saltillo. O próprio preparador físico Monge da Silva fica estupefacto com as condições que encontra.
9: Desilusão completa, porque o que nos diziam é que tinha um campo de treino, um relevado, tinha uma sala para musculação, tinha tudo, não tinha nada. Aquilo, nem sequer tinha um relevado, aquilo era um ervado, que nem sequer tinha terraplanagem, estava inclinado, era pequenino, estava inclinado e era um relevado espontâneo.
0: Monge da Silva tem o primeiro treino para dar e sabe que os próximos também estão marcados para aquele campo. Os jogadores apontam para mais um problema no plano da federação. Rui Águas leva mesmo as mãos à cabeça.
10: Porque aquilo era um declive que eu nunca vi, nunca tinha visto antes. Por isso, uma coisa é a relva ser má, que também era, outra coisa é não ser plano. O espaço em que uma equipa profissional no Mundial se está a preparar. E aquilo teve que ser visto antes de ser usado. Por isso, a organização da Federação escolheu ou permitiu que aquele campo fosse o nosso campo.
0: A inclinação do campo é tanta que os jogadores tentam sempre ficar na equipa que joga a descer. Além disso, há buracos e zonas completamente secas, com o piso muito duro. Augusto Inácio está entre os jogadores que protestam. Mas a solução é pior que o problema inicial.
6: A gente fez queixa à organização de que realmente o campo não estava em condições. Além de ser inclinado, estava cheio de buracos. A organização disse que ia tratar do assunto. A inclinação nunca tratou como podia tratar, isto é evidente, mas os buracos realmente estavam tapados. Já não havia buracos, só que eram tapados com cimento. Não eram tapados com relva. E eu disse, mas o que é isto? Então eles sempre que aquela, desculpem esta expressão, aquela tanga, amanhã a gente resolve, amanhã, e andámos sempre nisto e temos lá 40 dias.
0: Avolumam-se as falhas da organização. Mas há um aspecto que não falta. Nem no campo de treinos, nem em nenhum local de trabalho da seleção. Publicidade. Joaquim Oliveira está no México. É o fundador da Olivet Sportos, a empresa pioneira na comercialização de publicidade no desporto em Portugal. É uma empresa recente e é o próprio Joaquim Oliveira quem trata de tudo.
8: O Joaquim Oliveira transportou com ele as placas publicitárias e era ele próprio que carregava com elas para o campo e as dispunha depois à volta do campo, consoante os ângulos ideais do treino da seleção portuguesa.
0: David Borges, que está em Saltillo em reportagem para o Record, apercebe-se do esforço de Joaquim Oliveira para que nunca faltem marcas junto aos jogadores.
8: E espantava-me, de facto, essa capacidade de trabalho de Joaquim Oliveira. E era também uma coisa nova para nós, porque não tínhamos ainda bem a noção da forma como a publicidade estava a crescer e estava a ganhar, digamos, uma força extraordinária no ambiente do futebol.
0: A equipa percebe o que se passa, mas não gosta do que vê. Chega o momento de tomar uma atitude. David Borges percebe logo no treino seguinte.
8: Eu, pelo menos, comecei a ter a percepção quando os jogadores iam para o campo de treinos e tinham que levar camisolas de treino com a marca da cerveja e, em alguns casos, eles viravam a camisola ao contrário, não é? Para esconder a publicidade. E, portanto, isso indicou que havia ali algum problema grave. Era um protesto ativo.
0: Os jogadores tentam atacar onde podem ser mais eficazes para chamar a atenção e responsabilizar os diretores da federação, explica Augusto Inácio.
6: O que é que a gente fazia? Quem treinava de calças virava as calças ao contrário, as camisolas virámos ao contrário, tudo o que fosse para não dar publicidade visível, nós fazíamos aquilo como protesto. Olhem para nós porque nós queremos conversar.
0: Esta forma de protesto já tinha acontecido em Portugal, no estágio em Lisboa. Os diretores da federação não gostam. Sabem que há contratos assinados e que o incumprimento pode levar os anunciantes a rescindir. A federação pode ganhar menos dinheiro. Apesar de tantos contratempos, os treinos continuam. Os jogadores nunca interrompem a preparação para o Mundial. Além dos treinos, há jogos de preparação para fazer no plano da federação. Estão previstos 4. Mas a federação não consegue chegar a acordo com o Chile. A equipa da América do Sul pede 1.200 contos. A federação acha caro. Outros clubes recusam jogar. Há até um jogo marcado. A equipa portuguesa vai para o estádio, mas o adversário não aparece. E assim, de 4... acaba por restar apenas um jogo particular que ninguém imaginaria. É contra uma equipa chamada Clube Nova.
6: Quando fomos para o relvado, ainda não estava lá ninguém, entramos nós primeiro. Sim, senhor. Árbitros, nem vê-los. Quando vimos as pessoas depois a vir o adversário, começámos a ver e disse, pá, eu conheço aquela cara. Disse o outro, eu também conheço aquela. Quem eram as pessoas que iam jogar connosco? As pessoas que estavam a servir à mesa na gente. Eram os que serviam a comida, os que serviam o vinho. Quer dizer, eram empregados do hotel que iam jogar connosco nesse jogo particular. E a gente reuniu-se e disse assim, a gente não vai jogar contra estes gajos. E o Zé Torres ficou assim a olhar para, pá, mas temos que fazer aqui um treino, tá? Fazemos um treino uns contra os outros. Não vamos fazer com estes papalvos que estão aqui assim, que acabam o jogo e daqui a um bocado estamos a servir o vinho na mesa.
0: O jornal A Bola escreve que o nacional porreirismo já está a prejudicar a seleção. O Record põe em título, não é assim que vamos lá. Mas ainda há espaço para piorar. Nas viagens de autocarro, há bocas constantes dirigidas aos diretores, treinadores e médicos. São utilizadas expressões como chulos. O isolamento dos jogadores em Saltillo também leva a outros momentos graves no estágio. Jaime Pacheco, por exemplo, é ouvido várias vezes durante a noite à porta do quarto a gritar: ai, deixem-me ir embora, estou farto disto, quero regressar. Num clima de crescente desconforto e de mais e mais ataques dos jogadores à Federação, Silva Rezende continua sem aparecer. Jogadores e jornalistas estranham esta ausência. Vítor Serpa, do jornal A Bola, sabe que Silva Rezende até foi a Saltillo, mas nunca se junta aos jogadores.
7: Desloca-se a Saltillo para levar a figura, a imagem da Nossa Senhora de Fátima. Leva a Nossa Senhora de Fátima a uma igreja de Saltillo, mas não vai, não está nem um minuto com a seleção, nem com os jogadores.
0: Os futebolistas estão fartos. O estágio está a ser longo demais e continuam sem resposta para as reivindicações que apresentam dia após dia. Amândio de Carvalho, o representante máximo da Federação Portuguesa em Saltillo, não tem poder de decisão. Querem falar com o presidente, mas Silva Rezende não aparece. A 24 de maio, um sábado, depois de 14 dias em Saltillo, decidem que está na hora de tomar uma atitude.
1: Foi numa noite após um jantar, normalmente por volta das 9h30 depois de jantar, as portas da sala deles abriam-se e tudo circulava, eles vinham para fora, e há uma noite em que as portas se mantiveram fechadas.
0: José Carlos Freitas, enviado do jornal O Jogo ao Mundial de 86, estranha a situação. Ele e outros jornalistas decidem esperar. Não é habitual encontrarem a porta da sala de refeições fechada àquela hora. Algo grave se passa, concluem entre cigarros.
1: Aquilo nunca mais saía de ninguém lá dentro, saiu o Zé Torres e os dirigentes ficaram os jogadores sozinhos lá dentro e percebemos que se passava qualquer coisa. E ficamos ali à espera.
0: Os jogadores estão sozinhos na sala de jantar, sem diretores nem membros da equipa técnica. Ao longo de uma hora e meia, votam tudo de braço no ar. Cada um dos pontos que querem reivindicar.
1: Quem é que está de acordo com isto? Votar um abraço. Ganhava a maioria, não é? Estamos todos juntos.
0: Augusto Inácio e os restantes jogadores decidem, por maioria, avançar para um protesto público. Tinham feito um ultimato à Federação e não têm resposta.
1: Eles saíram e disseram só que amanhã não há treino. Não fazemos treino. E percebemos que aquilo tinha chegado ao ponto de ruptura entre as duas partes.
0: No dia anterior, Carlos Manuel já tinha colocado no bolso da camisa de Amândio de Carvalho um comunicado dos jogadores. É um ultimato. Dizem que lamentam chegar àquela delicada situação e que já tinham feito tudo para que fosse resolvida. Perante a insatisfação, comunicam que se não forem cumpridas as melhorias que exigem no prazo de 2 dias, vão divulgar um comunicado à imprensa. E estão dispostos a tomar uma posição que não serve os interesses da seleção nacional. Nesta folha colocada no bolso de Amâncio de Carvalho estão também os valores que os jogadores exigem. Querem uma diária de 7,5 contos, em vez dos 4 contos que lhes estão prometidos. Nos prémios de jogo para a primeira fase, exigem 750 contos, em vez de 100 contos. Em caso de apuramento, querem receber 1.500 contos. E nas eliminatórias, em caso de afastamento, exigem 50% do valor que seria pago pelas vitórias. Os jogadores não têm esperança de que as reivindicações sejam acolhidas. E estão prontos para demonstrar publicamente a revolta. Nos próximos episódios, vamos desvendar o dia que mudou para sempre a Federação Portuguesa de Futebol e que está na memória de todos os que estiveram em Saltillo.
11: Nós sabíamos que em Portugal era um escândalo o que estava a acontecer e havia mesmo quem defendesse o regresso imediato da seleção e o abandono do campeonato do mundo.
0: Em pleno Mundial, o segundo de Portugal, os jogadores começam um braço de ferro que vai manchar a participação portuguesa. O Escândalo que Destruiu a Seleção é um podcast da Rádio Observador, assinado pelos jornalistas Miguel Cordeiro, Carlos Pedro, João Dias, José Rafael Lopes e Martim Madeira. O guião é do jornalista Miguel Cordeiro. A sonoplastia é do Pedro Oliveira. Eu sou a Carla Jorge de Carvalho. A coordenação é de Miguel Pinheiro, Filomena Martins, Pedro Jorge Castro, Ricardo Conceição e Sara Antunes de Oliveira. Neste episódio, foram citadas passagens do relatório da Federação Portuguesa de Futebol sobre o caso Saltillo e artigos dos jornais A Bola, Record e O Jogo.

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6: Horas 46 minutos. É tempo de atualizar toda a informação na Rádio Observador. O que é essencial saber a esta hora, Miguel Viterbo Dias?
7: A próxima semana traz uma nova subida do preço dos combustíveis. O alerta é da Associação Nacional de Revendedores, que avança que desta vez será apenas uma subida no gasóleo, que deverá aumentar cerca de 4 ou 5 cêntimos por litro. Já a gasolina deverá ficar na mesma. Para já são apenas previsões com base na média semanal e que ainda podem mudar, tendo em conta o habitual fecho dos mercados, que só acontece amanhã. O Presidente da Câmara de Loures, Ricardo Leão, acusa Alexandre Leitão de populismo. Em causa estão as declarações da vereadora do PS em Lisboa, que defendeu que os arguídos devem suspender os mandatos. Sérgio Sintra e Carla Madeira, dois vereadores do PS na capital, optaram por não o fazer. Ricardo Leão diz que há uma diferença entre arguído e culpado e que a posição de Alexandre Leitão é populista. Entrevista do Presidente da Câmara de Loures à Vichy Soares na Rádio Observador. O homem que fugiu do Tribunal de Ponte de Sor está indiciado por 20 crimes, 5 deles de tentativa de homicídio. A informação é divulgada pelo Ministério Público. O homem de 37 anos, que devia ter sido sujeito a primeiro interrogatório no dia 13 de maio, acabou por agredir os militares da GNR e fugir. Entregou-se dias depois no mesmo tribunal. Agora, o comunicado da Procuradoria dá conta de 5 crimes de homicídio na forma tentada. O arguido está também indiciado de crimes de resistência, coação sobre funcionário, ameaça agravada e ainda detenção de arma proibida. Aguarda julgamento em prisão preventiva. A União Europeia já processou 90 milhões de registros no novo sistema de controle de fronteiras. No mesmo período foi ainda rejeitada a entrada a 40 mil pessoas, 800 das quais representando riscos. Os dados foram hoje divulgados pelo Comissário Europeu dos Assuntos Internos, Magnus Brunner, à margem da reunião dos ministros da tutela no Luxemburgo. As declarações surgem numa altura em que a Comissão Europeia já mobilizou 25 agentes da Frontex e cerca de 8 milhões de euros de investimento em infraestruturas para apoiar Portugal na gestão das fronteiras.
6: As notícias que marcam a atualidade nesta síntese informativa pode contar com o desenvolvimento completo de todos os temas às 5 da tarde, com o regresso do jornalista Miguel Viterbo Dias.

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2: O Monte Fuji é o ponto mais alto do país e um vulcão ativo. O que certamente não saberá é que esta montanha é sagrada para os japoneses, que veem nela um ser vivo com poderes espirituais. Durante séculos, as mulheres foram proibidas de subir ao cume por receio de que a presença feminina causasse ciúmes à deusa da montanha e a enfurecesse.
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3: 4h50. Boa tarde, quinta-feira, com a Rádio Observador. Muito obrigada por escolher passar o feriado na nossa companhia.
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3: O meu nome é Maria Ribeiro Nunes, sou a sua companhia desta tarde, quinta-feira. É aproveitar a viagem, sintonizado na sua Rádio Observador. Daqui a pouco recebemos Taylor Swift, logo depois desta que junta PZ e Joana Espadinha. Quem é que vai levar a banca? Bom feriado, fique connosco.

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6: Quatro horas e 59 minutos, a caminho do Jornal das 5 da tarde. Há que conhecer os destaques desta edição. Boa tarde, Miguel Viterbo Dias.
7: Boa tarde. O Benfica já informou oficialmente que o Real Madrid pretende contratar José Mourinho, num comunicado à CMVM. Mais de 700 voos cancelados é o balanço feito pela ANA Aeroportos sobre os efeitos da greve geral de ontem. Vamos conhecer os aeroportos que foram mais afetados por essa paralisação, numa semana que pode trazer novo aumento do preço dos combustíveis.
6: Está com a Rádio Observador, são 5 horas. Atualizamos toda a informação na Rádio Observador neste Jornal das 5 com o jornalista Miguel Viterbo Dias. Começamos com o Benfica, que já informou oficialmente o Real Madrid pretende contratar José Mourinho.
7: Depois de um vídeo de apoio do treinador à candidatura de Florentino Pérez, o Benfica enviou um comunicado à CMVM, a Comissão de Mercados e Valores Mobiliários. A Sada Encarnada diz que a candidatura de Florentino Pérez manifestou a firme intenção de contratar José Mourinho, caso vença as eleições de domingo. O Benfica informa assim que, se tal cenário se verificar, a contratação será feita por um valor de 15 milhões de euros, o que corresponde à cláusula de rescisão do contrato. Marco Silva deverá ser o substituto de Mourinho no comando técnico dos encarnados.
6: Mais de 700 voos cancelados é o balanço feito pela ANA Aeroportos sobre os efeitos da greve geral de ontem.
7: Os mais de 700 voos resultam da soma dos cancelamentos registados em todos os aeroportos da rede da ANA. Segundo um comunicado avançado pela empresa, a maioria dos cancelamentos foi feita previamente. No aeroporto de Lisboa foram cancelados mais de 400 dos 700 voos programados, o equivalente a mais de 60% da operação prevista. Nos aeroportos do Porto e de Faro, os cancelamentos rondaram um terço dos voos planeados. Nos Açores, o impacto foi ainda mais expressivo. Em Ponta Delgada, perto de 80% dos voos foram cancelados. Já na Madeira, esse valor desceu para 30% da atividade programada.
6: A próxima semana traz uma nova subida do preço dos combustíveis, Miguel.
7: O alerta é da Associação Nacional de Revendedores. Avança que desta vez será apenas uma subida no gasóleo, que deverá aumentar cerca de 4 ou 5 cêntimos por litro. Já a gasolina deverá ficar na mesma. Para já são apenas previsões com base na média semanal e que ainda podem mudar, tendo em conta o habitual fecho dos mercados, que acontece apenas amanhã.
6: Olhamos agora para a Operação Emergente. O presidente da Câmara Municipal de Louros, Ricardo Leão, acusa Alexandra Leitão de populismo.
7: Em causa estão as declarações da vereadora do PS em Lisboa, que defendeu que os arguídos deviam suspender os mandatos. Sérgio Sintra e Carla Madeira, dois vereadores do PS na capital, optaram por não o fazer. Em entrevista ao Observador, Ricardo Leão diz que a posição assumida por Alexandra Leitão é populista.
8: Há aqui uma tentação de sermos populistas. Isso é mau. E por isso, arguído é arguído, culpado é culpado. Portanto, se todos os arguídos, que já houve tantos arguídos neste país, e que depois viu-se que não deu em nada, que não. Agora, de facto, para bem de uma suspensão, é algo, obviamente, que cabe a cada titular a tomar essa posição.
9: Mas foi populista Alexandre Leitão a dizer logo que suspenderia o mandato?
8: Eu, sinceramente, acho que sim.
7: Ricardo Leão, em entrevista à Vichy Soaz, do Observador, o presidente da Autarquia de Louros e antigo líder distrital do PS em Lisboa, que não alinha na tese de que o Ministério Público esteja a perseguir os socialistas.
6: O ministro da Presidência defende a aposta numa imigração regulada.
7: António Leitão Omar deu conta da estratégia de Portugal no 5º Fórum Ibero-Americano de Migração e Desenvolvimento, que decorre em Huelva, em Espanha. O ministro da Presidência diz que existem outros países europeus que defendem políticas agressivas contra imigrantes, mas que esse não é o caso de Portugal. E diz que o Fórum Ibero-Americano serve para o país se posicionar de forma moderada diante dos outros em matéria de imigração.
10: Isto encontra mais uma oportunidade para Portugal mostrar e defender no plano internacional a sua abordagem moderada à política de migrações, enquanto há muitos países, sobretudo mais desenvolvidos, que fecham portas de forma agressiva e se focam, às vezes, em desenvolver soluções desproporcionais e até às vezes colocam em causa, podem colocar em causa direitos fundamentais.
7: António Leitão Amaro, à agência Lusa, num dia em que a Comissão Europeia processou Portugal por limitar o apoio judiciário a imigrantes sem autorização válida de residência.
6: A União Europeia já processou 90 milhões de registros no novo sistema de controle de fronteiras.
7: No mesmo período foi ainda rejeitada a entrada a 40 mil pessoas, 800 das quais representando riscos. Os dados foram hoje divulgados pelo Comissário Europeu dos Assuntos Internos, Magnus Brunner, à margem da reunião dos ministros da tutela no Luxemburgo. As declarações surgem numa altura em que a Comissão Europeia já mobilizou 25 agentes da Frontex e cerca de 8 milhões de euros de investimento em infraestruturas para apoiar Portugal no controle das fronteiras.
6: O ministro dos Negócios Estrangeiros destaca a consistência diplomática de Portugal como trunfo para a eleição para o Conselho de Segurança da ONU.
7: Em entrevista à RTP, depois da eleição de Portugal como um dos 5 membros não permanentes do Conselho de Segurança das Nações Unidas, Paulo Rangel diz que o mundo sabe como é que Portugal atua no plano geopolítico. Questionado sobre se Portugal estaria a retirar contrapartidas do conflito no Médio Oriente e da utilização da base das Lajes pelos Estados Unidos, o ministro nega.
11: Portugal está a honrar os seus compromissos internacionais e a fazer aquilo que é do interesse permanente de Portugal. Não está aqui agora a jogar vantagens para aqui e vantagens para ali. Isto não se mede ao quilo, nem se mede em euros ou em dólares. Não, Portugal honra os seus compromissos internacionais e é fiel à consistência da sua posição geopolítica internacional. Isso também explica aqui esta vitória que nós tivemos hoje. É que nós somos conhecidos, todos sabem como é que nós atuamos e de que maneira é que nós atuamos. E respeitam isso. Até podem às vezes não concordar, mas sabem que há aqui uma linha que é uma linha consistente. Não vão ter surpresas quando Portugal estiver no Conselho de Segurança a tomar iniciativas ou a votar.
7: Paulo Rangel, à RTP, a posição para os Estados Unidos e Israel no conflito do Médio Oriente, que pode até ter sido prejudicial para países como a Alemanha, que acabaram derrotados. Portugal foi eleito logo à primeira volta para um dos mais importantes órgãos da ONU no biênio de 2027 e 2028.
6: E a União Europeia escolheu 2 portugueses como embaixadores.
7: Na Albânia e no Brasil, a chefe da diplomacia da União Europeia, Kaya Kallas, anunciou hoje a escolha de 33 embaixadores noutros países. Assim, Sofia Moreira de Sousa será a representante da União Europeia na Albânia, enquanto Francisco André passará a ser o representante no Brasil. Francisco André já era o embaixador europeu no México, muda agora de posto, depois de ter sido secretário de Estado dos Negócios Estrangeiros e chefe de gabinete de António Costa. Já Sofia Moreira de Sousa é atualmente a representante, a chefe da representação da Comissão Europeia em Portugal, abraça agora este posto na Albânia. A União Europeia tem 145 delegações espalhadas por todo o mundo.
6: O presidente norte-americano acusa a Câmara dos Representantes de ser antipatriótica.
7: Em causa está uma sugestão de resolução do conflito com o Irão por parte dos deputados norte-americanos e que foi aprovada ontem pela Câmara dos Representantes, a Câmara Baixa do Congresso norte-americano. A resolução tem um alcance sobretudo simbólico, devido ao direito de veto do presidente. Ainda assim, 4 republicanos juntaram-se aos democratas numa demonstração pública de desaprovação da guerra. Numa publicação na rede social de que é proprietário, Donald Trump fala numa traição ao país e acrescenta que os deputados sabem bem em que ponto estão as negociações de paz com o Irão.
6: A dias do início do Campeonato do Mundo, uma série de protestos estão a ocupar as ruas da cidade do México.
7: Os sindicatos dos professores mantêm há dias uma greve nacional que está a ameaçar travar os jogos que a cidade do México vai receber no Campeonato do Mundo. Os professores mexicanos reivindicam aumentos salariais e a revogação de leis da segurança social, com protestos que estão há dias a bloquear estradas e a vandalizar instalações relacionadas com o Campeonato do Mundo. Segundo o The Guardian, as manifestações geraram confrontos com a polícia mexicana, que resultaram em 5 feridos. Hoje juntam-se a estes protestos algumas organizações de agricultores.
6: É o ponto final no Jornal das 5. Teve edição do jornalista Miguel Viterbo Dias.
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6: 5 horas 9 minutos, aconteça o que acontecer, deixe-se ficar com a Rádio Observador. Muito obrigada por estar desse lado, é sempre bom ter a sua companhia.
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6: Nesta tarde de feriado estamos a fazer uma maratona pelos episódios novos do Podcast Plus do Observador, O Escândalo que Destruiu a Seleção, e juntos estamos a viajar até ao México, a rebobinar a cassete até 1986, ano em que Portugal se qualificou para o Mundial pela segunda vez. Já tivemos a oportunidade de escutar os primeiros dois episódios. Se os perdeu, não se preocupe, já estão disponíveis no site do Observador e nas plataformas de podcast. Ora, neste terceiro episódio conhecemos os malditos mercenários. Falamos da presença de mulheres mexicanas no hotel dos jogadores, a falta a um jogo de treino, a ruptura com a federação, o ataque do ministro, o vinho para acompanhar o bacalhau e uma vitória épica, atropelada logo a seguir por uma frase no fim do jogo. Ficou curioso? É para ouvir neste terceiro episódio de O Escândalo que Destruiu a Seleção.
12: Há uma claque feminina em todos os treinos da seleção, com um cartaz onde se lê: Portugal, las chicas de Saltillo te apoyan. O apoio, ou algo mais do que isso, manifesta-se também, regularmente, fora dos treinos, com a presença de mulheres mexicanas a circular no hotel dos jogadores. Paulo Futre é o mais jovem da seleção. Tem apenas 20 anos. Arranja uma namorada mexicana polícia, que o deixa conduzir o carro dela e se limita a mostrar a identificação policial para não parar nas operações stop.
18: Sentia-me o rei de Saltillo.
12: Paulo Futre, o rei de Saltillo, recordou esse Mundial numa entrevista à agência Lusa em 2016. Não é o único jogador a apaixonar-se no México, mas graças aos relacionamentos dos seus companheiros de equipa, acaba por ganhar muito ouro. Sim, ouro.
18: Algumas mexicanas que se apaixonaram por companheiros meus, não é? E não sei o que aconteceu entre eles. Começaram a dar prendas de muito ouro. Algumas eram ricas, muito ricas. E as prendas que davam a estes meus companheiros era ouro de todo o tipo. Claro, chegou na parte final, estes meus, tínhamos que voltar a Portugal. E alguns eram casados e não podiam levar aquelas prendas para casa, não é? Tiveram que negociar com os solteiros, não? E eu era um dos solteiros. Então aquilo parecíamos, entre aspas, não? Na feira. Isto é muito. Não. Fazer negócio. E me trouxe um saco cheio de ouro para casa, que eu não tinha nenhum problema. E depois fui vendendo, pouco a pouco, as peças. Umas bonitas, outras horríveis, não?
12: Durante o dia, entre os treinos, os jogadores passam quase todas as horas que têm livres junto à piscina. Durante a noite, Rui Águas diz que a situação é diferente.
19: À noite não havia grande disciplina. Não havia grande disciplina. Não me lembro que houvesse grandes restrições. Por exemplo, nós jantávamos e podíamos dar uma volta, sair.
12: É comum encontrar alguns futebolistas ainda acordados em plena madrugada e acompanhados, para espanto de Augusto Inácio.
20: Sinceramente, juro por tudo que não sei quem, mas começou-se a ver gente estranha dentro do hotel que não eram habituês no dia-a-dia. Eram mulheres,
12: O hotel devia estar controlado por polícias e seguranças, mas a presença de mulheres

0: Catarina no Hotel La Torre.
1: Meninas, houve. Ah, iam lá algumas, mas aquilo só começaram. Primeira semana não havia meninas para ninguém, pois é que uma festa que a gente fizemos é que elas começaram a aparecer.
0: A presença de mulheres no hotel da seleção é notada por todos. Algumas são prostitutas. Outras são raparigas que conheceram membros da comitiva na cidade ou nas aldeias das redondezas. José Carlos Freitas, jornalista enviado ao México pelo jornal O Jogo, diz que ao fim de semana esta agitação é mais evidente.
2: Ao fim de semana, 22 meninas e um menino que entravam à sexta-feira, à hora do almoço, e saíam ao domingo para a seleção. Não havia mais ninguém naquele hotel.
0: A entrada de mulheres mexicanas no Hotel La Torre parece ser até consentida pela Federação.
2: Havia um consentimento tácito por parte dos responsáveis da Federação, que sabiam que aquilo acontecia. Esse grupo passava à frente deles, quando eles estavam, digamos assim, na escadaria de entrada do hotel, sentados à sombra, a beber um café ou qualquer coisa do género, e as pessoas, essas funcionárias de sexo, entravam por ali e ficavam duas noites no hotel. Mas toda a gente sabia o que é que se passava. Não havia ali inocentes.

A presença regular de tantas mulheres mexicanas junto dos jogadores da seleção mostra que o caos de Saltillo não está apenas nas condições de treino, na luta pelas compensações financeiras e na guerra de comunicados que expõe a relação crispada entre os atletas e a federação. A 25 de maio de 1986, os 22 jogadores fartam-se da recusa de qualquer negociação sobre os valores dos prémios, das diárias e das percentagens de publicidade. Acreditam que têm razão, mas a tomada de posição pública vai colocar quase todo o país contra os atletas. O escândalo que destruiu a seleção é um podcast especial do Observador em 4 episódios em que reconstruímos a participação portuguesa no Mundial de 1986. Eu sou a Carla Jorge de Carvalho e este é o episódio 3. Malditos mercenários. Lamentável, prejudicial à imagem de Portugal, um problema de prestígio internacional. São duras as palavras do comunicado emitido pelo Presidente da República, Mário Soares. O chefe de Estado diz que segue com apreensão o agravamento das divergências entre a Federação Portuguesa de Futebol e a seleção no México. João de Deus Pinheiro, o ministro com a tutela do desporto, que fala pelo governo liderado por Cavaco Silva, é ainda mais brutal. Acusa os jogadores de terem uma atitude antidesportiva e desprestigiante para o país que representam. É domingo, 25 de maio de 1986. Nesta manhã, uma decisão unânime dos 22 jogadores da seleção que estão há 2 semanas em estágio em Saltillo torna-se um assunto de Estado. No país, não se fala de outra coisa. O tema também é notícia lá fora, levando jornalistas estrangeiros ao hotel La Torre, chamados pelos próprios jogadores. Querem ter impacto. Mas seria difícil. Os jornalistas que enchem a sala reservada para os jogadores da seleção não esperam muito. Um a um, todos os convocados da equipa portuguesa entram. Bento, o guarda-redes capitão, é o primeiro. Senta-se ao centro. Ao lado, também sentados, ficam Carlos Manuel, Jaime Pacheco, Diamantino e Fernando Gomes. Os que não têm cadeira ficam de pé. Toda a equipa está presente. Os jornalistas das rádios e televisões esticam o braço e apontam os microfones.

0: O capitão lê o comunicado. O que vai dizer levará a uma guerra de comunicados que se estende pela madrugada dentro.
1: Mercenários sujaram a bandeira portuguesa, só pensaram no dinheiro em vez de pensar no resultado. Claro que me custa, porque a maior honra que um jogador pode ter é envergar a camisola da Seleção Nacional. É a maior honra.
0: Augusto Inácio nunca vai esquecer as reações que chegam a Saltillo. Apesar de ser um jogador experiente, não está à espera de tamanha condenação. O comunicado apresentado à imprensa pelos futebolistas cai em Portugal com estrondo. É referido em vários jornais como a bomba de Saltillo. Em Portugal, os portugueses são agressivos com os futebolistas. Álvaro Magalhães, outro jogador da equipa portuguesa, sente que os atletas são um alvo fácil.
2: Se nós fizermos qualquer coisa, somos logo mercenários. O do futebol é mercenário, os treinadores são mercenários. É o chamado as más línguas, né? E a imagem é que fica é que os jogadores é que só pensam em dinheiro, né? Às vezes não é bem assim.
0: Estão há meses a tentar resolver o problema e não conseguem falar com o presidente da federação. Mas agora são vistos como os vilões da história. Rui Águas, um dos avançados da equipa portuguesa, teme represálias.
3: A mim preocupou-me. Nós percebemos qual era o ambiente que existia e aquilo que não se esperava. Embora não havia redes sociais, não sofríamos por esse lado. Imagino hoje, se tal se tivesse passado, o que teria sido. Mas foi preocupante, para mim foi preocupante. Pronto, uma pessoa de repente está naquilo que sempre sonhou e vê-se num problema nacional.
0: Mas é quando sabem do comunicado de Mário Soares, o Presidente da República, que todos percebem a dimensão do que acabaram de fazer. O assunto não é apenas conversa de café. Passa a ser um problema ao mais alto nível.
4: Quando isso lhes chega aos ouvidos, é que eles percebem que realmente as coisas não estavam a ser muito boas na perspectiva da imagem que eles deixavam para o português comum, para o português de rua, para o português adepto do futebol.
0: José Carlos Freitas, enviado do jornal O Jogo ao Mundial de 1986, confessa que grande parte dos jogadores fica a saber das reações em Portugal pelos jornalistas. Estão no mesmo hotel, partilham os mesmos espaços e, como são poucos os que conseguem ligar para Portugal, passam o dia a fazer perguntas aos jornalistas.
4: A ideia que as pessoas tiveram foi que os malandros dos jogadores só queriam era dinheiro e não fazer o que lhes competia. Foi complicado.
0: O escândalo em Saltillo é notícia nos outros países. David Borges, enviado especial do jornal Record ao Mundial do México, lembra-se do interesse da imprensa estrangeira.
5: Nessa altura o escândalo já era global, já se falava por todo o mundo. Lembro-me do jornalista brasileiro que estava, os caras estão-se a passar, porque de facto era uma coisa inaudita, em cima no início do Campeonato do Mundo, uma seleção que estava revoltada.
0: O comunicado lido por Bento revela que a seleção portuguesa vai mesmo fazer alguma coisa. 45 minutos depois desta comunicação pública, os jogadores recusam-se a entrar em campo para o jogo-treino marcado com a equipa amadora do Tigres, em Monterrey. É a primeira retaliação à falta de resposta da Federação às suas reivindicações. Em causa, principalmente, os valores dos prémios e das diárias. Mas também a rejeição de um outro pedido dos atletas, para terem acesso a um cartão vitalício de entrada gratuita nos estádios portugueses. Os jogadores sabem que a equipa técnica está com eles. José Torres, o selecionador, nunca se posiciona contra os atletas. Aos jornalistas, explica que um treinador tem de estar com os futebolistas para ter a aceitação da equipa. Mas José Torres também não se atravessa a hostilizar a federação. Diz apenas que tem de existir um diálogo com os jogadores para que se possa ultrapassar o problema. Depois de os futebolistas lançarem a tal bomba, todos ficam à espera. O suspense prolonga-se. Até às 10:30 da noite, quando Amândio de Carvalho, o diretor da Federação, reúne a imprensa. Explica aos jornalistas que recebeu ordens do presidente da Federação para não negociar as exigências financeiras dos jogadores. Explica que tomaram duas decisões. Primeira, enviar para Lisboa um telex com as propostas que tinham sido entregues. Segunda, contactar o presidente da Federação, Silva Rezende, que estava em Frankfurt e que ia a caminho do México. Mas este contacto esbarra na intransigência de Silva Rezende. Não aceita alterar as condições dos prémios de jogo em quaisquer circunstâncias. A terminar, Amândio de Carvalho diz que a direção da Federação Portuguesa de Futebol considera, a partir daquele momento, o assunto encerrado. David Borges, do Jornal Record, sente que Amândio de Carvalho fica encurralado e sem saída.
5: Cavou mais fundo a separação entre jogadores e Federação, isso foi notório. E, aliás, era perceptível também a forma como o César Grácio e o Amândio de Carvalho estavam, digamos, absolutamente entalados numa questão que não podiam resolver, embora fossem dois tipos excelentes do ponto de vista humano, nomeadamente o Amândio de Carvalho. O Amândio de Carvalho era uma joia de pessoa, mas não tinha, claro, nem competência para agir, nem conhecimento da realidade específica do futebol internacional para poder funcionar como um elemento que impulsionasse algum tipo de acordo.
0: Os diretores da Federação Portuguesa de Futebol que estão no México têm as mãos atadas. Cumprem as ordens de Silva Rezende. 3:30 depois de Amândio de Carvalho falar aos jornalistas, já de madrugada, os jogadores reagem. São 2:00 em Saltillo, madrugada de segunda-feira, 26 de maio. Mais um comunicado. Primeiro entrega à imprensa. Depois, Manuel Bento dá novamente a cara e a voz pela equipa. Com uma folha na mão, o capitão da seleção diz que os jogadores repudiam a resposta, considerando que é prepotente, contraditória, confusa e de má fé. A seguir, alerta para as condições psicológicas em que os jogadores estão a trabalhar. Não se responsabilizam por eventualmente não serem capazes de dar um bom rendimento em campo. O guarda-redes da seleção diz que a ruptura entre os jogadores e Amândio de Carvalho é inevitável. Os futebolistas lançam um ultimato. Exigem a presença em Saltillo do presidente da Federação para poderem dialogar. A data limite é terça-feira, 27 de maio. Se isso não acontecer, a equipa vai deixar de treinar.
1: Se nós reivindicámos alguma coisa, foi porque achámos que era justo. E não é pelo valor, que o valor nem era assim grande coisa. Não é o valor, é o simbolismo daquilo que nós achamos que, como costuma dizer, eles querem tudo e não nos dão nada.
0: Augusto Inácio fala numa questão de honra. Os futebolistas sentem que a situação está a passar todos os limites e acham inaceitável que não haja ao menos uma negociação. Mas a guerra de comunicados continua e a Federação volta a recusar qualquer revisão dos valores. É então que o governo de Cavaco Silva emite o comunicado assinado por João de Deus Pinheiro, o ministro com a pasta do desporto. É um ataque direto a todos os jogadores da seleção que estão no México. O governo diz que tomaram uma atitude desprestigiante e acusa os futebolistas de não estarem a dignificar o nome de Portugal nem compreenderem o carinho que os portugueses têm pela seleção. Vítor Serpa, enviado especial do jornal A Bola, conta que no Hotel La Torre, durante estes dias de conflito, todos os desenvolvimentos podem ser seguidos nas paredes.
6: Como havia duas grandes colunas de sustentação no hall do hotel,
3: em cada uma era a coluna da direção da federação, outra era a coluna dos jogadores. E na coluna dos jogadores iam-se colando todas as manifestações favoráveis de solidariedade aos jogadores. Na outra, todas as manifestações de solidariedade à direção da federação e de ataque direto à falta de profissionalismo dos jogadores.
0: O comunicado do governo é fixado na coluna do apoio à direção da federação e é o texto com mais impacto. Os jogadores percebem a mensagem, voltam a reunir-se e escrevem um novo e derradeiro comunicado. É um texto muito longo, o maior que já escreveram. Os jornais mostram fotografias de Carlos Manuel sentado à secretária, a teclar numa máquina de escrever. Na noite desta terça-feira, 27 de maio, termina o prazo dado ao presidente da federação, sem que tenha havido qualquer avanço. Os futebolistas convocam a imprensa e todos os dirigentes da federação. Mas os dirigentes não estão em Saltillo. Viajaram para a cidade do México depois de terem sido chamados por Silva Rezende para estarem presentes no Congresso da FIFA. Nesta mesma sala em que os jogadores tinham feito o primeiro comunicado há 2 dias, estão novamente dezenas de jornalistas, incluindo os repórteres de 7 estações de televisão. 4 canais brasileiros, a televisão mexicana, a BBC e a RTP. Numa altura em que ainda faltam 6 anos para nascerem as televisões privadas SIC e TVI. Manuel Bento, o guarda-redes do Benfica e capitão da seleção, é novamente o porta-voz. Revela que no Europeu de 84 receberam quase o dobro do que lhes prometeram agora. Queixa-se que são obrigados a usar diariamente roupa de uma marca desportiva sem qualquer compensação financeira. E utiliza frases de impacto. Os profissionais de futebol não são crianças às quais se dão reguadas e se impõem castigos. Não são mentecaptos manejados a bel prazer de quem ocupa cargos diretivos. Fala num caso de violentação que se arrasta ao longo de 5 meses. Frisa que não é a questão financeira que os perturba, mas sim o facto de não os tratarem como pessoas, com cabeça para pensar e coração para sofrer. E diz que ficariam tristes se fossem obrigados a pedir dispensa da equipa nacional se a situação se mantiver no futuro. Augusto Inácio está entre os jogadores que receiam represálias no regresso a Portugal.
1: Não, eu estava ciente, depois de ter sido lido o comunicado, da maneira como ele foi lido, né, de que estávamos perante depois o julgamento do resultado. Eu fiquei logo ciente disso, porque para mim bastava-se falar, porque a natureza do nosso povo é assim. Eu não sei se os outros povos é assim. Eu sou português, estou a falar do meu povo.
0: O comunicado lido por Bento tem ainda um recuo na ameaça de deixarem de treinar. Diz que consideram o assunto encerrado por agora e a ele vão voltar na hora própria e no local próprio. Assinam os 22 jogadores.
1: Não é decidida a luta. Nós víamos que não havia interesse em resolver o problema da parte de quem deve ser, quem deve ter resolvido.
0: A Federação Portuguesa de Futebol ainda responde no dia seguinte, quarta-feira, com um último texto na guerra de comunicados que dura desde domingo. Diz que os contratos publicitários são semelhantes aos que são assinados com outras federações e que servem para arrecadar receitas para suportar as despesas. E sublinha que há grandes prejuízos se esses contratos não forem cumpridos. Apesar da falta de acordo e das ameaças, a preparação para a participação no Mundial não é interrompida.
6: Nós todos os dias treinamos. Apesar dos jogadores terem dito não treinamos, todos os dias houve treino.
0: Não só treinam, como de acordo com o preparador físico Monge da Silva, estão em excelente condição física.
6: Eu fiz cá uns testes. O que é que eu fiz? Teste de Cooper, correr 12 minutos, ver a distância. Marquei dentro de um campo de futebol um perímetro de 240 metros, podia fazer sempre lá em Monterrey, e uma prova de velocidade, já 60 ou 40 metros, uma coisa qualquer dessas. E, pá, depois comparei os resultados cá com os de altitude e todos melhoraram.
0: Mas se fisicamente os jogadores estão em condições, ao nível de comportamento, a situação é bem diferente. E tudo conta negativamente para a imagem dos jogadores do caso Saltillo.
7: Oi, ver isto! O nosso bacalhau!
1: Calma que já vem. Já vem. Deve ser ao jantar. Já vem, deve ser amanhã. E já vem. Até quando chega ao bacalhau, vou dizer uma coisa, que foi uma festa, a gente brindou, e ao nosso bacalhau, parecia que estávamos em Portugal.
0: Bacalhau, à mesa da seleção, nunca faltou. De 66, passando por Saltillo, até aos dias de hoje. O problema é que nos anos 80, quando o Inácio fala em brindar, é mesmo com álcool. E esse é outro dos problemas conhecidos da seleção no México.
6: Combinava lá com os empregados, que eram amigos dele. Pá, quero uma Coca-Cola. Abriam aquilo, tiravam a Coca-Cola e enchiam a fina.
0: Monge da Silva, preparador físico, deixa passar. Nos anos 80, não é assim tão estranho os futebolistas beberem um copo de vinho de vez em quando, mesmo em período de estágio. O cozinheiro da seleção é Evaristo, fundador do restaurante Solar dos Presuntos em Lisboa. É ele que confecciona todos os pratos. Há comida portuguesa para todos. O bacalhau é que só chega mais tarde que a equipa e, por isso, nesse dia, organiza-se um banquete. Augusto Inácio lembra-se perfeitamente da festa e das fintas para beber mais vinho.
1: Ô, doutor! O bacalhau, nós vamos ver sumos e água com o bacalhau. E então eu ia ali falar com o treinador e dizia: copo de vinho. Ei, é um copo de vinho por ano, já estás a imaginar, hein? Um copo de vinho que tu não bebes, bebes. Não bebes, deixa estar aí o copo. Tu não bebes, bebes. Era uma garrafa logo para quatro ali assim. Depois trocámos os copos, não é? Quem bebia vinho, bebia o dele e bebia o do colega.
0: Fora das refeições, é também comum alguns jogadores beberem um copo de whisky à noite. Muitas vezes com a companhia de um cigarro. O álcool às refeições é, aliás, um dos problemas referidos pela Federação Portuguesa de Futebol no relatório sobre o Mundial no México. Com um exemplo, Camacho Vieira, médico da seleção, decide impedir o consumo de bebidas alcoólicas. Mas Jaime Pacheco levanta-se da mesa, atira o guardanapo para o chão e diz que, se não há cerveja, não como. Portugal está no grupo F com a Inglaterra, a Polónia e Marrocos. O primeiro jogo dos portugueses no Mundial é logo frente à poderosa Inglaterra. Em 1966, tinham sido os ingleses a eliminar a seleção de Eusébio. Há um desejo de vingança. E em Saltillo, cria-se uma certa rivalidade. As duas equipas estão instaladas nesta cidade no deserto mexicano. Os ingleses têm muito melhores condições e treinam sempre num estádio. O encontro frente aos ingleses está marcado para 3 de junho no Estádio Tecnológico em Monterrey. A Inglaterra é treinada por Bobby Robson. Entre os jogadores, a principal estrela é Gary Lineker. O avançado chega ao Mundial com 39 golos marcados pelo Everton. Na equipa portuguesa, José Torres escolhe Bento para a baliza. É o capitão de equipa. A defesa tem Oliveira, Frederico, Augusto Inácio e Álvaro Magalhães. No meio-campo jogam António André e Jaime Pacheco, com Sousa à esquerda e Diamantino à direita. Mais à frente está Carlos Manuel. E lá na frente, Fernando Gomes. Augusto Inácio diz que a confiança supera o medo do adversário.
1: Podíamos estar com algum receio aqui ao colado disto ou daquilo, mas quando o alerta apita para começar o jogo, esses receios desaparecem completamente. Nós entregamos ali e só estamos a pensar naquilo que é o jogo, nas tarefas que cada um tinha que fazer consoante aquilo que era a estratégia do selecionador. Nós éramos muito unidos, nós éramos uma equipa.
0: 20 anos depois, Portugal volta a pisar o relvado de um Mundial de Futebol. As bancadas não estão cheias. Apenas meia casa, num estádio com capacidade para quase 50 mil pessoas. As equipas entram em campo. Portugal de vermelho, Inglaterra de branco. Alguns jogadores emocionam-se quando ouvem o hino. Álvaro Magalhães guarda para sempre este momento.
2: Mas já é um orgulho, não é? E a adrenalina aumenta, não é? Porque aquilo dá alma, dá... Estamos a defender o nosso país. O país de Portugal, que está ali, dentro daquele campo. Tive o privilégio de ter lá a minha mulher e o meu sogro a verem esse campeonato do mundo. Portanto, isto é uma alegria. Isto é um momento mais importante na carreira de um jogador. Vestir uma camisola de Portugal, do nosso país, no campeonato da Europa e campeonato do mundo. Até a lágrima parece mais com mais facilidade.
0: O jogo começa sob forte calor, quase 30 graus. Às 4 da tarde no México, 11 da noite em Portugal. Os ingleses dominam, mas Portugal resiste com coragem. A principal preocupação é defender bem. Ao intervalo, 0-0. Os jogadores entram no balneário cansados, descansam poucos minutos e preparam-se para a segunda parte da batalha. Augusto Inácio sente que conseguiram encontrar uma fragilidade dos ingleses e uma vantagem na equipa portuguesa.
1: Nós sabíamos que o nosso meio-campo era melhor que o dos ingleses, desde que a gente conseguisse pôr a bola no chão e jogássemos. Sabíamos também que os ingleses avançavam muito o treino e que não olhavam muito para trás.
0: É com esta ideia na cabeça que entram novamente no relvado. Seguem num esforço constante para travar as investidas dos ingleses, até que ao minuto 74... tudo muda. Bento agarra uma bola rasteira à entrada da área e dá início a um contra-ataque ao fazer um lançamento poderoso com o braço direito. A bola vai diretamente para a linha divisória do meio-campo, à direita do ataque português. Álvaro Magalhães recebe, levanta a cabeça e faz o passe para Diamantino, que está mais à frente. Do outro lado do relvado, Augusto Inácio vê todo o lance.
1: O Diamantino faz uma grande jogada, dá a bola para o Carlos Manuel, encostou e fez 1-0.
0: Gol de Portugal. Carlos Manuel volta a ser herói. O homem que marcou o golo que valeu o apuramento para o Mundial marca novamente frente a uma equipa poderosa. É uma explosão de alegria. Neste instante, toda a luta dos jogadores, todos os problemas de saltilho e toda a ansiedade do jogo desaparecem da cabeça dos portugueses. Agora, a seleção tem de resistir.
1: Eu diria que nós fomos aqueles guerreiros. Demos a vida para segurarmos aquele 1-0. Nós demos a vida, demos tudo.
0: Augusto Inácio vê os minutos a passar lentamente e só Paulo Futre é que consegue por vezes levar a bola para a frente. Está fresco. Tinha entrado um minuto antes do golo para render Fernando Gomes. Portugal resiste e segura a vitória.
2: Nós, com o nosso espírito de conquista, com a nossa raça, com a nossa agressividade, com a nossa concentração e com a nossa humildade, conseguimos ganhar à Inglaterra. Foi um feito único, não é? O primeiro jogo a ganhar a Inglaterra foi fantástico.
0: Álvaro Magalhães fala com orgulho desta vitória. Apesar do caos que rodeia a seleção em saltilho, Portugal começa o Mundial a derrotar uma das principais candidatas à conquista do título. O resultado é festejado em Portugal. Todos os que apontaram o dedo aos jogadores durante a guerra de comunicados estão agora rendidos e radiantes com a vitória contra os ingleses. O jornal A Bola escreve: Sorry, Old England. Portugal espantou o mundo. O Record diz que a inteligência portuguesa venceu a força inglesa. E o jornal O Jogo conta que Monterrey continuou Estugarda. Mas ainda no estádio, o jornalista José Carlos Freitas nota que os jogadores deixam um recado à Federação através da imprensa.
4: Há um jogador que diz: ganhamos contra 12, contra os 11 de Inglaterra e contra a Federação Portuguesa de Futebol. E esse sentimento foi importante para eles, porque mostraram aos dirigentes da Federação que eles não estavam ali pelo dinheiro, mas estavam ali para jogar futebol e tinham ganho à poderosa Inglaterra.
0: Silva Rezende, presidente da Federação, está no estádio e não gosta do que houve. Os problemas da seleção não acabam. O jogo contra a Inglaterra serve apenas para disfarçar o caos que se vive em Saltillo. Bento vai lesionar-se com gravidade. Portugal vai perder com a Polónia. E José Torres vai arrepender-se de recusar uma proposta tentadora do selecionador de Marrocos.
8: Houve uma tentativa de entendimento por parte do selecionador de Marrocos, que terá proposto ao José Torres o tal empate que daria a qualificação dos dois para chegar à fase seguinte.
0: O escândalo que destruiu a seleção é um podcast da Rádio Observador, assinado pelos jornalistas Miguel Cordeiro, Carlos Pedro, João Lourenço, José Rafael Lopes e Martim Madeira. O guião é do jornalista Miguel Cordeiro. A sonoplastia é de Bernardo Almeida, Pedro Oliveira e Rafael Pego. Eu sou a Carla Jorge de Carvalho. A coordenação é de Miguel Pinheiro, Filomena Martins, Pedro Jorge Castro, Ricardo Conceição e Sara Antunes de Oliveira.
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13: Horas 46 minutos, está com a Rádio Observador. O jornalista Miguel Viterbo Dias traz-nos em poucos minutos as principais notícias do dia.
14: O Benfica já informou oficialmente que o Real Madrid pretende contratar José Mourinho. Depois de um vídeo de apoio do treinador à candidatura de Florentino Pérez, o Benfica enviou um comunicado à CMVM, a Comissão de Mercados e Valores Mobiliários. A SAD Encarnada diz que a candidatura de Florentino Pérez manifestou a firme intenção de contratar Mourinho, caso vença as eleições do domingo, e diz que, se tal cenário se verificar, a contratação será feita por um valor de 15 milhões de euros, o que corresponde à cláusula de rescisão do contrato. Mais de 700 voos cancelados é o balanço feito pela ANA Aeroportos sobre os efeitos da greve geral de ontem. No aeroporto de Lisboa foram cancelados mais de 400 dos 700 voos programados, o equivalente a mais de 60% da operação prevista. Já no aeroporto do Porto e de Faro, os cancelamentos rondaram um terço dos voos planeados. A próxima semana traz uma nova subida do preço dos combustíveis. O alerta é da Associação Nacional de Revendedores. Avança que desta vez será apenas uma subida no gasóleo, que deverá aumentar cerca de 4 ou 5 cêntimos por litro. Já a gasolina deverá ficar na mesma. Para já são apenas previsões com base na média semanal, que podem ainda mudar, tendo em conta o fecho dos mercados amanhã. No plano internacional, a União Europeia já processou 90 milhões de registros no novo sistema de controle de fronteiras. Foi ainda rejeitada a entrada 40 mil pessoas, 800 das quais representando riscos. Os dados foram hoje divulgados pelo Comissário Europeu dos Assuntos Internos, num dia em que anunciou também um apoio de 25 agentes da Frontex e 8 milhões de euros para ajudar Portugal na gestão das fronteiras.
13: Foi assim de notícias com o jornalista Miguel Viterbo Dias. Estas e outras em desenvolvimento no Jornal das 6.

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5: 5 horas e 49 minutos. Boa tarde, quinta-feira. Bom feriado. Muito obrigada por estar desse lado.
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5: Em contagem decrescente para o Jornal das 6 da tarde, ainda temos tempo para escutar boa música. Venha ela. Daqui a pouco temos Yolanda com o Responso. Mas primeiro, Janeiro e Paulo Novaes vêm nos recordar que tem vida lá fora. Boa tarde, quinta-feira. Obrigada por estar com a sua Rádio Observador. 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
9: Muito boa tarde, está com a Rádio Observador. São quase 6 horas. Vamos conhecer os títulos em destaque com Miguel Viterbo Dias.
10: O Primeiro-Ministro admite ter recorrido ao Tribunal Constitucional sobre as declarações relacionadas com a Spinum Viva, mas nega que sejam novos recursos. Diz que são os mesmos que já tinha entregue na entidade para a transparência. O Benfica já informou oficialmente que o Real Madrid pretende contratar José Mourinho na Seleção Nacional. José Sá diz que Portugal está entre os candidatos a vencer o Campeonato do Mundo.

0: 6 horas em ponto, vamos às notícias na Rádio Observador. Começa agora o Jornal das 6, edição do jornalista Miguel Viterbo Dias. E, Miguel, começamos pelo Primeiro-Ministro, que admite ter recorrido ao Tribunal Constitucional sobre as declarações relacionadas com a Spinum Viva.
1: Mas nega que tenha apresentado novos recursos. O Primeiro-Ministro apresentou junto ao Tribunal Constitucional os recursos que tinha já entregue na entidade para a transparência. A nota do gabinete do Primeiro-Ministro diz apenas que Luís Montenegro está a exercer um direito que tem. Esta nota contraria a resposta do Tribunal Constitucional ao Correio da Manhã, ao garantir que não foram apresentados novos recursos. Hoje, o Correio da Manhã deu conta de que Montenegro tinha apresentado duas novas iniciativas, uma para impedir o acesso aos serviços prestados pela Spinum Viva e outra sobre o acesso aos saldos das contas bancárias da empresa. O gabinete do Primeiro-Ministro reforça ainda que todas as obrigações declarativas sobre a Spinum Viva foram cumpridas por Luís Montenegro.
0: E no futebol, o Benfica já informou oficialmente que o Real Madrid pretende contratar José Mourinho.
1: Depois do vídeo de apoio do treinador à candidatura de Florentino Pérez, o Benfica enviou um comunicado à CMVM, a Comissão de Mercados e Valores Mobiliários. A SAD Encarnada diz que a candidatura de Florentino Pérez manifestou a firme intenção de contratar José Mourinho caso vença as eleições de domingo. O Benfica informa assim que, se tal cenário se verificar, a contratação será feita por um valor de 15 milhões de euros, o que corresponde à cláusula de rescisão do contrato. Marco Silva deverá ser o substituto de Mourinho no comando técnico dos encarnados.
0: E na Seleção Nacional, José Sá diz que Portugal está entre os candidatos a vencer o Campeonato do Mundo.
1: Um dos quatro guarda-redes que integra a convocatória foi hoje o porta-voz da equipa nacional, na habitual conferência de imprensa. Questionado pelos jornalistas sobre as hipóteses de Portugal, José Sá diz que o país está entre o lote de candidatos.
2: Não, Portugal está muito forte, somos candidatos, favoritos. Para mim foi quem já ganhou o Mundial. Por isso, acho que somos candidatos, estamos a trabalhar bem e, como já disse antes, queremos ganhar todos os jogos para, no fim, sim, poder levantar a taça.
1: José Sá, na conferência de imprensa esta tarde, na Cidade do Futebol, também questionado sobre a adaptação à bola da competição, atirou o nome de alguém que vai gostar.
2: Isto é uma boa bola para o Bruno Fernandes, para chutar à baliza. Mas pronto, temos que nos habituar, estamos a treinar com ela para nos habituar a ela e pronto, é isso.
1: José Sá, na conferência de imprensa da Seleção Nacional, a equipa das Quinas que está a preparar o Campeonato do Mundo e joga no sábado um amigável frente ao Chile no estádio do Jamor.
0: E Miguel, mais de 700 voos cancelados é o balanço feito pela ANA Aeroportos sobre os efeitos da greve geral de ontem.
1: Os mais de 700 voos resultam da soma dos cancelamentos registados em todos os aeroportos nacionais. Segundo um comunicado avançado pela empresa, a maioria dos cancelamentos foi feita previamente. No aeroporto de Lisboa foram cancelados mais de 400 voos dos 700 planeados, o equivalente a 60% da operação prevista. Já no Porto e em Faro, os cancelamentos rondaram um terço dos voos previstos. Nos Açores o impacto foi mais expressivo, ronda aos 80% de voos cancelados, e na Madeira, mais curto, foram cancelados apenas 30% dos voos previstos.
0: E a próxima semana traz uma nova subida do preço dos combustíveis.
1: O alerta é da Associação Nacional de Revendedores. Avança que desta vez será apenas uma subida no gasóleo, que deverá aumentar cerca de 4 ou 5 cêntimos por litro. Já a gasolina deverá ficar na mesma. Para já são apenas previsões com base na média da semana e que ainda podem mudar, tendo em conta o habitual fecho dos mercados, que acontece apenas durante o dia de amanhã.
0: E ainda neste jornal, Operação Emergente, o presidente da Câmara de Loures, Ricardo Leão, acusa Alexandre Leitão de populismo.
1: Em causa estão as declarações da vereadora do PS em Lisboa, que defendeu que os arguídos devem suspender os mandatos. Sérgio Sintra e Carla Madeira, dois vereadores do PS na capital, optaram por não o fazer. Em entrevista ao Observador, Ricardo Leão diz que a posição assumida por Alexandre Leitão é populista.
3: Há aqui uma tentação de sermos populistas. Isso é mau. E por isso, arguído culpado é culpado. Portanto, se todos os arguídos, que já houve tantos arguídos neste país, e que depois viu-se que não deu em nada, que não. Agora, de facto, para bem de uma suspensão, é algo, obviamente, que cabe a cada titular a tomar essa posição.
4: Mas foi populista Alexandre Leitão a dizer logo que suspenderia o mandato?
3: Eu, sinceramente, acho que sim.
1: Ricardo Leão, em entrevista à Vigi Soares, o presidente da Autarquia de Loures e antigo líder distrital do PS em Lisboa, não alinha na tese de que o Ministério Público esteja a perseguir os socialistas.
0: A União Europeia já processou 90 milhões de registros no novo sistema de controlo de fronteiras.
1: No mesmo período foi ainda rejeitada a entrada a 40 mil pessoas, 800 das quais representando riscos. Os dados foram hoje divulgados pelo Comissário Europeu dos Assuntos Internos, Magnus Brunner, à margem da reunião dos ministros da tutela, no Luxemburgo. As declarações surgem numa altura em que a Comissão Europeia já mobilizou 25 agentes da Frontex e cerca de 8 milhões de euros de investimento em infraestruturas para apoiar Portugal na gestão das fronteiras.
0: E a União Europeia escolheu dois portugueses como embaixadores.
1: Na Albânia e no Brasil, a chefe da diplomacia da União Europeia, Kaja Kallas, anunciou hoje a escolha de 33 embaixadores noutros países. Assim, Sofia Moreira de Sousa será a representante da União Europeia na Albânia, enquanto Francisco André será o representante no Brasil. Francisco André já era embaixador europeu no México, muda agora de posto, depois também de ter sido secretário de Estado dos Negócios Estrangeiros e chefe de gabinete de António Costa. Já Sofia Moreira de Sousa é atualmente a chefe da representação da Comissão Europeia em Portugal, a Europa que tem 145 delegações espalhadas por todo o mundo.
0: E agora, no desporto, no hóquei em patins, o Benfica junta-se ao Sporting na final do Campeonato Nacional.
1: Os encarnados venceram o Hóquei Clube de Barcelos por 4-1 e carimbam a passagem à final do play-off do Campeonato de Hóquei em Patins. O Benfica venceu a eliminatória por 3-0 frente ao Barcelos. Hoje os encarnados marcaram por Zé Miranda, Lucas Ordóñez e Di Benedetto. Assim, o Benfica defronta ao Sporting na final que arranca dia 13 de junho.
0: E no ténis já é conhecida uma finalista de Roland Garros.
1: A russa Mira Andreeva bateu a ucraniana Marta Kostyuk por 2-7-0. Andreeva apura-se assim pela primeira vez para a final de Roland Garros, o segundo grande slam da temporada. A tenista russa venceu pelos parciais de 6-1 e 6-3 em pouco mais de uma hora e um quarto.
0: E ainda, a dias do início do Campeonato do Mundo, uma série de protestos estão a ocupar as ruas da cidade do México.
1: Os sindicatos dos professores mantêm há dias uma greve nacional que está a ameaçar travar os jogos que a cidade do México vai receber no Campeonato do Mundo. Os professores mexicanos reivindicam aumentos salariais e a revogação de leis da Segurança Social, com protestos que estão há dias a bloquear estradas e a vandalizar instalações relacionadas com o Mundial. Segundo o The Guardian, as manifestações geraram confrontos com a polícia mexicana, que resultaram em 5 feridos. Hoje juntam-se também às manifestações algumas organizações de agricultores.
0: E é o ponto final no Jornal das 6, edição do jornalista Miguel Viterbo Dias. Daqui a pouco temos Adivinha Quem Vem Jantar. As notícias regressam às 6:30.
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0: E ainda antes de Adivinha Quem Vem Jantar, temos Baby Rose com Landslide. Tenham um bom feriado na companhia da Rádio Observador. Eu sou a Rita Camarneiro, faço-lhe companhia durante esta noite. Até já.

0: 12 minutos para lá das 6 da tarde. Tenha um bom resto de dia com a Rádio Observador. Daqui a pouco, já a seguir, aliás, temos Adivinha Quem Vem Jantar. Esta semana os convidados são uma chefe e uma cientista.
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4: Mas hoje é que eu acho que vamos conseguir resolver aquele nosso dilema, que é, para quem não sabe, que eu gosto de seguir uma receita rigorosamente, as temperaturas, as quantidades. Não, não sou o certinho, sou o respeitador. Se aquilo está ali, existe, foi testado, funciona, vamos respeitar. Não vou querer liberdades criativas porque eu não me sinto seguro a fazer isso. Já tu tens uma abordagem diferente.
5: Sim, eu sou aquela pessoa que abre o frigorífico, vê o que é que há e o que é que eu posso magicar com aquilo.
4: És um poeta.
5: Exatamente, um criativo da cozinha. E depois acontece aquela coisa de tu partilhares uma receita comigo, porque fizeste e correu bem, e dizes, tu vais gostar disto, faz. E eu faço, mas a minha forma de fazer, eu leio na diagonal, que é uma coisa logo que te deixa
4: nervoso e irritado, sim.
5: Eu leio aquilo na diagonal, lá vejo os ingredientes, e depois, se eu não tiver determinado ingrediente, não me preocupo muito e vou

0: Vamos ter duas convidadas que têm abordagens bastante diferentes. Uma delas é da academia, é uma cientista que é formada em química, doutorada em química, e que depois divergiu de alguma forma ali para a gastronomia. E olha para a gastronomia do ponto de vista de uma cientista. Não é que eu seja um cientista, mas eu talvez confie mais no rigor científico.
1: E temos também outra convidada que a cozinha dela é feita de intuição. É uma criativa da cozinha que não precisou de nenhuma escola para ter o reconhecimento que tem hoje como uma das chefes de cozinha portuguesas mais conhecidas do nosso país.
0: Eu sou o Pedro Menevides, eu sou jornalista. Embora não tenha formação, como se percebeu por esta conversa, gosto muito de cozinhar.
1: E eu sou o Tomás Toscano, eu sou formado em gestão e produção de cozinha e sou muito feliz a cozinhar e a inventar na cozinha.
0: E estão a chegar as nossas convidadas, vamos abrir a porta.

0: Justa Nobre, Paulina Mata, muito bem-vindas aqui ao Adivinha Quem Vem Jantar. Já sabem que isto é um jantar, mas nós temos aqui uma característica neste podcast que fazemos a todos os convidados, que é uma maldade, não se costuma fazer a quem se recebe em casa, mas aqui vai, Tomás, força.
1: É, nós convidamos, mas quem trata do prato são os convidados. Portanto, a primeira pergunta que eu faço a cada uma é: o que trazem para jantar? Não sei se querem dividir, uma atrás o prato, outra atrás a sobremesa, mas o que é que nos trariam para jantar?
2: Pode ser um pregado.
1: Muito bem.
2: Com uma escama de batata doce e puré de couve-flor e alho francês.
0: Muito bem, parece muito bem. Paulina.
3: Ai, eu ficava por uma coisa mais simples, eu não sou muito sobremesa, mas...
0: Pode trazer um segundo prato.
1: Pode trazer um segundo prato. Não, começamos sempre pelo peixe.
3: Não são muito sobremesas, mas pode ser uma sobremesa. Eu até me lembro de uma das sobremesas que eu comi recentemente, que mais me impressionou, foi num restaurante do Kiko, e era uma sobremesa de espargos brancos, não, com um véu de espargos brancos. Eu acho que ia pedir a receita ao Kiko.
0: Que era isso que serviria. O chefe Kiko já esteve cá, não foi isso que ele trouxe de sobremesa, se bem me lembro. Mas
3: era
0: também...
3: tão bom.
0: Que maravilha, isso soa-me bem, Paulina, vou começar por si, porque é formada em Engenharia Química, tem um doutoramento em Química Orgânica, e depois, entre outras coisas ligadas à gastronomia, coordenou um mestrado em Ciências Gastronómicas. Antes de irmos aprofundar esta questão da ciência e da ligação da ciência à gastronomia, explique-me lá onde é que nasceu o seu interesse pela cozinha e por esta arte de cozinhar e de comer.
3: Quando tinha 20 e tal, eu achei que queria cozinhar. E queria mesmo ter um restaurante e cozinhar.
0: Vida e tal, já era formada...
3: Já, já era professora na Universidade Nova. Eu não gostava de fazer química orgânica e eu achei que queria cozinhar. E fui à escola de hotelaria e eles disseram que não me aceitavam, porque eu era muito velha e não acreditavam.
1: Velha com que idade?
3: Não, tinha pai 23 ou 24. E não acreditavam que eu fosse mudar. Depois escrevi à Maria de Lourdes Modesto e a Maria de Lourdes Modesto respondeu-me um dia, disse que tinha ligado para lá, tinha falado com eles, tinha dito que se calhar era interessante aceitarem-me, que havia pessoas, pronto, que tinham outras experiências, outros conhecimentos, que podiam trazer outras coisas. E eu fui lá e eles disseram que então está bem, aceitavam-me com uma condição: não me davam nenhum diploma. Nunca, não percebi a lógica, e não me davam nenhum diploma, e eu disse que assim não ia sair da universidade por uma coisa. Eu acho que foi o que eu fiz de bem, porque quando a gente gosta muito de uma coisa, ela vai parar, não é? De alguma forma.
1: E assim foi.
3: E um dia a Ciência Viva resolveu fazer umas ações de divulgação de ciência que chamaram Cozinha a um Laboratório. E mandaram um e-mail para todas as universidades e para todos os centros de investigação a perguntar quem é que queria colaborar. Quando lá na minha universidade aquele e-mail chegou à lista de e-mails gerais, eu disse: eu quero, eu vou. E foi a partir daí que comecei um bocadinho a ligar a ciência com a cozinha. Aquilo depois teve sucesso, sobretudo entre os professores do secundário, e foi aí basicamente que começou. Depois daí passou para o mestrado em Ciências Gastronómicas, que foi assim muito trabalho, mas uma coisa muito boa, porque durante 15 anos eu falava de cozinha todo o dia com pessoas interessadas em cozinha todo o dia, com interesses variados e de vários aspectos.
0: De cozinha e de ciência, falava
3: de cozinha e de ciência, falava das duas coisas, e foi assim uma,

0: Experiência fantástica, agora estou reformada, mas continuo de certa forma ainda ligada ao mestrado e portanto
1: foi essa
0: o percurso.
2: E só para nos situarmos já naquilo que será o tema principal deste episódio, a Paulina acredita que isto de cozinhar é sentir a inspiração do momento ou acha que sem uma receita, sem uma base científica nós não vamos lá?
0: Eu acho que cozinhar tem diferentes componentes. Tem uma componente técnica, tem uma componente de certa forma de arte, tem uma componente emocional, portanto tem várias componentes diferentes. Eu acho que para uma pessoa cozinhar não precisa de saber ciência, tanto que há um grande conjunto de conhecimento que ao longo dos anos, conhecimento empírico que ao longo dos anos foi acumulando. Uma pessoa cozinhar bem não precisa saber ciência, uma pessoa saber a ciência toda por trás do prato não quer dizer que faça um bom prato, uhum. Porque pode-lhe faltar alguma sensibilidade, falta-lhe essa componente de arte, de emoção, e isso não quer dizer que faça um bom prato. Portanto, são coisas independentes, assim como um pianista não precisa de saber se calhar tudo das ondas sonoras ou isso, mas se calhar souber ajuda. A partir de certo nível, eu acho que é preciso um conhecimento científico, ou a partir de certa altura, ou para fazer algumas coisas, ou para inovar mais, e para isso acho que não é preciso, não é essencial, mas ajuda.
1: E a Justa tem, de certa forma, um percurso oposto aqui ao da Paulina, ou seja, não foi seguramente pelo conhecimento académico.
3: Naturalidade. Portanto, eu venho de uma família em que todas as mulheres cozinhavam muito bem, e depois um tio casado com a tia minha, cozinhava muito bem, o meu tio Zé cozinhava muito bem. Portanto, nós na aldeia era normal ajudarmos a mãe a cozinhar, a descascar batatas, eu com 9 anos, a minha mãe mandar-me ir buscar um frango ou um coelho, matar e cozinhar, fazia aquilo com naturalidade. E eu apanhei esse gosto pela cozinha. Se calhar por ver as mulheres sempre tão felizes a cozinhar, e nós todos à mesa sempre tão felizes, porque traz os montes, está muito ligado à mesa, o convívio, à mesa, o estarmos. E portanto, para mim,
1: cozinhar
3: foi...
1: e comer eram momentos de felicidade.
3: Sempre. Eram sempre.
2: Era um ato de amor
3: também. Era um ato de amor mesmo, de estarmos todos juntos, de a mãe fazer o que nós mais gostássemos, na medida daquilo que ela podia, claro, mas fazia sempre, tinha sempre o cuidado de fazer aquilo que nós mais gostávamos. E nós gostávamos de ajudar com prazer. Por exemplo, eu se estivesse a brincar e se a minha mãe me chamasse para ir ajudar a descascar batatas ou ir ajudar a migar a calda, eu com 9 anos migava calda verde, mas fininho, fininho, fininho. Eu, para mim, não era castigo. Enquanto as minhas irmãs já refilavam, para mim não era castigo, eu gostava disso. Depois, eu sempre fui crescendo, querendo duas coisas na vida, ou ser cozinheira ou ser enfermeira, porque eu sempre tive muito jeito para cuidadora. Eu acho que nós na cozinha também somos cuidadoras,
0: verdade?
2: Somos.
3: A comida é um ato de amor. Para mim, depois quando eu comecei a criar os meus pratos e a fazer as minhas coisas e dar sempre o meu toque, eu vivi 7 anos com uma tia que ela era muito boa cozinheira. Ela viveu em Lisboa, teve a servir em Lisboa quando era nova. E se a minha tia fosse uma mulher de hoje, deste tempo, ela era 10 vezes melhor que eu, porque ela era muito boa. A minha tia tinha uma intuição para a cozinha que era uma coisa impressionante. Eu apanhei um bocado disso dela e da minha mãe, porque ela era irmã da minha mãe, a minha avó materna cozinhava muito bem também. Portanto, nós tínhamos, sei lá, eu nasci com essa intuição, com esse gosto, não sei explicar. Porque é que nós aos 9 anos, porque é que aos 9, 10 anos eu vou temperar uma panela de sopa e tiro o sal e ponho o sal certo na panela? O sal certo. Porquê? Porquê é que nós temperamos a comida com o tempero certo? Com o azeite certo, para o refogado, com tudo certo? Não sei explicar.
2: Devemos dizer que a sua escola é a escola da intuição.
3: Para mim é a escola da intuição, a escola da paixão e do amor que nós pomos naquilo que fazemos. E porque estamos a fazer coisa que gostamos. É isto que eu gosto, é estar na cozinha, não há nada a fazer.
1: Essas perguntas que colocou são para mim, de facto, um mistério enorme. O Tomás, nós discutimos isto muito, aliás, este episódio surgiu um bocadinho das diferenças entre os dois. Eu sou cozinheiro amador, gosto de cozinhar, mas gosto de ter a segurança de uma receita para ter a certeza de que aquilo vai sair bem. O Tomás gosta de ter uma receita como, digamos, uma fonte de inspiração.
2: Sim,
1: e depois...
2: Sim, às vezes estamos a trocar receitas e o Pedro, mas puseste isso, isto teve a estufar quanto tempo? Eu, sei lá, eu fui vendo.
3: O tempo que foi
1: possível.
2: Que temperatura puseste? Não sei.
1: Como é que isso é possível? Não consigo. É uma ansiedade.
3: Eu digo muitas vezes às pessoas, quando estamos a falar de receitas, pessoas querem, ah, mas eu tenho medo. E se não tiver... E mesmo quando vou à televisão fazer uma receita, qualquer coisa, olha, isto leva alho francês. Mas se não tiver alho francês em casa, não vai correr ao supermercado comprar. Se tiver cebola e alho, faça também. Coisa. Portanto, com aquilo que nós tivermos, há uma receita que leva salsa, ou que leva coentros, que é mais complicado. A pessoa não gosta de coentros, não ponha coentros. Gosta com mais hortelã, troca a erva. Gosta com não sei o quê. Esta receita está preparada para o peru. Não tem peru, tem frango. Faça com frango. Experimento com porco, também é capaz de dar. Como é que eu criei sempre os meus pratos? Não dei escola nenhuma. Considero-me uma cozinheira de cozinha portuguesa, com cozinha já um bocado evoluída, um bocado de cozinha atual. Porque já uso parte dos ingredientes que se usam agora, claro. Que foi havendo. Por exemplo, quando eu criei a minha sopa de Santola, não
1: que é um ex-libris.
3: Que é um ex-libris. Criei há 48 anos, vá lá. Na altura eu não arranjava cabeça de funcho. Eu não arranjava gengibre fresco.
2: Claro.
3: E eu, depois, quando comecei a ter a cabeça de funcho e achei que era um bom ingrediente para acrescentar aos peixes e para acrescentar à minha sopa e o gengibre, portanto, aí mudei um bocadinho a sopa, acrescentei. Portanto, foi uma mais-valia para a sopa que eu gosto muito mais. Portanto, eu fui sempre evoluindo com as coisas que aparecem. Há um produto que aparece por aí, eu quero experimentar. Um legume, um vegetal, uma coisa qualquer. Uns adaptam-se à minha cozinha, outros não se adaptam tanto. Pronto, se eu vejo que não fica bem, porque eu tenho uma matriz de cozinha. Cozinha portuguesa, que é o que eu gosto de fazer. Pratos criados por mim. Porque eu gosto muito de criar a minha cozinha, de criar os meus pratos, porque felizmente tenho jeito para isso. Eu penso num prato e faço e sai bem, e ai que o prato não sai logo bem à primeira. Às vezes sai pior à segunda do que à primeira, porque à primeira eu estou a fazer sem receita, sem nada, estou tal, tal, tal, tal, tal, tal, e aquilo sai bem.
1: E assim, que, pratos,
3: e assim que aparecem os meus pratos.
0: Sim, é um laboratório.
1: É mesmo, não é?
0: Quer dizer, é mesmo, porque eu às vezes costumo dizer que se olhar para um laboratório tem aqueles balões onde metem uns reagentes dentro e depois aquecem, exatamente o que se faz na cozinha. Não, balões não dá jeito, portanto temos umas panelas ou uns tachos, os reagentes não são isolados, não é? Mas a carne, o peixe, os ovos, os vegetais são formados por hidratos de carbono, são formados por proteínas, são formados uma série de compostos que são compostos químicos, não é? E quando nós aquecemos, estamos a dar energia para eles reagirem uns com os outros. Por isso muda a textura, muda o sabor. Se for fazer uma carne estufada e tiver ali os ingredientes crus, não cheira ao mesmo do que depois de cozinhado. Claro. Porque aquilo foi tudo transformado e se formaram compostos químicos diferentes. Portanto, a cozinha é de facto um laboratório. E muitas vezes quando, e depois há este conhecimento todo empírico que a Justa referiu, que tem, que muita gente tem, e o que se tem feito muitas vezes é analisar esse conhecimento empírico para ver se determinadas técnicas têm razão de ser ou não. Porque é que aquilo acontece? Como é que se explica o que acontece quando se faz uma carne assada, ou quando se faz um leite de creme, ou quando se faz esse tipo de coisas? E depois usando esse conhecimento, pode-se melhorar. Eu lembro-me uma vez o Fastarol de me dizer que já não assava carne como assava quando tinha aprendido como cozinheiro, porque as coisas tinham evoluído. Ele usava também o sous vide, usava essas coisas e, portanto, e tudo isso tem a ver, por exemplo, com a forma como se alteram as proteínas, com a temperatura que elas atingem. A composição da carne, por exemplo, porque é que uma carne estufada está ali muito tempo, ou uma carne guisada e um bife não, é só rapidamente, porque aquela carne tem características diferentes, porque uma tem o colagênio que só se dissolve lentamente, portanto ela era dura se fosse cozinhada rapidamente, porque tinha muito colagênio, a outra não tem tanto colagênio, portanto as fibras secavam muito se cozinhasse muito rapidamente. Portanto, todo este conhecimento é importante.
2: E voltamos já a seguir para esta conversa com a Justa Nobre e a Paulina Mata.

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6: Muito boa tarde, são agora 6:30. Está na hora de notícias com Miguel Viterbo Dias.
7: Começamos pelo Primeiro-Ministro, que admite ter recorrido ao Tribunal Constitucional sobre as declarações relacionadas com a Spinum Viva, mas nega que tenha apresentado novos recursos. O Primeiro-Ministro apresentou junto do Tribunal Constitucional os recursos que tinha já entregue na entidade para a transparência. Esta nota contraria a resposta do Tribunal ao Correio da Manhã, ao garantir que não foram apresentados novos recursos. Hoje o Correio da Manhã deu conta de que Montenegro tinha apresentado duas novas iniciativas, uma para impedir o acesso aos serviços prestados pela Spinum Viva e outra sobre o acesso aos saldos das contas bancárias da empresa. O gabinete do Primeiro-Ministro reforça ainda que todas as obrigações declarativas sobre a Spinum Viva foram cumpridas. No futebol, o Benfica já informou oficialmente que o Real Madrid pretende contratar José Mourinho. Depois do vídeo de apoio do treinador à candidatura de Florentino Pérez, o Benfica enviou um comunicado à CMVM. A Sala Encarnada diz que a candidatura manifestou a firme intenção de contratar Mourinho caso vença as eleições de domingo. O Benfica informa assim que, se o cenário se verificar, a contratação será feita por 15 milhões de euros, o valor que corresponde à cláusula de rescisão do contrato. Mais de 700 voos foram cancelados, é o balanço feito pela ANA sobre os efeitos da greve geral de ontem. No aeroporto de Lisboa foram cancelados mais de 60% da operação prevista. Nos aeroportos do Porto e de Faro, os cancelamentos rondaram um terço dos voos planeados. A próxima semana traz uma nova subida do preço dos combustíveis. O alerta é da Associação Nacional de Revendedores. Avança que desta vez será apenas uma subida no gasóleo, que deverá aumentar cerca de 4 ou 5 cêntimos por litro. Já a gasolina deverá ficar na mesma. Para já são apenas previsões com base na média semanal, que ainda podem mudar, tendo em conta que o mercado só fecha durante o dia de amanhã. A União Europeia escolheu dois portugueses como embaixadores, na Albânia e no Brasil. A chefe da diplomacia da União Europeia, Kaia Kallas, anunciou hoje a escolha de 33 embaixadores noutros países. Assim, Sofia Moreira de Sousa será a representante na Albânia, enquanto Francisco André passará a ser o representante no Brasil. Francisco André já era embaixador europeu no México, muda agora de posto. Sofia Moreira de Sousa é atualmente a chefe da representação da Comissão Europeia em Portugal. No Hockey em Patins, o Benfica junta-se ao Sporting na final do Campeonato Nacional. Os encarnados venceram o Hockey Clube de Barcelos por 4-1 e carimbam a passagem à final do play-off. O Benfica venceu a eliminatória por 3-0 e defronta ao Sporting numa final que vai arrancar no dia 13 de junho.
6: E foi essencial a informação marcar esta hora com Miguel Viterbo Dias. As notícias regressam à antena quando forem 7 da tarde e já a seguir temos a segunda parte de Adivinha Quem Vem Jantar.

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2: O comboio bala japonês, o Shinkansen, circula desde outubro de 1964 e é um símbolo da recuperação económica do pós-guerra. Atualmente, a velocidade máxima é de 320 km por hora, mas está prevista uma linha com tecnologia de levitação magnética para que os comboios não toquem nos carris, flutuando através de ímãs supercondutores a mais de 500 km por hora.
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5: 6h34, está com a Rádio Observador. Bom feriado. Fique com a segunda parte de Adivinha Quem Vai Jantar.

0: E estamos de volta ao Adivinha Quem Vem Jantar com a chefe Justa Nobre e a cientista Paulina Mata. Oh, Justa, e no seu caso, talvez não lhes dê nomes científicos, mas sabe porque é que determinadas reações acontecem? Por exemplo, consegue antever que se misturar a substância A com a substância B, há ali uma reação, se aquecer demasiado determinado ingrediente, como
1: queimar,
0: resolver?
1: Vou estourar, vou estorricar.
0: Não, mas, por exemplo, como recuperar, por exemplo, uma emulsão, sabe?
1: Temos truques. Para aproveitar, para melhorar uma maionese. Estamos a fazer uma maionese e a maionese sai cheia de gordura. Como é que se recupera? Diga-me.
0: Ai, não faço ideia.
1: Ah, mas eu digo-lhe.
0: Diga-me.
1: Basta continuar a bater e deitar-lhe umas colherinhas de água fria. E continuar a bater. E ela emulsiona. Ou então meter-lhe mais um ovo. Eu normalmente ponho água. Ponho um bocadinho de água, continuo a bater e a água vai absorver aquela gordura toda. Aquilo vai desaparecer.
2: Vai emulsionar,
1: vai
2: com, emulsionar com aquele óleo.
1: Desaparece.
2: Agora. Foi o que eu lhe disse há bocado. Eu poderia explicar isto em termos de emulsionantes, sim, do óleo e da água, das partículas, não sei o quê, mas é todo este conhecimento empírico que se foi desenvolvendo ao longo do tempo, que muitas das coisas têm explicações. Como é que se faz uma emulsão, o que é que acontece durante a emulsão, e portanto ali há todo este conhecimento empírico que se foi desenvolvendo, que algumas pessoas têm, outras não.
1: Claro. Se não quisermos pôr umas colherinhas de água, basta pôr um pouquinho de natas e continuar a bater.
0: Mas aprendeu isso por experiência, foi experimentando.
1: Exatamente. Se eu experimento fazer pratos, também experimento, claro, recuperar pratos. Alguma
0: sim,
1: coisa.
0: Sim, sim.
1: E para, não sei, só sei explicar que isto, quanto a mim, é mais intuitivo,
0: claro,
1: pensar o que é que, sei lá,
3: a verdade, a Justa tem uma espécie de laboratório, vai fazendo experiências,
2: claro,
3: científicas,
2: claro,
3: para depois não as registra e não as analisa como tal.
1: E não as sei explicar, não sei explicar como
2: são
1: a
2: só analisadas a nível macroscópico e não
3: exatamente
2: a nível microscópico,
3: exatamente,
2: a nível de átomos,
3: é isso
2: e
3: mesmo,
2: moléculas.
3: Tinha, e acho que a Justa deu este exemplo mesmo, é um laboratório.
2: É um laboratório, é um laboratório em que depois as coisas podem ser analisadas e o que interessa do ponto de vista da Justa é analisá-las a nível macroscópico e a nível de sabor, de aspecto, de texturas, disso, e depois também a parte emocional, que a Justa acabou de dizer, os meus clientes não gostam disto, ou os meus clientes gostam daquilo, ou não aceitam, ou estão à espera disto. Portanto, é esse conhecimento dos clientes, das emoções que pretende provocar nos clientes, e isso. E depois há outro tipo de análise que pode fazer para perceber se aquela técnica funciona ou não, se de facto, por exemplo, há uma que dizem que as claras em castelo se têm que bater sempre para o mesmo lado. Não têm.
1: Batas para qualquer lado.
2: Batas para qualquer lado.
1: Mas há coisas que são.
2: Há coisas que
3: é daqueles,
2: não.
3: É daqueles tais mitos que a ciência foi investigar a dizer,
2: sim,
3: será que há alguma explicação
2: que não.
3: Para isto e não há.
1: Mas
2: não
1: eu
2: há.
1: Sempre fui contra determinadas teorias. Eu gosto de contrariar determinadas teorias. Eu faço as coisas e as coisas saem bem, às vezes não saem bem, deixa lá ver o que é que aconteceu. Se eu fizer, tiver a tal maionese, se eu tiver a fazer a maionese e
2: fizer
1: uma boa quantidade de óleo,
2: não,
0: claro,
2: vai.
0: Claro que não, vai,
1: não,
2: não
1: vai.
2: Vai.
1: Portanto, espera lá, o que é que tens de fazer as coisas com calma, a temperar tudo. Se eu puser demasiada mostarda numa coisa qualquer, está amarga. Portanto, tem que haver.
2: Se fizer um leite creme em que não põe amido nenhum, nem fécula de batata, nem nada, aquilo facilmente
1: corta.
2: E portanto, põe-se aquela colherzinha.
1: Sim.
2: Isto porque os ovos fazem uma rede que vai apertar muito, e quando mete lá a farinha no meio, amido, essas coisas, ele vai fazer também uma rede, mas fica no meio dos ovos e não deixa apertar. E portanto aquilo é mais fácil.
1: Mas se ficarmos com leite creme cortado, chama-se aí cortado, antigamente fazia-se o doce de vinagre, juntava-se uma colher de vinagre e chamava-se o doce de vinagre, mas eu nunca achei piada aquilo.
2: Como... Eu por acaso gosto.
1: Eu não gosto de vinagre. Não sou possível.
2: Também
1: eu como
2: não sou
1: nunca,
2: muito,
1: eu como, nunca,
2: gosto.
1: Como eu não gostava daquilo, e aconteceu-me alguma vez ou outra, e se acontecer, não, eu tenho que arranjar maneira de
0: resolver isto.
1: De resolver o leite creme. Não vou deitar um leite creme,
0: claro,
1: fora, porque o meu leite creme leva 15 gemas e um litro de leite. É muito ovo. E então um dia cortei, não, isto não pode ser. Portanto, isto está cortado, isto está alguma coisa, vai salvá-lo. Peguei num pacotinho de natas, tilhas de natas, mexi, a nata foi absorver aquilo tudo, aquele granitado todo, e o leite creme estava lisinho. Pronto,
2: e não sentia aquelas partículas, os coágulos?
1: Nada. Depois passa num passadorzinho outra vez
2: e não,
1: estava lisinho.
2: Desculpa lá, já agora, e não sabia um bocadinho em enxofre por os ovos terem cozido?
1: Não, que não cozeram assim tanto também. Também estou ali a cozer. Tirei-o do forno, do lume, se calhar 30 segundos depois do tempo. Portanto, pai, logo para uma tigela fria, de inox ou de vidro, um pouquinho de natas, vou mexendo, experimentei, deu resultado, pronto.
3: Mas, Paulina, falou aí de um tema que durante um tempo até foi assim moda, que era a gastronomia molecular. Falava-se muito disso. Eu lembro-me, um tio meu chegou a oferecer-me um livro de gastronomia molecular e eu fiz contentíssimo em casa umas esferificações e um esparguete, não sei do quê, e estava a achar que aquilo era o futuro. De facto, aí a ciência tem uma vantagem competitiva, não é? Que é, consegue elevar um prato a um nível quase de espetacularidade, porque é até aí o aprumo da técnica, quase, não é?
2: São técnicas que foram desenvolvidas e às vezes essas técnicas foram desenvolvidas, mas as coisas já eram usadas antes. Por exemplo, Ferran Adrià diz, quando começou a fazer, uma coisa que ficou muito famoso, foi das primeiras coisas que ficou famoso dele, gelatinas quentes. E como é que se fazia uma gelatina quente? Há títulos de jornal que dizem que o homem era mágico e fazia gelatinas quentes.
0: Que é o agar-agar?
2: Eles foram a um restaurante chinês e deram-lhes uma sopa que tinha uns fios de gelatina quente. Eles perguntaram o que é isto. E eles disseram é agar. Portanto, aquilo já era feito noutras culturas. É agar. Eles foram comprar agar e experimentaram. E depois... quer dizer, a maior parte, muitos chefes se calhar foram comer aquilo, muita gente comia aquilo, mas nunca reparou. Eu acho que a magia dele não estava em ter feito as gelatinas quentes, mas estava em ter reparado e ter utilizado aquilo para criar depois. E depois as esferificações também, as esferificações eram há muito tempo feitas em laboratórios e depois aquilo passou a ser feito para comer. Alguns que dão melhores resultados, por exemplo, o Heston Blumenthal, ele não usa amido para engrossar os molhos, para dar textura aos molhos, porque ele diz que o amido não só dá sabor, como prende os sabores muito. Então, ele usa uma técnica que se chama géis fluidos, em que ele faz um gel e depois moe aquele gel, passa por uma peneira, portanto, aquele gel fica em partículas tão pequeninas, que faz o molho assim, e o gel é feito com gelano, que tem uma boa libertação de sabor. Também pode ser feito com agar, e que tem uma boa libertação de sabor. E, portanto, são outras técnicas. Eu acho que houve uma altura em que se falava muito disso, muitos cozinheiros quiseram experimentar. Essas técnicas não são tão fáceis de usar como as pessoas às vezes pensam.
0: Eu vou partilhar aqui uma história que tem a ver com isto, que é, eu na escola de hotelaria do Porto, onde eu tirei o curso de cozinha, nós muitas vezes dividíamos por tu estás responsável pela equipa do peixe, tu pela carne, e a mim puseram-me responsável pelo limpa-palato. Caramba, isto uma coisa pode ser tão simples, não é? Um sorvete de tangerina ou o que seja. Para querer fazer isto, vou fazer diferente. Então resolvi fazer com agar-agar. Servi um prato de sopa com uma colher de sopa lá pousada. Aparentemente estava tudo vazio. Pedi para o pessoal de mesa servir, pegar uma molheira vazia. Pousava o prato com a colher, a molheira vazia, fingia que colocava lá o molho e dizia bom apetite. E as pessoas ficavam a olhar para aquilo, não está aqui nada. E levantavam, havia as pessoas a levantar o prato. E depois até que descobrem que na parte da colher que vai à boca estava uma camada muito fininha de agar-agar com espumante e tangerina. E portanto, de repente, quando se coloca a colher na boca é que se sente ok, mas não se via nada. Então para mim a cozinha também
2: tem,
0: eu não faço muita cozinha molecular, mas eu gosto muito deste de causar reações e de ver as pessoas e seja com o que for, com umas bochechas de porco pode ser, lá está, com uma coisa assim mais impactante.
3: Mas ajusta, por exemplo, quando ouve falar desta coisa das esferificações ou do sous vide, fica curiosa mais como consumidora ou pensa, se calhar vou ter que incorporar isto na forma como eu cozinho, a minha cozinha portuguesa?
1: Não quero, por isso simplesmente não quero incorporar. Não quero.
3: Mas gosta de consumir, de ter essas experiências como consumidora?
1: Sim, gosto quando tenho, mas eu optei porque não tem muito a ver com a cozinha portuguesa, portanto eu não quero fazer. O sous vide, eu não preciso, eu continuo a gostar de assar o meu cabrito à moda antiga, assar a minha carne à moda antiga, portanto gosto de uma maneira clássica, gosto de cozinhar de uma maneira clássica. Que eu gosto porque eu decidi gostar e decidi ficar nesta cozinha, porque já tive tempo, nesta vida em 40 e tal anos, já tive tempo de ir aprender outras coisas.
3: Claro.
1: Mas houve coisas que nunca me despertaram tanta curiosidade para eu ter na minha cozinha, para adaptar à minha cozinha. Mas gosto quando vou a algum sítio, gosto da azeitona do Zé Avilés, que vem no bacalhau à brás, e essas coisas eu gosto e não me importo de experimentar e experimento. Mas não, para mim não faz sentido eu ter na minha cozinha. Não,
2: eu
1: não
2: acho tenho que é isso que é importante. O que faz sentido, o que as pessoas sentem. Se não sai uma cozinha sem alma, não há.
1: Claro, eu não tenho que fazer nada só porque os outros fazem. Eu criei o meu tipo de cozinha, cozinha portuguesa, minha cozinha de autor, eu tenho as minhas bases, tenho o meu tipo de cozinha, é esse que eu quero continuar a fazer, porque é esse que tem dado resultado ao longo da minha vida. E portanto, se me tem dado resultado e se eu sou feliz a fazer isso, para que mudar agora? Só porque é moda? No tempo em que era moda...
2: Agora não é.
1: Agora já não é. Mas no tempo em que era moda todas essas coisas e que os jovens andavam tudo aí a levitar, tudo por aí a criar, eu continuava com o meu restaurante Nobre da Ajuda na década de 90, sempre a fazer a minha cozinha portuguesa. Eu tinha sempre o restaurante cheio à pinha de pessoas, grandes empresários, grandes almoços de negócios com estrangeiros que traziam, porque eu sempre achei que uma cidade tem que ter restaurantes, aliás, uma cidade e um país tem que ter restaurantes de boa cozinha do seu país.
2: Ah, isso é verdade.
1: E eu faço questão disso. Eu faço questão disso. Depois há os outros. Temos tanta coisa aí. Para que é que eu ia ser mais uma a criar, a ter pizzas no meu restaurante, a ter uma comida, não sei o quê? Mas eu não quero. Eu quero ter cozinha portuguesa. Quero que os meus clientes, que me acompanham há 40 e tal anos, já são os filhos e os netos, quando têm um almoço de negócios, quando têm que trazer um estrangeiro, quando têm que trazer alguém de fora, queres cozinha portuguesa? Vamos aqui que tens cozinha portuguesa. E é isso que eu quero fazer. Mas não é, mas quando falamos na cozinha portuguesa, não é só aquela meia dúzia de pratos que as nossas três avós faziam. Cozinha cresceu.
0: Tanto que a Justa cria os seus pratos e continua a criar.
1: Eu crio os meus pratos. Mas quando eu estou a fazer aquilo que eu gosto de fazer, que é a cozinha de matriz portuguesa, vá lá, os pratos criados por mim, os meus pratos de peixe, uso os produtos, vai havendo mais produtos novos, eu vou incorporando alguns. Portanto, se eu sou feliz nisso e se há mais gente para fazer outras coisas, porquê?
3: É feliz nisso e deixa os outros felizes, que era uma questão importante que falávamos.
1: Senão também não vale a pena.
3: Aquela comparação que fez de cozinheiro e da enfermeira, que é uma comparação que tem muita graça. Paulina, eu percebi também, pelaquilo que nos trouxe aqui à conversa, que o laboratório é importante e é essencial, mesmo quando não se tem, digamos, o conhecimento científico por si só, mas se tem a experiência que vai dar origem depois a tudo o que se desenvolve a partir daí. Mas um laboratório sozinho não faz um prato, não faz uma cozinha. Um laboratório
2: O laboratório sozinho produz conhecimento, não produz cozinha. Agora, esse conhecimento pode ser útil, por exemplo, na adaptação de pratos para serem veganos, na introdução de novos ingredientes, melhorar técnicas tradicionais e tornar mais, portanto, perceber melhor o que se passa e tornar mais eficiente, por exemplo, um processo criativo. A Justa é tentada a falar de uma cozinha de autor. Quem quer fazer uma cozinha de autor pode ter este conhecimento que a Justa tem. Às vezes essa cozinha de autor até envolve outras técnicas diferentes, portanto esse conhecimento. Agora, ninguém quer transformar cozinheiros em cientistas. E é uma coisa que é muito difícil, e eu acho que nisso tem que se trabalhar muito também, que é em traduzir aquele conhecimento científico para aplicações práticas. Eu acho que é isso que nem toda a gente consegue fazer. Os cozinheiros e as pessoas de ciência têm linguagens diferentes, têm objetivos diferentes e é importante pô-los a comunicar. Eu uma vez vi o cozinheiro do Mugaritz num livro, dizia, ele tinha uma colaboração com um centro de investigação em que ele dizia, nas primeiras reuniões nós sentávamos todos à volta da mesa e nem sabíamos do que é que havíamos de falar, não conseguíamos falar uns com os outros, e ao longo do tempo fomos aprendendo coisas uns com os outros e começámos a saber falar. E é uma coisa que eu acho que é difícil, é essa comunicação, é outra área em que se tem que trabalhar, porque eu não quero. Não pode ser, com um cozinheiro não tem que ser um cientista, não tem que ter um conhecimento científico aprofundado das moléculas todas, disto e daquilo. Claro, claro. Mas é importante traduzir esse conhecimento para um conhecimento prático que seja possível aplicar. Eu acho que a comida é uma coisa tão complexa, envolve conhecimentos de tantas áreas diferentes, não só os conhecimentos técnicos, como a forma como percepcionamos o sabor, como a parte das emoções, o que é que vão determinar, tudo isto é tão complexo que é fantástico, portanto é apaixonante por causa disso também.
3: É um casal perfeito aqui, a cozinha e a ciência.
2: Agora, uns interessar-se-ão mais pelos aspectos da ciência, outros interessar-se-ão mais pelos aspectos da cozinha. Agora é preciso é traduzir o conhecimento para poder ser depois aplicado.
0: Claro. E muito bem, e é por ser este casamento perfeito entre a ciência e a cozinha que nos despedimos.
3: E muito obrigado.
0: E muito obrigado por terem vindo.
3: Foi uma ótima conversa aqui de jantar esta hoje.
1: Ainda bem.
0: Obrigado. Pedro, tivemos então aqui uma conversa que nos ajudou um bocado a reforçar aquilo que no fundo nós já sabíamos, que de facto a ciência e a intuição se misturam na cozinha, não é?
3: Andam de mãos dadas e eu não sei se resolveu aqui o meu dilema de cozinhar com receita ou sem receita, porque acho que houve aqui opiniões para todos os gostos e mesmo a Paulina, que eu estava confiante que fosse defender, não, vamos seguir uma receita à risca, também dá muito valor, demasiado valor para o meu gosto, para a minha causa, à intuição e esse e dom que se tem, à emoção, porque obviamente tudo isso faz parte da experiência de estar à mesa. Aliás, nós dizemos que este podcast é um podcast de partilha e a partilha também tem a ver com isso, tem a ver com as emoções, como também falámos disso ao longo destas semanas, tem a ver com as emoções, tem a ver com o gosto de estarmos uns com os outros, das memórias que ativamos uns nos outros, e que a comida é um bocadinho um veículo disso mesmo.
0: Foi um gosto fazer contigo esta Adivinha Quem Vem Jantar e até à próxima.
3: É isso, até à próxima.

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0: Ana Cohen com Dragon. Daqui a pouco temos as notícias das 7.
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5: Muito boa tarde, está com a Rádio Observador. São quase 7 horas. Vamos conhecer os títulos em destaque com a jornalista Beatriz Félix.
6: Luís Montenegro admite ter recorrido ao Tribunal Constitucional sobre as declarações relacionadas com a Spinum Viva, mas sem apresentar novos recursos contra as decisões da entidade para a transparência na política. Mariana Leitão acusou Chega de não ser um partido sério no que toca à urgência da revisão constitucional. Há tempo também para falar de futebol. O Benfica confirma que o Real Madrid quer contratar José Mourinho.

0: São agora 7 horas, temos notícias na Rádio Observadores. Jornal das 7, edição da jornalista Beatriz Félix, e começamos com o Primeiro-Ministro. Luís Montenegro admite ter recorrido ao Tribunal Constitucional sobre as declarações relacionadas com a Spinoviva.
1: Mas ainda assim recusa ter apresentado novos recursos contra as decisões da Entidade para a Transparência. O Primeiro-Ministro apresentou junto do Tribunal Constitucional apenas os recursos que já tinham sido entregues nesta entidade. Ora, a nota do gabinete do Primeiro-Ministro diz apenas que Luís Montenegro está a exercer um direito que tem. Esta nota contraria também a resposta do Tribunal Constitucional ao Correio da Manhã, ao garantir que não foram apresentados novos recursos. Recordo que hoje o Correio da Manhã deu conta de que Luís Montenegro tinha apresentado dois novos recursos, um deles para impedir o acesso aos serviços prestados pela Spinoviva e o outro sobre o acesso aos saltos das contas bancárias da empresa. O gabinete do Primeiro-Ministro reforça ainda que todas as obrigações declarativas sobre a Spinoviva foram cumpridas.
0: Isabel dos Santos festeja a decisão do Tribunal da Relação de Lisboa sobre o caso EFASEC, que diz que a verdade vem finalmente ao de cima.
1: A decisão do Tribunal revela que a empresária e filha do antigo presidente angolano agiu de boa fé e sem abuso do direito ou de forma fraudulenta quando pediu um empréstimo para financiar a participação na EFASEC. Em comunicado, Isabel dos Santos diz que fica claro que não utilizou fundos públicos nesta operação. A Relação de Lisboa concluiu então que não existe qualquer conclusão judicial de que a aquisição da EFASEC tenha sido financiada pelo Estado angolano. Pelo contrário, o Tribunal diz que os processos judiciais descrevem uma operação financiada através de crédito bancário exclusivamente privado. Na nota que divulgou às redações, Isabel dos Santos argumenta também que depois de anos de especulações e acusações, fica então demonstrado que agiu com integridade, transparência e sentido de responsabilidade e, sobretudo, a colocar os interesses das empresas e também de Angola acima de interesses pessoais.
0: E na política, Mariana Leitão acusa o Chega de não ser um partido sério no que toca à urgência da revisão constitucional.
1: À margem de uma visita à Feira do Livro de Lisboa, a líder da Iniciativa Liberal comentou que o Chega não pode ser considerado um partido sério, isto por agora já não considerar urgente que seja feita uma revisão constitucional.
2: O partido Chega, e que não é um partido sério, nem pode ser considerado um partido sério, quando há um mês diz que a coisa mais urgente no país é fazer uma revisão constitucional, sabendo que o projeto estava morto à partida, insiste para fazer aqui o seu número e agora já não tem problema nenhum em adiar de uma forma que nem se percebe bem, adia o prazo, mete mais para a frente, mas afinal não adia porque o projeto foi rejeitado pelo Presidente da Assembleia da República, ou seja, uma grande trapalhada para garantir que afinal só discute o projeto no fim do ano. Então é urgência. Mas era urgente ou não era urgente? Portanto, parece que andamos aqui um bocadinho a brincar com os portugueses.
1: São declarações de Mariana Leitão, que falou também sobre os desacatos que aconteceram ontem à tarde à frente da Assembleia da República, já depois da manifestação contra a reforma laboral, isto em dia de greve. A líder da IEL não responsabiliza diretamente a CGTP pela violência das manifestações de ontem, mas insiste que a tónica atribuída pelo sindicato, mas mantém também pelo PCP, à greve geral que pode ter influenciado os protestos.
2: Não responsabilizo diretamente a CGTP no sentido em que a CGTP não pode ser responsável por todas as pessoas que ali estão e pelos desacatos. Agora, há uma coisa que a CGTP tem responsabilidade e o PCP também, que foi na tónica que meteram nesta greve geral. Uma tónica agressiva de completa inflexibilidade para o que quer que seja que se pretenda alterar e aí sim, de alguma forma, contribuem para este acicatar da situação.
1: Uma tónica agressiva por parte do sindicato, mas também pela parte do PCP, à greve geral, que pode ter influenciado estes protestos. Fizeram parte das declarações de Mariana Leitão esta tarde na Feira do Livro de Lisboa, em que afirma também que a proposta dos liberais para a revisão constitucional vai ser apresentada já no final deste ano.
0: E um dia depois fazem-se contas aos efeitos da greve geral de ontem e, Beatriz, mais de 700 voos foram cancelados.
1: É o que fica do balanço feito pela ANA Aeroportos. Os mais de 700 voos cancelados resultam da soma dos cancelamentos registados em todos os aeroportos da rede. De acordo com um comunicado avançado pela própria empresa, a maioria dos cancelamentos foi feita de forma prévia. No aeroporto de Lisboa foram cancelados mais de 400 dos mais de 658 voos que estavam programados. É o equivalente a mais de 60% da operação que estava prevista nos aeroportos do Porto e de Faro. Os cancelamentos rondaram um terço dos voos planeados. Falamos também dos Açores, onde o impacto foi ainda mais expressivo. Foi em Ponta Delgada, perto de 80% dos voos foram cancelados. Já na Madeira, foram apenas perto de 30% os voos que não chegaram a acontecer.
0: E mudamos agora de tema, falamos da Operação Emergente. O presidente da Câmara de Loures, Ricardo Leão, acusa Alexandre Leitão de populismo.
1: Em causa estão as declarações da vereadora do PS em Lisboa, que defendeu que os arguídos deviam suspender os mandatos. Sérgio Sintra e Carla Madeira, dois vereadores do PS na capital, optaram por não o fazer. Ora, numa entrevista ao Observador, Ricardo Leão diz que a posição assumida por Alexandre Leitão é populista.
3: Há aqui uma tentação de sermos populistas. Isso é mau. E por isso, arguído, culpado é culpado. Portanto, se todos os arguídos, que já houve tantos arguídos neste país, e que depois viu-se que não deu em nada, que não. Agora, de facto, para bem de uma suspensão, é algo, obviamente, que cabe a cada titular a tomar essa posição.
4: Mas foi populista Alexandre Leitão a dizer logo que suspenderia o mandato?
3: Eu, sinceramente, acho que sim.
1: Ricardo Leão, em entrevista no programa Vichy Soise, o presidente da autarquia de Loures e antigo líder distrital do PS em Lisboa, não alinha na tese que o Ministério Público esteja a perseguir os socialistas.
0: E precisamente depois deste jornal temos Vichy Soise com o convidado Ricardo Leão, é para ouvir depois deste jornal. Seguimos com as notícias. A próxima semana traz uma nova subida do preço dos combustíveis.
1: É um alerta deixado pela Associação Nacional de Revendedores, que avança que desta vez será apenas uma subida no gasóleo, que deverá aumentar cerca de 4 ou 5 cêntimos por litro. Já a gasolina deverá manter os preços que estão tabelados neste momento. Para já, são apenas estas as previsões, com base na média semanal, e que ainda podem mudar, tendo em conta o habitual fecho dos mercados, que acontece já amanhã.
0: E a União Europeia já processou 90 milhões de registros no novo sistema de controlo de fronteiras.
1: No mesmo período, foi ainda rejeitada a entrada de 40 mil pessoas, 800 das quais representando riscos. Os dados foram hoje divulgados pelo Comissário Europeu dos Assuntos Internos, Magnus Brunner, à margem da reunião dos ministros da tutela no Luxemburgo. As declarações surgem numa altura em que a Comissão Europeia já mobilizou 25 agentes da Frontex e cerca de 8 milhões de euros de investimento em infraestruturas para apoiar Portugal na gestão das fronteiras.
0: Tempo ainda neste jornal para falar de futebol. O Benfica confirmou que o Real Madrid quer contratar José Mourinho.
1: Foi depois do vídeo de apoio do treinador à candidatura de Florentino Pérez que o Benfica enviou um comunicado à CMVM, a Comissão de Mercados e Valores Mobiliários. A SAD Encarnada diz que a candidatura de Florentino Pérez manifestou a firme intenção de contratar José Mourinho, caso venha a vencer as eleições deste domingo. O Benfica informa então que, se tal cenário se vier a verificar, a contratação será feita por um valor de 15 milhões de euros, o que é correspondente à cláusula de rescisão do contrato. Marco Silva deverá seguir em frente e ser o substituto de Mourinho ao comando técnico dos encarnados.
0: E na seleção nacional, José Sá diz que Portugal está entre os candidatos a vencer o Campeonato do Mundo.
1: Um dos quatro guarda-redes que integra a convocatória foi hoje o porta-voz da equipa nacional na habitual conferência de imprensa. O questionado pelos jornalistas sobre as hipóteses de Portugal, José Sá diz que o país está entre o lote de candidatos.
5: Não, Portugal está muito forte, somos candidatos, favoritos. Para mim foi quem já ganhou o Mundial. Por isso, acho que somos candidatos, estamos a trabalhar bem e, como já disse antes, queremos ganhar todos os jogos para, no fim, sim, poder levantar a taça.
1: José Sá, em conferência de imprensa, que também questionado sobre a adaptação à bola da competição, atirou o nome de alguém que vai gostar.
5: Isto é uma boa bola para o Bruno Fernandes, para chutar à baliza. Mas pronto, temos que nos habituar, estamos a treinar com ela para nos habituar a ela e pronto, é isso.
1: José Sá, um dos guarda-redes convocados para a Seleção Nacional representar Portugal no Campeonato do Mundo, que está a preparar precisamente a competição. A equipa nacional joga já no sábado, um amigável frente ao Chile. Vai acontecer no Estádio do Jamor.
0: E é o ponto final no Jornal das 7, edição da jornalista Beatriz Félix. Regressa às 7h30. Até já.
1: Até já.
0: E já a seguir temos nova edição de Vichy Soise.
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0: Espreitamos antes da Vichy Soise o tempo para amanhã. Temos sol de norte a sul, temperaturas desceram um pouco. 22 graus de máxima em Braga, 18 no Porto, 20 em Aveiro, 22 graus é a máxima em Viseu, 22 também em Coimbra. Já a Leiria chega aos 20 graus. Temos Santarém com 24, Lisboa 23, Setúbal 25 e Faro é a cidade mais quente com 30 graus de máxima.
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0: 12 minutos para lá das 7 da tarde. Bom feriado na companhia da Rádio Observador. Bom regresso a casa ou boa viagem. Temos agora Vichy Soise, nova edição.

0: Olá, bem-vindos à Vichy Soares. O meu nome é Miguel Santos Carrapatoso, sou jornalista e editor adjunto de política do Observador. Tenho ao meu lado o homem que reinventou a forma de fazer jornalismo parlamentar em Portugal, o Miguel Viterbo Dias, e as inevitáveis Rita Tavares e Mariana Lima Cunha. É este trio de sagazes analistas políticos que me vai ajudar a explicar uma semana, marcada ainda pelas réplicas do terremoto que atingiu o PS e por uma greve geral que parou o país.
1: Tantos anos a estudar para acabar desempregado ou num emprego da treta mal pago e receber...
2: Temos um grande respeito pelos portugueses que querem emitir a sua discordância sobre alguns temas e querem fazer greve.
3: O governo fez uma opção, foi de afrontar os trabalhadores.
4: Fazias-me

0: aquilo que eu espero é que deixem os portugueses trabalhar.
1: Pôr os pés em cima de quem trabalha. Esta gente põe depois a funcionar. Esta gente põe o metro a funcionar. E está a ter a resposta.
2: A esta hora, tudo isto é dinâmico.
0: Querem trabalhar, que querem ir para a escola, que querem ir às consultas médicas, que querem fazer aquilo que são as suas tarefas diárias, que o possam fazer.
3: Para discutir tudo isto e muito mais, venha daí a refeição mais deliciosa da política portuguesa. Tavares, começo por ti. Tenho uma sopa a arder.

0: E que acaba por ser reativada por buscas que ainda por cima são dentro da sede do partido, ainda que José Luís Carneiro tente depois circunscrever o caso a um funcionário. Não é só um funcionário, há calha que por acaso o funcionário era seu assessor direto e que foi ele que o recuperou, porque ele já não estava no partido desde 2019. Mas também implica autarcas do Partido Socialista. Miguel Coelho, que é um influente socialista no distrito de Lisboa, quer dizer, foi também constituído arguido e até deixou o seu cargo de deputado na Assembleia Municipal. Há mais dirigentes ou ex-dirigentes do partido envolvidos, há autarcas constituídos arguídos, dois vereadores da Câmara de Lisboa, portanto metade da equipa de variação do Partido Socialista, portanto é muito difícil para José Luís Carneiro, ainda que tente, fazer deste um caso que não implica o Partido Socialista. Implica o Partido Socialista, isso não quer dizer que o Partido Socialista seja...
1: Como um todo esteja envolvido.
0: Exatamente, esteja todo sob suspeita, mas reativa lá está essa imagem e José Luís Carneiro vai ter de agir rápido para tentar estancar esta situação e fazer disto um caso que não tem a ver com ele. É difícil... Mas também julgo que esta semana ele lançou a ideia de que vai relançar a agenda dele sobre a ética, mas houve ali um lado que tem a ver com o pudor que há em condenar já, e é natural que haja, porque são arguídos, não são acusados nem condenados, mas em fazer uma avaliação política ou das condições políticas dos autarcas dos vereadores implicados no caso, nomeadamente os dois da Câmara de Lisboa, Sérgio Sintra e Carla Madeira, que não suspenderam o seu mandato, mas e o PS acabou por... apoiar essa, de alguma maneira, essa iniciativa, essa decisão, na medida em que considerou que o que está em vigor é o Código de 2024, ou seja, que só tem de sair um eleito que seja acusado em primeira instância e não um arguído não precisa de fazer esse movimento. Mas, quer dizer, Alexandre Leitão vai lembrar, e quanto a mim, com alguma lógica, que as condições políticas para alguém exercer o cargo têm de ser avaliadas em qualquer circunstância, seja para um arguído, seja para o que for. E aí José Luís Carneiro e o Partido Socialista, a direção do Partido Socialista, peca por não ter dito mais do que remeter para um código e tentar que seja a Conselhia Distrital a tratar do caso, quando também tem que tomar uma posição clara sobre isto e não deixar o partido aparentemente dividido sobre o que devem fazer os autarcas nesta situação.
1: Miguel Vítor Dias, Alexandre Leitão voltou a aparecer, a fazer declarações que causaram algum desconforto no Partido Socialista. Não é a primeira vez que tal acontece. Isto mostra um partido dividido, como dizia a Rita, na forma como tem de lidar com este tipo de casos?
2: Acho que não é um exclusivo propriamente do Partido Socialista, sobretudo quando estes casos envolvem autarquias. Há mini-poderes dentro do grande núcleo de poder dos partidos. Vimos isso, por exemplo, esta posição de Alexandre Leitão de admitir que suspenderia o mandato face ao que o Sérgio Sintra e Carla Madeira não fizeram, faz lembrar também um bocadinho aquela posição que José Eduardo Martins teve quando chegou à Assembleia Municipal de Lisboa e percebeu os núcleos de poder de Luís Newton e disse que não estava para contribuir para aquilo. São políticos que vêm de outro, que não nasceram naqueles meios de poder autárquicos, que têm outra visão sobre o país e sobre a forma de desempenhar as funções, e tem também uma liberdade maior para isso, e Alexandre Leitão nisso deu o exemplo e deixou o PS com esta imagem de alguma divisão. Lá está, não sei se é exclusiva do PS, embora se tenha revelado agora mais no PS, porque está com estes casos. De qualquer forma, é sempre mais... Para José Luís Carneiro acaba por ser um bocado inglório esta situação que se passa, e isso também explica, se calhar, a reação do secretário-geral do PS, por exemplo, ontem na Assembleia da República, que estava visivelmente irritado com os ataques que estavam a ser feitos, porque provavelmente, intuo eu, sentia que não estavam a ser dirigidos à pessoa certa. Não é? Na verdade, José Luís Carneiro, até ver, não tem nenhuma culpa no cartório sobre esta matéria, mas os ataques acabam por secular a todo o Partido Socialista, e claro que, ao ter como assessor direto um dos principais membros desta operação,
1: Sendo que um líder tem que ouvir tem que ser essas responsabilizado críticas. Pelas pessoas de quem se rodeia.
2: Exatamente, sim, embora, lá está. Depois também é complicado, porque José Luís manteve aquela, tentou manter aquela linha de unir todos e, portanto, chamar todos, com isso se calhar não excluiu alguns, e agora prova-se que podia ter excluído.
3: Todos são demais.
2: Ia ser uma boa oportunidade para excluir alguns deste meio.
1: Mariana Lima Cunha, vou-te servir outra sopa, a sopa parada, para falar da greve.

0: geral e do impacto que ela pode ter na reputação e na popularidade do governo. Esta semana começou com a reeleição de Luís Montenegro, com números norte-coreanos, mas com uma taxa de abstenção superior a 70%. Isto prova, de alguma forma, algum desencanto das bases do partido com a forma como Luís Montenegro tem governado?
1: Sim, quer dizer, por um lado, temos de ver, obviamente, que, enfim, isto era daquelas eleições que só o Pedro Passos Coelho conseguiu apimentar e ainda assim não foi o jogo, portanto tínhamos um candidato único que é também primeiro-ministro, e compreendo que os militantes do PS não tenham sentido grande necessidade de sair de casa desta vez, e também sim, porque acredito que haja de facto uma base do PSD que se vê representada nessas críticas que têm sido feitas a Luís Montenegro, que não esteja particularmente satisfeita com, enfim, a falta de mudanças mais palpáveis no país. Eu nestas coisas e nestas análises vou sempre ao fator que eu acho que é o mais relevante, que é o bolso das pessoas, é ver o que é que as pessoas pagam no supermercado, pagam na gasolina, a insatisfação que isso gera, e aí acredito que o PSD também tenha essa percepção, e a percepção de que isso não está a ser compensado por grandes reformas que venham aí, que venham fazer alterações de fundo no país. E depois, em relação à greve, acho que nós ainda estamos na manhã de quarta-feira, neste momento, portanto...
2: E ainda não temos dados que nos permitam opinar.
1: Exatamente, e temos alguns números contraditórios, como é costume nas greves, mas acho que dá para recuar um bocadinho atrás, não é? Porque as coisas não teriam chegado a este ponto, acho eu, se o governo tivesse sido mais cauteloso a vender a sua própria reforma e a tentar que ela tivesse alguma benevolência no olhar do público. Nós não temos, lá está, números da greve, mas temos números das sondagens que se fizeram sobre a opinião do público geral sobre o pacote laboral, e são esmagadoramente contra as posições do governo. E eu acho que isto podia ser evitado. Claro que, por um lado, há a comunicação e a maneira como o governo vendeu a reforma, mas quer dizer, a insistência, que me parece um bocadinho inexplicável, em questões como a da amamentação, que foi a primeira que a ministra foi agora recuperar. Enfim, só mesmo se explica com aquela tese de terem qualquer coisa, o governo ter agora qualquer coisa para poder depois recuar, portanto, partindo de uma posição mais maximalista numa negociação, depois recuar para ceder ao Chega, é a única explicação. E eu, pessoalmente, calha conhecer vários casos de mulheres da minha geração que estão a amamentar ou que são inquiridas nas entrevistas de emprego sobre se estão a pensar casar, amamentar e etc. E fico com a sensação, que acho que não é só uma sensação nem uma percepção, de que de facto a lei laboral é muito flexível nestes casos, porque é muito fácil livrar-se de mulheres que estão a amamentar ou que estão grávidas uma miríade de argumentos.
0: E que as prioridades do governo estarão algo trocadas.
2: Eu ia só fazer um comentário, que é, até se podia dizer assim, já houve uma greve geral sobre esta lei laboral, também, duas, não é? Mas depois a ministra volta a falar da amamentação e nós pensamos, se calhar justifica-se.
1: Está renovado o argumentário.
2: Se calhar não ficou resolvido à primeira.
1: Não ajudou.
0: Mas era isso que te ia perguntar, Miguel Viteiro Dias. A insistência do governo em determinadas matérias desta reforma laboral, a forma patusca como a apresentou.
1: Patusca é uma excelente palavra.
0: Como é que explicas isto? Ou seja, o governo está está a tentar ir de derrota em derrota até a vitória final? Ou,
2: pois eu
0: ou
2: tenho
0: falta
2: uma,
0: algum norte?
2: Eu tenho uma esperança de que a história política contemporânea um dia nos possa explicar o porquê desta estratégia do governo, e que os principais protagonistas a possam explicar. A insistência nestes pontos mais polémicos, até do ponto de vista negocial, nessa lógica que é que todos interpretamos logo ao início, que é forçar de um lado para depois ir ter ganhos do outro, mas, quer dizer, insistir num tema que já foi mais do que testado na opinião pública, já foi mais do que criticado e rejeitado.
1: E que, enfim, não tem dados, dizer, também que compram.
2: Eu acho que havia, não? Outros que dava para negociar também, era preciso voltar ao mesmo. E, portanto, não se percebe um bocadinho esta insistência, a não ser que o governo acredite mesmo que esta reforma já está condenada e, portanto, não vale a pena também estar a lutar pela sua aprovação de forma desvitaminada no Parlamento, e mais vale levá-la já, ou aparecer já em cuidados paliativos.
0: Rita Tavares, esta a forma como a esquerda se tem organizado no combate ao pacote laboral pode ser uma alavanca para o Partido Socialista e para os partidos à esquerda do Partido Socialista? Pode estar aqui, ou pode ser este o
2: grito do Ipiranga?
0: O motivo, o início de uma reorganização também da esquerda?
3: Não sei se há propriamente uma organização da esquerda à volta do pacote laboral. Acho que a esquerda está tão reduzida que os partidos à esquerda do PS acham que até o PS tem de combater, e sobretudo o PS tem de combater. Portanto, os combates estão entre campos que não são propriamente a esquerda e a direita. Eu acho que o PS está a tentar ir para o centro e a esquerda está a tentar cativar dentro do Partido Socialista, porque é a única maneira para, dentro do eleitorado do Partido Socialista, porque é a única maneira de sobreviver. Não vejo propriamente aqui uma organização da esquerda e uma... Não estou a ver tanto isso a acontecer, estou mais a ver o Partido Socialista a tentar afirmar o seu espaço próprio contra a reforma laboral deste governo e a constituir-se como uma alternativa direta a este governo, e estou a ver a restante esquerda a tentar também diferenciar-se até do Partido Socialista em alguns pontos sobre a mesma reforma laboral. Portanto, Não diria tanto por aí. Acho que isto vai resolver-se mais entre aquilo que já se sabe, não é? Entre o Chega e a AD, e o PSD e o CDS e a Iniciativa Liberal, do que propriamente com o Partido Socialista, que vai aproveitar isto para vincar ali o seu espaço de oposição e até tentar recentrar o tema noutro capítulo, que é o capítulo da competitividade, que é interessante porque ficou completamente adiado com esta questão das buscas dentro do Partido Socialista, porque havia uma conferência de imprensa que estava inclusivamente marcada para José Luís Carneiro dar o pontapé de saída nessa sua ideia de pôr o foco na competitividade e na produtividade da economia, e porque era a forma dele de fazer
0: marcar
3: a tal...
0: Marcar uma diferença, claro.
3: Sim, marcar, mostrar as suas propostas para o mercado laboral e não só, mas lá estariam também as propostas da reforma laboral, e nisto aparece esta questão das buscas e toda essa matéria ficou adiada. Nota até que ontem estava aqui à procura, porque José Manuel Pereira, nas redes sociais, depois é engraçado ver algumas polémicazinhas que se criam. Eu ontem estava a ver José Manuel Pereira a falar nas redes sociais, a acusar o PS de ter ido a reboque da extrema-direita e do PSD, para obrigar as pessoas, estou a citar, pessoas vulneráveis a fazer trabalho social, isto por causa da questão da pensão social única. E prefiro o Silva, que é um socialista, a dizer-lhe que ele está mal informado e que o PS tinha preparado uma medida de simplificação de prestações não contributivas e que isto foi aproveitado pela AD, mas José Manuel Pereira continua a dizer que, portanto, o que eu quero mostrar com isto é que há aqui esta divisão também à esquerda, de posições que é preciso e de limites que é preciso marcar para se afirmarem perante o seu eleitorado.
0: Voltamos dentro de menos com a entrevista a Ricardo Leão, Presidente da Câmara Municipal de Louros.
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21: São agora 7h30, está com a Rádio Observador. Está na hora de atualizarmos as notícias com Beatriz Félix.
22: Boa noite. Luís Montenegro admite ter recorrido ao Tribunal Constitucional sobre as declarações relacionadas com a Spinum Viva, mas recusa ter apresentado novos recursos contra as decisões da entidade para a transparência. O Primeiro-Ministro apresentou junto ao Tribunal Constitucional apenas os recursos que já tinha entregue na entidade. A nota do gabinete do Primeiro-Ministro diz apenas que Luís Montenegro está a exercer um direito que tem. O gabinete do Primeiro-Ministro reforça ainda que todas as obrigações declarativas sobre a Spinum Viva foram cumpridas. Isabel dos Santos festeja a decisão do Tribunal da Relação de Lisboa sobre o caso Swifasec e diz que a verdade vem finalmente ao de cima. A decisão do Tribunal revela que a empresária e a filha do antigo presidente angolano agiu de boa fé e sem abusar de direitos ou de forma fraudulenta quando pediu empréstimo para financiar a participação na Efasec, e isto sem recorrer a financiamento do Estado angolano e apenas através de crédito bancário privado. Em comunicado, Isabel dos Santos diz que fica claro que não utilizou fundos públicos nesta operação. Também na nota que divulgou às redações, Isabel dos Santos argumenta que, após anos de especulação e acusação, fica demonstrado que agiu com integridade, transparência e sentido de responsabilidade. Na política, Mariana Leitão acusa o Chega de não ser um partido sério no que toca à urgência da revisão constitucional. À margem de uma visita à Feira do Livro de Lisboa, a líder da Iniciativa Liberal comentou que o Chega não pode ser considerado um partido sério por agora já não considerar que seja urgente fazer uma revisão à Constituição portuguesa. Mariana Leitão falou ainda sobre os desacatos que ocorreram ontem à frente da Assembleia, já depois da manifestação contra a reforma laboral. A líder da Iniciativa Liberal não responsabiliza diretamente a CGTP pela violência das manifestações, mas aponta a tónica agressiva do sindicato e também do PCP à greve geral, que pode ter influenciado estes protestos. E na próxima semana há a nova subida dos preços dos combustíveis. O alerta é da Associação Nacional de Revendedores. Avança que desta vez é apenas o gasóleo que vai subir, a registar um aumento de cerca de 4 ou 5 cêntimos por litro. Já a gasolina deverá manter os mesmos preços da tabela. São estas para já as previsões da Associação Nacional de Revendedores, com base na média semanal, e que ainda podem ter alterações, tendo em conta o habitual fecho dos mercados, que acontece sempre à sexta-feira. Tempo também para falar de futebol. O Benfica confirma que o Real Madrid quer contratar José Mourinho. Depois do vídeo de apoio do treinador à candidatura de Florentino Pérez, o Benfica enviou um comunicado à CMVM, a Comissão de Mercados e Valores Mobiliários. A SAD Encarnada diz que a candidatura de Florentino Pérez manifestou a firme intenção de contratar José Mourinho, caso venha a vencer as eleições deste domingo. Do lado do Benfica, é informado que, se tal vier a acontecer, a contratação de Mourinho será feita por um valor de 15 milhões de euros, o que corresponde à cláusula de rescisão do contrato. Marco Silva deverá seguir em frente e ser o substituto de Mourinho no comando técnico das Águias.
21: E fica por aqui a síntese informativa das 7h30 com a jornalista Beatriz Félix. Está de regresso no Jornal das 8. Até já.
22: Até.
21: E já a seguir temos segunda parte de Vichy Soasse.

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2: São agora 7h34, fique com Vichyssoise, segunda parte.
3: Olá, bem-vindos à segunda parte da Vichyssoise. Temos connosco Ricardo Leão, Presidente da Câmara Municipal de Louros e antigo dirigente da FAUL, Federação da Área Urbana de Lisboa. Bem-vindo a esta Vichyssoise. É inevitável falarmos do caso que atingiu o Partido Socialista. Foram vários autarcas foram alvo de buscas, a própria sede do partido também recebeu inspectores da Polícia Judiciária. A linha na tese, alimentada por alguns socialistas, João Soares à cabeça, mas também André Rijo, de que este timing é estranho.
4: Bom, mas cumprimentar-vos a todos, agradecer-vos obviamente o amável convite. A Rádio Observadora é uma rádio que eu ouço com muita frequência, habituei-me de facto a ouvir, quer pelo debate político que vocês fazem de forma irónica, mas também de forma muito séria, muito independente. Isso é muito bom e, portanto, quem é político, quem é neste caso autarca, há que elogiar de facto aqueles órgãos de comunicação social que ainda continuam a resistir de forma independente, a ter a sua opinião de forma livre. Dito isto, e não é para serem mais simpáticos comigo ou não, mas dito isto, é dizer o quê? Relativamente a essa matéria, eu sou daqueles que, quando se diz que o que é da política é da política, o que é da justiça é da justiça, todos nós dizemos isso, mas depois temos o hábito de ir comentar. Portanto, eu não vou fazer qualquer tipo de comentário relativamente a essa matéria. É um processo que eu não conheço, desconheço, mas que, de facto, não acredito mesmo que haja, que o Ministério Público e a Polícia Judiciária tenham aqui um calendário político, uma agenda política por trás. Quero não acreditar, continuo a não acreditar. Agora, quanto ao processo em si, é algo que eu, aquilo que digo, pratico e, portanto, não vou fazer qualquer tipo de comentário.
3: Apesar de tudo, José Luís Carneiro disse que o Partido Socialista não era visado, mas há vários autarcas responsáveis e funcionários do partido. Alguns deles estiveram mesmo detidos, implicados nesta investigação. É possível fazer essa separação de águas?
4: Não, é difícil. Claro que isto para o PS foi mau. Ninguém pode dizer que de forma direta pode não ser envolvido, mas de forma indireta é sempre envolvido. Eu acho que o Sérgio Geral quis dizer é que, de facto, a nível do partido, a nível do próprio secretário-geral, que não foi visado. Pronto. Isso é uma coisa, de facto, é verdade, aquilo que se conhece. Agora que o Partido Socialista não é visado, acaba por ser, é sempre uma má imagem termos a Polícia Judiciária na sede nacional do PS.
5: Portanto, mas mais do que ser uma má imagem, prejudica uma eventual recuperação dessa imagem do Partido Socialista perante potenciais eleitores, sobretudo numa altura em que estava bem lançado nos estudos de opinião que existiam nos últimos meses.
4: Se disser que, vamos ver, nós vamos ver o que é que isto vai dar também. É importante também que tenhamos essa consciência. É importante, de facto, que saiam resultados e que...
5: Mas costuma levar tempo, não é?
4: Pois, mas era bom que neste caso não levasse, porque, de facto, vamos ver, estamos a falar aqui de uma instituição, do Partido Socialista, com a tradição, com a história que tem na democracia portuguesa. E é importante, obviamente, que saia um resultado o mais rapidamente possível, para se irá depois aí sim um conjunto de ilações. Agora, que de facto foi prejudicial, ou que pode ser prejudicial do ponto de vista daquilo que é as sondagens, ou do ponto de vista daquilo que é a posição, do ponto de vista eleitoral do PS, obviamente, a curto prazo prejudica.
5: Complica a recuperação de imagem? Depois das legislativas?
4: A curto prazo. A médio prazo, vamos ver o que é que este processo dá. Nós já vimos tudo. Já andamos aqui há tempo suficiente. A Rita ainda é mais nova que eu, certo, certamente, não viu tantos.
5: Não vamos estar a fazer essas contas.
4: Pronto, não sei. Mas já vimos de tudo um pouco e, portanto, vamos esperar para ver o que é que os resultados dão. Agora, em termos de a curto prazo, de imediato, claro que é prejudicial.
6: O Ricardo Leão desempenha funções autárquicas. Alexandra Leitão foi pouco solidária ao dizer que, se fosse com ela, suspenderia as funções de vereadora.
4: Isto não é uma questão de solidariedade ou deixar de ser solidária. O que eu acho é que, vamos lá ver, nós sabemos, e lá está, o facto de ser arguído num processo não é sinónimo de ser culpado. E por isso eu acho que nós temos de ter aqui alguma capacidade de não sermos populistas na forma como temos algumas afirmações. E portanto, eu acho que considero que há aqui uma tentação de sermos populistas. Isso é mau. E por isso, arguído arguído, culpado é culpado. Portanto, se todos os arguídos, que já houve tantos arguídos neste país, e que depois viu-se que não deu em nada, que não. Agora, de facto, para bem de uma suspensão, é algo, obviamente, que cabe a cada titular a tomar essa posição.
6: Mas foi populista Alexandre Leitão a dizer logo que suspenderia o mandato?
4: Eu, sinceramente, acho que sim.
6: O Ricardo Leão não faria uma coisa dessas se fosse, por exemplo, constituído arguído enquanto Presidente da Câmara de Loures? Não era condição por si só para suspender mandato?
4: Depende. Eu estou convicto daquilo que faço.
6: Um autarca está sempre em risco de ser arguído.
4: Daquilo que faço. E, portanto, nós temos de ter a nossa consciência. E quem está de bem neste serviço público provavelmente tem uma consciência. E, de facto, eu acredito e sigo sempre aquilo que a minha consciência sempre diz.
7: Mas compreendo que existam decisões políticas diferentes perante a mesma condição judicial. Há um deputado municipal, que é o Miguel Coelho, que suspendeu o mandato, mas dois vereadores da Câmara que não o fizeram.
4: É o que eu digo, depende de cada um, depende da consciência de cada um e depende da gravidade do processo em que quem é acusado. Eu acho que não, vamos ver. Eu acho que nenhum dos vereadores em causa está agarrado ao cargo. Estamos a falar de vereadores da oposição. Portanto, não creio que seja, digamos, um prendimento ao cargo do ponto de vista daquilo que queiram ou que especulam. Portanto, eu acho que depende muito da consciência de cada um, da gravidade que cada um, em consciência, decide do ponto de vista do que é acusado, de qual é que é o processo que é acusado. Agora, arguído é uma coisa, depois culpado é outra.
3: O líder do PS está a conseguir desligar o partido da esquerda wokista, palavras suas, como chegou a defender que era importante fazê-lo?
4: Eu acho que era importante e viu-se, e acho que o PS está a tomar algumas posições que se afastem, que sabe que estão afastados dessa esquerda wokista. Eu tenho dito sempre o seguinte: nós hoje vivemos problemas diferentes daquilo que vivíamos há 10, 15, 20 anos atrás. A própria sociedade exige da parte política soluções diferentes daquelas que eram utilizadas já há 5, 10, 15, 20 anos atrás. E por isso, hoje estamos numa sociedade em que a população vive problemas em que os partidos têm que encontrar soluções para elas. E se essas soluções são de esquerda, são de direita, são mais ao centro, as pessoas querem as soluções. Agora, as pessoas estão cansadas de um conjunto de matérias e que o PS não pode só olhar para alguns, tem que olhar para um todo. E de facto aquilo que eu acho que o PS se desligou e eu acho que está a tentar retomar é de facto ir ao encontro daquela classe média. Ou seja, ela agora o que for, uma classe média cada vez mais baixa, mas que ainda continua a ser aquela classe média que continua a levar este país para a frente. Aquela que ainda continua a suportar os impostos, aquela que ainda continua a suportar o país em tempos difíceis, aquela que faz circular a economia e que numa economia tão fraca como a nossa, em que o consumo interno, a circulação tem um peso essencial na nossa economia. Quem é que fez alavancar sempre essa foi o consumo interno, foi sempre a classe média, e a classe média está a perder poder de compra.
3: E o Partido Socialista tem de cuidar dessa classe média.
4: E está a perder poder de compra, nomeadamente valoriza-se muito o salário mínimo, então, e o salário médio.
3: Claro.
4: Valoriza-se muito a habitação só para alguns, então, e a classe média. Quer dizer, a classe média não se sente valorizada, e é importante que o PS recentre a sua política para esta classe média que precisa mesmo de apoio.
3: E José Luís Carneiro deve ir a votos nas próximas eleições legislativas, tem esse direito?
4: O direito assiste os mandatos de secretário-geral, são os mandatos que estatutariamente eles estão determinados. Depois cabe ao próprio PS indicar quem é o seu candidato a primeiro-ministro. Claramente, se o José Luís Carneiro continuar a ser secretário-geral, tem toda a legitimidade para o ser.
3: Note que introduziu aí uma condição, que é se continuar a ser secretário-geral. A pergunta ia precisamente nesse sentido. Então, José Luís Carneiro deve ou não continuar a ser líder do PS até às próximas eleições?
4: Se ele quiser, é candidato, e cá estará o partido para depois tomar a decisão. Então, não é que é a dúvida.
3: Há pouco falou no regresso de Duarte Cordeiro.
4: Eu não disse. Um eventual regresso, o Duarte, que se assim entender. Vocês gostam muito de.
7: Fez um sorriso brincar. Um bocado comprometedor dessa pergunta.
4: Eu faço sorriso porque eu sou feliz.
5: Mas repara, há eleições diretas no Partido Socialista daqui a 2 anos, antes das legislativas.
4: Pronto, e estou em crer que o José Luís Carneiro vai ser candidato. Aliás, vamos lá ver. José Luís Carneiro tem feito um trabalho importante, um trabalho de formiguinha, e esse trabalho tem que ser reconhecido. De facto, se me pergunta se merece, se fez trabalho, obviamente tem trabalho e merece ser. Agora, uma coisa é merecer, outra coisa é conseguir, mas isso...
5: Era desejável, por exemplo, voltar a acontecer o que aconteceu em 2014 e, de repente, o líder que faz o caminho todo das pedras, não é? O caminho da oposição, é apiado da liderança mesmo em cima de legislativas?
4: O facto que foi feito o António José Seguro não foi uma coisa bonita. Eu sou o primeiro a dizê-lo. Mas o que é facto é que, a seu tempo, o partido irá tomar essa decisão. Eu não tenho uma bola de cristal aqui, não a trouxe.
5: Que lhe pergunto era se era desejável que outro socialista repetisse essa investida, não. Vá, de António Costa.
4: Eu acho que desejável não.
5: No ano anterior às autárquicas, esteve envolvido em algumas declarações polémicas dentro do seu partido, relativas à imigração, relativas à segurança.
4: Tinhas que ir para aí, não? Eu sabia que tinhas que ir para aí.
5: A questão dos despejos do talude e nas casas municipais do famoso do Há Quem Doer. Mas últimas autárquicas venceu com maioria absoluta à Câmara de Louros. O que eu queria perceber é se... isto, afinal, deve fazer escola. O PS devia ouvi-lo mais? É isso, é essa a leitura que se tira das autárquicas?
4: Rita já me conhece bem e sabe que eu não eu estou muito focado, e já tivemos muitas conversas, e sabe aquilo que eu sou muito focado em Louros. O meu foco é mesmo o meu concelho. De facto, foi um momento em que eu acho que a sociedade, o Partido Socialista, em concreto, não estava, digamos, a ver bem a questão. O que é facto é que desde estas eleições autárquicas, se vocês forem aí ao Google, que é o nosso amigo, não é o Google, e foram ver aí despejos ou demolições de barracas no país, vão ver uma série de municípios a fazer agora. Ainda ontem vimos na Amadora, ontem as notícias que passaram. Não se vê é a crítica que o Ricardo Leão foi sujeito. Pronto. Se me diz assim que se abriu uma porta... para que outros que não tinham alguma coragem para poder fazer que o fazem agora, porventura. Se fui eu que abri essa porta, eu acho que não, porque no passado também houve muitas câmaras que o fizeram. Eu acho que aqui foi, de facto, uma situação que foi esta. Eu estou muito convicto naquilo que faço. Acho que foi a melhor decisão que se tomou. Acho que não tenho certeza que foi a melhor decisão que se tomou. Mas ainda bem que coloquei esta questão, porque... eu já demoli, desde as eleições autárquicas até agora, cerca de mais de 70 barracas, e já não foi notícia. Portanto, às vezes questiono porque é que foi este alarido todo. Agora,
6: a principal... E já encontrou alguma resposta?
4: Não, acredito que não. Não, mesmo. Não tenho. E digo com franqueza. Eu, do ponto de vista político, percebo. percebo bem que eu, pese embora tenha ganho as eleições para a Federação da Área Urbana de Lisboa do PS com 90% dos votos, para aquele, para os poderes instalados dentro do PS, para alguns, eu sou uma pessoa das bases. Eu percebo, para aqueles, para os senadores do PS, eu era uma persona não grata. E por isso acho que também contribuíram um pouco no espaço político que tinham, no espaço mediático que tinham, para, digamos, fazer essa degradação e da minha imagem política. O que é facto é que, mais uma vez, se vê que quando vamos a eleições há sempre alguém que é soberano e que é muito responsável nas decisões que toma, que é a população portuguesa, neste caso o Conselho de Louros. Tomou a sua posição, concordou.
5: Foi uma chapada
4: de luva branca para esses socialistas. Acredita, Rita, que a vitória foi da população, foi do Conselho de Louros, que soube dar uma resposta em concreto a muitos que criticaram da forma como criticaram. Mas dizer o quê? Já demoli 70 tal barracas desde as eleições, não aconteceu nada. Continuo à espera das providências cautelares da resposta do Tribunal para poder mandar abaixo as outras. Ainda estou à espera. Lá está a questão da justiça. Ainda estou à espera da providência cautelar. Dizer aqui claramente que se essa providência cautelar, que foi, como vocês sabem, eu estava a demolir um conjunto de barracas, demoli para aí 60, no talude, demoli para aí 60, e houve outras que ia para demolir, e essa vida justa, o que é isso dessa vida justa, esse movimento, que é um braço político do PCP e do Bloco de Esquerda, que há que dizer, aliás, esses da vida justa foram candidatos à Câmara de Louros pelo PCP e pela vida justa, então aí desmascaram-se todos. Colocaram umas provências cautelares, estão no seu direito de as colocar, agora estou à espera ainda da decisão do Tribunal para saber o que é que eu faço. Se a decisão vier a favor da Câmara, fica já aqui, vou mandar abaixo aquelas barracas, não há cá dúvida nenhuma relativamente a essa matéria.
6: Há pouco falou aí da sua eleição para a Federação do PS em Lisboa, de onde se demitiu na sequência destas críticas. Tenciona voltar a candidatar-se à liderança?
4: Nem pensar.
6: Nem que Cristo deixe a terra.
4: Não. Vamos ver, fui agora, vai haver eleições para a Federação. A Federação de Lisboa, vou apoiar, obviamente, a Carla Tavares, para presidente da Federação da Romana de Lisboa. A Carla Tavares teve uma conversa comigo, a perguntar se eu de facto queria ser, que confesso que há pessoas que me ligam e que gostavam obviamente que voltasse, mas não tenho. Aliás, eu nem quis pôr a minha fotografia lá na sala da FAOL, onde os presidentes das federações têm lá as suas fotografias. Eu nem quis a minha fotografia lá, não quero. Então, equaciono, e falei com a Carla, equaciono ser presidente da mesa da Comissão Política da FAOL. Até porque foi nesse órgão que Alexandre Leitão se demitiu. E por isso eu agora faço questão de ser o presidente da mesa da Comissão Política.
8: Uma pequena vingança.
4: Não, só por uma questão.
8: Ricardo Leão, vamos avançar com o segundo segmento do nosso programa, o bloco Carne ou Peixe. Só pode escolher uma de duas opções. Venha daí a trilha. Preferia António Costa entretido na Europa ou o seu regresso, e com esse regresso a reconquista de uma maioria absoluta para o PS?
4: Eu continuo a achar que está bem lá.
5: Preferia ter José Luís Carneiro como primeiro-ministro daqui a 3 anos, mas apoiado pela esquerda no Parlamento, ou ter de esperar 8 anos para ver o PS regressar ao poder, mas com Duarte Cordeiro e uma maioria absoluta?
4: Não, para bem do país, é muito importante que o PS venha já.
6: Quem é que despejava mais facilmente do PS? Alexandre Leitão ou Augusto Santos Silva?
4: Eu não tenho uma relação muito pessoal nem com um, nem com o outro. Mas a pergunta é quem despejava mais depressa. Depende de quem tinha a dívida maior.
7: Mais depressa alinharia com o novo partido de esquerda liderado por Pedro Nuno Santos ou ficaria no PS liderado por Ana Catarina Mendes?
4: E...
5: Tem de escolher.
4: Não posso criar um partido.
7: Não posso. Já é muita um gente que não quer.
6: Pode
7: partidos.
6: Ser uma terceira via.
4: Não, ponham lá essa terceira via. Eu criaria um partido próprio. O Partido de Louros, pronto.
8: Ricardo Leão, como é hábito do nosso programa, o convidado pode servir uma sobremesa. No caso, uma música. Que música é que nos traz e porquê?
4: Olha, trago uma música que é o Pedro Pernhosa, em conjunto, em parceria com o Grupo Coral dos Camponeses de Pias, que é para os braços da minha mãe. E isto é uma... Eu sou de origens de Pias, a minha família é toda de Pias, do Baixo Alentejo, minha mãe é de Pias. Isto é uma palavra de apreço a todas as mães, porque nos momentos difíceis que nós temos na nossa vida, e quem é na vida toda, vocês também, enquanto jornalistas, têm momentos bons, têm momentos maus. Nós na política temos momentos muito bons, momentos muito maus. Na vida todos nós temos altos e baixos, mas há um porto seguro sempre, que é as nossas mães. É sempre o nosso porto seguro, e eu sei bem daquilo que passei nas últimas eleições autárquicas e toda a situação que falámos ainda há pouco, e a minha mãe foi sempre o meu porto de abrigo, a segurança que estava no caminho certo. E depois aproveitei para fazer esta homenagem também a todo um povo alentejano que sofre, que trabalha, e para relembrar que o Alentejo está esquecido.
8: Ricardo Leão, muito obrigado por ter vindo a esta Vichy Suaze. Os nossos ouvintes já sabem, podem repetir esta conversa.
4: Eu não quero que ainda tenha uma câmara do Alentejo.
8: Podia ser o próximo desafio. Não. Os nossos ouvintes podem ouvir esta entrevista nas plataformas de podcast habituais ou lê-la na íntegra no site do Observador. Até à próxima.

0: 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Daqui a 3 minutos temos o Jornal das 3, das 8 da Rádio Observador.
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0: Muito boa noite, são 7h59. Vamos conhecer os títulos do Jornal das 8 com a jornalista Beatriz Félix.
10: Luís Montenegro admite ter recorrido ao Tribunal Constitucional sobre as novas declarações relacionadas com o Spino Viva, mas sem apresentar novos recursos contra as decisões da entidade para a transparência na política. Mariana Leitão acusou o Chega de não ser um partido sério no que diz respeito à urgência da revisão constitucional. Há tempo também para falar de desporto. O Benfica confirma que o Real Madrid quer contratar José Mourinho.
0: São agora 8 horas, vamos às notícias. Começa agora o Jornal das 8, edição da jornalista Beatriz Félix, e começamos pelo Primeiro-Ministro, que admite ter recorrido ao Tribunal Constitucional sobre as declarações relacionadas com a Spino Viva.
10: Mas nega que tenha apresentado novos recursos. O Primeiro-Ministro apresentou junto do Tribunal Constitucional os recursos que já tinha entregue na entidade para a transparência. A nota do gabinete do Primeiro-Ministro diz apenas que Luís Montenegro está a exercer um direito que tem. Esta nota vem também contrariar a resposta do Tribunal Constitucional ao Correio da Manhã, ao garantir que não foram apresentados novos recursos. Hoje, o Correio da Manhã deu conta de que Montenegro tinha apresentado duas novas iniciativas, uma para impedir o acesso aos serviços prestados pela Spino Viva e outra sobre o acesso aos saldos das contas bancárias da empresa. O gabinete do Primeiro-Ministro reforça ainda que todas as obrigações declarativas sobre a Spino Viva foram cumpridas.
0: E seguimos com o caso EFASEC. O Tribunal da Relação de Lisboa concluiu que Isabel dos Santos agiu de boa fé e sem abuso de direito no pedido de empréstimo para a participação na empresa.
10: A Relação de Lisboa diz que não existe qualquer conclusão judicial de que a aquisição da EFASEC tenha sido financiada pelo Estado angolano. Pelo contrário, diz que os processos judiciais descrevem uma operação financiada através de crédito bancário privado. Ora, Isabel dos Santos festeja esta decisão e diz que a verdade vem finalmente ao de cima. Em comunicado, a filha do ex-presidente angolano e também empresária diz que fica claro que não utilizou fundos públicos nesta operação. E nessa nota divulgada às redações, Isabel dos Santos argumenta também que após anos de especulação e acusações, fica demonstrado que agiu com integridade, transparência e sentido de responsabilidade, mas sobretudo a colocar os interesses das empresas e também de Angola acima de interesses pessoais.
0: Mariana Leitão acusa o Chega de não ser um partido sério no que toca à urgência da revisão constitucional.
10: Foram palavras da líder da Iniciativa Liberal à margem de uma visita à Feira do Livro de Lisboa. Comentou e diz que o Chega não pode ser considerado neste momento um partido sério, por agora já não considerar urgente fazer uma revisão à Constituição Portuguesa.
11: O partido Chega, que não é um partido sério, nem pode ser considerado um partido sério, quando há um mês diz que a coisa mais urgente no país é fazer uma revisão constitucional, sabendo que o projeto estava morto à partida, insiste para fazer aqui o seu número e agora já não tem problema nenhum em adiar de uma forma que nem se percebe bem, adia o prazo, mete mais para a frente, mas afinal não adia porque o projeto foi rejeitado pelo Presidente da Assembleia da República, ou seja, uma grande atrapalhada para garantir que afinal só discute o projeto no fim do ano. Então é a urgência. Mas era urgente ou não era urgente? Portanto, parece que andamos aqui um bocadinho a brincar com os portugueses.
10: São declarações de Mariana Leitão, que comentou também os desacatos que ocorreram ontem à frente da Assembleia da República, já depois da manifestação contra a reforma laboral em dia de greve. A líder da Iniciativa Liberal não responsabiliza diretamente a CGTP pela violência ocorrida nas manifestações de ontem, mas aponta a tónica agressiva do sindicato e também do PCP à greve geral, que pode ter influenciado estes protestos.
11: Não responsabiliza diretamente a CGTP no sentido em que a CGTP não pode ser responsável por todas as pessoas que ali estão e pelos desacatos. Agora, há uma coisa que a CGTP tem responsabilidade, e o PCP também, que foi na tónica que meteram nesta greve geral. Uma tónica agressiva de completa inflexibilidade para o que quer que seja que se pretenda alterar. E aí, sim, de alguma forma contribuem para este acicatar da situação.
10: Foram declarações de Mariana Leitão esta tarde numa visita à Feira do Livro, em Lisboa.
0: E um dia depois da greve geral, fazem-se balanços aos impactos do protesto e, Beatriz, mais de 700 voos foram cancelados.
10: É então aquilo que fica da avaliação feita pela Aeroportos. Os mais de 700 voos cancelados resultam da soma dos cancelamentos registados em todos os aeroportos desta rede. De acordo com um comunicado avançado pela própria empresa, a maioria dos cancelamentos foi feita de forma prévia. No aeroporto de Lisboa foram cancelados mais de 400 dos 658 voos que estavam programados, o que é equivalente a mais de 60% da operação prevista. Já nos aeroportos do Porto e também de Faro, os cancelamentos rondaram um terço dos voos planeados. Falamos também das ilhas. Nos Açores, o impacto foi ainda mais expressivo. Em Ponta Delgada, perto de 80% dos voos foram cancelados. Já na Madeira, os voos cancelados ficaram apenas nos 30%.
0: E a Associação Nacional de Revendedores deixa um alerta. A próxima semana traz uma nova subida do preço dos combustíveis.
10: Mas apenas no gasóleo, que deverá aumentar cerca de 4 ou 5 cêntimos por litro, já a gasolina deverá ficar na mesma no preço das tabelas. Para já, são apenas previsões com base naquilo que é a média semanal e que ainda podem mudar, tendo em conta o habitual fecho dos mercados, já à sexta-feira, que acontece já amanhã.
0: Já no futebol, o Benfica confirmou que o Real Madrid quer contratar José Mourinho.
10: Depois do vídeo de apoio do treinador à candidatura de Florentino Pérez, o Benfica enviou um comunicado à CMVM, a Comissão de Mercados e Valores Mobiliários. A SAD Encarnada diz que a candidatura de Florentino Pérez manifestou a firme intenção de contratar Mourinho, caso vença as eleições deste domingo. Ora, o Benfica informa que, se tal cenário se verificar, a contratação será feita por um valor de 15 milhões de euros, o que corresponde à cláusula de rescisão do contrato. Marco Silva deverá ser o substituto de Mourinho no comando técnico dos encarnados. E antes de fecharmos, Rita, faz hoje 37 anos que aconteceu o massacre de Tiananmen, um incidente que vitimou protestantes do governo chinês e que há décadas tenta apagar qualquer registro desta manifestação.
0: E fala um bocadinho desses protestos, então, há 37 anos.
10: Sim, foi há 37 anos que ocorreram estes protestos liderados por estudantes e também trabalhadores, que ocorreram na Praça Tiananmen, em Pequim, no dia 15 de abril a 4 de junho de 1989, após a morte de um ex-secretário-geral do Partido Comunista Chinês. Ora, estes protestos resultaram no decretar da lei marcial, o que quer dizer que as tropas chinesas acabaram por disparar sobre vários manifestantes e até hoje hoje. O governo chinês recusa-se a divulgar informações oficiais sobre os números de mortes sofridos e a China tem vindo a censurar também qualquer menção a este massacre no país.
0: Resta saber se essa censura consegue resistir aos novos meios de informação de hoje em dia na China e no mundo.
10: Na verdade, os jovens chineses estão a aprender aos poucos a verdade sobre este acontecimento. Aliás, em fevereiro, quando a patinadora artística americana Alyssa Liu ganhou medalhas de ouro olímpicas em Milão, circularam rumores na China sobre o pai da atleta, Arthur Liu, que participou nestes protestos em Tiananmen e depois fugiu para os Estados Unidos, onde Alyssa acabou por nascer em 2005. Quando Alyssa Liu venceu as Olimpíadas pelos Estados Unidos, os chineses abriram um debate na rede social Red Note sobre Arthur Liu, ou seja, falaram de Tiananmen, o que acabou por informar muitos chineses sobre o assunto pela primeira vez, algo que até aqui não acontecia e é uma história que nos conta o Washington Post.
0: E quem diria que Olimpíadas de Patinagem Artística, que eu adoro, fosse capaz de abrir um debate sobre a censura na China. É impressionante.
10: É verdade.
0: E assim fechamos o Jornal das 8, edição da jornalista Beatriz Félix. Daqui a pouco temos nova edição de Convidado Extra. Beatriz, até já.
10: Até já.
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0: E nesta hora vamos falar de filosofia no Convidado Extra.
15: E depois de há 2 anos nos brindar com a sua obra de estreia, A Bebedeira de Kant e outros 49 episódios da história da filosofia para pensar e sorrir, eis que David Ehrlich, filósofo e professor luso-argentino, lança 21 lições de filosofia para viver uma vida quase boa, ou nos convida a regressar à pergunta central da filosofia: como viver? De Sócrates a Montaigne, de Platão a Descartes, de Aristóteles a Nietzsche, de Epicuro a Wittgenstein, este livro mostra que a filosofia pode ser muito proveitosa para nos dar conselhos acerca de temas que preocupam qualquer pessoa hoje, como o luto, o amor, a amizade, o cansaço, a solidão, o ócio, a rotina, o sentido da vida. O que tem a dizer aquele que durante 3 anos letivos foi mais jovem professor de filosofia na escola pública sobre o que significa viver bem num tempo de pressa, ruído e distração. Olá, David, e bem-ajas por ter aceitado este meu convite. Mais uma vez, bem-vindo de volta a esta tua casa, que é o Observador.
16: Olá, muito obrigado, estou muito feliz de estar aqui.
15: Tu és David.
16: David, claro. Há malta que diz David, achando que eu... É engraçado isso que... Aqui na...
15: É porque é estrangeiro, meio estrangeiro.
16: Sim, sim, tenho dupla nacionalidade, sou filho de imigrantes.
15: Mas a tua mãe é David de apelido.
16: Eu adoro como esta conversa contigo vai diretamente a temas existenciais e psicanalíticos. É verdade, a minha mãe tem como apelido David. Minha mãe já faleceu, sim, mas a minha mãe,
15: Lídia
16: Elsa David, um apelido de origem francesa. No fundo, a minha genealogia dava um comitê da ONU. Mas é engraçado, mas é engraçado perguntar-me se eu sou David.
15: Mas o teu primeiro nome é David.
16: O meu primeiro nome é David, Não, eu tenho, no fundo, o meu primeiro nome é o apelido da minha mãe. Aliás, a minha.
15: Tu és David Oliva.
16: Sim, podia ser David Oliva, mas o meu pai preferiu passar-me o Ehrlich. Até porque na cultura argentina não é comum passar-se o apelido da mãe.
15: Como em
16: não,
15: Espanha.
16: Sim, exatamente. Ou seja, e as pessoas tendem a ter menos nomes e, portanto, em vez de passar o apelido da mãe como um acrescento, já que o apelido da mãe era David, decidiram dar-me, dar-me esse nome. E quiçá com outras simbologias que o inconsciente familiar explicaria. Mas é engraçado falares, ou seja, perguntares-me se o meu nome é David, porque há malta que me chama David. E na aba do livro, que tem sempre estas biografias pomposas, para além de fazer as atualizações necessárias relativas à vida que decorreu desde a Bodeira de Cante, eu coloquei nascido em Lisboa.
15: À ressaca de Cante, portanto.
16: Exatamente. Porque houve malta que veio ter comigo, muito surpreendida com o livro o meu primeiro livro A Bodeira de Cante na mão, a dizer: epá, então, mas tu és português? Não sabia, David Erlich, pensei que isto era uma obra traduzida. Claro, e de facto, na minha biografia.
15: David Erlich, quem lê assim, não é? À primeira vista.
16: É isso, e na biografia da Bodeira de Cante não estava que eu nasci em Lisboa, porque para mim é autoevidente, bolas, eu sou português, portanto
15: pois.
16: Aqui senti necessidade
15: pelo
16: de colocar.
15: Nome, não é nada.
16: Sim,
15: nada disso,
16: exatamente.
15: É
16: não, não, o meu nome.
15: Sabes que a minha primeira dúvida foi isso, eu disse mesmo à Planeta: olha, eu gosto imenso desta. Gostava imenso de ter a conversa com este autor, mas ele, de que língua é que ele fala? Eu disseram: qual autor de língua é que ele fala? Eu sou de Lisboa. A sério?
16: Adoro. Mas é normal, pá, é normal.
15: Olha, a turma Marina, que vive lá em Ashkelon, e o Miguel, o teu sobrinho, o violetista, eles moram lá, em Israel?
16: Não, a minha irmã mora em Israel, mora em Ashkelon. O meu sobrinho vive em Berlim, onde desenvolve exatamente a sua carreira de violetista. Ele recentemente até se juntou... quero confirmar aqui o nome, mas ele recentemente até se juntou a um grupo de música de câmara, ou seja, o conjunto, dá-me só um instante que eu quero estar certo, o conjunto Via Torres Quartet. E portanto recentemente o meu sobrinho
15: Miguel Erlich toca violeta lá.
16: Exatamente, ele chegou a tocar violino numa etapa inicial da sua carreira enquanto estudante de música, e agora passou para, agora quer dizer, já há bastantes anos, passou para
15: mas
16: a viola
15: é
16: d'arco.
15: É novinho.
16: Epá, ele é 7 anos mais novo do que eu, portanto...
15: Ah, está bem, então é adulto.
16: Pois, o tempo vai passando. Não, já é cada vez menos miúdo. Claro. Eu tenho 36, ele tem 30. Epá, o meu sobrinho tem 30 anos. Estou-me a sentir velho. Epá, esta conversa acabou. Muito obrigado.
15: Gostei muito de passar por aqui.
16: Sim, faz um monólogo sobre o meu livro, eu vou-me embora.
15: O que é que a tua irmã pensa desta situação toda? É muito atacada ou vive com muito medo Israel e toda esta situação complicada do país dela?
16: Essa é uma bela questão. Eu não posso ser porta-voz do pensamento.
15: Não. Mas tu vê-la triste, vê-la não posso ser desagradada com o que se passa e...
16: Eu não posso ser porta-voz do pensamento da minha irmã. Posso dizer que
15: preocupa-te?
16: Obviamente que me preocupa. No ataque do dia 7 de outubro, um rocket atingiu o piso de baixo de onde vive a minha irmã.
15: Ah, não sabia.
16: Ou seja, tenho até uma
15: logo
16: fotografia, depois
15: sim,
16: posso-te mostrar. Mas o edifício onde vive a minha irmã, literalmente o piso abaixo do seu apartamento, recebeu um rocket em que o andar ficou desfeito. Felizmente, o risco de vida é reduzido, porque há todo um sistema de proteção da vida civil, há todo um sistema de bunkers, há todo um sistema de alertas.
15: Sim.
16: Portanto, é uma situação...
15: E, portanto, foi acalculada.
16: Foi uma situação...
15: Mas é um coração nas mãos que tu vives todos os dias.
16: Agora menos, mas naquele tempo sim. Naquele tempo foram tempos duros, foram tempos exigentes, foram tempos de temer permanentemente pela sua vida.
15: Claro.
16: E foram tempos também

0: todos os excessos militares que aconteceram em Gaza e justifica todas as mortes civis. E do mesmo modo que o 7 de outubro não pode ser utilizado para justificar não tanto a guerra, porque a meu ver uma guerra contra uma entidade terrorista é uma guerra justa, mas o modo como ela foi feita. E do mesmo modo como a defesa da existência do Estado de Israel não pode justificar aquilo que se faz nos colonatos. De modo inverso, a legítima defesa da causa palestiniana, a legítima defesa da solução dos Estados, não pode justificar um discurso contra a vida de todo e qualquer israelita. Ora, a verdade é que o ambiente de tiktokização que vigora na atualidade, em que tudo é sintetizado em vídeos de 20 ou 30 segundos, que quanto mais zangados sejam estes vídeos, mais têm a nossa atenção, gera que, por exemplo, relativamente ao conflito israelo-palestiniano, tem muito sucesso influencers da linha dura do pró-israelismo, que rejeitam que haja vítimas civis excessivas, rejeitam que hajam crimes de guerra e defendem tudo o que de mais nefasto Netanyahu faz, mas também existem do outro lado influencers pró-palestinianos que saúdam o Hamas, que têm visões sobre o Estado de Israel muito similares à do Hamas e que, no fundo, resumem tudo uma história de bons e maus, em que os israelitas são os maus e os palestinianos são os bons. Eu diria...
1: Manicaísmo...
0: Sim, eu diria que nem Israel é a fonte do puro bem e todos os palestinianos são a encarnação do mal, nem Israel é a encarnação moderna do mal e os palestinianos são uma espécie de entidade sacrosanta. E a filosofia, a meu ver, hoje, entendida como o ofício da via intermédia que Aristóteles nos transmitiu, também aqui podemos ser mais pragmáticos e aristotélicos do que essencialistas platónicos, e eu sou mais aristotélico do que platónico, também aqui filosofar pode ser importante para recusarmos visões reducionistas da realidade.
1: Para o pensamento crítico, afinal,
0: que é isso mesmo. Sim, é isso mesmo.
1: É o mais importante para mim. É a pessoa... Muitas vezes estas ideias, David, têm muito a ver com falta de informação. As pessoas não sabem, depois não podem julgar, nem mandam umas bocas porque ouviram umas coisas e no X ou no TikTok, como tu estás a dizer, e depois acham que têm a razão toda e aquilo para eles é passar a ser a visão deles, quando não são muitas vezes bem informadas e, portanto,
0: utilizam
1: uns, santificam outros... E não é assim, as coisas não são assim, nem de um lado nem do outro.
0: É isso mesmo. Eu no meu livro, numa das lições, falo da diferença entre razões várias e várias razões. E nós podemos usar a internet de um modo que é sedutor e perigoso, que é definir o nosso ponto de vista à partida e depois procurar de forma afunilada várias razões para defender aquilo que já defendíamos. E a internet, assim usada, torna-se um mecanismo de fechamento do próprio pensamento naquilo que já cria à partida. Pelo contrário, nós podemos usar a internet para pesquisar fontes de vários quadrantes ideológicos, para pesquisar fontes de pensadores diversos, de ângulos diversos, e em vez de fazer o trabalho das várias razões, ou seja, defender com unhas e dentes ao máximo a minha tese, procurar as razões várias, que é as razões que há de um lado e do outro. Isso leva, isso pode levar a uma certa moderação na tradição do David Hume. David Hume era um cético moderado, que dizia que um ceticismo moderado não é uma ideia radical de que nada podemos escolher, nada podemos fazer, mas sim uma ideia de que a mais autêntica das verdades está distante, pode reduzir o dogmatismo. Esta ligação entre um certo ceticismo no sentido positivo da palavra, uma certa ideia de que eu não tenho a verdade derradeira, e um certo travão no dogmatismo e, portanto, uma despolarização, parece-me interessante, e é um dos lugares da filosofia através de David Hume.
1: Abre os horizontes também, pelo menos, e permite esse diálogo saudável, essa discussão que é importante. Tu falámos da outra vez que vieste cá, deste teu fascínio da filosofia, de onde vinha e tal. Qual é, no teu ponto de vista, agora uma pergunta um bocado genérica, o filósofo mais sobrevalorizado da história?
0: Essa é uma bela pergunta. Eu diria, e ao dizê-lo, o meu mentor, professor e amigo Santiago Kovadlov, estaria em desacordo, e acho que é o tópico que mais nos divide. Eu diria que o filósofo mais sobrevalorizado

0: popularizado da história é Martin Heidegger. Eu já o li, portanto, já li O Ser e o Tempo, e parece-me que há dois tipos de escrita convoluta. Há aquela escrita convoluta que, quando tu tentas dar-te conta do que está por baixo, até há uma mensagem muito interessante, portanto, uma escrita convoluta, uma escrita complexa, mas porque o que está a ser dito é complexo, ou uma escrita convoluta pelo próprio culto da complexidade linguística. Uhum. E a mim Heidegger parece-me estar mais nesta segunda linha. Isso por um lado. Por outro lado, eu não defendo que devamos julgar a obra, não defendo que devamos julgar a obra pelo que o autor fez, e oponho-me ao wokeismo radical, pois, na medida em que eu acho que nós podemos ouvir o Kanye West já pediu desculpa, já se retratou. Verdade. E parece haver questões de saúde mental, mas podíamos ouvir Kanye West quando ele ainda não se tinha retratado os seus comentários antissemitas sem ser antissemitas. Uhum. Podemos ler Jorge Luis Borges sem ser racistas,
1: ou Celine, como diz o Rui Conselho.
0: Exatamente. Podemos...
1: é mal visto por todo lado, nazi, não sei quê, mas tem livros maravilhosos que...
0: podemos lê-los e não
1: devemos... autor.
0: É isso, porque senão, quer dizer, senão retrospectivamente quase não tínhamos autores.
1: Mas por isso hoje assistimos a livros a serem cancelados ainda hoje nos Estados Unidos, sobretudo hoje nos Estados Unidos, não sei o quê.
0: Sim, é uma pulsão censória que vem dos dois lados, e eu abordo isso no meu livro. E portanto, mas no Heidegger eu não estou certo de que não haja uma ligação. Isto é apenas uma hipótese. Sim. Os heideggerianos não fiquem demasiado revoltados comigo. Mas eu não estou certo de que o nazismo em Heidegger seja completamente acidental à sua filosofia. Porque estas filosofias continentais, muito assentes numa espécie de relação do eu consigo próprio, uhum, numa espécie de ontologia do eu, que é verdade, depois ele fala do ser no mundo, mas que começam por uma visão do eu consigo próprio, e que colocam como que a existência antes de qualquer essência, nomeadamente essências judaico-cristãs, como, uhum, o amor ao próximo. Não sei se não têm o perigo de não serem críticas o suficiente de totalitarismos. É uma questão que eu gostaria de investigar um dia, mas é apenas uma hipótese, eu sublinho, isto é mesmo uma hipótese, porque do outro lado, nós no fundo quando falamos do existencialismo, Heidegger nunca se intitulou, uhum, existencialista, uhum, mas em muitos volumes aparece como um autor existencialista. E depois temos o existencialista que realmente se intitulou existencialista, que era Sartre. E Sartre apoiou muitas ditaduras de inspiração comunista. Eu não sei se é acidental ou se há uma relação possível em relação ao facto de os dois autores maiores do existencialismo, o existencialismo propriamente dito do Sartre e uma espécie de ontologia existencial do Heidegger, terem sido nomes que apoiaram os totalitarismos, respectivamente de esquerda e de direita, no século XX. Não sei se por exemplo, não é muito mais, e não sei se, por exemplo, filosofias mais práticas, mais amigas do social, como na linha britânica, mais amigas do empirismo, toda a filosofia, toda a tradição liberal britânica, uhum, não sei se também não é acidental que todo o empirismo, excetuando quiçá Hobbes, seja mais amigo da democracia liberal e de uma relação livre e fraterna de uns com os outros. Mas isto fica para pensar,
1: sim,
0: e
1: claro,
0: para discutir.
1: É, são pistas. Qual é para ti o filósofo mais injustamente esquecido?
0: Essa é uma bela questão. O filósofo
1: mas não
0: mais...
1: desenvolvas muito. Diz só quem é.
0: O filósofo mais...
1: seja esquecido injustamente, porque merecia ter mais destaque e não se fala dele. E não... está muito apagado ou não se...
0: Deixa-me pensar sobre isso 5 segundos.
1: E quando pensas também, que filósofo é que convidavas para jantar?
0: Ok. Um filósofo esquecido... Olha, um filósofo esquecido, lembrei-me assim de repente, em associação automática. Ele não é bem um filósofo,
1: okay,
0: mas ele legou-nos escritos muito interessantes, menos densos que o de Platão. Mas nós, quando falamos dos diálogos socráticos, falamos sempre dos diálogos escritos por Platão. Mas os diálogos socráticos...
1: bem de Sócrates, não é?
0: Claro, mas os diálogos socráticos eram um género literário...
1: O Sócrates não escreveu nada.
0: O Sócrates não escreveu nada, mas muitos autores, na altura, escreveram diálogos socráticos. O diálogo socrático era um género literário.
1: Ah, okay.
0: A seguir à sua morte, muitos, sim, autores escreveram diálogos
1: Em que Sócrates, maneira de...
0: Em que Sócrates era a personagem principal.
1: Ah, okay.
0: E nós não temos hoje em dia apenas os Platão, restaram até aos dias de hoje, sobreviveram, uhum. também os de Xenofonte. E os diálogos socráticos de Xenofonte muitas vezes não sabemos que existem, nem sequer são estudados, nem sequer são lidos. É verdade que têm menos profundidade filosófica, okay. São mais uma espécie de retrato de virtudes morais. E portanto, e Xenofonte nem sequer é um filósofo, era um general, era um militar, uhum. mas diria que é um autor esquecido, porque também ele nos legou algo sobre Sócrates e não apenas, exatamente, e não apenas Platão.
1: Convidavas algum para jantar? Algum destes, todos que tu estudaste, o que é que tu dizias? Adorava jantar com o...
0: Epá, eu adorava jantar, olha, também assim em modo associação automática, sim. adorava jantar duas vezes com o mesmo filósofo, que era o Agostinho de Hipona da juventude.
1: Isso é o Santo Agostinho.
0: Sim, Santo Agostinho.
1: Enquanto era grande pecador.
0: Exatamente, o Agostinho
1: de
0: Hipona.
1: De vida de Vassa.
0: Exatamente. O Agostinho
1: até à conversão, até às confissões.
0: Sim, o Agostinho de Hipona da vida de Vassa.
1: Que era moreno, era muito moreno, quase negro, se não negro mesmo.
0: Sim, o Xenofonte era africano.
1: Porque ele era do Norte de África.
0: Sim, era do Norte
1: de
0: África.
1: Era peixe de raça.
0: É isso, ou seja.
1: É muito engraçado. As pessoas acham. Quando vê às vezes um santo negro numa igreja. E em certas igrejas é Santo Agostinho, as pessoas pensam, Santo Agostinho, mas não é o que a gente estava a pensar.
0: Claro, nós ocidentalizamos a ideia de Santo Agostinho, esquecendo que o Ocidente, esta ideia do Ocidente, esta bela ideia do Ocidente, que hoje em dia tantas vezes é atacada, é uma ideia que vai para lá da fronteira territorial. E Santo Agostinho nasceu no Norte da África, nasceu em Tagaste, depois foi bispo de Hipona, ali perto da atual Líbia, se não me engano. Ora, eu jantaria com Agostinho de Hipona no tempo da sua vida de Vassa e depois no tempo em que já estava a deixar a vida de Vassa e estava em conflito.
1: Okay.
0: Interessa-me o conflito interior. Tá, mesmo não sendo...
1: No caso, deve ser um jantar fascinante.
0: Sim, mesmo não sendo cristão, não sendo religioso, interessa-me isto, o conflito interior. Porque uma das maneiras de descaracterizar a nossa espécie seria como a única espécie cujos indivíduos são duplos. Cada um de nós é um diálogo consigo próprio. E é por isso que há filosofia, é por isso que há conflito interior, e basicamente as confissões de Santo Agostinho são isso. E interessar-me-ia jantar com ele nestas duas fases da vida.
1: Muito bem, David Erlich, temos de fazer aqui um brevíssimo intervalo e já voltamos à conversa. Até já.
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4: Arigato.
2: Em Tóquio, há cafés onde se pode pagar para acariciar animais, desde gatos a chinchilas ou até mesmo ouriços cacheiros. Mas a última tendência, talvez a mais popular, são os porcos anões. Meia hora desta prática terapêutica, com consumo de uma bebida, custa cerca de 10€ e a procura é tanta que é preciso fazer reserva.
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6: Muito boa noite, o convidado extra regressa daqui a pouco, depois desta síntese informativa com Beatriz Félix. Boa noite. Começamos na política. Mariana Leitão acusa o Chega de não ser um partido sério no que diz respeito à urgência da revisão constitucional. Foram palavras de Mariana Leitão à margem de uma visita à Feira do Livro de Lisboa. A líder da Iniciativa Liberal diz que o Chega não pode ser considerado um partido sério por agora já não considerar urgente fazer uma revisão à Constituição Portuguesa. Mariana Leitão falou também sobre os desacatos que ocorreram ontem à frente da Assembleia da República, já depois da manifestação contra a reforma laboral em dia de greve geral. A líder da IEL não responsabiliza diretamente a CGTP pela violência das manifestações, mas insiste e aponta a tónica agressiva do sindicato e também do PCP à greve geral e que pode ter influenciado os vários protestos. Falamos agora de Luís Montenegro, que admite ter recorrido ao Tribunal Constitucional sobre as declarações relacionadas com a Spino Viva, mas mesmo assim recusa ter apresentado novos recursos contra as decisões da entidade da transparência. O primeiro-ministro apresentou junto do Tribunal Constitucional apenas os recursos que já tinha entregue na entidade. Ora, uma nota do gabinete do Primeiro-Ministro diz apenas que Luís Montenegro está a exercer um direito que tem e reforça ainda que todas as obrigações declarativas sobre a Spino Viva foram cumpridas. Falamos agora sobre o caso EFASEC. Isabel dos Santos festeja a decisão do Tribunal da Relação de Lisboa, diz que a verdade vem finalmente ao de cima. A decisão do Tribunal revela que a empresária e filha do antigo presidente angolano agiu de boa fé e sem abuso de direito ou de forma fraudulenta ao pedir um empréstimo para financiar a participação na EFASEC e sem recurso a financiamento do Estado angolano, apenas através de crédito bancário privado. Através de um comunicado, Isabel dos Santos diz que fica claro que não utilizou fundos públicos nesta operação e também nessa nota divulgada às redações, Isabel dos Santos argumenta que após anos de especulação e acusação, fica demonstrado que agiu com integridade, transparência e sentido de responsabilidade. Um alerta, na próxima semana há nova subida do preço dos combustíveis, é o que avisa a Associação Nacional de Revendedores, que avança que desta vez a subida é apenas no gasóleo, o que deverá registrar um aumento de 4 ou 5 cêntimos por litro. A gasolina mantém o mesmo preço nas tabelas. Para já são estas as previsões com base na média semanal e que ainda podem mudar tendo em conta o habitual fecho dos mercados que acontece habitualmente à sexta-feira. Falamos ainda de futebol. O Benfica confirma que o Real Madrid quer José Mourinho na equipa. Depois do vídeo de apoio do treinador à candidatura de Florentino Pérez, o Benfica enviou um comunicado à CMVM, a Comissão de Mercados e Valores Mobiliários. A SAD das Águias diz que a candidatura de Florentino Pérez manifestou com a firme intenção de contratar José Mourinho caso vença as eleições que acontecem já este domingo. Por isso, o Benfica informa que, se tal se vier a verificar, a contratação de Mourinho será feita por um valor de 15 milhões de euros, o que corresponde à cláusula de rescisão do contrato. Marco Silva é quem deverá dar um passo em frente e ser o substituto de Mourinho no comando técnico dos encarnados.
7: E é o ponto final na síntese informativa das 8h30 com a jornalista Beatriz Félix. Está de regresso no Jornal das 9. Até já. São agora 8h34. Boa viagem. Se estiver na estrada, fique com a segunda parte de Convidado Extra.
8: Estamos a conversar com David Ehrlich, ele é filósofo e professor que nos traz o seu segundo livro, 21 lições de filosofia para viver uma vida quase boa, onde nos convida a pensar em como viver bem num tempo de pressa, ruído e distração. O que é que dizem os filósofos antigos acerca de temas que preocupam qualquer pessoa hoje, como o luto, o amor, a amizade, a solidão, a rotina, o sentido de vida? Nós estamos aqui, estava aqui a pensar, agora de repente veio uma dúvida à cabeça. O que é mais perigoso? Pensar pouco, não pensar, ou pensar mal?
0: Essa é uma bela questão. Se nós tivermos uma concepção meramente descritiva de pensamento, ou seja, se pensamento é atividade cerebral, se tivermos uma concepção não valorativa de pensamento, isto é algo que é interessante para a filosofia, por exemplo, eu já vou chegar ao ponto, mas por exemplo, em teoria da arte, distingue-se a palavra arte no sentido apreciativo. Já, epá, aquela jogada é uma obra de arte. A palavra arte no sentido classificativo. Olha, isto não é um móvel, isto é uma obra de arte.
8: Sim.
0: Boa ou má.
8: Escultura,
0: então,
8: ou...
0: se nós usarmos a palavra pensar, o verbo pensar, num sentido não apreciativo, apenas num sentido classificativo, como uma atividade cerebral de ligação. Sim, uma atividade cerebral de ligação conceptual. Ou seja, algo que acontece no cérebro e na mente, de ligação de conceitos uns aos outros. A verdade é que pensar mal pode ser mais perigoso do que não pensar. No sentido de que, mas eu quero ser bem compreendido quanto a isto. Não estou aqui a falar do erro, estou a falar, por exemplo, da concepção de totalitarismos. Ou seja, Hitler teve de pensar muito para escrever o Mein Kampf. Normalmente as pessoas que se radicalizam, por exemplo, as pessoas que agora se radicalizaram com o Covid e que algumas delas parece que o Covid...
1: Negacionistas e...
0: Sim, e algumas delas
1: os parece... antivacinas e...
0: Sim, e algumas delas, como o Gustavo Santos, que a Joana Marques também satiriza, parece que o Covid marcou um antes e o depois.
1: Exato.
0: Muitas destas pessoas que se radicalizam, estão o dia inteiro a pensar, estão o dia inteiro a pesquisar, estão o dia inteiro a fazer, aqui estou a fazer aquele sinal de aspas com as mãos, as suas pesquisas.
1: Pronto,
0: ou seja,
1: pensam mal, não te dizem, pensam muito, mas sim, não quer dizer que seja
0: é
1: bom.
0: É isso, o pensamento radicalizado é muitas vezes um pensamento insistente, feito com pouco rigor, mas com muita insistência e com muita intensidade.
1: Isto é um tema que te apaixona muito, a questão dos... És tu e a Ana Arendt, a questão dos totalitarismos, e tu distingues muito bem isso. Uma coisa é ditadura, não é igual a totalitarismo. Totalitarismo, tu dizes, obriga-te a... Não é?
0: Sim,
1: tens que ser ferranho da ideia deles. Ditadura pode dizer, não pensas nisso, não escreves isso, apaga o livro.
0: Sim, eu aí subscrevo a tese da Ana Arendt, que até tive a oportunidade de trabalhar sobre o pensamento dela num curso que Oriente no âmbito cultural do El Corte Inglês, que é um curso de filosofia política, e tenho tido a oportunidade, cada vez que oriento esse curso, eu estudo. Um dos motivos pelos quais eu adoro, ser professor.
1: Como fizeste as três opções do pensamento e do ensinamento.
0: Tu sabes onde vive a minha irmã, o que é que faz o meu sobrinho. Esse curso das três opções do pensamento, o mais engraçado é que esse curso das três opções do pensamento foi feito uma vez no âmbito cultural do Porto. Ou seja, o curso que eu mais oriento... o curso que eu mais oriento é o da Polis entre 10 filósofos e de filosofia política. É o curso assim que eu mais oriento. Tu até sabes o nome do curso que eu só orientei uma vez. Isso é incrível.
1: Não foi escondido.
0: Tu sabes mais de mim do que a minha psicanalista.
1: Tu andas
0: a contactar com a minha psicanalista.
1: Mas deixa-me
0: voltar a esta questão, já que falamos de nada. Portanto, por um lado, a tua questão é muito interessante.
1: Não, porque eu sei o totalitarismo diz, é um tema que te diz muito.
0: Não, mas volta a montante, esta questão do pensar mal ou pensar pouco. Portanto, por um lado, o pensar mal pode ser mais perigoso que o pensar pouco. Porque o pensar pouco pode levar a um certo conformismo, um nada a fazer, ou seja, nem fazer bem, nem fazer mal. O pensar mal pode levar a uma espécie de espiral de ideias radicalizadas.
1: Sim, é um extremismo, sim.
0: Eu acho que aqui nós agora temos de trazer a ideia do contexto, porque não pensar quando o contexto é pacífico, quando as liberdades estão garantidas, quando ninguém nos vai bater à porta a dizer denuncie o seu vizinho, torture este cidadão.
1: Sim.
0: Bom, nós podemos passar pela vida e não ter impacto.
1: Positivo
0: nem negativo. A mim parece-me que não pensar também é bastante perigoso, a Ana Arendt valoriza isso, sobretudo em sistemas que obrigam o indivíduo a fazer algo de errado. Para tentar sintetizar, porque a tua pergunta realmente fez-me pensar, é uma excelente pergunta. Eu acho que em termos de construção de um sistema de ideias radicalizado, pensar mal e com suposta profundidade é mais perigoso do que pensar pouco. Em termos de obediência a um sistema de radicalizado já instituído, pensar pouco pode ser mais perigoso do que pensar mal. Porque aqui também nos traz, se estamos a falar de um pensar para construir o sistema de ideias radicalizado e polarizado, ou se estamos já a falar de um pensar já dentro desse sistema. É uma pergunta interessante, pá.
1: Boa.
0: E isto é só uma hipótese, não creio que tenha chegado aqui a uma conclusão definitiva.
1: Sim, fica aberto. É engraçado porque estas 21 lições de filosofia, tu tens aqui temas como a identidade, a morte, o sentido, o prazer, a liberdade, o corpo, o espanto, gostei imenso deste espanto, amor, felicidade, empatia, amizade, ócio, muito interessante, rotina, arte, solitude, muito bem. E eu pensei, há aqui temas também... que merecem, vai haver outro livro chamado Mais 21 Lições, ou Mais 20, ou Mais 15 Lições. Está a pensar aqui coisas. Por exemplo, para isto de tratar do totalitarismo, da ditadura política, era um ótimo tema para poder trazer aqui. Paternidade, maternidade, era um ótimo tema para teres aqui. Dinheiro, era, isto é, cruzando a filosofia antiga e o que é que dizem os filósofos com estas coisas do dia-a-dia, porque isto preocupa as pessoas. O trabalho, o emprego,
0: claro,
1: redes sociais, a escola, saúde e a doença, a ficção e as histórias. Ficção é giríssimo, ficção e histórias era giríssimo.
0: Não, é verdade, tens razão.
1: Religião, guerras, silêncio, verdade. Há imensas coisas que tu podias pegar aqui e que são, e tu pensas, epá, que engraçado. Filósofos, há filósofos que te vão na linha de...
0: Claro, os temas...
1: Eu outra pele, por exemplo.
0: Os temas seriam quase inesgotáveis,
1: sim,
0: não é? Ou seja,
1: sim, claro. Claro que
0: eu
1: sim,
0: tive
1: os
0: de,
1: são maravilhosos.
0: Eu tive de fechar o livro...
1: Ficaste com uns de fora?
0: Epá, fiquei, ou seja, eu tive de fechar o livro com os temas porque sobre os quais eu podia escrever algo, sim, em tempo útil. Ou seja, há temas em que acabaram por ficar de fora. Eu dou-te o exemplo de um que eu cheguei a pensar escrever sobre ele, mas que uma limitação de tempo,
1: sim,
0: e também de conhecimento meu, ou seja, eu, okay, para me sentir à vontade para escrever sobre o tema,
1: porque cada um
0: precisaria...
1: é muito investigado, tens imensas situações.
0: Sim, ou seja, este livro resulta em parte de...
1: Está um trabalho insano, nota-se.
0: Epá, fico,
1: é verdade.
0: Fico...
1: E ainda dás a tua nota, é muito importante, do humor, que é uma ferramenta que tu usas muito bem, e é muito importante num tema que pode ser pesado como este, ou denso, e usas o humor para aligerar, tens aqui umas historiezinhas no meio destas explicações que são hilariantes e que aliviam muito o ambiente, mas ao mesmo tempo continuamos a aprender coisas muito...
0: Eu fico feliz com esse feedback, o humor é
1: uma ferramenta importantíssima para ti.
0: E mais do que uma ferramenta, é uma ferramenta para mim,
1: claro,
0: mas é também o meu modo de habitar o mundo. Ou seja, a mim fascina-me este triplo milagre.
1: E é sinal de inteligência.
0: É
1: verdade, sabes que é.
0: Acredito que sim, embora
1: às
0: vezes o meu humor é muito parvo, não é?
1: Porquê que é essa tripla realidade que estavas a falar?
0: Não, é o triplo milagre, que é o milagre de existirmos,
1: sim,
0: portanto o milagre da existência da vida.
1: Uhum.
0: É fascinante.
1: Sim.
0: Nós olhamos para trás no universo
1: e
0: é fascinante que exista a vida.
1: Certo.
0: Depois é muito fascinante que exista a vida autoconsciente. Nós, quiçá num grau bastante reduzido, outros seres vivos do reino animal. E finalmente, parece-me ser especificamente humano, a autoconsciência que se ri de si própria, que se ri do que lhe acontece,
1: exatamente,
0: que se ri à sua volta. Porque rir-nos, por exemplo, de cócegas é um fenómeno puramente físico.
1: Sim, exato.
0: Rir-nos de comédia física já é um nível maior, ou seja, é um passo adicional na abstração. Agora, rir-nos de ideias. O stand-up é um milagre, por exemplo. A malta que faz stand-up está a encarnar um milagre, que é, eles estão a chegar ao terceiro nível do milagre da vida. Ao milagre da vida, o milagre da vida autoconsciente, o milagre da vida que se ri de si própria. Relativamente aos temas, por exemplo, um tema que ficou de fora era o sono.
1: Okay.
0: Interessar-me-ia ter escrito sobre o sono, mas precisaria de mais tempo para isso e mais estudo. Outros temas, para mim, acabou por não fazer sentido, por exemplo, autonomizar. Então, por exemplo, na lição sobre o corpo, eu penso que estão reflexões sobre a saúde.
1: Uhum.
0: Na lição sobre empatia, eu falo do que é a empatia na arena política e da necessidade de despolarização.
1: A capacidade de escuta, falas aí, é tão importante isto.
0: Sim, de nos ouvirmos uns aos outros e de podermos bater uns com os outros, e lá está, pegando no que tu disseste há bocado. Sim, e critico aí as pulsões sensórias que vêm não apenas do ultraconservadorismo, do qual não surpreende as pulsões sensórias. Não, a nós não nos surpreendeu que um sketch da Porta dos Fundos a satirizar Jesus Cristo, uhum, tivesse uma pulsão sensória dos ultraconservadores.
1: Como a última série, com o Herman José.
0: Agora, não esqueçamos, é que a pulsão sensória recentemente também veio de outro setor. Não esqueçamos Leo Lins no Brasil. E então eu falo disso na empatia. No capítulo sobre a liberdade, falo, uhum, do livre-arbítrio, mas também tenho todo um capítulo sobre liberdade de expressão.
1: Exatamente.
0: Não havendo um capítulo... Repara, no capítulo sobre equidade, falo da ideia da lotaria social e da lotaria natural como uma ideia de... Epá, não... não te gabes demasiado daquilo que conseguiste.
1: Não cancelem retroativamente o meu avô.
0: É verdade. Eu digo isso. Portanto, por exemplo, a política não tem um capítulo autónomo, mas há reflexões políticas, não partidárias, mas políticas, ao longo do livro. De saúde não há algo direto, mas no capítulo sobre o corpo, ou de saúde mental.
1: A hiperutilização, falas disso.
0: Exatamente, ou no capítulo da solitude, sobre. Exatamente, e no capítulo da solitude sobre a saúde mental e o estar connosco
1: muito
0: próprios.
1: Importante.
0: Portanto, tens razão. Há temas que podiam ter estado autonomizados, mas estão tratados no livro dispersamente dentro destas lições.
1: Exatamente.
0: E há outros temas, por exemplo, o mistério do sono. A mim fascina-me o mistério do sono. Eu, por exemplo, durmo pequenas sestas. Eu sou um assíduo das power naps. Eu durmo no mínimo uma sesta de 10, 15 minutos por dia. Às vezes até 2 ou 3.
1: Acordas sozinho dia.
0: Não, ponho o despertador, mas adormeço em 2 ou 3 minutos. Ponho.
1: És tu e Napoleão, que conseguia dormir sestas de 10 minutos antes de uma batalha. Como é
0: sim, o Ronaldo também, ou seja, os Navy Seals.
1: Tenho um amigo meu padre também faz isso.
0: É engraçado.
1: E a parouca com ele, o António Vaz Pinto. Vamos agora, vamos partir daqui a um quarto hora também. Vou só dormir 10 minutos no meu escritório e dormir. Meia 10 minutos e acordava fresco da malface.
0: Que maravilha!
1: Como é que é possível?
0: Eu vou fundar uma associação que é a Associação da Promoção da Power Nap APPN.
1: APPN.
0: Porquê? Porque sabes que há resistência cultural. Se eu digo assim, eu agora, já nos últimos.
1: Faz lindamente à cabeça.
0: Eu nos últimos 4 anos já não tenho vergonha nenhuma. Eu durmo estas cestas para aí desde os 26.
1: Extraordinário.
0: Para aí desde os 26, mais
1: tens
0: ou menos
1: sorte?
0: Há 10 anos. E no início com alguma timidez. Eu agora dormia cestas clandestinas, só algumas funcionárias da escola é que sabiam que eu estava a dormir na biblioteca, no intervalo de almoço, em que a biblioteca fecha, o professor David está nos faz.
1: Sim.
0: Eu agora já não tenho vergonha nenhuma. Mas é engraçado, se tu dizes assim, olha, eu vou ali fumar um cigarro, já me junto a vocês, está tudo bem.
1: Exato.
0: Vou ali fazer uma chamada, está tudo bem. Olha, vou ali dormir 10 minutos no carro. A malta, é pá,
1: mas.
0: Maltares com surpresa. Isto para dizer o quê? Para dizer que eu durmo pequenas cestas e eu, nesses 10 minutos eu sonho. É fascinante. Acontecem, mas são micro-sonhos.
1: Lembras-te sempre?
0: Lembro muito pouco, lembro apenas de imagens. Surge uma imagem. Às vezes consigo interpretar, são imagens relacionadas com coisas que aconteceram de manhã ou com preocupações que me estão a habitar e faço uma autoanálise. Outras vezes não, outras vezes acordo com estava com uma imagem muito bela, mas não me lembro qual é que é. A mim fascina-me o tema do sono, a relação do sono com a criatividade. E da altura eu queria ter escrito, por exemplo, um capítulo sobre o sono. Sim. E pensei, eu para escrever um capítulo sobre o sono, o livro vai ter de ser 6 meses mais tarde. E a editora, a Planeta já estava. David, grande respeito pela tua liberdade criativa.
1: Tu vais,
0: o livro já devia estar aqui do nosso lado.
1: Há uma coisa muito curiosa, porque foi o teu lançamento deste 21 Lições de Filosofia, dia 28, no El Corte Inglês, a Catarina Barosa. Ela, uma das que lançou o livro, é deste Festival Espanto, Festival Internacional de Filosofia, chamado Espanto. A segunda edição vai decorrer agora, de 13 a 28 de junho, aqui na Casa das Histórias de Paulo Rego, onde tu vais estar.
0: É verdade.
1: É muito importante haver um festival que para retirar, com a ambição de retirar a filosofia,
0: é verdade.
1: Espaço académico, aproximá-lo da sociedade. O tema do ano passado foi o medo, este ano vai ser o medo este ano.
0: O ano passado foi
1: o desejo.
0: Não, é ao contrário, foi medo o ano passado.
1: E este ano é que é o desejo?
0: Sim, ainda bem. Mas ainda bem
1: nisto.
0: Que tu cometes alguns enganos, porque eu começava a achar que a tua preparação para a entrevista já era no plano do paradigmático, do plano das ideias platónicas.
1: Eu aprendi imenso.
0: Foi...
1: Continuo a aprender contigo.
0: Sim.
1: Claro.
0: Foi o medo do ano passado e vai ser o desejo este ano.
1: Acho que é a tua cara.
0: Envio o meu props para. Utilizando aqui uma linguagem jovem, envio props para a Catarina Barosa. Excelente ideia que ela teve de fundar o Festival Espanto. Super grato por me ter aberto a porta, por contar comigo.
1: O Vereador Urmanho Marques, que vai-se fazer live.
0: Exatamente, e é um momento muito belo. O ano passado, curiosamente, eu acabei por ficar com FOMO. Fear of Missing Out, porque o ano passado eu fui convidado do festival, estive a dar uma palestra baseada no meu primeiro livro, A Bedeira de Kant, para jovens, só que estava no meio das avaliações escolares, estava com turmas de décimo, então acabei por não conseguir participar naquele mundo, porque estava super atarefado com o Valência dos Quartos. Este ano acho que o festival é um bocadinho mais tarde, não tenho certeza, mas eu estou a acabar o ano letivo um bocadinho mais cedo. Estou com turmas.
1: A 28 de junho.
0: Sim, e estou com turmas de 11º ano e 12º, e portanto o ano letivo acabou mais cedo. Vou poder participar nas atividades como espectador.
1: Claro,
0: e vou lá estar, como tu disseste, e aproveito para divulgar, ou seja, vou lá estar no dia 13 de junho.
1: É quando abre?
0: Exatamente, vou estar logo a seguir à sessão de abertura às 11 da manhã, com uma palestra baseada num capítulo aqui do meu livro sobre o desejo e a esperança.
1: Desde novo, sim.
0: Exatamente, portanto, a minha palestra vai estar baseada, mas não limitada, ao capítulo 18 do meu livro, portanto, o capítulo 18 do meu livro sobre a esperança. Okay. Observa com perspicácia. O meu livro, como sabes, tem cada lição tem um título.
1: Exatamente.
0: Amor, felicidade, empatia e um repto. E o da esperança é observa com perspicácia.
1: Adoro da amizade, que é responde à chamada do amigo.
0: Exatamente.
1: Ah, eu gosto imenso.
0: Que nem sempre... Porque às vezes temos esta ideia, ok, vou devolver a chamada, criar o tempo certo. Andamos às vezes com uma espécie de alergia às chamadas. Já há muita malta, visto um artigo, há malta de uma geração mais abaixo que a nossa, que já não gosta de chamadas sem aviso. Gosta que haja uma mensagem prévia a avisar que se vai ligar. Mas então, vou estar no dia 13 de junho, às 11 da manhã, no bairro novo do Pinhal, Galiza, em Cascais. Às 11 da manhã, com uma palestra sobre desejo e esperança. E apareçam, depois vai haver...
1: Na Feira do Livro, vai estar quando? Já agora?
0: E na Feira do Livro...
1: Aqui de Lisboa.
0: Na Feira do Livro de Lisboa, vou estar no dia a seguir,
1: dia
0: 14 de junho, às 18 horas, no stand da Planeta.
1: A assinar os teus livros.
0: A assinar os meus livros, se as pessoas aparecerem, senão vou estar a ver as pessoas passar e a ver a relva crescer. Também não é mal, de caipirinha na mão.
1: Última pergunta e rápida. Quem é o Fali Kerlis?
0: O Falik
1: é uma criança, quer irmão do teu avô, alguém assim?
0: É uma bela pergunta.
1: Porque o livro está dedicado a ele.
0: É uma bela pergunta. Muito rápido. O Falik Erlich é um dos quatro mortos na Shoah, no Holocausto, da primeira família do meu avô. O meu avô, Rubino, o pai do meu pai, emigrou para a Argentina.
1: Sim.
0: E deixou a sua mulher e dois filhos numa localidade de Kowal, que então era Polónia, e planeava depois levá-los para a Argentina, mas nunca conseguiu. A primeira mulher do meu avô, Eva, e os seus dois filhos, Tamara e Falik, bem como um irmão do meu avô chamado Isaac, foram mortos prévios aos campos de concentração, numa execução, naquelas
1: sumária.
0: Execuções que se fazia dos guetos, às vezes até em florestas próximas das...
1: comuns,
0: exatamente. Eu, na Bedeira de Cante, dediquei o livro à Tamara, à Eva e ao Isaac, e ainda não tinha descoberto o nome desta criança, e entretanto concluí as minhas investigações. Foi importante para mim, em termos de pacificação, dar nome.
1: Boa.
0: E concluí esta investigação e descobri o nome que faltava: Falik Erlich.
1: Isso,
0: e portanto homenageio
1: a memória.
0: Como tu
1: dizes, que até há pouco tempo era desconhecida, e agora finalmente conseguiste nomeá-la
0: consegui dar-lhe o nome,
1: fechar esse ciclo
0: e com isso homenageá-la.
1: E assim, também temos que fechar aqui este ciclo, porque o tempo não perdoa.
0: Sempre um gosto de conversar contigo. Muito obrigado.
1: Muito obrigado. Simpatia tua, David. Erlich, já sabe, 21 lições de filosofia, uma edição Planeta, tudo para uma vida quase boa. Só este quase dá boa de programa para uma próxima ocasião. Muito obrigado por teres vindo.
0: Um abraço. David.
7: 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Seguimos agora com música, Rusted Root, Send Me On My Way. Estamos a 7 minutos do Jornal das 9 da noite.

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12: Muito boa noite, está com a Rádio Observador, são 8h59, vamos conhecer os títulos do Jornal das 9 com Beatriz Félix.
13: Boa noite, falamos de atualidade internacional. Volodymyr Zelensky escreveu uma carta a Putin para pedir uma reunião para discutir o fim da guerra. Falamos também de justiça. O Tribunal da Relação manda que seja repetido o julgamento da ex-deputada do PAN, Cristina Rodrigues. E há também um novo alerta da Associação Nacional de Revendedores. A próxima semana pode trazer uma nova subida do preço dos combustíveis.
12: São agora 9 horas em ponto. Vamos às notícias na Rádio Observador. Jornal das 9 com a jornalista Beatriz Félix e começamos com a atualidade internacional. Volodymyr Zelensky escreveu uma carta a Putin para pedir uma reunião para discutir o fim da guerra.
13: Precisamente o presidente ucraniano propõe que ambos se encontrem numa reunião com o objetivo de pôr fim ao conflito. Nesta carta aberta publicada no site da presidência ucraniana, Zelensky acusa Vladimir Putin de ter provocado uma guerra por escolha pessoal e sem uma causa verdadeira. Zelensky pede então a Putin que não tenha medo de tomar o caminho para fora da guerra e diz que nenhum exército pode aguentar este rácio de perdas, recordando também que há ainda muitos países que estariam disponíveis para organizar o encontro entre os dois.
12: E a Agência Internacional da Energia Atómica não tem acesso às instalações nucleares no Irão há cerca de um ano.
13: Desde junho de 2025. A informação consta de um relatório confidencial distribuído aos Estados-membros da ONU. Nesse relatório, a Agência Internacional de Energia Atómica afirma que não pode fornecer qualquer informação sobre a dimensão atual, a composição ou até a localização das reservas de urânio enriquecido no Irão, nem sobre se o Irão suspendeu todas as atividades relacionadas com o enriquecimento. A agência diz então estar preocupada com a situação e por isso deixa um apelo à cooperação construtiva das autoridades iranianas face a essa preocupação em matéria de proliferação.
12: E a ONU diz que é urgente descobrir a extensão total do programa de armas químicas da Síria, desenvolvido pelo regime do ex-presidente Bashar al-Assad.
13: Foi um pedido feito pela alta representante da ONU para os assuntos de desarmamento, depois de ter apresentado aos Estados-membros as descobertas realizadas no mês de maio pela Organização para a Proibição de Armas Químicas e que anunciou que dezenas de munições químicas não declaradas foram descobertas em território sírio. Diz que essas descobertas são então um marco importante não só para a Síria, mas também para a segurança internacional e o evoluir de guerras e outros conflitos e, por isso, defende que são necessárias mais investigações e deslocações a outros locais na Síria para então perceber o alcance total das armas químicas desenvolvidas pelo regime de Assad, além das 32 visitas que já tinham sido efetuadas.
12: E passamos agora à atualidade nacional. O Tribunal da Relação manda repetir o julgamento da ex-deputada do PAN, Cristina Rodrigues.
13: A Relação anulou a decisão do Tribunal de Primeira Instância, que absolveu a atual deputada do Chega, que está acusada de um apagão informático de e-mails do PAN, à época em que ainda era deputada deste partido. Ora, no acórdão a que a Agência Lusa teve acesso, o coletivo de juízes dá razão aos recursos interpostos pelo Ministério Público e também pelo PAN e anula esta decisão do Tribunal, que em julho de 2025 acabou por absolver Cristina Rodrigues e é então devolvido este processo à primeira instância. A Relação acrescenta também que a decisão foi proferida sem aguardar prova documental da Assembleia da República, que havia admitido e que o Tribunal não esclareceu a razão pela qual o partido não poderia aceder aos registros dos e-mails e aponta também a fundamentação insuficiente quanto à conclusão de que aquela conta poderia ser usada para fins pessoais.
12: E na política, Mariana Leitão acusa o Chega de não ser um partido sério no que toca à urgência da revisão constitucional.
13: Foram palavras ditas à margem de uma visita da líder partidária à Feira do Livro de Lisboa. Diz que o Chega não pode então ser considerado um partido sério, uma vez que já não considera urgente que seja feita uma revisão constitucional.
1: O partido Chega, e que não é um partido sério, nem pode ser considerado um partido sério, quando há um mês diz que a coisa mais urgente no país é fazer uma revisão constitucional, sabendo que o projeto estava morto à partida, insiste para fazer aqui o seu número e agora já não tem problema nenhum em adiar de uma forma que nem se percebe bem, adia ao prazo, mete mais para a frente, mas afinal não adia porque o projeto foi rejeitado pelo Presidente da Assembleia da República, ou seja, uma grande atrapalhada para garantir que afinal só discute o projeto no fim do ano. Então é a urgência. Mas era urgente ou não era urgente? Portanto, parece que andamos aqui um bocadinho a brincar com os portugueses.
13: Foram declarações de Mariana Leitão, que falou também sobre os desacatos que aconteceram ontem à tarde em frente à Assembleia da República, já depois do final da manifestação contra a reforma laboral em dia de greve. A líder da Iniciativa Liberal não responsabiliza diretamente a CGTP pela violência das manifestações, mas aponta a tónica agressiva não só da CGTP, mas também do Partido Comunista, esta greve geral, e que pode ter influenciado em grande parte os protestos.
1: Não responsabiliza diretamente a CGTP no sentido em que a CGTP não pode ser responsável por todas as pessoas que ali estão e pelos desacatos. Agora, há uma coisa que a CGTP tem responsabilidade, e o PCP também, que foi na tónica que meteram nesta greve geral, uma tónica agressiva de completa inflexibilidade para o que quer que seja que se pretenda alterar, e aí sim, de alguma forma, contribuem para este acicatar da situação.
13: Tónica agressiva é o que Mariana Leitão aponta ao CGTP, mas também ao PCP, nestas declarações da líder da Iniciativa Liberal esta tarde, numa visita à Feira do Livro, em Lisboa.
12: E a Associação Nacional de Revendedores deixa um alerta. A próxima semana traz uma nova subida do preço dos combustíveis.
13: Uma subida que ainda assim será apenas no gasóleo, que deverá aumentar cerca de 4 ou 5 cêntimos por litro. Já a gasolina deve manter os mesmos preços de tabela. São estas para já apenas algumas previsões com base naquilo que é a média semanal, mas que ainda podem mudar, tendo em conta o habitual fecho dos mercados que acontece à sexta-feira.
12: E no futebol, o Benfica confirmou que o Real Madrid quer contratar José Mourinho.
13: Depois do vídeo de apoio do treinador à candidatura de Florentino Pérez, o Benfica enviou um comunicado à CMVM, a Comissão de Mercados e Valores Mobiliários. A SAD Encarnada diz que a candidatura de Florentino Pérez manifestou uma intenção firme de querer contratar José Mourinho caso vença as eleições deste domingo. O Benfica informa assim que, se tal vier a acontecer, esta contratação será feita por um valor de 15 milhões de euros, o que corresponde à cláusula de rescisão do contrato de José Mourinho. Marco Silva deve dar um passo em frente e ser o substituto de Mourinho no comando técnico dos encarnados.
12: E agora, com 7 minutos para lá das 9, vamos ao habitual espaço de informação local. Beatriz?
13: Quase 6 em cada 10 pessoas em Leiria consideraram a tempestade Christine traumática, é o que revela um estudo do Politécnico de Leiria. As conclusões desta investigação revelam que a tempestade Christine foi uma experiência traumática para mais de metade das pessoas inquiridas, que mantêm alguma ansiedade elevada face a novos alertas meteorológicos. A esquadra da PSP de Vila Nova de Famalicão foi inaugurada esta semana após uma profunda obra de requalificação no investimento que ronda os 2 milhões de euros, um projeto que resulta de um contrato de cooperação entre a Câmara Municipal, o Ministério da Administração Interna e também a PSP. O autarca de Famalicão afirmou que a nova infraestrutura é essencial para responder ao crescimento populacional e económico do concelho de Famalicão. Já a Câmara Municipal de Zambuja exige ao Estado e à Infraestruturas de Portugal mais investimento em infraestruturas rodoviárias no concelho, isto depois da entrada em vigor das restrições à circulação de veículos pesados na cidade do Cartaz. Para a Câmara, esta não é apenas uma questão de trânsito local. A autarquia defende que a Zambuja desempenha um papel estratégico na cadeia de abastecimento do país, pelo que o problema deve ser encarado como uma matéria de interesse nacional. A Câmara Municipal do Barreiro vai implementar uma interdição parcial de circulação rodoviária entre o cruzamento da Avenida Dom Afonso Henriques com a Rua Dom João IV e a Avenida do Bocage. Até à próxima segunda-feira, o trânsito com destino à Avenida Dom Afonso Henriques vai ser desviado pelas ruas Miguel Bombarda e 1º de Dezembro. Já na Avenida do Bocage, a circulação vai ser complementada com semáforos provisórios. Em Lisboa, a Marcha do Orgulho LGBT sai às ruas na capital este sábado, sob o lema Nem Silêncio Nem Medo, Existimos e Resistimos. A Comissão Organizadora da Marcha do Orgulho LGBT justificou uma mota à lusa, afirma que a nova conjuntura política volta a colocar as pessoas e famílias LGBT em perigo. A marcha sai às 16h30, Marquês de Pombal, até ao Terreiro do Paço. E fechamos em Santa Maria da Feira. É oficial, Ricardo Costa deixa o Feirense e vai treinar o Tondela. O Feirense anunciou hoje que chegou ao acordo com o Tondela para a transferência do treinador e agradeceu o trabalho desenvolvido a Ricardo Costa e desejou-lhe os maiores sucessos pessoais e profissionais.
12: E assim terminamos o Jornal das 9, edição da jornalista Beatriz Félix. Está de regresso às 9h30. Até já.
13: Até já.
12: E já a seguir temos Pop-Up.
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18: Quioto é conhecida como a cidade das geixas. Depois de um período de declínio, nos últimos anos o número de raparigas que opta por esta ocupação tradicional japonesa voltou a subir e atualmente vivem em Quioto cerca de 200 geixas.
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12: 11 minutos para lá das 9 da noite. Fique com Pop-Up.
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0: Sejam muito bem-vindos a mais um Pop-Up, o programa de cultura popular da Rádio Observador, que nunca se repete, mesmo que estes três regressem sempre, uma semana após a outra. Maria Ramos Silva, Bruno Vieira Amaral e Pedro Buxeri Mendes. Esta semana vamos precisamente falar de repetições, daquelas que nunca são iguais, não necessariamente melhores, e fazemos isto tudo por causa do Cabo do Medo. Chega esta sexta-feira, dia 5 de junho, à Apple TV Plus, a série Cabo do Medo. Eu estou a dizer Cabo do Medo, nem estou certo que em Portugal tenha tradução oficial Cabo do Medo, mas foi este o nome que em Portugal teve o filme do Scorsese, certo?
1: Uhum.
0: Se bem me podem ajudar, exatamente.
2: E o outro era A Barreira do Medo.
1: Exatamente.
0: Ah, ok.
2: Esse dos
0: anos 60, não é? Portanto, a série no original chama-se Cape Fear, que é como se diz em inglês, e é um remake de um filme dos anos 90, que já era um remake de um filme dos anos 60, que já era uma adaptação de um livro dos anos 50. Pedro Buxeri Mendes, tu que és o original, vamos começar por ti. Não sei se viste um episódio, o primeiro desta nova série.
3: Sim, vi depois da insistência do...
1: Remédio,
3: e bem, e bem.
1: Menino Pedro, faça o trabalho de casa.
3: Tive que arranjar tempo para ver, né?
0: Exato.
2: Não foste o único, Pedro, não foste o único.
0: Olha, então diz-me uma coisa, é para vermos até ao fim ou vamos ficar-nos pelo início? O que é que te parece?
3: São 10 episódios, não é?
0: São 10 episódios, não. É preciso ter isso em conta.
3: Eu pertenço àquele grupo de pessoas que vê sempre. Eu não sei, eu diria que vejo 70% das séries que começo, vejo até ao fim, ou talvez mais do que 70%.
0: É.
3: Sim.
2: 71.
0: Mas é porque te custa deixar depois uma série a meio? Achas que vais ser surpreendido?
3: É uma mistura de culpabilidade com...
0: Exigência profissional.
3: Não,
2: é... Transtorno obsessivo compulsivo.
3: Sim, talvez. É uma espécie de... Eu chamo culpabilidade, mas é uma espécie de... Pronto, tenho que fazer, não é?
0: É o que é, exatamente. Também
3: como as maçãs até ao fim, vá.
0: Mas isso eu também.
3: Mas há pessoas que não apeteceu mais. Não, isso tipo ofende a minha psique.
0: Epá, sim. É não, isso. Aí estou contigo. É isso. Já agora vamos só recordar esta história. É a história de um homem que esteve preso vários anos e que depois é libertado e vai, como é que podemos dizer, amedrontar.
3: Peço deixado. Sim.
0: Ah, ias fazer a sinopse, muito bem. Então vai em frente.
3: Esta versão de Cape Fear, que seria Cabo do Medo, não é bem Cabo do Medo, é Cabo Medo, não é? Uhum. É Cabo Espichel ou...
0: Exato.
3: E não Cabo da Roca.
0: Muito bem.
2: Ou Cabo Roca.
3: Oh, exato. Somos apresentados a um casal afluente, rico, americano. Ela é
0: rico e bem rico, aquela casa.
3: Sim. Amy Adams e o ator que eu nunca me lembro do nome. Mas...
2: Patrick Wilson. Eu também não me lembrei. Tive
3: sim,
2: de
3: qual... sim.
0: É assim, aquele ator grande que nunca ninguém se lembra
2: do Fargo, da primeira temporada.
3: É assim, um giro que nunca ninguém se lembra do nome,
0: sim.
3: E que parece ter passado ao lado de uma grande carreira. Amy Adams tem dois filhos, acho que o casting péssimo dos filhos, mas pronto, a filha é invulgarmente mais feia do que a mãe, o que normalmente não é o caso. não, nas séries, não é? Normalmente há um match, não é? Há uma derivação. Ou pelo menos eu acho a Amy Adams muito uma morena bacarina.
0: Mas atenção, nós no primeiro episódio não vemos, e não sei se no resto da série vamos ver, a cara do pai.
3: Espera, pronto. Então percebemos que são advogados, depois vamos perceber que são advogados famosos, que são entrevistas para a televisão e tal. E depois, a dada altura, já bem dentro do episódio, já quase na parte final, percebemos que há um tipo que vai ser libertado da prisão, porque afinal era inocente. E quem é que o encarcerou foi o marido, não é? O advogado que conhecemos no início do episódio.
0: Exato.
3: Que entretanto se

0: com aquela cara feia e meio sotaque meio espanhol, que arrebata corações. Eu vi-o recentemente no documentário dos Iron Maiden.
1: Que eu por momentos pensei.
2: Quis ver, eu vi-o num jogo, sim, de ténis ou na casita do Bad Bunny.
0: É um fã dos Iron Maiden e participa neste documentário.
2: Ah, ainda não vi, tenho que ver isso.
0: Pronto, é isso. Os dados estão lançados. A série
2: já era mais ou menos esta a história do.
0: Sim.
3: Mas não é bem, não é? Isto tem aqui uma.
2: Pronto, há derivações.
0: Sim, tem aquela atmosfera Southern Gothic, aquela.
2: Exato.
0: Que é Amy Adams, é? Sim, é Amy Adams, dos livros do John Grisham também. E de uma série que a Amy Adams também protagonizou, que agora não me lembro do nome, mas foi uma das primeiras, que é na HBO.
2: Sharp Objects?
0: Sim, acho que sim. Sim,
2: e muito bem, gostei muito dessa série.
0: Sim, tem essa atmosfera. Tem aquele dinheiro todo que os americanos têm para fazer séries.
2: Ora,
0: obviamente.
2: Bem.
0: E bem, e abençoados sejam. Eu acho que vai ser uma daquelas séries que nós nos almoços de amigos agora no verão vamos dizer que estamos a ver, ou que começamos a ver, ou que, pois, tenho que ver isso. Vai ser uma dessas séries. Mas para dizer que este episódio do Pop-Up não é apenas sobre o...
2: Não.
0: Pronto. E que pergunto-vos se não acham que a cena das séries, falando com um jovem, não está a passar um pouco de moda.
2: Já me perguntei isso.
4: Não está a passar das marcas.
2: Até porque, não. Sabes, essa tua pista de... vamos falar desta série no almoço e tal, e não sei o quê. Eu tenho dúvidas que as séries ainda sejam tema de conversa, como já falei.
0: Agora é mais o Bad Bunny e a casita e o não sei o quê.
2: Sim,
0: e bem.
2: Se bem que esse é efêmero, não é? Pronto, daqui uma semana já...
0: Não, mas foi a Rosalía, o Bad Bunny, se calhar vai ser o não sei o quê do Super Bowl.
4: A Karol G.
2: Sim, esse tipo de eventos, não é?
3: Mas aqui parece haver uma certa tentativa de fazer render uma coisa que inicialmente começa por ser um filme numa série, não é? Uhum. Ou seja, não
2: Aliás,
3: será um jogada
2: a própria série, quando começa, diz... o filme é inspirado... no livro e nos filmes que vieram antes.
3: Precisamente.
2: Eles dizem, eles assumem
0: 50,
2: tudo isso.
0: O livro é dos anos 50.
2: Exato.
0: Eu lembro-me perfeitamente, porque era um moçoilo de 21 anos, do remake com o Robert De Niro. Lembro-me que foi uma coisa grande.
2: Ele metia mais medo.
0: Mas lembro-me que na altura, quando estreou, porque o primeiro é com o primeiro, acho que é com o Robert Mitchum, não é? É aquele que tem o. Não é aquele que tem
3: não,
0: o Robert Mitchum.
4: Isso é do Night of the Hunter.
0: Que tem nas mãos o Hate e Love. Ou seja, nós andávamos a levar com o Robert Mitchum nos filmes. Na RTP passava muitos filmes de preto e branco, enfim. E nós sabíamos quem era o Robert Mitchum.
4: Era o mau.
3: É o mau.
0: Sim, era sempre o mau e fazia westerns. E depois o Robert De Niro, também sabíamos quem ele era, não é? Do Palheirinho e essas coisas, naquela altura. E lembro-me que esse filme teve impacto. Enfim, falávamos disso, ia-se ao cinema ver. Eu fui ver ao cinema Escape Fear. Lembro perfeitamente da cena.
2: Já vamos falar
4: eu
2: sobre...
4: fui ver no VHS.
2: Maria Ramos Silva, obviamente a tua impressão sobre o início da série, mas também uma coisa que tu dizias ainda antes de veres alguma coisa.
3: Eu não vou reproduzir aquilo que disse.
2: Não, mas era algo como não serão demasiados episódios para contar esta história, mas de uma forma um pouco mais...
3: São
2: 10 episódios. E pergunto também se o mercado das séries não está a levar isto longe demais quando adapta... vamos lá transformar este filme em 10 episódios.
3: Pois, esta questão do Pedro, eu acho que é pertinente, porque de facto aquilo que é tema de conversa, não sei se manter-se-á, mas esta história dos remakes, na verdade, não é exclusiva da ficção. É uma coisa que, por acaso, eu tenho sentido que se vai estendendo a outras áreas da nossa vida, do lifestyle em particular. Vou-te dar um caso muito concreto. A moda, por exemplo. Tu não calculas a quantidade de designers hoje que estão mergulhados no arquivo e, por um lado, na nostalgia / tributo, e todas as semanas nós temos estrelas a vestirem exatamente os mesmos vestidos que outras estrelas vestiram nos anos 50 e 60 e não vemos coisas novas. E, portanto, há aqui, se quiseres, alguma preguiça, alguma incapacidade de já forjar coisas novas. Eu reconheço, já há muita coisa para trás. Dinâmicas novas e depois também esta nossa sangria que foi muito alimentada pelas plataformas de ter conteúdos novos todos os dias. Ora, não é possível, a não ser que tu tenhas mil IAs a fabricarem conteúdos em permanência, que, enfim, visualmente qualquer dia podes ter, não é?
2: Exato.
3: Mas se queres de facto uma coisa com um cunho mais autoral, às tantas tens mesmo que ir a esse arquivo e buscar coisas que já foram feitas. Acho que tens sempre uma virtude também aí, não é? Imagina, nós já aqui sem querer em muito pouco tempo falámos de pelo menos três, agora já quatro versões, se contarmos com o livro, não é? De geração em geração vais tendo referências diferentes. Um e dois não faz ideia que era o Robert Mitchum, não se lembra de nada disso. Ele era de facto
2: o Robert De Niro.
3: Lá está, portanto, é aí que eu queria chegar. É que

0: esta, o próprio Robert De Niro já é para, se calhar, os filhos do Pedro, os netos do Pedro, um Robert Mitchum era para nós, não é? E portanto, eu acho que, sobretudo quando as histórias são interessantes como esta é, porque a base, o ponto de partida, que é o...
1: É interessante,
0: o,
1: sim, sim.
0: Os
1: é
0: Executioners, não é? Que é o título original.
1: Sim,
0: acho que, na verdade, depois o Gregory Peck, que tem a produtora ali por trás do primeiro filme, é que decide, epá, não gostava do nome, então decidi escolher o nome de uma localidade na Carolina do Norte, Cape Fear, lá está, podia ter sido o Cabo da Roca. Ficou este Cabo do Medo, que, enfim, que resulta muito bem. Portanto, eu entendo que faça sentido para as novas gerações ir reciclando e dando nova vida, não é? As histórias antigas que correram bem e que continuam a fazer sentido. Sobre esta em particular, eu de facto olhei para isto com alguma reserva, porque pensei, bem, até admito que seja um formato mais longo, mas 10 episódios, será que precisamos mesmo contar esta história em 10 episódios? Tenho alguma curiosidade para ver o resto.
1: Ou, nas suas palavras, nem com o Brad Pitt.
0: Se bem que pronto, eu aí depois recuei e pensei, espera, não sei.
2: Calma, não te precipites.
0: Eu não me vou precipitar. Agora, isto para dizer o quê? E não falando de Brad Pitt, mas falando de Bardem, eu acho que não é ele que aguenta aquilo. Eu tive vontade de continuar a ver, por causa da Amy Adams, eu acho que é extraordinária, de facto. E mesmo quando tu entras naquele enredo sem saber nada sobre a história, tu tens vontade de conseguir acompanhar aquilo e ver o que é que ela vai fazer.
1: Certo.
0: Porque ela, de facto, tem, ela própria é uma figura muito enigmática, tem esse ar muito misterioso, não é? Há ali qualquer coisa nela.
1: E também acho que tens vontade de ver, pá, deixa-me lá ver a vida destes.
0: E entrares em casa, exato, o que é que vai acontecer? Não é? Eu acho que tu nem precisas chegar.
3: O ódio aos ricos.
1: Não é ódio, é curiosidade.
0: Pronto, ele aqui neste caso esteve preso injustamente.
1: Mas não tenho ódio, eu adoro ricos. Venham.
0: Mas eu acho que é mesmo isso, ou seja, mesmo que não houvesse um tipo a sair da prisão, não é?
1: Sim.
0: Com todo este plot por trás, tu querias de facto continuar. Deixa cá ver depois os animais mortos na piscina, não? O que é que vai. O barbecue, o que é que vai acontecer ali a seguir, não é? Pronto, eu acho que é uma telenovela que tu queres seguir.
1: Exato.
0: Dito isto, quando aparece o Bardem, pá, meu rico Robert Mitchum.
1: Já vamos
0: rico,
1: ao Bardem. Já vamos ao Bardem. Bruno Vieira Amaral.
4: Vamos lá então, arrasar com isto.
1: Vamos lá. Qual é a tua. Diz-me lá, o que é que tu achaste disto tudo? Viste dois episódios.
4: Vi dois episódios.
1: Dois episódios, que é aquilo que as pessoas vão poder ver, as pessoas normais, não nós. Peço desculpa, vão poder ver esta, a partir desta sexta-feira.
4: A partir desta semana, portanto, eu quis estar no,
1: é um
4: na pele
1: semana,
4: de uma pessoa normal, uma
1: exato.
4: Vez na vida.
1: E conseguiste?
4: E consegui, com
0: na
4: um grande sacrifício.
0: Na
4: ótica do utilizador, precisamente. Bom, a minha pergunta é a pergunta que faço tantas vezes em que há um remake, anuncio um remake, é para quê? Para quê?
1: E achas que a pergunta se aplica, visto os dois episódios?
4: Sim, claro, a Amy Adams, eu adoro a Amy Adams, acho que é tremendamente injustiçada por ainda não ter recebido um Oscar do papel dela no Arrival. É extraordinário, não sei se perdeu para a Emma Stone nesse ano, que eu também adoro a Emma Stone, mas Hollywood já lhe está a dever uma boa estante cheia de Oscars, e aqui está a ser maravilhosa, como ainda está melhor, porque ela agora ela tem 51 anos, eu fui confirmado, está ali no auge da maturidade e é extraordinária. E também no desempenho, na atuação.
1: Isto realmente é uma tristeza.
3: Ela foi mãe do Super-Homem ou namorada do Super-Homem? Não me lembro, acho que foi mãe do Super-Homem.
1: Não, namorada.
3: Num dos filmes do Super-Homem, ela foi qualquer coisa
1: namorada.
3: Ao Super-Homem, foi?
1: Sim.
3: Foi aí na net depois.
1: Vou já ver.
3: Desculpa.
4: Bom, então, para quê? A minha pergunta é para quê? Porque eu consigo perceber porque é que em 1990 foi feito o Cape Fear. Se tu olhares para... tinham passado menos de 30 anos e agora já passaram mais anos entre o remake do Scorsese e esta série do que tinham passado entre o filme do
0: J. Lee Thompson
4: e o do Scorsese. Mas o abismo entre 1962 e 1990 é muito maior em termos técnicos,
1: claro.
4: Em termos daquilo que se podia mostrar na altura no cinema e aquilo que depois se podia mostrar em 1990 do que é agora. Eu acho que não há nada que tu possas mostrar agora que não pudesses mostrar em 1990. E aliás, o filme de 1990 tem cenas particularmente violentas e que na altura mesmo assim foram
1: curiosamente o Scorsese volta a estar envolvido, né? É um dos produtores
0: primeiro filme de grande bilheteira, ele faz um balúrdio de bilheteira.
4: Ora, e essa é uma das razões.
1: Agora, isto é antes ou depois do Goodfellas?
4: É depois.
1: É depois.
4: Exatamente depois.
3: É o seguinte,
4: ele, tinha feito o Goodfellas e logo de seguida vem esse, que parte de um desafio do Steven Spielberg, que esteve para ser o realizador deste, porque eu acho que os direitos do filme estavam com a Universal, e então era o Spielberg que ia fazer, mas de facto o Spielberg nunca fez nada tão negro como aquele filme. Aliás, se ele fizesse, aquele filme provavelmente transformava, fazia daquilo menos negro.
1: Era uma criança, aparecia uma nave.
4: Pronto, assim, alguém a chorar, que não cresce com a família, não sei o quê, que tem problemas com o pai.
1: Auschwitz, talvez.
4: Também há ali, no Cape Fear do Scorsese. Bem, mas
1: é
4: o Spielberg desafiou o Scorsese, eles já se conheciam há muitos anos, para fazer aquele filme, e disse: pai, isto é a tua cara, e eu prometo que se tu fizeres isto, vais ter o maior sucesso de bilheteira da tua carreira. E o Scorsese, que tinha estado a ler, leu duas versões do argumento, do guião, enquanto estava a fazer o Goodfellas, achou aquilo mau e disse que não queria fazer. Mas essas coisas acontecem com o Scorsese, que também não tinha vontade nenhuma de fazer o Touro Enraivecido.
1: Uhum.
4: Que foi um desafio do Robert De Niro.
1: Ah, eu vou lá agora fazer isso.
4: Epá, o que é que eu tenho a ver com o boxe, não sei o quê, agora essa porcaria, agora algum gajo do Cape Fear, aquele maluco. E acabou mesmo por ser o maior sucesso de bilheteira da carreira do Scorsese. Agora creio que já terá sido ultrapassado pelo Departed e pelo Lobo do Wall Street, pelo menos.
1: Qualquer coisa com o DiCaprio.
0: Departed também é um remake, não é?
4: Que é um remake e para quê? Mas pronto, toda a gente acha. Bem, quem acha que o Scorsese começou a filmar com o DiCaprio, acha que o Departed é uma coisa extraordinária. Eu acho que é inferior ao original de Hong Kong. Bem, mas em relação a este remake de 1990, aproveita a banda sonora do Bernard Herrmann do primeiro filme, mas um pouco alterada pelo Elmer Bernstein, também outro dos grandes compositores de Hollywood, e é um dos pontos fortes do filme. E outro dos pontos fortes do filme é, claro, o Robert De Niro, que eu acho que vai ali quase ao ponto barroco da atuação. É assim, o expoente máximo da loucura do Robert De Niro, que noutros filmes, como o Touro Enraivecido e o Taxi Driver, a loucura dele está ali um bocadinho contida, e ali ele, no fundo... É uma atuação barroca que está nos limites do grotesco, da caricatura. Mas funciona muito bem, e todo o filme é muito ameaçador. Que coisa que eu não senti nada nesta série. Mesmo aquela coisa de ser no sul dos Estados Unidos e aquela coisa opressiva, tu no filme do Scorsese sentes isso. Sentes essa atmosfera quase sufocante, em que eles estão sempre cheios de calor. E depois há uma ambiguidade moral que eu não vi nestes dois primeiros episódios, que é, para já, o Nick Nolte no filme é uma personagem muito manhosa, não é muito simpática, e é curioso que para esse papel pensaram primeiro no Harrison Ford, que seria, é um pouco o Patrick Wilson deste filme, e acabaram, o Harrison Ford não quis, e acabaram por ir para o Nick Nolte, que é muito sleazy, não é?
1: E causa mais reação.
4: É uma coisa um pouco manhosa, não é? É um tipo que traiçoeiro, não confias totalmente nele. E depois há toda uma atmosfera sexual, mesmo da relação do Nick Nolte com a Jessica Lange, que é maravilhosa também nesse filme, que eu acho que não está presente, pelo menos nestes dois primeiros episódios da série. Portanto, acho que fica muito abaixo do filme.
0: Juliette Lewis.
4: E claro, Juliette Lewis.
3: Já tenho um minuto? Não,
1: não, guarda para o início da segunda parte. Deixa-me só dizer-te que, como dizia Amy Adams, foi Lois Lane para o super-homem daquele grandalhão do Henry Cavill.
4: Do bonitão.
1: Exato.
4: A palavra que tu usas sempre.
1: Grandalhão. Não, porque ele é grande. Ele de facto é muito grande. Muito bem. Final da primeira parte do pop-up. Voltamos depois de um curto intervalo. Até já.
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5: 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Vamos atualizar as notícias com a jornalista Beatriz Félix.
6: E a começar pela atualidade internacional, Volodymyr Zelensky escreveu uma carta a Vladimir Putin para pedir uma reunião para discutir o fim da guerra, a propor que ambos se encontrem. Nesta carta aberta publicada no site da presidência ucraniana, Zelensky acusa Putin de ter provocado uma guerra por escolha pessoal e sem uma causa verdadeira. Volodymyr Zelensky pede então a Putin que não tenha medo de tomar o caminho para fora da guerra e diz que nenhum exército pode aguentar este rácio de perdas, recordando também que há ainda muitos países que estariam disponíveis para organizar este encontro entre ambos os líderes. A Agência Internacional de Energia Atómica não tem acesso às instalações nucleares no Irão há cerca de um ano, isto desde junho de 2025, uma informação que consta de um relatório confidencial distribuído pelos Estados-membros da ONU. Neste relatório, a Agência Internacional de Energia Atómica afirma que não pode fornecer qualquer informação sobre a dimensão atual, composição ou localização das reservas de urânio enriquecido no Irão, nem sobre se o país suspendeu todas as atividades relacionadas com o enriquecimento. A agência diz estar preocupada com a situação e, por isso, apela à cooperação construtiva das autoridades iranianas. A ONU diz que é urgente descobrir a extensão total do programa de armas químicas da Síria, desenvolvido pelo regime do ex-presidente Bashar al-Assad, um pedido feito pela alta representante da ONU para assuntos de desarmamento, depois de ter apresentado aos Estados-membros as descobertas realizadas no mês de maio pela Organização para a Proibição de Armas Químicas, que anunciou que dezenas de munições químicas não declaradas foram descobertas em território sírio. Diz que essas descobertas são um marco importante para a Síria, mas também para a segurança internacional e, por isso, defende que são necessárias mais investigações e deslocações a outros locais na Síria para perceber o alcance total de armas químicas desenvolvido pelo regime de Assad. Passamos à atualidade nacional. O Tribunal da Relação manda repetir o julgamento da ex-deputada do PAN, Cristina Rodrigues. A Relação anulou a decisão do Tribunal de Primeira Instância, que absolveu a atual deputada do Chega, acusada de um apagão informático de e-mails do PAN, à época em que ainda era deputada do partido. No acórdão a que a agência Lusa teve acesso, o coletivo de juízes dá razão aos recursos interpostos pelo Ministério Público e pelo PAN e anula então a decisão do Tribunal, que em julho de 2025 absolveu Cristina Rodrigues, e é feita a devolução do processo à primeira instância. E na política, Mariana Leitão acusa o Chega de não ser um partido sério no que toca à urgência da revisão constitucional. Foi à margem de uma visita à Feira do Livro de Lisboa que a líder da Iniciativa Liberal comentou que o Chega não pode ser considerado um partido sério, isto porque agora já não considera urgente fazer uma revisão constitucional. Declarações de Mariana Leitão, que comentou também os desacatos que ocorreram à frente da Assembleia da República ontem, depois da manifestação contra a reforma laboral em dia de greve geral. A líder da IEL não responsabiliza diretamente a CGTP pela violência das manifestações, mas insiste e aponta a tónica agressiva do sindicato e também do PCP, esta greve geral, que pode ter influenciado os protestos.
5: E voltamos com mais notícias no Jornal das 10, também com Beatriz Félix, já a seguir, segunda parte de Pop-Up.

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1: 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Boa viagem, se estiver na estrada, fique com a segunda parte de Pop-Up.
2: Estamos de regresso ao Pop-Up com a Maria Ramos Silva, Bruno Vieira Amaral e Pedro Buxeri Mendes. Esta semana começámos com a nova série Cabo do Medo na Apple TV Plus. Havemos de voltar aos remakes, mas entretanto, e também ainda a propósito desta série, Pedro Buxeri Mendes, trazes conversa da primeira parte, naturalmente, podes terminá-la, mas eu pergunto já que é um dos temas mais importantes do programa de hoje, que é: e que tal Javier Bardem? Eu quero saber a tua opinião neste papel e no geral.
3: Bom,
2: além da história dele ser um tipo porreiro que gosta de Iron Maiden, claro.
3: Eu tenho um filho chamado Javier.
2: E bem?
3: Sim. Que já tem 20 e tal anos.
2: É um bom nome.
3: Javier.
2: Olha, um abraço
4: não
2: para
4: é
2: o Xavier.
4: Mesma coisa.
2: Um abraço
4: não
2: para
4: é
2: o Xavier.
3: Coisa, por acaso, ele faz anos agora em junho.
2: Bom, não vou dar os parabéns.
3: E é um nome que irrita muito as outras pessoas, porque entretanto há muita gente a dar o nome Xavier aos miúdos, achando que é original, e eu, mãe, já tenho um filho. Fica aqui a nota.
2: Fica aqui o aviso para o país inteiro.
3: Um abraço ao meu filho, que eu gosto muito dele e também gosto do outro. A Apple tem vindo a ser elogiada pelo pipeline de séries que...
2: Sim.
3: Epá, a Apple está com mais...
2: Sim, senhor, não é?
3: E está.
2: Uhum.
3: Está. Esta série tem uma velatura parecida com a de Euphoria. Euphoria é HBO, uhum, não é?
2: Esta terminou agora, não é?
3: Esta temporada de Euphoria não falámos. É um esquisitíssima, porque é desnecessariamente carregada de sexualidade, na minha opinião, apesar de ter a Sydney Sweeney de todos os ângulos e mais alguns, e supostamente ela é muito atraente, essas coisas, mas...
2: E venderá, em princípio, não é?
3: Mas esta série também tem assim uma velatura, mas o Bruno tem razão, há qualquer coisa na série que parece que é um trabalho de faculdade. Por exemplo, tem aqueles efeitos musicais tipo que é uma coisa que se ouvia muito, não é?
2: Sim,
3: e que
2: sim,
3: deixou
2: sim.
3: Se tem esse sublinhado sonoro de orquestra, de orquestração das cenas.
2: Para enfatizar o drama, não é?
3: Assim, é tudo muito. Pronto, ok. E tem uma cena.
4: É o seguro. Agarro.
3: Tem uma cena, quanto a mim, muito mal conseguida no início, de uma jovem que está desesperada e uma pistola e não sei o quê. Não sei se...
2: Ah, sim, sim, sim, logo no arranque, sim.
3: O que é isto? Pronto, o meu cérebro depois apagou, não vou spoiler, é assim que se diz.
2: É isso mesmo.
4: Começar a ver o spoiler é logo.
3: Não, mas,
4: os 10 primeiros minutos.
3: Sim, mas
4: claro.
3: Essa cena não é. Não pareceu bem. Uma coisa que eu chamo a atenção das pessoas que às vezes estão comigo para lhes ocupar o cérebro é estas séries que têm mais investimento e, portanto, têm um Spielberg e têm um Scorsese associados, portanto, têm muita massa, vão ao ponto de ter um código de cor. Como se calhar a decoração da nossa casa tem, ou
2: exato,
3: deveria ter, ou não sei, mas tem um código de cor, e isso é interessante, ver o azul da piscina com a roupa dela. Pronto, fica
2: nada
3: a dica.
2: É por acaso,
3: fica a dica para os espectadores. Agora, essas profissões de production design estão muito em alta e há muita falta de mão de obra. Ou seja, eu escrevo uma série, tenho uns atores, mas depois entra em campo todo um lado artístico que se destina a criar uma identidade, e que consegue ou não consegue. Pronto. O Javier Bardem, finalmente. O Javier Bardem é sempre excessivo, creio eu, não é?
2: Certo.
3: Eu por mera coincidência, revi há pouco tempo aquele filme dos irmãos Coen.
4: Este país não é para ver.
3: Que é um filme ótimo. Uhum. Quer dizer, não há nada a dizer de errado sobre o filme, mas o personagem já é um tipo excessivo, não é? Quer dizer, muito excessivo, é um louco, é um psicopata. Ele aqui aparece no fim do primeiro episódio, que foi o único que eu vi, e em vez de fazer de gajo de tipo que é libertado da prisão, faz de Javier Bardem.
2: Sim.
3: Portanto, eu fiquei um pouco desapontado.
2: É verdade.
3: Fiquei um pouco desapontado.
2: E no filme dos Coen, ele também tem uma vantagem. Ele quase não fala, não
3: Sim, mas.
4: Mas isso está de acordo com a personagem, mesmo do livro.
5: Claro, claro.
3: Ou então, a primeira cena em que ele aparece, estão numa cerimónia, imagina, estão a atribuir uns prémios ou não sei o quê, portanto, tem muita gente, é uma sala grande, um auditório, e ele aparece. Ou a cena está mal dirigida.
6: Essa cena é péssima.
3: Mas é a primeira cena em que ela aparece.
6: Sim, sim, sim,
3: mas
6: é péssima.
4: E corta todo aquilo que eu dizia na primeira parte, todo aquele lado da ameaça do Robert De Niro no filme.
6: Ele esvazia.
4: Que é precisamente aquela ideia de bem, ele está aí, não está, anda atrás de nós, não anda. Aqui isso praticamente não existe, o que corta logo toda a atenção.
3: Estou para ver como é que o ator principal, o tal Patrick Wilson, o tal bonitão, vai contracenar com ele, porque o enfim, não parece que vá funcionar bem, mas ainda não vi. Mas, mas pronto, o Javier Bardem é daqueles atores, creio eu, que qualquer coisa que ele entre, nós queremos ir ver, espreitar. Isso. Só isso é um grande elogio, creio eu.
2: Maria Ramos Silva.
6: Eu acho que o bonito ainda nos pode surpreender.
2: Achas?
6: Ele parece assim meio. Na volta acrescenta mais
4: tem
6: camadas.
4: Pois, tem que ter aqui outra coisa qualquer, porque
2: ele vai muito bem naquele filme do com a Kate Winslet, como é que se chama? Pecados Íntimos, será?
4: Sim, é do Tom Perrotta, baseado no livro do Tom Perrotta.
2: Sim.
3: Ele vai tão bem que nós nem nos lembramos do nome dele, mas pronto.
6: Não, mas
2: isso é outra coisa, pá. Sim. Ah, e é o filme com a Jennifer Connelly, que é amiga do Bruno. Mas, Maria.
6: Mas, sim, o Bardem, ele então quando aparece ali ao pé da piscina, ele é o jardineiro. Pronto, ele podia ser o jardineiro. Não é? Ele tipo não assusta ninguém, pá, está ali.
2: Mas diz-me uma coisa: o Javier Bardem é melhor ator ou é melhor estrela? É porque enquanto estrela eu acho que ele funciona bem.
6: Sim, mas repara, eu acho que há aqui um ponto mais importante antes de chegarmos a isso que o Pedro falava, e eu também senti isso, e acho que na verdade acaba por ser o mais relevante aqui nesta nossa reação à série. O terror psicológico em particular, enfim, o cinema de uma maneira geral, mas o terror psicológico acho eu aqui de uma maneira particular, eu acho que precisa um pouco de grão. Grão no sentido, tu tens hoje todos os meios, lá está, para fazer uma coisa muito mais clean e com esse pantone predominante, não é? Dentro também dos padrões das séries. Mas, na verdade, aquilo que eu sinto quando vi aquele arranque de série, que me faz continuar a ver, mas numa outra onda, e faz-me continuar a ver numa outra onda, porque há ali uma espécie de película gloss, como se tu tivesses tirado uma série de fotos e de repente escolhes o filtro Pine, não é? E aquilo fica tudo muito bonitinho. E eu sinto isso quando estou a ver a série. É por isso que quando aparece alguém como o Bardem, que para mim já tem ali uma série de handicaps, sobre os quais nós já aqui falámos, não convence. E mesmo a questão de não falar, eu acho que ele, de facto, o papel, até agora, pelo menos enquanto vilão, é de facto do No Country for Old Men. Acho que não precisa de fazer mais, não é? Da mesma forma que o Heath Ledger teve o seu Joker e pá, não precisa de fazer mais, também não, coitado, não poderia fazer. Pronto, mas. Não, mas de facto não precisa. Por exemplo, eu acho que já no Bond, eu acho que já no James Bond, já, o vilão já resvala, aquilo já não é uma coisa que te arrebate. O Bardem.
2: Sim, eu acho que ele aí já vai um bocadinho à gravilha.
6: E não tem tanto a ver com o facto de tu falares muito ou pouco, porque o Mitchum de facto entrava em cena e ele é assustador calado todos os dias. Quer dizer, só o olhar dele tem, não é? Portanto, acho de facto não tem a ver só com isso.
4: Não, pois, até porque, desculpa, o Robert De Niro no filme tem uma atuação mesmo um bocadinho over
6: também,
4: the top,
6: sim,
4: e é assustador.
6: Exatamente. E amedronta-te, e aquilo de facto incomoda. Aqui não, eu ainda não consegui sentir isso e acho que. Eu acho que o Bardem vai ter muita dificuldade em continuar a fazer vilões, honestamente. Em termos de estrela, também sou de sincera, não é das que mais adoro.
2: Não te arrebata.
6: Não me arrebata. Dito isto, não me espantaria que, de facto, para a frente das duas, uma, ou haja aqui uma grande mudança que nós não estamos à espera, ou então que estas personagens aparentemente mais discretas, mais apagadas, até consigam surpreender com alguma relevância, nomeadamente que o nosso
3: sim,
6: marido
3: são
6: Ken
3: muito mal, os atores são
6: é verdade. Sim.
4: E a própria história, no filme, se bem me lembro, quando o Max Cady sai da prisão, ele vai atrás do seu antigo advogado, porque o advogado teria ocultado provas da sua culpabilidade, da sua inocência, ou seja, que seriam provas que o poderiam inocentar. E ele teria escondido porque acreditava que ele era culpado e era um crime tão grave que ele queria que ele fosse para a prisão. E isso criava ali uma tensão de tu teres feito alguma coisa de errada, aquela personagem ter feito alguma coisa errada.
2: Em consciência.
4: E estás com medo, ok, ele agora vem atrás de mim. E aqui, não conheço o livro, não li o livro, portanto não sei exatamente o que é que está a ser mais fiel ao livro, mas aqui há logo uma associação de justiça em que trabalha a Amy Adams, que procura tirar pessoas inocentes da prisão, e que acham que ele é inocente, que o Max Cady, o personagem, é inocente. O que tira...
3: O Max Cady é o Javier Bardem.
4: O Javier Bardem, sim. Que tira logo aqui, eu acho também uma vez mais, sim, mais tensão.
6: Há outro detalhe que talvez vazie um pouco da tensão, é que se tu reparares bem, pelo menos eu também não conheço o livro, mas o primeiro filme trabalha muito, e na altura isso foi também um certo fracasso e polémico, eram os anos 60, obviamente, a questão da violência sexual, que é uma coisa que, pelo menos até agora, nada, não está presente.
5: Sim.
6: Não é? E eu acho que tu ali tens um tipo de crime, porque ele é acusado de violação, não é? Aquilo ali é uma agressão muito forte. A própria versão com o De Niro é também muito tensional desse ponto de vista, e que nós ainda não vimos nada. Nós temos supostamente o caso de não ter sido ele a matar alguém, não é? Simplesmente isto, simplesmente, pronto, entre aspas, mas acho que de alguma forma também esvazia este nosso incómodo mais visceral, pelo menos lá está até agora do que vimos.
4: Não, e tinha o Robert De Niro tinha essa no filme, tinha essa capacidade de te incomodar, além da questão da transformação física, de te assustar e de assustar no seu comportamento em cena. E aqui, a certa altura, o Javier Bardem, logo na cena inicial em que ele aparece, parece que está a fazer um número de, sei lá, vaudeville.
3: Esse Cape Fear era daqueles para ir ver com uma miúda que tivéssemos interessado, que ela agarrava-se a nós quando aparecesse o dinheiro.
5: Para ela sentir-se segura, não é?
3: Não, claro. No meu caso, mas
5: claro, imagino. Mas, Bruno, diz-me lá, tu e o Bardem, como é que é essa relação?
4: Pá, eu gosto do Bardem, não em todos os filmes, mas ele representa, e eu acho que está aí a razão do sucesso dele, até em Hollywood, mas antes disso, nos filmes em que ele se revelou em Espanha, eu creio que ele entra já nas idades de Lulu, do Bigas Luna, e no Ramon, e também no Em Carne Viva do Almodóvar. Eu acho que lhe fazia bem, se calhar, voltar a trabalhar com o Almodóvar. Olha, fazer o que o Bandeiras fez no Dor e Glória.
5: Sim.
6: Foi extraordinário.
4: Eu acho que lhe fazia falta, assim, back to basics, voltar assim, um bocadinho às raízes, que é para se libertar um pouco desta coisa, porque ele acaba por encarnar a figura um pouco como o Clive Owen no início dos anos 2000. Tu tens os bonitinhos do cinema e depois tens aqueles machos, pá, de certa forma, rudes. Com aquelas barbas ásperas que
5: não saem
4: de lixa,
5: nem com a maior das lâminas, aquilo
4: são um bocadinho perigosos, não é? E eu acho que ele está a cristalizar um pouco nesses papéis, o que, por paradoxal que pareça, acaba por retirar precisamente essa carga.
3: Fica typecast, não é?
4: Mais rude e mais violenta. Talvez se lhe fizesse assim, uma coisa. Ah, ele tem. Estou aqui a saltar alguns filmes. Ele tem aquele sobre o Reinaldo Arenas, do Julian Schnabel, que aliás ele foi nomeado para o Oscar, creio que por assim, e para o outro, pelo Mar Adentro, do Amenábar. Portanto, ele é um ator muito versátil, mas à medida que foi trabalhando cada vez mais dentro do sistema de Hollywood, e isto das séries agora também.
5: É o Antes que Anoiteça, estava aqui a tentar lembrar o nome.
4: Acaba por também ser atualmente as séries estar dentro desse sistema, está a ficar, contra mim, um pouco cristalizado, mas talvez, não sei, os restantes 8 episódios da série o redimam.
5: Exato. Estás muito otimista. Pedro Buxari Mendes, vamos falar aqui de negócio. Esta coisa dos remakes, um remake acontece só por dinheiro, não é que seja uma má razão, atenção, não é isso que eu estou a dizer, mas é possível encontrar uma razão criativa para voltar a contar uma história que já foi contada.
4: Intellectual property, não é assim?
3: Sim, e não só, e o pitch, como se diz, é mais fácil, não é?
5: Sim, se fizermos a falar de um caso de sucesso, talvez, mas mesmo, pois, sim, percebo o que queres dizer.
3: Tens que ver que muitas das coisas, mesmo em Los Angeles, em Hollywood, se resolvem em mesa de restaurante, não é? Não, não, Ah, Tiago, e se fizéssemos um remake de Riscos? Sim, é mais fácil do
5: acontece
3: que...
5: Acontece mesmo assim, achas?
3: Acontece, não
4: do
3: sei.
4: Do estar a contar, sei, olha, sei. Agora tenho aqui uma ideia sim, de um casal e não sei o quê, é mais difícil.
3: Sim.
4: Eu acho que tu gostaste da série, eu não gostei muito do presumível inocente.
3: Sim, sim, sim.
4: Eu tive a mesma sensação para aqui, mas eu acho que é isso que estás a dizer, que é muito mais fácil, se calhar, convencer quem põe o dinheiro a produzir aquilo.
3: Sim, resolve-se assim em almoços e jantares e agentes que vão almoçar. Às vezes vemos algumas séries onde isso ecoa.
5: Sim.
3: Por exemplo, a série House of Cards, que é uma série que funda a Netflix, não é? Que é a primeira série que é disponibilizada toda de uma vez. Era um argumento que andava por Hollywood, não é? Ah, eu hoje tenho uma reunião com a HBO, ah, eu hoje tenho uma reunião com a CBS, ah, eu hoje tenho uma
5: e ninguém pegava naquilo.
3: Pronto. E supostamente foi recusada pela HBO. Vê bem que essa decisão significou que depois a Netflix cresceu até esta dimensão que...
5: Foi um bocadinho como os Beatles quando foram recusados pela Decca.
3: Pronto. Esse tipo de dinâmicas... Existe uma também, e aqui apelo à opinião do Bruno, que é, eu vou conseguir fazer melhor do que a versão original, ou vou conseguir fazer melhor do que a outra versão.
5: É preciso...
3: Eu vou melhorar aquilo. Porque eu tenho o ator tal, eu tenho o Kevin Spacey, o House of Cards também é uma versão de uma coisa da BBC, não é? E a mistura... Se eu depois... andar à procura de atores e telefonar ao Robert De Niro ou telefonar ao Javier Bardem, lembras-te de um filme com o Nick Nolte e a Jessica Lange, com o Robert De Niro? Lembro-me perfeitamente, olha, queres fazer o papel do Robert De Niro? Eu acho que é mais fácil convencer os atores e os agentes, sobretudo quando são, porque em princípio só fazes remakes de coisas muito fortes ou de coisas que são segredos bem guardados.
5: Coisas obscuras, não é?
3: Não, porque vendo o original, por exemplo.
5: O original asiático, por exemplo.
3: Se eu for o Kevin Spacey e for ver o original do House of Cards inglês, aquilo de facto é um desafio, não é? Aquilo está bem feito, o texto é bom e pronto. E não quer dizer com isto que todos os remakes sejam bons. Nós tivemos recentemente dois que passaram completamente ao lado, pelo menos aqui em Portugal, o Scrubs e o Malcolm in the Middle. Que de facto não há qualquer necessidade de haver um remake nem de um nem do outro. Quer dizer, não há menor necessidade, mas no entanto existe.
5: Exato. Maria, lembras-te de bons remakes? Ficaste contente, ainda bem que fizeram isto outra vez.
3: Parece que o Scarface é um remake, não sabia.
6: Sim, Power Dogs.
4: Mas é muito.
6: E também esse já por si baseado num livro. Antes
3: que me esqueça, há um episódio dos Simpsons do Cape Fear, e supostamente é o melhor episódio de sempre, não é?
5: Pois é, com o
3: palhaço, não é?
5: Sim.
3: Kirsty.
5: Não, é o empregado.
3: É o Bob, é o, não.
4: Bob, Sideshow Bob.
3: Bob construtor, sim.
5: Sideshow Bob, exato, que ele vai perseguir.
3: Só para os ouvintes não mandarem um mail a dizer que havia um episódio.
5: O objetivo do Sideshow Bob é matar o Bart Simpson. Porque foi por causa dele que ele foi despedido.
4: Sideshow Bob tem o cabelo como o do David Luiz, não é?
5: Bom,
6: sim, eu acho que o Scarface, talvez para citar um exemplo popular, não é? Mas lá está, por exemplo, é um filme de início dos anos 80, não é? Portanto, a brincar, é um filme com 40 anos. Eu não tenho a certeza que os miúdos hoje façam ideia e, portanto, não sei se não faria sentido dentro desta lógica teres, sei lá, um novo Scarface. Não sei.
3: O remake do Blade Runner é uma coisa, é um vómito.
6: Mas olha, por exemplo, o Oceans, eu acho que o Oceans não foi mal conseguido e também Oceans. É um remake dos Red Pack ali dos anos 60. Portanto, há momentos em que de facto consegues atualizar, lá está, indo buscar essas referências mais contemporâneas, não é? Dos bonitões, dos vilões.
5: E o Dune, correu bem?
6: Não sei, porque eu não tenho referência do.
5: Mas eu também não gosto nada do primeiro.
3: Viste o filme todo, este com o Chalamet?
5: Eu gostei do primeiro, não gostei do segundo.
3: Mas conseguiste ver até ao fim?
5: Sim.
3: Eu vi alguém com uma pistola apontada à cabeça.
5: Não, mas o primeiro eu não acho mau. O não gostei foi do segundo. Acho que é muito mal resolvido.
3: E há uma série, sabes? Podes ver mais.
5: Não, isso eu não quero. Já chega.
6: Quantos episódios? Bruno Vernal,
5: para terminar, péssimos remakes.
4: Péssimos remakes.
5: Daqueles que nunca deviam ter existido.
4: Não, claro, eu vou falar de dois, que são assim dois dos meus ódios de estimação. Porque... Lá está, são estas coisas que tu não percebes porque é que as pessoas se metem nisto.
6: Também tens o True Grit, desculpa, lembra-me agora.
4: Ah, exatamente.
5: Ah, é sempre bom.
6: É um remake com o John
4: Wayne. E há muitos nos westerns. Também, sim, desde o. Como é que é aquele? Os Sete Magníficos, que é também um remake
3: do japonês.
4: Do japonês. de filme japonês, mas assim, nos últimos anos, aquela ideia de refazerem ou fazerem os remakes do Desafio Total e do Robocop deve ter sido as piores ideias de sempre. E alguém pensou, bem, as histórias são boas, é fácil, os filmes foram grandes sucessos, então vamos pegar nestas histórias e em filmes que foram um grande sucesso e vamos pôr-lhes efeitos especiais modernos, vamos conseguir ainda levar isto mais longe. Ora, esses dois filmes do Paul Verhoeven foram um sucesso porque eram filmes do Paul Verhoeven. Ele conseguiu fazer daquilo filmes pessoais, apesar de serem feitos dentro da indústria e de terem orçamentos, sobretudo o Desafio Total, esmagadores. Tu vês os filmes e percebes que a graça que os filmes têm, o encanto dos filmes, tem a ver com o que o Paul Verhoeven conseguiu pôr lá da sua visão pessoal. E esses filmes não têm nada disso. E quando tu fazes um filme, aliás, os filmes foram feitos por tarefeiros de Hollywood, nem é por artistas, por autores, não têm nada para acrescentar. Eu acredito que alguns partam para os filmes, para os remakes, a pensar, eu de facto tenho aqui alguma coisa a acrescentar, mas na verdade não tem, se calhar só descobrem depois aquilo estar feito. Esses são dois exemplos que eu acho que têm uma virtude, mostram o quão bons eram os originais.
2: Muito bem, final de mais um pop-up, já sabes, escreva-nos para popup@observador.pt e siga-nos nas plataformas de podcast. Nós voltamos na segunda-feira com as sugestões da semana. Até lá.
1: 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Estamos a 4 minutos do Jornal das 10 da Rádio Observador. Bom feriado.
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1: Muito boa noite, está com a Rádio Observador, são agora 9h59, bom feriado, já está quase a acabar, na verdade. Vamos conhecer os títulos em destaque do Jornal das 10, com a jornalista Beatriz Félix.
6: Boa noite, falamos de atualidade internacional. Volodymyr Zelensky escreveu uma carta a Putin para pedir uma reunião para discutir o final da guerra. Falamos também de justiça. O Tribunal da Relação manda repetir o julgamento da ex-deputada do PAN, Cristina Rodrigues. Há também um novo alerta da Associação Nacional de Revendedores. A próxima semana pode trazer uma nova subida no preço dos combustíveis.
1: São agora 10 horas. Começa agora o Jornal das 10, edição da jornalista Beatriz Félix. E começamos pela atualidade internacional. Volodymyr Zelensky escreveu uma carta a Putin para pedir uma reunião para discutir o fim da guerra.
6: A proposta do presidente ucraniano é que ambos se encontrem. Nesta carta aberta, publicada no site da presidência ucraniana, Zelensky acusa Vladimir Putin de ter provocado uma guerra por escolha pessoal e sem uma causa verdadeira. Pede então ao presidente da Rússia que não tenha medo de tomar o caminho para fora da guerra e diz também que nenhum exército pode aguentar o rácio de perdas, recordando também que há ainda muitos países que estariam disponíveis para organizar o encontro entre ambos. Donald Trump já reagiu à carta que Zelensky enviou a Putin na sala oval em Washington. O presidente Trump diz achar ótima a hipótese de Zelensky e Putin se virem encontrar e diz que os Estados Unidos têm cota parte nessa opção. Diz que seria ótimo este encontro e que os dois deveriam resolver o conflito na Ucrânia.
1: E a União Europeia escolheu dois portugueses como embaixadores.
6: Na Albânia e no Brasil, a chefe da diplomacia da União Europeia, Kaya Kallas, anunciou hoje a escolha de 33 embaixadores noutros países. Assim, Sofia Moreira de Sousa será representante da União Europeia na Albânia, enquanto Francisco André passará a ser o representante no Brasil. Francisco André já era um embaixador europeu no México, muda agora de posto, depois de ter sido secretário dos Negócios Estrangeiros e chefe de gabinete de António Costa. Já a Sofia Moreira de Sousa é atualmente a chefe da representação da Comissão Europeia em Portugal. A União Europeia tem 145 delegações em todo o mundo. Esta nomeação já recebeu a atenção por parte do Presidente da República, António José Seguro, que através de uma nota publicada no site da Presidência, felicita os portugueses escolhidos para embaixadores da União Europeia.
1: E na política nacional, o Presidente da República destaca o contributo dos imigrantes para o funcionamento das misericórdias.
6: António José Seguro discursou hoje na abertura do 15º Congresso Nacional das Misericórdias, em Braga, e aproveitou o momento para salientar que em muitas localidades são os imigrantes que tratam dos idosos de Portugal.
24: É bom que muita gente repare que em muitas localidades quem trata dos nossos idosos são imigrantes. Li uma entrevista do Dr. Manuel de Lemos, onde refere, e cito: no Alentejo, todas as misericórdias têm 6 a 7 nacionalidades diferentes. São elas e eles, muitas das vezes em silêncio, sustentam o que seria um colapso social sem a sua presença. São estas pessoas, nacionais e imigrantes, a quem devemos também uma palavra de agradecimento e reconhecimento. Pelo seu trabalho, muitas das vezes pouco reconhecido socialmente, mas também pela sua dedicação, pelo seu cuidado, pelo seu amor e compromisso com os utentes, que vai muito para além do que se pode exigir num emprego.
6: O Presidente da República alertou ainda para a urgência do combate contra o envelhecimento populacional com medidas que permaneçam por várias legislaturas.
24: É tempo, e já vamos tarde, para políticas estruturais que atenuem as consequências do envelhecimento populacional. É tempo para se dar prioridade a iniciativas que permitam dar sustentabilidade às pressões que vamos sentindo na saúde e na segurança social. Políticas que atravessem legislaturas, que não dependam de calendários eleitorais, que construam respostas para um problema que se vai agravar antes de melhorar. Os problemas mais relevantes exigem planeamento que atravessem várias legislaturas. Precisam de estabilidade política e de convergência entre as principais forças políticas.
6: Foram declarações de António José Seguro, hoje no discurso de abertura no 15º Congresso Nacional das Misericórdias, em Braga.
1: Seguimos com as notícias. O Tribunal da Relação manda repetir o julgamento da ex-deputada do PAN, Cristina Rodrigues.
6: A Relação anulou a decisão do Tribunal de Primeira Instância, que absolveu a atual deputada do Chega, que está acusada de um apagão informático de e-mails do PAN, à época em que ainda era deputada deste partido. Ora, no acórdão a que a Lusa teve acesso, o coletivo de juízes dá razão aos recursos interpostos pelo Ministério Público e também pelo PAN e anula esta decisão do Tribunal de Primeira Instância, que em julho de 2025 absolveu Cristina Rodrigues e por isso devolve o processo à primeira instância. A Relação acrescenta que a decisão foi proferida, sem aguardar prova documental da Assembleia da República, que havia admitido e que o Tribunal não esclareceu a razão pela qual o partido não poderia aceder aos registros dos e-mails, apontando também a fundamentação insuficiente quanto à conclusão de que aquela conta poderia ser usada também para fins pessoais.
1: E no futebol, José Sá diz que Portugal está entre os candidatos a vencer o Campeonato do Mundo.
6: É um dos quatro guarda-redes que integra a convocatória e foi hoje o porta-voz da equipa nacional na habitual conferência de imprensa. Questionado pelos jornalistas sobre as hipóteses de Portugal, José Sá diz que o país está entre o lote de candidatos.
2: Não, Portugal está muito forte, somos candidatos, favoritos. Para mim foi quem já ganhou o Mundial. Por isso, acho que somos candidatos, estamos a trabalhar bem e, como já disse antes, queremos ganhar todos os jogos para, no fim, sim, poder levantar a taça.
6: São declarações de José Sá em conferência de imprensa, em que também foi questionado sobre a adaptação à bola da competição e chega mesmo a tirar o nome de alguém que vai gostar dessa opção.
2: Isto é uma boa bola para o Bruno Fernandes, para estar à baliza, mas pronto, temos que nos habituar, estamos a treinar com ela para nos habituar a ela e pronto, é isso.
6: José Sá, um dos guarda-redes da Seleção Nacional que está a preparar o Campeonato do Mundo, a equipa nacional, a equipa das esquinas, joga já este sábado um amigável frente ao Chile. Vai acontecer no Estádio dos Amores. E Rita, a fechar, diz-me se conhece este hino da música pop.
1: Vamos a isso. Sim, é bem, bem conhecido. Conta tudo. Kiss, não é?
6: É isso mesmo, acreditas?
1: De Prince,
6: exatamente, exatamente, incontornável na música. E acreditas que esta música, que isso já tem 40 anos, o autor, o Prince, exatamente, partiu há já 10 anos. A verdade é que a lenda da pop deixou para trás um legado maior do que aquele que conhecemos até hoje, mas estamos prestes a conhecer mais.
1: Então, o que é que vamos conhecer mais de Prince?
6: Então, é uma nova coleção póstuma de Prince, que reúne 10 gravações inéditas de quase toda a carreira do cantor. Vai ser lançada a 28 de agosto, mas o primeiro single, Stone, uma gravação de 1995, foi divulgada hoje. É o que anuncia a Sony Music, mas é para deixar aqui a curiosidade. O anúncio coincide também com a Prince Celebration 2026, que começou ontem e decorre até domingo no complexo onde o cantor residia e também onde trabalhava, e em reconhecimento ao impacto do artista na cultura e identidade e legado também global desta cidade. O presidente da Câmara de Minneapolis proclamou esta semana como a semana de celebração do Prince.
1: Ah, que giro. Um artista que deixa muita saudade por todo o mundo. E uma boa semana de celebração de Prince para quem celebra. Eu adoro isto.
6: Eu vou celebrar também.
1: Todos nós. E agora também, a fechar o Jornal das 10, edição da jornalista Beatriz Félix, a fechar com Prince, o

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5: 10 e 10 e precisamente temos agora episódio de Aprender a Comer.
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0: Sempre com a nutricionista Mariana Chaves, aqui está o Aprender a Comer. E Mariana, olá, bem-vinda.
1: Olá Nelson, obrigada.
0: Gostei muito do episódio da semana passada, aconselho todos a ouvirem como regular melhor o nosso apetite, mas hoje voltamos, até ficou mais ou menos prometido no último episódio, que voltaríamos de alguma forma a este tema. Mariana, fala-se muito em fazer dieta, mas quem já tentou emagrecer sabe que muitas vezes o difícil não é começar, o difícil é manter. O que é que acontece afinal no nosso corpo quando mudamos a nossa alimentação para perder peso?
1: Muito bem, essa é a pergunta
0: do milhão.
1: É. Olha, começar por nós nutricionistas não gostamos nada da ideia do fazer dieta, não é? Como uma coisa temporária ou aqui quase como um castigo de umas semanas para ver se o peso desce, e que já estamos em junho, não é? E,
0: portanto, parece sempre uma coisa de choque, não é?
1: Exatamente. O objetivo que nós queremos é de mudança, não é? Mudar o mundo. Mas mudar comportamentos, aprender a comer melhor, a organizar aqui as refeições e a nossa saciedade, sempre com o objetivo muito nobre, mas é verdade, que é para termos mais saúde, mais energia, mais saúde metabólica e, com consequência disso, o peso vai diminuindo. Isto é o nosso mundo encantado dos nutricionistas, mas a verdade...
0: Santo Graal.
1: Exatamente, mas a verdade é que é verdade que, em alguns casos, pode ser mesmo preciso uma estratégia alimentar mais específica durante uma fase, que uma dieta A ou uma dieta B, que pode ajudar aqui a melhorar, por exemplo, a controlar a fome, a resistir à insulina, a melhorar a resistência à insulina, a aumentar a saciedade, e portanto o ponto essencial é este: qualquer estratégia para perder peso vai ter que respeitar aqui a biologia do corpo, porque quando o peso desce, o corpo pode não interpretar isso como uma vitória, pode interpretar isso como uma ameaça, e aí começa a fazer tudo para levar de volta ao ponto anterior, ao peso anterior, não é? E portanto, o que acontece quando o peso começa a descer é que a fome muitas vezes aumenta, e porque manter o peso perdido às vezes é mais difícil do que parece, não é?
0: Então, quando o peso começa a descer, quais são as primeiras adaptações que o corpo faz?
1: Olha, primeiro...
0: Ele parece que nos quer sabotar nesta tarefa, não é?
1: É verdade, é verdade. Muitas pessoas falam da fase platô, que, portanto, muitas vezes acontece passado 3 meses, mas há outras pessoas que não, outras pessoas que é mais à frente. Mas, basicamente, nós temos o corpo a adaptar-se em 3 frentes. Na frente metabólica, o nosso metabolismo começa a baixar o nosso gasto energético, chamamos isto de adaptação metabólica. Depois, também há uma adaptação hormonal e de comportamento alimentar também. Então, só quis esmiuçar um bocadinho cada um. Portanto, o gasto energético baixa porque o corpo pesa menos, verdade? E portanto, na realidade, nós precisamos de menos calorias, sim senhora, mas há realmente aqui uma adaptação metabólica em que ele fica mais poupado, e aqui o exercício físico deixa de ser opcional. As pessoas têm que entender isto, porque se o gasto começa a ser reduzido, então eu tenho que aumentar a minha massa muscular, o meu treino de força, para preservar ou aumentar a minha massa muscular e voltar a ter o metabolismo que tinha antes. Isso é fundamental, para além de que também melhora a sensibilidade à insulina. E isto vai permitir o quê? Vai permitir sustentabilidade na perda de peso, naquele peso que nós alcançamos. Portanto, cá está, já aqui começar que emagrecer bem não é só comer menos, não é? É proteger o músculo também. Depois, a parte hormonal. Nós temos uma hormona que se chama grelina, que ela tende a subir, sobretudo a grelina total associada à fome. E quando nós perdemos este peso, pode baixar aqui, portanto, quando a grelina tende a subir, pode baixar aqui hormonas intestinais, que também dão o sinal da saciedade. Então acontece que vamos ter mais fome. Elas normalmente, estas hormonas aumentam depois da refeição e ajudam a desligar aqui um bocadinho a fome, estas hormonas intestinais que eu falava, mas se elas baixam, a mesma refeição pode deixar a pessoa menos satisfeita, e isto é verdade. E portanto, quer dizer que a mesma refeição não vai deixar tão satisfeita, então quer dizer que se calhar eu vou ter que apostar em coisas que me dão mais saciedade naquela refeição e não simplesmente ceder ao vou repetir ou vou pôr mais um bocadinho no meu prato.
0: É por isso que algumas pessoas dizem que depois de emagrecer começam a pensar muito mais em comida do que anteriormente.
1: Sim, a comida começa aqui a ocupar mais espaço mental, e a verdade é...
0: É o corpo a sugerir-nos.
1: Fala-se mesmo uma coisa chamada food noise, que como se fosse o ruído mental constante à volta da comida. E claro que também, obviamente, não facilita. Portanto, isto é uma parte biológica, não é? Que o corpo pode estar aqui a tentar recuperar a energia, não é? Mas depois também nós temos comida disponível toda a hora, não é? Entregas através do telemóvel, motas de distribuição desta comida por todo o lado, anúncios de comida. Portanto, também não esquecer que isto é um fator que também acaba por influenciar, acaba por nos lembrar que nós podemos comer se quisermos, não é? E para quem está numa fase em que o apetite está mais ativo, tudo fica mais difícil. Não é só aqui uma força de vontade, não é? É como se esta resposta biológica fosse aqui amplificada por um ambiente que nós chamamos às vezes ambiente obesogénico, mas que é verdade, que nos está sempre a chamar para comer.
0: E pelo que estás a descrever, até dá a ideia de que quanto mais restritiva for a dieta, pior poderá ser a resposta do teu corpo a tentar sabotar-te ou a tentar regressar a esse tal peso anterior. É um bocadinho assim?
1: É. Quando a restrição é muito grande, normalmente é só de pouca dura.
0: Pois.
1: Sobretudo se a perda de peso é rápida, o corpo realmente tende a interpretar isso como escassez. Realmente
0: acha que alguma coisa está mal.
1: Sim, a sensatez é sempre o nosso melhor amigo. E portanto, o que é que acontece? Ele vai responder a tender a aumentar os sinais da fome. Isso é uma verdade, e reduzir a saciedade e poupar a energia. Portanto, emagrecer não vai ser aqui. É quase como se fosse uma guerra, não é?
0: Exato.
1: E nós temos é que fazer uma negociação. Não há aqui um truque único. Portanto, há aqui uma pergunta prática, que é: há formas de reduzir aqui esta subida da fome ou esta subida da grelina que eu dizia há pouco? E não há um truque rápido, mas há estratégias. Que primeiro, eu sou apologista e há estudos mesmo a mostrar isto, que quanto mais agressiva for a perda de peso, maior será a tendência da resposta do corpo. Portanto, se nós conseguirmos preservar a massa magra, emagrecermos com qualidade e com calma, conseguimos, e com treino de força, conseguimos melhores resultados a médio e longo prazo. Depois, em algumas pessoas, as abordagens que promovem a cetose nutricional, portanto, dietas cetogénicas, parecem atenuar a subida da grelina. Em algumas pessoas,

0: absorvida pelas bactérias intestinais e é transformada aqui em pequenos mensageiros, como o butirato, é um dos nomes, que pode comunicar com o intestino e com o cérebro. E, portanto, ajuda o corpo a sentir-se mais satisfeito. Isto são dados que nós temos e por isso é que é tão importante apontarmos para a fibra, que temos já vários programas sobre isso. Por isso, quando falamos de fibra, falamos também em aumentar a saciedade neste aspecto. Uhum. Não é só o estômago ficar cheio por mais tempo. É também que essa ligação cérebro, ou melhor, a ligação intestino-cérebro acaba por ter este mensageiro que nos ajuda a ficar mais saciados.
1: E no dia-a-dia, que estratégias é que podemos usar para controlar melhor o nosso apetite?
0: Olha, nós, ainda por cima, em Portugal, diria que a primeira de todas é começarmos sempre com vegetais, e que aqui está incluída a sopa, não é? Nós portugueses temos sopas ótimas, seja de inverno, seja de verão. Não é porque agora estamos a entrar na época de calor que temos que a deixar. Dá volume, dá fibra, dá água, e, portanto, ajuda também a chegarmos com menos urgência.
1: E também é prática, é uma coisa que pode ficar para vários dias.
0: Exatamente. Depois, garantir a proteína, sem dúvida. Um pequeno almoço só com pão e café. Já temos até um programa sobre isso. Uhum. Pode deixar muita gente com muita fome, portanto, precisamos de iogurtes, queijo, ovo, alimentos que nos deem saciedade, frutos secos, sementes. Depois, terceira estratégia podia ser incluir as gorduras boas, não é? Não esquecer dos frutos secos, do azeite, que muitas pessoas poupam no azeite só porque querem controlar o peso e não faz tanto sentido, porque a gordura atrasa o esvaziamento gástrico, pode ajudar na saciedade. Depois, quarta, super importante, mastigar. Fazer pausas, pousar os talheres. Se nós comermos em 5 minutos, é muito mais fácil ultrapassar o ponto em que já estávamos satisfeitos. Pronto, e não chegar esfomeado à refeição, isso também seria muito, muito importante.
1: Muito bem, este tema também explica porque é que algumas pessoas, para algumas pessoas mudar hábitos pode até nem ser suficiente, não é, Mariana?
0: Sim, sem dúvida. E, portanto, há realmente pessoas, por exemplo, com a obesidade, que o estilo de vida sozinho pode não ser suficiente para contrariar estes mecanismos, e por isso há mais estratégias nestes casos que se têm que acoplar aqui estas mudanças de estilo de vida, mas o estilo de vida que nós criamos para nós vai realmente ter impacto se nós queremos manter o peso perdido.
1: E para quem já tentou emagrecer várias vezes e sente que falhou, o que é importante ouvir, afinal?
0: Que a fome não é falta de força de vontade, é o corpo aqui a responder, é a biologia, e que podemos trabalhar essa biologia, não é? Com tudo o que já falámos aqui, e para quem vive com obesidade, procurar ajuda não é um sinal de fraqueza. Se o corpo está a defender um peso mais alto, pode ser necessário um tratamento mais completo, mais multidisciplinar, e no fundo o objetivo aqui é ensinar o corpo a voltar a confiar que está bem alimentado e que o peso pode ser outro, que não aquele que tem agora.
1: Porque voltou a fome é o título do episódio desta semana do Aprender a Comer com a Mariana Chaves. Aconselho também a ouvirem o episódio da semana passada. São dois episódios aqui dedicados à forma como tratamos a nossa saciedade, a nossa vontade de comer, muito importantes. Partilhem, está no site do Observador e nas plataformas podcast. Hoje é uma semana, eu regresso para mais uma conversa com a Mariana Chaves. Até lá.
0: Até lá, Nelson.

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2: São agora 10h20. Seguimos com Jorge Palma, que faz anos hoje. Quem me lembrou foi a jornalista Beatriz Félix. Por isso, parabéns, Jorge Palma, Terra dos Sonhos, agora na Rádio Observador.

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4: São agora 10h30. Está com a Rádio Observador, vamos atualizar as notícias com Beatriz Félix.
5: E a começar pela atualidade internacional, Volodymyr Zelensky escreveu uma carta a Putin para pedir uma reunião para discutir o fim da guerra. O presidente ucraniano propõe que ambos os líderes se encontrem. Nesta carta aberta publicada no site da presidência ucraniana, Zelensky acusa Putin de ter provocado esta guerra por escolha pessoal e sem uma verdadeira causa. Zelensky pede então a Putin que não tenha medo de tomar o caminho para fora da guerra e diz que nenhum exército pode aguentar este rácio de perdas, recordando ainda que há muitos países que estariam disponíveis para organizar o encontro entre ambos. Donald Trump já reagiu a esta carta. Na sala oval, em Washington, o presidente Trump diz que acha uma ótima hipótese de Zelensky e Putin se encontrarem e diz que os Estados Unidos têm cota-parte nisso. A União Europeia escolheu dois portugueses como embaixadores, na Albânia e no Brasil. A chefe da diplomacia da União Europeia, Kaya Kallas, anunciou hoje a escolha de 33 embaixadores de outros países. Assim, Sofia Moreira de Sousa será representante da União Europeia na Albânia, enquanto Francisco André passará a ser o representante no Brasil. A União Europeia tem 145 delegações em todo o mundo. Esta nomeação já recebeu atenção por parte do Presidente da República, António José Seguro, que através de uma nota publicada no site da Presidência felicita os dois portugueses escolhidos para embaixadores da União Europeia. E na política nacional, o Presidente da República destaca o contributo dos imigrantes para o funcionamento das misericórdias. António José Seguro discursou também na abertura do 15º Congresso Nacional das Misericórdias em Braga e aproveitou o momento para salientar que em muitas localidades são os imigrantes que tratam dos idosos em Portugal. O Presidente da República alertou ainda para a urgência do combate contra o envelhecimento populacional e com medidas que possam permanecer por várias legislaturas. Falamos também de justiça. O Tribunal da Relação manda repetir o julgamento da ex-deputada do PAN, Cristina Rodrigues. A Relação anulou a decisão do Tribunal de Primeira Instância, que absolveu a deputada, a atual deputada do Chega, acusada de um apagão informático de e-mails do PAN, à época em que ainda era deputada do partido. No acórdão a que a agência Lusa teve acesso, o coletivo de juízes dá razão aos recursos interpostos pelo Ministério Público e também pelo PAN. Anulou a decisão do Tribunal, que em julho de 2025 absolveu Cristina Rodrigues e, por isso, devolve o processo à primeira instância.
4: E é o ponto final na síntese informativa das 10h30 com Beatriz Félix. Mais atualizações no Jornal das 11. Até já.

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3: 10h33, está com a Rádio Observador. Já de seguida temos o programa do Avesso, que esta semana fala de bodas bem famosas.
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5: Já sei, estás a falar do casamento da atriz Júlia Palha, não é?
4: Pois é.
5: Com o Frederico Murta. Olha, eu também senti que
4: estivemos todos
5: lá.
4: Não é? Um bocadinho.
5: Acho que tivemos todos. De roupa, a convidados, a decoração, até os discursos eu consegui ver, estava tudo na internet.
4: E tudo emocionado, não é? Olha, os posts continuaram nos dias seguintes e, claro, as notícias também. Isto foi uma cobertura mediática de fazer inveja a muitos eventos de grandes marcas, não é?
5: Olha, é verdade, e isso é de facto dos pontos importantes para esta conversa. Falar aqui do retorno que as marcas têm. A verdade é que fazeres um vestido de noiva à decoração, ou até o catering, que antes era uma coisa que ninguém ligava muito, tem um impacto real na visibilidade destas marcas.
4: É a publicidade digital, não é? Neste caso, tiveste um caso flagrante. Parece que a Rita Pereira partilhou a marca do vestido que usou, imagina tu, e o site da marca foi abaixo, com o aumento de repente intravo.
5: Isso é que é um sucesso.
4: É genial, sim.
5: Os casamentos tornam-se um momento importante aqui para estas marcas aparecerem, mas também, isto pode parecer um bocadinho estranho, mas é verdade, é que é um momento profissional importante para os noivos, não é?
4: Parece quase trabalho, não é? Do bom, mas trabalho.
5: Porque, na verdade, a possibilidade de capitalização de uma celebração deste género é muito superior àquela que vão ter em qualquer outro momento das suas vidas.
4: Sim, e consegues criar vários momentos e matéria para conteúdos, não é? Do chamado pré-wedding ao evento propriamente dito. Depois, as primeiras imagens a chegarem às redes, ainda tens a hipótese de vender um exclusivo para uma revista, porque não? Porque, na verdade, uma coisa não exclui a outra, não é?
5: Isso sempre foi uma grande dúvida, não é? Se de alguma forma a cobertura em tempo real compromete o fator surpresa,
4: pois
5: não é?
4: É?
5: E até o interesse de outros meios mais tradicionais. Mas a verdade é que eu acho que quando há interesse, há interesse.
4: É, eu também acho. É? E na verdade, podes fazer sempre trabalhos diferentes para cada formato, não é? Até porque não faltam ângulos e abordagens. Tu falavas há pouco da disposição das mesas e até as tatuagens ao vivo, não é? Que também as houve neste caso.
5: É, porque também tens aqui os serviços que também são divulgados. Neste casamento, tiveste, por exemplo, a banda que animou o cocktail, que tinha um cartão à frente onde tinha escrito o nome de Instagram que eles usam.
4: Até para ser improvisado.
5: É, para serem identificados nos stories. Também com tanto ator ali à frente, é de aproveitar.
4: É, mas sabes o que senti? E eu acho que é fundamental nestas coisas. É que, apesar de tudo ser montado com esta estrutura de evento, não é? Pensado ao pormenor, as coisas acabam por parecer genuínas, não é? Com uma festa muito à imagem dos noivos. E acho que isso se percebia mesmo do sofá. Lá está, para quem não os conhece, para quem não estava lá, até pelas caras dos convidados, não é? Parecia realmente que as pessoas estavam contentes e felizes por participarem no evento, por estarem ali com eles.
5: É, notou-se no tipo de stories que houve no dia e no dia a seguir também. E também se notou nos detalhes particulares que podem ajudar aqui a ditar tendências, que é algo que estes grandes casamentos também fazem, não é?
4: Sim.
5: Inspirar os noivos que andam por aí nessas redes. Aqui tiveste guardanapos bordados com os nomes dos convidados.
4: Super peculiar, não é?
5: Sim, sim. Um touro mecânico, pratos pintados à mão, tiveste sombrinhas, não falta inspiração.
4: É, lá está. Eu acho que acaba por ser um evento muito público pelas partilhas nas redes e por tudo aquilo que nós conseguimos ver, não é? De fora. Mas também acho interessante os noivos não se privarem de fazer o que querem, não é? Foi assim um privado muito sem filtros.
5: É, e acho que ajuda muito não teres receio de te mostrares tal como és, não é? Porque assim consegues que seja profissional em termos de cobertura, mas não demasiado coreografado, que é uma coisa que às vezes acontece neste tipo de eventos. Mas é um equilíbrio perigoso, há que dizer, não é? E difícil também, sobretudo aqui nestes tempos em que a internet está sempre pronta
4: a criticar, não é? Dizer qualquer coisa. Na verdade, eu acho que acrescenta realidade a estas camadas virais todas, não é?
5: Olha, exatamente. E por falar em camadas, temos é que falar do vestido.
4: Sabes, com tanta coisa, a pessoa já nem se lembra do vestido, não é?
5: Olha, mas também te devo dizer que não é o essencial, ou melhor, é o essencial, mas não foi o ponto de partida. Pelo que nos contou Nuno Abrantes, que foi o designer responsável
4: Sim,
5: pelo vestido.
4: Tu conseguiste falar um bocadinho com ele, não é? Sobre este projeto.
5: A noiva chegou ao ateliê e disse-lhe assim, logo de caras: olha, Nuno, eu não sei como vai ser o vestido, mas quero usar estas botas.
4: Ora bem.
5: E foi a partir daí que ele depois construiu um vestido em camadas. Que foi tirando, eram três folhos, era um corpete caicai com três folhos e que ia tirando cada saia, à medida que as saias iam subindo, iam-se vendo as tais botas e as botas de cowboy. Sim, aquilo foi também acompanhando os vários momentos.
4: E depois também deu jeito, não é?
5: Por causa do touro mecânico, imagina isto com um vestido comprido para
4: também
5: o touro
4: não dá
5: mecânico.
4: Jeito nenhum, sim. Em termos de dress code, há uma coisa positiva nesta super cobertura de redes, pelo menos é o que eu penso, é que as pessoas sempre se esforçam um pouco mais, o que é simpático para os noivos, não é? E aqui seguiram a inspiração campestre, que também é interessante, pelo menos a maior parte das pessoas.
5: Sim, parece que a noiva nem fez grandes exigências, pediu apenas que as convidadas usassem chapéu, uhum. O que até deve ter dado jeito porque estava muito
4: estava
5: calor.
4: Estava quentinho, sim.
5: E que as madrinhas usassem peças em tom de castanho chocolate, que também deu jeito porque aquilo foi no meio
4: campo.
5: Do campo, não é? E havia
4: Ora,
5: ali
4: bem,
5: muita
4: é sensato,
5: terra.
4: É sensato. Margarida, um dia depois, a Dua Lipa decidiu casar-se, pelo menos pelo civil, porque parece que também está prometida uma mega festa na Sicília. Foi assim um momento semi-secreto, porque há sempre um fotógrafo mais atento a estas coisas, e ela e o Calum Turner foram apanhados à saída do cartório em Marylebone, em Londres, onde as celebridades britânicas gostam de se ir casar, e portanto aqui saltamos completamente para outro registro muito mais urbano, não é? Sem botas à cowboy. Mas enfim, parece que vem mais...
5: E sem tantas partilhas nas redes. Que é muito engraçado.
4: Pelo menos agora, não é?
5: As novas gerações já não se lembram de uma figura fundamental há uns anos, que eram os paparazzi. Não é? Eu recordo-me de verdadeiras acrobacias para furar casamentos, coisas que até envolviam helicópteros e aquelas objetivas enormes pensadas para fotografar leões em África.
4: Parecia que estavas num safari.
5: E o melhor disto tudo é que nós ficávamos todos contentes só de ver uma fotografia assim meio desfocada da noiva de costas.
4: Nem se percebia nada.
5: Hoje em dia, até a lingerie e nos mostram, olha, e nem sequer precisamos de pedir.
4: É um facto. Olha, a Dua Lipa não foi tão longe, para já só lhe conhecemos o primeiro look, o primeiro conjunto, digamos assim, e lá está, porque ela foi tecnicamente apanhada, na verdade, seja dita, muito provavelmente estava preparada para ser fotografada à porta do cartório.
5: Sim, às vezes estas coisas são combinadas.
4: Ou são pré-combinadas, ou há sempre alguém mais atento, ela também não passa despercebida, como é óbvio, e portanto alguém iria certamente apanhá-la. Ela escolheu um look sequer para ela e que, enfim, também sido muito comentado, já vamos falar um pouco sobre isso, ele um fato navy ferragamo. Aliás, no dia a seguir, a marca italiana já tinha creditado esta criação nas suas redes, lá
5: claro,
4: está.
5: Faz parte do acordo.
4: Faz parte. Não é?
5: E era difícil realmente não associar o look de Dua Lipa ao da Bianca Jagger, quando se casou com Mick Jagger, em 1971, em Saint-Tropez. Na altura, o conjunto também era saia-casaco branco, mas era de
4: Saint Laurent,
5: sim. E foi absolutamente fraturante e decisivo também aqui, sendo muitas vezes usado como uma imagem de emancipação feminina.
4: Era muito diferente, não é? Daquela imagem da princesa, do vestido longo. Pelo menos conseguiu levar os graus de coolness até hoje. Olha, sou sincera, a Dua Lipa é lindíssima de morrer, não é? Até podia ter ido ao registro civil com um trapo da feira que iria bem. Mas neste caso eu acho que as duas uma. Ou optava ali pelos botões com aquele toque surrealista de Elsa Schiaparelli, que lembras-te o olhinho, não é? Reparaste no olho. Ou então ficava apenas com aquela joia imponente da Búlgara ao pescoço, a serpente, porque não sei, acho que as duas coisas juntas, enfim, não sei se me convencem.
5: Não, é que depois ainda tinha luvas acetinadas.
4: Sim, tens mais coisas, ainda por cima.
5: Tinha
4: sim.
5: Um chapéu da aba larga, tinha as soldas encarnadas da Louboutin e, de facto, enfim, estava muito idêntica à Bianca Jagger e é mesmo difícil
4: Mas
5: bater.
4: Mas é difícil bater a Bianca Jagger também, não é? Pois. Olha, e repara, aquela serpente... por outro lado, também está historicamente associada a outra estrela, não é? Ali aos anos 60. A Elizabeth Taylor foi das primeiras a usar e a popularizar a famosa peça da Bulgari. Chegou a usá-la mesmo no set do filme Cleópatra, quando estava a ser rodada em Roma.
5: Tu sabes que a casa italiana de joalharia deu por si tão envolvida aqui no romance da Taylor com o Richard Burton, que uma vez o casal até se escondeu dos paparazzis, lá está sempre
4: está
5: a
4: coca aos paparazzis. Sim.
5: Num cofre VIP que eles tinham na Via Condotti.
4: Ai, meu Deus.
5: Vamos lá ver se o casamento
4: tudo
5: da
4: por uma foto, lá está.
5: Sim,
4: não havia Instagram.
5: Vamos ver se o casamento da Dua Lipa é menos atribulado.
4: Esperemos. Bom, mas há aqui um dado importante que mostra como hoje nada de facto é por acaso. A Dua Lipa é embaixadora, entre muitas outras coisas, da Bulgari e, portanto, a associação à marca, que começou em fevereiro, faz todo o sentido, não é? Aliás, ela usou uma super peça da mesma marca na festa do Elton John, agora há muito pouco tempo, no Festival de Cannes, com um vestido brilhante, Jean-Paul Gaultier.
5: Sim, tu repara que a serpente está para a Bulgari como a pantera está para a Cartier,
4: verdade,
5: ou a camélia para a Chanel, não é?
4: Sim.
5: É uma forma muito vincada de continuar a narrativa da marca e também de usares uma peça de uma marca sem ter que lhe pôr uma legenda.
4: Sabes,
5: não é?
4: Automaticamente o que é, não é? Sim. Ainda sobre o conjunto de roupa, eu acho curioso, é que isto é uma criação do Daniel Roseberry para a Schiaparelli, e lá está. O Roseberry, que se vires bem, tem estado muito numa de recuperar influências e looks icónicos de outras décadas, não é? Também em Cannes, mais uma vez, e muito recentemente, tivemos a Bella Hadid a vestir um célebre vestido branco e preto rendado, muito revelador, que foi usado pela primeira vez por outra estrela, neste caso a Jane Birkin.
5: Olha, nós temos é que nos guardar para o mega copo de água que aí vem,
4: pois,
5: não é?
4: É?
5: Porque eu acho que este conjunto foi só o aperitivo do que ainda vamos ver. Esperamos nós aqui nos próximos dias, semanas.
4: É verdade, olha, fala-se da Donatella Versace e do Jacquemus, que já estariam assim muito atarefados de volta dos vestidos que a cantora irá usar na grande festa siciliana. Reparem, são pelo menos, segundo dizem, 3 dias de festa. Portanto,
5: bem,
4: três vestidos não vão chegar de certeza. Aliás, eu já li alguns que a Donatella teve uma encomenda de quase 30 vestidos para a Dua Lipa ir usando.
5: Ai,
4: portanto,
5: meu Deus,
4: as contas isto teremos já, que fazer.
5: Isto já nem é um casamento, é um rock in Sicília, é uma tour mesmo, com tanto vestido. Mas isso dá muito jeito à cantora, de facto, não é? Porque assim pode levar um de cada marca com quem tem
4: vai
5: parceria,
4: rodando,
5: não é? Olha, mas a minha aposta, tu sabes, não vai para nenhum desses nomes que tu, disseste. Não. Eu acho que há outro gigante aqui, a Chanel.
4: Olha, seria muito interessante.
5: A cantora tem-se aproximado aqui bastante, aparecido muito nos desfiles, e que seria de facto muito surpreendente.
4: Se é que nós vamos conseguir perceber qual é o vestido exatamente de noiva, não é?
5: Vai ter vários, não é? Olha, está como a Vicky Montanari, algum... que eu nem te conto, que anda por aí numa tour de vestidos de noiva também, porque ela está a fazer um calendário de advento.
4: Pois é, parece um calendário do advento, de facto, sim.
5: Até ao dia do casamento tem diversos eventos e lá vai mostrando a roupa que vai usar, que tem sempre assim uma inspiração muito nupcial. O último era assim pequenino, de renda branca, acho que era um Givenchy, mas pronto.
4: Olha. Mas quanto tempo é que tu achas que dura uma bride era, como lhe dizem, não é? Eu tenho algumas questões. Isto é uma boa estratégia? O público não fica saturado? O que é que há para mostrar ainda quando se chega ao grande dia, depois disto tudo?
5: Olha, eu acho que dura desde o dia em que ficas noiva, não é?
4: Pronto.
5: Até que te casas.
4: Okay.
5: Mas eu punha aqui um máximo de um ano e meio. Aqueles noivados 10 anos de antigamente,
4: sim,
5: meus amores, esqueçam que isso não funciona nas redes. As pessoas de facto adoram noivas e casamentos, e eu acho que é porque nós somos todos muito
4: cuspos. Faz parte, não é? Sim.
5: É verdade.
4: Queremos ver, a verdade é
5: nós essa. Não queremos assumir, mas a verdade é que se nos derem assim uns detalhezinhos suculentos de como é que vai ser o grande dia, acaba por ser fascinante. E depois há outro fator, que é o Instagram, é tudo muito rápido. Tu que fez esta semana,
4: sim,
5: já não te lembras,
4: já nem
5: na
4: te lembras
5: próxima.
4: Amanhã.
5: Portanto, podes, sim, sempre estar a repetir um bocado a temática.
4: Sim, não podes estar a fazer aqueles vídeos de 3 horas, não é? Falar sobre todos os detalhes, por isso é que já não dá.
5: Pois não, mas se fizeres uma gestão equilibrada, lá está,
4: sim,
5: como a Vicky tem feito. A verdade é que até te pode ajudar, porque enquanto distraes aqui os seguidores com estes pequenos bombonzinhos, não é? Caça aos ovos, como agora,
4: sim,
5: se diz no marketing, as pessoas acabam por se esquecer um bocado do vestido de noiva e não pensam tanto no como é que
4: é
5: vai
4: mesmo
5: ser.
4: Oh, Margarida, aqui chegados, tu tens noção que ainda estamos em junho e falta-nos pelo menos Taylor Swift e Georgina, isto para falar em noivas.
5: Ai, é verdade. Olha, mas eu estou muito mais empolgada para ver a Georgina em noiva do que a Taylor.
4: Ah, eu também, isso
5: é
4: isso.
5: É que eu daquela,
4: sim,
5: rapariga, eu espero tudo.
4: E, sim, sim, e também, enfim, e já agora
5: e
4: o Ronaldo, não é?
5: Sim, achas que vai de branco?
4: Ai,
5: ou é assim uma coisa que já não se usa?
4: Então, eu estou muito curiosa. Eu agora, por momentos, veio-me à cabeça aquela imagem dos Beckham de roxo.
5: Ai, imagina!
4: E portanto consigo pensar em tudo, não é? O céu é o limite. Bom, temos que esperar para ver, cá estaremos, se Deus quiser, mas olha, uma coisa é certa. Há orçamento para tudo, creio eu, não é? A imaginação, de facto, dos noivos não terá limites. O nosso tempo é que, infelizmente, tem. Portanto, é olhem, até à próxima.
5: Até à próxima.
3: 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São agora 10h47. Seguimos com música até ao topo da hora. Lola Young, From Down Here.

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3: 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E agora, 9 minutos para as 11 da noite, ouvimos Tinder Sticks com Don't Walk, Run.

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9: Muito boa noite, são quase 11 horas, está com a Rádio Observador. Vamos ouvir os títulos do jornal com Beatriz Félix.
10: E falamos de política nacional. O Presidente da República destaca o contributo dos imigrantes para o funcionamento das misericórdias em Portugal. Olhamos também para aquilo que contam os jornais internacionais. Volodymyr Zelensky escreveu uma carta a Putin para pedir uma reunião para discutir o possível final da guerra. Falamos também de desporto. José Sá, um dos guarda-redes convocados, diz que Portugal está entre os candidatos a vencer o Campeonato do Mundo.

0: 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São 11 horas. Começa agora o Jornal das 11, edição da jornalista Beatriz Félix. E Beatriz, o Presidente da República destaca o contributo dos imigrantes para o funcionamento das misericórdias em Portugal.
1: António José Seguro discursou hoje na abertura do 15º Congresso Nacional das Misericórdias em Braga e aproveitou também o momento para salientar que em muitas localidades são os imigrantes que tratam dos idosos em Portugal.
2: É bom que muita gente repare que em muitas localidades quem trata dos nossos idosos são imigrantes. Li uma entrevista do Dr. Manuel de Lemos, onde refere, e cito, no Alentejo, todas as misericórdias têm 6 a 7 nacionalidades diferentes. São elas e eles, muitas das vezes em silêncio, sustentam o que seria um colapso social sem a sua presença. São estas pessoas, nacionais e imigrantes, a quem devemos também uma palavra de agradecimento e reconhecimento. Pelo seu trabalho, muitas das vezes pouco reconhecido socialmente, mas também pela sua dedicação, pelo seu cuidado, pelo seu amor e compromisso com os utentes, que vai muito para além do que se pode exigir num emprego.
1: O Presidente da República alertou ainda para a urgência do combate contra o envelhecimento populacional e com medidas que possam permanecer por várias legislaturas.
2: É tempo, e já vamos tarde, para políticas estruturais que atenuem as consequências do envelhecimento populacional. É tempo para se dar prioridade a iniciativas que permitam dar sustentabilidade às pressões que vamos sentindo na saúde e na segurança social. Políticas que atravessem legislaturas, que não dependam de calendários eleitorais, que construam respostas para um problema que se vai agravar antes de melhorar. Os problemas mais relevantes exigem planeamento que atravessem várias legislaturas. Precisam de estabilidade política e de convergência entre as principais forças políticas.
1: Foram estas as declarações de António José Seguro, Presidente da República, hoje, na abertura do 15º Congresso Nacional das Misericórdias.
0: E o Primeiro-Ministro admite ter recorrido ao Tribunal Constitucional sobre as declarações relacionadas com a Spinum Viva.
1: Mas nega que tenha apresentado novos recursos. O Primeiro-Ministro apresentou junto ao Tribunal Constitucional os recursos que já tinha entregue na entidade para a transparência. Ora, a nota do gabinete do Primeiro-Ministro diz apenas que Luís Montenegro está a exercer um direito que tem. Esta nota contraria também a resposta do Tribunal Constitucional ao Correio da Manhã ao garantir que não foram apresentados novos recursos. Recordo que hoje o Correio da Manhã contou que Luís Montenegro tinha apresentado 2 novas iniciativas, uma para impedir o acesso aos serviços prestados pela Spinum Viva e outra sobre o acesso aos saldos das contas bancárias da empresa. O gabinete do Primeiro-Ministro reforça ainda que todas as obrigações declarativas sobre a Spinum Viva foram cumpridas.
0: E na atualidade internacional, Vladimir Zelensky escreveu uma carta a Putin para pedir uma reunião para discutir o fim da guerra.
1: O presidente ucraniano propõe que haja um encontro entre ambos. Nesta carta aberta, publicada no site da presidência ucraniana, Zelensky acusa Putin de ter provocado uma guerra apenas por escolha pessoal e sem uma causa verdadeira. Por isso, Zelensky pede a Putin que não tenha medo de tomar o caminho para fora da guerra e diz que nenhum exército é capaz de aguentar as perdas, recordando ainda que há muitos países que também estariam disponíveis para organizar o encontro entre ambos os líderes mundiais. Donald Trump já reagiu a esta carta enviada por Zelensky a Vladimir Putin. Na sala oval, em Washington, o presidente Trump diz achar ótima esta hipótese do encontro entre ambos e diz que os Estados Unidos tiveram muito a ver com isso. Trump acrescenta que acha que seria ótimo que houvesse este encontro para então resolver o conflito na Ucrânia.
0: E Donald Trump diz ter falado com Hezbollah sobre um possível cessar-fogo no Líbano.
1: Foram também declarações do presidente norte-americano na sala oval em Washington e Donald Trump diz que essa hipótese de um possível cessar-fogo no Líbano não foi rejeitada pelo Hezbollah. Trump diz que seria bom se o Líbano pudesse ter paz e assegura que acredita também que há um progresso a acontecer neste conflito. Já com o líder iraniano, Trump não quer encontros, mas ainda assim diz que seria uma honra poder encontrar-se com Ali Khamenei.
0: E a dias do início do Campeonato do Mundo, uma série de protestos estão a ocupar as ruas da cidade do México.
1: Os sindicatos dos professores mantêm há dias uma greve nacional que está a ameaçar travar os jogos que a cidade do México vai receber no Campeonato do Mundo. Os professores mexicanos reivindicam aumentos salariais e a revogação das leis da segurança social, com vários protestos que estão há dias a bloquear estradas, também a vandalizar instalações relacionadas com o Mundial. O The Guardian conta que estas manifestações geraram também confrontos com a polícia mexicana e que resultaram em 5 feridos. Hoje juntaram-se a estas manifestações algumas organizações de agricultores. Entretanto, há também já a informação de que a entrada da fronteira da Califórnia com a cidade do México foi parcialmente bloqueada. Estes são protestos que estão a ameaçar o curso normal do Campeonato do Mundo.
0: E a Seleção Nacional, na Seleção Nacional, José Sá diz que Portugal está entre os candidatos a vencer o Campeonato do Mundo.
1: É um dos 4 guarda-redes que integra a convocatória e foi hoje o porta-voz da equipa nacional na habitual conferência de imprensa de preparação para o Campeonato do Mundo. Foi questionado pelos jornalistas sobre as hipóteses de Portugal. José Sá diz que o país está entre o lote dos candidatos.
3: Não, Portugal está muito forte, somos candidatos, favoritos. Para mim foi quem já ganhou o Mundial. Por isso, acho que somos candidatos, estamos a trabalhar bem e, como já disse antes, queremos ganhar todos os jogos para, no fim, sim, poder levantar a taça.
1: José Sá, em conferência de imprensa, que também foi questionado sobre a adaptação à nova bola da competição e chega mesmo a tirar o nome de alguém que vai gostar.
3: Isto é uma boa bola para o Bruno Fernandes, para chutar à baliza. Mas pronto, temos que nos habituar, estamos a treinar com ela para nos habituar a ela e pronto, é isso.
1: José Sá, um dos guarda-redes convocados pela Seleção Nacional a preparar o Campeonato do Mundo. A equipa da Esquina joga já este sábado um amigável frente ao Chile. Vai acontecer no Estádio dos Amores.
0: E são agora 11:07, vamos ao noticiário local.
1: Quase 6 em cada 10 pessoas em Leiria consideraram a tempestade Chrisin traumática, é o que revela um estudo duplo e técnico de Leiria. As conclusões são da investigação e revelam que a tempestade foi uma experiência traumática para mais de metade das pessoas inquiridas e que mantém uma ansiedade elevada face a novos alertas meteorológicos. A esquadra da PSP de Vila Nova de Famalicão foi inaugurada esta semana após uma profunda obra de requalificação, um investimento que ronda os 2 milhões de euros, um projeto que resultou de um contrato de cooperação entre a Câmara Municipal, o Ministério da Administração Interna e também a PSP. O autarca de Famalicão afirma que esta nova infraestrutura é essencial para responder ao crescimento populacional e económico do concelho de Famalicão. A Câmara Municipal de Azambuja exige ao Estado e à Infraestruturas de Portugal mais um investimento em infraestruturas rodoviárias neste concelho, depois da entrada em vigor das restrições à circulação de veículos pesados na cidade do Cartaxo. Para a Câmara, esta não é apenas uma questão de trânsito local. A autarquia defende que Azambuja desempenha um papel estratégico na cadeia de abastecimento do país, pelo que o problema deve ser encarado como uma matéria de interesse nacional. A Câmara Municipal do Barreiro vai implementar uma interdição parcial da circulação rodoviária entre o cruzamento da Avenida Dom Afonso Henriques com a Rua Dom João IV e a Avenida do Bocage. Até à próxima segunda-feira, o trânsito com destino à Avenida Dom Afonso Henriques vai ser desviado pelas ruas Miguel Bombarda e 1º de Dezembro. Já na Avenida do Bocage, a circulação vai ser complementada com semáforos provisórios. Em Lisboa, a Marcha do Orgulho LGBT sai à rua no sábado, sob o lema Nem Silêncio Nem Medo, Existimos e Resistimos. A comissão organizadora desta Marcha do Orgulho LGBT justificou o mote à lusa e afirma que a nova conjuntura política volta a colocar as pessoas e famílias LGBT em perigo. É uma marcha que sai às 4:30 da tarde, a partir do Marquês de Pombal e a descer até ao Terreiro do Paço. E em Santa Maria da Feira, é oficial, Ricardo Costa deixou o Feirense e vai treinar o Tondela. O Feirense anunciou hoje que chegou a acordo com o Tondela para a transferência do treinador, a quem agradeceu o trabalho desenvolvido por Ricardo Costa e a quem deseja os maiores sucessos pessoais e profissionais.
0: E é o ponto final no Jornal das 11, edição da jornalista Beatriz Félix, que está de regresso às 11:30, mas eu já não. Portanto, despeço-me por aqui. Até amanhã, Beatriz, e também aos nossos ouvintes. Boa noite e durma bem.
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8: Os japoneses têm uma mutação genética que lhes dificulta a digestão do álcool. Muitos nativos da Ásia Oriental possuem uma variante inativa da enzima ALDH2 e não conseguem decompor uma toxina que é libertada pelo álcool, o que faz com que fiquem corados e com os batimentos cardíacos acelerados apenas com um copo de vinho.
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2: Boa noite, vamos à síntese de notícias na Rádio Observador, síntese das 11h30, a começar pela política nacional. O Presidente da República destaca o contributo dos imigrantes para o funcionamento das misericórdias em Portugal. António José Seguro discursou hoje na abertura do 15º Congresso Nacional das Misericórdias em Braga e aproveitou esse momento para salientar que em muitas localidades são os imigrantes que tratam dos idosos de Portugal. O Presidente da República alertou também para a urgência do combate contra o envelhecimento populacional e pede que haja medidas que sejam capazes de permanecer por várias legislaturas. Falamos agora do Primeiro-Ministro, que admite ter recorrido ao Tribunal Constitucional sobre as declarações relacionadas com a Spinum Viva, mas nega que tenha apresentado novos recursos. O Primeiro-Ministro apresentou junto ao Tribunal Constitucional os recursos que já tinha entregue na entidade para a transparência. A nota do gabinete do Primeiro-Ministro diz apenas que Luís Montenegro está a exercer um direito que tem e reforça que todas as obrigações declarativas sobre a Spinum Viva foram cumpridas. Na atualidade internacional, Volodymyr Zelensky escreveu uma carta a Putin para pedir uma reunião para discutir o possível final da guerra. O presidente ucraniano propõe que ambos se encontrem. Ora, nesta carta aberta publicada no site da presidência ucraniana, Zelensky acusa Putin de ter provocado uma guerra por escolha pessoal e sem uma causa verdadeira. Zelensky pede a Putin que não tenha medo de tomar o caminho para fora da guerra e diz que nenhum exército é capaz de aguentar o rácio de perdas e recorda também que há muitos países que estariam disponíveis para organizar este encontro entre os dois. Donald Trump já reagiu a esta carta enviada por Zelensky a Vladimir Putin. Foi na sala oval em Washington que o presidente diz que acha ótima esta hipótese de Zelensky e Putin se virem encontrar e diz que os Estados Unidos tem cota parte nisso e por isso diz que é uma ótima ideia que haja este encontro porque ambos deveriam resolver o conflito na Ucrânia. Donald Trump diz também ter falado com o Hezbollah sobre um possível cessar-fogo no Líbano. Diz que essa hipótese não foi rejeitada. Trump diz que seria bom se o Líbano pudesse ter paz e assegura que acredita que há também algum progresso, a acontecer no terreno. Já com o líder iraniano, Trump não quer encontros, mas ainda assim diz que seria uma honra encontrar-se com o líder supremo do Irão, Ali Khamenei. E a dias do início do Campeonato do Mundo, uma série de protestos estão a ocupar as ruas da cidade do México. Os sindicatos dos professores mantêm há dias uma greve nacional que está a ameaçar travar jogos que a cidade do México vai receber no Campeonato do Mundo. Os professores mexicanos estão a reivindicar aumentos salariais, a revogação de leis da segurança social, com protestos que estão há dias a bloquear as estradas e a vandalizar instalações relacionadas com o Mundial. De acordo com o The Guardian, nestas manifestações já geraram confrontos com a polícia mexicana, que resultaram também em 5 feridos. Hoje juntaram-se a estas manifestações algumas organizações de agricultores. Entretanto, foi também parcialmente bloqueada a fronteira da Califórnia com o México. Estes são protestos que estão a ameaçar o normal curso do Campeonato do Mundo. E assim fechamos esta síntese de notícias. A informação fica por aqui. Está de regresso mais daqui a pouco, à meia-noite, com mais uma edição do Noticiário. Até já!

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Boa noite, vamos conhecer os destaques do Jornal da Meia-Noite. Falamos de política. O Presidente da República destaca o contributo dos imigrantes para o funcionamento das misericórdias em Portugal. A próxima semana traz uma nova subida no preço dos combustíveis, um alerta deixado pela Associação Nacional de Revendedores. E falamos também de atualidade internacional. Donald Trump diz ter falado com a Hezbollah sobre um possível acordo de cessar-fogo no Líbano.

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1: Boa noite, vamos às notícias na Rádio Observador e a começar pela política nacional. O Presidente da República destaca o contributo dos imigrantes para o funcionamento das misericórdias em Portugal. António José Seguro discursou esta quinta-feira na abertura do 15º Congresso Nacional das Misericórdias em Braga e aproveitou esse momento para salientar que em muitas localidades são os imigrantes que tratam dos idosos de Portugal.
2: É bom que muita gente repare que em muitas localidades quem trata dos nossos idosos são imigrantes. Li uma entrevista do Dr. Manuel de Lemos, onde refere, e cito, no Alentejo, todas as misericórdias têm 6 a 7 nacionalidades diferentes. São elas e eles, muitas das vezes em silêncio, sustentam o que seria um colapso social sem a sua presença. São estas pessoas, nacionais e imigrantes, a quem devemos também uma palavra de agradecimento e reconhecimento. Pelo seu trabalho, muitas das vezes pouco reconhecido socialmente, mas também pela sua dedicação, pelo seu cuidado, pelo seu amor e compromisso com os utentes, que vai muito para além do que se pode exigir num emprego.
1: O Presidente da República alertou ainda para a urgência do combate contra o envelhecimento populacional e com medidas que sejam capazes de permanecer por várias legislaturas.
2: É tempo, e já vamos tarde, para políticas estruturais que atenuem as consequências do envelhecimento populacional. É tempo para se dar prioridade a iniciativas que permitam dar sustentabilidade às pressões que vamos sentindo na saúde e na segurança social. Políticas que atravessem legislaturas, que não dependam de calendários eleitorais, que construam respostas para um problema que se vai agravar antes de melhorar. Os problemas mais relevantes exigem planeamento que atravessem várias legislaturas. Precisam de estabilidade política e de convergência entre as principais forças políticas.
1: Foram declarações de António José Seguro, Presidente da República, na abertura do 15º Congresso Nacional das Misericórdias em Braga. Falamos agora do Primeiro-Ministro, que admite ter recorrido ao Tribunal Constitucional sobre as declarações relacionadas com a Spino Viva, mas nega que tenha apresentado novos recursos. O Primeiro-Ministro apresentou junto do Tribunal Constitucional apenas os recursos que já tinha entregue na entidade da Transparência. A nota do gabinete do Primeiro-Ministro diz apenas que Luís Montenegro está a exercer um direito que tem. Esta nota vem contrariar a resposta do Tribunal Constitucional ao Correio da Manhã, ao garantir que não foram apresentados novos recursos. Recordo que esta quinta-feira o Correio da Manhã deu conta de que Luís Montenegro tinha apresentado 2 novas iniciativas, uma para impedir o acesso aos serviços prestados pela Spino Viva e outra sob o acesso aos saldos das contas bancárias da empresa. O gabinete do Primeiro-Ministro reforça ainda que todas as obrigações declarativas sobre a Spino Viva foram cumpridas. E de regresso à política, Mariana Leitão acusou o Chega de não ser um partido sério no que toca à urgência da revisão constitucional. À margem de uma visita à Feira do Livro de Lisboa, a líder da Iniciativa Liberal comentou que o Chega não pode ser considerado um partido sério por agora já não achar urgente que seja feita uma revisão constitucional.
3: O partido Chega, e que não é um partido sério, nem pode ser considerado um partido sério, quando há um mês diz que é a coisa mais urgente no país é fazer uma revisão constitucional, sabendo que o projeto estava morto à partida, insiste para fazer aqui o seu número e agora já não tem problema nenhum em adiar de uma forma que nem se percebe bem, adia ao prazo, mete mais para a frente, mas afinal não adia porque o projeto foi rejeitado pelo Presidente da Assembleia da República. Ou seja, uma grande atrapalhada para garantir que afinal só discute o projeto no fim do ano. Então é urgência. Mas era urgente ou não era urgente? Portanto, parece que andamos aqui um bocadinho a brincar com os portugueses.
1: São declarações de Mariana Leitão, que falou também sobre os desacatos em frente à Assembleia da República que aconteceram esta quarta-feira, já depois da manifestação contra a reforma laboral em dia de greve geral. A líder da Iniciativa Liberal não responsabiliza diretamente a CGTP pela violência nestas manifestações, mas aponta a tónica agressiva do sindicato e também do Partido Comunista a esta greve geral e que pode ter influenciado os protestos.
3: Não responsabiliza diretamente a CGTP no sentido em que a CGTP não pode pode ser responsável por todas as pessoas que ali estão e pelos desacatos. Agora, há uma coisa que a CGTP tem responsabilidade, e o PCP também, que foi na tónica que meteram nesta greve geral, uma tónica agressiva de completa inflexibilidade para o que quer que seja que se pretenda alterar, e aí sim, de alguma forma, contribuem para este acicatar da situação.
1: Com declarações de Mariana Leitão, esta tarde uma visita à Feira do Livro em Lisboa. E já de olhos postos na próxima semana, que traz uma nova subida no preço dos combustíveis, um alerta deixado pela Associação Nacional de Revendedores. E ainda assim, só o gasóleo deverá registar uma subida de preço com aumentos na ordem dos 4 ou 5 cêntimos por litro. Já a gasolina deve manter os mesmos preços na tabela. São para já algumas previsões com base naquilo que é a média semanal, mas que ainda podem mudar, tendo em conta o habitual fecho dos mercados, que acontece à sexta-feira. Tempo ainda dedicado à atualidade internacional. A União Europeia escolheu dois portugueses como embaixadores na Albânia e no Brasil. A chefe da diplomacia da União Europeia, Kaya Kallas, anunciou esta quinta-feira a escolha dos 33 embaixadores noutros países. Assim, Sofia Moreira de Sousa será representante na União Europeia da Albânia, enquanto Francisco André passa a ser representante no Brasil. Esta nomeação recebeu reação por parte do Presidente da República, António José Seguro, que através de uma nota publicada no site da Presidência, felicitou os portugueses escolhidos para o cargo de embaixadores da União Europeia. Volodymyr Zelensky escreveu uma carta a Vladimir Putin com um pedido para que seja feita uma reunião para discutir o fim da guerra. O presidente ucraniano propõe que ambos se encontrem para discutir o final da guerra na Ucrânia. Nesta carta aberta, publicada no site da presidência ucraniana, Zelensky acusa Putin de ter provocado uma guerra por escolha pessoal e sem uma causa verdadeira, por isso pede ao homólogo russo para deixar o caminho da guerra. Donald Trump também já reagiu à carta que Zelensky enviou a Putin. Acha ótima esta hipótese de os dois líderes se encontrarem e diz que os Estados Unidos têm muito a ver com esta nova oportunidade. Donald Trump diz ainda ter falado com o Hezbollah sobre um possível cessar-fogo no Líbano e que essa hipótese não foi rejeitada. Trump diz que seria bom que o Líbano pudesse ter paz e assegura que também acredita que haja progresso a acontecer no terreno. Já com o líder iraniano, Trump não quer encontros, mas ainda assim diz que seria uma honra encontrar-se com Ali Khamenei, o líder supremo do Irão. E a dias do início do Campeonato do Mundo, uma série de protestos estão a ocupar as ruas da cidade do México. Os sindicatos dos professores mantêm há dias uma greve nacional que está a ameaçar travar os jogos que a cidade do México vai receber no Campeonato do Mundo. Os professores mexicanos estão a reivindicar aumentos salariais e a revogação das leis de segurança social, com protestos que estão há dias a bloquear estradas e a vandalizar instalações relacionadas com o Campeonato do Mundo. O The Guardian conta que estas manifestações geraram confrontos com a polícia mexicana e que resultaram em 5 feridos. Também esta quinta-feira juntaram-se a estas manifestações algumas organizações de agricultores. Há também já o bloqueio parcial da entrada da fronteira da Califórnia com o México. Estes são protestos que estão a ameaçar o curso normal do Campeonato do Mundo, que vai passar também pela cidade do México. E na seleção nacional, José Sá diz que Portugal está entre os candidatos a vencer o Campeonato do Mundo. É um dos 4 guarda-redes que integra a convocatória e foi hoje o porta-voz da equipa nacional na habitual conferência de imprensa. Questionado pelos jornalistas sobre a hipótese de Portugal de vencer, José Sá diz que o país está entre o lote de candidatos à vitória.
4: Não, Portugal está muito forte, somos candidatos, favoritos, para mim foi quem já ganhou o Mundial, por isso acho que somos candidatos, estamos a trabalhar bem e como já disse antes, queremos ganhar todos os jogos para no fim sim poder levantar a taça.
1: José Sá, um dos guarda-redes da Seleção Nacional que está a preparar o Campeonato do Mundo. A equipa da esquina joga já este sábado um amigável frente ao Chile. Vai acontecer no Estádio dos Amores. E o Real Madrid quer mesmo contratar José Mourinho. Quem o confirma é o Benfica. Depois do vídeo de apoio do treinador à candidatura de Florentino Pérez, o Benfica enviou um comunicado à CMVM, a Comissão de Mercados e Valores Mobiliários. A SAD, desencarnada, diz que a candidatura de Florentino Florentino Pérez manifestou a firme intenção de contratar José Mourinho caso vença as eleições deste domingo. O Benfica informa assim que, se tal vier a acontecer, a contratação será feita por um valor de 15 milhões de euros, o que corresponde à cláusula de rescisão do contrato de José Mourinho. Com a saída de Mourinho, Marco Silva é quem dá o passo em frente. Deverá ser o substituto do atual treinador das Águias ao comando da equipa encarnada. E assim que fechamos este jornal, edição da meia-noite. A informação fica por aqui. Está de regresso à meia-noite e meia, já com edição do jornalista Ricardo Lopes, que ficará a cargo desta madrugada. Da minha parte é tudo. Até lá. Uma boa noite.
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0: Muito boa noite, está com a Rádio Observador. O meu nome é Ricardo Lopes, é 12:30 e, portanto, a altura de atualizarmos toda a informação. Começamos com a política nacional. O Presidente da República destaca o contributo dos imigrantes para o funcionamento das misericórdias em Portugal. António José Seguro discursou esta quinta-feira na abertura do 15º Congresso Nacional das Misericórdias, aconteceu em Braga, e aproveitou para salientar que em muitas localidades do país são os imigrantes que tratam dos idosos. Garante que os imigrantes nesta matéria sustentam um eventual colapso social sem a presença destes trabalhadores. O Presidente da República alertou ainda para a urgência do combate contra o envelhecimento em Portugal, sublinha que já vamos tarde para aplicar políticas estruturais que atenuem as consequências deste problema e destaca os problemas sérios na saúde e na segurança social que se arrastam há décadas. Falamos agora do Primeiro-Ministro. Luís Montenegro avançou com dois recursos junto do Tribunal Constitucional sobre dados relacionados com a empresa Spinoviva. No entanto, nega que tenha apresentado novos recursos. O Primeiro-Ministro diz que se limitou a apresentar agora junto do Tribunal Constitucional os recursos que já tinha entregue na entidade para a transparência. A nota do gabinete do Primeiro-Ministro diz apenas que Luís Montenegro está a exercer um direito que tem. Esta nota contraria a resposta do Tribunal Constitucional ao Correio da Manhã ao garantir que não foram apresentados novos recursos. Esta quinta-feira, o Correio da Manhã deu conta de que Montenegro tinha apresentado duas novas iniciativas, uma para impedir o acesso aos serviços prestados pela Spinoviva, outro sobre o acesso aos saldos das contas bancárias da empresa. O gabinete do Primeiro-Ministro reforça ainda que todas as obrigações declarativas sobre a empresa foram cumpridas. Os combustíveis vão aumentar novamente já na próxima semana. É um alerta deixado pela Associação Nacional de Revendedores. Ainda assim, só o gasóleo deverá registar uma subida de preço, com aumentos na ordem dos 4 ou 5 cêntimos por litro. A gasolina, por outro lado, não deve sofrer alterações. Para já, são apenas previsões com base na média da semana. Ainda podem sofrer alterações, tendo em conta o habitual fecho dos mercados que acontece esta sexta-feira. Tempo ainda para olharmos para o panorama internacional. Volodymyr Zelensky escreveu uma carta a Putin a pedir uma reunião para discutir o término da guerra. Numa carta aberta publicada no site da presidência ucraniana, Zelensky acusa Putin de ter provocado uma guerra por escolha pessoal, sem qualquer causa verdadeira, e por isso apela ao homólogo russo para abandonar a guerra. Entretanto, Donald Trump já reagiu a esta carta que Zelensky enviou ao líder russo. Afirma que ficaria contente com um possível encontro entre os dois líderes. Donald Trump diz que é tempo dos países porem um ponto final na guerra e garante que os Estados Unidos têm muito a ver com isso. Terminamos desta maneira esta síntese informativa da meia-noite e meia. A informação regressa à 1 da manhã. Até lá.
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2: O cruzamento terrestre mais movimentado do mundo é em Tóquio. A cada 2 minutos, o trânsito automóvel para e mais de 1000 pessoas atravessam o cruzamento de Shibuya. Este é talvez o local mais icónico da capital japonesa, uma mega metrópole com 37 milhões de habitantes que faz dela a cidade mais populosa do mundo.
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5: Muito boa noite, está com a Rádio Observador, caminhamos para a 1 da manhã. Vamos conhecer, portanto, os títulos em destaque a esta hora. Em Portugal, o Presidente da República destacou o contributo dos imigrantes que cuidam dos idosos nas misericórdias espalhadas pelo país. E ainda no plano internacional, Volodymyr Zelensky escreveu uma carta a Putin a pedir uma reunião para discutir o fim da guerra.

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1: Ora, muito boa noite, eu sou o Ricardo Lopes, é uma da manhã, hora de atualizar toda a informação aqui na Rádio Observador e começamos com a política nacional. O Presidente da República destaca o contributo dos imigrantes para o funcionamento das misericórdias em Portugal. António José Seguro discursou esta quinta-feira na abertura do 15º Congresso Nacional das Misericórdias, aconteceu em Braga. António José Seguro aproveitou para salientar que em muitas localidades do país são os imigrantes que tratam dos idosos. Diz que, sem a presença destes trabalhadores, estaríamos à beira de um colapso social.
2: É bom que muita gente repare que em muitas localidades quem trata dos nossos idosos são imigrantes. Li uma entrevista do Dr. Manuel de Lemos, onde refere, e cito, no Alentejo, todas as misericórdias têm 6 a 7 nacionalidades diferentes. São elas e eles, muitas das vezes em silêncio, sustentam o que seria um colapso social sem a sua presença. São estas pessoas, nacionais e imigrantes, a quem devemos também uma palavra de agradecimento e reconhecimento. Pelo seu trabalho, muitas das vezes pouco reconhecido socialmente, mas também pela sua dedicação, pelo seu cuidado, pelo seu amor e compromisso com os utentes, que vai muito para além do que se pode exigir num emprego.
1: O Presidente da República alertou ainda para a urgência do combate contra o envelhecimento populacional, sublinha que já vamos tarde para aplicar políticas estruturais que atenuem as consequências deste problema.
2: É tempo e já vamos tarde para políticas estruturais que atenuem as consequências do envelhecimento populacional. É tempo para se dar prioridade a iniciativas que permitam dar sustentabilidade às pressões que vamos sentindo na saúde e na segurança social. Políticas que atravessem legislaturas, que não dependam de calendários eleitorais, que construam respostas para um problema que se vai agravar antes de melhorar. Os problemas mais relevantes exigem planeamento que atravessem várias legislaturas. Precisam de estabilidade política e de convergência entre as principais forças políticas.
1: Escutávamos António José Seguro na abertura do 15º Congresso Nacional das Misericórdias. Falamos agora do Primeiro-Ministro. Luís Montenegro avançou com 2 recursos junto do Tribunal Constitucional sobre dados relacionados com a empresa Spinoviva. No entanto, nega que tenha apresentado novos recursos. O Primeiro-Ministro diz que se limitou a apresentar agora, junto do Tribunal Constitucional, os recursos que já tinha entregue na Entidade para a Transparência. A nota do gabinete do Primeiro-Ministro diz apenas que Luís Montenegro está a exercer um direito que tem. Esta nota contraria a